0: alimentar, na redução da pobreza e na sustentabilidade ambiental, como explica Sônia Isoyama Venâncio, coordenadora-geral de Atenção à Saúde das Crianças, Adolescentes e Jovens do Ministério da Saúde.
1: O leite materno é o primeiro alimento que é oferecido para o bebê, garantindo o direito humano, né, alimentação adequada, vai também favorecer a garantia da segurança alimentar e nutricional dessa criança, por ser esse primeiro alimento, né, que é oferecido, e também é muito importante para a sustentabilidade do planeta, né, porque ele é um alimento que não vai necessitar de embalagens, o consumo de água para sua produção.
0: Uma forma de apoiar as mulheres que amamentam é por meio da rede de bancos de leite humano brasileira, que é a maior do mundo. O leite coletado é destinado em especial a recém-nascidos prematuros e de baixo peso, internados em UTIs neonatais. Mas os bancos de leite também dão suporte às mulheres que enfrentam dificuldades para amamentar. Mãe de primeira viagem, a militar Renata Lúcio recorreu a uma dessas unidades no Distrito Federal para conseguir alimentar a filha, Betina.
2: Ninguém fala da dificuldade que é a amamentação. A gente acha que é instintivo, que a gente vai ter um bebê e a gente já vai conseguir amamentar, e não é bem assim. A gente tem muitos desafios, é difícil. Tive mastite, eu tive fissura, tive bastante desafios e o banco de leite foi o que me ajudou, né?
0: A rede brasileira de bancos de leite humano conta com 237 bancos e 249 postos de coleta em todo o Brasil. Pelo número 136 do Ministério da Saúde, é possível obter informações da unidade mais próxima da sua casa. Reportagem Graziele Bezerra.
3: Manter a caderneta de vacinação atualizada garante proteção contra doenças graves, prolonga a vida e contribui para um futuro mais saudável.
4: E está na hora de atualizar a caderneta de crianças e adolescentes. Começou hoje e vai até 1º de setembro a campanha nacional de multivacinação.
3: No caso dos bebês, a vacinação desempenha a função de ensinar o corpo em desenvolvimento a se defender de forma segura.
4: E uma das vacinas que mais causam dúvidas é a BCG, que protege os recém-nascidos e crianças pequenas contra as formas mais graves e fatais da tuberculose.
5: Conhecida por deixar aquela famosa marquinha na parte superior do braço direito, ela protege o organismo das formas mais graves da tuberculose, como a tuberculose meníngea e a tuberculose miliar. É a vacina BCG. Ela é aplicada na maternidade ou ainda nas primeiras semanas de vida para prevenir as formas graves da doença entre os pequenos e garantir que o sistema imunológico da criança, ainda em desenvolvimento, aprenda a se defender. Por isso, a enfermeira Emanuela Barros não perdeu tempo e vacinou seu filho logo que saiu da maternidade.
6: Eu recebi a orientação da maternidade que procurasse o posto de saúde, né, para fazer a vacina. E assim que a gente recebeu alta, eu fui na UBS. Fui muito bem atendida, né, e orientada pela equipe. Então foi um processo muito tranquilo, né, de orientação e também de acesso, né, à vacina.
5: A chefe da unidade de vigilância em saúde do Hospital Universitário de Brasília, Deise Mendonça, explica a importância da BCG logo nos primeiros dias de vida.
7: Porque o bebê, ele nasce com pouca proteção. Ele nasce somente com aqueles anticorpos da mãe, que a mãe passou para ele durante a gestação. Depois, ele tem que tomar as vacinas para ficar protegido contra essas doenças que estão aí, que a mãe não conseguiu passar proteção para ele. Criança nasceu acima de 2 quilos, ela já faz a BCG na maternidade, nas maternidades públicas, né? Nas privadas, eles procuram a sala de vacina.
5: Após a aplicação, é comum que apareça uma pequena mancha avermelhada no braço direito. Com o passar das semanas, essa reação evolui para uma pequena ferida que cicatriza naturalmente. A BCG integra o Calendário Nacional de Vacinação, é oferecida gratuitamente nas unidades do Sistema Único de Saúde e está disponível para crianças menores de 5 anos que ainda não tenham sido imunizadas. Você pode conferir todas as vacinas do Calendário Nacional em gov.br/saúde. Reportagem Thaís de Araújo.
3: Atenção, estudantes pré-selecionados no processo seletivo do Fundo de Financiamento Estudantil, FIES.
4: Termina amanhã o prazo para complementar as informações da inscrição no sistema.
3: O FIES concede empréstimo a estudantes em cursos de graduação ofertados por instituições privadas que participam do programa.
4: O processo seletivo referente ao segundo semestre alcançou mais de 127 mil inscritos.
8: Os estudantes pré-selecionados na chamada regular do Fundo de Financiamento Estudantil, o FIES, têm até 4 de agosto para complementar as informações da inscrição no sistema disponível no endereço fiesseleçãoaluno.mec.gov.br. Após essa etapa, os candidatos deverão validar a documentação da instituição privada de educação superior. Concluída a validação, os pré-selecionados deverão comparecer em um agente financeiro no prazo de até 10 dias úteis. As convocações ocorrerão de 7 de agosto a 24 de setembro. O processo seletivo do FIES inclui a reserva de 50% das vagas para estudantes com renda familiar de até meio salário mínimo por pessoa e com inscrição ativa no cadastro único. Os pré-selecionados que atendam aos critérios do FIES Social poderão financiar até 100% do valor das mensalidades do curso. Mais informações em acessounico.mec.gov.br/FIES. Thaísa Vitória para a Voz do Brasil.
3: Chuvas acima da média na região sul, seca e calor acentuados na porção norte. Fenômenos climáticos como o El Niño provocam impactos distintos.
4: Para enfrentar essa situação, estados e municípios devem acompanhar as ações para a prevenção de desastres naturais.
3: E ficar atentos para os protocolos de ajuda federal em casos de emergência e calamidade pública.
9: Nos diferentes tipos de desastres naturais, o reconhecimento da gravidade da situação pode abreviar o envio de recursos e apoio técnico, amenizando os impactos para a população. Quando há situação de emergência, o município ainda consegue atuar, mas precisa de apoio externo para atender a população. Já quando o estado é de calamidade pública, os danos são tão graves que exigem medidas excepcionais e maior apoio do governo federal. Para tornar oficial qualquer uma dessas condições, o governo municipal ou estadual deve emitir um decreto e registrá-lo no Sistema Integrado de Informações sobre Desastres. Se os critérios forem atendidos, o Ministério da Integração e do Desenvolvimento Regional publica uma portaria reconhecendo a situação. A ajuda pode vir em forma de assistência humanitária, como distribuição de água, alimentos, colchões e kits de higiene. O apoio federal também pode ser empregado no restabelecimento de serviços essenciais. O apoio extra também pode chegar diretamente ao cidadão. Entre as possibilidades está o saque calamidade do FGTS, de até R$ 6.220 por conta vinculada. De acordo com a diretora executiva de fundos de governo da Caixa Econômica Federal, Daniele Mendonça, entre janeiro e julho de 2026, 548 municípios de 17 unidades da federação foram habilitados para o pagamento do saque calamidade.
10: O saque calamidade é um momento de necessidade pelo qual o trabalhador pode fazer uso desse saque. Situação formalizada tanto pelo governo local quanto pelo Ministério do Desenvolvimento Regional, ele pode fazer a solicitação por meio do aplicativo do FGTS, disponível nas principais lojas de aplicativo de forma gratuita, ou em uma das agências da Caixa. E em situações de calamidade, a Caixa faz o deslocamento do caminhão Caixa para fazer o atendimento dessa população com necessidade de fazer uso do saque.
9: Ao lado do El Niño estão as mudanças climáticas, na explicação dos cenários naturais cada vez mais adversos. É o que afirma o meteorologista do Instituto Nacional de Meteorologia, IMET, Leidson Dantas.
11: A nossa atmosfera tem um constante trabalho para manter o nosso planeta em estado de equilíbrio, numa temperatura ideal para todos nós sobreviver. E se a gente dá um conteúdo a mais, um ingrediente a mais de aquecimento, provoca esses extremos climáticos que a gente vem observando.
9: Com a previsão de fortalecimento do El Niño neste segundo semestre, a orientação é, antes de tudo, manter-se bem informado. Entre os canais oficiais está portal.imet.gov.br. Reportagem Luana Karen.
4: Descarte correto do lixo eletrônico é fundamental para garantir o equilíbrio do meio ambiente.
3: Para que esse descarte seja feito, existem pontos de coleta por todo o país.
4: O material pode ser recondicionado da forma correta e ganhar outras destinações.
12: Plástico, papel, alumínio, materiais que devem ser separados para a coleta de lixo e seguirem para a reciclagem. Mas e no caso de celulares, computadores, baterias e outros eletrônicos, o que fazer? Neste caso, vale seguir a chamada regra dos 3 R's: reutilizar, recondicionar e reciclar. Se o equipamento eletrônico não pode ser reutilizado por outra pessoa, uma opção é recondicionar, ou seja, consertar o equipamento. No Guará, a 20 minutos do centro de Brasília, há um ponto de coleta dentro de uma unidade do SESC. Lá são deixados vários tipos de componentes eletrônicos. É o que conta Alessandra Sá, assistente de suporte à gestão do SESC DF.
13: Qualquer pessoa pode vir, né, entregar o seu lixo eletrônico, né, para estar descartando, fazer um descarte correto, né, em nossos PEVs, que o SESC disponibiliza em todas as nossas unidades, né, para preservação do meio ambiente, né, carregadores, tablets, TVs.
12: Do Guará, o material segue para uma organização da sociedade civil, onde os resíduos são separados. Os que precisam de algum conserto ou formatação são recondicionados. E de lá, distribuídos para diversos pontos, inclusive para cursos gratuitos para a população. O que não tem conserto é separado e organizado e segue para o terceiro R, a reciclagem. Cada pedaço segue um caminho, como explica o coordenador da organização Programando o Futuro, Fábio Oliveira.
14: Aquilo que não tem condições de uso nenhuma, dentro da nossa unidade a gente consegue fazer a descaracterização dele, fazer a separação por tipos de componentes, ou seja, placas de circuito impresso eletrônico, plástico, ferro, cobre, isopor, enfim, cada tipo de componente a gente consegue fazer a separação e encaminhar para a indústria de reciclagem.
12: Mas para que tudo isso aconteça, o trabalho começa com a população, que deve realizar o descarte correto do lixo eletrônico, como explica o coordenador-geral de inclusão digital do Ministério das Comunicações, Gustavo Fernandes Lima.
15: Hoje a gente tem no site do Ministério das Comunicações, na página do programa Computadores para a Inclusão, um link com um mapa por todo o território nacional, com os diversos pontos de coleta que tem espalhados. A gente está falando de mais de 10 mil pontos de coleta de resíduos eletrônicos, de pilhas e baterias.
12: Para saber onde há um ponto de coleta de resíduo eletrônico na sua cidade, acesse o site do Ministério das Comunicações em gov.br/mcom. Com locução de Graziela Mendonça, reportagem Márcia Fernandes.
3: Um caso de reaproveitamento. Computadores que seriam descartados ganham uma nova utilidade e ajudam no acesso à tecnologia.
4: Além de recuperar equipamentos para escolas, bibliotecas e telecentros, um centro de recondicionamento no Distrito Federal oferece cursos gratuitos para o cidadão.
3: Conheça a iniciativa na reportagem de Pablo Mundim.
16: No Centro de Recondicionamento de Computadores do Distrito Federal, equipamentos que seriam descartados são recuperados para projetos de inclusão digital. No Distrito Federal, no Centro de Recondicionamento de Computadores, cada equipamento passa por um processo completo de recondicionamento. No fim, o que poderia virar apenas sucata se transforma em equipamentos destinados a projetos de inclusão digital. Tudo feito para que os computadores sejam totalmente reaproveitados, explica Adler Braga, técnico de recondicionamento.
17: O computador vem para cá, quando ele chega aqui a gente dá uma sobrevida para ele, a gente já faz o primeiro passo, né, que é a sanitização de dados, que a gente recebe o computador com HD, então a gente é responsável por esses dados, então a gente faz essa etapa. Posteriormente a gente faz a limpeza externa, interna, né, na verdade. A gente toca as peças, instala os programas e deixa tudo funcionando corretamente. A gente recebe um termo de doação para destinar esse computador para alguma instituição.
16: Depois de recondicionados, os computadores seguem para escolas, bibliotecas, telecentros e outras instituições que ampliam o acesso à tecnologia. Nem tudo pode ser reaproveitado. As peças sem condições de uso seguem para reciclagem. O centro também oferece formação para novos profissionais, disse Simone Cabral, coordenadora pedagógica.
18: A maioria vem para fazer o curso mesmo para o mercado de trabalho, né? São totalmente gratuitos os cursos, né? Todos com certificado.
16: São cursos de informática básica, design gráfico, manutenção de computadores e celulares, marketing digital, inteligência artificial, operação de drones e Excel avançado. As aulas são destinadas a adultos e jovens. As capacitações têm carga horária entre 60 e 80 horas. As inscrições para os cursos podem ser feitas pela internet ou presencialmente na unidade do Gama, no Distrito Federal. Empresas e órgãos públicos que desejam dar uma destinação social aos equipamentos eletrônicos também podem procurar um dos centros de recondicionamento de computadores espalhados pelo país. Reportagem Pablo Mundim.
4: O Ministério da Fazenda iniciou consulta pública para definir os setores obrigados a cumprir regras de monitoramento de emissões no mercado brasileiro de carbono.
3: A iniciativa visa criar um sistema de dados oficial para o Sistema Brasileiro de Comércio de Emissões.
4: Proposta preliminar prevê a introdução gradual das obrigações em 3 etapas.
3: A primeira tem início previsto para 2027 e abrange indústrias do setor de minérios, petróleo e transporte aéreo.
4: A consulta pública está disponível no site do Ministério da Fazenda até 28 de agosto, em gov.br/fazenda.
3: Produção de alimentos sem prejudicar o meio ambiente. Essa é a proposta da agricultura de baixo carbono.
4: E a empresa brasileira de pesquisa agropecuária, Embrapa, está certificando culturas que usam esses processos, o que agrega valor à produção.
3: Para receber a certificação, os produtores passam por capacitação e análises independentes de produção.
12: A agropecuária de baixo carbono é um modelo de produção sustentável que reduz a emissão de gases de efeito estufa com práticas como o plantio direto, a recuperação de pastagens degradadas e a integração lavoura-pecuária-floresta. Realidade que fez a Embrapa criar uma estratégia para comprovar a sustentabilidade da produção brasileira. São protocolos científicos de certificação voltados à produção agropecuária de baixo carbono, agregando valor aos produtos e ampliando oportunidades comerciais. A presidente da Embrapa, Silvia Massuá, detalha.
19: Cada vez mais o produtor rural tem mais consciência, ele tem que produzir mais e mais, cada vez mais de maneira sustentável, preservando os recursos naturais, né? Uso eficiente de água, de solo. A partir disso daí, cada vez mais a Embrapa tem gerado tecnologia e incentivado, através das capacitações, que eles usem essas novas tecnologias para ter essa agricultura mais sustentável.
12: A iniciativa reúne diferentes cadeias produtivas: carne bovina, leite e sorgo, e busca reconhecer, com base em critérios técnicos e auditorias independentes, os sistemas de produção de baixo carbono. O produtor Hamilton Kundak é presidente da cooperativa RECA, um conjunto de sistemas agroflorestais que produz castanha, pupunha, cupuaçu, café e andiroba na Amazônia. Ele fala sobre o impacto da certificação.
20: Um trabalho muito bacana que o RECA faz de preservação, de orientação, de conscientização, de respeitar as nossas florestas. Porque se o produtor já estiver recebendo valor agregado, ele não vai derrubar, ele vai ser o guardião da floresta.
12: Além da carne, do leite e sorgo, a Embrapa prepara o lançamento da certificação para a soja em 2027. Reportagem Luciana Colares, de Holanda.
4: Se você aplica no Tesouro Direto, um recado importante. O aplicativo oficial do programa vai deixar de funcionar a partir do dia 17 de agosto.
3: Com isso, consultas e novos investimentos devem ser feitos no site do Tesouro Direto ou no aplicativo do próprio banco.
21: O aplicativo do Tesouro Direto será desativado a partir do dia 17 de agosto. Após a desativação, os investidores vão poder acessar os serviços pelo Portal do Investidor, no site oficial do Tesouro Direto ou pelo aplicativo da instituição financeira, onde mantém a conta de investimentos. De acordo com informações do Ministério da Fazenda, nesses canais será possível consultar a carteira, verificar títulos e rentabilidade, realizar aplicações e resgates e acessar o histórico de operações. A mudança não altera os investimentos já realizados. Títulos, valores investidos, rentabilidade e demais informações permanecem disponíveis nos novos canais de acesso. Não é necessário realizar nenhum procedimento em relação aos investimentos existentes. Em caso de dúvidas, os investidores devem consultar os canais oficiais de atendimento do Tesouro Direto. Lucília Araújo para a Voz do Brasil.
4: Passageiros de voos internacionais com bens a declarar podem deixar o aeroporto sem passar pela fila de fiscalização aduaneira.
3: Já está valendo a declaração eletrônica de bens de viajantes, que pode ser preenchida pela internet.
4: Com a nova plataforma, o Sistema da Receita Federal analisa os dados declarados automaticamente.
3: Confira os detalhes na reportagem de Daniele Popov.
1: A Declaração Eletrônica de Bens de Viajantes, EDBV, já está disponível, segundo informou a Receita Federal. A funcionalidade de registro automático de bens pode ser utilizada por aquelas pessoas que viajam de avião. Agora, boa parte das declarações poderão ser registradas automaticamente dentro dos critérios de gerenciamento de risco adotados pela Receita. Ao preencher a declaração, o viajante poderá seguir diretamente para o desembarque, sem necessidade de se apresentar ao atendimento aduaneiro para bens a declarar. Com a mudança na forma de declaração de bens, a fiscalização é direcionada às situações que demandem análise específica. Após o viajante preencher e enviar a declaração eletrônica de bens, o sistema realiza o tratamento das informações com base em critérios de gerenciamento de risco. As declarações enquadradas para registro automático não precisam de atendimento presencial. As demais permanecem sujeitas aos procedimentos de controle aduaneiro e avisos de mensagens vão aparecer na tela do sistema de declaração. A nova ferramenta não altera as competências da fiscalização aduaneira, que continua responsável pela seleção, conferência, revisão de declarações, exigência de tributos, entre outras medidas. Então fique atento. Se você estiver viajando para outro país ou voltando para o Brasil, preencha a declaração de bens no sistema. O endereço é edbv.receita.fazenda.gov.br. Daniele Popov para A Voz do Brasil.
4: Essas foram as notícias do governo federal.
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3: Fique agora com as notícias do Poder Judiciário e do Congresso Nacional. Boa noite.
4: Boa noite, até amanhã.
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23: Presidente do STF diz que críticas republicanas contribuem para fortalecer a democracia.
24: Abertura da urna eletrônica entusiasma estudantes em Brasília.
23: Corte Especial do STJ abre segundo semestre forense.
24: Boa noite, eu sou Marcela Luiza.
23: E eu sou Marta Ferreira.
24: Na abertura do segundo semestre do ano judiciário de 2026, o presidente do STF disse que críticas republicanas contribuem para fortalecer a democracia.
23: O ministro Edson Fachin também ressaltou o compromisso permanente do tribunal com a continuidade da prestação jurisdicional. Pablo Lemos.
25: Na abertura do segundo semestre do ano judiciário de 2026, nesta segunda-feira, o presidente do Supremo Tribunal Federal, ministro Edson Fachin, afirmou que as decisões do tribunal sobre temas de grande repercussão social são naturalmente objeto de debate público.
26: Um tribunal constitucional que decide todos os dias temas de grande repercussão social há de aceitar como natural que suas decisões sejam debatidas, analisadas e, por vezes, contestadas pela opinião pública. Essa tensão, quando exercida dentro dos limites republicanos, não fragiliza a instituição. Ao contrário, a fortalece e fortalece a democracia.
25: Entre 2 e 31 de julho, foram proferidas 245 decisões e expedidos 921 despachos. Isso demonstra, segundo o presidente do STF, o compromisso do tribunal com a continuidade da prestação jurisdicional.
24: Cerca de 150 estudantes do Centro de Ensino Médio Elefante Branco, em Brasília, conheceram a urna eletrônica de votação por dentro.
23: O evento marcou o início da primeira semana nacional do Sistema Eletrônico de Votação. Fábio Ruas.
27: A abertura da urna eletrônica contou com a participação do ministro substituto do TSE, Naue Bernardo Pinheiro de Azevedo, que foi aluno do Colégio Elefante Branco. Ele ficou emocionado com antigas lembranças de colégio e se mostrou satisfeito com o nível dos questionamentos feitos pelos estudantes durante a abertura da urna.
28: Foi muito legal e é impressionante ver o quanto a garotada está afiada. Algumas perguntas que foram feitas aqui, houve pergunta inclusive sobre a linguagem de programação da urna. Então, assim, é muito empolgante ver o que essa garotada pode fazer.
27: A Semana Nacional do Sistema Eletrônico de Votação segue até sexta-feira, com atividades em todo o país.
24: A Corte Especial do STJ realizou hoje a sessão de abertura do segundo semestre forense de 2026.
23: O presidente do tribunal conduziu a sessão, Fátima Uchoa.
0: O ministro Herman Benjamin fez um breve balanço da gestão que se encerra neste mês e chamou a atenção para o grande volume de processos que chegaram ao STJ durante o plantão em julho.
5: Nós recebemos 10.352 processos em 2025. 9.570, em um ano, um aumento de quase 10%.
0: O ministro também destacou resultados positivos com a convocação de juízes auxiliares temporários na redução do acervo processual nos gabinetes.
5: O acervo atual do Superior Tribunal de Justiça é de 367 mil processos, aproximadamente. Podem verificar os resultados da força-tarefa dos juízes convocados temporariamente, houve uma redução de 42%.
0: Com o reinício do ano forense, voltam a correr os prazos processuais.
24: TST retoma semestre com a meta de manter o ritmo de produtividade dos seis primeiros meses deste ano.
23: No primeiro semestre, a Corte julgou 274 mil processos. Marla Lacerda.
6: Na sessão que marcou a abertura do segundo semestre, o presidente do TST e do Conselho Superior da Justiça do Trabalho, ministro Vieira de Mello Filho, assumiu o compromisso de repetir as metas e os resultados alcançados nos primeiros seis meses do ano. Entre janeiro e junho, a Corte registrou um aumento no número de processos julgados, quase 26% a mais do que no mesmo período do ano passado.
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24: Uma boa noite.
23: E até amanhã.
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8: Eu sou Paula Groba.
9: E eu sou Ricardo Nakaoka.
8: E estes são os destaques de hoje do Jornal do Senado, que começa agora.
9: Universidades poderão reservar prioridade para estudantes da própria região.
8: Projeto impede redução planejada na vida útil de produtos.
9: Regulamentação da inteligência artificial. Especialistas pedem proteção ao jornalismo e à inovação.
8: Boa noite.
9: Boa noite.
8: Nem sempre quem mora perto tem mais chances de estudar na universidade da própria região. Um projeto pronto para votação no Senado quer mudar essa realidade e permitir que as instituições de ensino superior priorizem estudantes locais nos processos seletivos.
9: A medida busca reduzir as desigualdades regionais e incentivar a formação de profissionais para atuar nas próprias comunidades. Repórter Marcela Cunha.
10: O projeto da senadora Daniela Ribeiro, do Progressistas da Paraíba, permite que universidades e outras instituições de ensino superior usem a origem geográfica do candidato como critério de seleção. Na prática, a instituição poderá dar uma vantagem, como um bônus na nota, a candidatos que moram no mesmo estado ou em municípios próximos ao campus. O texto não altera as cotas sociais ou raciais. Para o senador Lucas Barreto, do PSD do Amapá, o critério geográfico ajudaria estudantes de estados mais isolados a disputar vagas nas universidades da própria região.
11: Porque são muito poucas vagas na Universidade Federal do Amapá. E nós estamos ali do outro lado do Rio Amazonas, estamos longe de tudo e esse bônus beneficia os amapaenses que tiverem acesso ao vestibular.
10: A medida não será obrigatória e o projeto não define o valor do bônus nem o modelo a ser adotado. O formato do benefício deverá ser um dos pontos de discussão. O Supremo Tribunal Federal já considerou inconstitucional uma regra que reservava 80% das vagas da Universidade do Estado do Amazonas para estudantes da região, por entender que violava a igualdade de tratamento entre os brasileiros.
8: E você sabia que o Senado tem um curso gratuito que ensina a propor ideias que podem até virar lei? É a Oficina Legislativa do E-Cidadania.
9: E tem premiação no final do ano para professores e alunos autores das sugestões que conquistarem mais apoio popular. Quem traz os detalhes é a repórter Marcela Diniz.
12: Criada há 6 anos para aproximar estudantes do processo de construção das leis, a Oficina Legislativa do Portal E-Cidadania do Senado Federal mostra o caminho das pedras para a apresentação de ideias que poderão virar lei e influenciar a vida dos brasileiros. Apesar de ter sido pensada a princípio para escolas de educação

0: número de apoios válidos. E como essa é a primeira edição do prêmio, o foco inicial são os professores e estudantes do DF, mas a nossa intenção é ampliar o alcance para mais regiões nas próximas edições.
1: Para concorrer, é preciso cadastrar as ideias legislativas até o dia 5 de novembro. Quer saber mais? É só pesquisar por Oficina Legislativa e Cidadania, o buscador de sua preferência.
2: A inteligência artificial já faz parte do dia a dia de milhões de brasileiros, mas quem deve ser responsabilizado pelo uso dessa tecnologia? E como proteger direitos autorais e o jornalismo sem frear a inovação?
3: Esses foram os principais temas de um debate promovido pelo Conselho de Comunicação Social sobre o projeto que regulamenta a IA no Brasil. A proposta já foi aprovada pelo Senado e aguarda votação na Câmara dos Deputados. Repórter Bruno Lourenço.
4: O marco legal da inteligência artificial surgiu de iniciativa do senador Rodrigo Pacheco, do PSB de Minas Gerais. Ele criou em 2022 uma comissão de juristas e um ano depois o Senado se debruçou sobre o anteprojeto. O texto foi aprovado no final de 2024 e aguarda, desde então, pela votação na Câmara dos Deputados. O Conselho de Comunicação Social do Congresso Nacional debateu os impactos que a proposta pode trazer, em especial a questão da remuneração de produtores de conteúdo, como jornalistas, pelo uso de material para o treinamento da IA. O diretor do Instituto de Tecnologia e Sociedade do Rio de Janeiro, Sérgio Branco, alertou para os riscos de afugentar tecnologia com a cobrança pelo uso de conteúdo nacional.
5: Nós podemos acabar por exportar o treinamento e importar apenas os modelos prontos, perdendo investimento e capacidade tecnológica. Por quê? Porque o Brasil compete com o mercado global para o desenvolvimento de ferramentas de inteligência artificial.
4: O secretário de Direitos Autorais e Intelectuais do Ministério da Cultura, Marcos Alves de Souza, defendeu um modelo que divida a arrecadação de um possível novo imposto com autores e com o fomento a iniciativas culturais, com a criação de um fundo específico.
6: A ideia seria aqui discutir um modelo de remuneração que ele seria pautado, por exemplo, na cobrança de um CID dessas empresas que podem pagar, então, sistemas de IA generativa de grande porte e que tem esse risco de substituição, e esse valor vai ser redirecionado para fundos. Então, esses valores vão ser redirecionados, por exemplo, para pesquisa e desenvolvimento de uma infraestrutura pública em IA, ou seja, desenvolvimento de uma soberania nacional de IA.
4: O Conselho de Comunicação Social é um órgão auxiliar do Congresso Nacional, responsável por estudos, pareceres e recomendações sobre matérias relacionadas à temática.
2: E as campanhas eleitorais deste ano terão regras específicas para o uso da inteligência artificial. Conteúdos produzidos ou manipulados com a IA precisam informar de forma clara que foram criados com essa tecnologia.
3: As medidas buscam ampliar a transparência das campanhas e proteger os eleitores da desinformação. Saiba mais na reportagem de Yasmin Rodrigues.
7: As eleições de 2026 serão as primeiras eleições gerais realizadas sob regras específicas para o uso da inteligência artificial na propaganda eleitoral. A regulamentação do Tribunal Superior Eleitoral busca impedir que ferramentas capazes de criar imagens, vídeos, áudios e textos cada vez mais realistas sejam utilizadas para confundir o eleitor ou comprometer a integridade do processo eleitoral. Para Ângela Signatti, conselheira do Conselho de Comunicação Social do Congresso Nacional, esse é um desafio enfrentado não só nas eleições, mas também durante os mandatos dos eleitos.
8: As campanhas eleitorais são realizadas hoje pela internet em tempo real e praticamente durante os 4 anos do mandato dos políticos. E é justamente neste ambiente virtual que os partidos, candidatas e candidatos fazem as suas arenas para se apresentar aos eleitores, dificultando o controle por parte da Justiça Eleitoral.
7: Pelas normas, todo o conteúdo produzido ou manipulado por inteligência artificial deve trazer uma identificação explícita, destacada e acessível, informando que o material foi criado ou alterado por IA e qual tecnologia foi utilizada. A exigência vale para textos, imagens, vídeos e áudios divulgados durante a campanha. Além disso, entre as 72 horas que antecedem a votação e as 24 horas posteriores ao encerramento do pleito, fica proibida a publicação ou republicação de novos conteúdos sintéticos. Caso as regras sejam descumpridas, a Justiça Eleitoral poderá determinar a retirada imediata do conteúdo da internet, entre outras sanções.
2: A Comissão de Fiscalização e Controle pode votar o projeto que combate a obsolescência programada, que é uma prática que reduz a vida útil de produtos, como eletrônicos, de forma planejada.
3: A proposta assegura também o direito dos consumidores ao reparo de produtos com defeito.

0: Repórter César Mendes.
1: O projeto do senador Ciro Nogueira, do Progressistas do Piauí, obriga que os fabricantes e importadores ofereçam peças de reposição e manuais de conserto pelo período de 5 a 20 anos, conforme o produto, e determina que as empresas disponibilizem informações sobre peças e reparos em plataformas digitais. Quem não cumprir a regra ficará sujeito a multas que poderão ir de 10 mil até 50 milhões de reais. Relator, o senador Dr. Irã, do Progressistas de Roraima, disse que a obsolescência programada garante o ciclo de consumo diante da velocidade da inovação tecnológica, mas destacou suas consequências.
2: O aumento de resíduos sem que haja o descarte adequado e o desenfreado uso de matérias-primas finitas.
1: Segundo o Dr. Irã, a obsolescência programada deixa ainda o consumidor em uma posição desfavorável ao criar dificuldades para o conserto do produto.
0: Com edição de Paula Groba e trabalhos técnicos de João Lira, o Jornal do Senado fica por aqui. Acompanhe agora as notícias da Câmara dos Deputados. Boa noite.
3: Uma boa noite e até amanhã.
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5: Deputados sugerem medidas para a saúde de crianças e adolescentes.
6: Parlamentares reivindicam melhorias na infraestrutura de transportes.
7: Projetos ampliam a fiscalização sobre atividades de agentes públicos.
8: Boa noite. Retorna hoje o projeto de gravação de edições do Jornal Câmara dos Deputados em emissoras da Rede Câmara de Rádio. Este programa está sendo produzido diretamente da cidade de Joinville, com a participação do colega Felipe Faria, da Rádio Câmara Joinville. Eu sou Márcio Aquilissardi, bem-vindo, Felipe.
9: Boa noite a todos, obrigado, Márcio. É uma honra participar da apresentação desta edição do Jornal Câmara dos Deputados, dentro da Voz do Brasil. Vamos agora às notícias da Câmara dos Deputados. Projeto de Glauber Braga, do PSOL do Rio de Janeiro, obriga parlamentares a prestarem contas do mandato por meio de audiências públicas realizadas em locais públicos. A proposta, segundo ele, amplia a transparência e fortalece a participação da população nas atividades legislativas.
10: Hoje existe uma crise do sistema representativo. Uma última pesquisa nacional indicou que mais de 60% das pessoas não lembram em quem votaram nas últimas eleições. Se você tem a possibilidade de prestar contas, de ser cobrado, de apresentar o seu trabalho, evidentemente você reestrutura o modelo de representação, porque uma parte da política vai dizer que as mazelas da política se resolvem com menos política, diminuindo os espaços democráticos. E a gente diz não, as mazelas da política se resolvem com mais política, com mais instrumentos de participação direta da sociedade. E é exatamente o que esse projeto defende.
8: Pelo texto de Glauber Braga, deputados, senadores, deputados estaduais e vereadores deverão prestar contas periódicas em espaços públicos. O projeto também prevê o corte de salário para o parlamentar que deixar de cumprir a medida.
9: Projeto de Chico Alencar, também do PSOL do Rio de Janeiro, estabelece regras de transparência e controle para o uso de aeronaves privadas por autoridades públicas. A proposta prevê critérios mais rígidos para viagens feitas em jatinhos particulares.
11: O nosso projeto não veda isso, mas estabelece normas de transparência total e critérios rigorosos para se utilizar esse meio de locomoção. Em primeiro lugar, a declaração da viagem e o seu motivo, que tem que estar voltado para interesse público e não para passeio, para turismo, para compras particulares.
8: Segundo Chico Alencar, o texto também determina que autoridades cumpram os mesmos procedimentos exigidos em voos comerciais, como fiscalização e declaração de bens. Para ele, a medida reforça a transparência e evita conflitos entre interesses públicos e privados.
4: Segurança Pública.
9: Júlio Lopes, do PP do Rio de Janeiro, defende proposta que visa enfraquecer financeiramente organizações criminosas. Ele aponta, entre as medidas, a criação de um cadastro nacional para mapear facções e a cassação de licenças de empresas envolvidas em irregularidades.
12: Nós temos o dever de atacar a atividade econômica dessas quadrilhas, tomar deles os recursos, tomar deles tudo aquilo que pudesse ser bloqueado e tomado, a fim de que a gente diminua sua capacidade de investimento, diminua sua capacidade de comprar armas e carros, enfim, todo tipo de material bélico que vai ajudá-los no seu fortalecimento, e isso está previsto lá.
8: Júlio Lopes também apoia a classificação do PCC e do Comando Vermelho como organizações terroristas. Ele argumenta que a medida permitiria o bloqueio de recursos ligados a essas facções, mesmo quando o dinheiro estiver fora do Brasil.
4: Justiça.
9: Capitão Alberto Neto, do PL do Amazonas, defende penas mais severas para crimes sexuais no país. Ele apoia projeto que torna mais rígidos os critérios para a progressão de regime de presos condenados por estupro de vulnerável.
13: Nesses 5 primeiros meses do ano, nós já tivemos mais de 630 casos de estupro de vulneráveis. Mostra que o nosso país está dando uma vida fácil para estuprador. E o que acontece hoje com a legislação? O estuprador passa pouco tempo na cadeia. Rapidamente ele progride de regime e está de volta às ruas para continuar cometendo esses estupros. O que é que o PL 6831 fala? Nós endurecemos a pena para o estuprador. Nós dobramos a pena. A pena chega a mais de 20 anos de cadeia. E para o estuprador ter direito à progressão de regime, ele tem que aderir a um programa de castração química do governo.
8: Segundo o capitão Alberto Neto, a medida visa coibir a reincidência criminal e proteger a integridade de crianças e adolescentes. O parlamentar cobra uma resposta urgente do Congresso Nacional para o fortalecimento da segurança pública.
4: Saúde.
9: Projeto de Dr. Luiz Ovando, do PP de Mato Grosso do Sul, garante às mães com emprego formal o direito de acompanhar o tratamento de filhos menores de 6 anos quando doentes. Ele afirma que o objetivo é corrigir uma deficiência do sistema atual, o que daria mais assistência às crianças.
14: Quando a mãe com o filho doente vai ao médico, na hora do comparecimento, ela recebe um atestado de que esteve presente e, quando muito, até 24 horas após. Isso leva a uma situação de insegurança muito grande, porque a mãe quer acompanhar o tratamento do filho e a CLT não permite isso após as 24 horas.
8: Doutor Luiz Ovando argumenta que o afastamento autorizado permite à mãe administrar remédios, cuidar da alimentação e acompanhar a recuperação do filho. Ele explica que a proposta busca estender às trabalhadoras da iniciativa privada uma proteção já prevista para servidoras públicas.
9: Heloísa Helena, da Rede do Rio de Janeiro, apresentou o projeto que estabelece tempo máximo de espera para procedimentos de saúde voltados a crianças e adolescentes na rede pública. A deputada afirma que a fila não pode transformar doenças tratáveis em morte por falta de diagnóstico.
15: O que nós não podemos aceitar é que famílias façam vaquinha na internet para ter acesso a procedimento cirúrgico, a determinados fármacos, a exames laboratoriais, aquilo que pela lei já seria uma obrigatoriedade. Então, nós estabelecemos que tem que ter o tempo máximo de espera, desde a porta de entrada do sistema, que é a atenção básica, até a média e alta complexidade. O que nós não podemos aceitar é que, por esperar tanto, não ter acesso ao que é garantido da legislação do SUS e as crianças vivenciem situações de dor e de sofrimento e muitas vezes de óbito ou problemas gravíssimos pelo não acesso com agilidade e eficácia.
8: Heloísa Helena avalia que o SUS tem uma legislação avançada, mas ainda enfrenta dificuldades para transformar o direito em acesso efetivo. A deputada também ressalta que a proposta prevê a divulgação periódica de dados consolidados às famílias sobre o tempo estimado de atendimento.
4: Educação.
9: Flávia Moraes, do MDB de Goiás, comemora a aprovação do Estatuto do Aprendiz na Câmara dos Deputados. Ela explica que a proposta consolida as regras de aprendizagem profissional, amplia a segurança jurídica e aumenta as oportunidades para os jovens no mercado de trabalho.
16: Então, a aprendizagem, para mim, é um dos programas para a juventude que mais tem efeito junto ao jovem, porque garante a carteira assinada, o salário, a experiência de trabalho e a formação profissional. Para a empresa, representa a formação do trabalhador qualificado para trabalhar naquela especificidade da empresa e, de todas as formas, é um programa que merece todo o nosso apoio, toda a nossa dedicação.
8: Flávia Moraes ressalta também que o texto, agora em análise no Senado, prevê ampliar a contratação de aprendizes pelo poder público e por micro e pequenas empresas. De acordo com a deputada, a medida pode gerar mais de 1 milhão de novas vagas para jovens brasileiros.
4: Trabalho.
9: Charles Fernandes, do PSD da Bahia, celebra a aprovação da PEC do fim da escala 6x1. O deputado aponta que a diminuição da jornada semanal, sem redução de salário, garante melhores condições de vida à classe trabalhadora.
14: Essa PEC, ela trará dignidade, trará mais conforto, trará mais comodidade, trará mais segurança para as famílias. Haja vista que você vai ter agora a condição de estar no final de semana com seus filhos, de estar no final de semana cuidando um pouquinho mais da sua casa. Isso já avançou no mundo todo e precisa avançar aqui no nosso país.
8: Charles Fernandes afirma que a PEC do fim da escala 6x1 representa uma das votações mais importantes da atual legislatura. Ele espera que o Senado confirme o posicionamento da Câmara em nome da dignidade de milhões de cidadãos brasileiros.
4: Agricultura.
9: Ayrton Faleiro, do PT do Pará, comemora a aprovação de projeto que fortalece a política de estoque de alimentos no Brasil por meio da Companhia Nacional de Abastecimento. Ele sublinha que a proposta permite compra de até 25% acima do preço mínimo, facilitando a aquisição de produtos.
17: Nós aprovamos aqui na Câmara, agora vai para o Senado, um projeto muito importante para o que nós chamamos de regulação dos estoques de alimento no Brasil. É um projeto que veio do governo, através da CONAB, do Ministério do Desenvolvimento Agrário, e que ele, primeira correção que ele faz é permitir que a CONAB compre para os estoques reguladores um valor de 25% além do preço mínimo. Isso vai propiciar aquisição de estoque, mas também de que a venda desse estoque não seja apenas para a grande indústria.
8: Ayrton Faleiro destaca que a Conab poderá vender os alimentos estocados a cooperativas, pequenos supermercados e consumidores. Ele afirma que a medida movimenta a economia, fortalece a soberania alimentar e protege o país diante de crises climáticas e especulação de mercado.
4: Meio ambiente.
9: A Comissão de Constituição e Justiça aprovou o projeto que reconhece o soldadinho de Araripe como uma ave símbolo da Chapada do Araripe. A relatora do projeto, Lídice da Mata, do PSB da Bahia, explica que a medida fortalece diretrizes para a preservação dessa espécie.
18: Esta ave é uma ave de em torno de 15 centímetros, que só existe na região do Araripe, que é uma região do sertão do Ceará, e que hoje se encontra ameaçada de extinção. Então, acima de tudo, um projeto de defesa ambiental, de defesa de um pássaro que tem sua característica nacional e que nós devemos, portanto, preservá-lo.
8: Lídice da Mata acrescenta que o projeto prevê ações de proteção ao habitat do soldadinho do Araripe, com preservação de nascentes e riachos. O texto apresenta ainda medidas de prevenção de queimadas e controle da expansão agropecuária e imobiliária na Chapada do Araripe.
4: Desenvolvimento regional.
9: A integração da Amazônia ao restante do Brasil ganha força com as obras da BR-319, segundo a avaliação do deputado Sidney Leite, do PSD do Amazonas. Para ele, a pavimentação especialmente do chamado trecho do meio, vai baratear alimentos e agilizar o escoamento de produtos da Zona Franca de Manaus.
19: Uma luta histórica, não só do povo amazonense, mas de lideranças do estado de Roraima, de Rondônia e do Acre. Afinal, nós estamos falando de uma estrada, que é o único acesso que o povo amazonense e a população de Roraima tem para ser interligado ao restante do Brasil. A BR-319 consolida a integração da Amazônia Ocidental. Mas não só isso, muda a vida das pessoas. Eu fico muito feliz em estar fazendo parte desse momento histórico, que é a garantia da pavimentação da BR-319, fruto da luta de muitos aqui no Parlamento para que nós pudéssemos ter isso. E agora, já com as licitações, com autorização da pavimentação de determinados trechos, mas a consolidação do trecho do meio, como também da ponte do Garapaçu. Vai ter BR-319, sim.
8: Sidney Leite reforça que o IBAMA já autorizou o DENIT a construir 3 pontes de concreto nos igarapés Santo Antônio, Realidade e Fortaleza. A licença, com validade de 3 anos, vai garantir, de acordo com o congressista, mais segurança e o direito de ir e vir da população do norte do país.
9: Coronel Crisóstomo, do PL, fala sobre a importância da construção da ponte binacional entre Guajará-Mirim, em Rondônia, e Guaiará-Mirim, cidade vizinha pelo lado boliviano. Ele afirma que a obra representa o cumprimento de um compromisso histórico entre Brasil e Bolívia e pode fortalecer a integração regional.
20: Esse acesso cria uma nova rota logística do Brasil na direção do Pacífico. O que vai acontecer? Vai fazer com que alguns estados que exportam para o mundo oriental, exemplo da China, deixem de enviar seus produtos na direção do Porto de Santos, exemplo. Agora, com a construção dessa ponte, esses estados, Mato Grosso, Mato Grosso do Sul, tal, vão criar uma rota na direção do Pacífico, passando por essa ponte binacional.
8: Coronel Crisóstomo afirma que a nova ligação internacional pode reduzir custos e o tempo de transporte de mercadorias. Ele acrescenta que a obra tem potencial para impulsionar a geração de emprego e renda em Rondônia, abrindo novas oportunidades de desenvolvimento econômico para a região.
9: Bebeto, do PP, cobra a duplicação de trecho das rodovias que ligam a Baixada Fluminense à cidade do Rio de Janeiro. Ele reclama que moradores dos municípios de Nova Iguaçu, Japeri, Queimados, Belfor Roxo e São João do Meriti perdem horas diariamente em congestionamentos.
21: Eu tenho trabalhado muito aqui na Comissão de Viação e Transporte para que a gente definha esses engarrafamentos, para que o trabalhador que trabalha na capital, na zona sul do Rio de Janeiro, ele pode ficar menos tempo nesse engarrafamento. E até as entregas, as ambulâncias, a polícia militar, a polícia civil precisa fazer um deslocamento rápido, fica retido nesses engarrafamentos constantes e que a gente tem trabalhado muito para que a gente define através da duplicação. E o que está no contrato dessa concessão da Eco Rio Minas, esse trecho da Presidente Dutra, ali do Trevo das Margaridas até a cidade seropédica, esse trecho é o pior trecho para todo o estado do Rio de Janeiro, o trecho que mais engarrafa hoje.
8: Bebeto também avalia que o sistema de pedágio por quilômetro percorrido pode modernizar as rodovias e diminuir retenções provocadas por praças fixas de cobrança. Ele reconhece a preocupação dos moradores com a mudança, mas garante que o modelo é inovador.
4: Transportes.
9: Daniel Almeida, do PCdoB da Bahia, defende a criação do piso salarial para motoristas do transporte coletivo urbano. Para o deputado, esses profissionais desempenham um papel essencial nas cidades. A ideia, segundo ele, é garantir remuneração mais justa e valorização da categoria.
22: Nós estamos propondo que haja um piso de no mínimo R$4.000, agregado a esse piso outras vantagens que os motoristas possam ter, insalubridade e outras vantagens que as convenções coletivas possam estabelecer, mas que a uniformização desse piso no país inteiro vai dar mais equilíbrio para essa profissão, vai dar mais previsibilidade para os próprios empresários.
8: Daniel Almeida argumenta que os motoristas enfrentam jornadas desgastantes, trânsito intenso e o desafio de lidar com milhares de passageiros. Segundo ele, a medida contribui para dar mais previsibilidade nas negociações trabalhistas e na definição dos custos do transporte público nos municípios.
9: Termina agora esta edição especial do Jornal Câmara dos Deputados, produzida e apresentada pela Rádio Câmara de Brasília, em parceria com a Rádio Câmara Joinville, integrante da Rede Câmara de Rádio.
8: Eu agradeço ao Felipe Faria e a toda a equipe da Câmara de Vereadores de Joinville pelo excelente trabalho conjunto.
9: Eu que agradeço à Câmara dos Deputados por esta oportunidade tão especial. Este programa teve trabalhos técnicos de Wellington Teles e apresentação de Felipe Faria e Márcio Aquiles Sardi. Boa noite.
8: Muito boa noite. Parabéns por seu aniversário, Felipe.
9: Obrigado.
8: O jornal Câmara dos Deputados volta amanhã. Você fica agora com o Minuto do TCU.
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1: Olá, muito boa noite. Seja muito bem-vindo, muito bem-vinda. Eu sou a Alexia Marília e está começando mais uma edição do nosso Resumo TMC. Se você está chegando em casa, pegando a estrada, trabalhando ou simplesmente procurando uma boa companhia no fim do dia, fica por aqui que eu te acompanho até a meia-noite. Nesta segunda-feira, dia 3 de agosto, você confere agora as principais notícias do dia, do mundo da política, da cultura, do entretenimento, com as nossas curiosidades. Inclusive, pode também mandar sua mensagem no nosso WhatsApp, que é o DDD11 97221-1001. É, participe da nossa programação. Vem comigo que eu vou adorar ter a sua companhia. Vamos para os destaques de hoje. Dez horas mais dois minutos, interrompendo rapidamente nossa programação para uma notícia de momento, porque ferroviários das linhas 11 Coral, 12 Safira e 13 Jade da CPTM mantém greve marcada para esta terça-feira, mesmo depois de uma reunião com o governo paulista. Notícia que importa para você que se programa de pegar a CPTM, então, pela manhã. A categoria protesta contra mudanças depois da concessão de linhas à iniciativa privada. A justiça determinou que 80% dos funcionários trabalhem nos horários de pico e 60% nos demais períodos, com multa diária de R$400 mil em caso de descumprimento. Em nota, a CPTM e o governo de São Paulo lamentaram a decisão do Sindicato dos Ferroviários de manter a paralisação. O Estado afirma que apresentou proposta de negociação e recorreu à Justiça. Qualquer atualização, eu volto aqui no Resumo TMC.
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1: Agora sim, vem você também se informar aqui no nosso Giro TMC. A Polícia Federal investiga pagamentos feitos pela empresária Roberta Lutzinger a Marco Aurélio Santana Ribeiro, que é ex-chefe de gabinete do presidente Lula, conhecido como o careca do INSS. Os valores de dezenas de milhares de reais ainda não têm origem e finalidade esclarecidas. Roberta é citada em investigação sobre fraudes no INSS e nega ter informações sobre o caso. E o presidente da Argentina, Javier Milei, voltou a criticar Lula e chamou o brasileiro de ladrão e corrupto em uma entrevista a um canal do país. Milei também voltou a criticar o ministro Alexandre de Moraes e afirmou que Lula interfere na política regional. E a Polícia Federal pediu ao Supremo Tribunal Federal a abertura de um terceiro inquérito para investigar Fábio Luiz Lula da Silva, o Lulinha, por suspeita de tráfico de influência em contratos com o governo federal. Na semana passada, outros dois inquéritos já haviam sido autorizados. Um deles apura contratos ligados ao Ministério da Saúde e à Dataprev, enquanto o novo caso envolve uma empresa de tecnologia que mantém contratos milionários com o governo. A defesa de Lulinha nega irregularidades. E a Polícia Federal adiou o depoimento de Valdemar Costa Neto, presidente do PL, que seria realizado nesta segunda-feira. O interrogatório foi adiado a pedido da defesa. Valdemar é investigado por supostas irregularidades na destinação de emendas parlamentares e nega ter participado de qualquer desvio de recursos. E o senador Cleitinho Azevedo anunciou que não será candidato ao governo de Minas Gerais nas eleições deste ano. Segundo o parlamentar, a decisão foi tomada por motivos pessoais. Ele continuará no Senado e deixa de disputar o governo estadual pelo Republicanos. E a Procuradoria Regional Eleitoral de São Paulo pediu à Justiça que negue o registro da candidatura de Ricardo Salles ao Senado. O Ministério Público afirma que o candidato não apresentou toda a documentação exigida pela Justiça Eleitoral. Salles ainda poderá complementar os documentos antes da decisão final do Tribunal Regional Eleitoral de São Paulo. E o ex-senador Álvaro Dias anunciou que não será candidato nas eleições deste ano e afirmou que não teve acordo político para viabilizar uma candidatura de unidade. Em carta aberta, Álvaro disse que não queria provocar divisões no grupo político e que continuará acompanhando a política paranaense, mesmo fora da disputa eleitoral. Falando de caso do Banco Master agora, o depoimento de Augusto Lima, ex-sócio de Daniel Vorcaro no Banco Master, a Polícia Federal foi adiado a pedido da defesa e ainda não tem data nova. Lima é investigado na Operação Compliance Zero, que apura fraudes financeiras e também envolve o senador Jax Wagner. A Polícia Federal investiga ainda a atuação de Lima nas negociações entre o Banco Master e o Banco de Brasília. E o presidente do Supremo Tribunal Federal, o ministro Edson Fachin, afirmou que críticas ao tribunal não representam uma ameaça à instituição e fazem parte do debate democrático. Na retomada dos trabalhos da corte, Fachin defendeu transparência, diálogo com a sociedade e disse que o Supremo precisa conviver com questionamentos sem perder a independência. E o mercado passou a projetar mais um corte de juros pelo Banco Central neste ano, levando a Selic para 13,75% em 2026, segundo o boletim Focus. A pesquisa também mostrou nova queda na previsão de inflação, que passou para 5,03%. A expectativa é de redução da taxa básica já nesta semana, hoje em 14,25% ao ano. E no noticiário internacional, 25 estados americanos entraram na justiça contra as novas tarifas impostas por Donald Trump sobre produtos importados. A ação contesta taxas de até 12,5% sobre mercadorias de 60 parceiros comerciais, incluindo o Brasil e a União Europeia. Os estados alegam que as medidas podem encarecer produtos e prejudicar empresas locais. 10 horas mais 8 minutos.
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1: E agora vamos à previsão do tempo para terça-feira. Assim você já termina aí a sua segunda-feira informado se vai fazer frio, calor ou até mesmo se vai chover aí na sua região. Bora lá, começando pela região sul. Alô pro curitibano, porque na terça o dia é nublado, mas o sol aparece de vez em quando e não tem previsão de chuva, viu? Mínima de 13 graus com máxima de 25. Bora para o sudeste, começando por São Paulo. O sol aparece entre nuvens e não chove. Mínima de 15 graus com máxima de 26. Agora no Rio de Janeiro, alô Carioca. O sol aparece entre nuvens e não chove. Mínima de 16 graus com máxima de 32. Em Belo Horizonte, o dia começa com sol, mas à tarde as nuvens aparecem. E também não tem previsão de chuva, viu? Mínima de 13 graus com máxima de 27. Centro-Oeste agora, indo para Brasília, olha só. O sol aparece entre nuvens e não tem previsão de chuva. Mínima de 16 graus com máxima de 27. E para fechar com chave de ouro, nossa previsão do tempo, no Nordeste, em Recife, faz sol entre nuvens. E olha só, é bom você garantir seu guarda-chuva, viu? Porque chove rapidamente durante o dia e também à noite. Mínima de 22 graus com máxima de 26. 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
1: É, 10 horas mais 10 minutos, vamos para o nosso quadro, trago muitas curiosidades. E olha só, você sabia que alguns pássaros conseguem descobrir parceiros traidores? É, olha só, a infidelidade no mundo animal. Você não ouviu errado, viu? Um estudo feito por cientistas da Universidade de Oslo, na Noruega, mostra que as fêmeas papa-mosca-pretos, um pássaro encontrado por quase toda a Europa, tem a capacidade de captar alterações no canto dos machos que acasalaram recentemente. É, então é como se fosse ver a mensagem ali no WhatsApp, né? Isso falando aí dessa espécie. É um tipo de adaptação que permite às fêmeas selecionarem um parceiro que se dedique exclusivamente na proteção de um único ninho por vez. Então, publicada no dia 1º de julho, na revista científica Ethology, a pesquisa mostrou que boa parte dos pássaros fêmeas da espécie preferem estabelecer relações com machos ainda solteiros, ou seja, aqueles que ainda não estabeleceram o chamado acasalamento polígino, né, que se diz ali na ciência. Então, depois de conquistar a primeira parceira, eles têm o costume de construir ninhos bem distantes para atrair novas fêmeas. Mas parece que esse truque não funciona com todas, viu? Porque os pesquisadores gravaram 17 machos da espécie antes e depois do primeiro acasalamento de uma época de reprodução. Então eles notaram que os cantos dos pássaros cantavam estrofes mais curtas e aumentavam a alternância de sílabas depois de acasalarem e tentarem atrair uma segunda fêmea em um território secundário, como descreve no artigo. Então, a Helene Lamp, uma das autoras desse estudo, disse em entrevista ao Science News, abre aspas, normalmente um macho percorre as sílabas de sua canção de maneira ordenada. Uma ou duas sílabas costumam ser repetidas de uma canção para a seguinte. Mas quando se tornam politerritoriais, fazem isso com muito menos frequência. Então, fecha aspas, diz então uma das autoras do estúdio. Ela explicou que a mudança pode acontecer tanto para alertar machos rivais quanto para afugentar parceiras antigas, diminuindo então as chances do pássaro ser pego traindo. Né? Então, para testar se as fêmeas também eram capazes de perceber as mudanças no canto, os pesquisadores reproduziram as gravações dos machos solteiros e comprometidos em viveiros ao ar livre. O resultado foi que 21 das 29 fêmeas visitaram mais vezes o ninho que emitia as gravações de machos solteiros. Então, olha só, pássaros conseguindo identificar companheiros infiéis através do canto. Então, identificando ali, né, os sinais da infidelidade quando, no caso, aí, o passarinho vai para outro ninho que não é o da fêmea. E trago mais curiosidades do mundo animal. E você sabia que o parto de baleia jubarte, né, foram registrados em vídeos apenas 3 vezes? Três vezes apenas, pois é. E a mais recente aconteceu no dia 28 de julho, próximo à costa de Nova Gales do Sul, ali na Austrália. E foi o primeiro a ser feito com um drone. O operador de drone, Alexandre Forrest, registrou o momento. Em entrevista à IFL Science, ele afirmou que tinha acabado de trocar as baterias do seu drone quando percebeu um comportamento incomum em uma das fêmeas do grupo de jubartes. Então, ele diz ali, né, a baleia emergiu e momentos depois uma grande nuvem de sangue apareceu. Então ele observou aquela situação, ele disse ter ficado aliviado ao ver um filhote recém-nascido subindo à superfície para respirar pela primeira vez. O homem afirmou que espera que as novas imagens possam ajudar profissionais a entender sobre o nascimento desses animais. Além disso, as imagens poderão servir para a elaboração de artigos científicos e para que os pesquisadores consigam comparar as diferenças entre os partos de cetáceos. Forrest, que no caso esse operador de drone que registrou o momento, tem experiência em fotografia, em fotografar baleias, sobretudo as jubartes. Então, de fato aí a área dele. Então ele as filma e fotografa quando elas migram ao longo da costa leste da Austrália, entre suas áreas de alimentação na Antártida e seus locais de reprodução em águas mais tropicais. Então, de acordo com a Organização para o Resgate e Pesquisa de Cetáceos na Austrália, o operador filmou os mamíferos a uma distância superior a 100 metros. Mesmo de longe, então ele, né, no caso o Forrest e mais 2 membros da tripulação conseguiram registrar as primeiras horas do filhote. Com direito aos primeiros mergulhos do recém-nascido e até mesmo as primeiras interações com outras jubartes. Então, um momento muito especial, muito lindo da natureza. E como traz aqui, né, inédito, apenas 3 vezes que foi possível fazer então esse registro, né, através de vídeo, no caso aí imagens aéreas, né, de um drone, registrando então esse nascimento que até então não se tinha aí muito registro. E também acaba sendo importante para cientistas conseguirem então descobrir mais sobre a reprodução então das baleias jubarte. Ainda falando de ciência agora, mas agora falando de ciência fora do planeta Terra, né? Porque novas observações de algumas luas e dos anéis de Netuno estão fornecendo evidências de uma catástrofe que aconteceu há bilhões de anos nas imediações do planeta, na qual um intruso do tamanho de Plutão provocou uma verdadeira batalha celestial. Então, pesquisadores utilizaram o telescópio espacial James Webb, da NASA, para examinar a composição de 3 das pequenas luas internas de Netuno, Proteu, Larissa e Galateia, e de seus anéis internos, e detectaram ali minerais argilosos que seria de se esperar encontrar nas profundezas de certos mundos nos confins do Sistema Solar. Esses minerais são ricos em magnésio e existem no planeta Anão Ceres, que orbita no cinturão principal de asteroides entre Marte e Júpiter, além de alguns meteoritos. Então, a cientista planetária Riley Davis, pesquisadora de pós-doutorado da Universidade da Califórnia, em São Diego, e principal autora do estudo publicado na revista Science Advances, afirmou que esses minerais requerem contato prolongado entre água líquida e rocha para se formarem. Então, segundo ela, as luas são muito pequenas e frias para que essa reação química tenha acontecido no local, o que a faz acreditar que a argila veio de outro lugar. Então, ela afirmou que encontrar esse material nas luas internas de Netuno aponta para um evento catastrófico no passado do planeta, que destruiu esses mundos antigos e expôs seus interiores profundos com as pequenas luas e anéis que vemos hoje se formando a partir desses escombros. Então, segundo os pesquisadores, o responsável por esse cataclismo parece ser Tritão, que é a maior lua de Netuno atualmente, né? Então, é muito curioso isso, né? Mais de 99% da massa de todo o sistema de satélites de Netuno é representada por Tritão. Então, para essa pesquisadora, a história das luas de Netuno é um lembrete de que o Sistema Solar tem uma história violenta, para você ver, né, que a partir de observações aí sendo conduzidas por cientistas, ali nas suas minúcias, é possível identificar o passado, né, então, desses planetas que ainda não conhecemos tanto, né, que a ciência aí trabalha para aprofundar seu conhecimento. Agora, trazendo atualizações aqui deste caso, o Universal Studios se tornou o primeiro estúdio a ultrapassar a marca de $4 bilhões em bilheterias em 2026. Então, olha só, falando, né, dessa marca que foi atingida depois do sucesso de A Odisseia, que é o novo filme do Christopher Nolan, que se aproxima de $1 bilhão depois de 3 semanas em cartaz, filme que está bombando bastante. Os outros filmes que ajudaram o estúdio a superar essa marca são Michael, que é a cinebiografia de Michael Jackson, Super Mario Galaxy, o filme Obsessão e Minions e Monstros. Então, Universal Studios trazendo então esse recorde. E você já assistiu algum desses filmes? Manda aí no nosso WhatsApp, DDD11 972211001. Tá todo mundo falando aí da Odisseia. Você assistiu? Fica aí então a participação, porta aberta para você mandar mensagem para a nossa equipe aqui da TMC. E trago mais curiosidades para falar da continuação de Barbie, o filme. No caso, pode não acontecer, viu? A informação é do The New York Times, que afirmou que a Warner Bros. Tem até o final do ano para fechar um acordo com o elenco principal e a equipe criativa do filme de 2023. Caso isso não aconteça, os direitos do longa retornam para a Mattel, que é a empresa que criou e é dona da marca Barbie, né? Então, segundo a reportagem, o estúdio negocia há meses com Margot Robbie, que fez a Barbie no primeiro filme, Ryan Gosling e a diretora e corretorista Greta Gerwig. Então, a proposta inclui participação nos lucros do filme, caso a sequência alcance determinadas metas de bilheteria, repetindo o sucesso do longo original. O CEO da Warner, David Zaslav, teria recusado aprovar o acordo por considerá-lo generoso demais. Já um porta-voz da empresa afirmou que os representantes do elenco rejeitaram uma oferta feita em maio e até agora não apresentaram uma contraproposta. Então, os presidentes da Warner Bros. Pictures confirmaram em um comunicado que as negociações continuam. A nota afirma: temos um acordo de direitos com a Mattel e fizemos uma série de ofertas significativas para finalizar os contratos e produzir o próximo filme da Barbie. Infelizmente, ainda não conseguimos chegar a um consenso, fecha aspas, então, dessa nota que foi divulgada. Então, pode ser que aconteça. No caso, tem bastante vontade aí da Warner Bros. De que tenha continuação, caso não fechem um acordo com os atores. Os direitos autorais voltam então para a Mattel, né, que é a empresa que é a dona da Barbie. Vamos ver se tem então parte 2 aí desse filme que também fez muito sucesso. E agora vamos falar de uma das maiores escritoras brasileiras, falando de Clarice Lispector. O universo dela vai chegar aos cinemas brasileiros no próximo dia 13 de agosto. Então, o filme Rio de Clarice reúne 5 contos da escritora com personagens interpretados por 20 nomes da dramaturgia brasileira. O projeto é estruturado em histórias independentes, com direção de Maria Luísa Aboim, Eunice Gutmann, Nicole Algrante, Tassiana Oliveira e Bárbara Carreine. O roteiro também é assinado por Nicole Algrante, que é sobrinha neta de Clarice, e Tereza Monteiro, que é biógrafa da escritora e uma das maiores pesquisadoras de sua vida e obra. Então, o conto Feliz Aniversário, por exemplo, acompanha ali a tensa comemoração dos 89 anos de Dona Anita. Reunidos mais por obrigação do que por afeto, então os filhos, noras, genros, os netos, né, a família, deixam transparecer ressentimentos e hipocrisias que contrastam fortemente com a atmosfera festiva, ou seja, aquele encontro ali que fica um climão. Então o elenco conta ali com Luiz Cardoso, Lucileia Santos, Madinha, Luiz Otávio Moraes, Ana Chagas, Luiz Ramalho e Eliana Probinski. Então tem também ali Mal-Estar de um Anjo, que traz o personagem Anjo. Então, depois de sair do psicanalista sob forte chuva, ela pega ali um táxi, né? Mas a viagem toma um rumo inesperado quando uma invasora implora por carona. Enfim, muitos contos ali, né? No caso, o filme, ele vai contar, então, pegar esse apanhado de contos da Clarice Lispector e transformar ali, a partir da direção, em pequenas histórias sendo contadas ali, dessa vez, no cinema, né? A gente também acompanhou no cinema a Clarice Lispector ali na Hora da Estrela, que também é um clássico da literatura que também virou filme, dessa vez aguardando então o Rio de Clarice, que teria a estreia aí prevista para o dia 13 de agosto. Mais uma curiosidade aqui do nosso quadro, agora 10 horas mais 24 minutos, a atriz Anne Hathaway resgatou vídeos dos bastidores do filme O Diário da Princesa para celebrar os 25 anos do longa, clássico aí dos anos 2000. As imagens compartilhadas no Instagram mostram momentos inéditos da produção, nos quais ela e outros integrantes do elenco e o diretor aparecem em momentos atrás das câmeras. Ela escreveu, abre aspas, 25 anos depois e continua sendo uma das coisas mais mágicas que já aconteceram comigo. Obrigada a todos por amarem O Diário da Princesa, fecha aspas. Então, a atriz também se declarou o diretor do filme, Gary Marshall, que morreu aos 81 anos em 2016. Então, para você que não conhece, né, o filme ali foi oficialmente lançado nos Estados Unidos no dia 3 de agosto de 2001, mas chegou ao Brasil só em 2002, né? É um clássico aí dos anos 2000, a atriz que interpreta a protagonista, Mia Thermopolis, já foi confirmada no terceiro filme da franquia, que ainda está em fase de desenvolvimento. Nos filmes, ela interpreta uma garota que descobre que é, na verdade, princesa do reino de Genovia. Então, prevista então até aí uma continuação desse longa, sendo comemorado aí, né, na primeira parte de 25 anos aí pela atriz Anne Hathaway. Agora 10 horas mais 25 minutos.
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1: Vamos falar de tecnologia agora, porque a abertura de capital da SpaceX de Elon Musk aconteceu no último dia 12 de junho. E agora, depois de algumas semanas do evento, o nosso colunista, Arthur Igreja, traz as suas considerações sobre o assunto.
2: Na coluna de hoje eu quero repercutir o IPO, abertura de capital da SpaceX de Elon Musk, que aconteceu no dia 12 de junho. E agora nós já temos algumas semanas aí, podemos falar sobre isso. A ação no curto prazo chegou a subir mais de 50%. Tinha toda uma demanda represada ali por pessoas e empresas que não conseguiram fazer a reserva das ações. Então, essa subida de mais de 50%, uma verdadeira decolagem. E o que aconteceu desde então foi uma queda não só do valor original, mas a ação ela ficou 19% abaixo do preço do IPO, sendo considerado um dos piores IPOs de todos os tempos, principalmente pelo tamanho dessa ação, né? Preciso lembrar, temos ali uma junção de vários negócios, né? Não é só o negócio de exploração espacial, mas ali dentro temos também a Starlink, né? Popular provedor de internet, inclusive aqui no Brasil, cresce bastante, e também o negócio da xAI, negócio de inteligência artificial. Então, quer dizer, não estamos falando só de um negócio. E um dos fatores que o mercado analisa é, claro, o que sustenta tudo isso, porque todos são negócios diferentes, complementares em alguma medida, é claro, para você desenvolver produtos, você tem a inteligência artificial, mas o meu ponto aqui é o seguinte: diferente de outras empresas que estão investindo pesadamente na inteligência artificial, que tem um negócio tradicional de tecnologia, no caso da Alphabet, tem o Google, que é um verdadeiro motor de geração de renda com seus anúncios, a Meta, geradora de receita com as suas redes sociais, a Amazon, com a AWS, nuvem e também, claro, seu negócio de varejo, e a Microsoft com as suas ferramentas de produtividade. No caso da SpaceX, é um pouco diferente. O seu negócio de exploração espacial demanda muitos investimentos, o negócio de inteligência artificial também, e, na verdade, o único negócio ali que é gerador de renda com muita previsibilidade é justamente a Starlink, mas não dá para comparar a escala com essas outras empresas que eu mencionei. Então, são todos negócios que demandam não só investimento, mas que são turbulentos. E agora o mercado entra numa zona de tensão, porque a empresa terá que fazer a sua primeira demonstração trimestral de resultados, assim como é normal para qualquer empresa aberta em bolsa. Bom, eu já tinha falado isso na época do IPO, que é um negócio que, no momento que ele foi anunciado, era um negócio com muitas incertezas, só para dar dimensão. Lá no prospecto falava em, por exemplo, data centers no espaço, coisa que nunca foi feita, a instalação de estações de mineração em asteroides, idem, ou seja, pode dar certo? Claro que sim. Não é prudente desafiar tudo que já foi feito pelo Elon Musk, mas está longe de ser um caminho linear. E agora também o mercado discute se não pode acontecer no futuro, inclusive até uma junção com os negócios da Tesla, que também tem tido desafios na bolsa, né? Já que a fabricante, se no passado ela já foi sinônimo de carros elétricos, nós sabemos que nesse momento é uma relação completamente diferente. Ela é muito forte em países como Estados Unidos, que tem a proteção contra os carros chineses, mas esse é um mercado que evoluiu drasticamente nos últimos anos. Então, quer dizer, precisamos acompanhar aí de perto o que vai acontecer com todo esse ecossistema do Elon Musk, mas aquela subida meteórica lá de 50% no começo visivelmente não se sustentou, e agora o mercado quer saber, através dos resultados, efetivamente o que ela está entregando. Então essa é acompanhamento aí da SpaceX pós o seu IPO no dia 12 de julho.
1: Daqui a pouquinho os destaques do mundo da política, 10 horas mais 30 minutos.
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2: 10 horas mais 34 minutos e a Justiça Eleitoral iniciou uma semana de atividades para demonstrar a lisura e o funcionamento do sistema eletrônico de votação no Brasil. Até domingo, o Tribunal Superior Eleitoral promove ações para aproximar a população das urnas eletrônicas e reforçar a transparência do processo eleitoral. Os detalhes você confere com Leonardo Montel.
3: A primeira atividade foi voltada para estudantes do ensino médio, muitos que vão votar pela

0: vocês estão aqui. E vocês vão conseguir levar adiante a palavra da democracia. Então, que vocês tenham em mente não apenas a potência que vocês representam, mas a realidade que vocês representam. E que vocês aproveitem para tirar todas as dúvidas de vocês a respeito da UMA.
1: Também aluno egresso da Escola Pública, Rafael Azevedo, coordenador de tecnologia eleitoral do TSE, participou da arquitetura de segurança da urna eletrônica no Brasil e explicou que o voto secreto é um direito que garante isonomia e evita que o eleitor seja coagido na hora de votar.
2: Então, não é simplesmente colocar a urna na frente do eleitor, esperar que ela seja captada e está tudo certo. Não, existe todo um cadeamento, desde a apresentação dos partidos fontes, todo um ciclo de transparência, que nós chamamos, para que os partidos e demais entidades fiscalizadoras possam aferir que a eleição está legítima.
1: Ainda hoje, às 5h30 da tarde, o tribunal faz uma transmissão ao vivo para apresentar cada peça da urna eletrônica. O TSE também lança a campanha Fato ou Boato Viralizou, criada para combater a desinformação. Na sexta, o TSE promove uma atividade com passantes na rodoviária de Brasília e encerra a programação no domingo, com a corrida pela democracia.
2: Eletrônica aqui no ensino médio, profissionalizante, e justamente pela eletrônica que me fez mexer com a urna eletrônica, participar do projeto dela, ajudar a evoluir o projeto dela.
3: Olha, três dos principais partidos do Centrão não vão apoiar nenhum candidato ao Palácio do Planalto. De Brasília, o Rodrigo Vicente conta todos os detalhes dessas articulações políticas.
4: Pois é, por enquanto, o Progressistas e o União Brasil, que formam a Federação União Progressista, e também o MDB, decidiram pela neutralidade. No caso do MDB, desde 2006, eles não optavam por essa modalidade nas eleições nacionais. O motivo dessa neutralidade é o conflito entre as cúpulas e as alianças locais, o que dificulta, claro, os acordos entre os dirigentes e as bases. O senador Ciro Nogueira, por exemplo, que é candidato à reeleição pelo Piauí, é também o presidente nacional do PP. Mas, no levantamento, só para ter uma ideia da Atlas Meio, divulgada em 21 de julho, Lula lidera no estado do Piauí com folga no primeiro e no segundo turno. No segundo turno, ele registra mais de 70% das intenções de voto ante 22 de Flávio Bolsonaro, ou seja, mesmo que no âmbito nacional Ciro se alinhe mais ao campo de Flávio, o PP também precisa fazer um aceno a Lula lá no Piauí e assim costurar as alianças locais. E é por esse embaraço todo que até agora o pré-candidato Flávio Bolsonaro patina para encontrar um vice. O candidato queria a senadora Tereza Cristina, que é do Progressistas também, mas teve de declinar porque o PP disse que não será possível. União Brasil tem o mesmo problema. Na Bahia, por exemplo, o candidato ao governo pelo partido é ACM Neto. Porém, a aprovação e intenção de voto de Lula no estado ultrapassa os 50%, o que não permite, claro, ao partido atacar o governo Lula. Bem, até o fim das convenções partidárias, muita discussão vai acontecer. O Centrão vai chegando ao fim dessa etapa, decidido a olhar, na verdade, para a construção das bancadas legislativas, deixando um pouco a eleição nacional de lado.
3: E o Tribunal de Contas da União pode dar um novo prazo para a ANTAC refazer a fiscalização de investimentos no Porto de Santos. A área técnica encontrou falhas na análise e defende que a agência tenha até 120 dias para revisar os cálculos. De Brasília, o Murilo Hernandes explica o caso.
5: A proposta foi apresentada pelos auditores do TCU, depois que a agência reguladora deixou de cumprir uma determinação anterior para verificar se os valores das obras estavam de acordo com os preços do mercado. Segundo o relatório, a ANTAC aprovou investimentos de cerca de 2,5 bilhões de reais, sem contratar uma auditoria independente para conferir os custos apresentados. A própria agência já havia identificado indícios de sobrepreço de até 135% nas compras de equipamentos, mas a análise final ficou restrita aos documentos entregues pela empresa. O processo trata da renovação até 2047 do contrato da Brasil Terminal Portuário, responsável por um dos maiores terminais de contêineres do Porto de Santos. As obras previstas incluem ampliação da estrutura, dragagem e modernização do terminal. Se o plenário do TCU seguir a recomendação da área técnica, a ANTAC terá 4 meses para refazer toda a fiscalização. Caso as irregularidades não sejam corrigidas, o tribunal poderá impedir o reconhecimento dos investimentos e suspender a renovação da concessão.
3: E a Polícia Federal desmarcou o depoimento do presidente do PL, Valdemar Costa Neto,

0: aberto sobre supostas irregularidades na destinação de emendas parlamentares. O repórter Leonardo Montel tem as informações.
1: A pedido dos advogados, o depoimento de Valdemar Costa Neto foi adiado. O interrogatório buscaria esclarecer a participação dele no direcionamento de emendas parlamentares para municípios. Os valores investigados chegam a 119 milhões de reais. No mês passado, o ministro Flávio Dino determinou o bloqueio desse montante nas contas do presidente do PL. Na mesma decisão, também foram bloqueados bens do ex-deputado Eduardo Cunha. A investigação apura também se pessoas sem mandato parlamentar participaram da destinação desse recurso. Pela Constituição, as emendas parlamentares são um instrumento para que deputados e senadores em exercício indiquem recursos do orçamento para atender demandas de estados e municípios. Na prática, eles servem para financiar obras, serviços e políticas públicas consideradas prioritárias nas bases eleitorais dos parlamentares. Mas a forma como esses recursos foram distribuídos e executados tem gerado questionamentos e investigações. A expectativa é que o depoimento ajude a esclarecer qual teria sido a participação de Valdemar Costa Neto na destinação dessas emendas. Até o momento, não foi divulgada uma nova data para o interrogatório.
0: E o governo federal corre para garantir a liberação de recursos e dar continuidade ao programa Reforma Casa Brasil, que pode ser suspenso às vésperas das eleições. O Rafael Felitti explica.
2: Para evitar que o programa Reforma Casa Brasil seja interrompido já em agosto, o governo federal avalia um aporte emergencial. O Ministério das Cidades pediu a liberação de 750 milhões de reais à equipe econômica. O problema central está no fundo que garante os empréstimos, o Fundo Garantidor da Habitação Popular. Segundo a pasta, esse fundo tem recursos para assegurar os financiamentos somente até o fim deste mês. Sem novos recursos, o programa fica inviável nos moldes atuais, justamente em um momento de alta procura por parte das famílias. Lançado em 2025, o Reforma Casa Brasil oferece juros reduzidos para famílias com renda de até R$ 9.600, custearem materiais de construção e serviços de engenharia. O programa é considerado uma das principais vitrines de agenda positiva do governo Lula em pleno ano eleitoral. Até o momento, foram financiados cerca de R$ 3 bilhões em obras. Agora, a decisão sobre a liberação da verba extra depende da análise de riscos jurídicos em ano eleitoral e da disponibilidade da equipe econômica.
0: 10 horas mais 43 minutos e um dos nomes mais experientes do marketing político brasileiro, Lula Guimarães, construiu uma trajetória marcada pela condução de campanhas de diferentes espectros políticos. O jornalista foi responsável pela campanha vitoriosa de João Dória à Prefeitura de São Paulo em 2016 e comandou o marketing presidencial de Geraldo Alckmin em 2018. Além disso, integrou a estratégia de comunicação de Guilherme Boulos na disputa pela Prefeitura da capital paulista. E para explicar um pouco sobre o atual cenário político, o jornalista e marqueteiro conversou com a TMC. Vamos ouvir.
3: O voto feminino provavelmente vai decidir a eleição. E a gente vê que há uma disputa muito grande desses dois candidatos pelo voto feminino. O bolsonarismo tem um voto mais majoritariamente masculino. Essa é uma característica do bolsonarismo. Então é um grande desafio para o eleitor, para a candidatura bolsonarista, não só para o Flávio, mas para as candidaturas bolsonaristas no Brasil todo, conquistar o voto feminino. Até por conta da própria performance que Bolsonaro tinha, na maneira como ele se comportava, na maneira com a qual era um pouco deselegante, às vezes, até no próprio discurso, o quanto isso desagradou também o público feminino. E é evidente que esse público está muito disputado pelas duas candidaturas. E há uma necessidade, há uma disputa mesmo para poder saber quem consegue garantir esse voto da mulher, especialmente a mulher de baixa renda. Nesse sentido, não é nenhuma surpresa que os dois candidatos tenham trazido mulheres para fazer discursos, mulheres para serem homenageadas, mulheres para poder estar presentes. No caso do Flávio Bolsonaro, há uma dificuldade um pouco adicional, que foi uma briga pública que o Michel Bolsonaro teve com ele. Um desacordo público, né? Não chegou a ser uma briga tão grande, mas um desalinhamento público, vamos chamar assim. E agora, depois eles fizeram uma reconciliação, mas para muitos eleitores, essa conciliação ainda não é tão legítima a ponto de trazer o voto que a Michelle Bolsonaro mobiliza. Então, embora os dois tenham levado suas companheiras para as convenções, A Michelle Bolsonaro é uma puxadora de votos bastante importante e essa é uma dificuldade que a campanha bolsonarista tem.
4: Lucy. Lula, tudo bem? Muito se fala sobre as costuras políticas das campanhas nos estados. E nas campanhas eleitorais passadas, também um olhar sempre para o Norte e Nordeste pela grande diferença do presidente Lula para as campanhas mais a centro, mais à direita. Quais os estados hoje que você enxerga que vão ser decisivos podem ser decisivos nessa campanha eleitoral nacional?
3: Sim, olha só, o que a gente tem visto é que, mais uma vez, a campanha nacional vai ser decidida principalmente pelos estados do Nordeste, que são os estados que contam, que têm maior peso eleitoral, juntando São Paulo, Rio de Janeiro e Minas Gerais, esses três especialmente, né, excluindo o Espírito Santo aí, mas esses três estados eles têm uma representatividade eleitoral muito significativa e é muito provável que a disputa seja, a diferença de votos seja, que faça esses estados definirem a eleição, como aconteceu em outras eleições também. A diferença deste ano para a eleição de 2022, se a gente for comparar os votos do presidente, do ex-presidente Bolsonaro, com a intenção de voto do Flávio Bolsonaro, a gente vê que nesses três estados houve uma vantagem, está havendo uma pequena vantagem favorável ao presidente Lula. Essa diferença foi grande no Rio de Janeiro e está diminuída agora. Essa diferença também foi grande no estado de São Paulo. E agora, nessa disputa, pelo que as pesquisas mostram, é uma diferença menor. E o mesmo cenário se dá em Minas Gerais, onde a diferença foi quase empate e agora ela tem uma diferença um pouquinho favorável ao presidente Lula. Então, esses três estados, é provável que eles sejam os estados que definirão mesmo essa definirão a eleição, porque, como todos já falamos, já sabemos, e vocês têm comentado com frequência, essa eleição vai ser decidida por uma diferença muito pequena de votos, talvez por 1-2% dos votos. Então, é provável que esses estados façam realmente a diferença, porque, se a gente for fazer uma análise geral, a gente vê que os estados do Nordeste existe uma vantagem significativa do presidente Lula e uma diferença significativa, uma vantagem para o Flávio Bolsonaro dos estados do Sul, especialmente Paraná, Santa Catarina e Rio Grande do Sul, com um equilíbrio maior, mas Paraná e Santa Catarina com uma vantagem competitiva bastante forte, juntando com os estados do Centro-Oeste para o Flávio Bolsonaro.
0: Ô Lula, na estratégia de um candidato, você quer emendar com essa resposta, Alvarez? Que daí eu começo, vou fazer uma pergunta
5: sobre
0: outra
5: coisa. Vai fundo, depois eu falo.
0: E eu trazer uma coisa, Lula, que a gente traz sempre aqui no Link TMC, que é a falta de proposta de um projeto de país da maioria dos partidos, dos candidatos, enfim, né? Na estratégia, na real mesmo, quando a gente precisa de voto, precisa realmente pegar o voto, o que funciona mais mesmo, hoje em dia? Se isso mudou ou não, sempre foi assim. Atacar o outro candidato, se defender mais ou focar nas propostas? O que vocês veem aí nos anos, a tendência nesse caso?
3: Olha só, diante da super polarização que o Brasil se meteu depois das eleições de 2018, a gente não dá, é até difícil dizer qual a estratégia que é mais eficaz. Porque os candidatos, eles se atacam muito, eles se defendem, e o que a gente não tem muita proposta, porque de fato as propostas às vezes são um pouco parecidas, com exceção das propostas um pouco mais radicalizadas do campo da direita, mais focadas, por exemplo, em segurança pública, combate à violência, que é uma política que tem uma diferença bastante assimétrica entre as propostas da esquerda. Com exceção dessas, as propostas algumas vezes se assemelham. Talvez uma outra diferença também seja quando se encara as propostas econômicas, né? Um pouco do controle de gastos na esquerda, um governo um pouco mais liberal e um governo mais protecionista no sentido de programas sociais da esquerda. Mas, nesse sentido, campanhas que se atacam muito, elas acabam trazendo tradicionalmente um desgaste. O eleitor não gosta muito daquela campanha que é suja, que faz ataques muito de baixo nível, vamos chamar assim. Embora isso tenha sido evitado nos grandes veículos de comunicação, na propaganda do horário eleitoral gratuito. Agora, quando se trata de redes sociais, de fato, não dá para controlar, porque não são só os candidatos que veiculam a propaganda, mas apoiadores, influenciadores, por meio desses outros, as campanhas acabam sendo muito agressivas. Mas evidentemente, o que é melhor para o eleitor é que a campanha seja mais propositiva, mas nem sempre isso é possível. Então, esse ano, acho que a gente vai repetir o que aconteceu na campanha de 22, que a gente viu ali uma temperatura muito alta entre, na época, o ex-presidente Bolsonaro e o atual presidente Lula. É provável que essa temperatura seja alta também em ataques nessa campanha deste ano.
6: Lula, a gente está vendo, a campanha está só começando, como você disse, a temperatura vai subir muito ainda. Você, com a sua experiência de ter feito muitas campanhas, o que é que você poderia dizer que você está enxergando que vai ser o caminho que Flávio Bolsonaro vai usar para esquentar e pegar pesado na campanha dele, e qual vai ser o caminho que o Lula vai seguir? A gente está vendo o Flávio fazendo vídeos em que ele parece o Tom Cruise no Top Gun, se colocando como um herói que vai salvar o Brasil. O Lula está gastando dinheiro a rodo aí em programas que estão trazendo mais gente, mais populares, para trazer o povo, e Lula quer ganhar no primeiro turno. Então, o que você acha que vai ser a estratégia principal do Lula e a estratégia principal do Flávio para ganhar essa eleição?
3: Acho que a estratégia... Essa pergunta é ótima, Rodrigo, porque é difícil a gente cravar qual será a estratégia. Mas, pensando aqui na experiência de outras campanhas, é muito provável que o ex-presidente Lula, ele utilize dá um pouco do sentimento do medo que pode acontecer com uma gestão do Flávio Bolsonaro. Para falar a verdade, por exemplo, tanto economistas quanto, enfim, grandes setores da sociedade já conseguem prever como será o governo do Lula, o próximo governo. Quer dizer, com dificuldades do Congresso, porque a direita tem uma tendência de eleger um grande número de senadores e deputados, então uma dificuldade para o governo federal de aprovar projetos e ter continuidade no seu projeto de governo. Por outro lado, a gente, embora saiba dessa dificuldade que o presidente Lula terá, uma gestão do Flávio Bolsonaro, ela representa um enorme risco. Ninguém sabe para onde vai a economia, ninguém sabe para onde pode ir os gastos públicos, e ninguém sabe mais ou menos que equipe ele vai ter. A gente viu o presidente, o ex-presidente Bolsonaro fazendo montando um ministério que foi catastrófico, né? Vários ministros da saúde, um menos preparado do que o outro, diversos ministros da educação, um menos preparado do que o outro, uma condução da economia do Paulo Guedes, que, apesar da pandemia, que de fato trouxe um desastre para gestões do mundo inteiro, mas foi uma gestão também pouco que decepcionou, talvez, os apoiadores que esperavam dele um governo mais liberal, até porque exagerou nos gastos públicos, tentando até uma reeleição. Então, existe uma surpresa, ninguém tem muita ideia de para onde pode ir o Brasil com uma gestão do Flávio Bolsonaro.
0: E as autoridades do Rio de Janeiro calculam que deram um prejuízo de quase de 700 mil reais em uma das etapas do programa Tolerância Zero, que combate o comércio irregular nas praias cariocas. Os ambulantes eram obrigados a pagar taxas a facções criminosas para trabalhar. Quem explica essa história é o Rafael Alves.
7: O programa Tolerância Zero, criado para combater a exploração irregular do comércio nas praias do Rio, vai ser ampliado e vai passar a atuar também nas ruas internas da Zona Sul a partir da próxima quarta-feira. A expansão ocorre após ataques que, segundo as autoridades, foram promovidos pelo crime organizado em represália às ações dos agentes públicos. A Prefeitura e as Forças de Segurança do Estado atribuem os recentes arrastões, a depredação de ônibus e o ataque a uma viatura da Secretaria Municipal de Ordem Pública à reação de grupos criminosos. No caso da viatura, 3 suspeitos tiveram a prisão decretada pela Justiça e 2 já foram presos. O secretário estadual de Segurança Pública, Vitor Santos, classificou a ofensiva como coordenada e afirmou que não vai recuar na execução do programa.
8: Essa ação não foi uma ação planejada e coordenada pelo crime organizado. Os presos confessaram, né, que foram recrutados para essa missão, de tacar fogo na viatura, receberam valores para isso, ou seja, o crime organizado tentando, de alguma maneira, fazer com que as forças de segurança e a prefeitura parassem ou freassem esse programa de tolerância zero, que a gente não vai admitir. O trabalho vai continuar.
7: O prefeito Eduardo Cavalieri disse que a prefeitura já identificou outras áreas de atuação do crime organizado e afirmou que o tolerância zero vai ser levado para outras regiões da cidade.
9: Essa atuação não vai ficar restrita ao perímetro da orla do Leme à Avenida Daniel Maia. A gente vai, depois de consolidar a ocupação, depois de consolidar a recuperação das áreas públicas que vinham sendo exploradas ilegalmente como braço econômico do crime organizado nesse perímetro, a gente vai avançar para outras regiões da cidade.
7: Segundo a Prefeitura, a segunda fase da operação, voltada ao combate de depósitos clandestinos, provocou um prejuízo estimado em R$ 665 mil ao crime organizado. Com reforço no efetivo, a nova etapa vai ter foco no combate a roubos, furtos e arrastões, além de proteção ao transporte público e do ordenamento na Zona Sul.
0: E a Polícia Rodoviária Federal apreendeu ampolas de um medicamento emagrecedor sem receita médica no carro oficial de duas vereadoras de município da região metropolitana de Curitiba. As informações você confere agora com Isabela Miranda.
10: A Câmara Municipal de Contenda pagou cerca de R$ 4.200 para que as vereadoras flagradas com emagrecedores ilegais viajassem até Foz do Iguaçu com o carro oficial do Legislativo. Alexandra Maria dos Santos Lima, conhecida como Índia, e Vanessa Cristina Pátula da Silveira voltavam do Paraguai com os medicamentos escondidos, entre outros pertences, no porta-malas do veículo. De acordo com o portal da Transparência da Câmara, cada parlamentar recebeu R$ 2.123 para uma diária em Foz, com a justificativa de realizar visitas técnicas com o objetivo de viabilizar recursos para o município. Segundo a Polícia Rodoviária Federal, as quatro ampolas à base de tirzepatida eram ilegais e não tinham receita médica. A abordagem aconteceu na última sexta-feira, no início da tarde, no município de Irati, no centro-sul do Paraná. A mercadoria foi retida e encaminhada à Receita Federal. As duas vereadoras foram liberadas. Uma delas, que dirigia o veículo, foi enquadrada pelo crime de contrabando. Em nota, o presidente da Câmara, o vereador Marcos Tinda da Silva, esclareceu que não autorizou a utilização do veículo oficial do Legislativo para, abre aspas, fins particulares, compras pessoais ou qualquer atividade que não esteja estritamente vinculada ao interesse público e ao exercício da atividade parlamentar, fecha aspas. Ainda conforme o presidente, a Câmara está, abre aspas novamente, à disposição das autoridades para fornecer todas as informações e documentos necessários à completa apuração dos fatos, fecha aspas. A TMC Paraná tentou contato com as vereadoras, mas não obteve retorno de Vanessa até o fechamento desta reportagem. Alexandra, conhecida como Índia, se manifestou por meio de nota nas redes sociais. Ela afirmou que a viagem teve finalidade exclusiva para a realização de uma visita institucional na Itaipu Binacional. A parlamentar ainda argumenta que, abre aspas, não transportava qualquer medicamento ou outro item de origem estrangeira sem a devida regularização, não tendo sido encontrado qualquer produto de natureza irregular em sua bagagem. Fecha aspas.
0: E daqui a pouquinho você confere o primeiro episódio da nossa série especial do Dia dos Pais. Agora, 10 horas mais 59 minutos.
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0: 11 horas em ponto. Vem você também se informar no nosso Giro TMC. A Polícia Federal investiga pagamentos feitos pela empresária Roberta Luxinger a Marco Aurélio Santana Ribeiro, ex-chefe de gabinete do presidente Lula e conhecido também como Careca do INSS. Os valores de dezenas de milhares de reais ainda não têm origem e finalidade esclarecidas. Roberta é citada em investigações sobre fraudes no INSS e nega ter informações sobre o caso. E o presidente da Argentina, Javier Milei, voltou a criticar Lula e chamou o brasileiro de ladrão e corrupto em uma entrevista a um canal do país. Milei também voltou a criticar o ministro Alexandre de Moraes e afirmou que Lula interfere na política regional. E a Polícia Federal pediu ao Supremo Tribunal Federal a abertura de um terceiro inquérito para investigar Fábio Luiz Lula da Silva, o Lulinha, por suspeita de tráfico de influência em contratos com o governo federal. Na semana passada, outros dois inquéritos já haviam sido autorizados. Um deles apura contratos ligados ao Ministério da Saúde e a Dataprev, enquanto o novo caso envolve uma empresa de tecnologia que mantém contratos milionários com o governo. A defesa de Lulinha nega irregularidades. E a Polícia Federal adiou o depoimento de Valdemar Costa Neto, presidente do PL, que seria realizado nesta segunda-feira. O interrogatório foi adiado a pedido da defesa. Valdemar, vale lembrar, é investigado por supostas irregularidades na destinação de emendas parlamentares e nega ter participado de qualquer desvio de recursos. E o senador Cleitinho Azevedo anunciou que não será candidato ao governo de Minas Gerais nas eleições. Segundo o parlamentar, a decisão foi tomada por motivos pessoais. Ele continuará no Senado e deixa de disputar o governo estadual pelo Republicanos. E a Procuradoria Regional Eleitoral de São Paulo pediu à Justiça que negue o registro da candidatura de Ricardo Salles ao Senado. O Ministério Público afirma que o candidato não apresentou toda a documentação exigida pela Justiça Eleitoral. Salles ainda poderá complementar os documentos antes da decisão final do Tribunal Regional Eleitoral de São Paulo. E o ex-senador Álvaro Dias anunciou que não será candidato nas eleições deste ano e afirmou que não houve acordo político para viabilizar uma candidatura da unidade. Em carta aberta, Álvaro disse que não queria provocar divisões no grupo político e que continuará acompanhando a política paranaense, mesmo fora da disputa eleitoral. E o depoimento de Augusto Lima, ex-sócio de Daniel Vorcaro no Banco Master, à Polícia Federal foi adiado a pedido da defesa e ainda não tem data nova prevista. Lima é investigado na Operação Compliance Zero, que apura fraudes financeiras, e também envolve o senador Jax Wagner. A Polícia Federal investiga ainda a atuação de Lima nas negociações entre o Banco Master e o Banco de Brasília. E o presidente do Supremo Tribunal Federal, o ministro Edson Fachin, afirmou que críticas ao tribunal não representam uma ameaça à instituição e fazem parte do debate democrático. Na retomada dos trabalhos da corte, Fachin defendeu transparência, diálogo com a sociedade e disse que o Supremo precisa conviver com questionamentos sem perder a independência. E o mercado passou a projetar mais um corte de juros pelo Banco Central neste ano, levando a Selic para 13,75% em 2026, segundo o boletim Focus. A pesquisa também mostrou nova queda na previsão de inflação, que passou para 5,03%. A expectativa é de redução da taxa básica já nesta semana, hoje em 14,25% ao ano. Agora no noticiário internacional, 25 estados americanos entraram na justiça contra as novas tarifas impostas por Donald Trump sobre produtos importados. A ação contesta taxas de até 12,5% sobre mercadorias de 60 parceiros comerciais, incluindo o Brasil e União Europeia. Os estados alegam que as medidas podem encarecer produtos e prejudicar empresas locais. 11 horas mais 5 minutos.
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0: Informação de momento. Ainda falando sobre a greve da CPTM em São Paulo, uma atualização. O Sindicato dos Trabalhadores em Empresas Ferroviárias da Zona Central do Brasil confirmou a greve mais uma vez. Em nota, o sindicato afirmou que, abre aspas, a paralisação ocorre porque, mesmo após a reunião realizada nesta segunda-feira com representantes do governo do estado e sindicato, não houve garantia formal de manutenção dos empregos dos trabalhadores da CPTM diante do processo de concessão das linhas ferroviárias. Fecha aspas, então, De acordo com esta nota divulgada, o comunicado afirmou que a categoria decidiu manter a greve como uma forma de defender os postos de trabalho e o futuro de milhares de famílias. A nota ainda diz que, desde o início das discussões, o sindicato buscou todas as alternativas de negociação, apresentando propostas e demonstrando disposição para o diálogo. No entanto, até o momento, não houve compromisso formal que assegure o futuro dos milhares de ferroviários e de suas famílias. Qualquer atualização a gente traz aqui no Resumo TMC, 11 horas mais 6 minutos. E olha, a partir de hoje vamos exibir uma série especial para o Dia dos Pais. O ato de adotar é uma ação que envolve processos delicados, desde a parte familiar na conversa entre o casal, quanto nas análises que são feitas por proteção às crianças. É todo um processo. Pois bem, no Brasil, 36 mil meninos e meninas aguardam por um lar. E nesse primeiro episódio, nós vamos conhecer a história de uma adoção que foi uma verdadeira gestação para eles. O Ailã Bernardo conta a história de Paulo Canevari, o pai adotivo da Ana Júlia.
15: Hoje a Ana Júlia tem 17 anos e ela aparece nas fotos como uma garota sorridente e alegre nos passeios em família. Foi adotada com quase um ano de vida pelo Paulo Canevari e a Germane Cardoso. Depois de 4 anos de casados, eles decidiram que era hora de aumentar a família. E depois de um ano tentando da maneira convencional, decidiram adotar. Foi aí que eles deram entrada na documentação e nos questionários necessários no Fórum João Mendes, como explica o próprio Paulo. Vamos ouvir.
16: E preenchemos aquela ficha conversando bastante e não nos preocupamos em colocar nenhum tipo de filtro, de restrição em relação a quem seria adotado, nem a sexo, nem a idade, nem a cor, porque a gente achava que o que estava preparado aí pelo destino, por Deus, para a gente seria a melhor escolha, né?
15: É aí que acontece a primeira coincidência. Eles deram entrada no Cadastro Nacional de Adoção no mesmo dia do nascimento da Ana Júlia. E 9 meses depois, o mesmo tempo de uma gestação, eles receberam a notícia de que tinha uma criança para eles. E foram até o local, onde tiveram o primeiro encontro, o qual foi tão marcante que ele lembra em detalhes até hoje.
16: E aí a Judesse, era uma casa sobrado, a gente estava nos fundos da casa, aí a Judesse toda linda, num vestidinho vermelho, num elástico na cabeça, assim, uma princesa. E a interação dela comigo foi um pouco preocupante, né? Por quê? Porque ela me olhava e ficava com uma cara meio sisuda, assim, tipo, quem que é esse cara aí? O que que esse cara tá fazendo aqui? Depois eu até fui entender por quê, né? Porque a Ju tava num abrigo mantido só por mulheres, até a motorista do carro que leva as crianças para vacinar e pra UPA era mulher.
15: Os pais disseram que se apaixonaram logo de cara. O nome dela era Júlia. Eles acrescentaram Ana e levaram ela para casa no mesmo dia em que conheceram. A mãe conseguiu licença maternidade. Ele conta que depois de um primeiro momento a sós com a Ana, a ficha caiu de que era hora de assumir a responsabilidade de ser um bom pai. A partir dali, eles começaram uma nova vida, com mudanças positivas, tanto para a filha quanto para ele.
16: O momento que eu virei pai, realmente, que caiu a minha ficha, foi nesse segundo dia. Tenho certeza que eu falei, caraca, cara, agora eu tenho que cuidar de uma vida, de uma preciosidade muito melhor do que eu cuido de mim. Faço o que eu amo e tenho a melhor família do mundo. Então eu posso dizer que eu sou um cara muito sortudo e que adotar é um ato de amor, querer constituir família e, de novo, eu tenho a melhor família do mundo.
0: Muito bonita essa reportagem, você acompanha essa série aqui na nossa programação da TMC, esse foi o primeiro episódio. Bom, mudando de assunto agora, falando de vacinação, importante, hein? A Prefeitura de São Paulo iniciou, nessa segunda-feira, ou seja, hoje, 2 campanhas de vacinação simultâneas em toda a capital. E você confere os detalhes com o nosso repórter Ricardo Sparvoli.
17: A ação reúne a campanha de multivacinação 2026, voltada para crianças e adolescentes menores de 15 anos, além de uma estratégia específica de intensificação contra o sarampo, ampliada para pessoas de 6 meses até 59 anos. As duas iniciativas seguem até o dia 1º de setembro e têm como objetivo aumentar a cobertura vacinal e evitar a circulação de doenças. Quem explica é a assessora técnica do Programa Municipal de Imunizações, Simone Guimarães Garcia.
18: Então, a Prefeitura adotou, né, as duas campanhas ao mesmo tempo, que são campanhas distintas, porém muito importantes. A campanha de multivacinação, que é para crianças menores de 15 anos, inicia hoje, dia 3 de agosto, e vai até dia 1º de setembro, com o dia D de multivacinação, que é o dia que todas as unidades básicas de saúde também vão estar abertas. E a campanha que também a gente inicia hoje, que é a campanha indiscriminada contra o sarampo, que será para a população de 6 meses até 59 anos.
17: Sobre o sarampo, a campanha foi adotada depois da confirmação de casos recentes da doença aqui na capital paulista. A importância da imunização nesse momento é conter a circulação do vírus. As vacinas estão disponíveis em todas as unidades básicas de saúde aqui da cidade, que funcionam das 7 da manhã até as 7 da noite, de segunda a sexta-feira. E para se vacinar é muito simples, basta comparecer em uma dessas UBSs com um documento com foto. Para crianças e adolescentes, basta o documento com foto e a carteirinha de vacinação.
0: E olha, existe hoje um remédio injetável que evita o HIV com uma eficácia perto de 100%, tomado uma vez a cada 6 meses, e mesmo assim a ONU está preocupada, viu? Porque um novo relatório da UNAIDS mostra que o mundo pode estar diante de um retrocesso na luta contra a AIDS. O motivo não é falta de ciência, viu? É falta de dinheiro e também de acesso. Cortes no financiamento internacional e menos serviços de prevenção ameaçam décadas de avanço, mesmo com as mortes e as novas infecções nos menores números em 30 anos. Para atender melhor esses dados, a TMC conversou com o Renato Kifuri, que é médico infectologista e vice-presidente da Sociedade Brasileira de Imunizações. Vamos ouvir.
19: Sem dúvida, os números do HIV e AIDS no Brasil vêm caminhando numa média histórica de redução. Embora haja um pequeno incremento, a gente tem que sempre olhar, Mayara, para o número de testes que a gente faz. A gente tem testado muito mais e encontrado cada vez menos, ou seja, apesar de um discreto aumento do registro de número de casos nos últimos anos, a gente vem numa tendência de queda, especialmente nos últimos 15 ou 10 anos. Claro que não é uma queda tão importante, países que tinham aí incidência, como países africanos, como Quênia, que tinha mais da metade da população infectada, reduziram em 80%. A gente não tem mais essa pretensão de redução tão grande assim, mas a gente precisa caminhar, sem dúvida, para melhorar esses números que ainda merecem toda a nossa atenção e nosso cuidado. Na prevenção, no diagnóstico e no tratamento. São esses três pilares que fazem com que a gente controle a epidemia do HIV. Em relação aos testes diagnósticos, como eu falei, a gente vem incrementando o número de pessoas testadas, isso é bom. Nós, por exemplo, com esses testes, praticamente eliminamos a transmissão vertical, ou seja, da mãe para o filho. A gente tinha no passado muitas crianças que nasciam infectadas de suas mães, que tinham HIV e não testavam, não tratavam. Essas crianças já nasciam, né? A gente tinha o binômio contaminado, a mãe e o filho. Hoje a gente praticamente, o AIDS pediátrico, o HIV pediátrico, ele desapareceu no nosso país. A gente conseguiu eliminar esse tipo de transmissão graças à testagem, graças ao reconhecimento e, claro, o tratamento dessa gestante. E você tocou num ponto muito importante. Ao disponibilizar medicamentos que hoje fazem com que as pessoas que vivem com HIV e AIDS não tenham mais transmissão, não tenham mais sintomas, elas negativam a sua carga viral, que nós chamamos, ou seja, não são nem mais transmissoras, isso traz essas pessoas para um outro patamar de convivência, o que é ótimo em termos sociais, em termos até de preconceito, você tem uma vida normal desses indivíduos e, claro, que acaba relaxando muitas vezes as medidas de prevenção. Então, essa comunicação precisa continuar sendo bastante enfática e agregando essas estratégias de tratamento, de prevenção, né, através dos medicamentos novos agora que estão sendo licenciados, o chamado PrEP, né, profilaxia pré-exposição, e acabando sempre, ou reduzindo sempre, o preconceito e os mitos que tem relacionados ainda ao HIV.
6: Doutor Kfouri, Rodrigo Alvarez aqui. É correta a informação de que na América Latina vem aumentando o número de casos, o número de infecções por HIV? E se isso é fato, tem algum risco de volta de uma epidemia?
19: Olha, os relatórios das Nações Unidas, né, que foi, tem sido divulgado agora, a gente tem um aumento, né, de novas infecções, mas elas estão no menor nível nos últimos 30 anos que a gente pode lembrar de tempos atrás, né? Aqui nas Américas, por exemplo, a gente tem dados tanto dos Estados Unidos quanto aqui da América do Sul, que a gente tem redução. 2030, a meta da OMS e da UNAIDS seria chegar em 40 pessoas, 40 milhões de pessoas em tratamento, 20 milhões de pessoas com prevenção a antirretrovirais, ou seja, a profilaxia pré-exposição, e outras metas, né, que nós estamos falando aí em termos de redução de preconceito e de discriminação nesse mundo. Mas quando a gente olha para os números de uma maneira geral das Américas aqui, a gente tem uma redução de casos de mortes, né? Isso é um dado importante, é um número importante, aumento dos testes diagnósticos, mas ainda assim um aumento de registro de número de casos. Então, acho que a sua pergunta em relação a risco de nova epidemia, eu acho que não. Acho que a tendência nossa de global, e aqui nas Américas não é diferente, é de cada vez testar mais, cada vez reconhecer aqueles que a gente ainda não reconhecia. Isso provoca um falso, vamos dizer, percepção de aumento de casos. Na verdade, a gente só está capturando agora diagnósticos que a gente não fazia e inserindo esses indivíduos dentro de um sistema de tratamento e de prevenção. Então, os números oscilam um pouco aqui nas Américas, para cima ou para baixo, de um ano para outro, mas é muito mais fruto do aumento do diagnóstico do que um descontrole da epidemia, ao meu ver. Mas a gente precisa estar sempre monitorando esses dados, e esse risco é real. A gente precisa estar sempre trabalhando nos pilares da prevenção, do reconhecimento, do diagnóstico e do tratamento.
20: Doutor Kfouri, uma pergunta que já deve ter sido feita muitas vezes para o senhor. A gente tem há muitos anos a vacina contra o HPV, mas a vacina contra o HIV não. Por que que é tão difícil os cientistas conseguirem chegar a essa vacina? E qual é a diferença? Eu estava pesquisando aqui, porque eu sempre escuto falar de prevenção, que tem um remédio para prevenir, profilaxia pré-exposição, remédios de longa duração, injeções de longa duração, como Lenacapavir. Qual seria a diferença desses remédios de prevenção para uma vacina propriamente dita?
19: Perfeito, ótima pergunta, né? A vacina, como a gente tem para diversas doenças, desde a gripe até o HPV, as meningites, são vacinas, são produtos que conseguem imitar o comportamento do vírus, enganar o nosso sistema imune, enganar no bom sentido, e fazer com que a gente produza anticorpos e permaneça com esses anticorpos. É importante que esses anticorpos sejam duradouros, para que quando de fato nós nos expusermos ao vírus, qualquer um deles, a gente já tenha esses anticorpos prontos, nosso sistema imune construído uma imunidade que não permita evitar a infecção, ou se acontecer de forma muito, muito mais leve. Então, esse é o princípio da vacina: a gente estimular o nosso sistema imunológico a produzir anticorpos e permanecer com eles para defesa futura na exposição. Os medicamentos pré-exposição, eles têm uma duração que é o período de circulação daquele produto médico, daquele medicamento no nosso organismo. Então, esses medicamentos que a gente chama de PrEP, ou profilaxia pré-exposição, então, se eu me exponho com facilidade, eu sou um trabalhador sexual, ou eu tenho múltiplos parceiros, eu rejeito o uso de camisinha, existe uma saída para essa população, que é o uso desses medicamentos que evitam que eles, tomados de maneira, aí vocês têm várias formas, de maneiras, vamos dizer, espontâneas para ocasionais, para um evento, para um fim de semana, ou para um consumo eventual, para uma oportunidade de sexo desprotegido. Ou para aqueles que podem tomar ou que se expõem com mais frequência e, portanto, comprimidos orais mensais, que mantêm o tempo todo protegido. E agora, mais recentemente, a injetável, que dura até 6 meses essa proteção. São avanços enormes, não é vacina, não está produzindo anticorpos, mas esses níveis que esses medicamentos alcançam são extremamente altos, ou seja, o que se mostrou foi uma eficácia elevadíssima em termos de prevenção do vírus nos indivíduos que se expõem e estão em uso desse medicamento. Claro que são medicamentos que são liberados aí de acordo com a idade, de acordo com a dose, de acordo com o indivíduo, não é comprar na farmácia e sair tomando qualquer medicamento, mas é importante que essas medicações façam parte de estratégias de prevenção do HIV, junto com o preservativo, junto com a informação. E lembrar que o preservativo ele nunca deve ser abandonado, né, Diogo, Rodrigo? A gente sabe que existem diversas outras infecções sexuais transmissíveis sexualmente, né? A sífilis, a gonorreia. Então, não é prevenção só do HIV, mas clamídia, sífilis, gonorreia, HPV, diversas outras infecções sexualmente transmissíveis são preveníveis através do uso do preservativo. Então, é uma estratégia mais para o controle do HIV, mas jamais substitui o uso da camisinha.
0: Perfeita colocação, acho que é esse recado que fica, né? As pessoas acham que preservativo é só, entre aspas, para prevenir HIV. Não, a gente tem inclusive várias doenças que estão voltando com o tempo porque as pessoas estão deixando de usar. Então fica muito, né, doutor? A gente tem visto o crescimento de casos de gonorreia, sífilis especialmente, né? Justamente porque as
19: pessoas acham... Sífilis na gestação, né, Mayara? Sífilis na gestação, acometendo bebês com sífilis congênita. A gente tem visto números assustadores em relação à sífilis, uma doença que foi controlada há muito tempo e que tem voltado de forma muito importante aqui no nosso país e em todo o mundo.
0: 11 horas mais 22 minutos.
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0: Agora vamos desacelerando nossa programação para falar agora de teatro, porque a atriz Cláudia Raia começa nesse mês a turnê nacional com o espetáculo Tarsila, a Brasileira, sobre a vida da artista. O musical chegará nas principais capitais do país, como Rio de Janeiro, BH, Curitiba, Recife, Porto Alegre e Salvador, além de voltar aos palcos paulistanos em janeiro do ano que vem. A nossa apresentadora Estela Ribeiro acompanhou uma tarde de ensaios e conversou com o elenco sobre os ícones do modernismo no Brasil. Vamos acompanhar.
21: Ela nunca foi propriamente dita feminista, mas se a gente for traçar um paralelo, a gente consegue ver muita coisa que ela conquistou para muitas mulheres hoje em dia.
22: Com certeza, eu acho que se não houvesse Tarsila, mulheres como Tarsila, nós não estaríamos aqui. Como é que você considera uma pessoa feminista? Com todas as atitudes dela, uma mulher que se separou em 1913, porque ela foi massacrada por todas as atitudes que ela tomava. Imagina, ser mulher e artista em 1920. Ela se tornou uma artista depois dos 30, que também tinha o etarismo. Então era tudo junto, imagina. Uma mulher artista mais velha. Ela traz o legado dela e a gente carrega com a gente a história dela. Duas coisas que eu acho que a gente tem em comum. A força da realização, que é uma coisa bem característica de nós duas, e não largar de mão o propósito dela. Ela queria ser a pintora da terra dela, a pintora da gente dela. E eu, no meu propósito com o teatro musical, desde o começo, né, sabendo que esse gênero ia vingar, o trabalho pelas mulheres que eu faço, pelas menopausadas, pela liberdade feminina, pelo prazer feminino. Então tudo isso eu acho que é muito parecido com ela. E é aí que eu me agarro para conseguir fazer essa personagem.
21: Jarbas Homem de Melo, Oswald de Andrade. Isso. A sua relação com a Cláudia, a gente percebe de todos os ângulos, e até vocês expõem isso na mídia, é uma relação de muita parceria. A gente vê vocês dois apoiando um ao outro. Você acha que essa relação é parecida com a do Oswald e a da Tarsila? Tinha essa admiração e essa parceria?
23: Eu acho que sim, eu acho que tem uma simbiose aí. Acho que dá uma imitada a vida real com o espetáculo. Porque foi realmente a fase mais profícua dos dois, né? E eu acho que a minha parceria com a Cláudia, desde que a gente começou essa relação lá em 2011, eu acho que também deu uma explodida, assim, né? Na nossa relação e na nossa parceria e na arte também. Eu acho que as melhores coisas que a gente fez, eu acho que foi nessa fase também. Então eu acho que tem uma simbiose aí.
21: Porque a gente vê os áudios, tem até uma cena ali onde ele mostra uns ciúmes, né? Porque a Tarsila ficou muito conhecida e muito assediada por grandes artistas na Europa. A gente tem ali a cena do ciúme. Você acha que em algum lugar esse ciúme passa por um recalquezinho de ver uma mulher brilhando, especialmente naquela época onde a sociedade era ainda mais machista do que é agora?
23: Ah, com certeza. Com certeza passa por aí, sim. E a Tarsila era uma mulher mulher muito bonita, muito desejada por todos, uma mulher muito elegante, né, com finos tratos e tal, e uma artista maravilhosa que foi reconhecida lá fora antes de ser reconhecida aqui, né, na França, antes de ser reconhecida no Brasil. Mas com certeza passa por esse machismo, por essa propriedade, né, que ele achava que tinha sobre ela.
21: Ivan Parente, que é Menotti Del Picchia e...
2: Menotti Del Picchia, Cocteau, Jean Cocteau e o Valdemar. Adoro criar personagens, adoro encontrar maneiras, maneirismos diferentes, tipo de voz diferente. Assim, eu vivo pra isso. Assim, vivo. E aqui eu tive essa oportunidade de fazer três personagens, que o Menotti Del Picchia, que ele é todo certinho, não sei, o Cocteau, que é uma pessoa maluca e tal, e esse Valdemar, que ele é um matuto, né? É um cara mais simples e mesmo assim entrega, ele tem uma grande responsabilidade no segundo ato, né?
21: Renato Caetano vive o Mário de Andrade. E aí, mergulhar nesse personagem, nessa coisa histórica, um momento importante que foi modernismo no Brasil, você já tinha tido contato com esse universo?
3: Sim, porque eu venho das artes plásticas. Então, na faculdade a gente passa lá pela Semana de 22, Tarsila, mas agora esse mergulho, essa verticalização em cima desses personagens é a primeira vez. E confesso que, junto com os meninos, com a Cláudia e tudo mais, tenho descoberto coisas que nem na faculdade eu soube, assim. Essa negritude, esse lugar histórico desse cara tão letrado e que desenhou o modo que a gente fala hoje, né, de nosso olhar, assim, é um presente, tem sido um presente.
21: E tô com a Anita Malfatti, que é vivida pela Keila Bueno. Como foi esse processo de criação? Eu vejo que você usa um lenço, porque a Anita tinha uma deficiência, né?
4: Sim, foi bastante difícil, gente, porque pode não parecer, né, mas a gente, quando imobiliza uma das partes do nosso corpo, a gente muda completamente o equilíbrio. Eu sou uma pessoa, sou bailarina, né, então toda a minha expressão é física. Então, eu tive que imobilizar o meu braço direito, que a Anita tinha uma peculiaridade. E ela usava, para suavizar a imagem dela, lenços. Então você praticamente não percebia que ela tinha essa característica, né? Então ela aprendeu a escrever e a pintar com o braço esquerdo. E eu também tive que aprender, né? E até hoje eu ainda estudo, né? Pra eu não imobilizar todo o meu corpo. Porque a gente tá atuando, né? É um processo que ainda tô falando com a Anita aqui.

0: Liane Maia, vividona.
1: Olivia Guedes Penteado.
0: Que é uma grande mecenas e uma grande amiga da Tarsila, né?
1: Muito, muito amiga. Amiga do Oswald também, Anitta também. É, foi a maior mecena, gente, do nosso país, do movimento modernista. Ela viu um Brasil antes do tempo. Por isso que eu costumo dizer que ela era uma mulher à frente do seu tempo. Ela ficou... viúva, né? Com 30 anos, e a partir dos 30 anos, em vez de casar de novo, ela começou um movimento modernista. Olha que mulher à frente do seu tempo. Mesmo porque a gente sempre vê uma coisa da sociedade, uma mulher snob, não era, era uma mulher simples, é uma mulher que via no Mário de Andrade, no Oswald, na Tarsila, uma possibilidade de se reinventar o Brasil, de se conhecer. Ela dizia, não há cultura maior do que conhecer o próprio país.

0: Muito bom esse musical sobre Tarsila do Amaral. Daqui a pouquinho eu volto com o nosso quadro Tem Música Chegando, 11 horas mais 30 minutos.
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1: 11 horas mais 34 minutos e olha só, atualização referente à greve dos trabalhadores da Companhia Paulista de Trens Paulistanos, a CPTM. A Prefeitura de São Paulo informa que o rodízio de veículos está suspenso nessa terça-feira em razão da greve. Então, notícia que importa para você, atualizando então essa situação envolvendo a greve, rodízio suspenso, então, nesta terça-feira, dia 4. 11 horas mais 35 minutos.
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1: Agora é hora do nosso Tem Música Chegando. E olha só, a cantora, compositora e pianista carioca Ângela Rorô vai ganhar uma biografia escrita pelo jornalista e pesquisador musical Rodrigo Faor. O livro vai relembrar a trajetória da artista que morreu em setembro de 2025, aos 75 anos. O projeto surge em um momento de novas homenagens à cantora. Inclusive, a gente trouxe aqui no Resumo TMC, né, que o cantor Ney Matogrosso está projetando aí um álbum com músicas dela. Bom, então Cida Moreira está em cartaz com o show Me Acalmo Dançando, a música de Ângela Rorô, então sendo representada também no teatro. Enquanto, como eu mencionei, Ney Matogrosso prepara um álbum com músicas da autora de canções como Gota de Sangue e Fogueira. Então, Faor, que é esse... biógrafo, jornalista e pesquisador,

tem mais música chegando agora para atualizar sobre a Ariana Grande. Ela se manifestou falando que vai se afastar dos holofotes. Então, depois de encerrar sua turnê Eternal Sunshine, no próximo mês, a cantora vai se afastar de aparições públicas e não vai mais estrelar uma futura produção musical em Londres. Um representante da artista disse à People que ela vai se afastar dos holofotes quando a turnê terminar, depois que suas aparições geraram um escrutínio público incessante e contínuo. Então, definiu esse representante da Ariana Grande em entrevista. A empresa encarregada de uma nova montagem de Sunday in the Park with George, de Stephen Sondheim, é prevista para estrear no Centro de Arte Barbican em 2027, confirmou que ela não faz mais parte da produção e que conta com a total compreensão e apoio da companhia. Nos últimos anos, a aparência física e a saúde da Ariana Grande têm sido alvo de especulações. As especulações aumentaram desde que ela lançou Petal, seu álbum mais recente, que foi lançado, né, na semana passada. No videoclipe da faixa título, ela interpreta uma artista que, em testes, ouve repetidamente que não é boa o suficiente e que está desesperada e que deveria fazer procedimentos estéticos para depois ouvir que fez procedimentos demais, trazendo então aí durante o clipe críticas sociais em referência às pressões que a mulher sofre, né, no mundo e também em relação à sua aparência física. No fim do clipe, a personagem usa uma motosserra contra os críticos. Então, o representante da Ariana Grande ressaltou à revista People também que ela estava ansiosa para encerrar sua turnê com chave de ouro, com saúde e felicidade, depois de fazer uma pausa mais do que merecida de trabalhos e aparições públicas, que tem gerado um escrutínio, então um público incessante. Sobe o som.

Você ouve agora Pitchell, de Ariana Grande, que faz parte aí, no caso, deste clipe no qual eu mencionei, onde tem essa crítica social que ela faz aí em relação à aparência física e toda essa pressão estética que a mulher sofre no mercado. Então, o representante também disse durante a entrevista que o show da cantora exige muito esforço físico e envolve grande preparo atlético. Então, ele afirmou, ela se apresenta em alto nível, com saúde e sucesso, noite depois de noites. Então, fãs da cantora demonstraram preocupação com seu bem-estar, levando a hashtag We Love You, Ariana. Nós chamamos Ariana, em português, ali nas redes sociais, né? Então, acabou chegando ali entre os assuntos mais comentados das redes sociais, incluindo aí o X, que é o antigo Twitter. E, realmente, aí, se você observar a aparência dela, verifica ali que ela realmente está muito magra, mas, né, tudo é uma especulação e isso também faz mal ao artista, ao ser humano, né? As pessoas falarem ali da sua aparência o tempo todo. A gente vê outros exemplos aí do mundo da música também, que acabaram tendo sua sanidade mental destruída de acordo também com essa opinião pública, os holofotes aí, que as pessoas não têm realmente dó mesmo ao falar aí dos outros e acabam passando do limite, ainda mais com comentários em relação à aparência física, corporal. Isso também acaba atrapalhando muito e fazendo com que a mente humana fique, né, realmente aí muito frágil. Ainda mais falando de saúde mental feminina, acaba se tornando ainda um debate mais amplo, muito mais denso do que as pressões sociais de que um homem sofre, no caso, muito menores do que as da mulher. Agora, falando de Lollapalooza, você que é fã do festival, os valores do Lollapass, ingresso que dá acesso aos 3 dias da próxima edição do Lollapalooza, foram anunciados, viu? Então, a partir do meio-dia de amanhã, ou seja, de terça-feira, o público vai poder comprar o Lollapass a partir de R$ 969. Então, a venda é feita apenas pelo site da Ticketmaster Brasil ou na bilheteria física no Shopping Ibirapuera, que fica em São Paulo. Então, a próxima edição do festival acontece nos dias 19, 20 e 21 de março de 2027. Dá tempo de se programar. Até agora não foram divulgados nem o line-up, nem o preço do ingresso diário, que é válido para um dia e é mais barato que o Lollapass. Então, é muito comum também o Lollapalooza anunciar a pré-venda dos ingressos sem antes anunciar as pessoas que estarão presentes, os artistas que estarão ali no festival, nessa edição, né, do ano que vem. Então, além

do tradicional Lola Pass, o festival oferece o Lola Comfort Pass a partir de R$ 1.985,10. Então, a modalidade dá acesso a uma área exclusiva do festival, com vista privilegiada para o palco principal, pontos de alimentação, bares e banheiros próprios, zona de sombra para descanso e guarda-volumes. Então, o Lola Lounge Pass, que dá acesso a open bar, open food, ativações exclusivas das marcas, after party e transporte de ida e volta para o evento, custa ali a partir de R$ 3.489. Então, clientes do Banco Bradesco podem parcelar a compra nos cartões de crédito em até 10 vezes sem juros. E o público geral pode parcelar a compra nos cartões de crédito em até 3 vezes sem juros ou de 4 a 8 com juros. Então, é, para você que é fã de Lollapalooza, fica aí já o alerta. Não sabemos ainda quais serão as atrações do ano que vem, mas para você que é adiantado, que gosta de garantir já o seu ingresso, a partir de agora já está à venda. Olha só, a Apple Music divulgou sua lista dos 100 melhores álbuns de todos os tempos. Então, o ranking foi construído como uma declaração editorial, sem considerar dados de streaming ou vendas, e contou com a participação de artistas como Pharrell Williams, J Balvin, Mary Morris e Charlie XCX no processo de curadoria. Então, no topo está ali The Miseducation of Lauryn Hill, um clássico do hip-hop feminino, à frente de Thriller e Abbey Road, né, que no caso Thriller de Michael Jackson e Abbey Road dos Beatles. Uma escolha que a própria Lauryn Hill agradeceu com humildade, ressaltando todos os artistas que a inspiraram. Então, ali, muito curiosa essa lista, né? Traz ali muitos álbuns. Primeiro lugar, como eu mencionei, The Miseducation of Lauryn Hill. Segundo, Thriller. Terceiro, Abbey Road, do Beatles. Quarto, Purple Rain, do Prince and the Revolution. Quinto lugar ali, Blonde, do Frank Ocean. Sexto lugar, Songs in the Key of Life, álbum maravilhoso do Stevie Wonder. Tem ali Good Kid, M.A.A.D. City, do Kendrick Lamar. Back to Black, também, Amy House. Nono lugar ali, Nevermind, do Nirvana. Lemonade, Beyoncé. Rumors, do Fleetwood Mac, que inclusive a nossa editora-chefe, Maria Fernanda, é muito fã. OK Computer, do Radiohead. The Blueprint, do Jay-Z. Enfim, muitos álbuns aqui, vale a pena você conferir a lista na íntegra, assim você fica aí ciente, né, do que, no caso, a Apple Music conseguiu selecionar ali de curadoria, de acordo com os melhores álbuns ali declarados, escolhidos por eles, mas acaba aqui, pelo que eu vejo nos nomes, entrando basicamente num consenso da crítica musical, que são álbuns aí realmente muito reconhecidos em todo o mundo da música. Vale a pena você conferir, assim você expande também o seu gosto musical. Então, ai, tô cansado de ouvir sempre as mesmas músicas. Confira essa lista, então, da Apple Music, porque só tem álbum bom. E trago mais novidades do mundo da música para falar agora de uma união de divas pop, que é a Britney Spears. Publicou um carrossel de vídeos no Instagram dançando músicas da Rihanna e da Beyoncé. Ela afirmou que está viciada no álbum mais recente da Beyoncé, né? No caso, Cowboy Carter. No entanto, os vídeos mostram a cantora dançando músicas mais antigas também, como Haunted e Crazy in Love. Vamos conferir um vídeo.

0: É, muito boa essa playlist ali, selecionada pela Britney Spears, no caso ali, né, cantando Crazy in Love, na voz da Beyoncé, né, temos ali também Love on the Brain, que conseguiu ouvir ali do álbum Anti, que é o último álbum da Rihanna, desde então ela não deu mais as caras aí nas suas criações musicais, apenas em eventos aí, né, pontuais, mas muito legal ter essa união de divas pop aí, uma valorizando a outra, e a Britney sempre nas suas danças ali, bastante curiosas. E olha só, temos mais uma notícia aqui no mundo da música para falar agora dela, né, da Lauren Jarreg. Agora o papo é com os fãs de Fifth Harmony, né, porque a cantora Lauren Jarreg, que é ex-membra da banda, anunciou dois shows no Brasil para setembro. Então ela vai se apresentar no Teatro Solar de Botafogo, no Rio de Janeiro, portanto para você que sintoniza aí no 101.3, no dia 10 de setembro, e no Cine Joia, em São Paulo, no dia 19 de setembro, para você que está aí no 100.1. Então no Rio serão realizados dois shows no mesmo dia, os ingressos devem ser adquiridos no site oficial da Ingresse, e os valores variam de R$ 300 a R$ 400. A cantora também disponibilizou experiências VIPs que variam de R$ 300 a R$ 1.200, incluindo autógrafos e fotos com a cantora, tipo aquele meet and greet, sabe? Essa é a segunda vez da artista no Brasil, em 2026. Ela esteve no país em fevereiro para curtir o carnaval. Então você que é fã de Lauren Jarreg, inclusive de Fifth Harmony, fica aí a dica. E mais um encontro de divas, dessa vez estou falando de Madonna, nossa rainha do pop, com a Kylie Minogue. Elas oficializaram a primeira parceria em estúdio da carreira. As duas surpreenderam o público no World Pride Amsterdã deste ano, que rolou no sábado, quando se apresentaram juntas, antecipando a colaboração que será lançada oficialmente ainda nessa semana. Inclusive, a Kylie Minogue fez bastante sucesso, né, ultimamente com... a volta de um hit dela, que é uma música assim, I can't get you out of my head. Então, agora falando dessa parceria com a Madonna, né? A música escolhida para colaboração, no caso, é Love Sensation, do álbum Confessions 2, da Madonna. A parceria será um remix da canção e chega às plataformas digitais nessa sexta-feira, ou seja, dia 7 de agosto. O remix conta com a produção de Stuart Price, que é o mesmo produtor do Confessions on a Dance Floor e também do Confessions 2, né, produtor de longa data da Madonna e coprodutor da versão original da música. Então, teremos aí parceria das duas neste remix, hein? Olha só, mais uma notícia aqui do bastidor do mundo da música. Dois membros do grupo Massive Attack foram banidos de Singapura depois do show da banda no dia 29 de julho. O motivo da expulsão é a exibição da bandeira da Palestina no telão do show, um protesto que foi a favor ali da nação em conflito com Israel. Os vocalistas Robert Nadja e Grant Marshall estão proibidos de entrar no país novamente. Depois da apresentação, todos os membros foram detidos pela polícia, separados e interrogados. De acordo com o grupo, alguns foram ainda sujeitos a buscas em seus quartos de hotel e tiveram seus passaportes confiscados. Em um comunicado publicado no Instagram, a banda escreveu, abre aspas, antes mesmo de pisar no palco, assim como ao fim do show, grandes porções de plateia organicamente invocaram gritos de Palestina Livre, presumidamente cientes de que essa expressão espontânea poderia violar as leis de censura do seu país, sem serem intimidadas. Da nossa parte, jamais pensamos que simplesmente erguer a bandeira de um Estado soberano reconhecido por outros 157 nações poderia ser contra a lei. Fecha aspas, então, o comunicado publicado ali nas redes sociais do Massive Attack. Apesar da punição, o grupo diz estar orgulhoso do protesto e frisou seu apoio à Palestina. 11 horas mais 50 minutos.
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0: Mudando de assunto agora, você ouvinte, consome bastante açúcar? Porque olha só, uma pesquisa aponta que consumir menos açúcar durante os primeiros anos de vida pode estar associado a um menor risco de desenvolver Alzheimer e outras formas de demência décadas mais tarde. E quando o assunto é alimentação, a gente sabe que é hora da nossa colunista Amanda Figueiredo falar.
2: já linkando com esse estudo, cada vez mais os estudos, eles mostram a relação do Alzheimer com os nossos hábitos, né? E entre os nossos hábitos tem uma relação aí muito direta, que os estudos estão cada vez mais provando, né? Do desenvolvimento do Alzheimer com a nossa alimentação. Esse estudo, ele é muito curioso, porque além de ter mais de 60 mil pessoas envolvidas no estudo, então assim, é uma amostra grande, ele começou lá na Segunda Guerra Mundial, no Reino Unido, porque durante a Segunda Guerra Mundial tinha racionamento de açúcar. Então, as crianças recém-nascidas, os bebês, as crianças ali, né, na primeira infância, elas não tinham parte nessa cota de açúcar. Então, só os adultos que recebiam nesse racionamento, e começaram a estudar a relação dessas crianças que passaram a primeira infância sem contato com açúcar versus como a saúde delas iam se desenvolver ao longo das décadas, né? E ele foi publicado recentemente, realmente mostrou que as crianças que não tiveram contato com açúcar nesses primeiros anos de vida tiveram menos, né, um percentual menor na vida adulta de desenvolver não só Alzheimer, como outras doenças relacionadas à demência, diabetes e hipertensão. E teve um grupo que tanto as mães na gestação não consumiram açúcar e as crianças, né, depois de nascidas também não, nessa primeira infância. E nesse grupo, mais ainda, né, os resultados foram muito mais promissores. Então, mostrar que essa preocupação aí, na verdade, com a saúde do ser humano começa já na barriga da mãe, né? E essas mulheres que não consumiram açúcar na gestação, depois essas crianças tiveram um melhor resultado de saúde ao longo de toda a vida.
0: 11 horas mais 52 minutos. 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E olha essa notícia. Vamos para o Rio de Janeiro agora, porque um campeonato de Farmaraura estava rolando lá em Niterói e foi cancelado pelo local do evento depois de uma divulgação nas redes sociais. Quem explica é a Júlia Novaes.
3: Você sabe o que é Farmaraura? Uma brincadeira entre adolescentes nas redes sociais se tornou uma disputa presencial dedicada especialmente a essa expressão, que é utilizada para se referir à obtenção de pontos que geram aura, uma espécie de energia superior. Também são usados termos como Sigma e Beta para se referir a uma hierarquia de poder, além de muitas outras gírias das gerações Z e Alpha. Um vídeo que circula nas redes sociais convida os interessados a se inscreverem na competição.
4: O grupo do primeiro campeonato de Farmaraura de Niterói já está rolando. Se você quiser ser um dos participantes desse evento, lá dentro do grupo você vai saber como você se inscreve e a nossa bancada de jurado vai te aprovar, tá?
3: O evento estava planejado para acontecer no Caminho Niemeyer, espaço cultural localizado no centro de Niterói, na região metropolitana do Rio, no dia 15 de agosto. No entanto, o grupo executivo do Caminho Niemeyer informou que o local estará fechado na data para a montagem de um evento do dia 16 de agosto. O grupo executivo do espaço é um órgão da Prefeitura de Niterói, responsável pela gestão, manutenção, preservação e promoção cultural do Caminho Niemeyer. Um grande complexo de obras arquitetônicas projetado por Oscar Niemeyer ao longo da orla da cidade fluminense. A equipe reiterou que está aberta ao diálogo para alinhar uma possível data para o campeonato. Para que o evento aconteça, ele precisa passar pelo trâmite junto à Coordenadoria de Gestão de Eventos da Prefeitura de Niterói para solicitar a autorização de eventos em espaço público, e qualquer divulgação só pode ser feita após aprovação do órgão.
0: E esse negócio de farmar aura, né? Como uma exposição, teatro, né? Outros passeios culturais do que farmar aura, né? Tanta coisa para fazer, ai gente, enfim. Bom, mudando de assunto agora, né? Os desafios das relações modernas são o tema da peça Uma Semana Nada Mais. Falando em teatro, né? Como agir quando acaba o amor? Grande dilema da vida, né? Falar a verdade ou criar uma confusão? O elenco da peça conversou com a Estela Ribeiro. Vamos conferir.
5: Estreou na semana passada a peça Uma Semana Nada Mais no Teatro Nair Belo, aqui em São Paulo. Sabe uma comédia de situação? Aquela que você vê no palco representada uma cena do cotidiano que pode acontecer com você ou com o seu melhor amigo, por exemplo, e que por isso você cria uma conexão e acaba rindo da própria realidade? Pois é, essa história é contada pelo Leandro Luna, pela Juliane Trevisol e também pelo Beto Schultz. Eles conversaram com a gente e o Leandro Luna começa contando um pouquinho sobre a peça.
6: Essa comédia, Uma Semana Nada Mais, é exatamente sobre essa dificuldade de se comunicar nos relacionamentos, que é o que mais acontece, que é mais tema de terapia. Inclusive, a peça, ela acaba sendo uma grande sessão de terapia, porque mostra esses padrões de relacionamento, quando tem uma pessoa que não consegue terminar a relação ou apontar as coisas que não gosta, né? Ter uma conversa, um diálogo.
5: A Juliane Trevisol também falou o que ela acha dessas novas relações.
7: Eu acho que os casais não se conectam mais, não se comunicam mais como antes. Muitas telas, muitas distrações da vida lá fora, do corre do dia a dia. E as pessoas acabam esquecendo de olhar para si, de olhar uns para os outros, né? Para a escolha que fizeram, para esse casal, para essa mulher, para esse homem. Enfim, que estão ali vivendo essa história, escolhendo todos os dias um ao outro, né? Quem é esse outro e quais são esses objetivos de estarem juntos ali. E é claro que é muito frequente, acho que todo mundo tem um caso de uma amiga, ou mesmo se não já passou por algum caso parecido, de relacionamentos manipuladores, né, narcisistas, ou relacionamentos que são aquele relacionamento que parece perfeito, mas é aquela famosa história, e fora dos stories, você tá bem?
6: A peça, ela satiriza esse lado. No caso, meu personagem, ele não consegue terminar com a namorada perfeita dele, então ele tem a mirabolante ideia de chamar o melhor amigo para morar dentro de casa para atrapalhar essa relação e que fazendo com que ela termine. Então, olha isso, passando toda a responsabilidade para ela. Então, fala de narcisismo, fala falta de verdade na relação, da falta de comunicação, dos tipos de relacionamentos fluidos. Enfim, então traz todos esses pontos muito modernos e a gente faz com muita graça.
5: E o Beto Schultz conta pra gente um pouco da reação do público e também uma questão ética envolvida nesse triângulo dos personagens.
8: É justamente essa situação desconfortável que vai fazendo com que o público dê muitas gargalhadas durante o espetáculo. A situação em si, ela, apesar de trágica, ela acaba sendo cômica. E esse desenrolar durante o espetáculo do que vai acontecendo lá, eu não posso dar spoiler para vocês, faz com que o público se divirta do início ao fim. É importante, né, os amigos, as amizades, mas desde que ela não tire você dos seus princípios, né? Eu acho que é muito importante a gente manter os nossos princípios aí sempre em primeiro lugar.
5: Muito bem, a peça fica em cartaz às sextas, sábados, às 20 horas e domingos, às 18 horas, no Teatro Nair Belo, que fica ali dentro do shopping Frei Caneca. Não deixe de aproveitar.
0: Dica cultural para você que se interessou nessa peça que fala sobre as relações contemporâneas. Bom, e ponto final aqui no nosso Resumo TMC. Você ficou agora com um compilado do que mais importa para você nessa segunda-feira, com a minha apresentação, Alexia Marília. E nos vemos amanhã, às 10 horas da noite, aqui na TMC, com mais Resumo TMC. Tchau, tchau.
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10: Olá, o Dia dos Pais vem chegando e a data impacta também nos investimentos publicitários. As marcas procuram estar mais próximas para falar dos seus produtos e lançamentos. Hoje na coluna, a gente traz pesquisa da Associação Brasileira de Inteligência Artificial e E-Commerce, a Abiacom, mostrando que o Dia dos Pais de 2026 deve movimentar mais de 10 bilhões no varejo digital. O estudo aponta que o valor representa um avanço em relação aos mais de 9 bilhões registrados em 2025, com estimativa de crescimento de 10% nas vendas, passando de 1,03 bilhão no ano passado para 1,19 bilhão em 2026. E as categorias que devem concentrar as maiores vendas são eletrônicos, moda, perfumaria, calçados, entre outras. As datas comemorativas sempre movimentam a publicidade e a coluna vai contar nesta semana para você como as marcas estão criando as suas estratégias para o período. Fiquem ligados!
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12: Muito bom dia, uma ótima terça-feira para você que sintoniza a TMC. Hoje é dia 4 de agosto, seja muito bem-vindo e muito bem-vindo ao Amanhã TMC. Eu sou o Diego Andrade, te faço companhia até às 5 da manhã. Aqui no Amanhã TMC você fica por dentro de tudo que aconteceu de mais importante no noticiário do Brasil e do mundo, além de saber das primeiras notícias que vão impactar aí a sua terça-feira. Se você está em Belo Horizonte, acompanha a nossa programação em 88.7. Em Recife, 92.7. Em São Paulo e Brasília, 100.1. Em Curitiba, 100.3. E no Rio de Janeiro, estamos no 101.3. Meu muito obrigado a você que sintoniza a TMC. O WhatsApp está aberto para você participar. Manda sua mensagem, comenta sobre as principais notícias aqui do programa no 119-7221-1001. 119-7221-1001. Vamos agora às principais manchetes do programa de hoje. A Polícia Federal investiga pagamentos feitos pela empresária Roberta Luschin a Marco Aurélio Santana Ribeiro, ex-chefe de gabinete do presidente Lula, conhecido como careca do INSS. Os valores, de dezenas de milhares de reais, ainda não têm origem e finalidade esclarecidas. Roberta é citada em investigação sobre fraudes no INSS e nega ter informações sobre o caso. O presidente da Argentina, Javier Milei, voltou a criticar Lula e chamou o brasileiro de ladrão e corrupto em uma entrevista a um canal do país. Milei também voltou a criticar o ministro Alexandre de Moraes e afirmou que Lula interfere na política regional. A Polícia Federal pediu ao Supremo Tribunal Federal a abertura de um terceiro inquérito para investigar Fábio Luiz Lula da Silva, o Lulinha, por suspeita de tráfico de influência em contratos com o governo federal. Na semana passada, outros dois inquéritos já haviam sido autorizados. Um deles apura contratos ligados ao Ministério da Saúde e à Dataprev, enquanto o novo caso envolve uma empresa de tecnologia que mantém contratos milionários com o governo. A defesa de Lulinha nega irregularidades. A Polícia Federal adiou o depoimento de Valdemar Costa Neto, presidente do PL, que seria realizado nesta segunda-feira. O interrogatório foi adiado a pedido da defesa. Valdemar é investigado por suspeitas irregulares de destinação de emendas parlamentares e nega ter participado de qualquer desvio de recursos. O senador Cleitinho Azevedo anunciou que não será candidato ao governo de Minas Gerais nas eleições. Segundo o parlamentar, a decisão foi tomada por motivos pessoais. Ele continuará no Senado e deixará de disputar o governo estadual pelo Republicanos. A Procuradoria Regional Eleitoral de São Paulo pediu à Justiça que negue o registro da candidatura de Ricardo Salles ao Senado. O Ministério Público afirma que o candidato não apresentou toda a documentação exigida pela Justiça Eleitoral. Salles ainda poderá complementar os documentos antes da decisão final do Tribunal Regional Eleitoral de São Paulo. O ex-senador Álvaro Dias anunciou que não será candidato nas eleições de 2026 e afirmou que não houve acordo político para viabilizar uma candidatura de unidade. Em carta aberta, Álvaro disse que não queria provocar divisões no grupo político e que continuará acompanhando a política paranaense mesmo fora da disputa eleitoral. O depoimento de Augusto Lima, ex-sócio de Daniel Vorcaro, no Banco Master, à Polícia Federal, foi adiado a pedido da defesa e ainda não tem nova data. Lima é investigado na Operação Compliance Zero, que apura fraudes financeiras e também envolve o senador Jax Wagner. A Polícia Federal investiga ainda a atuação de Lima nas negociações entre o Banco Master e o Banco de Brasília. O presidente do Supremo Tribunal Federal, ministro Edson Fachin, afirmou que críticas ao tribunal não representam uma ameaça à instituição e fazem parte do debate democrático. Na retomada dos trabalhos da corte, Fachin defendeu transparência, diálogo com a sociedade e disse que o Supremo precisa conviver com questionamentos sem perder a independência. E o mercado passou a projetar mais um corte de juros pelo Banco Central neste ano, levando a Selic para 13,75% em 2026, segundo o Boletim Focus. A pesquisa também mostra nova queda na previsão de inflação, que passou para 5,03%. A expectativa é da redução da taxa básica já nesta semana, hoje em 14,25% ao ano. E no noticiário internacional, 25 estados americanos entraram na justiça contra as novas tarifas impostas por Donald Trump sobre os produtos importados. A ação contesta taxas de até 12,5% sobre mercadorias de 60 parceiros comerciais, incluindo Brasil e União Europeia. Os estados alegam que as medidas podem encarecer produtos e prejudicar empresas locais. Muito bom dia a você que sintoniza a TMC. Vamos à previsão do tempo para todo o país nesta terça-feira. Em Curitiba, o dia é nublado, mas o sol aparece de vez em quando. Não chove, máximas de 25 e mínimas de 13 graus. Já em São Paulo, o sol aparece entre nuvens. Não chove, máximas de 26 e mínimas de 15 graus. No Rio de Janeiro, o sol aparece entre nuvens e não chove, máximas de 32 e mínimas de 16 graus. Em Belo Horizonte, o dia começa com sol, mas à tarde as nuvens aparecem, sem chuva, máximas de 27 e mínimas de 13 graus. Em Brasília, o sol aparece entre nuvens, sem chuva, máximas de 27 e mínimas de 16 graus. Para fechar em Recife, faz sol entre nuvens, chove rápido durante o dia e à noite, máximas de 26 e mínimas de 22 graus. A Justiça Eleitoral iniciou uma semana de atividades para demonstrar a lisura e o funcionamento do sistema eletrônico de votação no Brasil. Até domingo, o Tribunal Superior Eleitoral promove ações para aproximar a população das urnas eletrônicas e reforçar a transparência do processo eleitoral. Os detalhes chegam com o repórter Leonardo Montel.
13: A primeira atividade foi voltada para estudantes do ensino médio, muitos que vão votar pela primeira vez em outubro. E uma urna eletrônica foi aberta para que os alunos entendessem o funcionamento das máquinas por dentro. Até o próximo domingo, o Tribunal Superior Eleitoral promove atividades em todo o país para mostrar como funciona o processo de votação e apresentar os mecanismos de segurança das urnas eletrônicas. O ministro Nauê de Azevedo estudou aqui no colégio e, na abertura da atividade, comparou a urna eletrônica brasileira com um volante que deve ser guiado pela população.
14: E eu tenho certeza que não só o nosso futuro, mas o nosso presente está em boas mãos porque vocês estão aqui. E vocês vão conseguir levar adiante a palavra da democracia. Então que vocês tenham em mente não apenas a potência que vocês representam, mas a realidade que vocês representam. E que vocês aproveitem para tirar todas as dúvidas de vocês a respeito da urna.
13: Também aluno egresso da escola pública, Rafael Azevedo, coordenador de tecnologia eleitoral do TSE, participou da arquitetura de segurança da urna eletrônica no Brasil e explicou que o voto secreto é um direito que garante isonomia e evita que o eleitor seja coagido na hora de votar.
15: Então não é simplesmente colocar a urna na frente do eleitor, esperar que ela seja captada e está tudo certo. Não, existe todo um cadeamento, desde a apresentação dos códigos-fontes, todo um ciclo de transparência que nós chamamos, para que os partidos e demais entidades fiscalizadoras possam aferir que a eleição está legítima.
13: Ainda hoje, às 5h30 da tarde, o tribunal faz uma transmissão ao vivo para apresentar cada peça da urna eletrônica. O TSE também lança a campanha Fato ou Boato Viralizou, criada para combater a desinformação. Na sexta, o TSE promove uma atividade com passantes na rodoviária de Brasília e encerra a programação no domingo com a Corrida pela Democracia.
15: Eletrônica aqui no ensino médio, profissionalizante, e justamente pela eletrônica que me fez mexer com a urna eletrônica. Participar do projeto dela, ajudar a evoluir o projeto dela.
12: Três dos principais partidos do Centrão não vão apoiar nenhum candidato ao Palácio do Planalto. De Brasília, Rodrigo Vicente conta todos os detalhes dessa articulação política.
16: Pois é, por enquanto, o Progressistas e o União Brasil, que formam a Federação União Progressista, e também o MDB, decidiram pela neutralidade. No caso do MDB, desde 2006. Eles não optavam por essa modalidade nas eleições nacionais. O motivo dessa neutralidade é o conflito entre as cúpulas e as alianças locais, o que dificulta, claro, os acordos entre os dirigentes e as bases. O senador Ciro Nogueira, por exemplo, que é candidato à reeleição pelo Piauí, é também o presidente nacional do PP. Mas, no levantamento, só para ter uma ideia da Atlas Meio, divulgada em 21 de julho, Lula lidera no estado do Piauí com folga no primeiro e no segundo turno. No segundo turno, ele registra mais de 70% das intenções de voto ante 22% de Flávio Bolsonaro. Ou seja, mesmo que no âmbito nacional Ciro se alinhe mais ao campo de Flávio, o PP também precisa fazer um aceno a Lula lá no Piauí e assim costurar as alianças locais. E é por esse embaraço todo que até agora o pré-candidato Flávio Bolsonaro patina para encontrar um vice. O candidato queria a senadora Tereza Cristina, que é do Progressistas também, mas teve de declinar porque o PP disse que não será possível. União Brasil tem o mesmo problema. Na Bahia, por exemplo, o candidato ao governo pelo partido é ACM Neto. Porém, a aprovação e intenção de voto de Lula no estado ultrapassa os 50%, o que não permite, claro, ao partido atacar o governo Lula. Bem, até o fim das convenções partidárias, muita discussão vai acontecer. O Centrão vai chegando ao fim dessa etapa, decidido a olhar, na verdade, para a construção das bancadas legislativas, deixando um pouco a eleição nacional de lado.
12: O Tribunal de Contas da União pode dar um novo prazo para a ANTAC refazer a fiscalização de investimentos no Porto de Santos. A área técnica encontrou falhas na análise e defende que a agência tem até 120 dias para revisar os cálculos. Murilo Hernandes traz os detalhes.
17: A proposta foi apresentada pelos auditores do TCU, depois que a agência reguladora deixou de cumprir uma determinação anterior para verificar se os valores das obras estavam de acordo com os preços do mercado. Segundo o relatório, a ANTAC aprovou investimentos de cerca de 2,5 bilhões de reais sem contratar uma auditoria independente para conferir os custos apresentados. A própria agência já havia identificado indícios de sobrepreço de até 135% nas compras de equipamentos, mas a análise final ficou restrita aos documentos entregues pela empresa. O processo trata da renovação até 2047 do contrato da Brasil Terminal Portuário, responsável por um dos maiores terminais de contêineres do Porto de Santos. As obras previstas incluem ampliação da estrutura, dragagem e modernização do terminal. Se o plenário do TCU seguir a recomendação da área técnica, a ANTAC terá 4 meses para refazer toda a fiscalização. Caso as irregularidades não sejam corrigidas, o tribunal poderá impedir o reconhecimento dos investimentos e suspender a renovação da concessão.
12: E a Polícia Federal desmarcou o depoimento do presidente do PL, Valdemar Costa Neto, sobre supostas irregularidades na destinação de emendas parlamentares. O repórter Leonardo Montel tem as informações.
18: A pedido dos advogados, o depoimento de Valdemar Costa Neto foi adiado. O interrogatório buscaria esclarecer a participação dele no direcionamento de emendas parlamentares para municípios. Os valores investigados chegam a 119 milhões de reais. No mês passado, o ministro Flávio Dino determinou o bloqueio desse montante nas contas do presidente do PL. Na mesma decisão, também foram bloqueados bens do ex-deputado Eduardo Cunha. A investigação apura também se pessoas sem mandato parlamentar participaram da destinação desse recurso. Pela Constituição, as emendas parlamentares são um instrumento para que deputados e senadores em exercício indiquem recursos do orçamento para atender demandas de estados e municípios. Na prática, eles servem para financiar obras, serviços e políticas públicas consideradas prioritárias nas bases eleitorais dos parlamentares. Mas a forma como esses recursos foram distribuídos e executados tem gerado questionamentos e investigações. A expectativa é que o depoimento ajude a esclarecer qual teria sido a participação de Valdemar Costa Neto na destinação dessas emendas. Até o momento, não foi divulgada uma nova data para o interrogatório.
12: O governo federal corre para garantir a liberação de recursos e dar continuidade ao programa Reforma Casa Brasil, que pode ser suspenso às vésperas das eleições. O Rafael Felitti traz os detalhes.
19: Para evitar que o programa Reforma Casa Brasil seja interrompido já em agosto, o governo federal avalia um aporte emergencial. O Ministério das Cidades pediu a liberação de 750 milhões de reais à equipe econômica. O problema central está no fundo que garante os empréstimos, o Fundo Garantidor da Habitação Popular. Segundo a pasta, esse fundo ter recursos para assegurar os financiamentos somente até o fim deste mês. Sem novos recursos, o programa fica inviável nos moldes atuais, justamente em um momento de alta procura por parte das famílias. Lançado em 2025, o Reforma Casa Brasil oferece juros reduzidos para famílias com renda de até R$ 9.600, custearem materiais de construção e serviços de engenharia. O programa é considerado uma das principais vitrines de agenda positiva do governo Lula em pleno ano eleitoral. Até o momento, foram financiados cerca de R$ 3 bilhões em obras. Agora, a decisão sobre a liberação da verba extra depende da análise de riscos jurídicos em ano eleitoral e da disponibilidade da equipe econômica.
12: Um dos nomes mais experientes do marketing político brasileiro, Lula Guimarães, construiu uma trajetória marcada pela condução de campanhas de diferentes espectros políticos. O jornalista foi responsável pela campanha vitoriosa de João Dória à Prefeitura de São Paulo em 2016 e comandou o marketing presidencial de Geraldo Alckmin em 2018. Além disso, integrou a estratégia de comunicação de Guilherme Boulos na disputa pela Prefeitura da capital paulista. Para explicar um pouco sobre o atual cenário político, o jornalista e marqueteiro conversou com a TMC e a gente confere agora.
20: O voto feminino provavelmente vai decidir a eleição. E a gente vê que há uma disputa muito grande desses dois candidatos pelo voto feminino. O bolsonarismo tem um voto mais majoritariamente masculino. Essa é uma característica do bolsonarismo. Então é um grande desafio para o eleitor, para a candidatura bolsonarista, não só para o Flávio, mas para as candidaturas bolsonaristas no Brasil todo, conquistar o voto feminino. Até por conta da própria performance que Bolsonaro tinha, na maneira como ele se comportava, na maneira com a qual era um pouco deselegante, às vezes, até no próprio discurso, o quanto isso desagradou também o público feminino. E é evidente que esse público está muito disputado pelas duas candidaturas. E há uma necessidade, há uma disputa mesmo para poder saber quem consegue garantir esse voto da mulher, especialmente a mulher de baixa renda. Nesse sentido, não é nenhuma surpresa que os dois candidatos tenham trazido mulheres para fazer discursos, mulheres para serem homenageadas, mulheres para poder estar presentes. No caso do Flávio Bolsonaro, há uma dificuldade um pouco adicional, que foi uma briga pública que a Michelle Bolsonaro teve com ele. Um desacordo público, né? Não chegou a ser uma briga tão grande, mas um desalinhamento público, vamos chamar assim. E agora, depois eles fizeram uma reconciliação, mas para muitos eleitores, essa reconciliação ainda não é tão legítima a ponto de trazer o voto que a Michelle Bolsonaro mobiliza. Então, embora os dois tenham levado suas companheiras para as convenções, a Michelle Bolsonaro é uma puxadora de votos bastante importante e essa é uma dificuldade que a campanha bolsonarista tem.
21: Sim. Lula, tudo bem? Muito se fala sobre as costuras políticas das campanhas nos estados. E nas campanhas eleitorais passadas, também um olhar sempre para o Norte e Nordeste pela grande diferença do presidente Lula para as campanhas mais a centro, mais à direita. Quais os estados hoje que você enxerga que vão ser decisivos podem ser decisivos nessa campanha eleitoral nacional?
20: Lucinho, olha só, o que a gente tem visto é que, mais uma vez, a campanha nacional vai ser decidida principalmente pelos estados do Nordeste, que são os estados que contam, que têm maior peso eleitoral, juntando São Paulo, Rio de Janeiro e Minas Gerais, esses três especialmente, né, excluindo o Espírito Santo aí, mas esses três estados eles têm uma representatividade eleitoral muito significativa e é muito provável que a disputa seja a diferença de votos seja que faça esses estados definirem a eleição, como aconteceu em outras eleições também. A diferença deste ano para a eleição de 2022, se a gente for comparar os votos do presidente, do ex-presidente Bolsonaro, com a intenção de voto do Flávio Bolsonaro, a gente vê que nesses três estados houve uma vantagem, está havendo uma pequena vantagem favorável ao presidente Lula. Essa diferença foi grande no Rio de Janeiro e está diminuída agora. Essa diferença também foi grande no estado de São Paulo. E agora, nessa disputa, pelo que as pesquisas mostram, é uma diferença menor. E o mesmo cenário se dá em Minas Gerais, onde a diferença foi quase empate e agora ela tem uma diferença um pouquinho favorável ao presidente Lula. Então, esses três estados, é provável que eles sejam os estados que definirão mesmo essa definirão a eleição, porque, como todos já falamos, já sabemos, vocês têm comentado com frequência, essa eleição vai ser decidida por uma diferença muito pequena de votos, talvez por 1-2% dos votos. Então é provável que esses estados façam realmente a diferença, porque se a gente for fazer uma análise geral, a gente vê que os estados do Nordeste existe uma vantagem significativa do presidente Lula e uma diferença significativa, uma vantagem para o Flávio Bolsonaro dos estados do Sul, especialmente Paraná, Santa Catarina e Rio Grande do Sul, com um equilíbrio maior, mas Paraná e Santa Catarina com uma vantagem competitiva bastante forte, juntando com os estados do Centro-Oeste para o Flávio Bolsonaro.
0: Ô Lula, na estratégia de um candidato, você quer emendar com essa resposta, Alvarez? Que daí eu começo, vou fazer uma pergunta
2: fundo,
0: sobre outra
2: fundo,
0: coisa.
2: Vai fundo, depois eu falo.
0: E eu trazer uma coisa, Lula, que a gente traz sempre aqui no Link TMC, que é a falta de proposta de um projeto de país da maioria dos partidos, dos candidatos, enfim, né? É, na estratégia, na real mesmo, quando a gente precisa de voto, precisa realmente pegar o voto. O que funciona mais mesmo, hoje em dia? Se isso mudou ou não, sempre foi assim. Atacar o outro candidato, se defender mais ou focar nas propostas? O que vocês veem aí nos anos, a tendência nesse caso?
20: Olha só, diante da superpolarização que o Brasil se meteu depois das eleições de 2018, a gente não dá, é até difícil dizer qual a estratégia que é mais eficaz. Porque os candidatos, eles se atacam muito e se defendem, e o que a gente não tem muita proposta, porque de fato as propostas às vezes são um pouco parecidas, com exceção das propostas um pouco mais radicalizadas do campo da direita, mais focadas, por exemplo, em segurança pública, combate à violência, que é uma política que tem uma diferença bastante assimétrica entre as propostas da esquerda. Com exceção dessas, as propostas algumas vezes se assemelham. Talvez uma outra diferença também seja quando se encara as propostas econômicas, né? Um pouco do controle de gastos na esquerda, um governo um pouco mais liberal e um governo mais protecionista no sentido de programas sociais da esquerda. Mas, nesse sentido, campanhas que se atacam muito, campanhas que atacam muito, elas acabam trazendo tradicionalmente um desgaste. O eleitor não gosta muito daquela campanha que é suja, que faz ataques muito de baixo nível, vamos chamar assim. Embora isso tenha sido evitado nos grandes veículos de comunicação, na propaganda do eleitoral, no horário eleitoral gratuito. Agora, quando se trata de redes sociais, de fato, não dá para controlar, porque não são só os candidatos que veiculam a propaganda, mas apoiadores, influenciadores. Por meio desses outros, as campanhas acabam sendo muito agressivas. Mas, evidentemente, o que é melhor para o eleitor é que a campanha seja mais propositiva, mas nem sempre isso é possível. Então, esse ano, acho que a gente vai repetir o que aconteceu na campanha de 22, que a gente viu ali uma temperatura muito alta entre, na época, o ex-presidente Bolsonaro e o atual presidente Lula. É provável que essa temperatura seja alta também em ataques nessa campanha deste ano.
2: Lula, a gente está vendo, a campanha está só começando. Como você disse, a temperatura vai subir muito ainda. Você, com a sua experiência de ter feito muitas campanhas, o que é que você poderia dizer que você está enxergando que vai ser o caminho que Flávio Bolsonaro vai usar para esquentar e pegar pesado na campanha dele? E qual vai ser o caminho que o Lula vai seguir? A gente está vendo o Flávio fazendo vídeos em que ele parece o Tom Cruise no Top Gun, se colocando como um herói que vai salvar o Brasil. O Lula está gastando dinheiro a rodo aí em programas que estão trazendo mais gente, mais populares, para trazer o povo, e Lula quer ganhar no primeiro turno. Então, o que você acha que vai ser a estratégia principal do Lula e a estratégia principal do Flávio para ganhar essa eleição?
20: Acho que a estratégia... Essa pergunta é ótima, Rodrigo, porque é difícil a gente cravar qual será a estratégia. Mas, pensando aqui na experiência de outras campanhas, é muito provável que o ex-presidente Lula, mais uma vez, ele utilize um pouco do sentimento do medo que pode acontecer com uma gestão do Flávio Bolsonaro. Para falar a verdade, por exemplo, tanto economistas quanto, enfim, grandes setores da sociedade já conseguem prever como será o governo do Lula, o próximo governo. Quer dizer, com dificuldades do Congresso, porque a direita tem uma tendência de eleger um grande número de senadores e deputados, então uma dificuldade para o governo federal de aprovar projetos e ter continuidade no seu projeto de governo. Por outro lado, a gente, embora saiba dessa dificuldade que o presidente Lula terá, uma gestão do Flávio Bolsonaro, ela representa um enorme risco. Ninguém sabe para onde vai a economia, ninguém sabe para onde pode ir os gastos públicos, e ninguém sabe mais ou menos que equipe ele vai ter. A gente viu o presidente, o ex-presidente Bolsonaro fazendo montando um ministério que foi catastrófico, né? Com vários ministros da saúde, um menos preparado do que o outro, diversos ministros da educação, um menos preparado do que o outro, uma condução da economia do Paulo Guedes, que, apesar da pandemia, que de fato trouxe um desastre para gestões no mundo inteiro, mas foi uma gestão também pouco que decepcionou, talvez, os apoiadores que esperavam dele um governo mais liberal, até porque exagerou nos gastos públicos, tentando até uma reeleição. Então, existe uma surpresa, ninguém tem muita ideia de para onde pode ir o Brasil com uma gestão do Flávio Bolsonaro.
12: As autoridades do Rio de Janeiro calculam que deram um prejuízo de quase R$700 mil em uma das etapas do programa Tolerância Zero, que combate o comércio irregular nas praias cariocas. Os ambulantes eram obrigados a pagar taxas às facções criminosas para trabalhar. O Rafael Alves conta mais detalhes.
3: O programa Tolerância Zero, criado para combater a exploração irregular do comércio nas praias do Rio, vai ser ampliado e vai passar a atuar também nas ruas internas da Zona Sul a partir da próxima quarta-feira. A expansão ocorre após ataques que, segundo as autoridades, foram promovidos pelo crime organizado em represália às ações dos agentes públicos. A Prefeitura e as Forças de Segurança do Estado atribuem os recentes arrastões, a depredação de ônibus e o ataque a uma viatura da Secretaria Municipal de Ordem Pública à reação de grupos criminosos. No caso da viatura, 3 suspeitos tiveram a prisão decretada pela Justiça e 2 já foram presos. O secretário estadual de Segurança Pública, Vitor Santos, classificou a ofensiva como coordenada e afirmou que não vai recuar na execução do programa.
4: Essa ação não foi uma ação planejada e coordenada pelo crime organizado. Os presos confessaram, né, que foram recrutados para essa missão, de tacar fogo na viatura. Receberam valores para isso, ou seja, o crime organizado tentando, de alguma maneira, fazer com que as forças de segurança e a prefeitura parassem ou freassem esse programa de tolerância zero, que a gente não vai admitir. O trabalho vai continuar.
3: O prefeito Eduardo Cavalieri disse que a prefeitura já identificou outras áreas de atuação do crime organizado e afirmou que o tolerância zero vai ser levado para outras regiões da cidade.
22: Essa atuação não vai ficar restrita ao perímetro da Orla do Leme, Avenida Nia Maia. A gente vai, depois de consolidar a ocupação, depois de consolidar a recuperação das áreas públicas que vinham sendo exploradas ilegalmente como braço econômico do crime organizado nesse perímetro, a gente vai avançar para outras regiões da cidade.
3: Segundo a Prefeitura, a segunda fase da operação, voltada ao combate de depósitos clandestinos, provocou um prejuízo estimado em R$665 mil ao crime organizado. Com reforço no efetivo, a nova etapa vai ter foco no combate a roubos, furtos e arrastões, além de proteção ao transporte público e do ordenamento na Zona Sul.
12: Vamos às principais manchetes do programa de hoje. Ferroviários das linhas 11 Coral, 12 Safira e 13 Jade da CPTM confirmaram a greve marcada para esta terça-feira, mesmo após reunião com o governo paulista. A categoria protesta contra mudanças após a concessão de linhas à iniciativa privada. A justiça determinou que 80% dos funcionários trabalhem nos horários de pico e 60% nos demais períodos, com multa diária de R$400 mil em caso de descumprimento. Em nota, a CPTM e o governo de São Paulo lamentaram a decisão do sindicato dos ferroviários de manter a paralisação. O estado afirma que apresentou propostas de negociação e recorreu à justiça. A Polícia Federal criou novas regras para combater e fiscalizar produtos químicos que podem ser usados na fabricação ilegal de drogas. A norma exige cadastro, licença e envio de informações mensais por empresas que trabalham com essas substâncias. A PF também poderá aplicar multas, suspender licenças e apreender produtos irregulares. A área técnica da ANEEL manteve a recomendação de cassar o contrato da Enel em São Paulo por falhas na prestação do serviço de energia. A agência rejeitou a defesa da empresa e apontou problemas na resposta a eventos climáticos como o apagão de dezembro de 2025. A decisão final ainda será tomada pela diretoria da ANEEL. O INMET alertou que o El Niño de 2026 e 2027 tem 81% de chance de atingir intensidade muito forte e pode durar até o início do próximo ano. O fenômeno pode alterar o regime de chuvas, aumentar temperaturas e afetar setores como a agricultura, recursos hídricos e o risco de desastres naturais. E no cenário internacional, pesquisa Reuters mostra que os democratas passaram a ser vistos como melhores gestores da economia dos Estados Unidos pela primeira vez em quase 10 anos. O levantamento também aponta queda na aprovação de Donald Trump, que chegou a 35%. A alta dos preços dos combustíveis e os impactos da guerra com o Irã aparecem entre os fatores que pressionam a avaliação do presidente.
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12: Apontado como traidor pelo chefe do Executivo Mineiro, o ex-secretário de governo Marcelo Aro colocou o nome à disposição para a disputa ao Palácio Tiradentes. A confirmação, no entanto, virá na quarta-feira. A repórter Mariana Reis traz os detalhes.
7: Horas depois do anúncio do Republicanos de que Cleitinho não será mesmo candidato ao governo de Minas, a convenção da Federação União Progressistas endossou o nome de Marcelo Aro para a disputa. Pelas palavras dos presidentes estaduais dos respectivos partidos, Rodrigo de Castro e Pinheirinho, Aro já conta com o apoio da federação, que tem uma das maiores bancadas do Congresso e que este ano vai lançar a candidatura de 78 parlamentares estaduais e 54 federais por Minas.
8: Meu caro Marcelo Aro, da nossa alegria de contarmos com você hoje nessa construção.
23: Mas o nome que representará o Progressistas, União Brasil, a federação na chapa majoritária é o nome de Marcelo Aro.
7: No discurso, Aro adotou o tom de candidato.
24: Coragem eu tenho pra gente transformar Minas Gerais.
7: A imprensa, Aro disse que a partir da desistência de Cleitinho, partidos de centro-direita se articulam por uma frente ampla. Mas o martelo será batido até quarta-feira, no fim do prazo que os partidos têm para definirem os nomes que estarão nas urnas em outubro.
25: Nós ainda temos aí 48 horas até o fim do prazo. É legal para tomar as decisões. Com a desistência do Cleitinho, eu acho que o principal é a gente unir o nosso campo da direita, né? A gente unir os partidos, a gente conversar, tem vários partidos, acho que estão abertos a esse diálogo, né? O Republicanos, o PL, a nossa federação, o PP e a União. É o momento da gente tentar reunir uma frente ampla, que o meu nome está à disposição.
7: Sobre as acusações do governador Matheus Simões de que teria puxado o tapete do projeto do Executivo, onde já tinha apoio para se lançar ao Senado, o ex-secretário de governo prometeu se explicar na hora certa.
25: No momento certo, eu vou responder e eu vou esclarecer para vocês o que de fato aconteceu, vou mostrar para vocês as conversas, vou mostrar para vocês o que foi acordado, quais eram os compromissos, e aí eu tenho certeza que tanto vocês da imprensa quanto a população vai fazer o seu juízo.
12: A Polícia Rodoviária Federal apreendeu ampolas de um medicamento emagrecedor sem receita médica no carro oficial de duas vereadoras de municípios da região metropolitana de Curitiba. As informações chegam direto de Curitiba com a repórter Isabela Miranda.
26: A Câmara Municipal de Contenda pagou cerca de R$ 4.200 para que as vereadoras flagradas com emagrecedores ilegais viajassem até Foz do Iguaçu com o carro oficial do Legislativo. Alexandra Maria dos Santos Lima, conhecida como Índia, e Vanessa Cristina Patla da Silveira voltavam do Paraguai com os medicamentos escondidos, entre outros pertences, no porta-malas do veículo. De acordo com o portal da Transparência da Câmara, cada parlamentar recebeu R$ 2.123 para uma diária em Foz, com a justificativa de realizar visitas técnicas com o objetivo de viabilizar recursos para o município. Segundo a Polícia Rodoviária Federal, as quatro ampolas à base de tirzepatida eram ilegais e não tinham receita médica. A abordagem aconteceu na última sexta-feira, no início da tarde, no município de Irati, no centro-sul do Paraná. A mercadoria foi retida e encaminhada à Receita Federal. As duas vereadoras foram liberadas. Uma delas, que dirigia o veículo, foi enquadrada pelo crime de contrabando. Em nota, o presidente da Câmara, o vereador Marcos Tinda da Silva, esclareceu que não autorizou a utilização do veículo oficial do Legislativo para, abre aspas, fins particulares, compras pessoais ou qualquer atividade que não esteja estritamente vinculada ao interesse público e ao exercício da atividade parlamentar. Fecha aspas. Ainda conforme o presidente, a Câmara está, abre aspas novamente, à disposição das autoridades

0: vestibular em sua bagagem. Fecha aspas.
1: E uma investigação que teve início em novembro de 2025 identificou nesta segunda um esquema de entrada de drogas e celulares em presídios do Rio. Durante a ação, quatro pessoas foram presas por suspeita de envolvimento na quadrilha. A repórter Beatriz Trindade tem os detalhes.
0: Um policial penal foi preso durante uma operação das polícias civil e penal nesta segunda-feira. Wagner Jardim Dias é apontado como principal responsável por facilitar a entrada de drogas e celulares em presídios do Rio. Ele foi detido em casa no bairro de Pendotiba, em Niterói. Ao todo, quatro pessoas foram presas, sendo três delas alvos da operação desta segunda e a quarta presa em flagrante. Além disso, os agentes cumpriram 10 mandados de busca e apreensão na capital e na região metropolitana do Rio. As investigações começaram em novembro do ano passado, quando duas mulheres que estavam ligadas a esse grupo tentaram entrar no presídio Nelson Hungria, conhecido como Bangu 7, carregando sacolas com cerca de 20 quilos de drogas e 130 celulares. Os agentes descobriram que esse material seria entregue aos detentos da unidade. A partir dessa denúncia, os agentes analisaram imagens e dados do setor de inteligência da corporação até identificar uma organização criminosa estruturada, com divisão de tarefas para abastecer presos ligados às facções. Segundo o delegado responsável pelas investigações, Márcio Almeida, a quadrilha abastecia integrantes da facção Povo de Israel, que atuava dentro do Bangu 7. A operação tenta localizar outros envolvidos nos crimes.
2: Então, essa operação, ela é um desdobramento de uma prisão em flagrante do servidor, do policial penal Wagner, ocorrida no ano passado. Então, com o aprofundamento dessas investigações, a gente conseguiu chegar e identificar outras pessoas que participavam desse grupo criminoso e também de uma rede financeira ligada a esses investigados.
0: As investigações também apontam que um dos principais alvos chegou a movimentar mais de R$ 259 mil em transferências bancárias sem justificativa econômica, valor esse que foi considerado incompatível com a renda dele. Wagner Jardim Dias já tinha sido preso em novembro do ano passado por causa dessas investigações e permaneceu detido até fevereiro deste ano. Nesta segunda, ele voltou a ser preso durante o cumprimento dos mandatos. A operação foi realizada por agentes da Delegacia de Repressão às Ações Criminosas Organizadas e Inquéritos Especiais, com apoio da Secretaria de Estado de Polícia Penal.
1: A Prefeitura de São Paulo iniciou nesta segunda-feira duas campanhas de vacinação simultâneas em toda a capital. O repórter Ricardo Spárvoli traz os detalhes.
3: A ação reúne a campanha de multivacinação 2026, voltada para crianças e adolescentes menores de 15 anos, além de uma estratégia específica de intensificação contra o sarampo, ampliada para pessoas de 6 meses até 59 anos. As duas iniciativas seguem até o dia 1º de setembro e têm como objetivo aumentar a cobertura vacinal e evitar a circulação de doenças. Quem explica é a assessora técnica do Programa Municipal de Imunizações, Simone Guimarães Garcia.
4: Então, a Prefeitura adotou, né, as duas campanhas ao mesmo tempo, que são campanhas distintas, porém muito importantes. A campanha de multivacinação, que é para crianças menores de 15 anos, inicia hoje, dia 3 de agosto, e vai até dia 1º de setembro, com o dia D de multivacinação, que é o dia que todas as unidades básicas de saúde também vão estar abertas. E a campanha que também a gente inicia hoje, que é a campanha indiscriminada contra o sarampo, que será para a população de 6 meses até 59 anos.
3: Sobre o sarampo, a campanha foi adotada depois da confirmação de casos recentes da doença aqui na capital paulista. A importância da imunização nesse momento é conter a circulação do vírus. As vacinas estão disponíveis em todas as unidades básicas de saúde aqui da cidade, que funcionam das 7 da manhã até as 7 da noite, de segunda a sexta-feira. E para se vacinar é muito simples, basta comparecer em uma dessas UBSs com um documento com foto. Para crianças e adolescentes, basta o documento com foto e a carteirinha de vacinação.
1: Existe hoje um remédio injetável que evita o HIV com uma eficácia perto de 100%, tomado uma vez a cada 6 meses, e mesmo assim a ONU está preocupada. Um novo relatório do UNAIDS mostra que o mundo pode estar diante de um retrocesso.

0: sucesso na luta contra a AIDS. O motivo não é a falta de ciência, é a falta de dinheiro e de acesso. Cortes no financiamento internacional e menos serviços de prevenção ameaçam décadas de avanço, mesmo com as mortes e as novas infecções nos menores números em 30 anos. Para entender melhor esses dados, a TMC conversou com o Renato Kifuri, que é médico, infectologista e vice-presidente da Associação Brasileira de Imunizações. A gente ouve esse bate-papo agora.
1: Sem dúvida, os números do HIV e AIDS no Brasil vêm caminhando numa média histórica de redução. Embora haja um pequeno incremento, a gente tem que sempre olhar, Mayara, para o número de testes que a gente faz. A gente tem testado muito mais e encontrado cada vez menos, ou seja, apesar de um discreto aumento do registro de número de casos nos últimos anos, a gente vem numa tendência de queda, especialmente nos últimos 15 ou 10 anos. Claro que não é uma queda tão importante, países que tinham aí incidência, como países africanos, como Quênia, que tinha mais da metade da população infectada, reduziram em 80%. A gente não tem mais essa pretensão de redução tão grande assim, mas a gente precisa caminhar, sem dúvida, para melhorar esses números que ainda merecem toda a nossa atenção e nosso cuidado. Na prevenção, no diagnóstico, e no tratamento. São esses três pilares que fazem com que a gente controle a epidemia do HIV. Em relação aos testes diagnósticos, como eu falei, a gente vem incrementando o número de pessoas testadas, isso é bom. Nós, por exemplo, com esses testes praticamente eliminamos a transmissão vertical, ou seja, da mãe para o filho. A gente tinha no passado muitas crianças que nasciam infectadas de suas mães, que tinham HIV e não testavam, não tratavam. Essas crianças já nasciam, né? A gente tinha o binômio contaminado, a mãe e o filho. Hoje a gente praticamente, o AIDS pediátrico, o HIV pediátrico, ele desapareceu no nosso país. A gente conseguiu eliminar esse tipo de transmissão graças à testagem, graças ao reconhecimento e, claro, o tratamento dessa gestante. E você tocou num ponto muito importante. Ao disponibilizar medicamentos que hoje fazem com que as pessoas que vivem com HIV e AIDS não tenham mais transmissão, não tenham mais sintomas, elas negativam a sua carga viral, que nós chamamos, ou seja, não são nem mais transmissoras, isso traz essas pessoas para um outro patamar de convivência, o que é ótimo, em termos sociais, em termos até de preconceito, você tem uma vida normal desses indivíduos, e claro que acaba relaxando muitas vezes as medidas de prevenção. Então, essa comunicação precisa continuar sendo bastante enfática e agregando essas estratégias de tratamento, de prevenção, né, através dos medicamentos novos agora que estão sendo licenciados, o chamado PrEP, né, profilaxia pré-exposição, e acabando sempre, ou reduzindo sempre, o preconceito e os mitos que têm relacionados ainda ao HIV.
2: Doutor Kifuri, Rodrigo Alvarez aqui. É correta a informação de que na América Latina vem aumentando o número de casos, o número de infecções por HIV, e se isso é fato, tem algum risco de volta de uma epidemia?
1: Olha, os relatórios das Nações Unidas, né, que tem sido divulgado agora, a gente tem um aumento, né, de novas infecções, mas elas estão no menor nível nos últimos 30 anos que a gente pode lembrar de tempos atrás, né? Aqui nas Américas, por exemplo, a gente tem dados tanto dos Estados Unidos quanto aqui da América do Sul, que a gente tem redução. 2030, a meta da OMS e da UNAIDS, seria chegar em 40 milhões de pessoas em tratamento, 20 milhões de pessoas com prevenção a antirretrovirais, ou seja, profilaxia pré-exposição, e outras metas, né, que nós estamos falando aí em termos de redução de preconceito e de discriminação nesse mundo. Mas quando a gente olha para os números de uma maneira geral das Américas aqui, a gente tem uma redução de casos de mortes, né? Isso é um dado importante, é um número importante, aumento dos testes diagnósticos, mas ainda assim um aumento de registro de número de casos. Então, eu acho que a sua pergunta em relação a risco de nova epidemia, eu acho que não. Acho que a tendência nossa de global e aqui nas Américas não é diferente, é de cada vez testar mais, cada vez reconhecer aqueles que a gente ainda não reconhecia. Isso provoca um falso vamos dizer, percepção de aumento de casos. Na verdade, a gente só está capturando agora diagnósticos que a gente não fazia e inserindo esses indivíduos dentro do sistema de tratamento e de prevenção. Então, os números oscilam um pouco aqui nas Américas, para cima ou para baixo, de um ano para outro, mas é muito mais fruto do aumento do diagnóstico do que um descontrole da epidemia, ao meu ver. Mas a gente precisa estar sempre monitorando esses dados e esse risco é real. A gente precisa estar sempre trabalhando nos pilares da prevenção, do reconhecimento, do diagnóstico e do tratamento.
3: Doutor Kfouri, uma pergunta que já deve ter sido feita muitas vezes para o senhor. A gente tem há muitos anos a vacina contra o HPV, mas a vacina contra o HIV não. Por que que é tão difícil os cientistas conseguirem chegar a essa vacina? E qual é a diferença? Eu estava pesquisando aqui, porque eu sempre escuto falar de prevenção, que tem um remédio para prevenir, profilaxia pré-exposição, remédios de longa duração, injeções de longa duração, como Lenacapavir. Qual seria a diferença desses remédios de prevenção para uma vacina propriamente dita?
1: Perfeito, ótima pergunta, né? A vacina, como a gente tem para diversas doenças, desde a gripe até o HPV, as meningites, são vacinas, são produtos que conseguem imitar o comportamento do vírus, enganar o nosso sistema imune, enganar no bom sentido, e fazer com que a gente produza anticorpos e permaneça com esses anticorpos. É importante que esses anticorpos sejam duradouros, para que quando, de fato, nós nos expusermos ao vírus, qualquer um deles, a gente já tem esses anticorpos prontos, nosso sistema imune construído uma imunidade que não permita evitar a infecção, ou se acontecer, acontecer de forma muito, muito mais leve. Então, esse é o princípio da vacina, a gente estimular o nosso sistema imunológico a produzir anticorpos e ficar, permanecer com eles para defesa futura na exposição. Os medicamentos pré-exposição, eles têm uma duração que é o período de circulação daquele produto médico, daquele medicamento no nosso organismo. Então, esses medicamentos que a gente chama de PrEP ou profilaxia pré-exposição, então, se eu me exponho com facilidade, eu sou um trabalhador sexual ou eu tenho múltiplos parceiros, eu rejeito o uso de camisinha, existe uma saída para essa população que é o uso desses medicamentos que evitam que eles, tomados de maneira, aí vocês têm várias formas, de maneiras, vamos dizer, espontâneas para ocasionais, para um evento, para um fim de semana ou para um consumo eventual, para uma oportunidade de sexo desprotegido. Ou para aqueles que podem tomar ou que se expõem com mais frequência e, portanto, comprimidos orais mensais, que mantém o tempo todo protegido. E agora, mais recentemente, a injetável, que dura até 6 meses essa proteção. São avanços enormes, não é vacina, não está produzindo anticorpos, mas esses níveis que esses medicamentos alcançam são extremamente altos, ou seja, o que se mostrou foi uma eficácia elevadíssima em termos de prevenção do vírus nos indivíduos que se expõem e estão em uso desse medicamento. Claro que são medicamentos que são liberados aí de acordo com a idade, de acordo com a dose, de acordo com o indivíduo, não é comprar na farmácia e sair tomando qualquer medicamento, mas é importante que essas medicações façam parte de estratégias de prevenção do HIV, junto com o preservativo, junto com a informação. E lembrar que o preservativo ele nunca deve ser abandonado, né, Diogo, Rodrigo? A gente sabe que existem diversas outras infecções sexuais transmissíveis sexualmente, né? A sífilis, a gonorreia. Então, não é prevenção só do HIV, mas clamídia, sífilis, gonorreia, HPV, diversas outras infecções sexualmente transmissíveis são preveníveis através do uso do preservativo. Então, é uma estratégia a mais para o controle do HIV, mas jamais substitui o uso da camisinha.
4: Perfeita colocação. Acho que é esse recado que fica, né? As pessoas acham que preservativo é só, entre aspas, para prevenir HIV. Não. A gente tem, inclusive, várias doenças que estão voltando com o tempo porque as pessoas estão deixando de usar. Então, fica muito... né, doutora? A gente tem visto o crescimento de casos de gonorreia, sífilis, especialmente, né? Justamente porque as
1: pessoas acham... Sífilis na gestação, né, Maiara? Sífilis na gestação, acometando bebês com sífilis congênita. A gente tem visto números assustadores em relação à sífilis, uma doença que foi controlada há muito tempo e que tem voltado de forma muito importante aqui no nosso país e em todo o mundo.
0: E olha, a partir de hoje vamos exibir uma série especial para o Dia dos Pais. O ato de adotar é uma ação que envolve processos delicados, desde a parte familiar na conversa entre o casal, quanto nas análises que são feitas por proteção às crianças. No Brasil, 36 mil meninos e meninas aguardam por um lar e nesse primeiro episódio nós vamos conhecer a história de uma adoção que foi uma verdadeira gestação para eles. O Ailan Bernardo conta a história do Paulo Canevari, pai adotivo de Ana Júlia.
5: Hoje a Ana Júlia tem 17 anos e ela aparece nas fotos como uma garota sorridente e alegre nos passeios em família. Foi adotada com quase um ano de vida pelo Paulo Canevari e a Germane Cardoso. Depois de 4 anos de casados, eles decidiram que era hora de aumentar a família. E depois de um ano tentando da maneira convencional, decidiram adotar. Foi aí que eles deram entrada na documentação e nos questionários necessários no Fórum João Mendes, como explica o próprio Paulo. Vamos ouvir.
6: E preenchemos aquela ficha conversando bastante e não nos preocupamos em colocar nenhum tipo de filtro, de restrição em relação a quem seria adotado, nem a sexo, nem a idade, nem a cor, porque a gente achava que o que estava preparado aí pelo destino, por Deus, para a gente, seria a melhor escolha, né?
5: É aí que acontece a primeira coincidência. Eles deram entrada no Cadastro Nacional de Adoção no mesmo dia do nascimento da Ana Júlia. E 9 meses depois, o mesmo tempo de uma gestação, eles receberam a notícia de que tinha uma criança para eles. E foram até o local, onde tiveram o primeiro encontro, o qual foi tão marcante que ele lembra em detalhes até hoje.
6: E aí a Judesse, era uma casa sobrada, a gente estava nos fundos da casa, aí a Judesse toda linda, num vestidinho vermelho, num elástico na cabeça, assim, uma princesa. E a interação dela comigo foi um pouco preocupante, né? Por quê? Porque ela me olhava e ficava com uma cara meio sisuda, assim, tipo, quem que é esse cara aí? O que que esse cara tá fazendo aqui? Depois eu até fui entender por quê, né? Porque a Ju estava num abrigo mantido só por mulheres, até a motorista do carro que leva as crianças para vacinar e para a UPA era mulher.
5: Os pais disseram que se apaixonaram logo de cara. O nome dela era Júlia. Eles acrescentaram Ana e levaram ela para casa no mesmo dia em que conheceram. A mãe conseguiu licença maternidade. Ele conta que depois de um primeiro momento a sós com a Ana, a ficha caiu de que era hora de assumir a responsabilidade de ser um bom pai. A partir dali, eles começaram uma nova vida, com mudanças positivas, tanto para a filha quanto para ele.
6: O momento que eu virei pai realmente, que caiu a minha ficha, foi nesse segundo dia. Tenho certeza que eu falei, caraca, cara, agora eu tenho que cuidar de uma vida, de uma preciosidade muito melhor do que eu cuido de mim. Faço o que eu amo e tenho a melhor família do mundo. Então eu posso dizer que eu sou um cara muito sortudo e que adotar é um ato de amor. Querer constituir família e, de novo, eu tenho a melhor família do mundo.
0: E os desafios das relações modernas são o tema da peça Uma Semana, Nada Mais. Como agir quando o amor acaba? Falar a verdade ou criar uma confusão? O elenco da peça conversou com a Estela Ribeiro e a gente confere esse bate-papo agora.
7: Estreou na semana passada a peça Uma Semana, Nada Mais, no Teatro Nair Belo, aqui em São Paulo. Sabe uma comédia de situação? Aquela que você vê no palco representada uma cena do cotidiano que pode acontecer com você ou com o seu melhor amigo, por exemplo, e que por isso você cria uma conexão e acaba rindo da própria realidade? Pois é, essa história é contada pelo Leandro Luna, pela Juliane Trevisol e também pelo Beto Schultz. Eles conversaram com a gente e o Leandro Luna começa contando um pouquinho sobre a peça.
8: Essa comédia, Uma Semana Nada Mais, é exatamente sobre essa dificuldade de se comunicar nos relacionamentos, que é o que mais acontece, que é mais tema de terapia. Inclusive, a peça ela acaba sendo uma grande sessão de terapia, porque mostra esses padrões de relacionamento, quando tem uma pessoa que não consegue terminar a relação ou apontar as coisas que não gosta, né? Ter uma conversa, um diálogo.
7: A Juliane Trevisol também falou o que ela acha dessas novas relações.
9: Eu acho que os casais não se conectam mais, não se comunicam mais como antes. É, muitas telas, muitas distrações da vida lá fora, do corre do dia a dia. E as pessoas acabam esquecendo de olhar para si, de olhar uns para os outros, né? Para a escolha que fizeram, para esse casal, para essa mulher, para esse homem. Enfim, que estão ali vivendo essa história, escolhendo todos os dias um ao outro, né? Quem é esse outro e quais são esses objetivos de estarem juntos ali. E é claro que é muito frequente, acho que todo mundo tem um caso de uma amiga, ou mesmo se não já passou por algum caso parecido, de relacionamentos manipuladores, né, narcisistas, ou relacionamentos que são aquele relacionamento que parece perfeito, mas é aquela famosa história, e fora dos stories, você tá bem?
8: A peça, ela satiriza esse lado. No caso, meu personagem, ele não consegue terminar com a namorada perfeita dele, então ele tem a mirabolante ideia de chamar o melhor amigo pra morar dentro de casa, pra atrapalhar essa relação, e que fazendo com que ela termine. Então, olha isso, passando toda a responsabilidade pra ela. Então, fala de narcisismo, fala falta de verdade na relação, da falta de comunicação, dos tipos de relacionamentos fluidos, enfim, então traz todos esses pontos muito modernos e a gente faz com muita graça.
7: E o Beto Schultz conta pra gente um pouco da reação do público e também uma questão ética envolvida nesse triângulo dos personagens.
10: É justamente essa situação desconfortável que vai fazendo com que o público dê muitas gargalhadas durante o espetáculo. A situação em si, ela, apesar de trágica, ela acaba sendo cômica. E esse desenrolar durante o espetáculo do que vai acontecendo lá, eu não posso dar spoiler para vocês, faz com que o público se divirta do início ao fim. É importante, né, os amigos, as amizades, mas desde que ela não tire você dos seus princípios, né? Eu acho que é muito importante a gente manter os nossos princípios aí sempre em primeiro lugar.
7: Muito bem, a peça fica em cartaz às sextas, sábados, às 20 horas e domingos, às 18 horas, no Teatro Nair Belo, que fica ali dentro do shopping Frei Caneca. Não deixe de aproveitar.
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0: 1 da manhã, bom dia. Vamos às principais manchetes do programa de hoje. A Polícia Federal investiga pagamentos feitos pela empresária Roberta Luschinger a Marco Aurélio Santana Ribeiro, ex-chefe de gabinete do presidente Lula, conhecido como careca do INSS. Os valores de dezenas de milhares de reais ainda não têm origem e finalidade esclarecidas. Roberta é citada em investigação sobre fraudes do INSS e nega ter informações sobre o caso. O presidente da Argentina, Javier Milei, voltou a criticar Lula e chamou o brasileiro de ladrão e corrupto em uma entrevista a um canal do país. Milei também voltou a criticar o ministro Alexandre de Moraes e afirmou que Lula interfere na política regional. A Polícia Federal pediu ao Supremo Tribunal Federal a abertura de um terceiro inquérito para investigar Fábio Luiz Lula da Silva, ou Lulinha, por suspeita de tráfico de influência em contratos com o governo federal. Na semana passada, outros dois inquéritos já haviam sido autorizados. Um deles apura contratos ligados ao Ministério da Saúde e à DataPrev, enquanto o novo caso envolve uma empresa de tecnologia que mantém contratos milionários com o governo. A defesa de Lulinha nega as irregularidades. A Polícia Federal adiou o depoimento de Valdemar Costa Neto, presidente do PL, que seria realizado nesta segunda-feira. O interrogatório foi adiado a pedido da defesa. Valdemar é investigado por suspeitas de irregularidades na destinação de emendas parlamentares e nega ter participado de qualquer desvio de recursos. O senador Cleitinho Azevedo anunciou que não será candidato ao governo de Minas Gerais nas eleições. Segundo o parlamentar, a decisão foi tomada por motivos pessoais. Ele continuará no Senado e deixa de disputar o governo estadual pelo Republicanos. A Procuradoria Regional Eleitoral de São Paulo pediu à Justiça que negue o registro da candidatura de Ricardo Salles ao Senado. O Ministério Público afirma que o candidato não apresentou toda a documentação exigida pela Justiça Eleitoral. Salles ainda poderá complementar os documentos antes da decisão final do Tribunal Regional Eleitoral de São Paulo. O ex-senador Álvaro Dias anunciou que não será candidato nas eleições de 2026 e afirmou que não houve acordo político para viabilizar uma candidatura de unidade. Em carta aberta, Álvaro disse que não queria provocar divisões no grupo político e que continuará acompanhando a política paranaense, mesmo fora da disputa eleitoral. O depoimento de Augusto Lima, ex-sócio de Daniel Vorcaro, no Banco Master à Polícia Federal, foi adiado a pedido da defesa e ainda não tem nova data. Lima é investigado na Operação Compliance Zero, que apura fraudes financeiras e também envolve o senador Jax Wagner. A Polícia Federal investiga ainda a atuação de Lima nas negociações entre o Banco Master e o Banco de Brasília. O presidente do Supremo Tribunal Federal, ministro Edson Fachin, afirmou que críticas ao tribunal não representam uma ameaça à instituição e fazem parte do debate democrático. Na retomada dos trabalhos da corte, Fachin defendeu transparência, diálogo com a sociedade e disse que o Supremo precisa conviver com questionamentos sem perder a independência. O mercado passou a projetar mais um corte de juros pelo Banco Central neste ano, levando a Selic para 13,75% em 2026, segundo o Boletim Focus. A pesquisa também mostrou nova queda da previsão da inflação, que passou de 5,03%. A expectativa é de redução da taxa básica já nesta semana, hoje em 14,25% ao ano. No noticiário internacional, 25 estados americanos entraram na justiça contra as novas tarifas impostas por Donald Trump sobre produtos importados. A ação contesta taxas de até 12,5% sobre mercadorias de 60 parceiros comerciais, incluindo Brasil e União Europeia. Os estados alegam que as medidas podem encarecer produtos e prejudicar empresas locais. 1:04 pelo horário de Brasília. Muito bom dia a você que sintoniza a TMC. No primeiro bloco do programa A Cidade é Sua, da TMC do Rio de Janeiro, conversamos com Aline Frois, fundadora da CODE. Em pauta, o trabalho do projeto que forma mais de 1.300 jovens de comunidades e periferias por ano em áreas de tecnologia. Já no segundo bloco do programa, conversamos com Luiz Strauss, presidente executivo do Visit Rio. Em pauta, o trabalho da Visit Rio em impulsionar o turismo no Rio de Janeiro. A gente confere esse bate-papo agora.
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21: 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Bem-vindos ao Cidade é Sua dessa semana. Eu me chamo Rebeca Renzi e estamos aqui para ouvir mais um episódio desse programa que fala sobre projetos e iniciativas, tanto públicas quanto privadas, mas que sejam sempre voltadas para a cidade do Rio de Janeiro. Os entrevistados dessa semana estão mais do que especiais e eu espero que vocês gostem.
22: Bem-vinda, Aline, ao Cidade é Sua, que é esse programa semanal que a gente fala um pouquinho de projetos, iniciativas, tanto públicas quanto privadas, que são voltadas para a cidade do Rio. Então, seja bem-vinda, eu vou te pedir para se apresentar e começar falando para a gente o que, que é a CODE Academy. CODE Academy. Falei certo, né?
23: Não. CODE.
22: CODE Academy, perfeito.
23: CODE Academy, isso. Bom, Rebeca, obrigada por me receber. Eu sou a Aline Frois. Eu trabalho com tecnologia e impacto social há mais de 10 anos. Sou empreendedora há mais de 15. E, enfim, tecnologia é o que faz meu coração bater mais forte, ajudar pessoas a encontrar uma carreira na área de tecnologia e acreditar que essa indústria, que a princípio pode ser tão assustadora, também é um espaço para elas estudarem, trabalharem, construírem suas carreiras. Então, isso é uma missão de vida e para mim é uma alegria estar aqui compartilhando isso com você.
21: Da onde surgiu a ideia da Code Academy?
23: Bom, a Code oficialmente ela nasce em 2026, né? Ela nasceu esse ano. Mas o Gary, que é o meu sócio, e eu, a gente já fazia esse trabalho há bastante tempo atrás, né? Então, assim, a nossa jornada começou mais ou menos em 2017, né? O Gary na Rocinha, eu no Complexo do Alemão, aqui no Rio de Janeiro. E a gente educava pessoas dentro das favelas, né, em tecnologia digital avançada e conectava ela com grandes empresas. Porque a nossa ideia era exatamente essa, assim, a tecnologia estava cada vez mais difundida, a nossa economia, né, se tornando cada vez mais digital, e, não, e, a, e quando a gente olhava para o lado, a gente tinha um mar de pessoas que estavam muito distante dessa realidade, né? Então, o Gary chega na Rocinha com uma mochila e 12 laptops dentro dela e começa a dar aula de programação os motoboys, sabe, para as atendentes, para as pessoas que estão trabalhando ali nos mercados, e pouco tempo depois ele começa a ver, né, todas essas pessoas mudando as suas carreiras e trabalhando em empresas e começando, né, a usar realmente tecnologia como uma carreira e não só como usuários de tecnologia, né, mas como pessoas que estão produzindo, criando dentro dessa indústria. E na minha situação era a mesma coisa, eu estava dentro do Complexo do Alemão, trabalhando dentro de um container, né, com 6 notebooks, dando aula de manhã, de tarde e de noite para os jovens da comunidade, e em pouco tempo também vi nascerem ali pessoas brilhantes que antes não faziam ideia do que era esse universo da tecnologia, né? Elas apenas consumiam tecnologia como usuários em rede social, e-mail e etc, né? E em pouco tempo eu vi pessoas brilhantes surgirem ali no Alemão. E vi essas pessoas ganhando confiança própria, terminando a escola, indo fazer faculdade de tecnologia, conseguindo empregos em empresas de tecnologia, como desenvolvedores de software. E muitas dessas pessoas seguem carreira e continuam no mercado. Então, a história da Code começou lá em 2017. E Gary e eu, a gente já era amigo nessa época, a gente veio se apoiando com as duas organizações, até que chegou um momento que a gente falou: poxa, acho que está na hora da gente unir forças e trabalhar embaixo de uma única bandeira, de uma única missão, já que é isso que a gente vem fazendo há tanto tempo, né? E assim a gente fez a Code Academy.
21: E como é que é a atuação dela hoje em dia? Está dividida em quais frentes? Como é que funciona?
23: A Code, ela, assim, o nosso modelo de negócio, ele tem dois motores, né? Ele tem o um motor da escola, que é exatamente o Academy, né? Uma escola gratuita de programação voltada para jovens moradores de favelas e periferias, onde a gente ensina como usar essas tecnologias emergentes dentro do mercado corporativo, né? E a gente está formando essas pessoas, a gente está conectando elas com o mercado de trabalho. De novo, essa escola é 100% gratuita para o aluno, né? E o outro motor desse negócio é o que a gente chama de Code Studio, né? Então, Code Studio ele funciona como uma agência de desenvolvimento de software, onde a gente está fazendo serviços para empresas e 100% dessa receita a gente reinveste no Academy para formar cada vez mais pessoas. Então, o estúdio ele serve tanto como uma incubadora para ajudar esses jovens a ganharem confiança nesse mercado de tecnologia, a ganharem sabe, assim, experiência profissional, né, se desenvolverem profissionalmente, E, ao mesmo tempo, ele também é uma alavanca financeira para ajudar a Academy a se sustentar, financeiramente ao longo, né, da sua vida.
22: É como se fosse uma espécie de estágio para esses jovens, para eles colocarem a mão na massa, na prática, e esse dinheiro retornar para esse ecossistema.
23: É, a gente trabalha fazendo serviços para as empresas. Então, a gente pega esses jovens que estão saindo do Academy e a gente adiciona eles em squads, que já squads mais seniors, que já estão trabalhando para cliente, né? Então, dentro desse ambiente controlado, né, e supervisionado, esses jovens conseguem entender a visão do cliente, a visão do negócio, desenvolver os projetos, e com isso eles vão ganhando experiência profissional e, ao mesmo tempo, a gente está entregando para cliente, né? E quando o cliente contrata a gente, ele está fazendo as duas coisas. Ele está resolvendo um problema de negócio e, ao mesmo tempo, ele está contribuindo, né, para que essa missão de levar tecnologia gratuita para cada vez mais pessoas, com qualidade, para que isso se expanda.
22: E assim, vocês agora estão com um curso em aberto, né? Quais são as áreas de formação? São todos de programação? Como é que faz essa divisão de aulas, assim, na parte da Academy?
23: É, no dentro do Academy, nesse momento, a gente está com duas formações em aberto, né? Uma de cibersegurança, que a gente vai começar agora em agosto, tá? Então, a gente está com as inscrições abertas até o dia 8 de agosto. Então, se tem alguém aí me ouvindo interessado em estudar cibersegurança, corre para o site ou para a rede social, né, para o Instagram da Code Academy e faça a sua inscrição. A gente está ainda com essas inscrições abertas e esse curso de cibersegurança é muito legal. A gente já está na segunda edição e é um curso que tem muito apelo, os alunos pedem muito para a gente fazer, porque cibersegurança é um dos top três, né, das formações mais necessárias nesse momento. Então, quanto mais a tecnologia avança, quanto mais a inteligência artificial, né, avança, mais a gente precisa de profissionais de cibersegurança para cuidar desses sistemas, desses processos digitais, com ética, com responsabilidade, né, preocupada com a proteção desses dados. Então, é muito necessário a gente formar pessoas capazes de trabalhar com cibersegurança. E esse curso é maravilhoso para isso.
22: Mas você falou
23: E
7: que
23: a
7: tem
23: gente
7: um
23: tem um
7: outro. É.
23: outro aberto também, de soluções digitais. Então, inteligência artificial aplicada ao desenvolvimento, desenvolvimento de produtos e serviços digitais, né? E a gente está com inscrição aberta para esse até o dia 12 de agosto.
22: E como é que vocês pensam assim nos temas dos cursos? É por demanda? Vocês percebem que o mercado está sentindo mais falta? Como é que é?
23: Rebeca, a gente tem uma rede de parceiros muito grande, sabe? Entre voluntários, mentores, professores, e a gente está sempre ouvindo o mercado, sabe? Então, o que faz a gente tomar a decisão de qual curso que a gente vai construir é o que as empresas estão necessitando nesse momento dentro de casa, sabe? Então, as tecnologias que a gente define, os cursos que a gente define é 100% baseado em demanda de mercado. O que que está em alta, o que que as empresas precisam, que tipo de profissional que a gente está precisando formar. E ao longo desses quase 10 anos, né, trabalhando com ensino em tecnologia, as ferramentas tecnológicas, elas mudaram bastante, sabe? Mas teve uma coisa que nesses 10 anos permaneceu intacto: habilidades socioemocionais. As pessoas contratam muitas vezes pela habilidade técnica e demitem pela falta de habilidades socioemocionais. Então, desde que a gente começou essa jornada de ensinar tecnologia, dentro das periferias, a gente sempre uniu esse ensino de tecnologia com habilidades socioemocionais, porque é extremamente necessário hoje como que você se comunica, como que você trabalha em grupo, o seu nível de responsabilidade com seus colegas, com o time. Então, habilidade, eu diria que habilidades socioemocionais é tão importante ou mais que toda a parte técnica que a gente ensina.
22: E todos os professores que trabalham com vocês são voluntários? Como é que vocês fazem essa captação, digamos?
23: Não, todos os nossos professores são contratados e todos os nossos professores hoje são ex-alunos nossos. Então, a gente fica muito feliz de ver isso acontecer, porque a gente trabalha para uma população muito específica, né? Uma juventude extremamente criativa, pulsante, cheia de energia, cheia de garra para estudar, para trabalhar, mas uma juventude que vem de uma realidade muito dura, sabe? E a gente sabe todas as dificuldades que esses jovens passam no seu dia a dia, desde questões com segurança, com moradia, questões de saúde mental. E ter professores que saibam essa realidade de dentro, para a gente é fundamental. Porque esse professor pega na mão do aluno e fala: olha, eu entendo o que você está passando, eu sei que é difícil, mas eu vou te ajudar a passar por isso. Então, confia e vamos junto. Então, a relação aqui dentro de professor e aluno nunca nunca tem essa diferença de eu mando e você me escuta, sabe? Normalmente é uma relação de amizade, de respeito muito grande, sabe? De empatia muito grande, de entender, eu sei como que a sua realidade funciona, eu sei o quanto desafiadora ela é, mas eu tô aqui para dizer que é possível porque eu passei por isso e consegui, sabe? E todo mundo que tá aqui também passou por isso. Então, você não está sozinho e a gente não está te vendendo um sonho vazio. A gente está te vendendo algo que a gente viveu, passou, e agora a gente está vindo aqui segurar na sua mão e te ajudar a passar por isso também. Então, isso fortalece a nossa cultura, isso fortalece os vínculos que a gente tem aqui dentro e, consequentemente, acaba gerando muito mais a permanência dos alunos em sala de aula, muito mais o interesse deles e essa sensação de pertencimento, de estar num lugar que olha para eles 360 graus e não só uma única direção.
22: Você falou que vocês trabalham, atuam, né, 360 graus em parceria com esse aluno. Você fala justamente dessa questão de psicossocial, além da parte técnica, como é que funciona?
23: A gente sempre valorizou muito ter um núcleo psicossocial aqui dentro, porque, de novo, né, a gente trabalha para uma população que vive questões muito duras socialmente, então é importante a gente ter pessoas olhando para a saúde mental, olhando para toda essa parte psicológica, porque isso ajuda na permanência dos alunos, isso ajuda na performance técnica e profissional deles, né? Então, a gente tem esses profissionais dentro de casa, a gente, né, tem uma gratidão enorme pelo trabalho deles, porque muitas vezes a gente encontra jovens que são absolutamente brilhantes, sabe, no estudo, jovens que são absolutamente brilhantes no seu trabalho, mas que por terem vivido experiências muito duras, muito difíceis, eles não confiam neles mesmos. Então, muitas vezes mais difícil do que ensinar toda essa parte técnica é fazer com que eles possam se enxergar como essa pessoa de muito valor, como esse profissional absolutamente brilhante, desejado pelo mercado. Então, é um trabalho duplo, né? Você está ali valorizando e cuidando muito bem da parte técnica, lapidando essa parte técnica que é tão importante, mas ao mesmo tempo você está fazendo a mesma coisa com a parte mental, né, psicológica, para que a pessoa também se sinta merecedora, capaz, competente de tudo aquilo que ela mesma está fazendo, né? Que todo mundo está percebendo. E às vezes ela tem dificuldade de perceber. Então, a gente valoriza muito o núcleo psicossocial, sim.
22: É muito legal, né? Muito importante ter essa visão inteira. Tem algum caso, assim, de algum aluno que mexeu mais com você, que você percebeu que, tipo, caramba, tá dando certo, assim, chegou lá, enfim, o que quer que chegar lá signifique. Mas tem algum caso que te chamou a atenção?
23: A gente tem milhares de histórias aqui dentro, assim, muito emocionantes, muito inspiradoras, sabe? Enfim, e eu gosto muito, né, de estar próximo dos alunos e ouvir as histórias deles, porque no final do dia, o que conta, sabe, são exatamente essas histórias. são as histórias de transformação. Ver que muitos desses alunos entram aqui sabendo nada de tecnologia, nada de programação, usando tecnologia, apenas usando tecnologia, né? Como usuário mesmo, né? Em pouco tempo você vê essa pessoa pensando tecnologia, criando tecnologia, construindo coisas novas. Isso é fantástico, assim. Eu lembro muito...
21: Ai, desculpa.
23: Como?
21: São quantos alunos por turma?
23: Olha, as turmas variam, mas a gente forma 1.300 alunos por ano. Sabe?
21: Caramba.
23: E a gente quer formar muito mais. Então, estamos num trabalho intensivo por aqui para a gente conseguir cada vez mais doadores e apoiadores, né, para essa causa educacional, para que a gente possa expandir essa quantidade de alunos. Porque hoje a gente tem, assim, a nossa massa principal de alunos é o Rio de Janeiro, que a gente nasceu aqui, e a gente continua com um número, né, assim, o nosso maior número de turmas de alunos é o Rio de Janeiro, mas hoje a gente tem aluno em todo o Brasil, em todos os estados, e a gente tem um orgulho danado de dizer isso, sabe? E a gente quer continuar crescendo porque a gente entende que a nossa economia está indo numa direção que é 100% digital, acelerado por inteligência artificial, então a gente não pode perder esses cérebros brilhantes que a gente tem, né? E achar que a inteligência artificial vai substituir o ser humano e que a gente vai ser todo mundo robô daqui a pouco, isso é uma grande bobagem, né? Acho que a inteligência artificial, ela vai acelerar muito o nosso trabalho, vai mudar a forma que a gente está trabalhando, isso é um fato já, mas ela não substitui pessoas, ela cria uma pressão na sociedade para que a gente mude, e mude rápido, né? É isso que está acontecendo.
21: Vocês estão presentes em diferentes comunidades aqui do Rio ou vocês têm, tipo, uma sede e as pessoas vão até vocês? Assim, fisicamente, onde é que fica o espaço?
23: Hoje o nosso espaço está na Avenida Venezuela, no centro do Rio de Janeiro, mas a gente tem... Mas, assim, a gente tem alunos em todo o estado do Rio de Janeiro, sabe? As nossas aulas são online, então isso facilita muito, porque... Né? Muitos dos nossos alunos estudam logo após o trabalho, ou antes da faculdade, né? Ou mesmo em casa. E... Então, esse modo online facilita para todo mundo e a gente consegue ter uma capilaridade muito maior do que se a gente tivesse apenas um ponto fixo no Rio de Janeiro. Sabe?
21: Com certeza. Eu estou sabendo que semana que vem você vai participar da Rio Innovation Week. E aí eu queria te perguntar... Bom. Qual a importância de trazer esse projeto para um lugar tão amplo, né? Um megafone de pessoas interessadas que podem ajudar? Como é que é?
23: Sim, o Rio Innovation Week, sem dúvida, né, um dos maiores eventos de inovação e tecnologia da América Latina. Então, um prazer enorme estar lá. Eu estou muito feliz. Eu acho que a minha participação lá é de mostrar para as pessoas... que essa inteligência artificial ela está vindo de novo para acelerar a nossa sociedade e não para matar ou destruir os empregos, né? Eu acho que essa visão catastrófica ela não vale muito a pena, né? Acho que ela vale só para fazer a gente refletir um pouco e no fundo, assim, a mensagem que eu estou levando para esse evento, né, é de dizer que, olha, a inteligência artificial, sim, ela aposentou júnior, né, o desenvolvedor júnior que a gente conhecia, né? Mas em compensação, ela está criando um novo perfil de profissional juniores e, né, então assim, como, porque as pessoas estão muito apavoradas com isso, né? Nossa, mas tudo que o júnior fazia, a AI está fazendo, então agora não vai ter mais júnior, então daqui a 3, 5 anos, como é que vai estar a minha empresa se eu não colocar pessoas, né, novas para dentro? O que vai acontecer, né? Então, o que está acontecendo é que o perfil mudou, né? O júnior de 2022 não serve mais para a empresa de 2026, isso é um fato, né? Então, aquele desenvolvedor de software que antes era valorizado porque ele conhecia muito bem sintaxe, né? Porque ele escrevia código numa boa velocidade e tudo mais, isso não é mais tão importante assim. Porque, de novo, a inteligência artificial faz isso muito melhor do que a gente. O que importa agora é um júnior que seja capaz de entender os desafios do negócio que ele está trabalhando, né? Que seja capaz de criar agente, que seja capaz de orquestrar esses agentes e, principalmente, que ele seja capaz de auditar os resultados que estão saindo da máquina, ou seja, da inteligência artificial. A inteligência artificial está ali te dando uma série de respostas, mas você é capaz de olhar para aquelas respostas e entender se aquilo faz sentido ou não? O que a gente quer no mercado agora são profissionais que saibam fazer essa crítica, que saibam pensar de verdade, né? Pensar criticamente a respeito do projeto, do sistema que está sendo construído, porque agora é assim, né? Está tudo mudando, está tudo diferente e o mercado de trabalho muda junto. Faz parte da nossa evolução como sociedade e no começo vai doer, como toda mudança, mas essa dor faz parte. E a gente vai se adaptar, a gente vai aprender e eu acho que o meu papel nesse momento é de acalmar um pouco as pessoas, né? De dizer, olha, fiquem tranquilos, parem de escutar essas mensagens catastróficas, né? Vamos botar o pé no chão e entender que o que a gente precisa ter clareza agora é que o perfil mudou. E a partir do momento que ele muda, a gente se adapta e segue numa nova direção, né? E é isso.
22: Qual você acha que é o maior objetivo, obstáculo para o trabalho de vocês hoje em dia?
23: Sem dúvida, é a captação de recursos, né? Porque nós somos uma organização social, sem fins lucrativos, nosso objetivo é contribuir com essa democratização, né, da educação digital avançada para pessoas oriundas, né, de baixa renda, pessoas que são moradoras de favelas, de periferias, porque, Rebeca, a gente está dentro de uma sociedade que precisa cada vez mais desse brilhantismo humano para evoluir. A gente sabe disso. E não faz o menor sentido a gente pegar essa juventude pulsante que está dentro das nossas favelas e periferias e ignorar essas pessoas, sabe? A gente tem cérebros brilhantes, a gente tem corações maravilhosos, então a gente precisa fazer uso dessas pessoas, né? A gente, assim, fazer uso no melhor sentido da palavra, né? Assim, puxar elas para esse jogo para que elas possam ajudar a gente a construir uma sociedade melhor, mais inovadora, mais inteligente, mais aberta, né? Mais dinâmica, mais segura, mais próspera, né? Mais expansiva. Então, não faz sentido a gente desperdiçar esses cérebros. Porque se a gente tivesse a capacidade hoje de criar um cérebro humano, né, a empresa que criasse isso, ela seria, sem dúvida alguma, a melhor, a maior, a mais lucrativa de todo o planeta. Então, por que é que a gente está fazendo isso todos os dias, né? De deixar pessoas à margem da educação, da tecnologia, do conhecimento, que é a base de tudo que a gente está construindo. Então, a gente acredita que a gente precisa cada vez mais levar a educação digital avançada, gratuita, de qualidade, para as margens, né? Para essa juventude extremamente inteligente, criativa, que vai fazer muito bom uso, sabe, dessa educação e que vai ajudar a gente a construir essa sociedade positiva que a gente tanto deseja, sabe? As nossas empresas estão todos os dias buscando profissionais talentosos, profissionais capazes para ampliar sua receita, para serem mais assertivos nos seus negócios. Então, a gente precisa fazer isso com muita qualidade. E é o que a gente vem fazendo há 10 anos. Então, agora com a inteligência artificial, a gente ganha uma pressão maior para fazer tudo isso. Porque a velocidade aumenta, a complexidade aumenta, o desafio aumenta, né? Mas a gente precisa ser forte e continuar trabalhando para que a gente faça da nossa sociedade uma sociedade inclusiva, sabe? Para que as pessoas possam realmente ter espaço para estudar, para trabalhar, para prosperar, construir suas vidas, suas famílias, porque a vida é isso. É a gente trabalhando todos os dias para dar sentido a ela, sabe? Então, aproveito aqui o espaço para agradecer a todos os colaboradores, todos os investidores da Fold até o momento. É graças a eles que a gente está de pé fazendo esse trabalho no Brasil inteiro. E convidar outras pessoas que possam ter essa proximidade com a nossa missão e que enxerguem que educação e tecnologia são duas alavancas do nosso motor econômico, social, e que elas também se aproximem da gente, sabe? Venham, ajudar, contribuir, seja financeiramente, seja intelectualmente, né? Para ajudar a gente a fazer desse movimento cada vez mais forte, cada vez maior, porque a nossa sociedade precisa disso.
21: Agora, para finalizar, eu queria te perguntar rapidamente qual a idade, a faixa etária que vocês trabalham com jovens e como você vê a Code daqui a 5, 10 anos, assim, qual é a sua perspectiva para o crescimento dela?
23: Eu tenho muito orgulho de dizer que na Code a gente tem idade para entrar, mas não tem corte de idade, sabe? A gente não tem uma idade limite. Por quê? Porque a tecnologia, ela não pergunta quem você é. Ela só pergunta se você está disposto a aprender, sabe? Então, essa é a mesma pergunta que a gente faz para os nossos alunos. Quem está disposto a aprender? Então, a partir dos 16 anos, a gente aceita novos alunos entrarem nos nossos cursos e não existe corte de idade. Então, se você tem 20, se você tem 30, se você tem 50, 60, 90, não importa. Vem estudar com a gente. A gente está aberto, porque principalmente nesse momento de transição tecnológica, o que a gente vê muitas vezes são pessoas com seus 40 anos chegando até nós e falando: poxa, eu trabalhei com tecnologia, inclusive, grande parte da minha vida, mas agora a tecnologia mudou e eu não sei mais, né, para onde ir, o que fazer. Então, essas pessoas, elas estão se recapacitando para voltar ao mercado de trabalho, para continuar relevante nesse mercado de trabalho. E isso importa, importa muito. E falando do ponto de vista educacional, quando a gente combina dentro de uma mesma sala de aula, um jovem que tem ali os seus 18 anos e uma outra pessoa que tem, sei lá, os seus 50, a gente fortalece essa turma e a gente fortalece esse conhecimento. Porque a pessoa que é mais velha, ela normalmente ela tem muito mais experiência de vida, muito mais calma, sabe? Para lidar com toda a novidade que ela está aprendendo. E o jovem, ele tem muito o quê? Ele tem muita explosão, ele tem muita velocidade, ele tem um pensamento muito acelerado. Então você combina essas duas coisas e elas trocam essas forças, sabe? E uma complementa a outra. E isso é maravilhoso, né? Então, dentro da Pold, funciona assim. A partir dos 16 anos, pode vir que a gente tem espaço para você e não tem limite de idade. Até porque inclusão faz parte aí dos nossos valores e a gente quer, sabe, ter cada vez mais pessoas, mais diversidade aqui dentro, porque isso fortalece tudo que a gente está fazendo.
21: E
6: E
21: sobre a
6: tinha mais uma
21: perspectiva?
6: pergunta.
21: A
6: A
21: perspectiva para daqui a
6: perspectiva.
21: 5, 10 anos, onde é que você vê a Code chegando?
23: Olha, eu vejo a gente, eu vejo a Code atuando em todos os países da América Latina e exportando profissional para o mundo inteiro. Porque eu acredito que não só o Brasil, mas a América Latina inteira, a gente tem um potencial criativo e um talento único para a tecnologia. Porque, além de toda a nossa capacidade técnica, a América Latina, ela tem um jeito que encanta o restante do mundo, que é a flexibilidade, que é a empatia, que é a criatividade. A gente tem outras coisas que estão inerentes a nós, à nossa cultura, que é muito raro lá fora. Aqui dentro, a gente está tão acostumado com isso que muitas vezes a gente nem percebe o quanto que isso é valioso, sabe? Então eu acho que todas essas características que o nosso povo tem, o nosso povo latino tem, combinado com a tecnologia de altíssimo nível, com muita, sabe, com muita técnica afiada, com muita orientação a resultado, a negócio, isso faz um profissional extremamente requisitado e valioso em qualquer parte do mundo, sabe? Então, o que eu imagino para a Code é que a gente esteja presente em todos os países da América Latina, ensinando tecnologia de altíssimo nível brincando com essas tecnologias emergentes, construindo sistemas incríveis que facilitem a vida das pessoas, das comunidades, e produzindo profissionais de altíssimo nível para dentro de casa, sabe? Para dentro dos nossos países, das nossas empresas, e exportando também, sabe? Profissionais para outros países, para outros lugares do mundo, porque a gente tem muita capacidade de fazer isso acontecer. Então, essa é a minha visão.
21: Perfeito, Aline. Eu vou te agradecer por ter cedido esse tempinho aqui para conversar com a gente. Foi um prazer ouvir mais.

0: programas, projetos voltados aqui para a cidade do Rio, tanto públicos quanto privados. Então, eu queria te desejar que seja bem-vindo, te pedir para se apresentar e começar explicando para as pessoas o que é a Visite Rio.
1: Legal. Primeiro, obrigado, Rebeca, pelo convite. Um prazer estar aqui falando com você, com seu público e tendo essa oportunidade da gente falar sobre a nossa fundação, o que que a gente faz e o que que a gente representa aí para a sociedade. Meu nome é Luiz Strauss, eu sou presidente executivo do Visit Rio Convention Bureau. O Visit Rio nós adotamos de uns 4, 5 anos para cá, em parceria com o nosso prefeito na ocasião, o Eduardo Paes, de adotar esse nome, que é um nome mais comercial, e haja visto que a nomenclatura utilizada mundo afora, né? Você tem vários visites mundo afora, né? De cidades tão importantes quanto o Rio de Janeiro, embora a gente ache que a nossa sempre é mais importante de todas. Mas é isso, é Visit Rio Convention Bureau.
0: E assim, olhando um pouquinho nas redes sociais, no site, a gente encontra muitas dicas, né, de eventos, de restaurantes, etc. Qual é o objetivo do Visit Rio? É de fato dar esse o que fazer no Rio de Janeiro para quem está visitando? Como é que funciona?
1: É um pouquinho mais do que isso, Rebeca. Na verdade, a fundação é uma fundação sem finalidades de lucro, né? É filantrópico. Ela é mantida pelos seus mantenedores e com o objetivo de divulgar a cidade do Rio de Janeiro, o mundo afora, não só dentro do nosso estado, dentro do nosso país, mas mundo afora, e para captar negócios. Inicialmente, quando foi criado isso, era exatamente para aumentar o leque de eventos aqui na cidade do Rio de Janeiro. E foi tido um sucesso muito grande, mas só que agora os números foram se potencializando, na verdade. Então, o Visit Rio ele é uma fundação responsável, junto, emparcerado com a iniciativa privada e a iniciativa pública, de promover a nossa cidade. Então, muitas vezes nós estamos de braços dados com a iniciativa governamental, quer queira federal, quer queira estadual, quer queira municipal. Às vezes todos juntos e às vezes em alguns momentos separados, né? E é importante também lembrar que às vezes as iniciativas privadas, a Fecomércio tem sido um grande parceiro para a gente, nos dando a oportunidade de potencializar alguns projetos para qualificar o nosso pessoal, para aumentar a rede de pesquisa e tudo isso. Trocados e miúdos, qual é a nossa função? É participar, prospectar, lançar, se candidatar a todos os eventos que passarão no mundo trazer para o Rio de Janeiro. E nós viemos tendo um sucesso muito grande, que não é só da área de turismo. Pelo contrário, o turismo ou seja, eventos de turismo é o que a gente menos consegue trazer para a cidade do Rio de Janeiro, embora nós temos aí o Congresso da ABAV, que é a Expo ABAV, maior evento da América Latina de turismo, né, a maior feira que congrega todos os nichos de turismo dentro da mesma exposição. Nós conseguimos, em parceria com a Fecomércio e junto, em parceria com o Visit Rio, trazer para o Rio de Janeiro todos os anos ímpares, até 2031. Então, foi 23, 25, 27, 29 e 31, nós conseguimos trazer. É um evento, para você ter uma ideia, a última versão foram 45 mil profissionais da indústria de turismo, que não só agentes de viagem, hotelaria, tudo que envolve a parte de turismo. Mas mais importante que isso, a nossa fundação está presente nas candidaturas de grandes eventos internacionais. E como, por exemplo, às vezes um evento da área médica, né? Ela já prospecta a federação, a confederação, a sociedade médica de uma especialidade qualquer. Ela já trabalha, às vezes, com 10 anos de antecipação, muito em cima da hora, com 3 ou 4, e nós fazemos esse papel de nos candidatar, ou seja, candidatar a cidade do Rio de Janeiro, mostrar que nós temos também a infraestrutura que toda cidade de grande porte tem, né, para chegar aqui, mostrando a conectividade, mostrando o que nós temos aqui de hotelaria, de quartos para poder servir, estrutura de eventos, de transporte. E isso a gente vem fazendo, graças a Deus, com bastante sucesso. Os números aí estão mostrando isso, né? É na área de petróleo, é na área da saúde,

0: é na área do turismo religioso, é na área da área científica, técnica científica, ou seja, são em todas as áreas. Por isso, quando eu falo os eventos de turismo, é o que a gente menos capta para cá. Parece até um pouco de casa de ferreiro espeto de pau, mas não é, porque, na verdade, existe muito mais eventos que não seja só de turismo, né?
1: Não, com certeza. Inclusive, um levantamento de vocês recente mostrou, vou até pegar minha colinha aqui, que 48% da programação de 2026 é na área técnico-científica, né? Como é que é
0: Exato.
1: importante a gente posicionar o Rio para além dessa área do lazer? O Rio já é conhecido por ter essa cultura, essa parte do lazer. Mas como é que é a importância da gente posicionar também para trazer eventos importantes científicos?
0: Então, na verdade, a gente fica farejando os lançamentos desses grandes eventos mundo afora, né? E aí, através, hoje nós temos representações em três continentes. Né, na Europa, nos Estados Unidos, e estamos agora promovendo para a Ásia, mas nós temos um que cobre toda a Latinoamérica, Estados Unidos e Europa, que são representantes que respiram isso no seu dia a dia. Então, qualquer organismo que lança a sua candidatura e vendo a versão, que normalmente, quando eles fazem num destino, o próximo não é no mesmo destino. Então, é a gente se candidatar para isso. Né? E isso vem crescendo bastante. Haja visto, você deve ter aí no seu material, que já nos primeiros 4 meses desse ano, já superamos 70% a mais do que foi no ano passado. A gente vê isso com bastante entusiasmo, mas é uma responsabilidade muito grande, porque seguir crescendo, né, exige de que a infraestrutura também tenha que crescer junto. E o que tem de, assim, bastante motivador para a nossa indústria é de que o turismo mexe com tudo, né? Então, por exemplo, a gente seguir crescendo, nós temos que crescer na malha aérea. Para a gente seguir crescendo, nós temos que melhorar e pressionar com que o governo melhore o aspecto da desordem urbana. O pessoal fala de segurança, mas segurança nem é o pior problema que nós temos. Então, tudo passando pelo tudo, o turismo é uma ferramenta de provocar todas essas entes de governo para melhorar isso, e aí só tende a crescer, né? E os números são bastante promissores.
1: Você falou sobre a parceria, né, com associações tanto públicas quanto privadas. Vocês têm que ter essa conversa também com órgãos nacionais, por exemplo, para falar de malha aérea, para falar de uma rede de hotelaria, de repente, incentivos para trazer essa infraestrutura aqui para o Rio?
0: Claro. Claro, tudo o que é motivador, principalmente para a função que eu exerço, é exatamente altamente motivador, porque eu sou provocado nessas frentes todinhas para a gente estar, não só na área do legislativo, né, na área do executivo e na área mesmo de quem faz as coisas acontecer, que é a iniciativa privada. Mas a gente se envolve, sim, para passar um projeto de lei que precisa junto. Com o poder legislativo. Uma coisa que foi muito legal é que ou seja, todo ovo quebrado a gente tem que fazer uma omelete, né? O pós-pandemia, a gente viu muito positivo que nos deu a oportunidade de mostrar o que representa essa força do turismo para a sociedade em modo geral e principalmente para o mundo político. Porque o político às vezes não tinha noção. Ou ele tem noção de vender, tem que crescer na malha aérea. Para a gente seguir crescendo, nós temos que melhorar e pressionar com que o governo melhore o aspecto da desordem urbana. O pessoal fala de segurança, mas segurança nem é o pior problema que nós temos. Então, tudo, passando pelo tudo, o turismo é uma ferramenta de provocar todas essas entes de governo para melhorar isso, e aí só tende a crescer, né? E os números são bastante promissores.
1: Você falou sobre a parceria, né, com associações tanto públicas quanto privadas. Vocês têm que ter essa conversa também com órgãos nacionais, por exemplo, para falar de malha aérea, para falar de uma rede de hotelaria, de repente, incentivos para trazer essa infraestrutura aqui para o Rio?
0: Claro, tudo o que é motivador, principalmente para a função que eu exerço, é exatamente altamente motivador, porque eu sou provocado nessas frentes todinhas para a gente estar, não só na área do legislativo, né, na área do executivo e na área mesmo de quem faz as coisas acontecer, que é a iniciativa privada. Mas A gente se envolve sim para passar um projeto de lei que precisa, junto com o Poder Legislativo. Uma coisa que foi muito legal é que ou seja, todo ovo quebrado a gente tem que fazer uma omelete, né? O pós-pandemia, a gente viu muito positivo que nos deu a oportunidade de mostrar o que que representa essa força do turismo para a sociedade em geral e principalmente para o mundo político. Porque o político às vezes não tinha noção. Ou ele tem noção de vender, ele vê o turismo, via, né, na sua maioria. Simplesmente é uma venda de pacote, uma venda de passagem. O turismo é muito mais do que isso, né? O que a gente vê é a ponta do iceberg, tem toda uma estrutura por trás, que são milhares de empregos, milhões de impostos recolhidos. Foi talvez uma das atividades que parou na época da pandemia e que foi um verdadeiro caos para todo mundo, mas a classe governista conseguiu colocar um pouco de olhos o que que significa isso, tanto que nós avançamos em vários projetos de ajuda à classe, né, como o PERSE, junto com a ABAV na ocasião e com várias outras associações a nível nacional. Aí a gente conseguiu dar mais visibilidade o que que representa essa indústria do turismo. O que que representa, quando a gente fala assim, de trazer um Rock in Rio para o Rio de Janeiro, de potencializar o nosso carnaval, o nosso Réveillon, que já são eventos carimbados, né? Eventos que já nascem enormes. Mas qualquer um grande cantor, né? O prefeito vem fazendo, e agora o prefeito atual também, na mesma linha, endossando a linha de raciocínio, de investir, de trazer um cantor internacional para cá. Se falar, se gastou muito dinheiro, mas a nossa indústria, o retorno é na veia, totalmente diferente de uma indústria que aquela indústria vai montar uma planta, por exemplo, para fazer uma fábrica para produzir carros. Esse retorno é daqui a 10 anos para o local. E esse evento é na veia, na semana seguinte está dando resultado para a sociedade. Eu costumo dizer, até brincando, até a iniciativa informal leva vantagem. O cara está lá vendendo a garrafinha de água dele na praia e tal, e é de imediato. Então, isso é uma coisa muito interessante. Não sei se eu respondi o que você me perguntou, que às vezes a gente entusiasma aqui e vai falando de várias coisas ao mesmo tempo, né?
1: Respondeu assim, o bom da cidade é sua é isso. A gente consegue falar
0: É.
1: bastante sobre todo o trabalho de vocês, que eu acho muito
0: Legal.
1: interessante. E vocês também têm esse cuidado na ponta do iceberg, né? Vocês fazem esse trabalho diretamente de apoiar as pessoas que vêm para o Rio, justamente aquilo que eu comentei, por exemplo, nas redes sociais. Vocês têm esse tipo de olhar também para esse micro, talvez?
0: Não, com certeza, mas o micro ele vira macro, né? Porque, olha, a gente avançou muito, passamos com um projeto de dar mais visibilidade para o B2C, que o nosso negócio hoje é mais para o nosso mantenedor, para o B2B, né? Mas o B2C, ele tendo oportunidade de entrar no site lá e já ter as informações dos destinos, dos eventos pré e pós prospectados, né, o aonde ir, como fazer, isso não só incentiva o mantenedor nosso, como aquele prospect que ele está fazendo lá, não só a empresa, o corporativo, o evento, está lá vendo onde é que ele vai colocar o próximo evento dele, mas a pessoa física também, a pessoa física está lá vendo onde é que ele vai passar as férias das próximas férias dele, a próxima oportunidade. Né? Então, isso a gente tem avançado em muito. As informações da gastronomia. Logo no início, logo pós-pandemia, eu aprendi um negócio e resolvi colocar no meu repertório. Não existe turismo sem gastronomia, não existe gastronomia sem turismo. Então, a gastronomia cresceu muito também. Foi uma área que também sofreu muito na ocasião e tem mostrado um crescimento potencial, né? Ou seja, bastante interessante. E a função nossa é isso, é dar visibilidade. Nós temos hoje aqui restaurantes estrelados, mais do que tínhamos no passado, e outros grandes, né? A gente tem a oportunidade, até pela virtualidade, até boteco, né, famoso lá fora, né? Vem estrangeiro aqui que às vezes chega uma informação de influenciadores e tal, de um lugar que eu nunca tinha ido antes, mas que está bombando. E isso é muito legal, porque são para todos os. E o Rio de Janeiro proporciona isso. Não é só para aquele turista que tem condição econômica. Aqui a pessoa se diverte com pouco dinheiro ou com nenhum dinheiro. E também quem tem bastante situação econômica, porque também é um destino que proporciona bastante experiências, que é o famoso turismo de luxo, que nós também estamos crescendo bastante. O turismo de luxo, quando a gente fala de turismo de luxo, não é só aquele turismo que o cara vem com o aviãozinho dele próprio ou viaja de primeira classe, vai ficar numa suíte de um hotel 5 estrelas. Ele quer experiências diferentes. Nós temos aqui um cenário, a nossa cidade é um cenário já natural, né? Então, existe possibilidades enormes de fazer experiências diferentes para todos os tipos de gosto, para o turismo de luxo.
1: Vocês têm algum obstáculo no trabalho de vocês?
0: Muitos e enormes, mas bem matando 2 leões por dia e virmos crescendo. O obstáculo é, a gente fala de infraestrutura, mas não é a culpa do empreendedor, e às vezes também não podemos culpar ninguém, a gente está indo devagarinho. Você vê países que estão muito mais na frente, mas já passaram por o que a gente passou, né? Então, por isso que eu falo que eu acho que a indústria do turismo hoje poderá ajudar a sanar ou avançar ou acelerar as soluções dos nossos gargalos. Conexões é uma. Por que que se fala hoje e não é só no Rio de Janeiro, não é só no Brasil, preços muito caros? Porque é oferta e demanda. Você vai para qualquer lugar do mundo, é oferta e demanda. Os aeroportos estão abarrotados, os hotéis, quanto mais caro, mais lotado ele vai ficando na frente. As pessoas estão com sede de viajar, estão com sede de participar de eventos internacionais ou domésticos, viajando, não só virtualmente, né? Então, isso acaba provocando que nós temos que realmente sim melhorar nossa infraestrutura, aumentando voos, aumentando opções de aeroportos, mas a gente já vem aumentando bastante. Agora, com o Rio Galeão voltando a ter um hub mais potencializado, as companhias aéreas internacionais ajuda bastante. Né? A infraestrutura de hotelaria, quando nós nos lançamos a ser aqui sede, não só da Copa do Mundo, como das Olimpíadas, o Brasil fez bonito naquela ocasião. Pena que não conseguiu manter a divulgação internacional por parte de recurso. Claro, a gente já tudo no nosso cenário, eu costumo dizer assim, já foi pior. O turismo tinha muito menos verba do que tem hoje para divulgar, não só no nosso estado, né? Sem querer politizar nem nada, mas nós tivemos um governador passado que viu a necessidade de apoiar o turismo. Nós vimos um prefeito que também tem total vocação para turismo, foi secretário de esporte, o Eduardo, e entende turismo. Então, eles tiveram a grande sacada de que turismo pode ajudá-los a crescer como cidade, da visibilidade ao mundo e tal. Isso foi muito bom. Tivemos um governo federal que também, a Embratur, voltou a fazer um papel importante de voltar a divulgar lá fora. E a importância de uma fundação como a nossa, lá no passado, quando esses órgãos não tinham condição de ir lá fora promover, quem fazia isso? Eram os convênios bureaus de cada cidade, né? Aqui no Brasil, nós temos aí uns 2 ou 3 muito fortes. E o Rio de Janeiro, eu acredito que seja o mais importante para essa nossa cidade. Então, era a nossa fundação, o Visit Rio, que fazia promoção em parceria com as iniciativas privadas, né? Ou seja, com os nossos mantenedores, de ir lá promover o nosso país, a nossa cidade.
1: E onde é que você vê a Visit Rio chegando, digamos, daqui a uns 5 anos, assim? Qual o seu sonho para ela daqui a um tempo?
0: Não, eu acho que primeiro a gente passou por uma fase muito delicada pré-pandemia e durante a pandemia, né? Isso veio. Os nossos gargalos são gargalos naturais. Como nós ainda estamos iniciando, a gente escuta falar de que é o Brasil, e é realmente um número vergonhoso. 9 milhões, eu acho que a gente deve fechar esse ano com 10 ou 11. É pequeno, mas a gente passou 2 décadas recebendo 6 milhões de turistas. Então, você vê que nós caminhamos muito pelo que eu falei no passado, todos os governos, federal, estadual e municipal, acho que colocaram atenção, e o resultado foi de imediato. Então, nós crescemos. Agora, a gente conseguiria, sim, chegar nos seus 15, 18 milhões fácil. É um eterno trabalho. Eu acredito que mais uns 5 anos a gente consiga chegar lá, pelo menos nossos 15, 16 milhões. Mas, para isso, é infraestrutura. Nessa, a gente, nós passamos a ter também notícias muito positivas na mídia. No passado a gente só tinha notícia mais negativa do que positiva. Hoje existe um balanço. E a gente não pode deixar de não pode botar para debaixo do tapete os nossos gargalos, da nossa infraestrutura aqui. Mas eu acho que tudo está caminhando. E eu sou muito assim positivo de achar que o turismo pode ajudar a resolver isso. Resolvendo isso, o turismo tem muito para crescer. Nós ainda estamos engatinhando nos nossos números.
1: Perfeito, Luiz. Muito obrigada por conversar com a gente. Foi ótima a conversa. E
0: Legal.
1: entender um pouquinho mais da Visit Rio, que muita gente não faz ideia do
0: Não.
1: tamanho, né, da importância de vocês. Então, obrigada pelo tempinho aqui.
0: Eu que agradeço, é muito importante eu ter a oportunidade de falar um pouco sobre a nossa fundação, e é o que você falou. Muitos não têm noção do que representa essa fundação. Nós somos uma fundação que hoje tem lá mais de 30 colaboradores, respirando capacitação de eventos para a nossa cidade, que hoje, teoricamente, é quem ajuda a pagar a conta. Porque quando a gente fala de eventos, quando eu falo de 70%, são esses eventos. É um evento médico que traz 3, 4, 5 mil pessoas, outro que move 10 mil, outro que move 1.000, outro que move 2.000. E o turismo de lazer, que nós estamos cada vez mais aumentando os seus nichos diferentes. E é esse é o nosso trabalho, a gente respira isso no dia a dia.
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6: 2 da manhã, bom dia. Vamos às principais manchetes do programa de hoje. A Polícia Federal investiga pagamentos feitos pela própria empresária Roberta a Marco Aurélio Santana Ribeiro, ex-chefe de gabinete do presidente Lula, conhecido como careca do INSS. Os valores de dezenas de milhares de reais ainda não têm origem e finalidade estabelecidas. Roberta é citada em investigação sobre fraudes do INSS e nega ter informações sobre o caso. O presidente da Argentina, Javier Milei, voltou a criticar Lula e chamou o brasileiro de ladrão e corrupto em uma entrevista a um canal do país. Milei também voltou a criticar o ministro Alexandre de Moraes e afirmou que Lula interfere na política regional. A Polícia Federal pediu ao Supremo Tribunal Federal a abertura de um terceiro inquérito para investigar Fábio Luiz Lula da Silva, o Lulinha, por suspeita de tráfico de influência em contratos com o governo. Na semana passada, outros dois inquéritos já haviam sido autorizados. Um deles apura contratos ligados ao Ministério da Saúde e à Dataprev, enquanto o novo caso envolve uma empresa de tecnologia que mantém contratos milionários com o governo. A defesa de Lulinha nega irregularidades. A Polícia Federal adiou o depoimento de Valdemar Costa Neto, presidente do PL, que seria realizado nesta última segunda-feira. O interrogatório foi adiado a pedido da defesa e Valdemar é investigado por supostas irregularidades na destinação de emendas parlamentares e nega ter participado de qualquer desvio de recursos. O senador Cleitinho Azevedo anunciou que não será candidato ao governo de Minas Gerais nas eleições. Segundo o parlamentar, a decisão foi tomada por motivos pessoais. Ele continuará no Senado e deixa de disputar o governo estadual pelo Republicanos. A Procuradoria Regional Eleitoral de São Paulo pediu à Justiça que negue o registro da candidatura de Ricardo Salles ao Senado. O Ministério Público afirma que o candidato não apresentou toda a documentação exigida pela Justiça Eleitoral. Salles ainda pode complementar os documentos antes da decisão final do Tribunal Regional Eleitoral de São Paulo. O ex-senador Álvaro Dias anunciou que não será candidato nas eleições de 2026 e afirmou que não houve acordo político para viabilizar uma candidatura de unidade. Em carta aberta, Álvaro disse que não queria provocar divisões no grupo político e continuará acompanhando a política paraense, mesmo fora da disputa eleitoral. 2:03 pelo horário de Brasília. Muito bom dia a você que sintoniza a TMC. O depoimento de Augusto Lima, ex-sócio de Daniel Vorcaro, no Banco Master, à Polícia Federal, foi adiado a pedido da defesa e ainda não tem nova data definida. Lima é investigado na Operação Compliance Zero, que apura fraudes financeiras e também envolve o senador Jax Wagner. A Polícia Federal investiga ainda a atuação de Lima nas negociações entre o Banco Master e o Banco de Brasília. O presidente do Supremo Tribunal Federal, ministro Edson Fachin, afirmou que críticas ao tribunal não representam uma ameaça à instituição e fazem parte do debate democrático. Na retomada dos trabalhos da corte, Fachin defendeu transparência, diálogo com a sociedade e disse que o Supremo precisa conviver com questionamentos sem perder independência. O mercado passou a projetar mais um corte de juros pelo Banco Central neste ano, levando a Selic para 13,75% em 2026, segundo o Boletim Focus. A pesquisa também mostrou nova queda na previsão de inflação, que passou para 5,3%. A expectativa é de redução da taxa básica já nesta semana, hoje em 14,25% ao ano. Duas horas e 5 minutos pelo horário de Brasília. 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
8: Olá, olá. Sejam muito bem-vindos ao Corre TMC. Quem cedo madruga já correu 2 quilômetros, eu sou Mirelle Mosquela e o meu parça, ele, corredor, que desbravou em todos os lugares que ele estava na Copa do Mundo, ele conseguiu correr? Não sei, vou perguntar pra ele agora. Muito bem-vindo, André Galvão.
9: Tudo bem, Mimi?
8: Meu parça, e
9: muito
8: aí?
9: Muito bom estar com você aqui no Corre TMC mais uma vez, né? Que é esse programa maravilhoso. Eu me inspirava, né? Toda vez que eu saía pra correr, eu me inspirava. Foi bom demais, né? Eu fiquei em Los Angeles, muito tempo da Copa eu fiquei em Los Angeles. Aí, mano.
8: Nossa, aí não tinha como, hein?
9: 15 minutinhos você tava na praia ali, cara. Você tava correndo em. É, o segundo beach era a praia mais perto, mas mais um pouquinho pra frente era. Era Santa Mônica.
8: Nossa, que esclate.
9: Venice Beach. Porra, eu me senti, né, cara? Eu me senti, foi bom demais. E também corri em Dallas, também corri na Venezuela, que eu cobri o jogo do Santos semana passada contra o CV. Né, ali em Valência, na Venezuela, porque não podemos parar, Mimi.
8: É isso, gente. No Corre TMC, você não para. E já faço a pergunta pra você. Você já fez o seu longão hoje? Já correu no final de semana? Você gosta de correr mais cedinho ou prefere final de tarde? Conta pra gente. E não se esqueça também de acompanhar a gente nas redes sociais, porque somos jovens e estamos em todas as redes sociais, né?
9: Perfeitamente. Olha só, no YouTube, né? @TMCEsporte no YouTube. Você pode acompanhar todos os nossos programas. @TMC também Esporte no Instagram, né? Pra você mandar a sua mensagem. Tem todos os nossos cortes lá, né? De
8: tá
9: todas as nossas
8: demais.
9: Corridas. Tá muito bom. Agora, só pra completar, porque eu não quero mais falar de Copa do Mundo, que me irritou a final, tá,
8: não,
9: Bibi?
8: Não.
9: Me irritou a final. Porque eu fiquei pensando, né? Pô, no meu amigo Romain Laurito, né? Poxa vida, no sofrimento do Romain, né? Que tristeza o Romain, né? Sofrendo. Que olha, perdeu a final pra Espanha. Eu não quero mais falar sobre isso,
8: a
9: viu?
8: A Copa já acabou, já faz um tempo. E toda hora ele me lembra de Romain Laurito, vulgo meu marido argentino, que sofreu, e claro, obviamente, sofri junto, porque não tem como
9: que
8: não sofrer.
9: Dó! Ai, eu também
8: você não
9: fico...
8: tem dó da gente, não?
9: Eu
8: os seus
9: também
8: amigos.
9: Fico com dó, cara. Eu fico sentindo, assim, esse sofrimento, sabe?
8: Ele é tão cara de pau, pessoal, que ele me disse que tinha comemorado essa vitória da Espanha, assim como ele...
9: Na Venezuela? Imagina! Tava lá quietinho. Que isso? Só pensava no Romain e na Mimi, né? Que isso, é louco.
8: Mas é isso, que venha 2030.
9: Chupa, Argentina! Bora, vamos continuar o programa, vai.
8: Ai, gente, olha, tudo bem que ele é meu amigo, vou deixar passar, tá? Vou passar um pano aqui para o André Galvão. Bom demais, é isso, gente. Há quem ame, há quem odeie, o mais importante é a gente se divertir, né? O Fair Player, mas ó... No Corre TMC temos convidados maravilhosos pra você. E hoje, o nosso convidado, ele é muito, muito legal, muito especial. Tá aqui com a gente, ele tem uma história de vida que eu tenho certeza que você que está escutando o Corre neste momento pode se identificar. Então vamos fazer barulho pra ele, Kelvin Yamamoto!
9: Boa!
8: Bem-vindo.
9: Torceu pra Espanha ou pra Argentina? Não, tô brincando.
8: Bem-vindo, Kelvin.
10: Mas torceu pra Espanha. Então vamos lá, vamos começar. Gente, muito obrigado. Obrigado pelo convite. Obrigado, Mim. Obrigado, André, pelo convite. É um prazer estar aqui. Tô muito feliz, né, de poder estar aqui num programa tão bacana, tão grande com vocês e poder falar de corrida, né? Que, afinal de contas, é aquilo que movimenta, move a gente e a gente faz isso com o maior prazer e maior amor do mundo.
8: É isso. O arroba do Kelvin já diz tudo da paixão dele. É arroba vim correr.
9: Vim pra correr. Não é vim pra correr?
10: É vim correr.
8: Ah, é vim correr, vim correr, vim correr. Vim correr. É, aí, eu te enganei, né? Te enganei, eu falei certo e te enganei no roteiro. É. É, arroba vim correr. Agora, conta pra gente a história desse nome, claro, e como tudo começou. Quem é você no Corre, Kelvin?
10: Vamos lá. Bom, eu tenho 38 anos, né? Então... Eu já corro já há algum tempo, há alguns anos.
9: É novinho. Falou que era velho, igual a nós.
8: É jovem demais.
9: É jovenzinho ainda.
10: Pô. É que o nipônico ele não aparenta muito, né? Então, vamos lá. E aí, eu corro desde os 16, 15 anos. E conforme a vida vai passando, a gente vai crescendo. Aí eu fui morar sozinho, saí de casa, fui morar sozinho. E continuei correndo. Só que chega uma hora que a gente precisa... trabalhar, viver a vida e pagar as contas, então deixei um pouco o esporte de lado, deixei um pouco a corrida de lado, e quando a gente faz isso, a gente acaba engordando e etc e tal. Depois, mais pra frente, retomei a corrida e, resumidamente, hoje tem mais ou menos uns 6 anos que eu corro um pouco mais fiel com assessoria, correndo, treinando certinho, fazendo as provas, então isso hoje em dia virou já há algum tempo, aquele não só o hype, que eu peguei o primeiro hype da corrida, mas virou uma filosofia, um estilo de vida, a maneira como a gente leva a vida, né? Então, posso dizer que já tem uns 6 anos que eu levo isso como uma religião, assim, né? Eu corro com um propósito mais ou menos uns 6 anos hoje em dia.
8: Ô Kelvin, mas assim, na sua época ali de adolescência, né? Eu era da pá virada. Você era, André Galvão, da pá
9: virada?
8: Não,
9: eu era um cara normal, assim, tranquilo.
8: Quem enganou a quem, Galvão?
9: Na adolescência, agora falando
8: assim,
9: sério,
8: né?
9: Tá?
8: Não adolescência, mas sei lá, até seus, pô, 20, 21, 18,
9: eu era
8: saía
9: muito. De
8: muito.
9: Boa. Eu era de boa mesmo, Mimi. Tô falando
8: não
9: sério.
8: Não curtia, assim, balada, nada?
9: Não, pior que não, meu. Fui aprender mais,
8: agora,
9: assim,
8: né?
9: Quando eu cheguei em São Paulo. Não, é que eu terminei a faculdade em Londrina com 21, E aí, em São Paulo, aí eu conheci.
8: E nem na faculdade gostava de sair com a galera pra beber?
9: Não, fazia pouca coisa, assim. Fazia, claro, mas fazia pouco.
8: Nossa, eu tive uma época ali, um hiato, assim, de 3, 4 anos, que era balada o tempo inteiro. O tempo inteiro com as amigas, com as minhas primas, bebia. Imagina, esporte era musculação, mas era pra paquerar. Era pra ver a galera. E como é que era essa sua parte ali, né, da infância pra adolescência? Era um cara baladeiro ou era um cara já mais centrado, já pensando na longevidade, Kelvin?
10: Não, eu acho que eu passei por uma fase muito parecida com a sua, né? A gente gostava de zoar, de bagunça, de dar o rolê e tal. Então, o hype naquela época era academia.
8: Era,
10: né?
8: Total.
10: Igual hoje, é o Hyrox, na época era academia. Era ficar grandão, era etc, e aparecer na academia... Fazer os treinos com a galera e de grupo, né? E treinar de grupo. Tinha 3, 4 amigos que você sempre ia treinar junto. Então era dormir pouco, beber bastante e treinar pra foto, né? Pra esse tipo de coisa. Embora não tivesse naquela época, né? WhatsApp, Instagram, nada do tipo. Mas tinha aquelas comunidades de Orkut, né?
8: Era.
10: Quem treina meia-noite? Quem treina não sei que horas e tal. Então eu treinava, mas não pensava em longevidade e assim, e corrida, ele era o último dos treinos, né? A corrida, ela não veio como uma coisa de hábito, ah, eu gosto de correr, vou correr e tal, ela veio no segundo momento mais como necessidade.
8: Perfeito, você falou de Hyrox, eu acho que talvez muitas pessoas que estejam escutando aqui, a gente não sabe, sabe como que é Hyrox?
9: Não sei, sou um.
8: Então vamos explicar o que é, você deve explicar melhor, porque eu desconheço um pouco, mas é tipo um crossfit com corrida?
10: Eu também sou muito leigo no Hyrox, tenho grandes amigos que praticam, que faz o Hyrox.
8: Agora quero fazer uma aula experimental.
10: E cansa, hein? Acho que cansa mais que a corrida, é. Eu acho que a aula de Hyrox cansa mais do que uns 5 km forte, o teste de 5 km. Então, é levantamento de peso, tem alguns Burpee. Exercícios, exato.
8: Tem pra você empurrar e tem corrida peso, no meio. Exato. Isso, e você intercala a corrida. Eu acho até que, posso falar uma grande bobagem, depois vocês me corrijam aí, tá, gente? Até numa competição de Hyrox, você corre 1 km e faz, sei lá, 10 burpees. Depois você corre mais 1 km e empurra alguma coisa. Depois mais 1 km, ou seja, no final são 8 km, Galvão.
9: Você é louco.
8: Intercalando com os exercícios de crossfit.
10: E é bom lembrar que, assim, inclusive as marcas estão de olho no Hyrox, porque os tênis... Tem que ser adequados tanto para o exercício, para ter a estabilidade de levantar os pesos, empurrar e fazer as atividades, quanto para correr, né? Então não pode ser aquela coisa pesada, mas também não pode ser uma coisa muito instável. Tem que ser um tênis que se adeque a essa situação.
8: Olha só que interessante, não tinha pensado nisso. Então vem aí um novo produto no mercado que tem esses dois caminhos, né? Meu Deus,
10: eu acho
8: doideira.
10: Que muitas marcas estão se adequando e vai acabar no momento em que... Elas vão conseguir trazer um produto com qualidade, tanto para você correr, quanto para... Já tem, na verdade, né? Hoje, bastante marcas fazem isso. Então, eu acho que é o normal que vai fluir de agora em diante.
8: Ô, Kelvin, e depois dessa sua fase também, né? Da zoeira, de beber, de sair, do rolê, você acabou dizendo que chegou a engordar um pouquinho. Mas engordar um pouquinho, quanto?
10: Olha, eu cheguei a pesar 110 quilos.
9: Caramba,
10: né?
9: 110 sério?
10: 110 quilos.
8: É. Porque você tem quanto de altura?
10: Eu tenho 1,70, então não sou muito alto, mas é para 1,70, sei lá, o peso ideal é por volta de uns 67, 68 quilos.
8: 110 quilos.
10: Quase o dobro.
9: É impossível imaginar isso, né? Imaginar olhando para você aqui isso.
10: E eu acho que esse seja o grande momento da corrida, o porquê que a corrida é tão importante, né? Eu acho que muita gente mesmo, acaba entrando na corrida por questões estéticas, sim, por bem-estar, por questões mentais também. Então, comigo também não foi diferente. Eu acho que pouquíssimas são as pessoas e amigos meus que falaram, um dia eu acordei, fiquei com vontade de correr, fazer uma atividade que eu nunca fiz na vida e vou correr meus primeiros 5 quilômetros. Não, eu acho que a maioria das pessoas, elas migraram ou entraram, conheceram a corrida ou porque alguém mostrou esse caminho baseado numa história de vida ou porque elas mesmas sentiram a necessidade também baseadas numa necessidade física, mental, saúde, emocional, vencer um luto. Então, assim, a corrida foi para mim, foi mais ou menos dessa forma. Eu cheguei a pesar 110 quilos e junto com esse peso, com esse sobrepeso, veio também questões mentais, né? Então, eu passei por muitos momentos de depressão, tive uma depressão assim aguda, né? Num ponto de vista como é hoje, e eu já morava sozinho nessa época. Então, eu vim de uma educação oriental onde a gente tinha um pouco de receio de compartilhar fraquezas e dores e necessidades.
8: Colocar aquilo pra fora, o sentimento pra fora, exatamente. Conversar com a família, né?
10: Exatamente. E eu não tenho meu pai desde os 13 anos, né? Então era eu e minha mãe. Então na nossa cabeça de homem, era tipo assim, meu, jamais vou trazer pra minha mãe uma situação como essa, né? Mas ela percebia que eu tava enorme, assim, né? Pra como eu estava, como eu era, eu tinha ganhado muito peso. Tava com 110 quilos, afinal de contas. Então, assim, eu fiquei muito introspecto no sentido de eu vivi aquilo muito sozinho. E sozinho você vive mais intensamente, né? E como era atividade física, eu tava muito distante da atividade física, eu juntei forças pra fazer algo que pudesse me beneficiar. E, assim, eu nem tava pensando em me beneficiar, em sair daquilo. Eu tava pensando em ter um minuto de paz, uma hora de sem confusão na cabeça, uma hora de alívio, uma hora que eu possa estar comigo, sabe? Porque a pessoa que passa por situações como essa, e eu acredito, tá? Que todo mundo vai passar em algum momento da vida, pode ser que não passe por uma depressão profunda, mas todo mundo vai ter momentos de que vai estar mais depressivo, mais para baixo, né?
9: Altos e baixos, né?
10: Como tudo na vida,
8: essa
10: né?
8: É a vida, né?
10: E eu consegui encontrar naquele momento de descontração, de corrida, de uma atividade física, um lugar que, opa, tô aqui de volta. Foram minutos, mas tô aqui de volta. Então, eu corri no Parque da Aclimação ali, né? Então, o Parque da Aclimação, sei lá, deve ter 1,5 km cada volta. Né? Então, fiz uma volta, fiz duas, fiz três, me sentia bem, repetia a dose, me sentia bem, repetia a dose, me sentia bem, repetia a dose. Então, aquilo acabou virando um hábito, mas longe de pensar naquele primeiro momento em físico, né? Eu estava pensando muito mais na
9: sua cabeça mesmo, né? Na sua saúde mental.
10: Em permanecer vivo, né? E quando eu falo permanecer vivo, é em todas as situações possíveis e imagináveis.
8: Todas as atmosferas, né?
10: Exato. E permanecer vivo através da corrida é uma coisa que eu tento fazer isso até hoje, né? Não mais pelo motivo que eu tinha lá atrás, mas para levar hoje essa mensagem da corrida, né? A gente, em várias fases da vida, o corredor, né? Você que tá correndo, seus 5, seus 10, você que já fez as suas maratonas e tal, você sabe que a gente tem momentos na corrida. Às vezes a gente quer só usufruir da corrida, quer dar risada, quer encontrar amigos, quer testar várias marcas de carbogel, quer fazer um monte de coisa. Aí depois você passa por um segundo momento que você fala, opa, eu quero fazer meu RP nos 10, quero fazer meu RP nos 5. Aí você fala, não, vou tentar uma distância maior. E você vai só aumentando a dose daquilo, né? E chega uma hora que a corrida ela passa a ter muitos motivos. A inclusão social, o bem-estar, a saúde física, etc e tal. E tem aquela fase que a gente também quer performar, né? Então, o legal, o democrático da corrida é que cabe todo mundo, claro, dentro dela. Então, eu recebo muita mensagem de pessoas que se sentiram envolvidas com a minha história de vida, porque lá atrás tive depressão, depois emagreci, depois busquei saúde mental, e aos pouquinhos a gente vai querendo beliscar alguma coisa aqui, quer subir um pouquinho de degrau. Então, em todos os momentos da corrida, haverão pessoas que vão se conectar com você por vários tipos de motivo, né? Então, esse eu acho incrível da corrida, eu acho incrível da gente poder mudar a nossa mente, mudar o nosso corpo, mudar a forma como a gente pensa, mudar o ambiente, mudar o ciclo de amizade, mudar como a gente se enxerga, mudar como a gente se alimenta, como a gente cuida do sono. Então, eu acho que... Eu sou muito suspeito de falar isso, porque eu amo a corrida, eu amo o que eu faço.
8: Não, dá pra perceber os olhinhos brilhando aqui, falando da corrida.
9: E a gente vendo as imagens, as fotos, né, que estavam sendo passadas na tela aí, pra quem tá assistindo no YouTube, @TMCEsporte, a empolgação dele também na corrida, né, completando as provas. Olha, essa aí, não, essa aí você foi até o limite, hein?
10: Essa prova de Curitiba é uma prova linda, cara.
8: Sério?
10: Mas Curitiba é desafiadora demais.
8: Muita subida, altimetria.
10: Inclusive, eu quero mandar posso mandar um beijo pro pessoal de Curitiba?
9: Poxa.
10: Gente, uma das maratonas, assim, com uma organização impecável, é a maratona de Curitiba. Inclusive, vai rolar agora em novembro. Vocês estão convidados. aí pra maratona de Curitiba.
8: Olha, Galvão, sabe o que eu ia falar? Você disse assim, olha...
9: Eu tenho um compromisso com a Mimi em novembro, que eu tô ligado.
8: Temos, a Corrida Minalba.
9: É.
8: Que o Zé Renato nos convidou.
9: É.
8: Junto com o Kaique, os irmãos, né?
9: Perfeito.
8: Que correram lá na Itália. Galera da Pique, um beijo, galera da Pique.
9: Nossa!
8: Que mandaram um tênis irado pra gente.
9: Muito obrigada, legal. Obrigada, obrigado galera, mesmo, de coração, viu?
8: Agora, Kelvin, você disse uma parte muito importante, que é assim, às vezes você quer correr 5 km, depois você aumenta para 10, depois você quer correr uma meia maratona, mas eu conheço uma pessoa que não pensa assim não, sabe? Uma pessoa que ela corre 5 km e de 5 km ela não quer passar.
9: Por que?
8: Entendeu?
9: Por que passar? Você se torna um especialista.
8: Não é, André Galvão?
10: ele vai mudando, né?
8: O André...
10: 5 km com uma meia azul, 5 com a branca, 5 com a preta. Esse
9: negócio de meia azul eu não sabia, não. Mas depois eu aprendi.
8: Olha só, Kelvin, eu vou explicar pra você. E a nossa audiência também é super rotativa. Nós estamos com o Corre TMC desde outubro de 2025.
9: Olha
8: e
9: só, aí, vamos fazer um ano, hein? Daqui a pouco, um ano, hein?
8: Verdade. E aí eu perguntei, Galvão, poxa, você tá correndo? E lá eu corro 5. Falei, ah, legal. E aí chegou em janeiro, Galvão, você tá correndo? Eu corro 5. E aí depois de fevereiro eu corro 5. Falei, peraí, Brasil. Vamos correr mais um pouquinho? Vamos dobrar a meta?
9: Olha, eu vou falar pra
8: vamos
9: você.
8: Vamos correr 10?
9: Eu vou ser sincero pra você.
8: Fala, abre o seu coração.
9: Eu vou abrir meu... não deveria, mas vou falar. Nesse período que eu passei
8: você
9: agora nos Estados Unidos...
8: Você correu mais que 5?
9: Não. Eu quase...
8: Correu 6.
9: Quase não. Quase eu teve um dia na praia lá, porque, pô, realmente o cenário favorecia e tal... Quase eu fui para 10 quilômetros.
8: Meu
9: quase.
8: Deus!
9: Mas não fui.
8: Mas você parou no 5?
9: Parei no 5. Mas não fui, sabe? É por causa de tempo, assim, você tinha algum compromisso. Ah. Mas eu falei, o lugar realmente meio que convidava você a continuar correndo, né? Emendar mais 5 e tal.
8: Mas seria parte da sua história. Você imagina, eu corri 10 quilômetros lá em Los Angeles.
9: Quase.
8: Meus primeiros 10.
10: Inclusive, em Los Angeles tem uma meia maratona muito bonita.
9: Ah, eu imagino.
10: Que ela passa em Santa Mônica, em Venice Beach, passa no Pier, passa no final da rota.
9: É, foi
10: meia, meia.
9: Ali.
8: Que linda.
9: É, foi onde eu corri. É, ali eu imagino que deve ser maravilhoso mesmo. É. Você tem um lugar que dá vontade de ir assim,
8: eu quero
9: correr.
8: Te matar. Você tinha uma mega visão, uma mega paisagem, fez 5 quilômetros. Quero matar.
10: E eu acho engraçado que a gente que é corredor, a gente passa a viajar já pensando aonde que a gente pode correr.
9: Isso é verdade.
10: Né? Porque a última vez que eu fui para Los Angeles, inclusive lá no Pier Santa Mônica, eu tava com 110 quilos.
8: Ah.
10: Né? Então, assim, eu gostaria de refazer algumas viagens para eu...
9: Você
10: pra
9: correr
10: eu,
9: lá, né?
10: Para eu correr, porque, pô, show de bola. Inclusive, tem um marco de onde termina a Rota 66 no Pier, né? E ali, pô, imagina,
8: não,
10: você
8: deve
10: correr
8: ser
10: ali, isso é sensacional.
8: Né? Você sair da esteira, eu era muito Maria Esteira logo no começo ali da corrida, da minha história com a corrida. E aí, Marcos Paulo Reis falou, sai um pouquinho da esteira, vamos tentar correr um pouquinho, né, ao ar livre. E aí, hoje a esteira, eu não gosto, né?
10: Eu não gosto da esteira.
9: Eu nunca corri na esteira.
10: Nossa, eu não gosto.
9: Na vida.
8: Olha, aí ganhou pontos.
9: Na vida, até hoje.
8: Caramba, sempre foi na rua.
9: Sempre. Posso correr só 5 quilômetros, mas nunca foi na esteira, até hoje.
8: Mas, Kelvin, eu falo brincando com pego no pé dele que ele só corre 5, mas é bom a gente falar aqui também com o coração muito aberto pra quem tá começando, né, no Corre TMC. Gente, pessoas normais não correm 5 quilômetros. Então, se você corre 5 quilômetros forever, né?
10: Tá tudo
8: dois,
10: bem.
8: Três anos.
9: Never and never.
8: Oh, tá tudo bem, tá tudo bem. Ótimo.
10: Exatamente.
8: Pô, são 5 quilômetros.
9: É pra galera se identificar. Nós temos a nossa maratonista aqui, né? Pô, tirou onda, já baixou meia hora já na segunda maratona que fez, né? E temos assim o carinha dos 5 aí. Você pode correr 5 e tá tudo certo. Tá tudo bem.
8: Acho que o mais importante é o que eu sempre falo: tirar o popô do sofá e fazer uma atividade.
10: E eu vou além. O cara dos 5, talvez ele seja o cara mais importante da assessoria.
8: Concordo.
10: Porque no dia do longão, o cara vai acabar mais cedo e vai te entregar água, vai te entregar o gel, vai te entregar a toalhinha, vai estar lá tirando as fotos pra galera, vai reunir todo mundo. O cara dos 5, ele tem um papel fundamental nisso aí, hein?
9: Tá vendo?
8: É, verdade. Concordo.
9: Tá.
8: Ai, muito bom. E que ano que foi que você tava pesando esse 110 quilos, Kelvin?
10: Eu pesei 110 quilos um pouco antes da pandemia.
8: Tá.
10: Por volta de 2019, 2020. Aí depois consegui recuperar um pouco, cheguei a uns 80, 90 quilos. Só que aí veio a pandemia, a gente ficou trancado dentro de casa. passaram a ser, as preocupações passaram a ser outras, né? E eu deixei a corrida mais uma vez um pouquinho de escanteio. E a gente ganhou peso de novo, mas não cheguei a 110 quilos. Ganhei peso, e aí depois, quando passou a pandemia, eu falei, não, agora a gente vai pegar firme de fato para poder voltar à rotina normal.
8: Então você, na verdade, chegou a perder tudo isso ali então, em 5 e 6 anos.
10: Foi. Né? Foi a gente fala em 5, 6 anos, mas 5, 6 anos que sofríveis, né?
8: Pô,
10: porque
8: lógico.
10: A gente tem que mudar toda uma estrutura de comer, beber, dormir certo, fazer atividade física, né? E as evoluções são muito pequenas, né?
8: E quando você vê resultado, muda tudo, né?
10: Te dá um gás pra você conseguir.
8: Resultado esteticamente e resultado dentro da corrida. Você entrega uma performance melhor, o seu condicionamento físico é melhor, sua saúde mental é melhor, tudo,
9: é,
8: né,
9: isso.
8: Galvão?
9: E o principal, acho que é exato, é você se sentir mais vivo, né? Acho que é no seu dia a dia, no seu trabalho, em tudo aquilo que você se propõe a fazer, você se sentir melhor, né? Isso acho que veio progressivamente, não foi, Kelvin?
10: Foi porque a gente, eu gosto de pensar que as largadas, elas são mais importantes do que as chegadas. Porque quando a gente larga, a gente tem um trajeto a cumprir, né? E é o que faz a gente se movimentar, realmente é o processo. Então, você largou, você iniciou qualquer tipo de projeto dentro da corrida ou fora dela, o importante é você manter-se em movimento, né? E o manter-se em movimento, ele te ajuda, te inspira, te motiva a buscar sempre aquele próximo passo. Então, por mais que você hoje que está assistindo a gente, como eu tenho vários amigos que iniciaram na corrida nos últimos anos, pô, Kelvin, eu tô com 200 quilos, tenho 180, inclusive tem uma amiga minha, Lori Bueno, começou a trajetória dela com 240 quilos, ela tá com 180, depois foi para 160, eu acho que hoje ela tá no processo dela ainda.
9: Claro.
10: Mas, cara, fez 1 milhão de provas por aí. E outra, as pessoas que assistem isso, elas enxergam nessa pessoa, pô, uma força de vontade muito
8: imensa.
10: Grande. Muito grande. Porque não é fácil você sustentar 150, 160 quilos por 10 quilômetros, por 5 quilômetros, por 2 quilômetros correndo. Eu cheguei a fazer uma prova com a Lori ano passado, do começo ao fim, os 10 quilômetros na marginal.
8: Uau.
10: E assim, é muito bacana você se sentir motivado por alguém que teoricamente faz menos que você. Entende? Geralmente é contrário, né? A gente se sente dentro da corrida ou fora dela, o importante é você manter-se em movimento, né? E o manter-se em movimento, ele te ajuda, te inspira, te motiva a buscar sempre aquele próximo passo. Então, por mais que você hoje que está assistindo a gente, como eu tenho vários amigos que iniciaram na corrida nos últimos anos, pô, Kelvin, eu tô com 200 quilos, tenho 180, inclusive tem uma amiga minha, Lori Bueno, começou a trajetória dela com 240 quilos, ela tá com 180, depois foi para 160, eu acho que hoje ela tá no processo dela ainda.
9: Claro.
10: Mas, cara, fez 1 milhão de provas por aí. E outra, as pessoas que assistem isso, elas enxergam nessa pessoa, pô, uma força de vontade muito
8: imensa.
10: Grande. Muito grande, porque não é fácil você sustentar 150, 160 quilos por 10 quilômetros, por 5 quilômetros, por 2 quilômetros correndo. Eu cheguei a fazer uma prova com a Lori ano passado, do começo ao fim, os 10 quilômetros na marginal.
8: Uau.
10: E assim, é muito bacana você se sentir motivado por alguém que teoricamente faz menos que você. Entende? Geralmente é contrário, né? A gente se sente motivado por quem performa melhor. Fala, nossa, eu tenho aquela pessoa como referência porque ela faz uma coisa muito bacana, muito
9: Mas
10: além de mim.
9: Mas acho que isso que você está falando é um fenômeno das corridas mesmo. Acho que tem... claro, existem também aqueles que são referências que todo mundo quer chegar lá, todo mundo quer alcançar. Mas eu acho que tem mais gente, né, em dificuldades que você percebe, que está ali começando, né, que está se esforçando... É mais inspirador esse tipo de corredor do que aquele que está lá no topo. Eu acho que isso é um fenômeno das corridas mesmo. Acho que é uma coisa bem própria das corridas.
8: Galvão, eu concordo. Depois eu passo aqui a pergunta para o Kelvin. Quando a gente acaba participando de corrida de rua e aí você fica naquela bolha do Instagram... Principalmente as mulheres, né? Onde vemos ali corpos perfeitos, sarados, barrigas trincadas, pernas grossas. E você fala, nossa, um pace de 3, um pace de 4. Você fala, meu Deus, quando você chega numa corrida de rua onde você vê lá 2 mil, 3 mil pessoas, você fala, Cadê essa galera?
9: É isso?
8: Não tem. É a bolha da bolha da bolha. Você vê pessoas ali com corpos normais, sabe? Você vê já gente mais velha, senhoras. É... Enfim, cara, é tanta gente legal, gente mais nova. Você fala, gente, que incrível isso. Você sente isso também, Kelvin?
10: Eu acho que a corrida só tem essa proporção por causa dessa galera, né?
9: Que é a maioria.
10: A gente se personifica no próximo, né? Então você fala assim, meu, eu sou um ser humano, tenho minhas limitações e tenho as minhas marcas de vida no corpo. Eu vou ver uma pessoa que corre como eu corro, da mesma forma, e tá fazendo da mesma forma. E não é só isso, porque são pais, são mães, são filhos, são maridos, são esposas. Tem uma galera, é um núcleo, assim, que tem um milhão de possibilidades de acontecer. E você se vê no outro, é uma questão muito de empatia. Então, o que movimenta a mesma corrida é a pessoa normal, é a pessoa comum. Então, assim, quando a gente consegue enxergar e perceber que o que hypa é a normalidade, a corrida toma as proporções que a corrida tem hoje, né? É aquilo que eu falei, talvez, no momento anterior, de inclusão, de bem-estar, de saúde, de se sentir parte de algo, livre de preconceitos, livre de eu tenho limites, né? Tanto para cima quanto para baixo. Não, então eu acho que a corrida é um esporte onde quem chega primeiro nem sempre é o mais feliz.
9: Exatamente. Né? Acho que nada contra quem chega primeiro, mas na verdade o que tem de gente feliz ali do...
10: No Pace 6?
9: Do exatamente.
8: Pace 6? Não, Pace 6 e meio, querido. Não precisa nem Pace 6,
9: do
8: não.
9: Do meio do pelotão pra trás, cara. Você somar a felicidade dessa galera toda, eu acho que passa por cima da felicidade do primeiro colocado.
10: E eu já passei, assim, já tive esse momento de estar lá no Pace 7, no Pace 8, claro. Gordinho, e já tive estou tentando agora, né? Estou na minha fase performática. Estou tentando performar. Eu corri Porto Alegre também em maio. Foi a prova que você também estava.
9: Olha a sua foto!
10: Verdade.
8: Para quem está acompanhando a gente no YouTube, já consegue ver as imagens. Aí você estava com mais ou menos quantos quilos?
10: Eu estava mais de 100.
8: Cara, que diferente, com mais de 100, né? Quilos. Muito diferente.
10: Hoje eu peso 67, pra curiosidade, tá?
9: 67?
10: Então tem quase. Nossa. Tinha quase o dobro ali. Cheguei
8: Meu
10: a pesar
8: Deus,
10: quase o dobro.
8: Perdeu quase uma Mirelle aí, mais que uma Mirelle. tô com 54, né? Olha aí, caramba, não, incrível. Agora, Kelvin, vamos falar de ASICS. Vamos. Porque você hoje representa, você é um front runner Latam. Que é como se fosse um embaixador. Cara, e estar junto da ASICS, que é uma gigante no mercado, que simplesmente é enorme quando a gente fala de corrida. Eu lembro muito bem, sério, quando eu comecei a correr, meu pai já corria um pouco, meu pai do nada corria 25 quilômetros, tá? Já contei essa história aqui pra vocês. E eu sempre falava, pai, eu quero um tênis pra correr. Aí ele, ASICS, vai na ASICS, porque não tem como, ASICS não tem erro. Então a ASICS, ela sempre carregou essa história, esse DNA da corrida. E hoje você...
9: Antes da corrida ser corrida.
8: Total. E hoje você tá lado a lado, né? Queria que você contasse um pouquinho qual é a sua função, o que é ser um front runner Latam e como é que tem sido essa experiência junto com essa gigante.
10: Legal. Bom, a ASICS foi uma grata surpresa na minha vida de corredor, porque, assim, eu acho que todo mundo que corre e de alguma forma passa a criar os conteúdos baseados nos seus treinos sonha absolutamente em ter uma marca gigante te apoiando. E quando eu falo apoio, não é somente com material esportivo, não é só com a visibilidade que a marca pode te dar. É com uma estrutura que onde seja possível você ser a sua melhor versão, tanto na corrida como ser humano, porque afinal de contas, o lema da ASICS é Sound Mind, Sound Body, né? Que é mente, são, corpo, são. Né? E é uma marca japonesa, a ASICS. Então, todo mundo achava, inclusive, que a nomenclatura ASICS estava atrelada a alguma coisa japonesa, alguma forma de se comunicar no Japão, e não é. Em latim, né? Anima, sana, incorpore sano. Que, né,
8: que incrível.
10: Se traduz também, né? Para mente, são, corpo, são. Então, ser um frontrunner hoje da ASICS é a função de ser o embaixador da marca. É conseguir levar essa filosofia que a marca tem de mente e equilíbrio com o corpo para todos os corredores. Então, não está atrelada à performance, tá? Muito pelo contrário, as pessoas até me perguntaram já, pô, Kelvin, mas pra ser um front runner você precisa performar, você precisa ter tempo
8: precisa
10: nisso.
8: Precisa ser de elite na corrida?
10: Você precisa ter um RP, tem que ter alguma coisa? Eu falei, não tem. Você precisa ser uma pessoa, que a gente tava comentando agora, um passo atrás, precisa ser uma pessoa real, que de alguma forma motiva, estimula para que as pessoas também corram e para que também cuidem da sua saúde, para que também cuidem do seu bem-estar, de uma forma geral. Então, não adianta uma marca, né, se dar a preocupação de só querer a performance se o seu usuário final não está bem consigo mesmo. No fim das contas, acaba não fazendo muito sentido, né, quando a gente pensa assim. Então, eu tenho o privilégio, a grata surpresa de, em 2026, esse ano aqui, entrar para o time Latam, né? Latam é Latina América. Então, tivemos, inclusive, há poucos dias atrás, mês passado, tivemos um encontro Latam com todos os integrantes, todos os front runners da América do Sul. Foi no Rio de Janeiro. E aproveitamos a Golden, a ASICS Golden Run, que aconteceu no Rio de Janeiro, para...

0: pra gente aqui da América do Sul ser lembrado e participar de um meeting com todos os integrantes dos outros países aqui da América do Sul foi muito bacana.
1: Galvão, deixa eu ver se eu entendi. Você tem uma grande marca. Vamos lá.
2: Sim.
1: Kelvin, lançamento de tênis da ASICS, você recebe?
0: Recebo.
1: Ah, Galvão. Vestuário, coisas novas que vem chegando da ASICS. Você ganha?
0: Ganho.
1: Ah, meu Deus. Viajar para algum lugar, por exemplo, Rio de Janeiro, a ASICS vai te levar. Te leva numa boa.
0: Me leva, me leva.
1: Ah, não!
2: Meu
1: E para
2: Deus.
1: fechar, inscrição da corrida da ASICS. Ah, ASICS, eu quero correr essa corrida aqui da ASICS. Você pode correr. Inscrição de boa na faixa.
0: Posso correr.
1: Ah,
0: Inclusive, tem duas
1: acabou.
0: grandes provas, né, da ASICS, né? A ASICS Golden Run etapa São Paulo, que
1: É.
0: acontece na Marginal, e tem a Golden Run do Rio de Janeiro, que acontece ali desde o Leblon até a Marina da Glória. E a ASICS está com um circuito de provas agora, provas menores, de, salvo engano, de 7 e 15 quilômetros em outros estados. Esse circuito também acontece, principalmente no Nordeste, Belo Horizonte. Então, é uma outra oportunidade de correr com a ASICS em outros estados fora dessas duas grandes provas.
2: Maravilhoso, né?
1: Ah,
2: Maravilhoso.
1: não, gente, incrível, amei. Um beijo pra galera, pra Femarques da ASICS, pra Constança, pra todo mundo, pro Pontual, galera da ASICS, sejam muito bem-vindos. Vocês podem um dia também participar aqui do Corre TMC,
2: Com
1: tá? Fica aqui o meu
2: certeza.
1: convidado pra Constança, que é do marketing, pra participar aqui com a gente. Agora, você falou também, Kelvin, de ajudar, de motivação, você faz parte de alguma assessoria? E se sim, essa assessoria tem te ajudado nessa performance que tanto você busca, que a gente já vai saber
2: E
1: agora?
2: que tipo de ação que vocês conseguem
1: Perfeito.
2: fazer, né, para conseguir essa inspiração, né, para poder motivar tanta gente?
0: Ó, eu acho que você tocou num ponto bem importante, porque as assessorias de corrida hoje, elas são a base de muita gente que começa a correr. Né? Porque a gente começa a correr com calção de futebol, com um tênis que às vezes não é o adequado e tal, e as assessorias, os profissionais.
2: Eu continuo correndo com calção de futebol.
1: Você é old school, você é maravilhoso. Você tem o reloginho de GPS? Eu também não.
2: Não, esse relógio aqui,
1: Viu?
2: o meu é
1: Cara, eu
2: tudo
1: amo,
2: igual.
0: É por isso que
1: Galvão.
0: não passa do 5, olha lá, eu acho que.
2: O meu é tudo igual.
1: Não, mas
2: O calção é de futebol mesmo. Calção do time da TMC, que nós jogamos aí a Copa Imprensa e tal.
1: Ô,
2: É
1: Henrique,
2: isso
1: o
2: aí.
1: produtor tá aqui rindo com a gente. Ô, Galvão, mas calma, como é que você sabe dos 5 km? Coloca num algum
2: No meu
1: aplicativo
2: celular.
1: de celular?
2: No
1: Cara, é
2: celular eu
1: muito
2: tenho o
1: old school. É
2: aplicativo.
1: tipo meu pai
2: Show.
1: correndo. Não, nada contra, pelo amor de Deus, acho muito legal.
0: E voltando assim da sua pergunta, com relação à assessoria, eu faço parte de uma assessoria na minha cidade mesmo, em Bragança Paulista, né? E o Galvão perguntou a respeito de.
2: Adoro correr naquela
0: Do
2: rio
0: Lago do
2: ali.
0: Tabuão.
2: É, no
0: Lago do
2: Lago do
0: Tabuão.
1: Você
2: Tabuão, é muito
1: conhece,
2: bom.
1: Galvão?
2: Conheço, conheço.
0: Inclusive
1: Conheço
0: duas voltas lá das
1: tudo.
0: 5
2: É
0: quilômetros.
2: isso, é isso.
0: Acho que é
1: Vamos
0: por
1: dar
0: isso que o
1: duas voltas,
0: Galvão
1: então,
0: gosta.
2: Vamos lá, quando eu faço o jogo do Bragantino, eu sempre
1: Dá
2: paro lá
1: uma
2: pra
0: volta.
2: correr
0: Show.
2: lá.
0: Me avisa que eu vou com você lá. Eu moro pertinho. Vamos lá.
2: Boa.
0: E um ponto importante que o Galvão tocou é a respeito de o que que assessoria, o que que essa equipe ajuda a poder motivar outras pessoas. E quando você perguntou, ah, você está buscando uma performance agora, como que isso é importante para mim? E vale ressaltar que assim, hoje eu tenho a possibilidade, o privilégio de ter uma equipe multidisciplinar, que é composta pelo meu treinador, composta pela nutricionista e composta por um psicólogo. E aí
1: Olha.
0: eu vou dizer a importância disso. E às vezes a gente acha que é distante ter uma equipe multidisciplinar. Ah, só a pessoa que tem uma ASICS da vida, só a pessoa que tem uma grana, que pode. Não. Às vezes a sua equipe multidisciplinar é o seu colega corredor que corre há mais tempo, que está lá há 20 anos. Às vezes é um Alberto Bana, que está lá na USP e corre há 60 mil anos lá, que tem 200 maratonas. Ele pode ser parte da sua equipe multidisciplinar, te explicando, te mostrando, trazendo a experiência de vida nesse contexto. Mas voltando no quesito da equipe multidisciplinar, inclusive eu vou mandar um beijo para eles, a Nutri Cláudia, o meu treinador Gabriel Bernúcio e o psicólogo é o Ronaldo Queiroz. Um grande abraço, um grande beijo, obrigado por vocês estarem comigo nessa lida.
1: Obrigada.
0: E assim, a nutricionista e o treinador são coisas normais que a gente já tem. Né, que a gente busca ter para poder se alimentar melhor para nossa vida, independente de corrida ou não. Agora, o psicólogo, que é o Ronaldo, psicólogo do esporte, como eu tenho a minha meta de fazer um sub-3, né, na minha próxima maratona-alvo, que eu não contei no Instagram, mas vou contar para vocês aqui em primeira mão.
2: Sub 3.
1: Adoro.

0: Que vai ser Buenos Aires de novo, né?
1: Buenos Aires de novo.
0: Então, em setembro desse ano, eu vou para Buenos Aires de novo.
2: Não, sub 3, uma maratona. 42 quilômetros,
1: surreal.
2: 125 metros.
1: O quanto você já correu? Você já teve um tempo de quanto numa maratona?
0: É, a primeira maratona, que também foi em Buenos Aires, eu fiz 3:38. Depois, fiz Rio de Janeiro, fiz Porto Alegre agora, em maio, fiz para 3:09. Eu ia para um sub 3 em Porto Alegre, né? Aí eu tive problemas, tive cãibra, tive desidratação no quilômetro 35 ali, mais ou menos. E eu terminei a prova meio que mancando, ainda fiz 3:09. Fiquei muito frustrado, obviamente, porque o objetivo não era, mas sim, fiquei feliz. Porque afinal de contas, igual você falou, né? Uma pessoa normal não corre 5 quilômetros. Uma pessoa menos normal ainda não corre uma maratona sub 3. Então...
1: Então você fez 3:09 em Porto Alegre e agora você quer diminuir então para 3 horas, e isso vai acontecer em Buenos Aires.
0: Vai acontecer, se Deus quiser, em Buenos Aires, esse ano aqui, lá no dia 20 de setembro. E Buenos Aires é um lugar que é especial para mim, a maratona de lá é especial. Inclusive foi a maratona que eu encontrei você lá ano passado. Foi a nossa primeira maratona,
1: foi,
0: né?
1: Foi a nossa primeira maratona. Encontrou aquelas, né? Ele passou assim, ó, do meu lado, eu nem vi, já.
2: Mas
1: foi.
2: Mas o legal é isso, né? Da galera que tá na corrida aí, na correria, que todo mundo se encontra nessas provas.
0: Mas você viu, André, que ela copia as minhas maratonas, né? Porque, ó, a gente foi pra Buenos Aires, tava lá.
2: Porto Alegre.
0: Porto Alegre, tava lá.
2: É, tô vendo,
0: capaz ela pintar em Buenos Aires de novo em setembro, hein?
2: É, tô percebendo.
0: E você vai pra City, domingo?
1: Vamos pra City, SP City domingo, uma corrida emblemática. Eu nunca corri SP City, você já correu?
0: Corri ano passado SP City.
1: Nunca corri.
0: E esse ano eu vou pros 42, mas assim, eu não vou... Engraçado, que eu vou pros 42, mas eu não vou concluir os 42. Eu vou usar como um longão de luxo.
1: E vai fazer quanto?
0: Vou fazer 30.
1: Vai fazer 30 nos 42.
0: Depois eu
2: Porque, na verdade, um treino pra maratona de Buenos Aires.
0: Exatamente. E aí cabe uma ressalva do porquê que eu vou fazer 30 e porquê que vai ser legal fazer 30 lá. É, além de ter a estrutura da prova, hidratação, testar tudo que a gente precisa testar, porque você que é corredor, tá assistindo a gente, teste tudo que você precisa testar nos seus longões. Roupa, alimentação, suplementação, hidratação, testa nos seus longões. Então eu vou fazer isso e quando chegar no quilômetro 30, eu quero estar disposto a ajudar as pessoas que estão fazendo as suas primeiras provas.
2: Que legal.
0: Né?
1: Ai, que fofo.
0: Então eu vou completar a minha, obviamente, né, para completar os 42, nem que seja andando ou trotando depois, mas eu quero participar daquele momento, porque no quilômetro 30 é a entrada da USP. E a entrada da USP é muito solitária. Né? A entrada da USP ela é muito vazia de torcida, né? Então, eu acho que é um lugar importante onde a pessoa, às vezes, precisa de um apoio. Meu, vamos lá, você consegue, falta 10, falta 12.
1: Mas peraí, no quilômetro 30, na USP, que a gente fala que é um muro, não tem ninguém, impossível, sério?
0: É uma reclamação recorrente, inclusive de todo mundo que já fez as edições passadas, de ter mais torcida na USP.
1: Claro!
0: Existe os gato pingado que estão lá e tal, muito porque tem gente treinando nesse dia, mas é um lugar onde a torcida, acho que as pessoas...
2: Não tem tanto acesso mesmo.
0: As pessoas não sabem do acesso que tem na USP, né?
2: É isso. Que é um lugar ali que, tipo, a população, ela frequentemente não vai ali, né?
1: Mas eu escutei mesmo algumas pessoas já nas redes sociais dizendo... pedindo um apelo, olha, eu vou correr 42, eu peço um apelo pra vocês, porque quem corre os 21, disseram que ali na 23 de maio,
0: na saída
1: centro,
0: do túnel, no 18,
1: na
0: 19,
1: saída do túnel,
0: a torcida é maravilhosa.
1: Isso, disseram que é animal, mas quem corre os 42 tem essa, né, essa carência de ter, porque eu vou te falar, faz uma diferença,
2: então,
1: Galvão.
2: Isso que é legal, isso é legal nossa, pra galera, de repente, que tá escutando o programa, né, e que não, até hoje ainda não correu e faz parte, ou que nunca correu provas, como eu, que também nunca corri provas, é legal saber que você tem esse papel, né, você pode ir ali...
1: Fundamental.
2: E ajuda mesmo, cara, e faz uma diferença enorme,
1: que...
2: cara.
1: Olha só, a minha maratona, ela tinha também uma certa caminhada, né, era corre e caminha, agora também em Porto Alegre. E chegando ali no quilômetro 36, no 38, cara, eu mal caminhava. Porque começa a
0: muita
1: torcida,
0: gente,
1: eles fazem um corredor,
0: gente.
1: pra você tocar, né, na mão de todo mundo, e eles te chamam pelo nome, então eles leem o seu nome.
0: Beirando o Rio, e ali é muito legal.
1: Ele vai me... Meu, você, nossa, te dá
0: muito
1: uma
0: legal.
1: Força, Galvão, é incrível.
0: Eu, inclusive, você me fez lembrar, eu fiz a prova em Paris esse ano, eu fiz a maratona de Paris em abril.
1: Ah, essa é uma louca que eu quero fazer, olha aí, agora eu vou te copiar.
0: Você tá vendo, né? E a Maratona de Paris,
1: é legal?
0: Ela tem 60 mil inscritos todos os anos. E ela só tem a distância dos 42. Então não tá dividido em outras distâncias. São 60 mil corredores fazendo a maratona. E ela larga da Champs-Élysées ali, muito perto do Arco do Triunfo.
1: Que lindo.
0: É uma maratona que ela é cheia de torcida do começo ao fim. Do começo ao fim. Inclusive tem um trecho de pelo menos 2 quilômetros no centro de Paris, um pouquinho antes da torre, onde a funila, onde passa 2 corredores ombro a ombro.
1: Mentira.
0: Assim, apertados, de tanta gente que tem dos dois lados. Mas é muita gente. Então, assim, se você quer ter uma experiência de correr uma maratona fora do Brasil e quer ter esse calor humano, assim, quer
2: esse
0: ter um
2: clima, esse ambiente, né?
0: Que é sensacional, Paris é uma ótima recomendação.
1: Olha aí, Paris é muito legal e, por incrível que pareça, Paris não faz parte das majors. Até poderia.
0: Eu
1: mas
0: acho
1: Paris
0: que
1: não quer?
0: Não quer. Paris não quer. Paris não quer porque ela por si só, no meu ponto de vista, ela já é um show à parte. E fazer parte das majors seria meio que dividir o trono, né? A joia da coroa, exato. E eu acho que Paris ela é linda por ser como ela é. Inclusive, né, em primeira mão não, que saiu essa semana, mas a ASICS passou a ser a Maratona ASICS Paris. Ela já era patrocinadora oficial, mas ela mudou o nome.
2: Agora tem o naming rights do
0: exatamente. Antigamente
2: também
0: era a Schneider Electric, né, que é uma empresa de fornecimento de energia, e agora é a ASICS.
1: Incrível! Olha aí, dona ASICS, leva a gente, né?
2: É,
1: pra Paris.
2: Se levar a gente.
1: Au revoir.
2: A gente vai caminhando, mas vai.
1: Merci beaucoup.
0: Corre até mais que 5, né?
2: A gente completa os 42 quilômetros caminhando, mas vai.
1: Falando em lugares pra correr, seu top 3, então, de lugares assim que você já correu. E assim, nossa, sonho.
0: Ó, top 3, vamos lá. Por incrível que pareça, não é Paris a primeira.
1: Vou anotar aqui já.
0: Não é Paris. Em termos de clima, tá? Em termos de clima que eu falo, não é de atmosfera de prova.
2: Não, de temperatura mesmo.
0: Buenos Aires. Porque foi a minha primeira prova. Eu acho que não é uma prova tão cheia. Né? Ano passado a gente correu com mais ou menos 18 mil corredores. Tinha bastante torcida, embora não tivesse tanta em todo o longo do percurso. É, eu acho que Buenos Aires é a primeira. Segundo lugar, Paris. E eu acho que terceiro, Rio de Janeiro. Porque a Maratona do Rio, ela tem uma coisa diferente,
1: ela
0: né?
1: Tem um borogodó,
0: ela
1: né?
0: Ela tem um salse diferente, né? Então, eu acho que Rio de Janeiro é uma maratona bem bacana.
1: Você viu que a primeira foi a Argentina, né?
2: É.
1: Chupa, Galvão.
2: Ah, e daí?
0: Mas, ó...
2: Pô, como se isso fosse... Aliás, agora deve estar legal pra caramba ir lá pra Buenos Aires fazer essa maratona. Um momento bom.
0: Em Galvão,
2: eu
0: a primeira...
2: uma camiseta vermelha, inclusive.
0: É a primeira em esportes diferentes, né, Galvão?
2: É.
0: A primeira em esportes diferentes.
2: É isso, exatamente.
1: Porque, Kelvin, qual é a parte chata da corrida? Ou que você não aguenta mais a galera falar da corrida? Você fala, gente, não aguento mais, esquece isso.
0: Eu acho que é quando coloca-se muitas regras na corrida, né? Eu acho que, como eu falei antes, cada um corre por momentos e situações diferentes. E quando existem regras, quando eu falo regras, não são as regras que estão lá, que a CBAT montou, tá? Não são essas regras. São as regras do fiscal de pace, são as regras do quanto você tem que correr, são as regras do que roupa você deve correr. Eu acho que existem situações, equipamentos e funcionalidades para você ter um melhor apoio, suporte e assessoria para correr. Mas não é uma regra da qual seja imutável, né? Então, as regras são suas. Pô, eu quero correr calção de futebol? Corra com calção de futebol.
2: Eu me sinto super bem,
0: seja
2: cara.
0: Feliz. É. Seja feliz. Eu quero correr.
2: Sabia que não era recomendado.
0: Eu quero correr com um Cássio, anos 90. Corra com o seu Cássio, anos 90. Né? Você não precisa ter um Chorus, você não precisa ter um Garmin, você não precisa. Né? E eu acho que ela fica chata quando existem as pessoas que querem ditar ou que elas querem ser o porta-voz de alguma corrida. Eu tenho um amigo, o Rino Mangione. Você deve conhecer o Rino. O Rino ele corre todas as corridas, ele tem um jargão, né? Bora preguiça, né? Então assim, pô, o Rino já é avô, o Rino corre provas feliz da vida, do jeitão dele. Tem a Cleusa Wenaka, né? Eu tive a oportunidade de conhecê-la pessoalmente.
1: A Cleusa já veio aqui com a gente.
2: Já veio, já foi
0: exato.
2: Uma das nossas convidadas.
0: Então, não existe esse tipo de regra, sabe? Então, assim, tem a própria Lori que eu citei, com 150 quilos. Meu, eu acho que a corrida fica chata a partir do momento que a gente acha que a nossa forma de correr é a única forma correta de se correr.
2: É isso. E tem alguma fake news, assim, na corrida que você mais escuta?
0: Tem. Quem claro. Corre 21, corre 42, né? Essa não tem jeito, né?
1: Essa é muito boa.
0: Vai tentar correr os 42 só tendo corrido 21, que você vai ver o que acontece.
2: Essa é boa, né?
1: Essa porque... é muito boa, sabe por quê?
2: Eu também acho isso. Quem corre 5, corre 10. Ah, beleza.
0: Não tá tão ruim agora correr os 42 só correndo 21 é complicado.
1: Essa é a maior fake news da vida.
0: Exatamente. Então... eu acho que existem várias fake news, né? Existe aquela de... Pô, a meia azul que você citou agora há pouco, né?
2: Eu descobri aqui, viu? No Corre TMC, viu?
0: Eu também não sabia. Eu corri várias vezes de meia azul.
2: Porra, nunca soube, cara. Mas também ninguém me mexeu comigo, então tá de boa.
0: O problema não era meia, né, Val? O problema não era meia.
1: Ô, Kelvin, pra gente passar um pouco de raiva aqui, qual é o pace do seu treino regenerativo? Porque, assim, o meu pace do treino regenerativo é um pace 7. É um regenerativo. E qual que é o seu pace? Vai, pra eu passar bastante raiva aqui.
0: Já foi 7. Tá. Né? Mas como a gente... Que é sempre uma coisinha a mais. Hoje tá em volta de 5,30, 5,40.
2: Que é o meu pace. Não, não é não. Normalmente é 6.
1: Então o seu regenerativo é aquele 5,40. Treino de buena, tá? Então é 5,40.
2: Assim, 5,40. Bem de levinho.
0: Né? Bem de levinho. É. E ele é honesto, viu? É um 5,40 honesto.
1: Olha,
0: é
1: 5,40, gente, que delícia, hein?
0: Honesto, conversando.
1: E né? Agora, o pega pra capar mesmo, assim, o seu performance, hoje é faca na caveira, é faca nos dentes, é sangue nos olhos.
0: O faca na caveira sustentável hoje pra fazer os 42 é 4 por mil, né? Que são os 4, pense de 4 minutos pra correr 1 quilômetro aí. Mas assim, é tudo treinável, né? A gente tem que ter na cabeça que tem que fazer o desconfortável permanecer confortável. E essa é a grande questão de você treinar para performar. Fazer o desconfortável ficar legal.
1: Já passou por alguma roubada em alguma prova, algum treino?
0: Já passei várias, né? Não tem jeito. Já passei várias em Buenos Aires mesmo, durante a prova. Precisei ir no banheiro e aí eu olhava para um lado e não tinha banheiro, olhava para onde tinha banheiro, só tinha a reta de Porto Madeiro e não tinha mais ninguém.
1: Era número 1 ou número 2? A gente quer saber.
0: Era um número 1, mas era um número 1 assim que parecia um número 2, de desespero, de desespero. Eu acho que o Shima, inclusive, teve aqui, ele contou, sim, né?
2: Grande Shima, um abraço pra ele, beijo, parceiro. Shima. Pô, teve aqui na frente da rádio, nem
0: desceu
2: pra dar um alô, pô.
0: Ele que me trouxe hoje.
2: Parceiro, gente
1: para
2: boa.
1: Para pra tomar um café com a gente, poxa.
2: Na Copa do Mundo, o Shima me mandava mensagem, porra, e eu sempre me sentia ali... também incentivado por um cara que é uma inspiração para muita gente na corrida, né? Passou por um momento aí difícil, né? Da perda do pai, mas é um cara que a gente gosta muito e tá sempre na torcida por ele.
0: É outra coisa, né? Acho que momentos bacanas que a corrida traz são as pessoas que a corrida mostra pra gente, né? Então ela mostra quem nós somos de fato. E porque na corrida não tem como você mentir, né? Ou você entrega ou você não entrega. A corrida é muito honesta nesse sentido. É, e também as pessoas que elas trazem pra gente, né? Olha a oportunidade que eu tô tendo hoje aqui. Se não fosse a corrida, muito provavelmente não seria pelo futebol. Você não viu nenhum bola de ouro japonês até hoje, né? Embora eu ame futebol japonês.
2: E foi bem na Copa, foi bem.
0: Foi bem.
1: A gente já tá quase encerrando aqui no Corre TMC, mas eu queria saber se você tem alguma mania. Tem alguma mania?
0: Tenho.
1: Corrida?
0: Tenho duas manias na corrida, tá relacionadas ao me preparar para fazer as provas.
1: Quais são?
0: A primeira é encapar os dedos do pé. Eu sempre passo uma fita ali. Essa é a grande questão de você treinar para performar, fazer o desconfortável ficar legal.
1: Já passou por alguma roubada em alguma prova, algum treino?
0: Já passei várias, né? Não tem jeito. Já passei várias em Buenos Aires mesmo, durante a prova. Precisei ir no banheiro... E aí eu olhava para um lado e não tinha banheiro, olhava para onde tinha banheiro, só tinha a reta de Porto Madeiro e não tinha mais ninguém.
1: Era número 1 ou número 2? A gente quer saber.
0: Era um número um, mas era um número um assim que parecia um número dois. De desespero. Eu acho que o Shima, inclusive, teve aqui, ele contou, sim, né?
2: Grande Shima, um abraço pra um ele, beijo, parceiro. Shima. Pô, teve aqui na frente da rádio, nem
0: ele que me trouxe
2: pra dar um alô, pô.
0: Ele que me trouxe hoje.
2: Parceiro, gente
1: para
2: boa.
1: Para pra tomar um café com a gente,
2: é,
1: poxa.
2: Na Copa do Mundo, o Shima me mandava mensagem, porra. E eu sempre me sentia ali... É, também incentivado por um cara que é uma inspiração para muita gente na corrida, né? Passou por um momento aí difícil, né? Da perda do pai, mas é um cara que a gente gosta muito e tá sempre na torcida por ele. Run, Shima,
0: run! É outra coisa, né? Acho que momentos bacanas que a corrida traz são as pessoas que a corrida mostra pra gente, né? Então ela mostra quem nós somos, de fato. E porque na corrida não tem como você mentir, né? Ou você entrega ou você não entrega. A corrida é muito honesta nesse sentido. E também as pessoas que elas trazem pra gente, né? Olha a oportunidade que eu tô tendo hoje aqui. Se não fosse a corrida, muito provavelmente não seria pelo futebol. Você não viu nenhum bola de ouro japonês até hoje, né? Embora eu ame futebol japonês.
2: E foi bem na Copa, foi bem.
0: Foi bem.
1: A gente já tá quase encerrando aqui no Corre TMC, mas eu queria saber se você tem alguma mania. Tem alguma mania?
0: Tenho. Tenho duas manias na corrida, tá relacionadas ao me preparar para fazer as provas.
1: Quais são?
0: A primeira é encapar os dedos do pé. Eu sempre passo uma fita ali no dedão e nos dedos do pé para poder não ter atrito.
1: Mas é um tipo de fita?
0: É uma bandagem elástica. Eu passo uma bandagem elástica para preservar as unhas, para não fazer bolha.
1: Gente,
0: sempre funcionou.
1: Isso, minha unha é tudo zoada.
0: É. E a mania, eu calço sempre o pé direito antes do esquerdo. E pra mim é sinônimo de fazer certo. O dia que eu calço errado, assim, por incrível que pareça, alguma coisa sai fora do controle, assim, na prova. Ou eu esqueço um gel, ou eu não quebro, coisa nesse sentido. Mas isso é uma coisa, é uma mania.
2: É uma superstição.
0: Superstição. Eu calço sempre o pé direito antes de calçar a esquerda, mas isso não tem nada a ver com o resultado da prova.
1: Mas é uma mania.
0: Você perguntou de mania, é uma mania.
2: Todos nós temos.
1: Ah,
2: todos
1: legal
2: temos.
1: Demais,
0: eu
1: Kelvin.
0: Eu trouxe um presente pra vocês. Ah, não sei se dá tempo ainda de entregar
2: tempo.
0: O presente pra vocês.
2: Claro que dá presente, você é louco?
1: Dá tempo de entregar mimos.
2: Você é louco?
0: Ó, eu trouxe um presente aqui pro André e um pra mim. O André, que tá começando agora.
2: Obrigado.
0: Eu trouxe uma caixinha de gel.
1: Uau.
0: Da minha patrocinadora, da Weon, sem cafeína. E pra mim, que já tá aqui, ó, correndo as maratonas dela, uma caixinha de gel com cafeína.
1: Já vou testar na SP City domingo. Olha
2: que
1: aí, ó.
2: Que legal, hein? Olha o
1: que
2: meu.
1: Que legal, obrigada, Weon.
2: Strawberry e
0: são os melhores
2: e
0: sabores que tem da Weon, tá bom?
2: Nossa, que
1: e
2: delícia.
1: Já tomou gel na
2: não,
1: corrida? Viu? Olha aí, primeira vez.
0: É a oportunidade de fazer 10 e tomar o gel no 5.
2: Você tá correndo assim, aí você abre e toma, é isso?
0: Exatamente.
2: Só isso?
1: O quê? Te dá uma energia assim, ó, pá!
2: É mesmo?
1: É maravilhoso.
0: Eu tenho mais um último aqui, esse aqui é pra mim.
1: Ah,
0: eu quero que você abra, que é uma surpresa aí, eu não vou falar, não vou.
2: Opa!
0: Não vou dizer o que é. O pessoal da Move On, que inclusive tá na feira da City.
1: Nossa, gente, peraí.
0: Espero que você goste.
1: Ah, tá aqui, ó.
0: Foi pensado pra você, tá bom? Então.
1: Ai, peraí, que tem um.
2: Acho que é bonito, hein?
1: Será? Ai, gente, peraí, que tem um adesivinho aqui. Olha, eu não consigo abrir. Tô tentando abrir aqui com a unha. E olha que eu tenho unha. Deixa eu ver, será? Tenta me ajudar aqui, Galvão. Aí a galera... Você foi pra... Ai, meu Deus do céu. Ai, homem, ele é muito mais funcional do que a mulher.
0: Ela queria guardar a caixinha e já era, né?
1: Que lindo, gente. Ah, mentira. Para. Olha só, é o... Ai, gente, que lindo. Vou me emocionar. Que lindo. Olha só, é o emblema de Buenos Aires, que eu fiz 42, e de Poá, 42. E você coloca no relógio?
0: Esse aí, especificamente esse modelo, você põe aqui na alça do seu relógio. Ah, e tem esse modelo que é igual o meu aqui também, que
1: amei.
0: Esse da pulseira.
1: A gente precisa encerrar, mas eu amei. Maravilhoso. Kelvin, adorei que você veio. Muito obrigada, de verdade. E que você consiga fazer seu treinão maravilhosamente no domingo. E faça logo subir 3
0: se Deus quiser.
1: De Buenos Aires.
0: Obrigado pelo convite, André. Muito obrigado. Estou muito feliz de estar aqui com vocês. E vamos lá, vim correr.
1: Vim com correr, certeza. Arroba vim correr. Segue o Kelvin.
2: Vim correr, valeu, Kelvin. Tamo junto.
1: Parça, obrigada. Valeu, nóis. Gente, muito
2: um
1: obrigada pela
2: Roma.
1: Audiência. Obrigada pela audiência, pela companhia. Corre TMC, o seu programa de corrida aqui da TMC. Um beijo, fui, porque a gente tá no Corre Sempre. Tchau.
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1: E pra você que tá sintonizado na TMC, sim, Transamérica agora é TMC, quem escuta sabe, seja muito bem-vindo ao seu programa favorito, comigo, Lucas Salles, e também com ela, Mini Ruth.
2: Eu cheguei chegando que nem agosto, né, pessoal? Primeira semana, não vejo a hora do quinto dia útil, porque tá difícil de pagar os boletinhos, né, Batista?
3: Tá gastando demais, e um grande abraço pra você que voltou às aulas hoje, né? Sua mãe tá lá em fila dupla, seu pai em fila dupla, atrapalhando o trânsito da cidade. E aproveita que estamos ao vivo no YouTube, TMC News BR, você comenta, deixa o seu joinha, você pode ver a gente por vídeo e se inscreva no canal da TMC e participe da nossa enquete diária, que é a nossa produção bola com tanto carinho, né? Uma usina de ideias, a produção do Sobremesa. 11 972 21 1001. Pergunta de hoje: qual a coisa mais brasileira que você já fez para economizar dinheiro?
1: Mini Ruth.
2: Ai, essa é muito fácil, gente. É? Eu sempre coloco água no shampoo para dar aquela rendida.
1: Essa,
2: né?
1: É bem boa mesmo. E você, Batista?
3: Eu, toda vez que eu peço lanche, eu vou juntando os sachezinhos de ketchup. E aí eu vou enchendo o pote grande, que é daquela marca cara. Sabe aquela marca cara?
1: Entendi. Que de grão em grão, a galinha enche o papo.
3: Porque sempre quando você compra o lanche, vem aquele ketchup vagabundo.
2: É.
3: Não as marcas vagabundas, mas aí eu tenho aquele chique, que é aquela marca conhecida. Aí a pessoa acha que é daquela marca.
2: Eu faço isso com visita. Eu sempre ofereço no frasco bom coisas mais baratas. Cansou, obrigada, né?
1: A embalagem muda tudo,
3: sim,
1: né?
3: Exato.
1: Entendi, claro, tá claro. Certo. O que eu faço é espremer até o talo a pasta de dente. Eu não deixo sobrar nada da pasta de dente.
2: Você junta um sabonete, um no outro também?
3: Sim, sim. Ele deixa um tijolo do lado da pia pra esfregar.
1: Eu quero saber de você qual foi a coisa mais brasileira que você já fez para economizar dinheiro. Manda pra gente no 011 972 21 1001. Muito bem. Amigos e amigas, vamos então para a nossa entrevista de honra. E a nossa entrevista de honra de hoje, no programinha de meu Deus, é muito especial. Porque vamos receber ele, que é comediante, imitador, ator, trabalhou nos principais programas de comédia do Brasil. É o maior e melhor imitador da Dilma Rousseff, o único que tá com espetáculo, hein? Amor que não se mexe, no Teatro Moca, em São Paulo, todos os sábados de agosto. E também vai estar toda quarta-feira, a partir do dia 12 de agosto, no mesmo teatro, Teatro Moca, com o espetáculo mais atrevido. Senhoras e senhores, vamos receber ele, um dos maiores comediantes do Brasil, Gustavo Mendes!
4: Aê! Que felicidade estar aqui. Eu tava pensando, meu Deus, implorei pra tua mãe, Lucas. Fala pra me chamar aqui. Eu tô muito feliz, eu adoro o programa, acompanho sempre, amo vocês, principalmente esse jeitinho fofo que vocês têm de extrair as maiores polêmicas.
3: Sim.
4: Da internet brasileira.
1: Obrigado, Gustavo. Seja muito bem-vindo. Obrigado.
3: Você sabe que me dava uma aflição de ver ele imitando a Dilma.
1: É muito
3: porque
1: bom.
3: O jeito que ele faz
1: é idêntico,
3: Dilma,
1: cara.
3: O jeito que ele fala, me dava um negócio.
4: Mas é porque não é uma imitação.
3: Sim.
4: É uma entidade que baixa em mim. É uma entidade da Umbanda, é um caboclo.
1: Muito bem. Amigos e amigas, vamos então para a nossa entrevista de...
2: Para dar aquela rendida, né?
1: Essa é bem boa mesmo. E você, Batista?
3: Eu, toda vez que eu peço lanche, eu vou juntando os sachezinhos de ketchup. E aí eu vou enchendo o pote grande, que é daquela marca cara. Sabe aquela marca cara?
1: Entendi.
3: Que
1: de grão em grão, a galinha enche o papo.
3: Porque sempre quando você compra o lanche, vem aquele ketchup vagabundo.
2: É.
3: Não as marcas vagabundas, mas aí eu tenho aquele chique, que é aquela marca conhecida. Aí a pessoa acha que é daquela marca.
2: Eu faço isso com visita. Eu sempre ofereço no frasco bom coisas mais baratas. Cansou, obrigada, né?
1: A embalagem muda tudo,
3: sim,
1: né?
2: Exato.
3: Entendi, claro,
1: tá
3: claro.
1: Certo. O que eu faço é espremer até o talo a pasta de dente. Eu não deixo sobrar nada da pasta de dente.
2: Você junta um sabonete, um no outro também?
3: Sim, sim. Ele deixa um tijolo do lado da pia pra esfregar.
1: Eu quero saber de você qual foi a coisa mais brasileira que você já fez para economizar dinheiro. Manda pra gente no 011 972 21 1001. Muito bem. Amigos e amigas, vamos então para a nossa entrevista de honra. E a nossa entrevista de honra de hoje, no programinha de meu Deus, é muito especial. porque vamos receber ele, que é comediante, imitador, ator, trabalhou nos principais programas de comédia do Brasil. É o maior e melhor imitador da Dilma Rousseff, o único que tá com espetáculo, hein? Amor que não se mexe, no Teatro Moca, em São Paulo, todos os sábados de agosto. E também vai estar toda quarta-feira, a partir do dia 12 de agosto, no mesmo teatro, Teatro Moca, com o espetáculo mais atrevido. Senhoras e senhores, vamos receber ele, um dos maiores comediantes do Brasil, Gustavo Mendes!
4: Que felicidade estar aqui. Eu tava pensando, meu Deus, implorei pra tua mãe, Lucas. Fala pra me chamar aqui. Eu tô muito feliz, eu adoro o programa, acompanho sempre, amo vocês, principalmente esse jeitinho fofo que vocês têm de extrair as maiores polêmicas da internet brasileira.
1: Obrigado, Gustavo, seja muito bem-vindo. Obrigado.
3: Você sabe que me dava uma aflição de ver ele imitando a Dilma.
1: É muito
3: porque
1: bom.
3: O jeito que ele faz a Dilma, o jeito que ele fala, me dava um negócio.
4: Mas é
3: voz.
4: Porque não é uma imitação.
3: Sim.
4: É uma entidade que baixa em mim, é uma entidade da Umbanda, é um caboclo. A Dilma, ela gostaria de ser pombagira, mas ela tem labirintite, rodava, ficou com a barba de caboclo. Então baixa e incorpora. É isso. Eu frequento o terreiro de Umbanda chiquérrimo aqui em São Paulo, nos Jardins.
1: Lindo.
4: Tão chique que a preta velha que baixa lá, Whitney Houston. Você tem que conhecer.
3: Agora, se você assiste ou ouve sempre o programa, você deve saber qual é a nossa primeira pergunta, não deve?
4: Aí agora você, olha, aí é que tá. Aí eu vejo muitos cortes.
1: Né? Já tá ajudando a gente.
3: Então eu vou quebrar seu galho, porque a nossa primeira pergunta é uma pergunta idiota que a gente faz, que é saber qual a sobremesa preferida do nosso convidado.
4: Ah, com certeza. Então, pois é. Eu gosto, sabe o que eu gosto? Que bobagem, né? Eu gosto daquele creme de papaya com cassis. Muito, muito, muito, muito cassis. Muito, muito, muito cassis.
1: Mais um ponto para o creme de papaya com licor de cassis. É minha favorita também.
3: Tem muito em churrascaria rodízio.
4: É porque eu sou bariátrico, amigo. O que acontece? Se eu comer muito doce, eu dou dumping, eu morro, eu faleço por alguns minutos. Quem é bariátrico sabe disso. Então, o licor de cassis tá lindo, de beleza.
2: É uma mistura boa. E qual é a sobremesa favorita da Dilma, você sabe?
4: Olha, realmente, meu lugar, boa tarde. Eu posso dizer a vocês, eu gosto muito de queijo goiabado, né? Vem de Minas Gerais, então eu como. Mas ultimamente agora eu tô enchendo pandu de biscoito da sorte, porque eu tô na China e é só o que eu sei pedir.
1: Salve de palmas, senhoras e senhores. Gustavo Mendes é o maior, é o único imitador da Dilma Rousseff. Inclusive, você disse que você se emociona quando lembra do primeiro encontro que teve com a Dilma Rousseff. Foi durante o programa Agora é Tarde. Você a entrevistou. E aí você disse que ela te contou algo assim no ouvido, mas você nunca revelou. O que, que foi que ela te disse?
4: Ela me disse um palavrão acerca de um repórter do CQC. É verdade. É verdade, tá? Porque tava tudo programado pra entrevistar ela.
1: Tá.
4: Aí chegou o Andreoli. Eu tenho uma raiva do Andreoli até hoje. Por causa disso. Ele chegou com a piadoca, aí a Dilma falou assim: eu não vou fazer piada pra vocês, não. E saiu. Só que a Dilma, em vez dela sair pelo portão principal do estúdio, ela foi sair pelo alternativo do lado. E eu, poxa, a gente trabalha naquele estúdio a vida inteira, né? Eu falei, naquele espaço do lado só cabe uma pessoa por vez. O voo correr, o meu cinegrafista fazia, o primeiro trabalho dele foi fazendo aquele programa do SBT Aqui Agora,
1: Sim. Subindo
4: morro com câmera de 20 quilos naquela época. O cara, meu irmão, correu, deu um mortal, parou na frente dela e só eu do lado, não tinha como ela me dar entrevista. Ela falou comigo, fez um coraçãozinho. E é isso. Eu acho que o que ela falou no meu ouvido foi assim: esse Andreoli é um filho da...
3: E Gustavo, o fato de você imitar a Dilma te afastou do outro lado da galera que curte humor que é de direita ou não? O pessoal vê isso como humor? Ou você teve muitos hates
4: Existem, eu acho que tem dois momentos. Existe um momento 2015, 2016, e quando começa essa polarização de fato, e que ninguém sabia muito bem entender o que é ser direita, o que é ser esquerda, e ainda tinha muito essa coisa do time de futebol, torcedor de futebol, eu odeio você, e aquela coisa toda, então eu sofri muito, foi esse primeiro momento. Nessa minha volta com a Dilma agora, que eu voltei tem um mês fazendo vídeo, como se não houvesse amanhã, não tenho mais vida, agora eu sinto que tá um pouco menos, talvez os extremos, tanto de um lado quanto do outro, começaram a entender que não é bem assim, que não existe, ninguém é 100% herói, nem 100% vilão, entendeu? Então tá mais tranquilo.
3: Mas você acha que o artista ele tem que ser isentão ou não? Ou ele
4: não,
3: tem que
4: não tem como. Não tem como. Eu adoraria ser. Eu realmente adoraria ser tudo que eu não queria ser. Quando eu comecei a fazer a Dilma, não era política, era fazendo uma sátira, era humor. Só que o público foi empurrando a gente pra esse lado. Não tem, infelizmente, não tem como. E aí eu comecei. Quem era da direita achava que eu era de esquerda, quem era de esquerda achava que eu era de direita. E aí eu pegava o ódio de todo mundo e o amor de ninguém e aparecia o Ciro Gomes. Então, eu vou pegar, pelo menos alguém tem que gostar de mim. Então.
2: Mas tem muita gente também que fala que quem se posiciona, humorista que se posiciona ou trabalha com esse lance de política, acaba virando militante. Você se considera militante ou não?
4: Eu sou um pouco militante, sim, sabia? Na minha vida particular, nas minhas coisas. Eu sou um pouco. Eu vou jogar a culpa no signo, talvez. Sou aquariano, e aí, visionário, daquela humanidade, aquela coisa toda. Mas sim, tudo é político, né? Fazer um programa é político, tudo é político, acaba sendo. O que me irrita um pouco é os extremos, é você achar que isso, alguém é 100% errado, o outro é 100% certo. Não tem isso, até porque trata-se de seres humanos e de um momento muito específico da nossa história, que é essa polarização, esses extremos. E aí é difícil. Eu acho, o que eu gosto da política é a macropolítica. É, vamos lá, vamos falar de direito das pessoas, racismo, homofobia, esse lugar. Agora, de resto, o pequeno aqui, porque eu sou contra esse prefeito, porque eu queria que fosse outro, é isso daí, eu acho meio bobagem.
1: Palavras do nosso convidado de hoje, Gustavo Mendes, humorista, apresentador, comunicador e empresário. Vocês sabiam que o Gustavo Mendes, ele fundou uma das maiores agências de comediantes, de artistas do Brasil?
4: Olha aí.
1: Foi ele um dos fundadores também, pouca gente sabe disso.
4: É.
1: Inclusive, pouca gente sabe também, Gustavo Mendes, que você saiu lá da sua cidade natal com a certeza absoluta de que faria muito sucesso. Você sempre manteve isso dentro de si.
4: Sim.
1: Você sempre falou, não, eu vou fazer muito sucesso.
4: Eu precisava. Porque eu não tinha plano B. Todos os meus amigos... Ó, eu conheço o Lucas Salles há muitos anos, né? No começo de carreira. Ele já fazia televisão, já estava na... Porque trabalha desde muito cedo. E todos os nossos amigos que não seguiram na carreira, que deram errado, era sempre gente que tinha plano B. Plano B e plano C. É o cara que, eu vou fazer uma faculdade de direito, e aí eu começo a atuar no direito, e aí no final de semana que eu tiver de folga eu faço teatro. E nunca foi assim, eu nunca tive plano B, porque eu sou um grande vagabundo. Eu sou, talvez, eu juro por Deus, um dos maiores preguiçosos do país. É muito difícil eu querer trabalhar, eu fazer as coisas. Então era isso, não tinha como eu fazer duas coisas. Aí eu pensava, meu Deus do céu, eu vou fazer uma faculdade, 4 anos. E aí depois eu vou fazer uma pós, vai pedir emprego. Por que eu não uso esse tempo para bater de portas em portas, oferecendo trabalho, e vai que nesse processo, né?
1: Muito
4: e
1: bom.
4: Foi exatamente o que eu fiz.
2: E qual seria o conselho da Dilma pra alguém que foi vagabundo ou é vagabundo que nem você?
4: Aqui, relaxa. Relaxa, porque ou você vai conseguir uma coisa, né, porque você vai ter uma ideia genial, ou então alguém vai ficar morrendo de dó, vai levar você pra casa, vai cuidar de você, vai amar você. E pô, ei, não precisa fazer nada. Tá de boa.
3: É dona, posso chamar de dona Dilma?
4: Pode chamar, eu sou dona do Brasil, sou dona do seu coração.
3: Dona Dilma, a senhora como presidenta, presidenta lá do BRICS,
4: sim.
3: Não, a senhora não teria que pedir alguns conselhos, alguma coisa, algumas informações de administração pro Vorcaro, por exemplo?
4: Então, querido, olha, eu queria tanto que ele se lascasse. Olha, eu vou dizer uma coisa, eu não tenho que pedir nada, veja bem. Ele, o banco dele quebrou. E, ali, embora ele seja o maior case de sucesso financeiro de todos os tempos. Por quê? Porque ele vendeu uma carta, ele tinha uma carta de 6 bilhões do banco, né? E ele vendeu por 12 bilhões, só que não tinha dinheiro. Então ele vendeu nada pelo dobro do nada. As pessoas me zoavam sobre estocar vento. Ele estocou o vento, vendeu o vento, aplicou o vento, deu o vento como garantia e depois a doida sou eu.
3: Ué, mas quando atingisse a meta...
4: Ele dobrou! Então,
3: aí que tá a jogada dele.
1: Ô, presidente, vou aproveitar já a sua presença aqui, recebendo presidenta Dilma Rousseff aqui na sobremesa. A gente tem alguns nomes, algumas figuras que são bem conhecidas e a gente gostaria que você dissesse a primeira coisa que viesse à sua cabeça. Pode ser?
4: Olha só, tá! Que medo!
1: Fique tranquila, não, presidenta, não, fique tranquila.
4: Tá bom.
1: Mini Ruth, comece com a presidenta Dilma.
2: Neymar.
4: É, eu queria que... Cadê o leilão? Por que ninguém me chamou de leilão? Ei, eu sou doido pra comprar um jantar com a Virgínio. Eu queria.
1: É isso. Vai, Batista.
3: Ancelotti.
4: Tia Lote, seu filho da...
1: Próximo, vamos lá, vocar o presidente Dilma.
4: Belo cabelo, belo gel. Que festa linda, vai combinar demais na cadeia.
1: Desgraça! Próximo, menino.
2: Lula.
4: Amor, I love you.
3: Próximo,
4: ai, você foi meu herói.
3: E agora esse aqui, Tiririca.
4: E tá vivo ainda não? Existe?
3: Tá vivo,
4: eu adoro o Tiririca. Ele assado deve ser uma delícia.
1: Próximo, Flávio Bolsonaro, candidato à presidência.
4: Então, vamos, eu quero falar com o seu psiquiatra. Deixa eu te falar, às vezes eu tenho um pouquinho de dó, tá? Tenho um pouquinho de dó.
2: O brilho da careca do Xandão.
4: É a luz que ilumina o caminho e que me ajuda a seguir, porque ela reluz a ponta de
1: atenção. Próximo, Batista.
4: Jamais eu vou falar alguma coisa que vocês estão malucos.
3: Janja.
4: Janja é muito fofo. Janja, eu quero ser sua amiga. A gente se liga pouco, a gente se fala pouco. Eu quero ser mais sua amiga, tá? Porque você só gosta do Paulo Vieira. Uma raiva disso, a única raiva que eu tenho é essa.
1: Por que, presidente?
4: A gente faz tudo e tudo é o Paulo Vieira. Eu tô aqui me lascando, gravo uma média de 787 vídeos por mês. Entendeu? Aí quem tá é o Paulo Vieira. Na hora do jantar, o Paulo Vieira comendo canapé, o Paulo Vieira, uma bandeja de canapé.
1: Comendo paca. Lá, trabalhando com o Luciano Huck, ganhando uma grana, tendo sexo.
4: Rico, todo mundo tá rico, menos eu. E é o Paulo Vieira.
1: Calma, dona presidenta, a gente vai mudar isso. Agora, a próxima pessoa, personalidade, que a gente quer saber sua opinião. Primeira coisa que vier na sua cabeça, Luana Piovani.
4: Ah, Luana Piovani, vamos lá, bola pra frente, tá, minha amiga? Bola pra frente, eu acho que você tem muitos rancores, muito ódio aí, embora suas falas são muito importantes, tá? Ninguém vai vender praia, não. Beijo.
1: Sensação de palmas para o Gustavo.
3: Boa.
4: Muito obrigado.
1: Gustavo, é impressionante. Sim, receber você, além de ser uma honra, é claro, aqui para nós do Sobremesa, é muito gratificante porque a gente tem acesso ao melhor, um dos maiores imitadores do Brasil. Você acabou de ouvir Dilma Rousseff, a presidenta, mas saiba que o Gustavo Mendes, ele incorpora outras entidades, como por exemplo de Ana Carolina também.
4: Ana Carolina. Ela é... E o subo bem alto pra de trita queimou. Eu vou descabar pra ele para tu.
1: Muito bom. E também tem Maria Bethânia.
4: Agora eu quero fazer uma Bethânia cantando a nossa música que tá de maior sucesso aqui. Ela vai no rodeio pra ver montaria. Ela não vai no rodeio pra beber cachaça. Sabe o que é que ela tá interessada? Sabe o que é que ela quer? Pião todo tatuado.
1: Palmas, senhoras e senhores, Gustavo Mendes interpretando Maria Bethânia.
2: Mas eu vou te falar que tem uma personalidade que eu amo. Eu não posso ir no karaokê, que eu sempre tô cantando, que é Dona Alcione.
4: Dona Alcione é maravilhosa. E o melhor da Alcione é que você não precisa saber a letra pra cantar, porque nem ela sabe. Ela enrola também, às vezes ela esquece, enrola, é muita música. Ela fala assim: garoto marudo, no jeito de amar, vai de mim. Sempre quero falar com... Como é que é? Ô, brinco! Garoto!
3: E o hino?
4: Ela cantou o hino certo, eu tava fora do compasso, que eu não tava se escutando, mas você já viu ela cantando Evidências do Faustão?
3: Opa!
4: E na Manoeira! Me dizendo Manoeira! Boneca! Me
1: batendo Manoeira! Salve de palmas, senhoras e senhores! Gustavo Mendes, um dos maiores humoristas, apresentadores e comunicadores aqui no Sobremesa. Olha, ele que já passou por quase todos os programas de humor que fizeram sucesso na TV aberta. Tem um show do Tom, Zorra Total, Caceta e Planeta. Ô, Gustavo, qual desses te pagou melhor?
4: Pagou melhor? Ah, com certeza, agora é tarde, pagou bem. Agora é tarde, pagava bem, tinha mexido, era bom. Agora, o que me rendeu mais, onde eu ganhei mais dinheiro na minha vida... O período que eu tava na Agora é Tarde também. Porque o programa era diário. O programa era diário, então vendia muito ingresso. Eu fui o maior vendedor de ingresso do país, acredito, por uns 5 anos.
1: Sim.
4: Então, era muito dinheiro. O dinheiro da televisão não fazia tanta diferença, embora hoje faça muito. Hoje eu tô correndo. Bicho, não me chamam pra teste, você acredita nisso? Não me chamam. Eu doido pra fazer uma novela bíblica, pra ver se descola aí um salário mensal. Então, tem que fazer um monte de trabalho pra compensar um salário daquele tempo.
1: Mas é que é impressionante ver você passou por tantos programas de humor e você também é ator. Então acho que fica uma coisa meio complexa na cabeça do produtor de elenco. Aí a gente chama o Gustavo pra apresentar esse programa ou pra fazer a novela?
3: Pois é, ele não vai topar, ele é muito chique.
4: Exatamente isso.
3: Tem esse problema. Às vezes eu passo por isso. Às vezes não me chamam pra um monte de coisa porque fala... Batista é rico. É,
4: não vai topar.
3: Já tá bem de vida.
4: Mas você é rico mesmo.
3: Não sou, não.
4: Não, você é.
3: Nem
4: você
3: de é um saúde, tô mais ou menos.
4: Por que você tá com a cara tão boa, Batista? Eu achei que você tá tão bem.
2: É. Mas você toparia em qualquer novela? Tipo, se te chamassem pra fazer um remake de Os Mutantes, você iria?
4: Eu gosto de você. Não sei que eu gosto de você. Então, amigo, a questão é o seguinte: eu nunca fiz uma novela completa. Nunca fiz uma novela. Eu fiz participação cheia de charme, porque era um período de folga que eu tava entre uma temporada e outra do Cacete Planeta, que era o programa que eu fazia na Globo. Então fiz e eu adorei a experiência. Eu queria ter essa experiência no meu currículo, assim, de fazer uma novela. Eu toparia, cara. Eu acho que trabalho é isso mesmo. Eu parei de ficar analisando muito, isso eu faço, isso eu não faço. Eu quero fazer coisa. Eu quero acumular algumas experiências que eu ainda não tive. Então, assim, Mutantes da Record, faria. Entendeu? A vida de Josué, faria também.
1: Tá? E ele tá fazendo o maior sucesso no teatro. Acabou de encerrar uma temporada com Carol Castro, Bruno Fagundes e tantos outros no elenco. E agora?
4: Completa. Nunca fiz uma novela. Eu fiz participação cheia de charme, porque era um período de folga que eu tava entre uma temporada e outra do Cacete Planeta, que era o programa que eu fazia na Globo. Então, fiz e eu adorei a experiência. Eu queria ter essa experiência no meu currículo, assim, de fazer uma novela. Eu toparia, cara. Eu acho que trabalho é isso mesmo. Eu parei de ficar analisando muito, isso eu faço, isso eu não faço. Eu quero fazer coisa, eu quero acumular algumas experiências que eu ainda não tive. Então, assim, Mutantes da Record, faria. Entendeu? A vida de Josué, faria também.
1: Tá? E ele tá fazendo o maior sucesso no teatro. Acabou de encerrar uma temporada com Carol Castro, Bruno Fagundes e tantos outros no elenco. E agora volta para os teatros com Amor Que Não Se Mexe, no Teatro Mooca, em São Paulo.
4: Isso.
1: Todos os sábados de agosto e também, a partir do dia 12, toda quarta-feira, terá Mais Atrevido no mesmo teatro, Teatro Mooca, aqui em São Paulo. Você tá voltando pro teatro por questões financeiras ou por questões pessoais de realização?
4: Amigo, eu amo teatro. Eu voltei por uma questão de necessidade básica para minha vida. Eu preciso do teatro. E sou um ator. Eu vivo disso, né? Então, assim, o que acontece? Eu tinha parado de fazer shows. Eu fiquei 3 anos sem fazer shows, sem fazer apresentação. Mesmo por ter dado uma surtadinha. Por ter pensado assim, não é isso. O mercado mudou. O mercado mudou. Eu tava falando muito de um amigo nosso, como o Rafael Gani, que é um gênio, é um gigante. E eu entendi, olhando assim, falei, caraca, o Rafael entendeu o que o mercado quer agora, que é essa coisa de conversar com o público, e não é a minha linha, então eu vou tirar o meu time de campo, quando eu entender que o público me quer, eu volto. Aí voltei a fazer teatro, porque eu vi uma entrevista do Celton Mello, que ele dizia que às vezes a gente tem que fazer coisas menores pra entender por que a gente escolheu aquela coisa, pra ficar em paz com a gente. E aí eu fui fazer teatro, tive a sorte de fazer essa peça maravilhosa com a Carol Castro, com a direção da Tereza Falcão, da Bel Kutner, gente maravilhosa. Voltei pro teatro, emendei uma peça na outra, depois fiz O Marido da Minha Mulher, que volta em cartaz em setembro. Estou estreando Amor Que Não Se Mexe. Eu falei assim, eu acho que agora o público quer ver meu solo também. E as coisas estão indo muito bem. Mudei de empresário. Meu irmão voltou, João Mendes, que é um gigante, voltou para essa área junto comigo e chamou meu noivo, que é o Lucas Arruda, que é um cara que transformou a minha carreira total, abraçou minha carreira como ninguém, fez isso de uma forma muito bem, me tirou da caverna, me trouxe pra luz, e eu tô muito feliz fazendo isso.
3: E você, quando você decidiu dar esse tempo, é porque você achava que o camarim de comediante era tóxico?
4: Amigo, então, o camarim de comediante é uma bosta, tá? É o lugar mais tóxico que existe.
3: Por quê?
4: Porque é todo mundo muito ruim, tentando disputar um espaço de nada, um dinheiro de troco de bala, entendeu? É meio que isso. Eu tô falando os grandes camarins, assim, de muita gente disputando bobagem. Sempre foi um lugar muito tóxico. Eu tive um pouquinho de sorte de não frequentar esse meio, porque quando eu vim pra São Paulo, eu já vim estourado, eu vim grande. A Dilma estourou, então eu não dividi muito camarim. Qual que é a minha surpresa? Tinha muita gente que falava mal de mim, que nunca esteve comigo no mesmo lugar, que eu nunca sentou no meu camarim, nunca esteve comigo. E aí eu achei assim, poxa, será que eu vou voltar, vou fazer uns shows de elenco pra ver qual é? Não é pra tirar essa impressão, porque é muito ruim você ser mal falado, as pessoas nem te conhecem, né? Mas colega de profissão. E aí eu decidi que não ia fazer isso não, porque eu não tinha que passar por isso. Então eu faço alguns shows de elenco com a galera do Quatro Amigues, que é a versão bicha do Quatro Amigos, né? Encabeçado pelo Bruno Mota, porque eu amo o Bruno Mota e qualquer coisa que o Bruno Mota me chamar, eu vou fazer.
1: Muito bom. Inclusive, vou trazer aqui novidades, porque Gustavo Mendes está planejando uma volta ao teatro com o Bruno Mota também, com o texto de Bruno Mota. Tô trazendo fofoca.
3: Pô, tu sabe disso tudo?
1: Tô sabendo.
3: Falando em fofoqueiro, o Tiririca era muito fofoqueiro na época que você fazia o Tom lá.
4: Cara, quem te contou essas histórias? Hein? Por que você sabe disso?
3: Eu tenho informações. A gente é fofoqueiro também.
4: Caraca!
3: A gente caminha nos bastidores da televisão, do rádio, da comunicação.
4: Cara, o Tiririca é a pessoa mais fofoqueira que eu já conheci na minha vida. Talvez ele perca só pro Tirolipa, pro filho dele.
3: É de família, então?
4: O Tirolipa é um cara muito mais legal de você conviver. Ele é muito mais legal, desde que você entenda assim. A cada 10 coisas que ele fala, 9 talvez não seja muito bem assim. Mas é divertidíssimo, ele é sensacional. E o que acontece? Cara, eu fazia show do Tom, isso lá em 2012 fui pra Globo, 2011, 2010. E cara, eu tava numa mesa assim, vários comediantes, eu tinha 19 anos na época, um menino. E aí começou o papo assim, o que vocês querem fazer no futuro? Todo mundo falou assim, eu quero trabalhar com o Tom. Ah, eu quero fazer café pro Tom, não sei o quê. E você, Gustavo, eu com 19 anos, eu falei assim, eu quero ser o Tom, né? Eu quero ter o meu programa. Eu quero isso, é isso que eu quero pra minha vida. E aí o cara foi fazer fofoca, mano. Cuidado, Tom Cavalcante, com esse garoto. Esse garoto, 19 anos, vai te dar uma facada. E vai dar uma apunhalada, ele vai acabar com a sua carreira. E ele vai dominar o mundo. Cuidado com esse desgraçado. Filha da mãe, cara.
2: Mas o Tom falou alguma coisa quando ficou sabendo da fofoca?
4: Não, o Tom não fala tão elegante, né? Tão elegante.
1: Muito.
4: E o Tom é meio que paizão, porque é o seguinte, ele foi responsável por me lançar na televisão, por me dar o meu primeiro contrato, minha assinatura de contrato e na minha volta. Porque quando eu parei de fazer show, fiquei 3 anos fora. O primeiro programa de televisão que eu fui fazer agora, foi em 2025, ano passado, foi o programa do Tom Acerte ou Caia, onde eu ganhei 190 mil reais que deu para comprar um sofá, 2 vasos e algumas plantas de plástico para o meu novo apartamento.
1: Tá vendo? É bom. Obrigado, Tom.
4: São Paulo é tudo muito caro, né, meu irmão?
1: É verdade.
4: Eu com 190 mil, achei que ia comprar um apartamento em Moema.
1: Nada, você não compra nem, não dá nem disso.
4: Não dá, pois é. Mas foi muito bom. Obrigado, Tom.
1: Muito. Ô, Gustavo, você fez muito sucesso durante muito tempo e vai voltar a fazer sucesso cada vez mais.
4: Obrigado.
1: Mas uma coisa que eu me lembro muito bem foi um episódio que movimentou o Brasil. No debate de esquerda versus direita, você estava apresentando o seu espetáculo e num determinado momento parece que teve um pessoal de direita que se levantou e começou a brigar com você. Você se sentiu agredido naquele momento e a plateia também ficou muito tensa.
4: Foi Teófilo Otoni, não foi um pessoal de direita não, foi um pessoal de esgoto, porque não faz sentido. Eu conheço gente da direita a vida inteira, o Brasil todo é um país politicamente formado em bases de direita, né? A gente teve aí anos de ditadura militar, governo de esquerda foi até agora, depois, muito tempo depois, né? Então, assim, não considero que seja uma galera de direita, não posso dizer isso. Era uma galera encabeçada por um cara que era professor numa faculdade que queria ser vereador na cidade dele, de Teófilo Otoni. Então, eles acharam que era sensacional, começando a Era dos Cortes, que isso foi 2019, a fazer um rebuliço no meio do show pra me atacar e atrapalhar o show. Só que as pessoas acham que o meu show todo é de Dilma, e não é. A Dilma é uma parte do show que entra em um momento muito específico e que tem uma piada e que não vai nem tanto pra política, assim. Porque eu posso falar de política no dia a dia, mas no show, o show é o show, pra todo mundo rir. Falo de casal, de relacionamento, essas coisas todas. E aí, meu irmão? Eles acharam que a Dilma era o tempo todo, no início do show, começaram um burburinho me atrapalhar. Só que, velho, eu tenho 26 anos de carreira. Não tem como eu entrar num teatro e não entender o que tá acontecendo
1: nos primeiros
4: 2 segundos. Sim. Entendeu? E aí, imediatamente, eu já entendi. Eu falei assim, que é? Levanta. Sai daqui, vai embora. Ele saiu, vai embora e foi outros 30 com ele. Outros 40, saíram 40 pessoas. No teatro de 600, ficaram 540. eu fiz o show e tava tudo certo. Foi muito bonito.
1: Tudo bem. É com elegância. Aí. Porque você está ouvindo um dos homens mais elegantes da comédia.
4: Não, por fora. Por dentro eu sou um desprezo. Eu sou um absurdo. Eu xingo. Eu falo palavrão. Cê eu tô me segurando aqui porque encontrei o dono da rádio. Agora não é nem isso. Eu não sou idiota.
3: Você perdeu muita roupa da Dilma. Teve que mandar na costureira.
4: Eu uso um enchimentozinho pra ter um culotezinho.
3: Pra não gastar dinheiro.
4: Pra não gastar. Mas eu perdi muita roupa, amigo. E eu doei tudo pra Guarani, minha cidade natal.
1: Bonitinho.
4: É, tem 9 mil habitantes. Então, de vez em quando, você vai lá, você vê um pedreiro com uma Dolce & Gabbana passando. Me dá uma tristeza, mas eu quero.
2: Tá usando canetinha,
1: Dilma? Além de humorista, comediante, apresentador, ele
4: filantro.
1: Também... Pedreiro com Dolce & Gabbana
4: pro Guarani. Não, eu sou o Bruce Wayne de Guarani.
1: Vamos lá, amigos, estamos recebendo ele, Gustavo Mendes, um dos maiores comediantes do Brasil, maior imitador da Dilma Rousseff, e óbvio que eu não poderia deixar de fazer a PPP, Pergunta Problemática e Polêmica.
4: Ai, meu Deus.
1: Você estava comentando agora há pouco sobre esse caso.
4: Minha mãe mandou tomar cuidado com isso. Minha mãe mandou tomar cuidado. Minha mãe assiste. Minha mãe está assistindo. Você vai ter coragem. Você vai ter coragem de entristecer uma mãe?
1: Jamais.
4: Tá bom.
1: Ela
4: tá
1: vai
4: bom.
1: Se orgulhar da resposta do filho, eu tenho certeza. O que eu quero saber é, depois desse caso que aconteceu em 2019, que tentaram te atrapalhar no meio do show, na sua opinião, Gustavo Mendes, qual é o público que fica mais ofendidinho com piadas? À esquerda ou à direita? Daqui a pouquinho ele responde. Mas antes eu quero dar uma olhada na nossa enquete do dia, que traz a pergunta...
3: É a pergunta, qual a coisa mais brasileira que você já fez para economizar dinheiro? Você pode responder pelo 11972211001. Por exemplo, a Carla Mendes, ela comprou um refri de 2 litros, aquela PET, para levar no cinema.
1: Caramba, que isso?
2: É uma boa ideia.
3: E ela disse que passou a sessão inteira tossindo pra dar uma disfarçada na hora de abrir. Você sempre dá aquele...
1: Vai, menino.
2: A Renata Moraes, ela mandou o seguinte. Eu comprei uma pizza grande e chamei de marmitinha da semana.
3: João Vitor, essa aqui é boa. Ele foi em 3 festas de aniversário no mesmo dia... Só pra garantir o almoço, aquele bolinho e o salgadinho da janta.
1: Tá certo demais, João Vitor. Então manda pra gente, respondendo a pergunta, qual foi a coisa mais brasileira que você já fez para economizar dinheiro? Manda pra gente no 011-97221-1001. Beleza, voltemos então agora com Gustavo Mendes, ele que é comediante, imitador da Dilma Rousseff e um dos maiores nomes da comédia popular. Gustavo, eu te perguntei antes do break,
4: sim,
1: a PPP. Qual é o público que fica mais ofendidinho? É o público de esquerda ou de direita?
4: Amigo, eu vou falar a verdade. Se eu sou um comediante de direita fazendo piadas com a esquerda, é a esquerda. Se eu sou um comediante de esquerda fazendo piadas com a direita, é a direita. Porque é fato, todos os dois extremos se doem. É, quando é a extrema direita, quando é a extrema esquerda, os dois vão sempre se defender. Agora, o fato é que, geralmente, quem implica mais comigo, atualmente, é a esquerda, tá?
1: Mentira.
4: Lógico, a direita nem vai lá. Então é isso. De vez em quando é, você não pode falar, você não pode. Você não pode fazer, por exemplo, você não pode fazer críticas ao governo, falar. E eu faço, porque pra mim humor sempre é de oposição. Humor é sempre de oposição. Eu tenho os meus viés políticos, ideológicos, etc. É, mas humor não, humor ele precisa ser de oposição. Ele precisa bater em quem tá em cima sempre. Independente de ser direita ou esquerda, ele vai ter que bater. Entendeu? É isso. Inclusive amanhã no meu YouTube sai um vídeo muito bom, que os maiores comentários que acontecem no meu Instagram é assim: não vai falar do rombo do INSS? Pois eu vou falar.
1: Boa! Amanhã a gente vai sintonizar no canal do Gustavo Mendes.
3: Ele já respondeu.
2: Isso afetou bastante, Batista.
3: É, ele já respondeu a PPP. Agora vamos para os ouvintes no WhatsApp. Por exemplo, aqui a Sônia Romano diz o seguinte: eu vi um cara limpando um tênis depois de pisar no cocô no Leblon. Ele era a sua cara, Gustavo. Você corre com um tênis verde limão?
4: Eu não corro com tênis verde limão e não corro no Leblon. Eu só estaciono carros lá pra ver se eu viro notícia como Caetano.
3: É, muito bem.
1: Próxima mensagem, Mini Guti.
2: O Fagner Lima mandou o seguinte: Gustavo, tem posições fortes.

0: você quer, você toma decisão. E é uma decisão. Isso vale pra vício, isso vale pra relacionamento. Entendeu? Aí eu tomei uma decisão de te amar, tomei uma decisão de ser fiel. É uma decisão, sempre é sobre decisão e responsabilidade em cima da decisão.
1: O Abner Santos mandou o seguinte: eu não gostava da Dilma, mas por sua causa, agora sempre que vejo ela falando sério, morro de rir. Aí. Como que desliga isso, hein?
0: Não desliga! Não tem como. Não tem como dizer o que tá visto.
2: Luiz Neves, tem alguém no Brasil que você considera um grande imitador, até melhor que você?
0: Quem vários, é? Vários, a maioria dos que estão aí eu acho melhores do que eu, de verdade mesmo, porque o que eu faço é na caricatura e o meu texto é muito bom, essa é a diferença. Agora, tem o Zico Lamour, que é de Curitiba, o Michael Salles, que é maravilhoso, excepcional as vozes que ele faz, Ana Maria Braga, do Celso Portioli, uma coisa absurda. Poxa, tem aí Pedro Manso, são caras fantásticos.
3: O Pedro, inclusive, já chegou a ser um ídolo seu, Pedro Manso?
0: Claro, claro, claro. Ele é um ídolo. Claro, ele é um ídolo. Entendeu? Ele é genial, é genial. E eu separo muito bem as opiniões políticas dele, que é quando ele fala no TikTok. Eu acho bem... Mas ele, comediante, é maravilhoso, sensacional.
3: Que legal, separar é importante, né? Porque isso. É isso, opinião política, cada um tem a sua.
0: Tá tudo certo.
3: Tá tudo certo. Próxima mensagem, Batista.
1: Só pra finalizar, o Denilson Ramos, ele mandou o seguinte: ele ficou ótimo depois da bariátrica. É, você já fez algum procedimento de harmonização ou pretende fazer?
0: Não, eu já fiz a harmonização uma vez, bem de levinho, que era no meu quê? Porque eu tenho o meu maxilar inferior de uma criança de 13 anos, não é desenvolvido, é real. Então aí eu não queria fazer cirurgia, talvez adiantasse. Mas muito não, entendeu? Botox, eu aplico botox, porque eu não quero que ninguém saiba se eu tô triste, se eu tô feliz. E no teatro eu seguro no texto, eu não preciso de expressão.
2: Senhoras e senhores, hoje recebemos ele, um dos maiores comediantes do mundo, ele, o maior imitador da Dilma Rousseff, apresentador, comunicador, um verdadeiro showman. Senhoras e senhores, Gustavo Mendes!
3: Obrigado pela sua presença, Gustavo.
0: Gostaria
3: que você, infelizmente,
0: você sim. Não vai me perguntar o que eu fiz pra economizar?
3: Coisa. Você, então responda a nossa enquete do dia, por favor. Qual foi a coisa mais brasileira que você já fez pra economizar um dinheirinho?
0: Casei com homem rico.
3: O Gustavo Mendes vai estar todo sábado e também toda quarta a partir do dia 12 no Teatro Mooca em São Paulo. Vá lá assisti-lo, gente. Quartas e sábados de agosto em São Paulo. Sábado já tá rolando, pode ir agora. A partir do dia 12, que toda quarta-feira, Gustavo Mendes vai estar no Teatro Mooca com Mais Atrevido. E sábado, o amor que não se mexe. O amor não se mexe.
0: Muito obrigado.
3: Obrigado a você, eu, Gustavo.
0: Vocês estão convidadíssimos, viu? Por favor, você tem saído à noite?
2: De vez em quando.
0: O mapa velho, viu? É.
2: Velho é a mãe! Obrigado,
1: Gustavo Mendes. Se for muito tarde, ele não vai. 4h30 da manhã, ele tá de pé pra banhar.
0: Obrigado, gente.
3: Obrigado. Beijo. E nós sigamos daqui com o nosso programinha de meu Deus. É. Agora, vamos falar de uma coisa que muita gente tem me cobrado. É. Inclusive, aqui no chat do YouTube. Vocês acham que a gente não olha? A gente olha tudo.
2: Aliás, posso mandar um abraço aqui do YouTube? Aqui,
1: por
2: ó.
1: Favor.
2: Um abraço pra galera de Iguape, Ilha Comprida. O Rodrigo Oliveira tá ouvindo a gente.
3: Muito bom. Olha, pediram aqui pra eu perguntar pra você, Batista. O Márcio Alves Monteiro falou assim: Salles, qual vai ser a cor do cabelo do Batista?
2: É, tá aqui já.
3: Não, Nanina, não. Não,
2: Nanina, não. A cor é essa.
3: Pra você.
2: Como que fala? Grisalho, cinza.
3: Caro ouvinte que nos ouve com o seu ouvido, semana passada a gente comentou sobre o caso aí do Reinaldo Giannichini pintar o seu cabelo pra ficar mais novo. E aí a gente olhou pro lado e nos deparamos com o Batista, que tem a mesma cor de cabelo que o Giannichini tinha.
1: É,
3: que
1: é grisalho.
3: Grisalho. E a gente propôs o desafio ao Batista.
2: Eu vou fazer novela?
3: Não sei, você vai?
2: Não.
1: Você então, quer fazer tudo que o Giannichini faz?
2: O que vocês querem inventar?
3: Hã? Peraí. Hein? Essa foi muito boa da mini rubinha.
2: Hein?
3: Ô, Batista, calma, fica tranquilo. A gente tá só propondo uma ideia. Que tal mudar, hein?
1: Eu acho, Batista.
3: De mudança, cara. Agosto é o mês das mudanças, dizem.
1: Você sabe que depois, né, depois do meio do ano, passou julho, a partir de agosto, roteirista fica louco na nossa vida. Então, eu acho que agora é o momento pra você inovar, mudar.
2: Por que não inova você?
1: Não, porque eu tô ótimo.
2: Por que você não deixa o cabelo que nem da... Aquela a Cruella. Por que Cruella que não pinta teve... metade de uma cor?
1: Eu já inovei, eu já emagreci nos últimos meses, tá ótimo. É. Mas você precisa inovar.
3: Vamos pintar a cabeleira. Vamos pintar a cabeleira de Marcelo Batista.
2: Não vamos pintar.
3: Vamos pintar o cabelo.
1: Vamos! Chegou a hora.

0: Chegou a hora de pintar o cabelinho.
1: Eu acho que você deveria pintar, Batista. Que tal? Gosta dessa ideia, sim ou não?
2: Por favor, Batistinha.
3: Não vou nem responder.
2: Não, então eu
3: já falei semana passada. Eu já falei semana passada que o meu cabelo, eu gosto assim. A minha senhora, ela gosta assim, o grande amor da minha vida.
2: Ela gosta de mingau de aveia, né?
3: Tá? É, melhor que uma que leitão a pururuca. Melhor, é mais fitness, pelo menos, né? Não, não dá colesterol.
2: Eu acho que os ouvintes...
1: Eu gosto de leitão.
2: Cara. Eu acho que os ouvintes deviam decidir isso sobre o cabelo.
3: É verdade. Ouvinte não sabe nada da
2: calma
3: vida.
2: Aí. Claro que sabe.
3: Ouvinte é pra ouvir a rádio.
1: Não, menina.
3: Falar mal da gente no YouTube, não. Que a direção vê. É pra isso que serve o ouvinte. É pra falar bem.
1: Você que é ouvinte do Sobremesa, você vale muito. E não ouça o Batista.
3: Peraí.
1: É o seguinte.
3: Você acha que o ouvinte, do jeito que o ouvinte é vagabundo, você acha que eles vão falar que eu não devo pintar? Tá.
2: Não fala calma assim aí, deles. Gente.
3: Eu não vou pintar meu cabelo. Tá ouvinte, é claro que você perguntar, ele vai falar, ah, é claro que tem que pintar, porque quer me sacanear. Eu não vou pintar meu cabelo.
1: Seguinte, tá muita zona isso aqui. Vamos organizar, vamos trazer formatação. Seguinte, eu quero lançar um desafio. Vamos fazer uma publicação no nosso Instagram e você que nos ouve com o seu ouvido, você vai poder votar, tá bom? Você quer que o Batista pinte o cabelo, sim ou não? Vá agora no nosso Instagram e vote. É uma pintura à la Giannichini.
3: Vai perder tempo.
1: Ele vai deixar votar de ser grisalho para ser castanho, tá bom? Você vai ter o poder em suas mãos. Isto se chama democracia. É. O seu voto será respeitado. E amanhã nós traremos o resultado, beleza? Então vá agora no nosso
3: Instagram.
1: Pode
3: trazer, quer trazer o resultado hoje, pode trazer.
1: Anote aí, arroba TMC NewsBR. E o Batista, ele tem que obedecer
3: ao nosso
1: diretor, tá bom?
3: Então, já tá no ar, eu vou votar não.
2: Então,
1: se você for lá votar e o seu voto der, como sim, ele vai ter que pintar.
2: Nossa, eu tive até uma ideia.
1: Diga.
2: Se der bom nessa enquete, o Batista pintar o cabelo, a gente podia chamar a Chaline de novo, porque ela não vai achar que ele vai ter um AVC, né?
1: Genial. Eu acho. Topo também. Chaline, nós aqui sempre falamos, demos os créditos pra você, hein? Você acertou sempre.
2: Só tragédia.
1: Vote lá, então, no arroba TMCNewsBR. Você quer que o Batista pinte o cabelo? Sim ou não? Vá lá e vote. Agora, amigos, que já foi feita a nossa campanha pro Batistinha pintar o cabelinho, vamos trazer o quadro que é o maior sucesso, por onde a gente passa, todo mundo elogia. É hora de trazer informação com diversão, é hora de dar as notícias, mas do jeito que só a gente sabe, é hora dele, do Girinho de Notícias, vai!
2: Bata aí pra cá, Batista.
3: Tá rindo do meu, gorda.
2: Batista, você vai pintar o cabelo pra parar de ser velho.
1: Muito bom. Seguinte, primeira notícia do dia, quem traz ele, Batista, vai lá.
3: Não tô nem com vontade de falar notícia.
1: Mas tem que dar, Batista, vamos lá.
3: Bom, 22% dos brasileiros não torcem para nenhum time. Foi uma pesquisa do Datafolha, né? É o mesmo número de brasileiros que torcem para o Flamengo, time que lidera o ranking de maiores torcidas do Brasil. O percentual dos sem torcida, por exemplo, supera a soma das torcidas de Palmeiras e São Paulo.
1: Eita!
2: Olha!
3: Nossa. Sabe o que eu acho isso aí?
1: Eu
3: acho que tem gente... Por exemplo, o time que eu torço, eu tenho vergonha de falar que eu torço. Que tá uma desgraça, né? Então, se um cara perguntar pra mim, ah, que time você torce? Eu falo, não torço pra ninguém. Eu acho que isso aí pode influenciar. Né?
2: Pode ser.
1: Eu tô acostumado com isso, eu sou botafoguense.
2: Nossa.
1: 32 anos, então já sei como falar.
2: Eu sei que meu time sempre será Yuri Alberto. O amor da minha vida.
3: Mas eu acho que é isso. Eu acho que tem influência do time tá
1: com
3: mal.
1: Com certeza, tá
3: o
1: mal.
3: O cara responde, fala, não torço pra ninguém.
1: É, melhor.
3: Eu não ligo pro futebol.
2: Pode ser.
1: É pra não pegar pilha dos outros.
3: Você não viu na época da Copa, que o povo, antes da Copa, o povo falava, não tô nem aí pro Brasil. Aí começou a Copa, é rua pintada, todo mundo em camisa da seleção.
2: Todo mundo no estádio. É. E falando em estádio, esse final de semana rolou aí o showzaço da Xuxa, né?
1: Opa,
2: o último
1: muito bom.
2: Show no Allianz Parque em São Paulo. E, bom, ela polemizou novamente com os figurinos, né? Só que ela acabou falando sobre as críticas novamente. Primeiro, criticaram a virilinda dela, né? E agora decidiram criticar o bumbum murcho. Peraí. Só que a Xuxa não deixou barato não, viu?
1: Quer dizer que no primeiro show criticaram ela, criticaram a roupa. A roupa que ela tava usando.
2: Exatamente.
1: Aí ela fez o segundo show e continuaram criticando?
2: Isso.
1: O que, que criticaram dessa vez?
2: Cara, criticaram que a bundinha dela tava murcha, né? E aí hoje ela esteve lá na Ana Maria Braga e aí ela disse o seguinte: muito obrigado por terem me criticado, porque depois que vocês fizeram isso, as vendas aumentaram muito. Eu quero agradecer a vocês, haters. E aí ela disse ainda que teve gente que chamasse ela de bunda murcha e disse: gente, nunca quis ter bunda gorda. Sempre tive essa bundinha e vou morrer com ela.
1: E é uma bundinha muito bonitinha, tá, Xuxinha?
3: Da Xuxa.
1: De verdade. Vou falar tudo no diminutivo. Xuxinha, você tem uma bundinha muito bonitinha.
3: Bunda murcha, vendas gordas, né?
2: É.
3: Aumentaram as vendas.
1: Gente, para com isso. A mulher tem 60 anos e tem um corpaço.
2: Não, ela tá ótima,
1: gente. Um corpaço, pelo amor de Deus.
2: Só que dessa vez no show, eu dei uma passada lá no show, né? No show ela tava de meia calça pra não vazar nada, né? No figurino. Arrasou, Xuxa.
1: Xuxa, eu gosto muito de você e acho que você é muito bom, porque você fala a verdade mesmo, você não se complica aí tantos anos, né, fazendo o que você faz, que inclusive me faz pensar na próxima notícia. Vocês viram que teve o comício do Lula? Teve a campanha pra falar que ele vai se reeleger, né, que ele vai disputar a presidência. Vocês viram isso?
2: Não vi.
1: Pô, o Lula reuniu a galera pra todo mundo falar lá no comício, falar: ah, galera, vou me candidatar novamente, vamos para o meu quarto mandato, beleza. E teve uma fala do Lula que eu achei muito engraçada. E eu até separei pra mostrar pra vocês. Vocês vão ouvir agora essa fala com exclusividade, que inclusive saiu no Fantástico. E o Fantástico não percebeu. Isto a Globo não mostra. Vamos ouvir a fala do Lula no comício que ele teve para falar da sua candidatura para a presidência de 2026. Solta o vídeo aí, por favor.
4: Tu não vai poder ficar chorando atrás da miséria que sobra do orçamento. Significa que a gente vai ter que aprovar uma coisa especial para garantir que em 10 anos a gente resolva o problema da educação nesse país, porque sem educação a gente não chegará aonde nós temos o direito de chegar. Por isso é preciso investir. Ciência e tecnologia. É importante a gente tomar a decisão de investir mais, porque se a gente não investir em pesquisa, em formar cientista, a gente não vai chegar lá.
1: Certo, parabéns. É verdade, Lula. Tem que investir, realmente. Mas vocês perceberam? O Lula estava falando sobre um movimento da campanha dele. Que se ele for eleito, ele vai investir na educação e em 10 anos vai acabar com o problema da educação no Brasil. Só que eu fiz as contas e o Lula, né, juntando os mandatos do Lula, né, assim, ele tá indo possivelmente pro quarto mandato. É, assim, tem mais de 10 anos isso. Ué, não tem alguma coisa? Não já era pra ter começado isso? Porque orçamento a gente sabe que tem. Não, orçamento tem. Porque o imposto que você paga, que eu pago, que todo mundo paga, a gente sabe que dá pra investir. Se o problema são 10 anos, ué, por que ele não começou isso lá atrás? É engraçado que parece que o Lula, ele tá se colocando como se fosse a primeira candidatura dele. Como se ele nunca tivesse sido presidente. Não, não, não. Ele tá falando tudo, tá prometendo tudo, mas ele já teve essa oportunidade. Ô, Lula, vamos melhorar essa fala aí. Vamos trazer um pouquinho mais de, sei lá, de uma forma mais honesta de falar, talvez? Ou pelo menos um pouquinho mais de concordância, né?
2: É, ainda bem que você traduziu, viu? Eu não entendi nada do que ele falou. Tá parecendo a tia do Derby. Meu Deus do céu, tá rouco, né?
1: Tá ruim. Lembrando que os nossos microfones estão abertíssimos. Se você tiver algum posicionamento seu, alguma observação sua para ser feita também pelo pessoal da direita, lembre-se, aqui na TMC, nós somos a favor sempre do Brasil. Se a gente entrevista alguém de esquerda, automaticamente entrevistamos alguém de direita, um senador de esquerda, um senador de direita, um deputado de esquerda, um deputado de direita. Aqui na TMC, nós prezamos pela justiça por todos os lados. Justiça por todos os lados. Os nossos microfones estão sempre abertos para você. E a gente desce críticas a todos. Sim. Como eu disse, nós somos apolíticos. A gente quer que o circo pegue fogo. E estaremos lá vendendo tocha. Próxima notícia, você vai, Marcelo Batista.
3: Ó, tá empatado, hein? Tá empatado. Já pulou. O diretor mandou pular. Pulou a pesquisa da eleição.
2: Ah, vai lavar uma louça, viu, Batista?
3: Olha só, vocês sabiam que homens que lavam louça dão mais tesão? Sabia isso?
2: Olha
3: nas
2: só.
3: Mulheres?
1: Eu não sabia, não.
3: É uma nova tendência que tá ganhando fama nas redes sociais. Homem que limpa a casa, organiza ali a cozinha, eles se tornam mais atraentes sexualmente para suas parceiras. É, isso aí tá ligado, sabe o quê?
2: O quê?
3: A percepção de que o parceiro é um adulto funcional e proativo, principalmente porque muitos homens esperam ser servidos ao invés de colaborar. Tá,
2: nossa, gente,
3: só?
2: Eu concordo super. O homem que sabe cozinhar, pra mim, nossa, tá no nível master, assim. Mas isso só vale também quando ele tem a casa própria dele, não mora
3: já
2: com os pais.
3: Já estão trocando o gel lubrificante por detergente agora, né?
1: Tem outro lado também, né, Batista?
3: Tem, claro. Mulher que troca pneu também.
1: Dá um tesão.
3: Dá um tesão.
1: Que troca chuveiro.
3: Resistência,
1: nossa,
3: do chuveiro.
2: Ah, isso
3: sabe?
2: Eu sei fazer.
3: Pintar eu não sei.
2: Eu pinto, eu troco resistência.
3: Eu não sei fazer.
2: Eu vou em aula de tiro.
1: Que isso, Mini Ruth?
2: Eu gosto de atirar.
3: Ah, nas minhas horas vagas. Agora sai a barriga de tanquinho, entra a barriga de pia agora pra mulherada. A mulherada gosta.
1: Verdade. Às vezes a gente não consegue ganhar no barriga de tanquinho, mas na barriga de pia dá pra garantir legal.
2: Não importa a barriga de tanquinho, o que importa é a torneirinha, galera.
1: Próxima notícia nova, que traz ela.
3: Essa piada o pai do Carlos Alberto contou na praça.
1: Próxima notícia que traz ela. Mini Ruth, vai, Mini Ruth.
2: Papo sério agora, viu? Gente, eu não sei se vocês viram, mas o que rolou a tretinha aí do Marcos Mion e do Bento Ribeiro?
3: Tchuplac, tchuplim.
2: Pois é, o Marcos Mion apresentou uma queixa-crime contra o Bento Ribeiro, acusando ele de calúnia e difamação. O que aconteceu é o seguinte, pra quem não lembra, Bento Ribeiro é um ator e humorista que tem um canal no YouTube hoje em dia. Ele já foi VJ da MTV, jornalista, né? Enfim.
1: Sim.
2: E o Bento passou a dizer no seu canal que teve alguns problemas com o Marcos Mion quando trabalharam lá na MTV, ou seja, muito tempo atrás. Só que o tema acabou virando piada no canal, né? Então o Bento ficou zoando o Marcos Mion toda hora e tal. E aí, o que o Mion fez? Pois é, ele pediu a retirada dos vídeos em que é citado por Bento e também pede a proibição do humorista citá-lo em qualquer outro conteúdo. Olha que loucura.
1: Ô, Miniguti, como é que o Marcos Mion ficou?
2: Tchuprim, tchuplac.
1: Achei que você ia usar o seu bordão.
3: Não, não.
1: Maluco
3: melhor...
1: ficou o quê?
2: Não,
1: ah,
2: o maluco ficou putaço.
3: É. Mas o Mion também tá com... vou processar o cara porque fala... Ah, tive um problema. Você acha que isso é motivo?
1: Eu vou falar a mesma coisa. O direito tá aí, faz o que você quiser. Não posso...
3: E quem assiste o Bento lá, vê que ele fica zoando, fala mal de todo mundo. É tipo o Loro de Vinheteiro, pô. Né?
1: E tem uma coisa,
3: sabe quem é o Bento Ribeiro também.
1: Quem faz a menor ideia.
2: Quem seja
3: o Bento Ribeiro. Quem sabe quem é o Bento Ribeiro.
1: Mas
3: também
1: tem todo o seu mérito, tem todo o seu talento. Mas se perguntar na rua, ninguém sabe. Tá tudo bem. Assim como a gente também, né? Ou não. Pior que não. Rapaz, vou contar uma coisa, fofoca pra vocês. Três motoristas de Uber que eu peguei. Os três ouvem o Sobremesa.
2: Olha que legal!
1: Amam o Sobremesa. Então, beijo para os motoristas de Uber.
3: Da próxima vez, você tem que pegar o nome.
1: Ah, mas vira a Rádio Xuxa, né? Todo mundo mandando beijo.
3: Manda o nome.
2: Mas rapidinho,
3: manda
2: não tem problema, né?
1: Tem problema. Então, vou pegar. Então, ó, se vocês que estão dirigindo pegarem um de nós três aqui no Uber, fala com a gente que a gente manda beijo na hora.
2: Exatamente,
1: tá bom?
2: Porque o Sobremesa conhece. Agora, quem é Bento, ninguém sabe.
1: Não.
3: Bento Ribeiro.
2: Bento Ribeiro. É o Chico Bento?
1: Vamos lá, próxima notícia, amigos e amigas. Vai, Batista.
3: Eu de novo?
1: Então deixa que eu trago.
3: Eu,
1: problema,
3: toda
1: não.
3: Hora, eu. Ah, já quer pintar meu cabelo, já quer essas injeções de saco.
2: Mas que trabalhar. Foi? Você não quer trabalhar, a gente coloca no
3: asilo. Só eu leio notícia?
1: Cara, sabe o que é, Mini Ruth? Ele tá querendo tanto ser jovem que ele tá que nem a geração Z.
2: Tá
1: e a geração Z, cara, não sei se vocês estão sabendo, mas eles estão preferindo deixar o escritório pra cochilar e chorar durante o expediente. Ou seja, dá aquela saidinha, aquela saída francesa, sem ninguém perceber, vai ali pra escada ali de incêndio, vai
3: banheiro.
1: Pro lugar do banheiro e vai chorar cochilar, rapaz. Em vídeos publicados nas redes sociais, jovens relatam deixar o escritório durante o horário de almoço pra cochilar ou até mesmo chorar em espaços reservados, cara. Que louco!
3: E o cara ainda tem coragem de postar isso na rede social, você devia ter vergonha.
2: Não,
3: o
2: Batista vai fazer isso daqui a pouco, quando sair a enquete.
1: Não só tem coragem de postar, Batista, como viralizou. Sério, no TikTok viralizou nas últimas semanas e reflete um cenário de desgaste profissional. Mas eu vou trazer uma perguntinha. É um desgaste emocional ou uma nova geração que está completamente frágil, que não aguenta a pressão? Ai, não! Vocês sabem que eu li outro dia na Folha? Eu li que tem o burnout. Burnout é cansaço, esgotamento mental. Pessoa trabalha muito e tem burnout. Agora tem o burn out, que é tipo assim, aí eu tô com tédio, meu trabalho não tem nada de novidade, e agora eu tô cansado no meu trabalho porque ele não tem novidade.
2: Ai, eu odeio essas palavras em inglês, não entendo nada, é mansplaining, é burnout, é burn... Ai, gente, eu... Ei,
1: cara, mas essa, eu acho que essa nova geração tá fraca. É só um achismo. Mas aí eu vou ter que estudar sobre isso.
2: Na minha época, a gente parava o trabalho só pra ir pro almoço executivo.
1: Amigos, vamos então agora dar uma olhadinha na nossa enquete do dia, que traz a pergunta: qual foi a coisa mais brasileira que você já fez pra economizar um dinheirinho? Você mandou no nosso WhatsApp e o Batista agora vai ler.
3: Fernanda Lima, que não é aquela, é a nossa ouvinte. Ela dividiu a assinatura do streaming com tanta gente que ela nem sabe mais quem é dono da conta.
2: Nossa senhora. A Jéssica Martins mandou o seguinte: eu compro desodorante só quando vem com 70% de desconto. Se não tiver promoção, eu fico fedidinha mesmo.
3: E o Pedro Henrique: peguei 4 guardanapos do McDonald's pra não precisar comprar papel toalha na minha casa.
2: Ainda bem que não é higiênico, né?
1: Amigos, ó, lembrando que tá rolando a votação para você decidir se o Batista pinta ou não pinta o cabelo. Vai lá no nosso Instagram, o @TMCNewsBR. Nossa. E vote na enquete. O Batista deve pintar o cabelo?
2: Vamos! Vote.
3: Já votei, não.
1: Já votou?
2: Eu votei pior, sim.
3: 67% quer que eu pinte. Já, aí, já acabei de ver.
1: A voz do povo é a voz de Deus.
3: Eu não vou pintar o cabelo. Pode ganhar. Com 100% eu não vou pintar.
2: Batista Janequini.
1: Quem manda na gente é o seu Neneto. Mandou, a gente obedece. Seu Neneto mandou, a gente obedece. E a gente vai ficando por aqui. Mas amanhã tem mais programa. Amanhã tem mais sobremesa com mais Mini Ruth.
2: Um beijo, gente. Um queijo. E até amanhã.
1: Com mais Marcelo Batista.
3: Meu advogado vai entrar em contato com a produção.
1: E com mais Lucas Salles. Um beijo, um queijo. Fique com Deus. Tchau, tchau. Parabéns. Boo.

0: sobremesa. 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
4: Muito bom dia, uma ótima terça-feira para você que sintoniza a TMC. Hoje é dia 4 de agosto. Seja muito bem-vindo e muito bem-vinda ao Amanhã TMC. Eu sou o Diego Andrade, te faço companhia até às 5 da manhã. Aqui no Amanhã TMC você fica por dentro de tudo que aconteceu de mais importante no noticiário do Brasil e do mundo, além de saber das primeiras notícias que vão impactar aí a sua terça-feira. Se você está em Belo Horizonte, acompanhe a nossa programação em 88.7, em Recife 92.7, em São Paulo e Brasília 100.1, em Curitiba 100.3 e no Rio de Janeiro estamos no 101.3. Meu muito obrigado a você que sintoniza a TMC. O WhatsApp está aberto para você participar, manda sua mensagem, comenta sobre as principais notícias aqui do programa no 119-7221-1001. 119-7221-1001. Vamos agora às principais manchetes do programa de hoje. A Polícia Federal investiga pagamentos feitos pela empresária Roberta Luschin a Marco Aurélio Santana Ribeiro, ex-chefe de gabinete do presidente Lula, conhecido como careca do INSS. Os valores de dezenas de milhares de reais ainda não têm origem e finalidade esclarecidas. Roberta é citada em investigação sobre fraudes no INSS e nega ter informações sobre o caso. O presidente da Argentina, Javier Milei, voltou a criticar Lula e chamou o brasileiro de ladrão e corrupto em uma entrevista a um canal do país. Milei também voltou a criticar o ministro Alexandre de Moraes e afirmou que Lula interfere na política regional. A Polícia Federal pediu ao Supremo Tribunal Federal a abertura de um terceiro inquérito para investigar Fábio Luiz Lula da Silva, o Lulinha, por suspeita de tráfico de influência em contratos com o governo federal. Na semana passada, outros dois inquéritos já haviam sido autorizados. Um deles apura contratos ligados ao Ministério da Saúde e à Dataprev, enquanto o novo caso envolve uma empresa de tecnologia que mantém contratos milionários com o governo. A defesa de Lulinha nega irregularidades. A Polícia Federal adiou o depoimento de Valdemar Costa Neto, presidente do PL, que seria realizado nesta segunda-feira. O interrogatório foi adiado a pedido da defesa. Valdemar é investigado por suspeitas irregulares de destinação de emendas parlamentares e nega ter participado de qualquer desvio de recursos. O senador Cleitinho Azevedo anunciou que não será candidato ao governo de Minas Gerais nas eleições. Segundo o parlamentar, a decisão foi tomada por motivos pessoais. Ele continuará no Senado e deixará de disputar o governo estadual pelo Republicanos. A Procuradoria Regional Eleitoral de São Paulo pediu à Justiça que negue o registro da candidatura de Ricardo Salles ao Senado. O Ministério Público afirma que o candidato não apresentou toda a documentação exigida pela Justiça Eleitoral. Salles ainda poderá complementar os documentos antes da decisão final do Tribunal Regional Eleitoral de São Paulo. O ex-senador Álvaro Dias anunciou que não será candidato nas eleições de 2026 e afirmou que não houve acordo político para viabilizar uma candidatura de unidade. Em carta aberta, Álvaro disse que não queria provocar divisões no grupo político e que continuará acompanhando a política paranaense, mesmo fora da disputa eleitoral. O depoimento de Augusto Lima, ex-sócio de Daniel Vorcaro, no Banco Master, à Polícia Federal, foi adiado a pedido da defesa e ainda não tem nova data. Lima é investigado na Operação Compliance Zero, que apura fraudes financeiras e também envolve o senador Jax Wagner. A Polícia Federal investiga ainda a atuação de Lima nas negociações entre o Banco Master e o Banco de Brasília. O presidente do Supremo Tribunal Federal, ministro Edson Fachin, afirmou que críticas ao tribunal não representam uma ameaça à instituição e fazem parte do debate democrático. Na retomada dos trabalhos da corte, Fachin defendeu transparência, diálogo com a sociedade e disse que o Supremo precisa conviver com questionamentos sem perder a independência. E o mercado passou a projetar mais um corte de juros pelo Banco Central neste ano, levando a Selic para 13,75% em 2026, segundo o Boletim Focus. A pesquisa também mostra nova queda na previsão de inflação, que passou para 5,03%. A expectativa é da redução da taxa básica já nesta semana, hoje em 14,25% ao ano. E no noticiário internacional, 25 estados americanos entraram na justiça contra as novas tarifas impostas por Donald Trump sobre os produtos importados. A ação contesta taxas de até 12,5% sobre mercadorias de 60 parceiros comerciais, incluindo Brasil e União Europeia. Os estados alegam que as medidas podem encarecer produtos e prejudicar empresas locais. Muito bom dia a você que sintoniza a TMC. Vamos à previsão do tempo para todo o país nesta terça-feira. Em Curitiba, o dia é nublado, mas o sol aparece de vez em quando. Não chove, máximas de 25 e mínimas de 13 graus. Já em São Paulo, o sol aparece entre nuvens. Não chove, máximas de 26 e mínimas de 15 graus. No Rio de Janeiro, o sol aparece entre nuvens e não chove, máximas de 32 e mínimas de 16 graus. Em Belo Horizonte, o dia começa com sol, mas à tarde as nuvens aparecem, sem chuva, máximas de 27 e mínimas de 13 graus. Em Brasília, o sol aparece entre nuvens, sem chuva, máximas de 27 e mínimas de 16 graus. Para fechar em Recife, faz sol entre nuvens, chove rápido durante o dia e à noite. Máximas de 26 e mínimas de 22 graus. A Justiça Eleitoral iniciou uma semana de atividades para demonstrar a lisura e o funcionamento do sistema eletrônico de votação no Brasil. Até domingo, o Tribunal Superior Eleitoral promove ações para aproximar a população das urnas eletrônicas e reforçar a transparência do processo eleitoral. Os detalhes chegam com o repórter Leonardo Montel.
5: A primeira atividade foi voltada para estudantes do ensino médio, muitos que vão votar pela primeira vez em outubro. E uma urna eletrônica foi aberta para que os alunos entendessem o funcionamento das máquinas por dentro. Até o próximo domingo, o Tribunal Superior Eleitoral promove atividades em todo o país para mostrar como funciona o processo de votação e apresentar os mecanismos de segurança das urnas eletrônicas. O ministro Nauê de Azevedo estudou aqui no colégio e, na abertura da atividade, comparou a urna eletrônica brasileira com um volante que deve ser guiado pela população.
6: E eu tenho certeza que não só o nosso futuro, mas o nosso presente está em boas mãos porque vocês estão aqui. E vocês vão conseguir levar adiante a palavra da democracia. Então que vocês tenham em mente não apenas a potência que vocês representam, mas a realidade que vocês representam. E que vocês aproveitem para tirar todas as dúvidas de vocês a respeito da urna.
5: Também aluno egresso da escola pública, Rafael Azevedo, coordenador de tecnologia eleitoral do TSE, participou da arquitetura de segurança da urna eletrônica no Brasil e explicou que o voto secreto é um direito que garante isonomia e evita que o eleitor seja coagido na hora de votar.
7: Então não é simplesmente colocar a urna na frente do eleitor, esperar que ela seja captada e está tudo certo. Não, existe todo um cadeamento, desde a apresentação dos partidos-fontes, todo um ciclo de transparência que nós chamamos, para que os partidos e demais entidades fiscalizadoras possam aferir que a eleição está legítima.
5: Ainda hoje, às 5h30 da tarde, o tribunal faz uma transmissão ao vivo para apresentar cada peça da urna eletrônica. O TSE também lança a campanha Fato ou Boato Viralizou, criada para combater a desinformação. Na sexta, o TSE promove uma atividade com passantes na rodoviária de Brasília e encerra a programação no domingo com a Corrida pela Democracia.
7: Eletrônica aqui no ensino médio, profissionalizante, e justamente pela eletrônica que me fez mexer com a urna eletrônica. Participar do projeto dela, ajudar a evoluir o projeto dela.
4: três dos principais partidos do Centrão não vão apoiar nenhum candidato ao Palácio do Planalto. De Brasília, Rodrigo Vicente conta todos os detalhes dessa articulação política.
8: Pois é, por enquanto, o Progressistas e o União Brasil, que formam a Federação União Progressista, e também o MDB, decidiram pela neutralidade. No caso do MDB, desde 2006, eles não optavam por essa modalidade nas eleições nacionais. O motivo dessa neutralidade é o conflito entre as cúpulas e as alianças locais, o que dificulta, claro, os acordos entre os dirigentes e as bases. O senador Ciro Nogueira, por exemplo, que é candidato à reeleição pelo Piauí, é também o presidente nacional do PP. Mas, no levantamento, só para ter uma ideia da Atlas Meio, divulgada em 21 de julho, Lula lidera no estado do Piauí com folga no primeiro e no segundo turno. No segundo turno, ele registra mais de 70% das intenções de voto ante 22 de Flávio Bolsonaro, ou seja, mesmo que no âmbito nacional Ciro se alinhe mais ao campo de Flávio, o PP também precisa fazer um aceno a Lula lá no Piauí e assim costurar as alianças locais. E é por esse embaraço todo que até agora o pré-candidato Flávio Bolsonaro patina para encontrar um vice. O candidato queria a senadora Tereza Cristina, que é do Progressistas também, mas teve de declinar porque o PP disse que não será possível. União Brasil tem o mesmo problema. Na Bahia, por exemplo, o candidato ao governo pelo partido é ACM Neto. Porém, a aprovação e intenção de voto de Lula no estado ultrapassa os 50%, o que não permite, claro, ao partido atacar o governo Lula. Bem, até o fim das convenções partidárias, muita discussão vai acontecer. O Centrão vai chegando ao fim dessa etapa, decidido a olhar, na verdade, para a construção das bancadas legislativas, deixando um pouco a eleição nacional de lado.
4: O Tribunal de Contas da União pode dar um novo prazo para a ANTAC refazer a fiscalização de investimentos no Porto de Santos. A área técnica encontrou falhas na análise e defende que a agência tem até 120 dias para revisar os cálculos. Murilo Hernandes traz os detalhes.
9: A proposta foi apresentada pelos auditores do TCU, depois que a agência reguladora deixou de cumprir uma determinação anterior para verificar se os valores das obras estavam de acordo com os preços do mercado. Segundo o relatório, a ANTAC aprovou investimentos de cerca de 2,5 bilhões de reais sem contratar uma auditoria independente para conferir os custos apresentados. A própria agência já havia identificado indícios de sobrepreço de até 135% nas compras de equipamentos, mas a análise final ficou restrita aos documentos entregues pela empresa. O processo trata da renovação até 2047 do contrato da Brasil Terminal Portuário, responsável por um dos maiores terminais de contêineres do Porto de Santos. As obras previstas incluem ampliação da estrutura, dragagem e modernização do terminal. Se o plenário do TCU seguir a recomendação da área técnica, a ANTAC terá 4 meses para refazer toda a fiscalização. Caso as irregularidades não sejam corrigidas, o tribunal poderá impedir o reconhecimento dos investimentos e suspender a renovação da concessão.
4: E a Polícia Federal desmarcou o depoimento do presidente do PL, Valdemar Costa Neto, sobre supostas irregularidades na destinação de emendas parlamentares. O repórter Leonardo Montel tem as informações.
5: A pedido dos advogados, o depoimento de Valdemar Costa Neto foi adiado. O interrogatório buscaria esclarecer a participação dele no direcionamento de emendas parlamentares para municípios. Os valores investigados chegam a 119 milhões de reais. No mês passado, o ministro Flávio Dino determinou o bloqueio desse montante nas contas do presidente do PL. Na mesma decisão, também foram bloqueados bens do ex-deputado Eduardo Cunha. A investigação apura também se pessoas sem mandato parlamentar participaram da destinação desse recurso. Pela Constituição, as emendas parlamentares são um instrumento para que deputados e senadores em exercício indiquem recursos do orçamento para atender demandas de estados e municípios. Na prática, eles servem para financiar obras, serviços e políticas públicas consideradas prioritárias nas bases eleitorais dos parlamentares. Mas a forma como esses recursos foram distribuídos e executados tem gerado questionamentos e investigações. A expectativa é que o depoimento ajude a esclarecer qual teria sido a participação de Valdemar Costa Neto na destinação dessas emendas. Até o momento não foi divulgada uma nova data para o interrogatório.
4: O governo federal corre para garantir a liberação de recursos, dar continuidade ao programa Reforma Casa Brasil, que pode ser suspenso às vésperas das eleições. O Rafael Felitti traz os detalhes.
10: Para evitar que o programa Reforma Casa Brasil seja interrompido já em agosto, o governo federal avalia um aporte emergencial. O Ministério das Cidades pediu a liberação de R$750 milhões à equipe econômica. O problema central está no fundo que garante os empréstimos, o Fundo Garantidor da Habitação Popular. Segundo a pasta, esse fundo tem recursos para assegurar os financiamentos somente até o fim deste mês. Sem novos recursos, o programa fica inviável nos moldes atuais, justamente em um momento de alta procura por parte das famílias. Lançado em 2025, o Reforma Casa Brasil oferece juros reduzidos para famílias com renda de até R$ 9.600, custearem materiais de construção e serviços de engenharia. O programa é considerado uma das principais vitrines de agenda positiva do governo Lula em pleno ano eleitoral. Até o momento, foram financiados cerca de R$ 3 bilhões em obras. Agora, a decisão sobre a liberação da verba extra depende da análise de riscos jurídicos em ano eleitoral e da disponibilidade da equipe econômica.
4: Um dos nomes mais experientes do marketing político brasileiro, Lula Guimarães, construiu uma trajetória marcada pela condução de campanhas de diferentes espectros políticos. O jornalista foi responsável pela campanha vitoriosa de João Dória à Prefeitura de São Paulo em 2016 e comandou o marketing presidencial de Geraldo Alckmin em 2018. Além disso, integrou a estratégia de comunicação de Guilherme Boulos na disputa pela Prefeitura da capital paulista. Para explicar um pouco sobre o atual cenário político, o jornalista e marqueteiro conversou com a TMC e a gente confere agora.
11: O voto feminino provavelmente vai decidir a eleição. E a gente vê que há uma disputa muito grande desses dois candidatos pelo voto feminino. O bolsonarismo tem um voto mais majoritariamente masculino. Essa é uma característica do bolsonarismo. Então é um grande desafio para o eleitor, para a candidatura bolsonarista, não só para o Flávio, mas para as candidaturas bolsonaristas no Brasil todo, conquistar o voto feminino. Até por conta da própria performance que o Bolsonaro tinha, na maneira como ele se comportava, na maneira com a qual era um pouco deselegante, às vezes, até no próprio discurso, o quanto isso desagradou também o público feminino. E é evidente que esse público está muito disputado pelas duas candidaturas. E há uma necessidade, há uma disputa mesmo para poder saber quem consegue garantir esse voto da mulher, especialmente a mulher de baixa renda. Nesse sentido, não é nenhuma surpresa que os dois candidatos tenham trazido mulheres para fazer discursos, mulheres para serem homenageadas, mulheres para poder estar presentes. No caso do Flávio Bolsonaro, há uma dificuldade um pouco adicional, que foi uma briga pública que a Michelle Bolsonaro teve com ele. Um desacordo público, né? Não chegou a ser uma briga tão grande, mas um desalinhamento público, vamos chamar assim. E agora, depois eles fizeram uma reconciliação, mas para muitos eleitores, essa conciliação ainda não é tão legítima a ponto de trazer o voto que a Michelle Bolsonaro mobiliza. Então, embora os dois tenham levado suas companheiras para as convenções, a Michelle Bolsonaro é uma puxadora de votos bastante importante e essa é uma dificuldade que a campanha bolsonarista tem.
12: Lucy.
13: Lula, tudo bem? Muito se fala sobre as costuras políticas das campanhas nos estados. E nas campanhas eleitorais passadas, também um olhar sempre para o Norte e Nordeste pela grande diferença do presidente Lula para as campanhas mais a centro, mais à direita. Quais os estados hoje que você enxerga que vão ser decisivos podem ser decisivos nessa campanha eleitoral nacional?
11: Lucinho, olha só, o que a gente tem visto é que, mais uma vez, a campanha nacional vai ser decidida principalmente pelos estados do Nordeste, que são os estados que contam, que têm maior peso eleitoral, juntando São Paulo, Rio de Janeiro e Minas Gerais, esses três especialmente, né, excluindo o Espírito Santo aí, mas esses três estados eles têm uma representatividade eleitoral muito significativa e é muito provável que a disputa seja a diferença de votos seja que faça esses estados definirem a eleição, como aconteceu em outras eleições também. A diferença deste ano para a eleição de 2022 Se a gente for comparar os votos do presidente, do ex-presidente Bolsonaro, com a intenção de voto do Flávio Bolsonaro, a gente vê que nesses três estados houve uma vantagem, está havendo uma pequena vantagem favorável ao presidente Lula. Essa diferença foi grande no Rio de Janeiro e está diminuída agora. Essa diferença também foi grande no estado de São Paulo. E agora, nessa disputa, pelo que as pesquisas mostram, é uma diferença menor. E o mesmo cenário se dá em Minas Gerais, onde a diferença foi quase empate e agora ela tem uma diferença um pouquinho favorável ao presidente Lula. Então, esses três estados, é provável que eles sejam os estados que definirão mesmo essa definirão a eleição, porque, como todos já falamos, já sabemos, vocês têm comentado com frequência, essa eleição vai ser decidida por uma diferença muito pequena de votos, talvez por 1-2% dos votos. Então, é provável que esses estados façam realmente a diferença, porque, se a gente for fazer uma análise geral, a gente vê que os estados do Nordeste existe uma vantagem significativa do presidente Lula e uma diferença significativa, uma vantagem para o Flávio Bolsonaro dos estados do Sul, especialmente Paraná, Santa Catarina e Rio Grande do Sul, com um equilíbrio maior, mas Paraná e Santa Catarina com uma vantagem competitiva bastante forte, juntando com os estados do Centro-Oeste para o Flávio Bolsonaro.
12: Ô Lula, na estratégia de um candidato, você quer emendar com essa resposta, Alvarez? Que daí eu começo, vou fazer uma pergunta
14: sobre
12: outra coisa.
14: Vai fundo, depois eu falo.
12: E eu trazer uma coisa, Lula, que a gente traz sempre aqui no Link TMC, que é a falta de proposta de um projeto de país da maioria dos partidos, dos candidatos, enfim, né? Na estratégia, na real mesmo, quando a gente precisa de voto, precisa realmente pegar o voto, o que funciona mais mesmo, hoje em dia? Se isso mudou ou não, sempre foi assim. Atacar o outro candidato, se defender mais ou focar nas propostas? O que vocês veem aí nos anos, a tendência nesse caso?
11: Olha só, diante da superpolarização que o Brasil se meteu depois das eleições de 2018, a gente não dá, é até difícil dizer qual a estratégia que é mais eficaz. Porque os candidatos, eles se atacam muito e se defendem, e o que a gente não tem muita proposta, porque de fato as propostas às vezes são um pouco parecidas, com exceção das propostas um pouco mais radicalizadas do campo da direita, mais focadas, por exemplo, em segurança pública, combate à violência, que é uma política que tem uma diferença bastante assimétrica entre as propostas da esquerda. Com exceção dessas, as propostas algumas vezes se assemelham. Talvez uma outra diferença também seja quando se encara as propostas econômicas, né? Um pouco do controle de gastos na esquerda, um governo um pouco mais liberal e um governo mais protecionista no sentido de problemas sociais da esquerda. Mas, nesse sentido, campanhas que se atacam muito, elas acabam trazendo tradicionalmente um desgaste. O eleitor não gosta muito daquela campanha que é suja, que faz ataques muito de baixo nível, vamos chamar assim. Embora isso tenha sido evitado nos grandes veículos de comunicação, na propaganda do horário eleitoral gratuito. Agora, quando se trata de redes sociais, de fato, não dá para controlar, porque não são só os candidatos que veiculam a propaganda, mas apoiadores, influenciadores, por meio desses outros, as campanhas acabam sendo muito agressivas. Mas, evidentemente, o que é melhor para o eleitor é que a campanha seja mais propositiva, mas nem sempre isso é possível. Então, esse ano, acho que a gente vai repetir o que aconteceu na campanha de 22, que a gente viu ali uma temperatura muito alta entre, na época, o ex-presidente Bolsonaro e o atual presidente Lula. É provável que essa temperatura seja alta também em ataques nessa campanha deste ano.
14: Lula, a gente está vendo, a campanha está só começando, como você disse, a temperatura vai subir muito ainda. Você, com a sua experiência de ter feito muitas campanhas, o que é que você poderia dizer que você está enxergando que vai ser o caminho que Flávio Bolsonaro vai usar para esquentar e pegar pesado na campanha dele, e qual vai ser o caminho que o Lula vai seguir? A gente está vendo o Flávio fazendo vídeos em que ele parece o Tom Cruise no Top Gun, se colocando como um herói que vai salvar o Brasil. O Lula está gastando dinheiro a rodo aí em programas que estão trazendo mais gente, mais populares, para trazer o povo, e Lula quer ganhar no primeiro turno. Então, o que você acha que vai ser a estratégia principal do Lula e a estratégia principal do Flávio para ganhar essa eleição?
11: Acho que a estratégia... Essa pergunta é ótima, Rodrigo, porque é difícil a gente cravar qual será a estratégia. Mas, pensando aqui na experiência de outras campanhas, É muito provável que o ex-presidente Lula, mais uma vez, ele utilize um pouco do sentimento do medo que pode acontecer com uma gestão do Flávio Bolsonaro. Para falar a verdade, por exemplo, tanto economistas quanto, enfim, grandes setores da sociedade já conseguem prever como será o governo do Lula, o próximo governo. Quer dizer, com dificuldades do Congresso, porque a direita tem uma tendência de eleger um grande número de senadores e deputados, então uma dificuldade para o governo federal de aprovar projetos e ter continuidade no seu projeto de governo. Por outro lado, a gente, embora saiba dessa dificuldade que o presidente Lula terá, uma gestão do Flávio Bolsonaro, ela representa um enorme risco. Ninguém sabe para onde vai a economia, ninguém sabe para onde pode ir os gastos públicos, e ninguém sabe mais ou menos que equipe ele vai ter. A gente viu o presidente, o ex-presidente Bolsonaro fazendo montando um ministério que foi catastrófico, né? Com vários ministros da saúde, um menos preparado do que o outro, diversos ministros da educação, um menos preparado do que o outro, uma condução da economia do Paulo Guedes, que, apesar da pandemia, que de fato trouxe um desastre para gestões do mundo inteiro, mas foi uma gestão também que decepcionou, talvez, os apoiadores que esperavam dele um governo mais liberal, até porque exagerou nos gastos públicos, tentando até uma reeleição. Então, existe uma surpresa, ninguém tem muita ideia de para onde pode ir o Brasil com uma gestão do Flávio Bolsonaro.
4: As autoridades do Rio de Janeiro calculam que deram um prejuízo de quase R$700 mil em uma das etapas do programa Tolerância Zero, que combate o comércio irregular nas praias cariocas. Os ambulantes eram obrigados a pagar taxas às facções criminosas para trabalhar. O Rafael Alves conta mais detalhes.
15: O programa Tolerância Zero, criado para combater a exploração irregular do comércio nas praias do Rio, vai ser ampliado e vai passar a atuar também nas ruas internas da Zona Sul a partir da próxima quarta-feira. A expansão ocorre após ataques que, segundo as autoridades, foram promovidos pelo crime organizado em represália às ações dos agentes públicos. A Prefeitura e as Forças de Segurança do Estado atribuem os recentes arrastões, a depredação de ônibus e o ataque a uma viatura da Secretaria Municipal de Ordem Pública à reação de grupos criminosos. No caso da viatura, 3 suspeitos tiveram a prisão decretada pela Justiça e 2 já foram presos. O secretário estadual de Segurança Pública, Vitor Santos, classificou a ofensiva como coordenada e afirmou que não vai recuar na execução do programa.
16: Essa ação não foi uma ação planejada e coordenada pelo crime organizado. Os presos confessaram, né, que foram recrutados para essa missão, de tacar fogo na viatura. Receberam valores para isso, ou seja, o crime organizado tentando, de alguma maneira, fazer com que as forças de segurança e a prefeitura parassem ou freassem esse programa de tolerância zero, que a gente não vai admitir. O trabalho vai continuar.
15: O prefeito Eduardo Cavalieri disse que a prefeitura já identificou outras áreas de atuação do crime organizado e afirmou que o tolerância zero vai ser levado para outras regiões da cidade.
17: Essa atuação não vai ficar restrita ao perímetro da Orla do Leme, Avenida Niemeyer. A gente vai, depois de consolidar a ocupação, depois de consolidar a recuperação das áreas públicas que vinham sendo exploradas ilegalmente como braço econômico do crime organizado nesse perímetro, a gente vai avançar para outras regiões da cidade.
15: Segundo a Prefeitura, a segunda fase da operação, voltada ao combate de depósitos clandestinos, provocou um prejuízo estimado em R$665 mil ao crime organizado. Com reforço no efetivo, a nova etapa vai ter foco no combate a roubos, furtos e arrastões, além de proteção ao transporte público e do ordenamento na Zona Sul.
4: Vamos às principais manchetes do programa de hoje. Ferroviários das linhas 11 Coral, 12 Safira e 13 Jade da CPTM confirmaram a greve marcada para esta terça-feira, mesmo após reunião com o governo paulista. A categoria protesta contra mudanças após a concessão de linhas à iniciativa privada. A justiça determinou que 80% dos funcionários trabalhem nos horários de pico e 60% nos demais períodos, com multa diária de R$400 mil em caso de descumprimento. Em nota, a CPTM e o governo de São Paulo lamentaram a decisão do Sindicato dos Ferroviários de manter a paralisação. O Estado afirma que apresentou propostas de negociação e recorreu à justiça. A Polícia Federal criou novas regras para combater e fiscalizar produtos químicos que podem ser usados na fabricação ilegal de drogas. A norma exige cadastro, licença e envio de informações mensais por empresas que trabalham com essas substâncias. A PF também poderá aplicar multas, suspender licenças e apreender produtos irregulares. A área técnica da ANEEL manteve a recomendação de cassar o contrato da Enel em São Paulo por falhas na prestação do serviço de energia. A agência rejeitou a defesa da empresa e apontou problemas na resposta a eventos climáticos como o apagão de dezembro de 2025. A decisão final ainda será tomada pela diretoria da ANEEL. O INMET alertou que o El Niño de 2026 e 2027 tem 81% de chance de atingir intensidade muito forte e pode durar até o início do próximo ano. O fenômeno pode alterar o regime de chuvas, aumentar temperaturas e afetar setores como a agricultura, recursos hídricos e o risco de desastres naturais. E no cenário internacional, pesquisa Reuters mostra que os democratas passaram a ser vistos como melhores gestores da economia dos Estados Unidos pela primeira vez em quase 10 anos. O levantamento também aponta queda na aprovação de Donald Trump, que chegou a 35%. A alta dos preços dos combustíveis e os impactos da guerra com o Irã aparecem entre os fatores que pressionam a avaliação do presidente.
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4: Apontado como traidor pelo chefe do Executivo Mineiro, o ex-secretário de governo Marcelo Aro colocou o nome à disposição para a disputa ao Palácio Tiradentes. A confirmação, no entanto, virá na quarta-feira. A repórter Mariana Reis traz os detalhes.
20: Horas depois do anúncio do Republicanos de que Cleitinho não será mesmo candidato ao governo de Minas, a convenção da Federação União Progressistas endossou o nome de Marcelo Aro para a disputa. Pelas palavras dos presidentes estaduais dos respectivos partidos, Rodrigo de Castro e Pinheirinho, Aro já conta com o apoio da federação, que tem uma das maiores bancadas do Congresso e que este ano vai lançar a candidatura de 78 parlamentares estaduais e 54 federais por Minas.
21: Meu caro Marcelo Aro, da nossa alegria de contarmos com você hoje nessa construção.
22: Mas o nome que representará o Progressistas, União Brasil, a federação na chapa majoritária é o nome de Marcelo Aro.
20: No discurso, Aro adotou o tom de candidato.
23: Coragem eu tenho pra gente transformar Minas Gerais.
20: A imprensa, Aro disse que a partir da desistência de Cleitinho, partidos de centro-direita se articulam por uma frente ampla. Mas o martelo será batido até quarta-feira, no fim do prazo que os partidos têm para definirem os nomes que estarão nas urnas em outubro.
24: Nós ainda temos aí 48 horas até o fim do prazo. Legal para tomar as decisões. Com a desistência do Cleitinho, eu acho que o principal é a gente unir o nosso campo da direita, né? A gente unir os partidos, a gente conversar, tem vários partidos, acho que estão abertos a esse diálogo, né? O Republicanos, o PL, a nossa federação, o PP e a União. É o momento da gente tentar reunir uma frente ampla, que o meu nome está à disposição.
20: Sobre as acusações do governador Matheus Simões de que teria puxado o tapete do projeto do Executivo, onde já tinha apoio para se lançar ao Senado, o ex-secretário de governo prometeu se explicar na hora certa.
24: No momento certo, eu vou responder e eu vou esclarecer para vocês o que de fato aconteceu, vou mostrar para vocês as conversas, vou mostrar para vocês o que foi acordado, quais eram os compromissos, e aí eu tenho certeza que tanto vocês da imprensa quanto a população vai fazer o seu juízo.
4: A Polícia Rodoviária Federal apreendeu ampolas de um medicamento emagrecedor sem receita médica no carro oficial de duas vereadoras de municípios da região metropolitana de Curitiba. As informações chegam direto de Curitiba com a repórter Isabela Miranda.
0: A Câmara Municipal de Contenda pagou cerca de R$ 4.200 para que as vereadoras flagradas com emagrecedores ilegais viajassem até Foz do Iguaçu com o carro oficial do Legislativo. Alexandra Maria dos Santos Lima, conhecida como Índia, e Vanessa Cristina Pátula da Silveira voltavam do Paraguai com os medicamentos escondidos, entre outros pertences, no porta-malas do veículo. De acordo com o portal da Transparência da Câmara, cada parlamentar recebeu R$ 2.123 para uma diária em Foz, com a justificativa de realizar visitas técnicas com o objetivo de viabilizar recursos para o município. Segundo a Polícia Rodoviária Federal, as quatro ampolas à base de tirzepatida eram ilegais e não tinham receita médica. A abordagem aconteceu na última sexta-feira, no início da tarde, no município de Irati, no centro-sul do Paraná. A mercadoria foi retida e encaminhada à Receita Federal. As duas vereadoras foram liberadas. Uma delas, que dirigia o veículo, foi enquadrada pelo crime de contrabando. Em nota, o presidente da Câmara, o vereador Marcos Tinda da Silva, esclareceu que não autorizou a utilização do veículo oficial do Legislativo para, abre aspas, fins particulares, compras pessoais ou qualquer atividade que não esteja estritamente vinculada ao interesse público e ao exercício da atividade parlamentar, fecha aspas. Ainda conforme o presidente, a Câmara está, abre aspas novamente, à disposição das autoridades para fornecer todas as informações e documentos necessários à completa apuração dos fatos, fecha aspas. A TMC Paraná tentou contato com as vereadoras, mas não obteve retorno de Vanessa até o fechamento desta reportagem. Alexandra, conhecida como Índia, se manifestou por meio de nota nas redes sociais. Ela afirmou que a viagem teve finalidade exclusiva para a realização de uma visita institucional na Itaipu Binacional. A parlamentar ainda argumenta que, abre aspas, não transportava qualquer medicamento ou outro item de origem estrangeira sem a devida regularização, não tendo sido encontrado qualquer produto de natureza irregular em sua bagagem. Fecha aspas.
4: E uma investigação que teve início em novembro de 2025 identificou nesta segunda um esquema de entrada de drogas e celulares em presídios do Rio. Durante a ação, quatro pessoas foram presas por suspeita de envolvimento na quadrilha. A repórter Beatriz Trindade tem os detalhes.
1: Um policial penal foi preso durante uma operação das polícias civil e penal nesta segunda-feira. Wagner Jardim Dias é apontado como principal responsável por facilitar a entrada de drogas e celulares em presídios do Rio. Ele foi detido em casa no bairro de Pendotiba, em Niterói. Ao todo, quatro pessoas foram presas, sendo três delas alvos da operação desta segunda e a quarta presa em flagrante. Além disso, os agentes cumpriram 10 mandados de busca e apreensão na capital e na região metropolitana do Rio. As investigações começaram em novembro do ano passado, quando duas mulheres que estavam ligadas a esse grupo tentaram entrar no presídio Nelson Hungria, conhecido como Bangu 7, carregando sacolas com cerca de 20 quilos de drogas e 130 celulares. Os agentes descobriram que esse material seria entregue aos detentos da unidade. A partir dessa denúncia, os agentes analisaram imagens e dados do setor de inteligência da corporação até identificar o

0: de uma rede financeira ligada a esses investigados.
1: As investigações também apontam que um dos principais alvos chegou a movimentar mais de R$ 259 mil em transferências bancárias sem justificativa econômica, valor esse que foi considerado incompatível com a renda dele. Wagner Jardim Dias já tinha sido preso em novembro do ano passado por causa dessas investigações e permaneceu detido até fevereiro deste ano. Nesta segunda, ele voltou a ser preso durante o cumprimento dos mandatos. A operação foi realizada por agentes da Delegacia de Repressão às Ações Criminosas Organizadas e Inquéritos Especiais, com apoio da Secretaria de Estado de Polícia Penal.
2: A Prefeitura de São Paulo iniciou nesta segunda-feira duas campanhas de vacinação simultâneas em toda a capital. O repórter Ricardo Spárvoli traz os detalhes.
3: A ação reúne a campanha de multivacinação 2026, voltada para crianças e adolescentes menores de 15 anos, além de uma estratégia específica de intensificação contra o sarampo, ampliada para pessoas de 6 meses até 59 anos. As duas iniciativas seguem até o dia 1º de setembro e têm como objetivo aumentar a cobertura vacinal e evitar a circulação de doenças. Quem explica é a assessora técnica do Programa Municipal de Imunizações, Simone Guimarães Garcia.
4: Então, a Prefeitura adotou, né, as duas campanhas ao mesmo tempo, que são campanhas distintas, porém muito importantes. A campanha multivacinação, que é para crianças menores de 15 anos, inicia hoje, dia 3 de agosto, e vai até dia 1º de setembro, com o dia D de multivacinação, que é o dia que todas as unidades básicas de saúde também vão estar abertas. E a campanha que também a gente inicia hoje, que é a campanha indiscriminada contra o sarampo, que será para a população de 6 meses até 59 anos.
3: Sobre o sarampo, a campanha foi adotada depois da confirmação de casos recentes da doença aqui na capital paulista. A importância da imunização nesse momento é conter a circulação do vírus. As vacinas estão disponíveis em todas as unidades básicas de saúde aqui da cidade, que funcionam das 7 da manhã até as 7 da noite, de segunda a sexta-feira. E para se vacinar é muito simples, basta comparecer em uma dessas UBSs com um documento com foto. Para crianças e adolescentes, basta o documento com foto e a carteirinha de vacinação.
2: Existe hoje um remédio injetável que evita o HIV com uma eficácia perto de 100%, tomado uma vez a cada 6 meses, e mesmo assim a ONU está preocupada. Um novo relatório do UNAIDS mostra que o mundo pode estar diante de um retrocesso na luta contra a AIDS. O motivo não é a falta de ciência, é a falta de dinheiro e de acesso. Cortes no financiamento internacional e menos serviços de prevenção ameaçam décadas de avanço, mesmo com as mortes e as novas infecções nos menores números em 30 anos. Para entender melhor esses dados, a TMC conversou com o Renato Kifuri, que é médico, infectologista e vice-presidente da Associação Brasileira de Imunizações. A gente ouve esse bate-papo agora.
5: Sem dúvida, os números do HIV e AIDS no Brasil vêm caminhando numa média histórica de redução. Embora haja um pequeno incremento, a gente tem que sempre olhar, Mayara, para o número de testes que a gente faz. A gente tem testado muito mais e encontrado cada vez menos, ou seja, apesar de um discreto aumento do registro de número de casos nos últimos anos, a gente vem numa tendência de queda, especialmente nos últimos 15 ou 10 anos. Claro que não é uma queda tão importante, países que tinham aí incidência, como países africanos, como Quênia, que tinha mais da metade da população infectada, reduziram em 80%. A gente não tem mais essa pretensão de redução tão grande assim, mas a gente precisa caminhar, sem dúvida, para melhorar esses números que ainda merecem toda a nossa atenção e nosso cuidado. Na prevenção, no diagnóstico e no tratamento. São esses três pilares que fazem com que a gente controle a epidemia do HIV. Em relação aos testes de diagnóstico, como eu falei, a gente vem incrementando o número de pessoas testadas, isso é bom. Nós, por exemplo, com esses testes praticamente eliminamos a transmissão vertical, ou seja, da mãe para o filho. A gente tinha no passado muitas crianças que nasciam infectadas de suas mães, que tinham HIV e não testavam, não tratavam. Essas crianças já nasciam, né? A gente tinha o binômio contaminado, a mãe e o filho. Hoje a gente praticamente, o AIDS pediátrico, o HIV pediátrico, ele desapareceu.

0: apareceu no nosso país, a gente conseguiu eliminar esse tipo de transmissão graças à testagem, graças ao reconhecimento e, claro, o tratamento dessa gestante. E você tocou num ponto muito importante. Ao disponibilizar medicamentos que hoje fazem com que as pessoas que vivem com HIV/AIDS, não tenham mais transmissão, não tenham mais sintomas, elas negativam a sua carga viral, que nós chamamos, ou seja, não são nem mais transmissoras, isso traz essas pessoas para um outro patamar de convivência, o que é ótimo, em termos sociais, em termos até de preconceito. Você tem uma vida normal desses indivíduos e, claro, que acaba relaxando muitas vezes as medidas de prevenção. Então, essa comunicação precisa continuar sendo bastante enfática e agregando essas estratégias de tratamento, de prevenção, né, através dos medicamentos novos agora que estão sendo licenciados, o chamado PrEP, né, profilaxia pré-exposição, e acabando sempre ou reduzindo sempre o preconceito e os mitos que têm relacionados ainda ao HIV.
1: Doutor Kfouri, Rodrigo Alvarez aqui. É correta a informação de que na América Latina vem aumentando o número de casos, o número de infecções por HIV? E se isso é fato, tem algum risco de volta de uma epidemia?
0: Olha, os relatórios das Nações Unidas, né, que foi, tá, tem sido divulgado agora, a gente tem um aumento, né, de novas infecções, mas elas foram tão no menor nível nos últimos 30 anos que a gente pode lembrar de tempos atrás, né? Aqui nas Américas, por exemplo, a gente tem dados, tanto dos Estados Unidos quanto aqui da América do Sul, que a gente tem redução 2030, a meta da OMS e da UNAIDS seria chegar em 40 pessoas, 40 milhões de pessoas em tratamento, 20 milhões de pessoas com prevenção a antirretrovirais, ou seja, profilaxia pré-exposição, e outras metas, né, que nós estamos falando aí em termos de redução de preconceito e de discriminação nesse mundo. Mas quando a gente olha para os números de uma maneira geral das Américas aqui, a gente tem uma redução de casos, de mortes, né? Isso é um dado importante, é um número importante, aumento dos testes diagnósticos, mas ainda assim um aumento de registro de número de casos. Então, acho que a sua pergunta em relação a risco de nova epidemia, eu acho que não. Acho que a tendência nossa é de global e aqui nas Américas não é diferente. É de cada vez testar mais, cada vez reconhecer aqueles que a gente ainda não reconhecia. Isso provoca um falso, vamos dizer, percepção de aumento de casos. Na verdade, a gente só está capturando agora diagnósticos que a gente não fazia e inserindo esses indivíduos dentro do sistema de tratamento e de prevenção. Então, os números oscilam um pouco aqui nas Américas, para cima ou para baixo, de um ano para outro, mas é muito mais fruto do aumento do diagnóstico do que um descontrole da epidemia, ao meu ver. Mas a gente precisa estar sempre monitorando esses dados e esse risco é real. A gente precisa estar sempre, trabalhando nos pilares da prevenção, do reconhecimento, do diagnóstico e do tratamento.
2: Doutor Kfouri, uma pergunta que já deve ter sido feita muitas vezes para o senhor. A gente tem há muitos anos a vacina contra o HPV, mas a vacina contra o HIV não. Por que que é tão difícil os cientistas conseguirem chegar a essa vacina? E qual é a diferença? Eu estava pesquisando aqui porque eu sempre escuto falar de prevenção, que tem um remédio para prevenir, profilaxia pré-exposição, remédios de
1: O
2: longa
1: PrEP.
2: duração, injeções de longa duração, como Lenacapavir. Qual seria a diferença desses remédios de prevenção para uma vacina propriamente dita?
0: Perfeito, ótimo, ótima pergunta, né? A vacina, como a gente tem para diversas doenças, desde a gripe até o HPV, as meningites, são vacinas, são produtos que conseguem imitar o comportamento do vírus, enganar o nosso sistema imune, enganar no bom sentido, e fazer com que a gente produza anticorpos e permaneça com esses anticorpos. É importante que esses anticorpos sejam duradouros, para que quando de fato nós nos expusermos ao vírus, qualquer um deles, a gente já tenha esses anticorpos prontos, nosso sistema imune construído uma imunidade que não permita evitar a infecção, ou se acontecer, acontecer de forma muito, muito mais leve. Então, esse é o princípio da vacina, a gente estimular o nosso sistema imunológico a produzir anticorpos e ficar, permanecer com eles para defesa futura na exposição. Os medicamentos pré-exposição, eles têm uma duração que é o período de circulação daquele produto médico, daquele medicamento no nosso organismo. Então, esses medicamentos que a gente chama de PrEP ou profilaxia pré-exposição, então, se eu me exponho com facilidade, eu sou um trabalhador sexual, ou eu tenho múltiplos parceiros, eu rejeito o uso de camisinha, existe uma saída para essa população, que é o uso desses medicamentos que evitam que eles, tomados de maneira, aí vocês têm várias formas, de maneiras, vamos dizer, espontâneas para ocasionais, para um evento, para um fim de semana ou para um consumo eventual, para uma oportunidade de sexo desprotegido. Ou para aqueles que podem tomar ou que se expõem com mais frequência e, portanto, comprimidos orais mensais, que mantém o tempo todo protegido. E agora, mais recentemente, a injetável, que dura até 6 meses essa proteção. São avanços enormes, não é vacina, não está produzindo anticorpos, mas esses níveis que esses medicamentos alcançam são extremamente altos, ou seja, o que se mostrou foi uma eficácia elevadíssima em termos de prevenção do vírus nos indivíduos que se expõem e estão em uso desse medicamento. Claro que são medicamentos que são liberados aí de acordo com a idade, de acordo com a dose, de acordo com o indivíduo, não é comprar na farmácia e sair tomando qualquer medicamento, mas é importante que essas medicações façam parte de estratégias de prevenção do HIV, junto com o preservativo, junto com a informação. E lembrar que o preservativo ele nunca deve ser abandonado, né, Diogo, Rodrigo? A gente sabe que existem diversas outras infecções sexuais transmissíveis sexualmente, né? A sífilis, a gonorreia. Então, não é prevenção só do HIV, mas clamídia, sífilis, gonorreia, HPV, diversas outras infecções sexualmente transmissíveis são preveníveis através do uso do preservativo. Então, é uma estratégia mais para o controle do HIV, mas jamais substitui o uso da camisinha.
3: Perfeita colocação. Acho que esse recado que fica, né? As pessoas acham que preservativo é só, entre aspas, para prevenir HIV. Não. A gente tem, inclusive, várias doenças que estão voltando com o tempo porque as pessoas estão deixando de usar. Então, fica muito... né, doutor? A gente tem visto o crescimento de casos de gonorreia, sífilis, especialmente, né? Justamente porque as
0: pessoas acham... Sífilis na gestação, né, Mayara? Sífilis na gestação, acometendo bebês com sífilis congênita. A gente tem visto números assustadores em relação à sífilis, uma doença que foi controlada há muito tempo e que tem voltado de forma muito importante aqui no nosso país e em todo o mundo.
4: E olha, a partir de hoje vamos exibir uma série especial para o Dia dos Pais. O ato de adotar é uma ação que envolve processos delicados, desde a parte familiar na conversa entre o casal, quanto nas análises que são feitas por proteção às crianças. No Brasil, 36 mil meninos e meninas aguardam por um lar e nesse primeiro episódio nós vamos conhecer a história de uma adoção que foi uma verdadeira gestação para eles. O Ailan Bernardo conta a história do Paulo Canevari, pai adotivo de Ana Júlia.
5: Hoje a Ana Júlia tem 17 anos e ela aparece nas fotos como uma garota sorridente e alegre nos passeios em família. Foi adotada com quase um ano de vida pelo Paulo Canevari e a Germane Cardoso. Depois de 4 anos de casados, eles decidiram que era hora de aumentar a família. E depois de um ano tentando da maneira convencional, decidiram adotar. Foi aí que eles deram entrada na documentação e nos questionários necessários no Fórum João Mendes, como explica o próprio Paulo. Vamos ouvir.
6: E preenchemos aquela ficha conversando bastante e não nos preocupamos em colocar nenhum tipo de filtro, de restrição em relação a quem seria adotado, nem a sexo, nem a idade, nem a cor, porque a gente achava que o que estava preparado aí pelo destino, por Deus, para a gente, seria a melhor escolha, né?
5: É aí que acontece a primeira coincidência. Eles deram entrada no Cadastro Nacional de Adoção no mesmo dia do nascimento da Ana Júlia. E 9 meses depois, o mesmo tempo de uma gestação, eles receberam a notícia de que tinha uma criança para eles. E foram até o local, onde tiveram o primeiro encontro, o qual foi tão marcante que ele lembra em detalhes até hoje.
6: E aí a Judesse, era uma casa sobrado, a gente estava nos fundos da casa, aí a Ju desce toda linda num vestidinho vermelho, num elástico na cabeça, assim, uma princesa. E a interação dela comigo foi um pouco preocupante, né? Por quê? Porque ela me olhava e ficava com uma cara meio sisuda, assim, tipo, quem que é esse cara aí? O que que esse cara tá fazendo aqui? Depois eu até fui entender por quê, né? Porque a Ju tava num abrigo mantido só por mulheres, até a motorista do carro que leva as crianças para vacinar e para UPA era mulher.
5: Os pais disseram que se apaixonaram logo de cara. O nome dela era Júlia. Eles acrescentaram Ana e levaram ela para casa no mesmo dia em que conheceram. A mãe conseguiu licença maternidade. Ele conta que depois de um primeiro momento a sós com a Ana, a ficha caiu de que era hora de assumir a responsabilidade de ser um bom pai. A partir dali, eles começaram uma nova vida, com mudanças positivas, tanto para a filha quanto para ele.
6: O momento que eu virei pai realmente, que caiu a minha ficha, foi nesse segundo dia. Tenho certeza que eu falei, caraca, cara, agora eu tenho que cuidar de uma vida, de uma preciosidade muito melhor do que eu cuido de mim. Faço o que eu amo e tenho a melhor família do mundo. Então eu posso dizer que eu sou um cara muito sortudo e que adotar é um ato de amor. Querer constituir família e, de novo, eu tenho a melhor família do mundo.
4: E os desafios das relações modernas são o tema da peça Uma Semana, Nada Mais. Como agir quando o amor acaba? Falar a verdade ou criar uma confusão? O elenco da peça conversou com a Estela Ribeiro e a gente confere esse bate-papo agora.
7: Estreou na semana passada a peça Uma Semana Nada Mais no Teatro Nair Belo, aqui em São Paulo. Sabe uma comédia de situação? Aquela que você vê no palco representada uma cena do cotidiano que pode acontecer com você ou com o seu melhor amigo, por exemplo, e que por isso você cria uma conexão e acaba rindo da própria realidade? Pois é, essa história é contada pelo Leandro Luna, pela Juliane Trevisol e também pelo Beto Schultz. Eles conversaram com a gente e o Leandro Luna começa contando um pouquinho sobre a peça.
8: Essa comédia, Uma Semana Nada Mais, é exatamente sobre essa dificuldade de se comunicar nos relacionamentos, que é o que mais acontece, que é mais tema de terapia. Inclusive, a peça ela acaba sendo uma grande sessão de terapia, porque mostra esses padrões de relacionamento, quando tem uma pessoa que não consegue terminar a relação ou apontar as coisas que não gosta, né? Ter uma conversa, um diálogo.
7: A Juliane Trevisol também falou o que ela acha dessas novas relações.
9: Eu acho que os casais não se conectam mais, não se comunicam mais como antes. É, muitas telas, muitas distrações da vida lá fora, do corre do dia a dia. E as pessoas acabam esquecendo de olhar para si, de olhar uns para os outros, né? Para a escolha que fizeram, para esse casal, para essa mulher, para esse homem. Enfim, que estão ali vivendo essa história, escolhendo todos os dias um ao outro. Né? Quem é esse outro e quais são esses objetivos de estarem juntos ali. E é claro que é muito frequente, acho que todo mundo tem um caso de uma amiga, ou mesmo se não já passou por algum caso parecido de relacionamentos manipuladores, né? Narcisistas, ou relacionamentos que são aquele relacionamento que parece perfeito, mas é aquela famosa história, e fora dos stories, você tá bem?
8: A peça, ela satiriza esse lado. No caso, meu personagem, ele não consegue terminar com a namorada perfeita dele. Então, ele tem a mirabolante ideia de chamar o melhor amigo pra morar dentro de casa, pra atrapalhar essa relação e que fazendo com que ela termine. Então, olha isso, passando toda a responsabilidade pra ela. Então, fala de narcisismo, fala falta de verdade na relação, da falta de comunicação, dos tipos de relacionamentos fluidos, enfim, então traz todos esses pontos muito modernos e a gente faz com muita graça.
7: E o Beto Schultz conta pra gente um pouco da reação do público e também uma questão ética envolvida nesse triângulo dos personagens.
10: É justamente essa situação desconfortável que vai fazendo com que o público dê muitas gargalhadas durante o espetáculo. A situação em si, ela, apesar de trágica, ela acaba sendo cômica. E esse desenrolar durante o espetáculo do que vai acontecendo lá, eu não posso dar spoiler para vocês, faz com que o público se divirta do início ao fim. É importante, né, os amigos, as amizades, mas desde que ela não tire você dos seus princípios, né? Eu acho que é muito importante a gente manter os nossos princípios aí sempre em primeiro lugar.
7: Muito bem, a peça fica em cartaz às sextas, sábados, às 20 horas e domingos, às 18 horas, no Teatro Nair Belo, que fica ali dentro do shopping Frei Caneca. Não deixe de aproveitar.
4: Tá aí. E assim encerramos Amanhã TMZ desta terça-feira. O programa teve a minha apresentação, Diego Andrade. Muito obrigado pela sua companhia, que seu dia seja leve, produtivo e cheio de boas notícias. Você fica agora com o Start TMC, com a Fernanda Câmara e o Rafael Tebas. Uma ótima terça e até amanhã.
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1: Cinco horas e um minuto, muito bom dia. Está começando mais uma edição do Start TMC, nesse dia 4 de agosto, já 4 de agosto de 2026. Despertador tocando, você acompanhando e escutando aqui o Start TMC em Brasília, em Belo Horizonte, no Rio de Janeiro, no Recife, em Curitiba, também em São Paulo, no aplicativo da TMC também. Fernanda Câmara, muito bom dia para você. Olha só, 5 e 1, já estamos aqui, enfim, com toda a energia possível, Fernanda Câmara, bom dia.
2: Eu tô me ajeitando, o pessoal do YouTube tá vendo aí, eu ajeitando o microfone, ajeitando minha camisa, meu celular. Vamos que vamos, com tudo em ordem.
1: Já tô com um cafezinho aqui.
2: Olha, ele tá com café, eu tô com água.
1: Ah, boa, então saúde aí.
2: Saúde com água. O Paco já bocejando aí. Não, não é a latinha de água tônica ainda,
1: duas,
2: não.
1: Você viu? Você escutou? Ele abriu duas.
2: Não, calma, Paco. 5 horas e 2 minutos. Vamos então com tudo com o Start TMC.
1: Vamos aos destaques que importam para você. Flávio Dino é sorteado relator de novo pedido de inquérito contra Lulinha no STF.
3: Polícia Federal pediu abertura de terceiro inquérito por suspeita de tráfico de influência em contratos com governo. Decisão caberá ao ministro do STF. E esse é só um dos destaques que o Start TMC destaca nesta terça-feira, 4 de agosto, e tem mais.
1: Presidente do TSE reforça a confiança nas urnas eletrônicas e anuncia a semana de demonstrações públicas.
3: Cássio Nunes Marques afirma que o sistema eletrônico de votação é patrimônio da democracia e diz que ações vão destacar a segurança e a transparência das urnas antes das eleições.
1: Em Minas Gerais, Partido Republicanos anuncia que Cleitinho não vai disputar governo por decisão pessoal.
3: Informação foi confirmada nas redes sociais na tarde desta segunda-feira. Cleitinho liderou última pesquisa Quest de intenção de voto para governo de Minas Gerais.
1: Atenção, você que está em São Paulo, ferroviários aprovam greve e paralisam 3 linhas da CPTM.
3: Categoria decidiu pela paralisação em assembleia, afetando a operação das linhas 11 Coral, 12 Safira e 13 Jade nesta terça-feira.
1: Destaques internacionais agora. A União Europeia convoca reunião de emergência para discutir crise migratória na Espanha.
3: Ministros do interior do bloco buscam uma resposta conjunta após a entrada em massa de imigrantes vindos do Marrocos.
1: Senado dos Estados Unidos, vota hoje pedido para declarar Anthony Fauci em desacato ao Congresso.
3: Comissão analisa a resolução após ex-conselheiro da Casa Branca invocar a quinta emenda e se recusar a responder perguntas sobre a pandemia de Covid-19 e pesquisas com coronavírus.
1: Esporte, Atlético Paranaense vence vitória fora de casa e abre vantagem muito, mas muito importante nas oitavas de final da Copa do Brasil.
3: Com gols de João Cruz e Dudu, Furacão faz 2-0 no jogo de ida e pode até perder por 1 gol de diferença na volta para garantir vaga nas quartas de final. 5 horas e 4 minutos.
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3: Previsão do tempo para esta terça-feira, região sul. Em Curitiba, o frio aparece logo cedo, mas o sol predomina ao longo do dia. Máxima 23, mínima 13.
1: Sudeste agora, São Paulo, o dia vai ser de sol entre nuvens, com manhã mais fria e temperatura chegando aos 24 graus à tarde, a mínima de 15 graus.
3: No Rio de Janeiro, o céu fica nublado em parte do dia, com bastante sol e calor moderado. Máxima 28, mínima 17.
1: Em Belo Horizonte, o dia começa com sol, mas à tarde as nuvens aparecem. Não chove, máxima de 27, mínima de 13 graus.
3: Em Brasília e na região centro-oeste, a umidade continua baixa, céu aberto e calor durante a tarde. Os termômetros chegam aos 28 graus à tarde e a mínima é de 16.
1: E eu tava até olhando aqui, a umidade do ar hoje em Brasília vai ficar abaixo dos 45%, né?
3: Aquele ruim. Recado.
1: Teve uma vez, Fernanda, que eu peguei 7% de umidade do ar em Brasília. Foi um dos dias na história da capital do país com menor índice de umidade do ar. E eu lembro que em toda a capital, em toda a cidade, tinham várias placas: bebam água, porque realmente...
3: É água, 7%, soro fisiológico, meu Deus do céu.
1: É. Olha só, Recife agora, região nordeste do país, faz calor com sol, variação de nuvens, chance de chuva rápida e isolada, e a temperatura chega na casa dos 30 graus.
3: Nossa.
1: Então você no Recife aí, que beleza, hein? 30 graus, aí sim.
3: Caloraço.
1: Dá pra pegar uma praia se você estiver de boa aí durante a tarde, dá pra dar uma caminhada na praia. 5:06.
3: Se você estiver já caminhando aí pela praia, vai saber, né?
1: Às vezes.
3: Cada um tem seus horários.
1: Tem gente que corre de manhãzinha ali, né?
3: É.
1: Igual a gente, eu acordo 1 da manhã e já fico ali correndo.
3: Tô mentira, gente. Vamos começar com o nosso giro de reportagem aqui, com os nossos destaques, com as nossas principais manchetes. Olha, em Brasília, a Polícia Federal pede abertura do terceiro inquérito contra Fábio Luiz Lula da Silva por suposto tráfico de influência. Já o Tribunal Superior Eleitoral lança cartilha com diretrizes de inteligência artificial para orientar partidos e candidatos nas eleições. Sobre esses dois assuntos, nós vamos agora com Murilo Hernandes.
4: Bom, pessoal, para essa terça-feira aqui em Brasília, a gente tem as expectativas voltadas para os desdobramentos de dois assuntos de peso que movimentam os bastidores da política e do judiciário. No Supremo Tribunal Federal, a expectativa gira em torno da manifestação do ministro André Mendonça sobre o novo pedido enviado pela Polícia Federal. Os investigadores querem abrir o terceiro inquérito para apurar a atuação do empresário Fábio Luiz Lula da Silva, o Lulinha. A apuração foca em um suposto esquema de tráfico de influência para beneficiar grupos empresariais junto a órgãos públicos federais. A defesa de Fábio Luiz nega qualquer participação em ilegalidades e sustenta que todas as atividades empresariais do cliente são transparentes e que ele segue à disposição dos investigadores. Paralelamente, o Tribunal Superior Eleitoral movimenta o ambiente das campanhas com o lançamento de uma cartilha sobre o uso responsável de inteligência artificial. A publicação tem o objetivo de sanar as dúvidas de advogados, marqueteiros e partidos políticos quanto aos limites da tecnologia no rádio, na televisão e nas redes sociais. O material traz alertas objetivos e vedações expressas quanto ao emprego de deepfakes e manipulações digitais voltadas a enganar o eleitor ou desestabilizar a disputa eleitoral, estabelecendo as punições para quem descumprir as normas estabelecidas pela Justiça Eleitoral.
1: Valeu, Murilo Hernandes, em Brasília, no Palácio do Planalto, aqui conversando com a gente, passando a informação para você que nos acompanha, você que está conectado aqui no Start TMC. E esse sorteio, né, que é sempre feito no STF, é natural, é normal, isso faz parte. Mas agora Flávio Dino, que vai relatar o pedido da Polícia Federal sobre Lulinha, né, o filho do presidente Lula, está dando o que falar e é tema para a gente conversar daqui a pouquinho com o Bruno Rizzi aqui no Start TMC. Olha só, 5:09, a gente agora vai para Minas Gerais. Olha, abalado pela morte do irmão caçula e precisando de tempo para se cuidar, Cleitinho, senador Cleitinho do Republicanos, anunciou que não será candidato em Minas Gerais. A repercussão dessa declaração é gigantesca nas redes sociais e o Bruno Marum, em BH, tem as informações.
5: Fim da novela, pessoal. O senador Cleitinho Azevedo do Republicanos desistiu mesmo de disputar o governo de Minas Gerais. Anúncio oficial foi feito nessa segunda-feira em um vídeo publicado nas redes sociais, ao lado, né, da cúpula nacional e estadual do partido. Emocionado, Cleitinho chegou a chorar, pediu perdão aos apoiadores e explicou que não tem condições emocionais de encarar a campanha. A verdade é essa. Segundo ele, a decisão ocorre após a morte, né, recente do irmão do Cleitinho, Matheus Azevedo, que foi vítima de leucemia. E essa desistência encerra uma longa novela política aqui em Minas. O Cleitinho vinha adiando, né, a definição do nome dele há meses. Na última semana, o Republicano chegou a anunciar que o senador estava fora do páreo após ele faltar à convenção do partido, no mesmo dia, né, em que a morte do irmão completou uma semana. O Cleitinho reagiu, disse em uma coletiva que mantinha a candidatura e passou o fim de semana em intensas negociações com líderes partidários e aliados, entre eles o senador Flávio Bolsonaro do PL, que pressionava pela candidatura do Cleitinho. E apesar de toda essa articulação, a decisão final mesmo foi recuar. E sem a disputa, né, pelo Palácio Tiradentes, o Cleitinho Azevedo cumpre agora o restante do mandato dele como senador da República, onde tem vaga garantida até o fim de 2030. E enquanto o Cleitinho desiste, o irmão gêmeo dele, o Gleidson Azevedo, também do Republicanos e ex-prefeito de Divinópolis, no centro-oeste aqui de Minas, afirmou nas redes sociais, na noite dessa segunda, que a candidatura dele para deputado federal está mais firme do que nunca. Portanto, agora é aguardarmos para ver, né, como é que vai ser recebida essa informação pelo eleitorado aqui de Minas Gerais, uma vez que o Cleitinho, a gente lembra, ele foi líder, né, em todas as pesquisas de intenção de voto. Vamos ver como é que o cenário agora vai se posicionar, né, para a disputa ao Palácio Tiradentes aqui em Minas Gerais.
2: Pois é, como o Tebas falou, esse assunto de grande repercussão, a gente também vai discutir aqui com Bruno Rizzi logo mais todo esse cenário. E agora, o ex-senador Álvaro Dias desistiu de tentar voltar ao Congresso Nacional. Apesar de liderar todas as pesquisas até o momento, o político de 81 anos afirmou que hoje as eleições são disputa das bases em interesses pessoais e, por isso, da disputa. Quem explica é o Brian Valêncio.
6: Essa desistência mexe com a política paranaense. Álvaro Dias era o líder nas pesquisas em todas elas ao Senado Federal. Isso, inclusive, porque são duas vagas que vão estar em disputa. E Álvaro Dias foi senador por 30 anos. Também já foi governador do Paraná e é uma das figuras mais importantes da política local. A convenção aconteceu no domingo do MDB. Álvaro não chegou a ser oficializado, mas a ideia é que o nome dele fosse confirmado até 5 de agosto. O que aconteceu é que Álvaro se adiantou e divulgou nas redes sociais um comunicado fazendo duras críticas à classe política. Diz que hoje o jogo político é feito com base em interesses pessoais e também sob conveniências de algumas pessoas. E disse que nunca foi o responsável por arrumar conflitos em grupos políticos e que isso não aconteceria agora, que ele tem mais de 80 anos de vida. Álvaro Dias estava quase que como certo como um dos candidatos ao Senado na chapa planejada por Ratinho Júnior, que tem Sandro Alex ao governo e Rafael Greca vice. E ao Senado seria Alexandre Cury e Álvaro Dias. Mas o próprio presidente da Assembleia Legislativa, Alexandre Cury, se incomodou com a participação de Álvaro nessa disputa, porque disse que seria um golpe duro contra ele e que ele disputaria votos contra o colega de chapa. O Alexandre Cury, inclusive, chegou a cancelar eventos em que apareceria ao lado do governador Ratinho Júnior, entre eles um podcast que estava agendado há muito tempo. Era esperada a participação de Ratinho e Alexandre Cury, mas Ratinho foi sozinho. E em meio a essa confusão toda, o MDB tentou acalmar os ânimos, mas não teve jeito. E Álvaro precisou desistir para que a aliança entre PSD e MDB fosse confirmada. Com isso, Alexandre Cury deve ter a jornalista Cristina Grêmio, do PSD, como colega de chapa. Cristina Grêmio é vista como alguém com menos força política, o que daria mais chances de Alexandre Cury de levar essa eleição. Hoje, os principais nomes para levar a cadeira de senador são Gleisi Hoffmann, do PT, que inclusive já foi senadora, também Alexandre Cury, que é o presidente da Assembleia Legislativa e tem muita força internamente, além de Deltan Dallagnol, do Partido Novo, que foi ex-procurador da Força-Tarefa da Lava Jato, mas que tem uma pendência judicial e que ainda não consegue cravar a própria elegibilidade. O ambiente político agora fica meio que definido, mas claro, qualquer novidade pode acontecer até 5 de agosto, quando efetivamente acaba o prazo das convenções partidárias.
1: É um raio-x, então, que passou para a gente o Brian Valêncio em Curitiba sobre as eleições no Paraná e essa disputa em relação ao Senado Federal. 5:15, São Paulo agora. Atenção, você que está aqui no 100.1 de São Paulo, olha, amanhã não vai ser fácil não, viu? Os ferroviários aprovaram uma greve nas linhas 11 Coral, 12 Safira, 13 Jade, da CPTM, e inclusive as estações já amanheceram paradas nesta terça-feira. Alexia Marília.
7: Atenção, porque muita gente já deve estar tendo dor de cabeça logo cedo. Os trabalhadores da CPTM aprovaram uma greve e as linhas 11 Coral, 12 Safira e 13 Jade já acordaram com a operação parada. E é um impacto grande, viu? Juntas, essas três linhas transportam cerca de 900 mil passageiros por dia em São Paulo. A decisão da greve saiu ontem à noite, depois de uma assembleia feita pelo Sindicato dos Trabalhadores em Empresas Ferroviárias da Zona Central do Brasil, que representam os funcionários dessas três linhas. A categoria aprovou a paralisação e, a partir da meia-noite desta terça-feira, as três linhas deixaram de funcionar. Os trabalhadores decidiram pela greve depois que não teve acordo com o governo estadual. O principal pedido dos trabalhadores é que os empregos dos ferroviários sejam mantidos, mesmo com a Trivia Trens assumindo as linhas. A concessionária até começou a cuidar das linhas na semana passada, mas depois de três dias seguidos de problemas, o governo do estado mandou a CPTM retomar as operações por mais 90 dias. Até agora, o governo de São Paulo e a própria CPTM não falaram oficialmente sobre a decisão dos trabalhadores. Lembrando que essa greve não afeta a linha 10 Turquesa, nem as linhas 7 Rubi, 8 Diamante e 9 Esmeralda. Agora, se você depende das linhas 11 Coral, 12 Safira ou 13 Jade, fique atento, procure uma outra opção para chegar ao seu destino e acompanhe os canais oficiais da CPTM para saber se a operação vai mudar ao longo do dia.
8: E a Estação Brás da CPTM está com portas fechadas no início desta manhã de terça-feira. Há manifestantes na frente da estação desde as 4 da manhã. A Polícia Militar acompanha a movimentação.
1: Olha, a linha 11 Coral funciona parcialmente nesse momento. Segundo o site da CPTM, a linha 11 Coral funciona, então, dessa forma, né, parcial, por motivos de greve, aqui, abre aspas, tá? Os trens da linha 11 Coral estão circulando entre as estações Palmeiras Barra Funda e Guaianazes. É um comunicado que foi emitido, portanto, e a gente vai continuar acompanhando aqui, eu sempre em tempo real, eu tenho acesso aqui em tempo real, e, obviamente, vou passando a informação para você que está em São Paulo. Hoje um dia atípico, né? Certamente caótico. Muita gente que vai ao trabalho pela manhã vai chegar já, enfim, né, cansada ao trabalho. Porque, claro, pegar transporte público lotado, né, a gente sabe o quanto é ruim, né, ficar dentro de um vagão lotado. Enfim, a gente vai cobrar das autoridades uma solução o mais rápido possível em relação aos trens e também metrô aqui em São Paulo.
8: E como tem muita gente que não é de São Paulo, mas está em São Paulo ou está chegando a São Paulo, a gente vai passar então essas informações reais justamente para vocês ficarem bem informados de como vai, como vem, enfim, para você saber a sua locomoção. Porque o pessoal de São Paulo mais ou menos já está acostumado com isso, né?
1: Exatamente.
8: Mas quem vem de fora, a gente vai então atualizando aqui a situação. Porque muita gente vem de fora, então a gente abrange tudo aqui no Start TMC. Agora de São Paulo, a gente vai para o Rio de Janeiro, porque o programa Tolerância Zero deve ser ampliado. E em outro destaque, começa hoje a sexta edição do Rio Innovation Week e todos esses detalhes com a Erika Levigard.
9: O programa Tolerância Zero, criado para combater a exploração irregular do comércio nas praias do Rio, vai ser ampliado e vai passar a atuar também nas ruas internas da Zona Sul a partir da próxima quarta-feira. A expansão ocorre após ataques que, segundo as autoridades, foram promovidos pelo crime organizado em represália às ações dos agentes públicos. Segundo a Prefeitura, a segunda fase da operação, voltada ao combate de depósitos clandestinos, provocou um prejuízo estimado de 600 265 mil reais ao crime organizado. 3 depósitos foram interditados, mais de 15 toneladas de equipamentos apreendidos e 55 quilos de alimentos impróprios retirados de circulação. Com o reforço no efetivo, a nova etapa vai ter foco no combate a roubos, furtos e arrastões, além da proteção ao transporte público e do ordenamento urbano da Zona Sul. E começa nesta terça-feira a 6ª edição do Rio Innovation Week, considerado como um dos maiores eventos globais de inovação, tecnologia e negócios. O encontro vai reunir grandes nomes nacionais e internacionais no Pier Mauá, na zona portuária do Rio. Entre os palestrantes que vão se apresentar estão a vencedora do Prêmio Nobel da Paz, Malala, a ministra do Supremo Tribunal Federal, Carmen Lúcia, a escritora Djamila Ribeiro e os cantores Seu Jorge e Zélia Duncan. A edição também vai contar com novos palcos, o Palavras e Encontros, dedicado à literatura à beira da Baía de Guanabara, e o Immersive Talks, voltado às tecnologias imersivas, com discussões sobre as aplicações e o futuro das realidades estendidas. O evento vai até a próxima sexta-feira e os ingressos para todos os dias podem ser adquiridos através da plataforma Simpla.
1: Valeu, obrigado pelas informações, Erika Levigardi, no Rio de Janeiro. Só dar uma passada aqui nas mensagens. São várias mensagens chegando pra gente aqui, das mais variadas. Olha os teclados aí, o Paco sempre colocando pra gente. Ó, Rodrigo Vasconcelos em Brasília, na Asa Norte em Brasília, dizendo o seguinte, né? Falando sobre a eleição de Minas Gerais, dizendo que agora vai ficar bem interessante o cenário. Vai mesmo, a gente vai conversar já já com o Bruno Rizzi sobre esse assunto. Henrique Tavares, no Rio de Janeiro. A política muda rápido, ele escreve isso em relação, acho que imagino eu também, a disputa em Minas Gerais com a desistência do Cleitinho. Eduardo Rangel também, aliás, ele está em BH, falando sobre o cenário lá de Minas Gerais, né? Muita gente em Minas estava esperando para ver qual seria a decisão do Cleitinho e a maioria achava que ele seria candidato. Ele escreve aqui no nosso WhatsApp, no 11972211001. E o Leandro Monteiro, lá no Recife, Tebas, duvido que você vai correr a 1 da manhã. Escreve aqui.
8: Ele acertou, muito bom, ganhou a estrelinha. Não vai não.
1: Olha só, a gente vai girar mais uma vez a nossa reportagem, vamos justamente com o nosso repórter de Recife, o Júlio Andrade, para falar sobre o seguinte, ó, reorganização de voos para Fernando de Noronha pretende limitar a entrada de visitantes no arquipélago. Quem tem as informações, como eu citei, é o Júlio Andrade.
10: A solicitação do governo de Pernambuco é para que isso seja realizado pela Agência Nacional de Aviação Civil, baseado no acordo com o limite máximo de turistas previsto para a ilha. A ideia é de que a administração do local e a agência reguladora refaçam a distribuição de horários de pouso e decolagem das companhias aéreas. O objetivo é garantir que a oferta de voos não ultrapasse o teto de 11 mil visitantes por mês. Essa limitação garante a sustentabilidade ambiental, hídrica e sanitária da ilha. Atualmente, o principal meio de acesso à Noronha é através do avião. De acordo com dados divulgados, em 2025, o arquipélago recebeu cerca de 140 mil turistas, acima do limite anual de 132 mil pessoas. A ANAC disse que está em tratativas para agendar uma reunião para compreender de maneira detalhada a demanda apresentada, além de avaliar as exceções que podem ser impostas.
8: Obrigada por todas as informações, Júlio Andrade. A gente continua aqui com os nossos principais assuntos de hoje. Um dos nomes mais experientes do marketing político brasileiro, Lula Guimarães, construiu uma trajetória marcada pela condução da campanha de diferentes espectros políticos. O jornalista foi responsável pela campanha vitoriosa de João Dória, à Prefeitura de São Paulo, em 2016, comandou o marketing presidencial de Geraldo Alckmin em 2018 e, além disso, integrou a estratégia de comunicação de Guilherme Boulos na disputa pela Prefeitura da capital paulista. E para explicar sobre o atual cenário político, o jornalista e marqueteiro conversou com a TMC. Vamos conferir.
11: O voto feminino provavelmente vai decidir a eleição. E a gente vê que há uma disputa muito grande desses dois candidatos pelo voto feminino. O bolsonarismo tem um voto mais majoritariamente masculino. Essa é uma característica do bolsonarismo. Então, um grande desafio para o eleitor, para a candidatura bolsonarista, não só para o Flávio, mas para as candidaturas bolsonaristas no Brasil todo, conquistar o voto feminino. Até por conta da própria performance que o Bolsonaro tinha, da maneira como ele se comportava, da maneira com a qual era um pouco deselegante, às vezes, até no próprio discurso, o quanto isso desagradou também o público feminino. E é evidente que esse público está muito disputado pelas duas candidaturas. E há uma necessidade, há uma disputa mesmo para poder saber quem consegue garantir esse voto da mulher, especialmente a mulher de baixa renda. Nesse sentido, não é nenhuma surpresa que os dois candidatos tenham trazido mulheres para fazer discursos, mulheres para serem homenageadas, mulheres para poder estar presentes. No caso do Flávio Bolsonaro, há uma dificuldade um pouco adicional, que foi uma briga pública que a Michelle Bolsonaro teve com ele. Um desacordo público, né? Não chegou a ser uma briga tão grande, mas um desalinhamento público, vamos chamar assim. E agora, depois eles fizeram uma reconciliação, mas para muitos eleitores, essa conciliação ainda não é tão legítima a ponto de trazer o voto que a Michelle Bolsonaro mobiliza. Então, embora os dois tenham levado suas companheiras para as convenções, a Michelle Bolsonaro é uma puxadora de votos bastante importante e essa é uma dificuldade que a campanha bolsonarista tem.
12: Sim. Lula, tudo bem? Muito se fala sobre as costuras políticas das campanhas nos estados. E nas campanhas eleitorais passadas, também um olhar sempre para o Norte e Nordeste pela grande diferença do presidente Lula para as campanhas mais a centro, mais à direita. Quais os estados hoje que você enxerga que vão ser decisivos podem ser decisivos nessa campanha eleitoral nacional?
11: Sim, olha só, o que a gente tem visto é que, mais uma vez, a campanha nacional vai ser decidida principalmente pelos estados do Nordeste, que são os estados que contam, que têm o maior peso eleitoral, juntando São Paulo, Rio de Janeiro e Minas Gerais, esses três especialmente, né, excluindo o Espírito Santo aí, mas esses três estados eles têm uma representatividade eleitoral muito significativa e é muito provável que a disputa seja a diferença de votos seja que faça esses estados definirem a eleição, como aconteceu em outras eleições também. A diferença deste ano para a eleição de 2022, se a gente for comparar os votos do ex-presidente Bolsonaro com a intenção de voto do Flávio Bolsonaro, a gente vê que nesses três estados houve uma vantagem, está havendo uma pequena vantagem favorável ao presidente Lula. Essa diferença foi grande no Rio de Janeiro e está diminuída agora. Essa diferença também foi grande no estado de São Paulo. E agora, nessa disputa, pelo que as pesquisas mostram, é uma diferença menor. E o mesmo cenário se dá em Minas Gerais, onde a diferença foi quase empate e agora ela tem uma diferença um pouquinho favorável ao presidente Lula. Então, esses três estados, é provável que eles sejam os estados que definirão mesmo definirão a eleição. Porque, como todos já falamos, já sabemos, vocês têm comentado com frequência, essa eleição vai ser decidida por uma diferença muito pequena de votos, talvez por 1-2% dos votos. Então é provável que esses estados façam realmente a diferença, porque se a gente for fazer uma análise geral, a gente vê que os estados do Nordeste existe uma vantagem significativa do presidente Lula e uma diferença significativa, uma vantagem para o Flávio Bolsonaro dos estados do Sul, especialmente Paraná, Santa Catarina e Rio Grande do Sul, com um equilíbrio maior, mas Paraná e Santa Catarina com uma vantagem competitiva bastante forte, juntando com os estados do Centro-Oeste para o Flávio Bolsonaro.
13: Ô Lula, na estratégia de um candidato, você quer emendar com essa resposta, Alvarez? Que daí eu começo, vou fazer uma pergunta
14: fundo,
13: sobre outra
14: fundo,
13: coisa.
14: Vai fundo, depois eu falo.
13: E eu trazer uma coisa, Lula, que a gente traz sempre aqui no Link TMC, que é a falta de proposta de um projeto de país da maioria dos partidos, dos candidatos, enfim, né? Na estratégia, na real mesmo, quando a gente precisa de voto, precisa realmente pegar o voto, o que funciona mais mesmo, hoje em dia? Se isso mudou ou não, sempre foi assim. Atacar o outro candidato, se defender mais ou focar nas propostas? O que vocês veem aí nos anos, a tendência nesse caso?
11: Olha só, diante da superpolarização que o Brasil se meteu depois das eleições de 2018, a gente não dá, é até difícil dizer qual a estratégia que é mais eficaz. porque os candidatos eles se atacam muito e se defendem, e o que a gente não tem muita proposta, porque de fato as propostas às vezes são um pouco parecidas, com exceção das propostas um pouco mais radicalizadas do campo da direita, mais focadas, por exemplo, em segurança pública, combate à violência, que é uma política que tem uma diferença bastante assimétrica entre as propostas da esquerda. Com exceção dessas, as propostas algumas vezes se assemelham. Talvez uma outra diferença também seja quando se encara as propostas econômicas, né? Um pouco do controle de gastos na esquerda, um governo um pouco mais liberal e um governo mais protecionista no sentido de programas sociais da esquerda. Mas, nesse sentido, campanhas que se atacam muito, campanhas que atacam muito, elas acabam trazendo tradicionalmente um desgaste. O eleitor não gosta muito daquela campanha que é suja, que faz ataques muito de baixo nível, vamos chamar assim. Embora isso tenha sido evitado nos grandes veículos de comunicação, na propaganda do horário eleitoral gratuito. Agora, quando se trata de redes sociais, de fato, não dá para controlar, porque não são só os candidatos que veiculam a propaganda, mas apoiadores, influenciadores. Por meio desses outros, as campanhas acabam sendo muito agressivas. Mas, evidentemente, o que é melhor para o eleitor é que a campanha seja mais propositiva, mas nem sempre isso é possível. Então, esse ano, acho que a gente vai repetir o que aconteceu na campanha de 22, que a gente viu ali uma temperatura muito alta entre, na época, o ex-presidente Bolsonaro e o atual presidente Lula. É provável que essa temperatura seja alta também em ataques nessa campanha deste ano.
14: Lula, a gente está vendo, a campanha está só começando, como você disse, a temperatura vai subir muito ainda. Você, com a sua experiência de ter feito muitas campanhas, o que é que você poderia dizer que você está enxergando que vai ser o caminho que Flávio Bolsonaro vai usar para esquentar e pegar pesado na campanha dele, e qual vai ser o caminho que o Lula vai seguir? A gente está vendo o Flávio fazendo vídeos em que ele parece o Tom Cruise no Top Gun, se colocando como um herói que vai salvar o Brasil. O Lula está gastando dinheiro a rodo aí em programas que estão trazendo mais gente, mais populares, para trazer o povo, e Lula quer ganhar no primeiro turno. Então, o que você acha que vai ser a estratégia principal do Lula e a estratégia principal do Flávio para ganhar essa eleição?
11: Acho que a estratégia... Essa pergunta é ótima, Rodrigo, porque é difícil a gente cravar qual será a estratégia. Mas, pensando aqui na experiência de outras campanhas, é muito provável que o ex-presidente Lula, mais uma vez, ele utilize um pouco do sentimento do medo que pode acontecer com uma gestão do Flávio Bolsonaro. Para falar a verdade, por exemplo, tanto economistas quanto, enfim, grandes setores da sociedade já conseguem prever como será o governo do Lula, o próximo governo. Quer dizer, com dificuldades do Congresso, porque a direita tem uma tendência de eleger um grande número de senadores e deputados, então uma dificuldade para o governo federal de aprovar projetos e ter continuidade no seu projeto de governo. Por outro lado, a gente, embora saiba dessa dificuldade que o presidente Lula terá, uma gestão do Flávio Bolsonaro, ela representa um enorme risco. Ninguém sabe para onde vai a economia, ninguém sabe para onde pode ir os gastos públicos, e ninguém sabe mais ou menos que equipe ele vai ter. A gente viu o ex-presidente Bolsonaro montando um ministério que foi catastrófico, né? Vários ministros da saúde, um menos preparado do que o outro, diversos ministros da educação, um menos preparado do que o outro, uma condução da economia do Paulo Guedes, que, apesar da pandemia, que de fato trouxe um desastre para gestões no mundo inteiro, mas foi uma gestão também pouco... que decepcionou, talvez, os apoiadores que esperavam dele um governo mais liberal, até porque exagerou nos gastos públicos, tentando até uma reeleição. Então, existe uma surpresa, ninguém tem muita ideia de para onde pode ir o Brasil com uma gestão do Flávio Bolsonaro.
8: E a gente vai acompanhar muito desse cenário, inclusive a gente vai começar a ver mais para frente as propagandas eleitorais em televisão, rádio, enfim. E a gente falando então sobre esse assunto com um dos nomes mais experientes então do marketing político brasileiro com Lula Guimarães.
1: É muito bacana a gente acompanhar, escutar, né, esses nomes experientes do marketing político, a gente compreender como que eles elaboram, montam a estratégia em relação ao marketing de cada campanha. E aqui na TMC, ao longo de todo o processo eleitoral, toda a campanha, a gente vai acompanhar, vai ouvir os economistas, os responsáveis também pelas campanhas de cada candidato.
2: Ô Tebas, aqui no YouTube achei interessante aqui, olha, opa, o Carlos Alberto Romão tá dizendo aqui, bom dia, tem TMC no rádio? Porque ele tá ouvindo no YouTube. Com certeza tem, olha, em São Paulo é 100.1, em Brasília 100.1, Rio de Janeiro 101.3, Curitiba 100.3, Belo Horizonte 88.7 e Recife 92.7. Muito obrigada por estar aqui com a gente no YouTube, mas ó, coloca no seu dial aí no rádio também.
1: É uma grande rede e a gente também está, né, além, ele acho que ele está no YouTube ou no aplicativo agora,
2: acredito que sim.
1: Enfim, mas estamos no aplicativo da TMC que você pode baixar no seu smartphone e aí se você estiver passeando por Júpiter, você consegue escutar a TMC. Exato. Que é multiplataforma.
2: Tem anteninha lá também.
1: É tranquilo. Aí você coloca também no YouTube, digita aí, TMC News BR. Você também consegue acompanhar a gente no YouTube. E aí com imagens, você consegue observar como é o nosso estúdio, nossa reportagem pelas ruas de todo o país, de todo o Brasil, nossos repórteres sempre entrando ao vivo, enfim. Deixa o like, aproveita e deixa o like também você que está no YouTube.
2: Ativa o sininho e se você não conseguiu ver em tempo real, você pode voltar e ver. Olha, ele já está agradecendo. Obrigado.
1: Valeu.
2: Ele está no YouTube.
1: Bom demais.
2: Obrigada, Carlos. 5 horas e 36 minutos, TMC, compromisso com a verdade.
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2: 5 horas e 37 minutos, você está no Start TMC, você de São Paulo, Brasília, Rio de Janeiro, Curitiba, Belo Horizonte e Recife está acompanhando os principais destaques de hoje. Nós vamos agora com os principais assuntos nacionais, das principais capas nacionais, começando pelo nosso portal TMC.com.br.
1: TMC.com.br é a nossa manchete nesse momento. STF sorteia Dino para relatar pedido de terceiro inquérito contra Lulinha, né? O filho do presidente Lula. Essa é a nossa manchete no TMC.com.br. E ali você encontra, né, todos os detalhes, as informações, enfim, como vai funcionar também esse terceiro inquérito contra o filho do presidente Lula.
2: E a gente vai agora para Folha de São Paulo, com o seguinte destaque. Fachin prevê regras para eventos, famílias e presentes no judiciário.
1: Mas,
2: e aí,
1: desculpa, Fernanda.
2: A linha fina que explica o destaque diz o seguinte: proposta contra conflitos de interesse será apresentada ao Conselho Nacional de Justiça.
1: E a gente agora vai para a manchete do Globo. Ex-chefe de gabinete de Lula confirma empréstimo dado por lobista do Careca do INSS. Marco Aurélio Santana Ribeiro diz que valor foi empréstimo pessoal já quitado e a Polícia Federal está investigando o caso.
2: E aí a gente vai para a capa do UOL agora. Nunes Marques defende urnas e transparência do sistema nas eleições. E tem outros destaques aqui no UOL. Tem a greve da CPTM em São Paulo que a gente falou aqui. A gente vai atualizar todo mundo também aqui ao longo do nosso jornal. E também tem notícia aqui do Neymar. Pai nega a aposentadoria de Neymar na seleção. Ele diz, a Copa é daqui 4 anos. Porque ele foi perguntado, né? Ele que é pai e empresário do Neymar Júnior, né? Do menino Ney. E perguntaram para ele se o Neymar vai jogar a Copa do Mundo. E ele falou, mas a Copa é só daqui 4 anos, né? O pessoal já especulando, já querendo saber.
1: E foi um evento na sede do Instituto Neymar, a TMC

0: sempre vai acompanhar, então, todos os depoimentos, todos os eventos e todas as repercussões. E agora, 5 horas e 40 minutos.
1: A gente gira a nossa reportagem novamente. Marcos De Pato vem aí. Olha, o professor e escritor Augusto Cury entrou oficialmente na disputa pela presidência da República. Conta pra gente, Marcos.
2: Vestindo branco, Lula e aliados chegaram ao evento de oficialização da candidatura em busca do quarto mandato. Branco, uma das cores da bandeira do Brasil e também símbolo da paz. Mas, segundo ele próprio, o presidente vai ter uma nova versão, diferente disso, em caso de vitória nas urnas. Uma mensagem para as interferências externas no país.
3: Eu não quero um dia pai de amor, eu quero um dia porreta. Eu quero um dia que vai fazer o que a gente ainda não fez. O que eu vou levar a sério essa questão da defesa no meu quarto mandato. Eu quero que vocês saibam que eu vou levar muito a sério esse negócio de terra rara que me dá das crises. Tem muita gente metendo o dedo no nosso nariz, Alexandre Vieira. Eu quero estar preparado para que ninguém invada esse país.
1: Bom, a gente acompanhou aí, né, o presidente Lula, mas obviamente isso ocorreu durante a convenção que oficializou Lula mais uma vez como candidato à presidência.
0: Isso no domingo, né?
1: Isso aconteceu no domingo. O Avante, para a gente pontuar então a informação do Marcos De Pato aqui, o Avante oficializou a candidatura do escritor, então, o Augusto Cury, à presidência da República. Ele fez um discurso ali aos filiados do partido, na presença, inclusive, do Tarcísio de Freitas, governador de São Paulo, e afirmou que, se eleito presidente, vai convocar uma reforma para mudar o regime presidencialista para o semipresidencialismo, né? Evidentemente, esse é um tema também que sempre repercute muito, inclusive no Poder Judiciário. Alguns ministros da Suprema Corte do país já afirmaram que gostariam de observar o Brasil num parlamentarismo. Enfim, essa é uma discussão bastante extensa. A gente pode fazer outro dia de forma bastante aprofundada também aqui no Start TMC, mas só para pontuar, então, essa convenção do Augusto Cury. Agora sim tem Marcos De Pato com mais detalhes então sobre essa convenção. Bora lá!
2: Aos 67 anos, Augusto Cury começa a escrever um novo capítulo da sua história. Agora na política, em busca do principal cargo do país. A candidatura dele à presidência da República foi oficializada na noite dessa segunda-feira na Assembleia Legislativa de São Paulo. Cury aposta em um discurso de quebra da polarização política no Brasil.
4: Não é possível mais vivermos como se tivéssemos dois barcos. Direita, esquerda, esquerda e direita. Na verdade, só um barco chamado Família Brasileira. E se esse barco afundar, afundamos todos. Um abote salva-vidas ideológicos.
2: Psiquiatra e professor, Cury chega com propostas que buscam uma repaginação na educação brasileira.
4: Os professores são cozinheiros do conhecimento que prepara o alimento para uma plateia que não tem mais apetite. O último lugar que as crianças adolescentes e adolescentes querem estar é dentro da escola. E nas universidades, 50% das vagas estão vazias, estão... não são preenchidas. É a era da desesperança. E nós temos que adaptar os currículos escolares, na verdade, repaginarmos os currículos escolares para termos empreendedorismo, para termos gestão financeira, oratória.
2: Participaram do evento lideranças políticas, como o governador do estado de São Paulo, Tarcísio de Freitas, e o prefeito de São Paulo, Ricardo Nunes.
5: Augusto Cury, esse nome que é uma revelação, uma pessoa que tem uma história tão bonita, que leva todo o seu conhecimento, através dos livros, para milhares e milhares de pessoas. Eu não tenho dúvida nenhuma que o trabalho que foi desenvolvido, com a formatura da chapa que foi realizada, vai ser um sucesso. E que vocês vão poder comemorar uma grande vitória nessas eleições.
2: A menos de 2 dias do fim do prazo para definição, Augusto Cury ainda não tem um candidato a vice-presidente. Mas, segundo ele, esse nome pode ser feminino. 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
0: Obrigada, Marcos De Pato, por todas as informações, por todos os detalhes. E 3 dos principais partidos do Centrão não vão apoiar nenhum candidato ao Palácio do Planalto. De Brasília, Rodrigo Vicente conta todos os detalhes dessas articulações políticas.
6: Pois é, por enquanto, o Progressistas e o União Brasil, que formam a Federação União Progressista,

0: Progressista e também o MDB decidiram pela neutralidade. No caso do MDB, desde 2006, eles não optavam por essa modalidade nas eleições nacionais. O motivo dessa neutralidade é o conflito entre as cúpulas e as alianças locais, o que dificulta, claro, os acordos entre os dirigentes e as bases. O senador Ciro Nogueira, por exemplo, que é candidato à reeleição pelo Piauí, é também o presidente nacional do PP. Mas, no levantamento, só para ter uma ideia da Atlas Meio, divulgada em 21 de julho, Lula lidera no estado do Piauí com folga no primeiro e no segundo turno. No segundo turno, ele registra mais de 70% das intenções de voto ante 22% de Flávio Bolsonaro. Ou seja, mesmo que no âmbito nacional Ciro se alinhe mais ao campo de Flávio, o PP também precisa fazer um aceno a Lula lá no Piauí e assim costurar as alianças locais. E é por esse embaraço todo que até agora o pré-candidato Flávio Bolsonaro patina para encontrar um vice. O candidato queria a senadora Tereza Cristina, que é do Progressistas também, mas teve de declinar porque o PP disse que não será possível. União Brasil tem o mesmo problema. Na Bahia, por exemplo, o candidato ao governo pelo partido é ACM Neto. Porém, a aprovação e intenção de voto de Lula no estado ultrapassa os 50%, o que não permite, claro, ao partido atacar o governo Lula. Bem, até o fim das convenções partidárias, muita discussão vai acontecer. O Centrão vai chegando ao fim dessa etapa, decidido a olhar, na verdade, para a construção das bancadas legislativas, deixando um pouco a eleição nacional de lado.
1: Rodrigo Vicente, portanto, no Salão Verde da Câmara dos Deputados. E olha, uma informação importante, eu até trouxe isso no nosso portal, tmc.com.br, na minha coluna lá, uma apuração que eu também agora trago aqui para o Start TMC. Hoje o Republicanos faz a convenção. Eu conversei com lideranças tanto do Republicanos, como também do PL, e dos dois lados eu ouvi que uma aliança nacional nesse instante, agora são 5 horas e 47 minutos, isso aconteceu durante todo o dia de ontem, uma aliança muito improvável. Claro que na política as coisas podem mudar, mas nesse momento muito improvável. E aí é importante pontuar, os republicanos devem então adotar a neutralidade, essa informação que eu repito aqui, depois de conversar com figuras dos dois partidos, aqui trago para o Start TMC, tá? Então a tendência, vamos falar em tendência, a tendência é realmente neutralidade por parte dos republicanos, o que é ruim para Flávio Bolsonaro na disputa presidencial, pensando, claro, na esfera nacional. 5 horas e 48 minutos, é hora da nossa coluna Marcas e Consumidores com João Faria. Fala, João.
2: Olá, o marketing no mercado do turismo está na pauta dos boletins diários da coluna Marcas e Consumidores. A gente conta para você como as empresas do setor vêm buscando criar conexões, estar mais próxima das pessoas. Ontem foi a vez da Azul Linhas Aéreas e hoje nós vamos entrar na hotelaria. Quem participa da coluna é a Roberta Vernaglia, ela que é sênior vice-presidente de marketing e estratégia digital da Accor Américas. E a Roberta destaca que mais do que vender a hospedagem, mais do que vender a viagem, é importante oferecer uma experiência para as pessoas, para que seja uma jornada de viagem, de fato, positiva.
3: Bom, o marketing do turismo ele vai muito além do que vender uma viagem ou um hotel. Ele tem hoje um desafio de inspirar, criar desejo e construir confiança antes da compra. A gente sabe que a gente precisa também entregar uma experiência que seja consistente em toda a jornada do cliente. Esse cliente que está cada vez mais conectado, cada vez mais exigente, e dentro desse cenário, o papel das marcas é justamente criar conexões emocionais que vão muito além dessas conexões transacionais, e que de fato ofereçam experiências que sejam relevantes e principalmente memoráveis. E na Accor a gente faz isso através de um portfólio de marcas que tenham propostas de valor muito clara para diferentes perfis de viajante. Então, um exemplo disso é a marca Puma, que recentemente evoluiu o seu posicionamento global para refletir as expectativas desse viajante que é contemporâneo. Então, mais do que um hotel premium, mais do que uma marca premium, Puma é uma marca que acredita no poder das conexões humanas. Então, seu conceito e sua nova campanha, que é Every Exchange is a Trip, ela parte dessa ideia de que as experiências mais transformadoras nem sempre acontecem por conta apenas do destino dentro de uma viagem, mas dos encontros. e nessas conversas e nessas trocas que a gente vive ao longo da jornada de viagem. E é essa visão que orienta toda a experiência da marca Puma, do design dos espaços até a programação cultural, a gastronomia, os eventos, e que criam um ambiente onde as pessoas, as ideias e as culturas, elas se conectam de forma muito autêntica.
2: É, criar uma conexão emocional é relevante porque esse é o desejo de todo turista. Quando a gente viaja, justamente, a gente pensa em boas experiências. E isso hoje, a Accor tem um desafio de marketing muito grande, porque ela tem as suas marcas e está sabendo posicionar bem, de acordo com cada perfil de hóspede, o que a marca vai entregar, o que a marca pode oferecer. E amanhã nós vamos entrar no segmento de locação de automóveis. Muita gente aluga um carro durante as viagens, aí isso dá uma certa liberdade para curtir outras coisas durante esse momento da viagem. Quem fala com a coluna é a Tatiana Rocha, diretora de marketing da Localiza. Até lá.
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5: Cinco horas e 51 minutos, a gente continua aqui com os principais destaques do Start TMC. O Superior Tribunal de Justiça deve julgar na quinta-feira o processo administrativo disciplinar contra o ministro Marco Buzzi, investigado por denúncias de assédio e importunação sexual. Nos bastidores, ministros discutem a possibilidade de aplicar a aposentadoria compulsória, apesar da decisão recente do STF que substituiu essa punição pela perda do cargo. A defesa nega as acusações e pede absolvição, enquanto o CNJ ainda debate a regulamentação das novas regras disciplinares da magistratura.
1: E o CNJ, o Conselho Nacional de Justiça, começa a avaliar hoje, terça-feira, uma proposta para criar uma política nacional de prevenção a conflitos de interesse no judiciário. O texto estabelece diretrizes sobre participação de magistrados em eventos, atividades privadas, recebimento também de presentes e vínculos familiares. Se aprovada, a medida valerá para todos os tribunais do país, com exceção do STF, que elabora um código de ética próprio para seus ministros.
5: O Ministério Público Federal pediu à Justiça Federal do Rio de Janeiro que revogue o bloqueio de 54 bilhões de reais em bens de acionistas e ex-conselheiros das lojas americanas. Para os procuradores, não há provas de que os empresários tenham participado ou tido conhecimento das fraudes contábeis na varejista. O caso será analisado pelo Tribunal Regional Federal da 2ª Região. 5 horas e 53 minutos, tem muita gente aqui perguntando sobre o metrô e trânsito em São Paulo, já que a CPTM está em greve.
1: Exatamente, a situação muito complicada, você que está no 100.1 de São Paulo, hoje um dia atípico por conta da greve, né? Inclusive várias linhas operando de forma parcial nesse momento, essa chamada operação especial, diferente dos outros dias. Isso vale para a linha 1 azul, linha 2 verde, 3 vermelha, 11 coral também, 12 safira. Tem muita gente reclamando, inclusive, que não está conseguindo entrar nas estações aqui em São Paulo. O rodízio de veículos suspenso nesse instante na capital paulista, decisão do município, decisão, portanto, da Prefeitura de São Paulo. E a gente já observa muito trânsito consequente, é uma consequência, claro, óbvia, muito trânsito em vários pontos da cidade. Inclusive, aqui vale o registro, nosso ouvinte, o JB, nos envia mensagem aqui, avisem para os ouvintes para evitar até que o bairro Jardim Helena, porque tá tudo travado, ele registrou, a gente acompanha agora esse registro. Vamos lá.
6: E o sentido Ayrton Senna já tá travado. Não é normal esse horário aqui, ó. Aqui é o acesso do de São Miguel Paulista a Ayrton Senna.
1: É, tá passado então, nosso ouvinte também é repórter, então, isso no sentido Ayrton Senna, bom a gente pontuar. E nas imagens, você que tá no rádio, é impressionante a fila de carros, então, e ao fundo a gente escutava o Alvarez, ele, claro, no 100.1 aqui de São Paulo, o Alvarez aqui numa entrevista que a gente rodou no Start TMC. Só para registrar alguns pontos aqui, a marginal Tietê, trânsito muito, mas muito ruim pela chegada ali na Castelo Branco, né? O motorista chega pela Castelo e já enfrenta muita dificuldade acima da média, tem muita gente, portanto, já dirigindo em São Paulo. A Rebouças, nesse horário, ela normalmente é um pouco mais, não vou dizer tranquila, mas tá muito ruim já o trânsito nesse horário, 5h55 da manhã, 9 de julho também, com movimentação intensa. E a gente já verifica, a 23 de maio também, a 23 já com anda e para, Rubem Berta ali no sentido aeroporto de Congonhas, a Bandeirantes também próximo do aeroporto de Congonhas. Então a gente verifica realmente no nosso mapa aqui muitos pontos de atenção. E eu vou reiterar a informação, porque realmente é um dia atípico, tá? Várias linhas de metrô, de trens aí funcionando de forma parcial nessa manhã aqui em São Paulo. Tá passado o recado.
5: E a gente vai continuar passando esse recado ao longo do Start TMC e durante a nossa programação também da TMC. Agora, 5 horas e 56 minutos, começa nesta semana a campanha nacional de multivacinação em todo o país. A ação quer colocar em dia a caderneta de vacinação de crianças e adolescentes com menos de 15 anos. Vamos direto de Brasília com Murilo Hernandes.
7: A campanha segue até o dia 1º de setembro e mobiliza postos de saúde de todo o país para atualizar as vacinas de crianças e adolescentes menores de 15 anos. A orientação é que pais e pessoas responsáveis levem a caderneta de vacinação para que os profissionais verifiquem se há alguma dose em atraso. Estão disponíveis vacinas contra poliomielite, sarampo, caxumba, rubéola, hepatites, meningite, febre amarela, HPV, Covid-19 e outras previstas no calendário do SUS. O objetivo é aumentar a cobertura vacinal e evitar a volta de doenças que já estavam controladas no Brasil. Estados e municípios poderão ampliar o horário de atendimento e promover ações em escolas e outros locais de grande circulação. A campanha também terá um dia D de vacinação, marcado para o dia 22 de agosto, quando os postos funcionarão em horário especial para facilitar o atendimento às famílias.
1: Murilo Hernandes no Palácio do Planalto, ali pertinho da Praça dos Três Poderes, trazendo informação para a gente aqui no Start TMC. Tem muita gente participando no nosso WhatsApp, no 11972211001, e tem também no YouTube,
5: no
1: né?
5: No YouTube também. A gente acabou de falar aí da greve, né, da CPTM em São Paulo, e como a gente falou também, atinge muita gente que não é só de São Paulo, porque muita gente vem a São Paulo, e aí tá movimentando aqui, esse assunto tá movimentando o YouTube. O Marcos Vinícius Freitas, de Itaquera, São Paulo, diz: tomara que haja um acordo logo, muita gente depende dessas linhas para chegar ao trabalho e qualquer paralisação afeta milhares de famílias, e até gente de outras regiões falando. A Elaine Cristina, por exemplo, de Brasília, ela diz: quem usa trem sabe como um dia de greve muda toda a rotina, espero que trabalhadores e governo encontrem uma solução rapidamente. Muitas outras pessoas aqui, o Fábio Henrique Gomes, de Belo Horizonte, também falando aqui sobre essa situação lamentável, o trânsito fica complicado mesmo, e outras pessoas movimentando aqui o YouTube. A Rosana Almeida Barros, de Curitiba, Paulo César Dantas, de São Paulo também, a Luciana Ferreira Nogueira, do Recife, muita gente falando sobre esse assunto, que, como a gente falou, o pessoal aqui em São Paulo está passando por um caos, por um apuro, mas outras regiões que também vêm a São Paulo comentam aqui sobre esse caos que está acontecendo aqui e o problema no trânsito, porque daí influencia tudo, né? A greve acaba influenciando todos os setores.
1: E aqui também no nosso WhatsApp, o Celso Plin aqui: o rodízio foi suspenso hoje em São Paulo? Ele pergunta. Sim, viu? A resposta é sim, Celso. Nesse momento, agora quase 6 da manhã, rodízio suspenso em São Paulo justamente por conta dessa greve que atinge aí os trens da CPTM. E ele complementa aqui: vou te ajudar, Tebas. Eu corro a uma da... Tá, ele tá tirando onda comigo. A 1 da manhã, corro pra cozinha pra tomar uma água e volto pra cama. Isso porque eu falei aqui que eu acordo a 1 da manhã,
5: gente,
1: pra correr,
5: ele,
1: né?
5: Quis tirar uma onda, mas aí, claro, que o pessoal sacou, né? Que, obviamente, ele não corre 1 da manhã, até porque 1 da manhã ele já tá prestes a acordar pra vir aqui pro Start TMC. E aí o pessoal tá falando, eu corro uma da manhã pra ir pra cozinha tomar água. De repente ele faz isso também.
1: Não, na Avenida Angélica, se você passar uma da manhã, tô eu lá, marato, correndo.
5: Com certeza.
1: Vem comigo.
5: Ó, continuar aqui com a nossa reportagem.
1: Fernando Dourado aqui também mandando mensagem pra gente aqui, dizendo que já já vai sair de casa e já tá preparando pra enfrentar exatamente esse caos em São Paulo. E o André Marcondes, ele traz um ponto interessante, ele também, nosso ouvinte no 100.1 em São Paulo, dizendo que vai pedir Uber e que está com receio que deve ficar mais caro o Uber hoje. E sim, né? Normalmente a demanda varia muito nesses dias.
5: Tem outros aplicativos também.
1: Tem,
5: né?
1: Outros,
5: no caso dele, ele vai pedir Uber.
1: Exatamente. Então, só para a gente pontuar aqui. Enfim, a gente vai trazer todas as informações ao longo dessa manhã para você que está no 100.1 de São Paulo. 6 em ponto.
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5: 6:01, você está no Start TMC acompanhando os principais destaques do dia. Flávio Dino é sorteado relator de novo pedido de inquérito contra Lulinha no STF.
1: Polícia Federal pediu abertura de terceiro inquérito por suspeita de tráfico de influência em contratos com o governo. Decisão caberá, portanto, ao ministro do STF. E esse é um dos destaques que o Start TMC traz nesta terça-feira, 4 de agosto. E tem mais.
5: Presidente do TSE reforça confiança nas urnas eletrônicas e anuncia semana de demonstrações públicas.
1: Cássio Nunes Marques afirma que o sistema eletrônico de votação é patrimônio da democracia e diz que ações vão destacar a segurança e transparência das urnas antes das eleições.
5: Em Minas Gerais, Partido Republicanos anuncia que Cleitinho não disputará governo por decisão pessoal.
1: Informação foi confirmada nas redes sociais na tarde desta segunda-feira. Cleitinho liderou, a última rodada da pesquisa Quest de intenção de voto e outras pesquisas também de intenção de voto para o governo de Minas Gerais.
5: Ferroviários aprovam greve e paralisam 3 linhas da CPTM em São Paulo.
1: Categoria decidiu pela paralisação em assembleia, afetando a operação das linhas 11 Coral, 12 Safira e 13 Jade nesta terça-feira, e já muito trânsito também em São Paulo, porque o rodízio foi suspenso.
5: E nos destaques internacionais, União Europeia convoca reunião de emergência para discutir crise migratória na Espanha.
1: Ministros do interior do bloco buscam uma resposta conjunta após a entrada em massa de imigrantes vindos do Marrocos.
5: Senado dos Estados Unidos vota hoje pedido para declarar Anthony Fauci em desacato ao Congresso.
1: Comissão analisa a resolução após ex-conselheiro da Casa Branca invocar a quinta emenda e se recusar a responder perguntas sobre a pandemia de Covid-19 e pesquisas com o coronavírus.
5: E vamos de esporte agora. Atlético Paranaense vence o Vitória fora de casa e abre vantagem nas oitavas da Copa do Brasil.
1: Com gols de João Cruz e Dudu, o Furacão faz 2-0 no jogo de ida e pode até perder por um gol de diferença na volta para garantir a vaga nas quartas de final. 6:04.
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5: 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E falando em furacão, eis que surge Bruno Rizzi com um tsunami, com um terremoto aqui, 6:04. Minas Gerais está aí no olho do furacão.
1: Que
5: bom
1: loucura,
5: dia,
1: hein, Rizzi.
12: Pois é, que loucura. Apesar que o furacão não é meu time lá no Paraná, né? É o adversário, eu sou coxa, mas tudo bem, a gente... Foi bom o trocadilho aí, gostei.
5: Tem que ser,
12: né? Só antes, mas ela tava ouvindo a rádio vindo pra cá, né? E aí o Tebas e a Fernanda comentaram sobre o Augusto Cury, que falou que pretende mudar, se eleito, o sistema pra um semipresidencialismo, né? Um parlamentarismo. Acho que nem precisa, né? Já tá, né? Só vai assinar o papel, né? Porque na prática a gente sempre brinca aqui que...
1: O Congresso está empoderado, o Congresso muito forte.
12: Nunca esteve tão empoderado, a gente nunca viveu tão semipresidencialismo, né? Então, achei interessante ali. Mas enfim, tá alinhado com o que ocorre, né? Interessante esse ponto ali, porque a gente traz bastante, mas não tinha sido vocal ainda. Bom, dito isso, por falar em Congresso, por falar em empoderamento e afins, a gente teve aí a decisão do senador Cleitinho de tirar a sua pré-candidatura para o governo do estado de Minas Gerais. E também, Cleitinho, que é do Republicanos, está no, aproveitando o trocadilho da Fernanda Câmara, no olho do furacão dessa decisão aí sobre o vice de Flávio, né? O Tebas trouxe aí mais cedo também, trouxe ontem na coluna dele esse isolamento de Flávio Bolsonaro, cada vez mais caminhando para uma chapa puro sangue, ou seja, com algum membro do PL. Então, a gente vai trazer um pouco mais de bastidores para vocês sobre todo esse imbróglio envolvendo o republicano de Cleitinho, a decisão de Cleitinho, como fica o cenário de Minas Gerais agora e também como fica o cenário de Flávio Bolsonaro através dessa não aliança com outros partidos para a vice-presidência e quem será esse nome.
1: E a gente continua no assunto, então eu vou chamar ao vivo Júnior de Castro em BH, que está amanhecendo. Júnior, foi, não foi, decidiu que não será candidato Cleitinho, Júnior de Castro.
13: É isso aí, Rafael, ótimo dia para você, Fernanda, Bruno, excelente terça-feira para o nosso ouvinte, espectador aqui da TMC, novela mexicana com final triste para muita gente, mas final feliz para outros lados, né? A gente já falou aqui várias vezes durante a programação dessa desistência do Cleitinho, que inclusive era líder nas pesquisas aqui em Minas. Agora ele abriu espaço para uma corrida mais equilibrada dos outros nomes aqui para o governo do estado. O PL deve voltar agora, por exemplo, às intenções para uma possível candidatura do ex-deputado, o Marcelo Aro, embora o nome dele ainda não tenha sido oficializado. Aro, que fazia parte, inclusive, do governo do Romeu Zema, rompeu recentemente com o grupo político e passou a ser visto como uma alternativa depois dessa desistência do Cleitinho. Até o momento, 8 nomes já tiveram as candidaturas confirmadas aqui em Minas: Indira Xavier, da Unidade Popular, Bem Mendes, do Missão, Rafael Duda, do PSTU, Túlio Lopes, do PCB, Alexandre Calil, do PDT, Patrusa Ananias, do PT, Gabriel Azevedo, do MDB e o atual governador aqui do estado, o Matheus Simões, do PSD. E a gente lembra aqui que na última pesquisa Quest, antes dessa desistência do Cleitinho, o Calil aparecia com 12% das intenções de voto, seguido pelo Patrusa Ananias com 10%, Matheus Simões tinha 6% e Gabriel Azevedo 4%. E a tendência agora é que essa disputa fique, como eu disse no início, um pouco mais equilibrada. A gente vai continuar acompanhando e trazendo essas atualizações aqui durante a programação TMC nas eleições 2026, a informação que toda escolha merece.
1: Valeu, Júnior. Realmente, hein? Muito interessante o cenário. Ô Rizzi, além das justificativas formais, que muito bem, como sempre, o Júnior passou pra gente aqui, o que levou, além de tudo isso, essa desistência do Cleitinho?
12: Pois é, o Cleitinho, enfim, ontem fez aquele vídeo muito emocionado, ele teve a recente perda do irmão mais novo dele também, tava com um emocional bem abalado ali por conta de toda essa questão e todo esse imbróglio. Tem algumas questões ali de bastidores, né? Primeira coisa, ele entrou numa zona de conflito ali, que, enfim, termina pacificada de certa forma, mas ele entrou numa área de combate com o próprio Republicanos, que não é usual, né? O Republicanos é um partido imenso, ele sabe do poder do partido, o próprio partido sabe do seu tamanho, e toda essa coisa de ficar blefando e tentar empurrar e se colocar como, mesmo que não proferindo as palavras, mas se colocando claramente como uma decisão pessoal, uma decisão acima do partido e querendo também se colocar, de novo, não proferindo palavras, mas se posicionando como maior do que a política partidária e os acordos e todas as alianças e as negociações e tudo que é feito ao longo dos 4 anos trouxe um desgaste muito grande para Cleitinho. E aí o republicano sentou na mesa para conversar e também trucou da forma que poderia, e Cleitinho entendeu que não faria sentido para ele. Fato é que Cleitinho é um político, e a gente sabe disso, e todo mundo acompanha, ou ao menos quem acompanha mais ali as redes sociais, a gente sabe que Cleitinho é um político muito vocal. Ele é chamado, né, na política a gente chama um político desse perfil, de um político, no caso um senador, pedras na mão, né? Por quê? Porque ele tá sempre com uma pedra para arremessar em alguma questão polêmica, para atacar como o papel de senador. O problema é que quando você ocupa uma cadeira no executivo, você também vira vidraça. E aí tá o calo no sapato para Cleitinho. E isso foi levado muito em conta na decisão dele. Então, assim, ele sabe que, primeiro, sendo eleito ou não governador, ele teria 4 anos pela frente de mandato. Por quê? Se eleito governador, 4 anos. Se não eleito governador, senador por mais 4. Porque ele foi eleito em 22. Senadores têm eleições válidas por 8 anos, né? Os cargos duram 8 anos. Em
1: 2030 ele pode concorrer novamente.
12: Em 2030 né? Ele pode correr sim ou sim. Então ele preferiu ocupar essa posição de pedra na mão para não virar vidraça agora. Em 2030 o cenário pode mudar. Mas Cleitinho tem um perfil muito mais ligado ao legislativo do que ao executivo, especialmente Minas Gerais, que é um estado complicadíssimo.
1: É verdade. Agora, Rizzi, vai ficar muito embaralhado, né, esse cenário eleitoral. Não deixa vai. De ser interessante a gente observar.
12: Interessante. A gente viu, inclusive, Tebas, esse é um bom ponto. Semana passada a gente trouxe aqui as pesquisas estaduais, né? Quando a gente... Da Genial Quest. Quando a gente olha a eleição de Minas Gerais, Cleitinho era favorito ali, com uma ampla vantagem. Quando o Cleitinho é retirado nessas simulações, nessas pesquisas, o cenário fica empatado entre os demais. E aí quem são os demais? Alexandre Calil, que hoje está numa posição mais ao centro, dentro desse espectro. A gente tem Matheus Simões, pela direita, atual governador, uhum. É o candidato de Romeu Zema. E Patrus Ananias, pela esquerda, pelo PT. Então, por isso que eu falo que Calil ocupou essa posição mais ao centro. Ele até gostou que Patrus Ananias foi o candidato do PT, um puro sangue ali, aproveitando, né, que a gente tem usado esse termo, justamente para poder ocupar esse lugar e deixar Calil como esse cara, e Calil poder ficar esse cara de centro e não ser associado à esquerda, apesar de ter uma relação histórica aí com o presidente Lula. Então o cenário fica completamente embolado. Cena nos próximos capítulos ainda, com o meu clichê aqui, mas vamos ver o que o Republicanos também vai caminhar aí para decidir como é que vai ser, mas cenário hoje bem embolado.
5: E depois tem mais cenário eleitoral, agora 6h13, o Comitê de Política Monetária do Banco Central inicia nesta terça-feira mais uma reunião para definir os rumos da taxa básica de juros. O mercado espera novos cortes na Selic, diante da desaceleração da inflação. E quem tem todos os detalhes é o Rafael Felipe. Bom dia.
14: Bom dia, Fernanda. Bom dia, Rafa. Bom dia, Bruno. Bom dia aos nossos ouvintes. Olha, isso mesmo, né? O Copom inicia hoje com a expectativa de redução, né, de novos cortes nos juros e redução sobre as expectativas de inflação. Né? A decisão sobre a taxa Selic vai ser anunciada na noite de amanhã, mas a expectativa, depois desses dias de discussão, é de que ela caia dos atuais 14,25% para 13,75%, né? Um dos menores patamares assim em um bom tempo, né? A Selic já vinha de 3 reduções de 0,25 ponto percentual consecutivas, agora vai cair 0,5 ponto percentual, segundo as projeções apontam, né? É para esse 13,75. A gente sabe que a taxa de juros vem sendo, ao longo aí desses 4 anos do governo Lula, uma das pedras ali no sapato, né, por conta Porque impacta ali numa série de fatores ali para o consumidor, principalmente na busca por crédito, e agora vai ter mais uma redução. Só que, segundo ali especialistas, ainda é um valor alto, né? Considerado alto ainda. Mas isso reflete ainda uma visão mais otimista sobre o controle da inflação do país. Por outro lado, o setor produtivo ainda pede cautela, né? Principalmente ali uma pesquisa da Confederação Nacional da Indústria, a CNI, mostra que quase 40% das empresas temem um aumento no endividamento, né? Principalmente porque muitas empresas estão precisando recorrer a crédito, por mais que abaixo do mercado, de programas do governo, como o Brasil Soberano, só que elas temem um impacto negativo por conta do tarifaço, né? Elas temem que possam pegar esse crédito, não vender tanto e ficar com alguma dívida a mais, né? Então, o presidente do Banco Central, Gabriel Galípolo, reforçou ainda que o foco é elevar a inflação para a meta de 3% com o menor impacto possível na economia. Então, a gente vai seguir acompanhando esse cenário da economia, né? Esse cenário fiscal que o governo vai tentar ajustar ali durante ainda o governo Lula 3 até o fim do ano.
1: Tá certo, valeu, Xará. Obrigado, Rafael Felice, em Brasília. A gente agora tem ao vivo com a gente o Jefferson Mariano, economista e analista socioeconômico do IBGE, para passar mais algumas informações, enfim, sobre essa reunião do Copom. Muito obrigado por nos atender, Jefferson. E eu quero já, então, começar aqui perguntando o seguinte: como passou para a gente o nosso repórter, o Felice, né? O mercado reduzindo as projeções para a inflação, para a Selic, isso ao longo desse ano 2026. O que, que explica essa expectativa do mercado em relação à nossa taxa de juros?
15: Essa expectativa está muito associada ao comportamento dos indicadores, né, disponíveis na economia e das projeções que a gente tem. Então, por exemplo, no caso específico da inflação, o que a gente observa é um comportamento, um arrefecimento do índice de inflação e uma perspectiva de menores taxas de inflação. Então, o último dado divulgado, o último IPCA 15, já sinaliza esse comportamento, né? Então, em função disso, eu acredito que, né, a gente tem aí uma queda na taxa de juros e o mercado já antecipando essas expectativas. É muito importante lembrar, né, que já a última ata, última ata do Copom já sinalizava, já indicou, né, uma queda diante do cenário que nós estávamos presenciando, e esse cenário melhorou em termos de perspectiva. Então, na verdade, é uma expectativa de queda mais acentuada da inflação, e os outros indicadores macroeconômicos que estavam apontando também com uma melhora. Vale lembrar também que na ata do Copom havia uma sinalização com relação ao impacto da crise externa, né? E aí essa crise não se acentuou. Então, diante de todos esses elementos presentes, é que o mercado sinaliza com esse comportamento, né, com essa perspectiva de queda.
16: Para a gente continuar falando de possíveis cenários, Jefferson, se a Selic realmente encerrar...
1: Bom, Fê, seu mic está desligado
5: então,
1: aqui.
5: Por gentileza, passa a
1: pergunta. Agora retornou, pode ir.
5: Jefferson, então, retornando aqui, se a Selic realmente encerrar 2026 em 13,75%, quais devem ser os impactos para o crédito, os investimentos e o consumo?
15: Ah, sim, né? Aí é muito importante, porque a gente tem um constrangimento em relação ao crédito, então, especialmente no consumo de bens duráveis, né? A gente pode ter um incremento no consumo, um aumento da... não só um estímulo ao aumento da produção e o aumento do consumo. Então, isso pode sinalizar, pode ser um indicador positivo para o mercado, né, para a questão da produção, e também a gente tem uma questão do mercado de trabalho, né? Isso deve contribuir para a manutenção dos índices que a gente tem de emprego. Então, a gente já está com o mercado de trabalho relativamente aquecido, né, um nível elevado de ocupação. Isso deve contribuir para a manutenção das taxas de ocupação e paralelamente, também, uma possibilidade da renda dos trabalhadores, porque o que a gente tem é uma manutenção dos rendimentos dos trabalhadores. O rendimento dos trabalhadores vem acompanhando os índices de inflação, e isso pode sinalizar, inclusive, até alguns ganhos positivos na remuneração dos trabalhadores.
1: Ô Jefferson, quero aproveitar esse ambiente eleitoral, né? As eleições estão chegando, a nossa cobertura aqui vai ser enfim, de todos os dias, ouvindo todos os candidatos, só para pontuar e te fazer uma pergunta até conceitual que acho que é importante para quem está nos acompanhando. Ao longo desses 4 anos, a gente observou integrantes do governo federal, ou que passaram pelo governo, criticando até o Banco Central, falando muito sobre a taxa Selic, principalmente criticando a chamada independência do Banco Central. E do outro lado, integrantes da oposição pontuando muito e falando da importância de ter um Banco Central independente por conta da condução da economia do Brasil. Queria que você explicasse para a gente, então, rapidamente, a diferença desses conceitos e por que esse tema é tão pontuado, inclusive, num momento como esse de eleições.
15: Ah, não, eu acho que essa é uma questão importante. A questão da independência do Banco Central é uma novidade na economia brasileira, né? Foi algo que foi construído ao longo dos últimos anos. E aí, é claro, há pessoas que são favoráveis, alguns economistas que são contrários, porque a política monetária ela fazia parte da estrutura do governo. Então, nós tínhamos lá uma estrutura do Ministério da Economia e aí, de uma certa forma, o Banco Central, o cargo do Banco Central, o Banco Central autonomia, né, tinha uma autonomia relativa, mas a indicação era do ministro da Economia e a política monetária fazia parte da estrutura do governo, do Ministério da Economia. A partir da independência do Banco Central, a escolha do presidente do Banco Central não é concomitante à escolha à eleição, ao processo eleitoral. Então, o presidente que ingressa no governo, ele só pode indicar o presidente do Banco Central 2 anos após o seu mandato. Então, ele fica, na verdade, nos 2 primeiros anos de governo, atuando com um presidente do Banco Central que não foi sua escolha. E, nesse sentido, além disso, o Banco Central acaba tendo essa autonomia, de fato, com relação à determinação da política monetária. Isso significa o seguinte, que o governo ele não determina, por exemplo, ações no sentido de estímulo à economia, por exemplo, uma política monetária expansiva, imaginando que a gente tem uma situação de crise, de restrição na economia, de menor crescimento, normalmente o governo poderia, em termos de política monetária, expandir linhas de crédito, reduzir taxa de juros para estimular o crescimento da economia. Isso já não faz mais parte do escopo do governo. É uma responsabilidade do Copom, do Comitê de Política Monetária, em função dessa independência do Banco Central. E aí, é claro, há economistas que acham favorável esse mecanismo, porque o Banco Central acabaria tendo autonomia com relação ao controle da inflação. E, é claro, e há um conjunto de economistas que acham que não, que isso deveria ser uma prerrogativa do governo.
5: Muito obrigada por todas as suas informações, Jefferson Mariano, economista e analista socioeconômico do IBGE. Um ótimo dia para você.
15: Eu que agradeço. Bom dia a vocês.
5: Obrigada.
1: 6h22. Olha só, né? A gente trouxe aqui ao longo de toda a edição do Start TMC, situação complicada aqui em São Paulo. Você que está no 100.1 de São Paulo, por conta da greve da CPTM, trabalhadores da CPTM estão em greve aí, afetando várias linhas que são muito importantes para o transporte público aqui da capital paulista. Bruno Chese ao vivo com a gente, tem mais informações, manhã complicada, hein, Chese?
17: Bom dia. Pois é, Tebas, rapidamente só algumas informações, começando por outras linhas, como por exemplo a 7 Rubi, a 8 Diamante, a 9 Esmeralda e a 10 Turquesa, elas funcionam normalmente, assim como as do metrô, 1 Azul, 2 Verde, 3 Vermelha, 4 Amarela e 5 Lilás, e também as do Monotrilho, a 15 Prata e 17 Ouro. A região mais comprometida da capital é a Zona Leste, além de municípios como Guarulhos, Ferraz de Vasconcelos, Poá, Itacoaquecetuba, Suzano e Mogi das Cruzes. Isso porque até mesmo o Expresso Aeroporto foi problematizado, tá com as circulações interrompidas. O Luiz Barbosa Neto Júnior, diretor executivo do sindicato da categoria, afirmou que a paralisação é contra a privatização das linhas. A gente estava repercutindo isso já faz algum tempo, principalmente com relação a Trivia Trens, depois que assumiu, a CPTM teve que reassumir o controle das linhas temporariamente, e a CPTM informou que recorreu ao Tribunal Regional do Trabalho, que determinou a operação de 80% do efetivo nos horários de pico e de 60% nos demais períodos. Então vai ser um longo dia aí para quem está aqui em São Paulo e depende do transporte público, não só do transporte público, porque vale também mencionar que o rodízio já foi suspenso, então o trânsito vai estar bem caótico aqui em São Paulo.
1: A consequência ela é direta e a gente já verifica aqui muitos pontos da capital paulista com trânsito muito acima da média. Em instantes eu vou passar com mais detalhes, mas só para pegar o exemplo da Marginal Pinheiros, nos dois sentidos, próximo do Parque Vila Lobos, está tudo já travado acima da média. E lembrando que mobilidade urbana é uma das grandes bandeiras aqui da TMC. A gente sabe que faz parte do cotidiano de todo mundo, de você que nos acompanha, de mim, da Fernanda, do Bruno Rizzo, do Bruno Chesi. Enfim, é muito ruim perder horas e horas e horas no trânsito de São Paulo ou de qualquer outro grande centro urbano aqui do Brasil. Enfrentar ônibus lotado, trem lotado, realmente é muito ruim.
5: Principalmente quem sai para resolver problema de saúde, né?
1: Exatamente. Com vários tipos de compromisso. Então, a gente vai cobrar do poder público, a gente vai cobrar dos responsáveis pela operação das linhas aqui de São Paulo, resolução rápida e também soluções a longo prazo. Isso vale para São Paulo e para qualquer outra capital aqui do Brasil.
5: E agora a gente volta para o cenário eleitoral, a gente vai lá para Brasília, porque há poucos dias do fim das convenções partidárias, o PL acelera as negociações para definir quem será o vice na chapa presidencial de Flávio Bolsonaro. A decisão precisa ser anunciada até esta quarta-feira. Lívia Braz, ao vivo aqui com a gente, por um acaso, você já tem essa resposta?
18: Pergunta de R$1 milhão, né, de reais, Fernanda, Rafa, bom dia para vocês. Não, não tenho essa resposta ainda, mas teremos em breve, né, porque como você disse, o prazo está acabando e então esse nome precisa ser definido até amanhã, dia 5, que é justamente a data limite aí para a oficialização dessas candidaturas. Essa escolha do nome do vice da chapa de Flávio Bolsonaro, que é justamente um dos maiores impasses dessa campanha, né? Nesse meio tempo aí, houve muita dificuldade de fechar uma aliança com os partidos do Centrão. O PL encontrou essa dificuldade, por isso cresceu dentro ali do próprio partido a possibilidade daquela chapa que é conhecida como Puro Sangue, que é formada só por integrantes do próprio partido mesmo. E aí, entre os nomes que estão mais cotados, né, eu não tenho uma definição, mas trago para a gente o panorama completo de quais seriam esses nomes cotados. A gente tem o nome do senador Rogério Marinho, que é do Rio Grande do Norte, que é considerado um forte aliado aí da família Bolsonaro, mas também aparece aí nessa disputa a vereadora de Fortaleza, Priscila Costa, que foi o pivô daquela briga entre Flávio e Michele, né, e que é vista aí como uma boa opção para ampliar o diálogo com mulheres, com os evangélicos, com o eleitorado nordestino também. Temos também o nome do senador Marcos Pontes e da deputada federal Júlia Zanatta, de Santa Catarina, que tem o apoio do irmão Eduardo Bolsonaro. Daí, já fora do PL, a gente tem a ex-presidente da Caixa Econômica Federal, Daniela Marques, que é apontada aí como a preferência de Flávio Bolsonaro, mas como a Daniela ela é filiada ao Republicanos, ela só poderia fazer parte, né, integrar essa chapa, caso o partido fechasse uma coligação com o PL, que até agora não aconteceu. Essa definição do vice ganhou, né, um peso, uma força estratégica muito grande, porque além de ajudar na composição política, ela pode também influenciar no alcance dessa campanha em vários segmentos do eleitorado. O plano inicial era usar essa vaga, né, de vice justamente para atrair os partidos do Centrão, ampliar também o tempo de propaganda eleitoral, fortalecer toda a estrutura da campanha. Só que como não houve esse acordo até agora, disputa, tudo indica que deve ficar mesmo dentro do próprio partido, o PL, como eu disse. Fato é que nas próximas horas a gente precisa ter essa definição e a gente vai trazer tudo aqui para vocês. 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
5: Exatamente. Obrigada, Lívia. Lívia Braz, diretamente de Brasília, que não tem essa resposta. Será que Bruno Rizzi tem essa resposta? A senadora Tereza Cristina, ela disse que ainda ela sim pode ser vice de Flávio Bolsonaro. Ela vê essa possibilidade, apesar do veto do PP.
12: Pois é, a Lívia está até ali conectada, ainda esperando para ver se eu tenho essa resposta mágica aqui.
5: É a pergunta do milhão.
12: Pra ver se eu divido o milhão com ela ali, fica quentinho pra casa. Pois é, mas eu tô com a Lívia, viu? Essa pergunta, acho que 1 milhão tá até pouco, viu? Porque essa pergunta tá de alguns milhões de dólares aí. Realmente fica uma dúvida muito grande. Agora, Tereza Cristina, que você trouxe, Fer, eu acho que assim, dentro do cenário, do contexto, ela está trazendo, ela está no jogo dela, da política, tá, mas não tem por onde ela ser a vice, tá? O Tebas trouxe hoje mais cedo, né? Nesse momento, a política, ela reserva sempre surpresa, mas nesse momento, assim, é um beco sem saída, porque ela não pode sair do partido dela, se filiar a outro, para o próprio PL, para servir, não pode, é lei para as eleições, é regime eleitoral, regime partidário, isso não tem como.
5: O PP votou, pode vetou, pode voltar atrás?
12: É a única possibilidade, assim, não faz sentido voltar atrás, porque não tem nenhuma
5: articulação.
12: Não tem nenhuma bala de prata para fazer esse apoio virar, entendeu? Então,
1: e o presidente do partido não tem esse, nesse momento, pelo menos, esse interesse.
12: Exatamente. Né? E assim, a gente já trouxe aqui por N motivos, né? E os diretórios regionais também não querem. Se o objetivo é fazer bancada, depende dos diretórios regionais, né? Os estaduais. Então, está com eles. Então, tudo caminha, como a Lívia trouxe, para uma chapa puro sangue, né? Que é a chapa do PL. O único nome que ainda alimenta uma esperança é o nome de Daniela Marques, do Republicanos, que é uma preferência pessoal de Flávio Bolsonaro. Mas para isso dependeria da aliança com o Republicanos, que é o que tudo indica também não vai acontecer. Né? Existe ali um afastamento dos partidos de centro, é claro, ali de Flávio Bolsonaro. Hoje os nomes mais cotados são esses que a Lívia trouxe, né? Acho que o destaque fica para Priscila Costa, do PL do Ceará, pivô daquela crise. Rogério Marinho, que é o grande articulador da campanha de Flávio desde o início. E Júlia Zanatta é um nome que surge porque ela é uma preferência de Eduardo Bolsonaro. Não é nem um desejo de Flávio, não é nem um desejo da cúpula ali, mas é um nome que Eduardo Bolsonaro, que é também um, digamos, articulador informal dessa campanha, deseja ter. Mas Júlia Zanatta, ela tem uma posição muito ideológica. Apesar da fidelidade ao bolsonarismo, ela é muito ideológica, ela afastaria o eleitor de centro. A gente sempre fala que é esse eleitor de centro que precisa do voto. Então, esses nomes acabam sendo aí os mais cotados, aí, nesse mix aí dos nomes que a Lívia trouxe e eu estou trazendo aqui. No final das contas, vai ficar essa chapa puro sangue do PL, a ver qual será esse nome. Ainda tem muito desdobramento. Se for Priscila Costa, então um desdobramento interessante na articulação.
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1: 6 horas e 39 minutos, você acompanha o Start TMC em Brasília, em Belo Horizonte, no Rio de Janeiro, no Recife, Curitiba, São Paulo, também no YouTube com imagem e no aplicativo da TMC que você baixa no seu smartphone, digita lá, TMC vai aparecer, é bem fácil. Bruno Rizzi, há pouco a gente entrevistou aqui um economista que trouxe informações sobre o Copom, que vai se reunir, tem toda a questão envolvendo a taxa Selic, e a gente vai observando que a pauta econômica vai, certamente, movimentar e muito o cenário eleitoral. Tem desenrola, vários programas, enfim, várias propostas também de vários candidatos.
2: Aliás, muito boa a entrevista, achei bem interessante, alguns pontos bem diretos ali sobre essa questão econômica, que é sempre um tema complexo de ser tratado. Eu sempre costumo falar que existe a economia do mercado financeiro, que é aquela sopa de letrinhas, IPCA, Selic, Copom,

0: eleitorais, né? Uma coisa é você tratar, e essa discussão ela é necessária. Hoje a gente está vivendo uma situação de um endividamento alto, ainda se comparar com outros países, tem diversas discussões que talvez não seja tão alto assim, né? Mas enfim, olhando para o nosso próprio umbigo, o endividamento é alto e a relação dívida-PIB ali, ela já está apertando muito a questão fiscal do país. E essa discussão, ela é complexa porque ela passa por cortes. Não adianta, não tem como você ter uma situação, uma saúde fiscal do país sem corte de gastos. Só que aí entra aquela velha questão, e eu sempre gosto de trazer, que é aquela expressão assim, ó, é farinha pouca, meu pirão primeiro. É aquela história que assim, ó, se for pra mexer, todo mundo diz que tem que cortar gastos e tudo mais, mas se é no meu, né? Se a farinha é pouca aqui para mim, opa, deixa eu garantir o meu pirão, né? Essa é sempre a discussão. Então, quando todo mundo vai falar em corte de gastos, enxugar a máquina pública e tudo mais, mas ninguém quer tirar verba de gabinete, ninguém quer tirar, diminuir volume de assessores, ninguém quer tirar benefícios.
1: Eu lembro aqui da votação que ampliou, mas na prática isso não aconteceu ainda por uma série de razões, mas ampliou o número de deputados federais,
0: exatamente,
1: né? Teve aquela aprovação.
0: Não, enquanto se discutia, foi ano retrasado, se eu não me engano, 2024, enquanto se discutia corte de gastos, se discutia esse aumento do número de deputados. E não é o número de deputados por si só. Cada deputado tem um gabinete, que tem funcionários, que tem vários gastos,
1: assessores,
0: enfim. Assessoria, enfim. Então, assim, ninguém quer tirar do seu. Por isso que eu gosto dessa expressão. E o eleitor sabe disso. E ele sabe que no final do dia, e sejamos muito sinceros e honestos aqui entre nós, que quando há corte de gastos, o corte de gastos não está nessas questões, não está nos super salários do judiciário, não está em nenhuma questão relacionada ao ambiente da política, e sim no bolso do povo. Quem sofre é o pobre, vai tirar do pobre, vai diminuir benefício das pessoas. Isso impacta programas sociais, impacta saúde pública, impacta educação. E é justamente isso, e o eleitor não é bobo, ele sabe disso.
1: Exato.
0: Portanto, essas discussões sobre fiscal, né, sobre o caixa do país, sobre o cofrinho aqui do nosso país, elas vão ser, infelizmente, postergadas. Porque ninguém quer tocar num ponto tão sensível. Elas vão ser tratadas de forma eleitoreira. Um dizendo que o outro gasta muito, que o outro quer cortar benefício social, mas é um discurso eleitoreiro. Na prática, isso vai ter que ser discutido com seriedade em 2027.
1: Só para não deixar nenhuma ponta solta aqui, muito rapidamente, eu citei aqui a aprovação do aumento de cadeiras na Câmara dos Deputados. De fato, houve essa aprovação tanto na Câmara como também no Senado, mas muita repercussão nas redes sociais, negativa inclusive. Houve o veto presidencial e depois uma decisão do ministro Luiz Fux, né, deixou ali, manteve as 513 cadeiras para as eleições.
0: Que já não é, que já não é pouco, né?
1: Sem contar os 81 senadores também.
0: Ah, exato.
2: Muito obrigada, Bruno Rizzi, que vai estar
0: obrigado. Só uma curiosidade rápida aqui. Tem o valor que isso ia gerar? Não tem na mão, né?
1: Pegar aqui certinho.
0: Depois você traz esse dado, mas ia ser interessante a gente trazer quanto de aumento isso traria, mas só por curiosidade, deixei aí peguei o Tebas aí de calça curtas. Curta. Mas tudo bem.
2: Muito obrigada, Bruno Rizzi, que daqui a pouquinho estará no TMC 360.
1: 39 milhões de reais por ano aos cofres públicos.
0: Aí, tá. Ó. Pronto.
2: Muito bom. 6 horas e 45 minutos. Lembrando, gente, que a TMC sempre preza pelo combate à corrupção, pela transparência, segurança pública e também pelo impacto dos juros altos nas vidas das pessoas, como o endividamento do país, por exemplo, afeta a economia e a vida do brasileiro. 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A gente sempre traz aqui, por meio dos fatos, análises de especialistas, como Bruno Rizzi trouxe agora, por exemplo, aqui para a gente, já que a gente está em cenário eleitoral, em ano eleitoral, a gente também sempre ouve os candidatos, com os partidos trazendo os pontos e os contrapontos, sempre sobre o mesmo tema. É a TMC ligada em tudo que interessa para você. E agora a gente continua girando a nossa reportagem. A gente vai com a Luísa Mutoni, que está acompanhando aí a greve da CPTM, que afeta três linhas, né, da CPTM, nesta terça-feira. Rodízio suspenso. Luísa Mutoni, então, com todas as informações.

0: informações.
1: Pois é, Fernanda, a gente segue por aqui na estação da Barra Funda, na Zona Oeste de São Paulo, acompanhando então a situação diante dessa paralisação do Sindicato dos Trabalhadores em Empresas Ferroviárias da Zona Central do Brasil. Essa paralisação que foi definida na noite de ontem, depois de uma assembleia, isso porque os representantes dos funcionários da Companhia Paulista de Trens Metropolitanos e também do governo do estado aqui de São Paulo se reuniram para debater o que a categoria estava pedindo, que era basicamente a garantia formal da manutenção dos empregos dos funcionários da CPTM diante do processo de concessão das linhas ferroviárias. Para os funcionários da CPTM, não houve essa garantia formal. Já o governo do estado, em contrapartida, informou que atendeu sim às demandas do sindicato e que, mesmo assim, os profissionais decidiram por manter a greve. Em nota enviada mais cedo, o governo do estado disse que ficou prometida durante essa reunião a análise de projetos de lei de interesse da categoria, como a absorção dos empregados da CPTM por outros órgãos públicos estaduais e também a inclusão desses trabalhadores no sistema de assistência à saúde destinado aos servidores públicos aqui do estado. Então, diante dessa paralisação que afeta principalmente três linhas do transporte ferroviário aqui de São Paulo, a CPTM recorreu ao Tribunal Regional do Trabalho, que determinou a operação de 80% dos efetivos de trens nos horários de pico e também de 60% nos demais períodos, sob pena de multa diária de R$ 400 mil ao sindicato. É claro que ao longo dos próximos dias, até mesmo ao longo do dia de hoje, a gente pode ter novidades, então é importante seguir acompanhando e a gente, é claro, vai estar espalhado aí pela capital paulista, conversando com a população e vendo os impactos dessa paralisação para a população aqui de São Paulo. E agora nós vamos até a estação do Tatuapé, onde está o repórter Ricardo Spárvoli, também trazendo um panorama dessa situação.
2: Perfeito, Luísa. Estou aqui na Zona Leste, acompanhando a situação na estação do Tatuapé, estação essa que recebe a linha 11 Coral e também a linha 12 Safira, mas que hoje estão com operação parcial. A linha 11 Coral, por conta da greve, está circulando apenas entre as estações Palmeiras, Barra Funda e Guaianazes, enquanto a linha 12 Safira, com circulação apenas entre Brás e Engenheiro Goulart. O percurso das duas linhas nas estações que não estão funcionando está sendo feito por ônibus estacionados em frente às estações. Por enquanto, a linha 13 já de completamente paralisada na manhã desta terça-feira. Eu estou aqui também em frente à Radial Leste, que é uma das vias mais importantes da cidade, que faz o escoamento da região leste da capital paulista até todas as outras zonas da cidade. Por aqui, um trânsito um pouquinho mais carregado e que tende a piorar ao longo do dia, justamente porque o rodízio de hoje foi suspenso. O rodízio que atende o final de placa 3 e 4 foi totalmente suspenso. Então, hoje deve ter um trânsito mais carregado na cidade como um todo, bem como um aumento de preços para os aplicativos de motorista. É isso, Luísa, Rafael, Fernanda, continuamos aqui nas estações de São Paulo, acompanhando a greve nesta terça-feira. Volto com vocês do estúdio.
3: Obrigado, Ricardo Spárvoli, Luísa Mutoni também, a nossa reportagem espalhada por toda a capital paulista. E você que está nos acompanhando em todo o país, em Brasília, em BH, no Rio de Janeiro, no Recife, Curitiba, só para a gente pontuar, são linhas importantíssimas aqui para a movimentação em São Paulo e sem elas realmente o caos fica instaurado na cidade. Então a gente vai continuar, obviamente, acompanhando. 6 horas e 50 minutos, vamos para o Rio de Janeiro agora. Rafael Alves já conectado com a gente. A Prefeitura do Rio amplia, a partir de amanhã, quarta-feira, o programa Tolerância Zero para as ruas internas da Zona Sul. Explica para a gente o que que significa, como que funciona esse programa, Rafa.
4: Bom dia para você, Rafa, Fernanda, todos os nossos ouvintes. Esse programa Tolerância Zero foi criado há cerca de 2 semanas para combater o comércio irregular na Zona Sul aqui do Rio de Janeiro. Isso porque, segundo as autoridades, Prefeitura do Rio, Governo do Estado, esses comerciantes ambulantes que atuam ali pagam taxas às facções criminosas. Comando Vermelho, Terceiro Comando Puro, passaram a atuar também na orla da cidade. Copacabana, Ipanema, Leblon, regiões tão turísticas aqui do Rio de Janeiro, passaram também a ter o controle das facções criminosas, que passam a distribuir também de maneira exclusiva. Só eles podem fornecer os equipamentos, como os carrinhos para os ambulantes, também os equipamentos para venda, os produtos mesmo, que são comercializados nas praias. Então foi identificado um padrão e a partir disso foi criado o programa Tolerância Zero, que atua desde o dia 16 de julho nas orlas aqui do Rio de Janeiro, combatendo ali a exploração desses ambulantes. Então ficou proibido que esses ambulantes trabalhem ali no calçadão das praias aqui do Rio de Janeiro, já que eles não têm autorização. Então esse programa agora vai ser ampliado, vai passar a atuar também nas ruas internas de Copacabana, do Leme, Leblon e Ipanema, justamente para continuar combatendo e expandindo esse programa. Segundo o governo do estado e também a prefeitura do Rio, foram identificadas retaliações por parte do crime organizado ao programa, então por isso essa ampliação. Um desses casos citados pelas autoridades foi quando uma viatura da Secretaria Municipal de Ordem Pública foi atacada com coquetel Molotov e a viatura acabou pegando fogo. Além disso, também os recentes arrastões que a gente tem visto nas praias aqui do Rio, além também de roubos, furtos, depredação de veículos, também seria uma ordem do tráfico, segundo o governo do estado. Agora, esse programa entra na terceira fase, com outros objetivos, além também de combater a exploração ilegal do comércio ali na região. A nova etapa vai ter o foco no combate a roubos, furtos e arrastões, além da proteção ao transporte público e também do ordenamento em toda a Zona Sul. Segundo a Prefeitura do Rio, somente na segunda fase, quando os depósitos clandestinos passaram a ser alvo dessa operação, foram um prejuízo de R$ 665 mil ao crime organizado. Rafa Fernanda.
0: Obrigada, viu, Rafael, por todas as suas informações. Um ótimo trabalho para você. 6:53. A capital paulista foi palco de um evento que reuniu esporte, entretenimento e solidariedade. Vamos acompanhar na reportagem de Breno Ávila.
5: A sexta edição do leilão beneficente do Instituto Projeto Neymar Júnior movimentou São Paulo na noite desta segunda-feira. Realizado no Soul High Music Hall, zona sul da capital paulista, o evento reuniu atletas, influenciadores, empresários, políticos, com um único objetivo: arrecadar recursos para os projetos sociais desenvolvidos pela instituição na cidade de Praia Grande, no litoral paulista. Ao todo, 17 itens foram disponibilizados aos convidados, contando experiências com o próprio Neymar Júnior, como uma mesa de pôquer ao lado do craque, viagens, itens e artigos de luxos e até uma partida de tênis com o Ronaldo Fenômeno. Mas ao microfone da TMC, Neymar não escapou da polêmica da não ida do craque junto à delegação santista para Belém do Pará, onde o Santos define a sua vida na Copa do Brasil contra o Remo no Mangueirão.
6: Mas passei 15 anos da minha carreira viajando para jogar no mesmo dia. Acordava de manhã, a gente pegava o avião e viajava. Mas é que o Brasil não está tão evoluído assim dessa forma. Então, por isso que gera esse burburinho todo, mas estou à disposição.
5: Além da polêmica da não ida do craque com a delegação do Peixe para Belém, Neymar pai, em tom de ironia, afirmou que o craque ainda não tem faculdade de medicina para largar o futebol, portanto, deve seguir no esporte.
7: Fazer o quê? Ele não tem faculdade de médico ainda, então vai continuar jogando futebol.
8: Vai convencer ele a continuar jogando pela seleção?
7: Não, a seleção, nós estamos falando de seleção brasileira, a seleção é 4 anos, Copa do Mundo. O Neymar, eu acho que ele nunca falou para ninguém que a seleção encerrou para ele. Ele falou que acha que é a seleção.
5: O valor total arrecadado pelo leilão do Instituto será todo destinado à manutenção destes projetos sociais na cidade de Praia Grande, onde o Instituto atende milhares de crianças, adolescentes e famílias em situação de vulnerabilidade.
3: Valeu, Breno Ávila, portanto, acompanhando esse evento aqui para a TMC. Muito rapidamente aqui, só atualizando a negociação do Flamengo com o Thiago Almada, jogador da seleção da Argentina, né? O River Plate entrou em ação aí, entrou também nessa jogada. O Atlético de Madrid aceitou a proposta do Flamengo, que pretende desembolsar 27 milhões de euros, 158 milhões de reais na operação, só que O Thiago Almada, a família dele, a Argentina, prefere o River Plate. Agora o River tenta um acordo com o Atlético de Madrid.
0: E a gente continua aqui movimentando a nossa reportagem. A gente vai ver o que é destaque nesse momento no nosso site tmc.com.br com ela, Marina Fornazieri, que está aqui ao vivo no estúdio. Bom dia, Marina.
9: Bom dia, pessoal. Nosso destaque no site hoje é justamente a greve da CPTM São Paulo, que já afeta milhões de pessoas, principalmente quem mora e trabalha na Zona Leste da capital. Nós estamos no nosso site, também nas nossas redes sociais, atualizando a todo momento como está a operação das linhas de trem e de metrô e também de olho nas principais vias da cidade. Também temos um destaque aí sobre o rodízio, que foi suspenso, e sobre o motivo da greve, quais são as reivindicações dos ferroviários. Então, convido aqui todos os nossos ouvintes a ficarem ligados na programação e também no nosso site para saber como é que está a situação do transporte em São Paulo.
0: Obrigada, viu, por todas as suas informações. Destaque, então, do nosso site tmc.com.br. Assim a gente termina o Start TMC de hoje. Obrigada, Marina. Obrigada a você que acompanhou o Start TMC. Obrigada, Rafael Tebas.
3: Valeu, parceira Fernanda Câmara. Vem aí o TMC 360 com Joana Treptow e Felipe Bueno.
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23: Olá, muito bom dia, TMC 360 começando agora, são 7 horas em ponto, se a minha visão me permite aqui olhar direitinho pro relógio do nosso jornal. Hoje é terça-feira, dia 4 de agosto de 2026. Uma ótima semana ainda, podemos desejar uma ótima semana a todos, uma ótima terça-feira a todos. Felipe Bueno, bom dia para você.
1: Bom dia, Jona Trepto, a sua visão está perfeita, sua memória mais ou menos. Seja bem-vinda, seja bem-vindo até às 9 horas e 59 minutos, muita informação para você que está em São Paulo, por exemplo, na região metropolitana e vai encarar uma greve parcial do sistema de trens. Ao longo da programação, a gente vai trazer para você mais informações. E ao longo de todo esse jornal, a gente vai trazer muito sobre política, muito sobre economia, o que está acontecendo e o que não está acontecendo no Brasil e no mundo, porque isso também é muito importante, né?
23: Exatamente. Tudo o que não está acontecendo, a gente também traz aqui. É isso. Vamos direto às principais notícias desta manhã?
1: Agora.
23: Bora.
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1: Manhã de caos em São Paulo por causa da greve dos trabalhadores das linhas 11, 12 e 13 da CPTM. Ricardo Sparvoli.
4: Operação parcial nas linhas 11 Coral e 12 Safira e operação totalmente paralisada na linha 13 Jade, além do rodízio municipal de veículos que foi suspenso nesta manhã.
23: Usuários reclamam de superlotação e estações fechadas. Luísa Mutoni, ao vivo.
6: Os passageiros mais afetados são os moradores da zona leste da capital e também aqueles que seguem para Guarulhos, na região metropolitana. O governo do estado montou um plano de contingência para minimizar os impactos.
1: Daqui a pouco a gente fala mais sobre esse problema na cidade de São Paulo e na região metropolitana. Outros assuntos de hoje no TMC 360. Em Minas Gerais, o dilema continua. Quem vai ocupar a vaga de Cleitinho na disputa ao governo do estado, de BH, Júnior de Castro?
24: O PL, Partido Liberal, agora deve voltar suas atenções para uma possível candidatura do ex-deputado Marcelo Aro, que inclusive fazia parte do governo Zema, embora o nome dele ainda não tenha sido oficializado.
23: Já no Paraná, Álvaro Dias desiste de candidatura ao Senado. De Curitiba, Leonardo Gomes.
25: Embora liderasse as intenções de voto, o MDBista afirmou em carta aberta que não existiam condições necessárias para tocar a campanha.
1: Ronaldo Caiado diz que Flávio Bolsonaro foi apagado na convenção do PL por Javier Milei, o presidente da Argentina, e pelo avatar do próprio pai. De Brasília, Rafael Felitti.
26: Ronaldo Caiado também criticou a polarização e disse que se Lula enfrentar Flávio Bolsonaro no segundo turno, será um presente de Natal antecipado.
23: Ministro Flávio Dino será o relator do terceiro pedido de inquérito da PF contra Lulinha. Fábio Luiz Lula da Silva é acusado de tráfico de influência na facilitação de contratos com empresas de tecnologia.
1: Destaques internacionais. União Europeia discute hoje a crise imigratória em Ceuta. Cerca de 60 mil pessoas vindas do Marrocos tentaram chegar ao território espanhol, a maioria nado. Até o momento, 72 mortes foram registradas.
23: Irã diz que não tem intenção de ampliar conflitos com os Estados Unidos. Segundo o governo de Teherã, o objetivo é proteger a integridade territorial contra infiltrações do inimigo.
1: Hoje tem futebol, hoje tem Copa do Brasil. Juventude recebe Atlético Mineiro às 7h30 da noite, mais tarde às 9h30. O Santos busca a vaga diante do Remo em Belém. Você acompanha tudo com transmissão aqui da nossa TMC. E o TMC 360 de hoje está no ar, são 7 horas e 5 minutos.
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23: Vamos direto conversar com o repórter Ricardo Sparvoli para entender a greve que afeta os trens de São Paulo nesta manhã. Bom dia para você, Ricardo. Conta tudo o que está acontecendo agora, o que você está vendo aí e o que você sabe.
4: Bom dia, Joana, Felipe, para você que acompanha o TMC 360. Nesse momento aqui em São Paulo, operação parcial na linha 11 Coral, por motivo de greve dos trabalhadores da CPTM. Estão circulando apenas os trens entre as estações Palmeiras, Barra Funda e Guaianazes. Já na linha 12, Safira,
23: Vamos fazer o seguinte, vamos reconectar com o Ricardo Sparvoli. A gente tem a Luísa Mutoni, que também tem informações ao vivo. Luísa.
1: Exato, a Luísa Mutoni está de outro ponto da cidade de São Paulo, também numa estação que tem integração de trem e metrô, porque as integrações hoje são muito importantes, porque algumas linhas de trem não estão funcionando. Daqui a pouco a gente fala com a Luísa Mutoni, fala também com o Ricardo Sparvoli. O que está acontecendo exatamente na região metropolitana, para você que não é de São Paulo entender? E, obviamente, no noticiário local de São Paulo, a gente vai trazer todos os detalhes, as alternativas, os caminhos alternativos. Enfim, três linhas da CPTM, que é uma das empresas hoje que fazem essa conexão sobre trilhos na região metropolitana, três linhas estão com funcionamento parcial. Houve uma greve que foi anunciada ontem, foi confirmada ontem, portanto, os trabalhadores, os ferroviários que trabalham nessas três linhas estão de braços cruzados. A CPTM está colocando alternativas para que esse sistema funcione pelo menos parcialmente. Vamos voltar aqui com o Ricardo Sparvoli. E você que está acompanhando, o Ricardo Sparvoli está numa passarela que está sobre a Radial Leste, que é uma das principais avenidas de São Paulo. Do lado esquerdo, você está vendo o sentido centro, que é o sentido, obviamente, mais movimentado. Dá para a gente ver movimento. Daqui a pouco a gente vai ver aí pessoas parando, descendo dos ônibus para pegar a metrô nessa estação. Ricardo Sparvoli, conta tudo. Onde você está?
4: Bom, Felipe Bueno, eu estou aqui na estação Tatuapé, na Zona Leste de São Paulo, justamente sobre a Radial Leste, que é uma das vias mais importantes de São Paulo e tende a piorar durante o dia, Felipe. Isso porque, devido à greve, o rodízio aqui em São Paulo foi suspenso. O rodízio, que seria para finais de placa 3 e 4, não vai funcionar nesta terça-feira. Então, o dia tende a ser complicado, tanto para quem depende do transporte público sobre trilhos, ou seja, para quem depende das linhas 11, 12 e 13, mas também para quem não depende, para quem precisa pegar o carro e ir trabalhar e sair de casa. A gente sabe, nesses dias voltaram as aulas para as crianças, então o fluxo aumentou e hoje tende a ser bem complicado. Nesse momento, Felipe Bueno, por exemplo, se você precisar sair daqui do Tatuapé e ir até a Avenida Paulista em um carro por aplicativo, você gastaria R$ 42,00. A gente vai monitorando isso ao longo do dia, porque deve piorar, deve encher bastante tanto a Radial quanto todas as outras vias aqui de São Paulo e também, claro, as estações. Nesse momento, aqui na estação Tatuapé, o movimento até que está bem tranquilo para todo o cenário que a gente vem apresentando. Isso porque as pessoas não estão conseguindo sequer chegar aqui no Tatuapé. A situação lá na estação Itaquera é muito pior, justamente porque duas das três linhas que estão em greve hoje atendem grande parte da Zona Leste de São Paulo, principalmente a linha 11 Coral, que vai até depois de Itaquera, vai até o extremo leste de São Paulo, e as pessoas não estão conseguindo nem chegar aqui no Tatuapé, que é mais no centro. A gente vai monitorando toda a situação dos transportes públicos e também do trânsito de São Paulo nesta manhã de greve, Felipe Bueno.
1: Muito bem, e para arrematar essa participação do Ricardo Sparvoli, para você que não é de São Paulo, de onde está o Ricardo Sparvoli agora? A uma distância de mais ou menos 7 a 8 quilômetros desse ponto aqui da Zona Leste para o centro. Só que os problemas que envolvem as linhas 11, 12 e 13, eles se relacionam a algumas cidades que estão a 50, 40 quilômetros de distância do centro de São Paulo. Para você ter uma ideia de como é grande o problema e de como há uma abrangência, né, dessa situação do leste para o centro da região metropolitana de São Paulo. Agora a gente vai, né, como a gente prometeu, para outro ponto, né, do transporte público sobre trilhos de São Paulo. A Luísa Mutoni está na Zona Oeste, mais pertinho do centro, né, o comecinho da Zona Oeste de São Paulo, lá na estação Barra Funda. Bom dia, Luísa Mutoni, conta o que você está testemunhando aí.
6: Felipe, Joana, todos que nos acompanham por aqui, os passageiros também estão se organizando para sair mais cedo. É o caso da Sandra Lopes, ela que é cuidadora de idosos, disse que saiu 4h30 da manhã hoje, justamente porque ela é usuária da linha 11 Coral. Se organizou para sair mais cedo então, né?
0: É, eu saí, era 4h30 da manhã, para mim tentar chegar aqui na Barra Funda, né? Olha a hora que eu estou chegando.
6: Saiu 4h30 da manhã, tá chegando às 7.
0: Tô chegando agora, gente. Saí 4h30 da manhã para me organizar. Olha a hora que eu cheguei aqui, tá um caos. Não tá funcionando o trem, né? Aí eu tive que descer mais cedo, saí 4h30 da minha casa para me chegar. Cheguei agora aqui na Barra Funda.
3: E já preocupada com a volta para casa também.
0: Já preocupada, porque diz que amanhã vai ser greve, vai fechar tudo. Aí a gente já fica já preocupada, né? Como que a gente vai fazer para chegar ao trabalho amanhã?
3: E aí, como é que você se organizou para chegar até aqui? Você pegou outro tipo de transporte?
0: Não, como eu moro em Guaianazes, né? Eu peguei o trem direto para cá, estava fechado ainda. Aí, na hora, eles resolveram abrir, porque todo mundo começou a xingar, Aí, eles abriram. Aí até, graças a Deus, eu consegui pegar o trem até a Barra Funda.
3: E aí, para volta para casa, vai ter que mudar também.
0: Para volta para casa, eu não sei como que vai ser, porque diz que vai fechar tudo de novo. Aí eu já fico preocupada como que eu vou voltar, né? Até que horas que eu vou chegar em casa.
3: Pois é, o passageiro tendo que reorganizar a rotina por conta da paralisação, como o Ricardo falou, essas são as linhas mais afetadas, né? 11, 12 e a 13 principalmente. Então é isso, mudança de rotina, organização, acordar mais cedo, é isso que o passageiro está enfrentando por aqui.
1: E essa usuária que foi entrevistada pela repórter Luísa Mutoni, ela vive numa cidade chamada Guaianazes, que está a mais ou menos 42 quilômetros de onde elas estão agora, ou seja, Barra Funda, que é bem pertinho, 4, 5 quilômetros do centro de São Paulo. Então, mais uma vez, para você que não é da cidade de São Paulo, dimensionar o tamanho desse problema nesta manhã de terça-feira. No noticiário local, a gente vai trazer mais sobre esse assunto, Joana.
23: Em número, só para a gente ter uma noção, são 2 milhões e meio de pessoas que se deslocam diariamente para a região central da cidade de São Paulo. Uhum. Pessoas que se deslocam de carro, de trem, de metrô, ônibus. De trem é cerca de 1 milhão de pessoas.
1: Exatamente.
23: Mas tudo fica superlotado quando uma dessas formas de se deslocar, claro, ela não está funcionando totalmente. Se quando funciona totalmente já é difícil, imagine assim.
1: Eu falei aqui cidade Guaianazes. Guaianazes é um bairro, tá, gente? São Paulo é tão grande que às vezes eu confundo. Mas a gente está falando de outras cidades, para você ter uma ideia. Chega até o comecinho do Vale do Paraíba, essa linha aí, ou seja, Mogi das Cruzes, né?
23: Há bairros que são verdadeiras cidades.
1: Nossa senhora. Bom, daqui a pouco a gente volta com mais informações. Que horas são agora? 7 horas e 13 minutos.
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23: E a notícia não para. Notícia de agora, do Rio de Janeiro. Polícia Civil mira esquema de lavagem de dinheiro ligado ao tráfico de drogas, valores que ultrapassam 10 milhões de reais. Do Rio, Beatriz Trindade tem as informações ao vivo. Bia, bom dia para você.
7: Bom dia, Joana, para você, para o Felipe, para todo mundo que acompanha a gente. Exatamente, uma operação aqui no Rio de Janeiro, agora pela manhã, está sendo alvo da Polícia Civil e do Ministério Público, tá bom? Seria um grupo aí, um esquema de lavagem de dinheiro ligado ao tráfico de drogas que movimentou mais de 11 milhões de reais. Segundo as investigações, então, criminosos ligados ao Comando Vermelho infiltraram pessoas de confiança na administração de um clube recreativo aqui na Zona Norte do Rio, justamente para lavar dinheiro da facção. Os agentes cumprem mandados de busca e apreensão, então, hoje, na capital e na região dos Lagos. Entre os alvos estão o clube recreativo e uma pousada em Armação dos Búzios, que, segundo a investigação, também era usada para desviar recursos ali do tráfico. A justiça autorizou agora o bloqueio de bens e contas bancárias desses investigados. A gente lembra que essa investigação teve início depois que diretores desse clube denunciaram que estavam sendo ameaçados ali para abandonar a administração do local. Segundo a Polícia Civil, isso porque os traficantes exigiam o controle do clube, que esse controle fosse entregue ali a pessoas ligadas à própria facção e ainda cobravam uma taxa mensal de R$6 mil para permitir que esse local continuasse funcionando. Durante as investigações, então, os agentes descobriram um segundo clube que já estaria sob influência dessa organização criminosa. De acordo com a Polícia Civil, pessoas ligadas ao grupo passaram a controlar a administração ali desse espaço. As investigações identificaram um núcleo familiar e um dos investigados chegou a movimentar cerca de R$2.400.000 em apenas 6 meses, mesmo sem uma atividade empresarial ali que fosse compatível com essa quantia de renda. Outra investigada, que declarou trabalhar como recepcionista e ter uma renda ali de um pouco mais de R$3 mil, movimentou cerca de R$2.200.000 no mesmo período. Os agentes identificaram agora a ligação do grupo com uma pousada em Armação dos Búzios e, apesar de ter apenas 16 quartos ali, 5 funcionários, esse estabelecimento já movimentou R$3.440.000 em pouco mais de 6 meses. Segundo a Polícia Civil, então, as movimentações apresentavam características típicas ali de lavagem de dinheiro com transferências entre familiares, empresas, pessoas físicas para ocultar a origem desses recursos vindos do tráfico de drogas. A gente lembra que essa operação de hoje está sendo coordenada pela Delegacia de Nova Iguaçu, com apoio do Grupo de Atuação Especial de Combate ao Crime Organizado do Ministério Público e faz parte também da Operação Contenção, que foi criada justamente para combater o avanço territorial do Comando Vermelho no Rio de Janeiro. Joana e Felipe.
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1: O ex-governador de Goiás e candidato à presidência da República pelo PSD, Ronaldo Caiado, ironiza a participação de Flávio Bolsonaro na convenção do PL. O repórter Rafael Felitti vai contar pra gente essa história direto da capital do país. Bom dia, Felitti.
26: Bom dia, Felipe. Bom dia, Joana. Bom dia para todo mundo que nos acompanha, que nos escuta aqui na TMC. Pois é, o candidato Ronaldo Caiado afirmou que Flávio Bolsonaro ficou apagado na convenção do próprio partido em que ele foi oficializado como candidato à presidência da República. Porque quem teria roubado a cena teria sido o avatar do próprio pai, o ex-presidente Jair Bolsonaro, e também o presidente da Argentina, Javier Milei. Então, o Caiado, que já vem fazendo críticas tanto a Lula quanto a Flávio Bolsonaro, tentando se colocar como uma terceira via, tentando se opor a essa polarização, e vem também criticando bastante Flávio, né, que também está dentro do campo da direita, tentando, de alguma forma, convencer o eleitorado de que ele é o melhor candidato para enfrentar Lula no segundo turno. E ele deixa isso bem claro em uma outra fala que ele faz ao longo dessas declarações, de que Flávio Bolsonaro seria um peru de Natal para Lula, ou seja, o adversário perfeito que o presidente Lula espera para vencer as eleições. E disse que um dos motivos para isso é porque Flávio não consegue se explicar com relação às denúncias e às investigações da Polícia Federal envolvendo o caso Master. Caiado diz que ele se enrola ao falar do assunto, não consegue trazer explicações convincentes e, por isso, seria, de certa forma, esse presente de Natal para o presidente Lula em um eventual segundo turno. Mas Caiado disse que tanto Lula quanto Flávio Bolsonaro jogam o mesmo jogo de ficar em polêmicas, de acusações por questões judiciais e deixam de debater pontos considerados importantes para o país, como segurança pública, como queda dos juros, como emprego, e preferem ficar nesse debate político, né, nessa troca de ofensas. Segundo o Caiado, disse também que ele é um agro-raiz, né, dizendo que Flávio não seria, que tentaria cooptar apenas esse eleitorado, mas que não tem essa ligação. Então, a gente vê mais um movimento de Ronaldo Caiado buscando esses votos ali da direita para se viabilizar como adversário do presidente Lula em um eventual segundo turno, pelo menos é o que apontam as pesquisas de intenção de voto. Então, é isso, são essas as informações. 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
23: Valeu, Felipe. Quem está aqui com a gente já é o nosso analista político, Bruno Rizzi. Bom dia, Rizzi. Caiado, então, disse que Flávio está apagado. Está apagado, mas o que preocupa a Flávio? É o fato dele estar isolado ou apagado? Isolado em relação ao apoio na chapa ou apagado porque Javier Milei teve seu protagonismo, o pai Jair Bolsonaro tem seu protagonismo? Qual é a preocupação, Rizzi?
9: Pois é, Joana, a preocupação grande hoje de Flávio Bolsonaro é seu isolamento. A questão de Flávio Bolsonaro hoje, ela passa pelo não apoio de outros partidos para a sua candidatura, especialmente o famoso Centrão. A gente tem aqui até uma apuração das últimas horas que a última esperança de apoio de Flávio Bolsonaro e do próprio PL está em torno do Republicanos, que faz a sua convenção agora em breve. E, ao que tudo indica, a gente tem uma informação de que 17 dos 27 diretórios estaduais não concordam com o apoio à chapa de Flávio Bolsonaro e optam pela neutralidade. Se o objetivo do Republicanos é de fazer bancadas, ela precisa respeitar, acima de tudo, a decisão dos diretórios estaduais. Portanto, a maioria não apoia essa aliança com Flávio Bolsonaro. Então, o não apoio do Republicanos caminha para que a sua vice ou o seu vice seja realmente alguém do PL, uma vez que Flávio tem um desejo pessoal de contar com Daniela Marques, famosa Daniela Marques, lá da época de Jair Bolsonaro, da Caixa Econômica Federal, braço direito de Paulo Guedes, que tem um desejo de ser vice também, mas nem o Republicanos nem o PL querem ela, a verdade é essa, só Flávio que tem esse interesse, ela não agrega em votos, não agrega, enfim, em nenhuma questão na visão de Marcos Pereira, presidente do Republicanos. Outros nomes cotados são ainda Júlia Zanatta, do PL de Santa Catarina, que é um desejo do irmão Eduardo Bolsonaro, que também não faz muito sentido para o próprio PL, uma vez que ela é puro sangue mesmo, traria até um afastamento do eleitor independente. Tem Priscila Costa, do PL do Ceará, pivô da crise entre Michele e Flávio, é um nome ainda no páreo. E Rogério Marinho, que é o grande articulador, senador da República, grande articulador da campanha de Flávio Bolsonaro, ao que tudo indica, está entre esses dois nomes.
1: Bom, vamos falar mais um pouquinho sobre indefinições. É estranho a gente falar sobre isso, mas o que está bombando no noticiário hoje não são as definições, são as indefinições. Vamos para Minas Gerais. Com a desistência do senador Cleitinho, Bruno Rizzi fica aí. A corrida pelo governo de Minas Gerais está aberta ainda no âmbito da direita. A Federação PP, União Brasil, não definiu se vai lançar Marcelo Aro, o executivo estadual, que mantém o impasse, enquanto Minas... Então, soma oito candidaturas já confirmadas, lideradas por Alexandre Calil, Patrus Ananias e pelo governador Matheus Simões. Bom, de BH, o Júnior de Castro vai trazer para a gente mais informações. Fala, Júnior!
10: É isso aí, Felipe. Ótimo dia para você, ótimo dia para Joana, para o Bruno. Excelente terça-feira para todo mundo ligado com a gente aqui na TMC. O senador Cleitinho do Republicanos, a gente lembra, anunciou nesta segunda-feira que desistiu de disputar o governo aqui de Minas. Numa postagem nas redes sociais do partido, ele, que liderava as pesquisas, chorou e pediu desculpas à população. Vamos conferir.
11: Eu dirigi aqui ao povo mineiro, pedi perdão.
12: Só puxar um pouquinho mais.
11: Pedir perdão, porque meu momento não está fácil para mim, para minha família. Não adianta entrar na campanha agora do jeito que eu estou. Não adianta eu querer cuidar de vocês, vocês não estão cuidando de mim, não cuidando da minha família. Eu tenho que ser honesto com vocês, eu tenho que falar a verdade.
10: Pois é, com a desistência oficial do senador Cleitinho da disputa pelo governo aqui de Minas, o cenário da eleição mudou bastante. Como ele liderava as pesquisas de intenção de voto, a corrida agora fica mais aberta entre os candidatos já confirmados e também para quem ainda pode entrar nessa disputa. Um dos nomes cotados é o ex-deputado federal Marcelo Aro. Depois da saída de Cleitinho, cresceu essa expectativa de que ele seja candidato ao governo. Mas, por enquanto, a gente lembra que nada foi oficializado. Por outro lado, Aro já afirmou que pretende disputar as eleições deste ano, mas disse que a decisão sobre qual cargo ele vai concorrer deve sair amanhã, quarta-feira, que é o último dia para a realização das convenções partidárias. Até agora, 8 candidaturas ao governo já foram confirmadas. Indira Xavier, Ben Mendes, Rafael Duda, Túlio Lopes, Alexandre Calil, Patrus Ananias, Gabriel Azevedo e o atual governador Matheus Simões. A gente lembra aqui que na última pesquisa Quest, antes da saída do Cleitinho, Calil aparecia com 12% das intenções de voto, Patrus tinha 10%, Matheus Simões 6% e Gabriel Azevedo 4%. E depois das convenções, os partidos vão ter aí até o dia 15 de agosto para registrar oficialmente os candidatos no Tribunal Superior Eleitoral. A gente também lembra, a campanha começa no dia 16. 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
23: Obrigada, Júnior, pelas informações. Rizzi, com esses números, indo tão bem nessas pesquisas de intenção de voto, o que, que justifica a desistência de Cleitinho? A gente sabe que ele disse que ele tem motivo pessoal, é um motivo fortíssimo, claro, a perda do irmão, mas isso de fato é o motivo total ou é uma justificativa mais pública e tem mais informações de bastidores?
9: Tem um bastidor interessante, alguns bastidores interessantes aqui a respeito dessa questão. vamos lá. Primeira coisa é que Cleitinho, ele é conhecido na política como aquele político pedras nas mãos. É aquele que sempre começa atacando e traz um tema para ser atacado e ganha projeção em cima disso. E os cargos de deputados e senadores permitem que essa questão seja feita. O problema é que quando você senta numa cadeira do executivo, como um governo do estado, você também vira vidraça. E essa vidraça, ela é muito sensível, especialmente num estado como Minas Gerais, que a gente sabe que tem N problemas em relação às contas públicas, a, enfim, a várias situações que a gente sabe que são históricas de vários governos. Então, Cleitinho sabe do desafio e sempre soube do desafio que era encarar essa cadeira. E lembrando, Cleitinho tem 4 anos de emprego garantido, digamos assim. De qualquer forma, ele é senador, senadores têm cargos, são eleitos para 8 anos, ele foi eleito em 2022. Então ele está eleito para até 2030, sim ou sim. Então com certeza pesou essa decisão. Não vou virar vidraça agora, vou completar meu cargo de senador, em 2030 eu penso novamente. Por outro lado, Marcos Pereira, aquele do meio ali da imagem, quem está nos acompanhando pelo YouTube pôde assistir ali, Marcos Pereira, presidente nacional do Republicanos, não é um cara que está para brincadeira no ambiente da política. E certamente causou muito conflito interno e muito constrangimento aquele blefe sendo feito ali por Cleitinho. Eu vou, não vou. E tentou se posicionar em algum momento, mesmo que não explicitamente, maior do que o partido, que estava acima da decisão do partido e que a decisão era pessoal. No Brasil, isso não existe. A gente tem, sim, pessoas, e eu falei semana passada, que se tornam maiores que partidos no ambiente da política, no ambiente eleitoral. Mas no ambiente da burocracia, das negociações para candidaturas, não tem como ser acima e estar à frente do partido. Todos dependem do partido. Não existe candidatura solitária, não existe. A gente está vendo, acabei de falar da questão do Flávio Bolsonaro, depende de construção de apoios. Para você ter um vice-candidato junto com você na chapa, você precisa ter uma aliança formal de outros partidos para ter esse vice. Então, a questão partidária, ela ainda se sobrepõe no Brasil. E a gente está falando do Republicanos, um dos grandes partidos do Centrão. Não é fácil para Cleitinho tomar essa decisão como tomou de fazer esse blefe. Talvez esteja colhendo os frutos agora, ou talvez também esteja aliviado com essa decisão.
23: Tá certo, Bruno Rizzi, obrigada pelas informações. Todos os dias às 7h15 com análises políticas aqui no TMC 360. Até.
9: Obrigado, até amanhã, valeu.
1: Agora 7 horas e 28 minutos.
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1: Muito bem, notícia de momento aqui. A Polícia Federal está cumprindo hoje mandados de busca e apreensão para apurar prática do crime de lavagem de dinheiro. Entre os fatos investigados na operação, você vai se lembrar desse nome, Operação Sem Desconto, ou seja, uma operação que investiga fraudes no âmbito do INSS. Policiais federais, segundo a coordenação da imprensa da Polícia Federal, estão cumprindo 18 mandados de busca e apreensão expedidos pelo Supremo Tribunal Federal. Onde? No Distrito Federal e no estado do Maranhão. As investigações, ainda segundo as informações oficiais, tiveram início após a identificação de indícios de movimentações financeiras e patrimoniais que, em tese, teriam sido realizadas por meio da utilização de pessoas físicas e jurídicas, contas bancárias de terceiros, estruturas empresariais também, operações com valores em espécie, em dinheiro, com o objetivo de quê? Ocultar a origem e o destino desses recursos. Tem mais detalhes aqui sobre essa operação, que, entre outras pessoas, estaria investigando o advogado Willer Tomás, um dos alvos da Polícia Federal nestas operações, nessa nova fase da operação Sem Desconto, advogado bem relacionado a políticos como o senador Everton Rocha, do PDT do Maranhão, que também está sendo investigado na operação Sem Desconto. Daqui a pouco, no TMC 360, mais desdobramentos dessa história que acaba de chegar, dessa operação sem desconto da Polícia Federal.
23: A gente vira aqui a página agora, vamos falar de esporte. A Copa do Brasil já está no quarto dia seguido e hoje começam a ser disputados os jogos de volta, valendo vaga nas quartas de final. Quem traz os detalhes das decisões é o repórter Kaique Silva. Bom dia, Kaique.
13: Tudo bem, Joana? Tudo bem, Felipe? Abraço para vocês, para todo mundo ligado aqui no nosso TMC 360. É isso, jogo de oitavas de final dessa Copa do Brasil, noite de Copa e duas situações muito abertas, né? Porque nos jogos de ida, os resultados de 0 a 0. Hoje, às 7h30 da noite, no Alfredo Jaconi, Juventude e Atlético Mineiro se enfrentam, e um pouco mais tarde, em Belém do Pará, a bola rola no estádio do Mangueirão para Remo e Santos. Esse jogo que terá, inclusive, a presença confirmada do Neymar. Ontem teve o leilão do Instituto Neymar Júnior, por conta disso, por conta desse evento previamente já marcado e o Santos ciente, o Neymar não viajou com o restante do elenco, chega hoje a Belém do Pará e ele está confirmado, portanto, nos 11 iniciais do time do Santos. Repito, resultados de 0 a 0 no jogo de ida, então a situação toda ela em aberto para essas partidas, portanto, da volta em busca não só da classificação às quartas de final da Copa do Brasil, mas envolvidos 4 milhões de reais para quem se classificar nesse torneio na Copa do Brasil, que é o que melhor remunera os participantes aqui no futebol brasileiro, pessoal.
1: Valeu, Kaique, volta. Volta na última hora do nosso TMC 360, lá pelas 9h50 e pouquinho. E daqui a pouco, no TMC 360, a gente vai falar sobre o fato de o ministro Flávio Dino, do STF, ter sido sorteado relator do terceiro, não é nem do primeiro nem do segundo, do terceiro inquérito da Polícia Federal contra um dos filhos do presidente Lula, o Lulinha. E mais, né? Mais sobre essa nova fase da operação sem desconto que está em andamento na manhã desta terça-feira. Agora, 7h32.
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18: Olá, ouvinte TMC, uma excelente terça-feira, dia começando, além do trânsito nas principais vias do Recife, da região metropolitana, muita água, muita chuva na capital pernambucana desde a noite de ontem. Nesse momento, na Zona Sul, a Mascarenhas de Moraes, no sentido Afogados, tem movimentação intensa de veículos e pontos com alagamento, principalmente entre a José da Silva Lucena e a General MacArthur, depois da MacArthur até a Estrada do Frigorífico. Por enquanto, quem está no IPSEP, em Biribeira, e quer seguir para o centro do Recife deve evitar Mascarenhas de Moraes para não enfrentar alagamento, seguindo pela Via Mangue. 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
3: 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Vendedor? Eu tô com dificuldade para ouvir o nosso Ale Lupe, mas eu sei que ele está falando, porque eu vejo o Ale falando. Deixa eu ver.
4: Alô, alô, alô.
3: Agora bom sim, dia. Bom dia.
4: Hoje eu tô fora do estúdio, tô no meu estúdio diferente, hoje eu tô no Rio de Janeiro, o dia não tá bonito aqui, viu, Joana? Tá feio também, viu?
3: Eu tô vendo que você tá num ambiente diferente.
4: Alô, alô, alô.
3: Alô?
4: É, ô Joana, tá me ouvindo?
3: Ó, a gente tá te ouvindo, mas como tá bem baixo, a gente vai retomar a conexão, tá. A gente vai melhorar esse áudio e aí a gente volta a se falar, pode ser?
4: Tá bom, claro, lógico.
3: Até já, Alê. Enquanto isso, vamos para Brasília, notícia desta manhã. Polícia Federal deflagra agora, neste momento, uma nova fase da Operação Sem Desconto. Operação que apura um esquema de descontos indevidos em aposentadorias, pensões do INSS, a roubalheira do INSS. Principal alvo das buscas de hoje é o senador Everton Rocha, do PDT, no Maranhão, direto de Brasília. Quem traz os detalhes é o Rodrigo Vicente. Rodrigo, bom dia para você. O que a gente sabe até agora?
5: Oi, Joana, Felipe, bom dia a vocês, a todos que nos acompanham. Pois é, a informação que nós temos é a seguinte, de que a Polícia Federal cumpre 18 mandados de busca e apreensão expedidos aqui pelo Supremo Tribunal Federal e eles são cumpridos aqui no Distrito Federal, em dois locais, hoje pela manhã, um deles ligados, como você disse, ao senador o Everton Rocha, do PDT do Maranhão, que já havia sido alvo em outra fase da Operação Sem Desconto. Há um outro endereço que a gente tem tentado apurar aqui ainda para trazer as informações, mas a gente está buscando essa informação. Bem, como você disse, a operação, de acordo aqui, antes de mais nada, com a corporação, a Polícia Federal, o objetivo hoje é apurar a suposta prática de crime de lavagem de dinheiro entre os fatos já investigados, ou seja, entre estes fatos já investigados aí na Operação Sem Desconto, que investiga esse esquema de descontos indevidos e não autorizados em pensões e aposentadorias do INSS. Bem, a gente entrou em contato há pouco com a assessoria do senador Everton Rocha, do PDT do Maranhão. A gente lembra que os mandados estão sendo expedidos e sendo realizados aqui no Distrito Federal e também no Maranhão, estado do senador. Até agora nós não tivemos o retorno do senador e da assessoria dele, mas a qualquer momento, claro, a gente volta com mais informações dessa operação da Polícia Federal hoje realizada aqui em Brasília. Volto com vocês.
3: Obrigada, Rodrigo Vicente, pelas informações. Vamos aqui relembrar o que é a Operação Sem Desconto. Nós não esquecemos. Essa operação, ela já dura muito tempo. A investigação, na verdade, ela já dura muito tempo. A gente lembra que começou com a investigação de uma fraude que aparentemente ela era simples. Aposentados que recebiam pequenos descontos mensais nos benefícios do INSS sem nunca terem autorizado aqueles pagamentos. E esses valores eles eram debitados em nomes de associações e sindicatos. Essas entidades, então, supostamente elas prestariam assistência jurídica, médica, recreativa aos aposentados, mas, de acordo com a Polícia Federal, milhões de brasileiros eram filiados sem consentimento, entidades então que passaram a roubar bilhões de reais, mas esse dinheiro ele não ficava nas associações,

0: E aí parte a investigação da Polícia Federal, que entendeu e descobriu que parte dos recursos era desviada para empresas de consultoria, empresas de fachada, operadores financeiros, pessoas que ajudavam esse esquema a continuar funcionando. Nós estamos falando de um esquema tão bem arquitetado que envolve muita gente para que ele continuasse durante todos os anos. Era uma verdadeira estrutura organizada e a Polícia Federal, inclusive, conseguiu dividir essa estrutura em vários núcleos. O núcleo das entidades, que era responsável por gerar os descontos, o núcleo financeiro, que era encarregado de lavar o dinheiro, o núcleo empresarial, que eram as empresas que movimentavam o dinheiro, o núcleo administrativo, composto por servidores que, de acordo com a investigação, facilitavam esses procedimentos dentro do INSS, porque, claro, dentro do INSS precisava haver gente que era conivente, não só conivente, que estava organizando tudo isso. E o núcleo político, que era responsável por abrir portas, por conseguir reuniões, por influenciar decisões e proteger interesses de toda essa gentalhada. E é justamente quando a investigação entra no núcleo político que começam a aparecer esses nomes que nós conhecemos muito bem.
1: Muito bem, Joana Trepton. Então vale aqui fazer um complemento, mais uma pequena contextualização. A Sem Desconto começa ainda no ano passado. Porém, esses escândalos, esses desvios, essas brechas aproveitadas, elas vêm de governos anteriores. Estamos falando de governo Lula, governo Jair Bolsonaro, governo Michel Temer, governo Dilma Rousseff, o outro governo Dilma Rousseff, e assim sucessivamente voltando, né, à história. Bom, onde é que a Operação Sem Desconto faz conexão com o Fábio Luiz Lula da Silva, o Lulinha, e a empresária Roberta Lutzinger? Esses nomes estão muito ligados, né? Quando a Polícia Federal chega ao lobista Antônio Carlos Camilo Antunes, é um nome que pouca gente conhece, mas muita gente vai se lembrar do apelido dele, que é Careca do INSS. Qual que seria a conexão? Qual que é a investigação da Polícia Federal? Foram monitoradas transações financeiras e mensagens do Careca do INSS, que é apontado pela Polícia Federal como o grande operador, né? A Joana estava falando agora há pouco que precisa ter um elo, precisa ter um eixo para essa máquina funcionar e aproveitar essas brechas. O eixo, então, seria, o operador seria o Careca do INSS. Bom, o Lulinha foi inserido no caso, né, em um depoimento prestado à Polícia Federal. A empresária Roberta Lutzinger admitiu ser amiga do Lulinha, confirmou que fez uma apresentação dele ao tal do Careca do INSS. Aí começaram as investigações. Vamos andar um pouquinho na história, né, para não perder muito tempo. Onde está Lulinha agora? Ele está sendo investigado em três linhas, em três frentes de investigação no âmbito desse contexto todo que a gente trouxe para você. Um, estamos falando, é claro, de investigação, estamos falando, é claro, de suposições, né? Um, suposto lobby no Ministério da Saúde. Dois, suposta influência na Dataprev. Empresa que tem o quê? Qual que é a responsabilidade da Dataprev? Tecnologia e processamento de dados e informações da Previdência Social. E o terceiro, esses dois caindo na mão do André Mendonça, e o terceiro, que a gente trouxe agora há pouco, caindo no colo do Flávio Dino, que é um tráfico, um suposto tráfico de influência. Tudo nesse contexto que a gente está trazendo para você, Joana.
0: E para terminar, Roberta Lutzinger não é apenas relacionada à Lulinha pela amizade conhecida e admitida de ambos. A investigação, então, ela ganha uma nova dimensão nas últimas horas, porque foram identificadas transações financeiras entre Roberta Lutzinger e Marco Aurélio Santana Ribeiro. Quem é Marco Aurélio Santana Ribeiro? Ele é conhecido como Marcola, foi chefe de gabinete pessoal do presidente Lula durante todo o atual governo. E ele não era um funcionário, então, distante da estrutura administrativa. Ele ocupava um dos cargos de maior confiança do presidente. Ele tinha acesso à rotina, às agendas, ao gabinete presidencial. A gente lembra que ele deixou o posto no dia 21 de julho desse ano, agora. E, oficialmente, ele saiu para trabalhar na campanha de reeleição de Lula, mas há informações de bastidores que dizem que essa decisão ela teria acontecido depois dessa descoberta de transações de Roberta Luxinger para ele. E ele diz que essas transações elas foram um empréstimo pessoal, que o valor já foi integralmente devolvido, que não tinha relação com o exercício do cargo. Essas são as últimas revelações e as mais importantes no que diz respeito a essa investigação. Então, a gente tem aqui o elo explicado entre o careca do INSS, o Everton Rocha, outros investigados, Roberta Luxinger, Lulinha e Marcola.
1: E por que, Jona Trepto, por que você que está nos acompanhando, a gente está gastando minutos e minutos e minutos falando de todos os detalhes dessa operação e a gente vai voltar a falar sobre essa operação? Porque é um compromisso aqui do 360 e de toda a nossa TMC. Estamos falando de responsabilidades de pessoas públicas, de pessoas que, se não foram eleitas, foram escolhidas por quem foi eleito para cuidar da coisa pública e especialmente do dinheiro público, daquele que você, em vez de gastar, você usa para contribuir, para sustentar a máquina do Estado. Então a gente com certeza vai seguir trazendo para você tudo sobre esse e outros assuntos. Agora, 7 horas e 53 minutos, a gente tem um chamado de Brasília.
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1: E o chamado, como eu disse, é da capital do país, a Polícia Civil do Distrito Federal deflagrando hoje a Operação Rede Interrompida para cumprir medidas cautelares contra 8 investigados suspeitos de integrar um grupo que discutia atentados em Brasília. Nessas eleições, Igor Damasceno, que coisa impressionante, bom dia, traz tudo pra gente.
3: Felipe, bom dia a você, a Joana, bom dia a todos que nos acompanham. Pois é, uma operação extremamente importante que foi deflagrada pela Polícia Civil daqui do Distrito Federal. As informações são iniciais, mas elas já apontam que havia um grupo de pessoas que discutia formas de ataques com explosivos a presidenciáveis, isso mesmo, a candidatos à presidência da República. De acordo com as informações, eles discutiam, inclusive, atacar esses presidenciáveis durante um debate eleitoral. A gente sabe que com as candidaturas já confirmadas, então os presidenciáveis já se organizam para decidir se vão participar desses debates, se vão ali conversar entre os outros candidatos, entre os rivais, para saber se vale a pena, e agora recebem a informação de que havia esse grupo planejando ataques com explosivos durante, então, algum dos debates eleitorais. De acordo com as informações, os 8 alvos têm idades entre 19 e 31 anos e estão em estados como Santa Catarina, Paraná, São Paulo e também no estado do Rio Grande do Sul, ou seja, pessoas das regiões sul-sudeste discutiam ali formas de atacar os presidenciáveis. Aí vocês me perguntam, mas por que que a operação foi deflagrada pela Polícia Civil do Distrito Federal, sendo que não tem mandados em Brasília? É porque as informações foram descobertas, foram iniciadas pelo Ministério da Justiça. O setor de inteligência do Ministério da Justiça foi quem conseguiu rastrear essas conversas via internet, conversas onde os alvos discutiam formas de ataques aos presidenciáveis, e acionou o Departamento de Antiterrorismo da Polícia Civil do Distrito Federal. Então, em conjunto da Polícia de Brasília com o Ministério da Justiça, a investigação foi iniciada. Depois veio o apoio da Polícia Civil de cada um desses estados que eu citei. Até o momento que foi descoberto, foi um manual de formas de fazer explosivos de fabricação caseira. E nas conversas que foram rastreadas pela inteligência do Ministério da Justiça, havia ali uma expectativa de atacar esses presidenciáveis em um debate eleitoral. Então, são informações que chegam por agora. A Polícia Civil ainda está em campo, ainda não voltou para o Departamento de Polícia Especializada, que fica aqui em Brasília, mas a expectativa é que haja uma coletiva de imprensa por volta das 10 horas da manhã para que eles possam dar mais detalhes. Mas a informação inicial que nós temos é esse. Esses conteúdos vão ser analisados, essas possíveis invasões de perfis e também possíveis discussões de formas de fabricar explosivos de forma manual, de forma caseira, para atacar presidenciáveis. Até o momento, nenhum candidato à presidência se manifestou sobre esse assunto e não dá para saber ainda qual é o alvo, qual presidenciável seria o alvo, ou se todos seriam alvo. Mas a informação é que existia um grupo de 8 pessoas que estariam arquitetando esse ataque durante um debate eleitoral.
0: Obrigada, Igor Damasceno, pelas informações. Qualquer atualização é só avisar, você tem prioridade aqui na nossa programação. A gente vira a página por enquanto, manhã de muitas notícias, muita informação. Vamos respirar 2 minutinhos? Vamos pensar no nosso bolso, que é muito importante.
1: Oba.
0: Então voltamos agora com o É da Sua Conta. 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Ali Lupe, bom dia. Hoje é a nossa conversa. Retomando aqui, é com o empreendedor.
4: É isso mesmo, Joana. Bom dia para você, para o Felipe. Desculpa que a minha, este velhinho se atrapalhou aqui neste hotel do Rio de Janeiro. Obrigado, Paco. E também a nossa Letícia. Joana, seguinte, está chegando o Dia dos Pais, né? 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
0: 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E aí, quais são os produtos mais procurados pelos consumidores nessa época? Você sabe nos dizer, Alê?
4: 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Agora a meia já não é mais uma discussão. Mas uma pesquisa da Confederação Nacional de Dirigentes Lojistas, junto com o SPC Brasil, fez esse levantamento dos itens mais buscados, né? Então, em primeiro lugar, estão as roupas, calçados, acessórios, sendo a intenção de 62% dos entrevistados, Joana. Logo depois, vêm os perfumes, com 27% de procura. E, por fim, estão itens como ferramentas, eletrônicos e artigos esportivos, sendo que ferramentas e artigos esportivos, Felipe Bueno gosta bastante. E olha que interessante, mesmo com o aumento do e-commerce, muitos consumidores ainda pretendem visitar lojas físicas para comprar o presente. Cerca de 67% aí, viu, Joana?
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1: Muito bem, no mercado financeiro a gente fala mais sobre números, mas outros números. Agora, contratos futuros em Nova York operam em leve alta, dando continuidade aos ganhos que levaram o índice norte-americano a um recorde histórico. O otimismo liderado pelo setor de tecnologia, olha só, apetite por risco é sustentado por dados econômicos nos Estados Unidos. E o petróleo Brent, hein? Recuperando a queda recente, subindo 2,5%. Negociado acima de 86 dólares. Ah, o petróleo vai continuar dando trabalho por mais um tempo. Não tenha dúvida sobre isso. Assuntos para o nosso colunista Guilherme Ravache, que já está por aqui. Fala, Ravache, bom dia.
5: Bom dia, Felipe. Bom dia, Joana.
0: Oi.
5: Pois é, né? O fato é que o mercado americano, ele está bastante peculiar, né? Enquanto a guerra persiste com o Irã, a economia americana até dá sinais mistos, né? O Trump, por exemplo, Saiu uma pesquisa, né, Reuters, apontando o Trump com o menor índice de popularidade histórico dele, 35% aí de popularidade, muito baixo, estava em 37% no mês passado, e já tem eleitor americano dizendo que os democratas são melhores do que os republicanos para gerir a economia, né, para cuidar da economia. Isso tudo pressiona o Trump. Aí vem mais a notícia de que os Estados Unidos já se falava em não ter mais arma, né, para se defender ou defender aliados ali no Oriente Médio, armas antiaéreas. Mas agora também saiu um relatório dizendo que os Estados Unidos também não têm mais os mísseis de longo alcance de precisão, ou seja, que permitem ataques de longa distância dos Estados Unidos e um número muito baixo. Eles não seriam capazes nem de entrar num conflito com a China ou a Rússia, um conflito mais longo. Por que, que tudo isso é importante, né? Isso vai limitando o Trump. E um Trump mais limitado pode, ironicamente, ser positivo para a economia, né? A gente teve também um processo de mais de 20 estados americanos, democratas, processando o Trump para barrar as tarifas, né, que ele impôs ao Brasil, por exemplo, tarifas aí que são mais de 60 nações, né, se a gente botar a União Europeia, mais de 60 países que também foram taxados e agora os estados estão tentando barrar. Um Trump mais limitado deixa o mercado mais tranquilo, até num certo sentido, evita ou pode evitar grandes surpresas. Isso tem estimulado a economia, né, que é muito resiliente nos Estados Unidos, porque no final do dia, mais de 84% dos resultados de balanço, segundo a LSEG, foram positivos. As empresas estão superando a expectativa do mercado. O Trump pode não ser bom na política internacional, pode estar gerando tarifa, pode estar gerando uma série de problemas, mas as medidas que ele tomou para ajudar empresas americanas, cortando impostos principalmente, está trazendo um resultado muito robusto para as empresas, está melhorando o lucro, e esse lucro vai para o acionista, basicamente, né? As empresas estão lucrando mais. Ele corta benefícios, benefícios de saúde, por exemplo, os Estados Unidos cortou muito. Então as pessoas estão muito desconfortáveis, mas o mercado está lucrando. O fato é que a Bolsa está batendo recorde, Nasdaq próxima do recorde, Dow Jones bateu recorde recentemente, e o SP500, de novo, aí é muito próximo, ou sempre trabalhando próximo do recorde. Mas lembrando, né, não tem mágica. As empresas estão faturando muito, mas os consumidores americanos estão sofrendo, mas no final do dia o mercado está olhando o número e o número é positivo para o mercado, como a gente está vendo hoje. Felipe e Joana.
0: Tá certo, daqui a pouquinho a gente volta a conversar, Ravacho, e daqui a pouquinho também aqui no TMC 360 vamos falar sobre o Supremo Tribunal Federal, que retoma o julgamento sobre o alcance da Lei Maria da Penha, já já.
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0: Oito horas, cinco minutos agora. Vamos direto às principais notícias desta manhã, manhã cheia de informações. Senador Everton Rocha, do PDT, alvo de buscas da Polícia Federal. O parlamentar é acusado de lavagem de dinheiro no âmbito da Operação Sem Desconto, que apura esquema de desvios no INSS.
1: Polícia Civil do Distrito Federal realiza ação contra tentativa de atentado. A Operação Rede Interrompida cumpre mandados contra 8 investigados que tinham como alvo presidenciáveis.
0: Luiz Roberto Barroso é internado em São Paulo depois de intoxicação alimentar. O ex-presidente do STF passou mal, contraiu uma bactéria durante uma viagem à França.
1: Conselho Nacional de Justiça decide hoje sobre conflitos de interesse no Poder Judiciário. As propostas discutem regras para a participação de juízes em eventos, atividades privadas, recebimentos de presentes e vínculos com parentes.
0: Manhã de caos em São Paulo, com a greve de 3 linhas dos trens da CPTM, a Prefeitura da Capital Paulista determinou a suspensão do rodízio de veículos. Agora, 8 e 6.
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1: Vamos falar mais sobre política regional, que também é importante, direto para o estado do Rio de Janeiro. Ex-prefeito de Belfort Roxo desiste da disputa ao Senado pelo estado. Da capital fluminense, repórter Rafael Alves tem as informações. Bom dia para você.
7: Bom dia, Felipe. Bom dia, Joana. A todos os nossos ouvintes que acompanham o TMC 360. O ex-prefeito de Belfort Roxo, Márcio Canella, anunciou que vai tentar novamente chegar à Assembleia Legislativa do Rio de Janeiro e concorrer ao cargo de deputado estadual nas eleições desse ano, depois de desistir de concorrer ao Senado. O anúncio foi feito pelas redes sociais, onde Canella explicou que a decisão se dá para ele ficar mais próximo da população da Baixada Fluminense, reduto eleitoral do político aqui no Rio de Janeiro. O Canella chegou a ser anunciado como pré-candidato ao Senado pela União Brasil aqui no Rio de Janeiro, inclusive com a presença do senador e candidato à presidência Flávio Bolsonaro, mas nas últimas semanas, no último mês, ficou um impasse, depois de Márcio Canella ser preso em flagrante pela Polícia Federal, quando ele foi alvo de mandado de busca e apreensão. Na ocasião, a gente cumpriam ali mandados referentes a uma operação que investiga um suposto esquema de lavagem de dinheiro em postos de combustíveis e que teria participação de Márcio Canella. Na ocasião, ele foi encontrado um fuzil dentro do veículo e ele acabou preso. Então, logo dias depois, Márcio Canella foi solto, ele negou as acusações, disse que esse armamento pertencia a um policial militar que faz parte da segurança dele e que, então, não fazia sentido as acusações. Ele foi solto, então, por decisão do ministro Alexandre de Moraes, com tornozeleira eletrônica. Mas, dias depois, essas medidas cautelares também caíram e Márcio Canella está sem limitações para circulação e também sem o uso da tornozeleira eletrônica. Márcio Canella foi eleito como deputado estadual em 2015. Na Alerj, cumpriu 3 mandatos e depois, em 2024, foi eleito prefeito de Belfort Roxo, na Baixada Fluminense, e ele deixou o cargo no início desse ano justamente para concorrer ao Senado, mas agora ele desistiu e vai tentar uma vaga como deputado estadual. 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
0: Obrigada, Rafa, pelas informações. Agora vamos falar sobre a volta ao trabalho do Supremo Tribunal Federal, que retomou as sessões presenciais do plenário com um julgamento decisivo para a proteção das mulheres aqui no Brasil. Vamos ouvir as informações com o Júnior de Castro.
8: Hoje, a Lei Maria da Penha é aplicada principalmente em casos de violência doméstica e familiar. Mas os ministros vão decidir se as medidas protetivas também vão poder ser concedidas quando a agressão ou ameaça acontecer fora desse ambiente, como em locais públicos, desde que a motivação seja a violência de gênero. O julgamento começou depois de o Ministério Público de Minas Gerais recorrer de uma decisão que negou a proteção a uma mulher ameaçada em contexto comunitário. Para o Ministério Público, o que deve prevalecer é o fato de que a violência tenha sido praticada contra uma mulher por ela ser mulher e não o local onde ocorreu. Se esse entendimento for confirmado pelo Supremo, vítimas de violência de gênero vão poder ter acesso às medidas protetivas previstas na Lei Maria da Penha, mesmo quando o caso não envolver o ambiente doméstico. Entre as medidas estão a proibição de aproximação do agressor, o afastamento da vítima, o uso de tornozeleira eletrônica e até a prisão preventiva. A decisão pode representar um marco importante no combate à violência contra a mulher em todo o Brasil.
1: Bom, então, a partir dessa informação que trouxe para a gente o Júnior de Castro, a gente vai falar do macro dessa questão, né? Dessa retomada depois do recesso desse julgamento sobre o alcance da Lei Maria da Penha. Nós vamos falar sobre o assunto com a advogada Graciela Jursafante, que é especialista em Direito das Mulheres e mestra pela Universidade de São Paulo. Prazer recebê-la aqui. Muito bom dia, tudo bem?
9: Bom dia, Felipe, Joana.
0: Bom dia.
9: Prazer estar aqui.
1: Bom, então vamos sair da árvore e ir para a floresta, né? Essa discussão parte, portanto, de um recurso do Ministério Público de Minas Gerais, como trouxe o Júnior de Castro, sobre um caso específico, né? O que pode exatamente mudar a partir de um novo entendimento do STF?
9: Perfeito, Felipe. A ideia pedida pelo Ministério Público de Minas Gerais é que o alcance das medidas protetivas da Lei Maria da Penha também vá alcançar a violência de gênero para além da violência doméstica contra a mulher. É muito importante aqui a gente entender que a própria Lei Maria da Penha, ela é um microsistema que foi construído especificamente para enfrentamento da violência doméstica, familiar e afetiva contra a mulher. Isso não é à toa, isso vem fruto de uma condenação do Brasil na Comissão Interamericana de Direitos Humanos, no caso da Maria da Penha, que sofreu duas tentativas de feminicídio, em que é um caso de violência doméstica. Então, dentro das medidas protetivas da Lei Maria da Penha, a gente tem a previsão de medidas como afastamento do lar, suspensão de visitas, alimentos provisórios, que, particularmente, na minha opinião, não fazem sentido se a gente está falando de uma situação de violência de gênero. Afinal de contas, a gente não está falando de uma relação que a gente tem com um agressor, certo? Então, e aqui é muito importante tutelar também que o próprio Código de Processo Penal Brasileiro já tem medidas cautelares diversas da prisão, que são análogas às medidas protetivas da Lei Maria da Penha, mas ele precisa ser fortalecido, né? Até porque a ideia aqui é que eles se complementem de forma a funcionar efetivamente para proteger mulheres em qualquer circunstância, não só dentro do contexto da Lei Maria da Penha.
0: Então, a gente está falando, por exemplo, de um colega de trabalho que persegue, ameaça uma colega, uma funcionária, porque ela rejeitou investidas. Um vizinho que ameaça uma mulher por misoginia. Um desconhecido também que possa perseguir uma mulher. São esses casos, então, que podem ficar abrigados na Lei Maria da Penha. Então, a ampliação, ela pode proteger mais as mulheres? Porque nós estamos num momento em que a gente fala sobre uma epidemia de feminicídio, e eu tenho algumas ressalvas para a gente usar essa palavra epidemia, porque a gente não está falando de doente, não. A gente está falando de pessoas normais que são criminosos. Mas a gente tem um boom de casos. Todo mês a gente fala que em São Paulo tem novos recordes, o Brasil tem novos recordes de feminicídio. Como é que essas medidas ou a ampliação da Lei Maria da Penha pode proteger mais as mulheres?
9: Joana, aqui está a grande pergunta de US$1 milhão, que a ideia é que o STF responda ao longo das próximas semanas. Eu, particularmente, tenho uma compreensão dessa situação aqui, que a partir do momento que a gente trouxer a violência de gênero como um todo para dentro da Lei Maria da Penha, é muito possível que a gente desproteja mulheres vítimas de violência doméstica. Isso porque a gente tem 20 anos da Lei Maria da Penha no Brasil e a gente ainda não tem vara especializada suficiente de violência doméstica. Ou seja, a ideia é abarcar outros crimes para dentro da Lei Maria da Penha, né, para dentro da competência da medida protetiva, ou seja, vão para varas de violência doméstica que já são insuficientes, de tal modo que a gente provavelmente vai inflar mais ainda a competência dessas varas e, consequentemente, mulheres vítimas de violência doméstica podem se ver desprotegidas porque o fluxo de processos dentro dessas varas vai aumentar exponencialmente. Eu entendo aqui, e aqui eu concordo com o Tribunal de Justiça de Minas Gerais, que o ideal seria fortalecer as medidas cautelares diversas da prisão que já estão previstas no Código de Processo Penal para abarcarem aqui outros tipos de dimensões para a violência doméstica, para a violência de gênero. O que eu quero dizer com isso? Por exemplo, um dos grandes benefícios da medida protetiva de urgência da Lei Maria da Penha é a previsão que ela vai ser deferida ou indeferida em 48 horas, que é algo que as cautelares diversas da prisão, que estão previstas no Código de Processo Penal Brasileiro, não fazem. Mas as cautelares diversas da prisão, elas já têm proibição de contato, proibição de frequentar lugares, monitoramento eletrônico, recolhimento domiciliar, de modo... Opa, acho que minha internet travou, voltei?
0: Voltou.
9: Perfeito. De tal modo que O ideal é fortalecer o Código de Processo Penal para que a gente não entre de forma demasiada as varas de violência doméstica contra a mulher, porque na intenção de proteger todas, a gente vai acabar desprotegendo as que já malemais estão sendo protegidas.
0: Mas não pode ser um incentivo, Graziella, a esse aumento das varas? Porque eu entendo perfeitamente o que você está dizendo e eu concordo, inclusive, que no debate político, e agora indo pra, até para a esfera política, estamos em ano de eleição e a violência contra a mulher é um dos principais motes de campanha de todos, esquerda, direita, centro, lado, cima, tudo. E tem muitos discursos que são lindíssimos, mas que na prática não funcionam, que fazem com que as pessoas tenham aderência a esses discursos, mas que na prática não funcionam. Então, eu entendo que você está dizendo que na prática só abrigar mais casos dentro da Lei Maria da Penha pode não ter uma eficácia. O que, que poderia ter eficácia, então?
9: Aqui a gente está tratando de um problema que historicamente é enfrentado, que é o STF legislando quando, de fato, esse não é o papel do STF. O que a gente está fazendo aqui é uma expansão penal por via judicial, né? A gente está colocando no colo do STF decidir algo que deveria ser de competência dos legisladores desse país, mas que, de fato, como a violência doméstica e o enfrentamento de gênero ainda passam por muitos debates políticos nesse país, ainda não há isso como uma pauta uniformizada dentro do Congresso e do Senado. Então, a ideia para a gente fortalecer aqui é não só pensar, de fato, em lógicas punitivistas, em termos de como vamos, quanto mais vamos agravar penas, em termos de o que vai ser feito com esses agressores de mulher, mas também pensar em como prevenir esses crimes, que é, de fato, a ideia aqui de falar sobre medidas protetivas para a gente tentar, na prática, diminuir ali a incidência de mulheres que são vitimadas após denunciarem uma situação de violência. Eu entendo que isso perpassa um debate político-social muito grande, acho que as eleições de 2026 são chave para a gente falar sobre isso, inclusive olhar de forma muito honesta para que cada candidato, para que cada partido político está fazendo, e está fazendo, não só está sustentando o que faz, por mulheres, não só em contexto familiar, mas também em contexto social, para que daí a gente consiga, sim, formatar de uma forma eficiente, por exemplo, a criação de mais varas especializadas, a criação de mais delegacias especializadas, não só em violência doméstica, como também em violência de gênero, até porque se você hoje for uma delegacia da mulher com uma situação de violência de gênero, você não será atendida, né? Você pode até ser ali atendida inicialmente, mas a competência investigativa não é dessa delegacia na medida em que o crime não abarca situação de violência doméstica familiar contra a mulher. Então, não adianta a gente tentar só falar ali do código da Lei Maria da Penha, da medida protetiva, de abarcar a competência, sem discutir todos esses outros contextos, sem discutir guarda militar, guarda civil, guarda municipal, sem discutir prevenção à violência doméstica e familiar e à violência de gênero, sem discutir programas de incentivo ao ingresso de mulheres no mercado de trabalho, sem discutir, por exemplo, saúde e escola, que para mulheres que são mães é tão essencial. Então, o debate é muito mais profundo do que só falar de processo penal e penalização, até porque, historicamente, quando o STF faz esse movimento, né, legislar, quando ele deveria, na verdade, ser uma barreira de constitucionalidade, a gente vê que isso produz efeitos perversos, principalmente para populações mais vulneráveis.
0: Graziella Jussa Fante, advogada especialista em direito das mulheres, obrigada pela entrevista. Tivemos um belo panorama do que pode e não pode acontecer, quais as consequências e, principalmente, daquilo que a gente precisa. Obrigada e até a próxima.
9: Muito obrigada.
1: 8 horas e 20 minutos, ainda sobre esse assunto, vamos refletir um pouquinho, né? 20 anos depois da sua criação, a Lei Maria da Penha continua sendo uma das legislações mais importantes da história recente do Brasil. Reconhecida internacionalmente, modernizou o enfrentamento à violência doméstica, ampliou direitos, fortaleceu medidas protetivas e deixou claro que a agressão contra a mulher não é um problema familiar, mas sim uma violação dos direitos humanos. No papel, poucos países possuem um instrumento jurídico tão abrangente. Só que na prática, o Brasil ainda assim convive diariamente com mulheres ameaçadas, espancadas e assassinadas. o número de concessão de medidas protetivas vem quebrando recordes sucessivos. Foram 225 mil só nos primeiros 4 meses deste ano, ou seja, esse número ainda é maior na prática, né? A contradição é evidente. A lei avançou, o Estado não acompanhou esse avanço. Sucessivos casos de feminicídio mostram que muitas vítimas procuraram a polícia, registraram boletins de ocorrência, pediram medidas protetivas e confiaram que seriam protegidas. Ainda assim, foram mortas pelos agressores denunciados.
0: E em grande parte do país, faltam delegacias especializadas, faltam patrulhas para fiscalizar as medidas protetivas, faltam casas de acolhimento, faltam equipes multidisciplinares, servidores capacitados para enfrentar essas situações de violência contra as mulheres. E a proteção prevista em lei, muitas vezes, acaba se tornando um protocolo de boas intenções. Só que se a gente limita o debate à estrutura do Estado, a gente acaba simplificando um problema que é muito complexo e muito profundo. A violência doméstica, ela é alimentada por uma cultura que ainda naturaliza o controle sobre a mulher, que relativiza agressões e que responsabiliza as vítimas pelo comportamento dos agressores. Enquanto persistirem valores machistas que legitimam relações de poder, relações de dominação, nenhuma legislação vai ser suficiente para interromper os ciclos de violência. A punição, ela é indispensável, mas a prevenção, ela demora, porque ela exige educação, conscientização, ela exige uma mudança cultural. É preciso reconhecer que a Lei Maria da Penha produziu avanços inegáveis, aumentou a visibilidade do problema, fortaleceu a rede de proteção, incentivou milhares de denúncias que antes sequer chegavam às autoridades. Mas não há como considerar essa legislação eficaz quando tantas mulheres continuam morrendo, mesmo depois de recorrerem ao Estado em busca de ajuda. Enquanto essa ajuda, ela continuar sendo insuficiente, não será a lei que estará em julgamento, e sim a omissão de um país que ainda falha em garantir o direito mais básico de todos, o direito à vida. 8 horas e 23 minutos.
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1: Mudando a página, voltando a falar sobre números aqui no nosso TMC 360, Whirlpool, dona de marcas conhecidas no Brasil como Brastemp e Consul, anunciou uma reestruturação para reforçar o caixa no segundo trimestre. No balanço, a receita da empresa recuou 6,8% para 3,5 bilhões de dólares. Rentabilidade também foi pressionada pelo impacto de tarifas e pela inflação de matérias-primas. Apesar dos desafios, a empresa mira reduzir a dívida líquida para baixo dos 5 bi de dólares. O Guilherme Ravache vai traduzir para a gente todos esses números. Diga, Ravache.
5: Pois é, foi um anúncio difícil, por assim dizer, né, para a Whirlpool. A Whirlpool tem passado por anos muito difíceis, né? Os últimos 3 anos têm sido particularmente desafiadores para a empresa. Uma empresa aí com 115 anos, mais de 115 anos, e por 70 anos pagou dividendos. Era um relógio, sempre retornava para os investidores dinheiro. Mas isso também não acontece mais. A empresa passa por uma situação muito difícil, teve que cortar dividendo, está tentando se reestruturar. E tudo isso começa aí por um erro de estratégia na visão de vários analistas, porque mesmo antes da pandemia, a Whirlpool tomou uma decisão de focar seus investimentos, focar sua estratégia no mercado americano. Se desfez de operações na China, vendeu o controle de operação na Europa, enfim, ela falou, os Estados Unidos é o meu caminho, é por onde eu vou botar a minha energia, a minha força aqui. Eles focaram para ser o número um no Ocidente e abandonaram o resto do mundo, mas 65% da receita da Whirlpool vinha dos Estados Unidos, até poucos anos atrás, né? E olha que louco, em 2022, ela estava batendo recorde de lucro, era uma empresa voando. Mas o que aconteceu? Mercado americano entrou em declínio, menos casas novas sendo construídas nos Estados Unidos, e aí essa dependência do mercado americano se tornou um grande problema. A Whirlpool tem perdido volume de venda, né, ou não consegue vender o mesmo volume, menos 7% de venda nesse trimestre em relação ao mesmo período do ano anterior. Não é a primeira vez que as vendas caem, tem prejuízo. E aí, LG, Samsung, outras gigantes do setor estão entrando no mercado americano porque estão pressionadas pelas chineses que crescem no mundo inteiro. As empresas chinesas de eletrodomésticos estão ganhando muito mercado, se tornaram uma força indiscutível dentro do setor, só que se antes elas dominavam na China, a exemplo do que aconteceu com os carros elétricos também, agora elas não dominam só na China, elas estão buscando mercados novos, até porque a China é um mercado muito competitivo. E aí elas vão para outros países. Estão entrando nos Estados Unidos agora, não as chinesas, né? Entraram na Coreia, por exemplo, outros países que a LG e a Samsung são fortes, aí a LG e a Samsung também tentam entrar no mercado americano. Qual é a tentativa de solução da Whirlpool, né? Que, de novo, é dona da Brastemp, da Consom, KitchenAid, uma série de marcas. Ela quer que, está trabalhando para que o Trump coloque uma tarifa de 25% para produtos importados. A expectativa dela é que esses 25% seria um caminho para responder à concorrência. Mas os investidores não estão muito animados, não, porque na visão deles não resolve o problema central, que é a necessidade de produto competitivo por um valor competitivo. A aposta da Whirlpool é aumentar preços e isso não parece ser um caminho, não funcionou bem nos últimos anos esse foco aí em só mais lucro. É isso, mas vamos torcer aí para a Whirlpool, né, conseguir encontrar um caminho, até porque ela tem demitido muita gente. A força de trabalho nos últimos anos reduziu quase pela metade na empresa.
0: Impressionante. Ravache, daqui a pouco a gente conversa mais um pouquinho. Agora a gente vai para Brasília. O Conselho Nacional de Justiça vai começar hoje a analisar a proposta de uma política de prevenção a conflitos de interesse no Poder Judiciário. Essa política foi sugerida pelo presidente do CNJ e do Supremo Tribunal Federal, Edson Fachin. Rodrigo Vicente chega diretamente de Brasília para trazer os detalhes desse que ainda não é o Código de Ética, mas é um quase código de conduta, Rodrigo Vicente.
10: Olha, Joana, tem uma questão bem importante aí no que você acabou de dizer, pelo seguinte, porque essas regras, elas vão valer, na verdade, para magistrados, enfim, dos tribunais regionais, dos tribunais estaduais todos, mas não vai valer para o Supremo, né? Tem aquela proposta que o ministro Edson Fachin quer criar do Código de Ética para o Supremo Tribunal Federal, vai ser avaliado em outro momento. Hoje, o Conselho Nacional de Justiça, que é presidido pelo ministro Edson Fachin, que é também o presidente do Supremo Tribunal Federal, vai avaliar, vai, enfim, discutir ainda esses pontos, porque daqui eles vão fazer essa discussão e daqui dentro de 60 dias vai haver uma nova discussão, porque nesse período os tribunais locais vão poder também dar suas sugestões. O objetivo agora...
0: Tá bom.
1: Daqui a pouco a gente retoma o contato com Brasília, com o Vicente, para trazer para a gente as informações sobre essa tentativa, como lembrou o Joana Trepton, que ainda não é o tal do Código de Conduta, seria alguma coisa? Vamos saber, a ver, como a gente costuma dizer aqui no 360. São 8 horas e 29 minutos, vamos de Brasília para São Paulo voltar a falar sobre os problemas de mobilidade na cidade, na região metropolitana, as conexões do leste da Grande São Paulo com o centro, com a Zona Oeste também. Luísa Mutoni falando de uma das estações que, inclusive, tem integração com o metrô, com trens e transporte rodoviário também. Estamos falando da região da Barra Funda. Pois não, Luísa, como é que estão as coisas aí?
11: Pois é, Felipe, sigo por aqui na estação da Barra Funda, na Zona Oeste de São Paulo, acompanhando essa movimentação, justamente porque, como você falou, essa é uma estação que faz a integração entre diversos modais de transporte. A gente sabe que quando um desses...
1: Daqui a pouquinho a gente retoma o contato com a Luísa Mutoni para falar dessa situação, que ainda não foi normalizada, aliás, está longe disso. Vias importantes da região metropolitana de São Paulo estão mais difíceis que o normal. E, aliás, para você de São Paulo, a gente vai trazer no noticiário local detalhes sobre isso. São 8 horas, 31 minutos.
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18: De volta ao ouvinte TMC, falando agora do trânsito na saída de Olinda para Recife. Final da P15, já encontrando a Pan Nordestina, está lento, cenário que se repete por toda a extensão da Pan Nordestina até a chegada ao início da Gaminô Magalhães. Tem também trânsito mais lento na saída de Olinda pela Avenida Olinda, isso do trecho final da via até as proximidades da Agamenon Magalhães. Nesse momento, quem está ligadinho na TMC saindo de Olinda, seja de Bairro Novo, Casa Caiada para o Recife, a melhor opção é seguir pela Rua do Sol, evitando a Pan Nordestina. 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
24: Muito bom dia para você, meu querido ouvinte TMC. Boa terça-feira para todo mundo. Terça-feira que amanheceu bem chuvosa aqui na capital pernambucana, né? Desde ontem à noite, a capital pernambucana já vem com chuvas bem intensas e a gente amanhece mais uma vez dessa forma, com muita chuva. Já aproveito então para adiantar que os municípios de Paulista e Jaboatão dos Guararapes, na região metropolitana do Recife, cancelaram as aulas no turno da manhã desta terça-feira em toda a rede municipal de ensino. O motivo foi o alerta laranja emitido pela Agência Pernambucana de Águas e Clima, APAC, que prevê chuvas moderadas a forte na região, além da Mata Norte e Sul, aqui do estado de Pernambuco. Paulista foi a cidade onde mais choveu nas últimas 24 horas aqui no estado, com 104 milímetros, segundo a APAC. A lista segue, tá? Com Goiânia com 91 milímetros, Abreu e Lima com 79 milímetros, Camaragibe com 72 milímetros e Recife, que registrou 70 milímetros. Por meio de nota, a Prefeitura de Paulista informou que a medida tem como objetivo preservar a segurança dos estudantes, professores, servidores e demais integrantes da comunidade escolar. A Prefeitura de Jaboatão, por sua vez, afirmou que serão adotadas, neste momento, atividades na modalidade extra-classe. Reforçamos que o cuidado com os estudantes, profissionais e toda a comunidade escolar deve ser nossa prioridade, assim como a comunicação clara e ágil com as famílias, informou aí a Prefeitura de Jaboatão. O alerta laranja da APAC é válido até às 14h30 desta terça-feira. Em caso de rajadas de vento, não se abrigue debaixo de árvores, pois há leve risco de queda e descargas elétricas e não estacione veículos próximos a torres de transmissão e placas de propaganda. Também evite usar aparelhos eletrônicos ligados à tomada. E obtenha mais informações junto à Defesa Civil no telefone 199 e ao Corpo de Bombeiros no telefone 193. Eu vou repetir para você, tá? Para você ter mais informações, caso precise, número da Defesa Civil é 199 e Corpo de Bombeiros é o telefone 193. Essas e outras informações, as principais atualizações da APAC, da Defesa Civil e das chuvas na região metropolitana do Recife, na Mata Sul, na Mata Norte aqui do estado, você segue acompanhando ao longo da nossa programação.
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0: estão com o Marrocos. O governo espanhol estima que entre quinta e sexta da semana passada, mais de 60 mil pessoas tenham atravessado a fronteira com o Marrocos, seja a nado ou por terra. Na travessia, mais de 100 pessoas morreram.
1: E é válido a gente lembrar que a crise de Ceuta não é só uma disputa entre Espanha e Marrocos, é o retrato do fracasso de uma política migratória que prefere erguer muros a enfrentar as causas da migração. Enquanto líderes discutem soberania e segurança, milhares de pessoas continuam arriscando a vida para escapar da pobreza, da violência, da falta de perspectivas. Ao flexibilizar o controle da

0: bandeira Ceuta é uma crise de valores. Quando governos transformam vidas humanas em peças de um jogo geopolítico, não fracassa apenas a política migratória, fracassa a própria humanidade. São 8 horas e 42 minutos.
1: A Polícia Federal deflagrou hoje uma nova fase da Operação Sem Desconto, que mira um esquema nacional de descontos ilegais em aposentadorias e pensões do INSS. A gente conhece bem esse escândalo. Entre os investigados estão familiares do senador do PDT do Maranhão, Everton Rocha. Rafael Felitti tem atualizações. Rafa, onde você está neste momento?
2: Ô, Joana, eu estou aqui no Lago Sul, em frente ao escritório do advogado Willer Tomás, que é um dos alvos dessa operação da Polícia Federal. A gente pode notar, inclusive, que tem uma viatura aqui atrás de mim. Os agentes estão, neste exato momento, fazendo uma operação de busca e apreensão no escritório do advogado Willer Tomás. Ele que, inclusive, já se posicionou em nota. Vamos falar um pouquinho aqui da nota do advogado. Ele diz que essa operação de busca e apreensão foi submetida nessa manhã e ocorre exclusivamente por ele ser proprietário de uma aeronave utilizada.
0: Daqui a pouco a gente conversa, a gente retoma o contato com o Rafael Felitti, direto de Brasília. Ele que fala do escritório de um dos envolvidos nessa fase da Operação Sem Desconto. Vamos ver se a gente consegue retomar o contato. Está retomado o contato. Felitti, microfone é seu, vamos lá.
2: Isso, Felitti. Como eu vinha dizendo, né, o advogado Willer Tomás disse que ele foi alvo dessa operação porque o Everton usou uma aeronave de propriedade do Willer Tomás, e que isso é de conhecimento público, mas que ele não tem nenhum envolvimento com as fraudes do INSS ou com a Operação Sem Desconto, né? Essa fase da Operação Sem Desconto mira endereços ligados ao senador Everton, não ao endereço dele diretamente, porque também investiga familiares do senador. Ao todo foram 18 mandados de busca e apreensão, e pelo que a gente tem de informação, entre esses endereços foi encontrada uma máquina para contar dinheiro vivo. A Polícia Federal segue fazendo essa investigação ali no âmbito daquelas fraudes do INSS que vieram à tona no primeiro semestre ainda do ano passado, né? Ainda segundo o advogado Willer Tomás, a disponibilização da aeronave que ele cita teve caráter pessoal e amistoso, sem qualquer relação com os fatos investigados. Mas como a gente já demonstrou aqui, ó, a polícia está aqui no escritório dele fazendo essa operação de busca e apreensão. A gente vai seguir acompanhando todos os desdobramentos. E sobre o senador Everton, a gente também já conseguiu apurar alguma coisa com o gabinete dele. Inclusive, nosso repórter Rodrigo Vicente, também que está nessa apuração lá no Congresso, afirmou que o gabinete disse que está apurando com o senador essas informações, mas que ainda não tem um posicionamento a respeito dessas novas diligências. Lembrando que o Everton foi alvo de operação de busca e apreensão da Polícia Federal em dezembro do ano passado, no âmbito da Operação Sem Desconto. Essa operação mira endereços de pessoas ligadas a ele, mas não um endereço direto do senador Everton, né? Como eu disse, são 18 mandados de busca e apreensão que miram familiares do senador do PDT do Maranhão e também aqui o escritório do advogado Willer Tomás, que, segundo advogado, por conta dessa aeronave que foi utilizada pelo senador Everton. E só para a gente esclarecer também, os mandados foram cumpridos, estão sendo cumpridos aqui no Distrito Federal e também no Maranhão. Volto com vocês.
1: Valeu, Felitti. Obrigada pelas informações. Agora, a gente ainda sobre assuntos de Brasília, vamos falar sobre a oficialização da candidatura de Augusto Cury, psiquiatra, professor e escritor. Durante a convenção que confirmou a candidatura na disputa pela presidência da República, Cury afirmou que o desejo de quebrar a polarização no Brasil é o desejo de sua campanha. Marcos de Pato acompanhou e traz os detalhes.
3: Aos 67 anos, Augusto Cury começa a escrever um novo capítulo da sua história. Agora na política, em busca do principal cargo do país. A candidatura dele à presidência da República foi oficializada na noite dessa segunda-feira na Assembleia Legislativa de São Paulo. Cury aposta em um discurso de quebra da polarização política no Brasil.
4: Não é possível mais vivermos como se tivéssemos dois barcos. Direita, esquerda, esquerda e direita. Na verdade, só um barco chamado Família Brasileira. E se esse barco afundar, afundamos todos. Um abote salva-vidas ideológico.
3: Psiquiatra e professor, Cury chega com propostas que buscam uma repaginação na educação brasileira.
4: Os professores...

0: professores são cozinheiros do conhecimento que preparam o alimento para uma plateia que não tem mais apetite. O último lugar que as crianças adolescentes e adolescentes querem estar é dentro da escola. E nas universidades, 50% das vagas estão vazias, estão... não são preenchidas. É a era da desesperança. E nós temos que adaptar os currículos escolares, na verdade, repaginarmos os currículos escolares para termos empreendedorismo, para termos gestão financeira, oratória.
1: Participaram do evento lideranças políticas, como o governador do estado de São Paulo, Tarcísio de Freitas, e o prefeito de São Paulo, Ricardo Nunes.
2: Augusto Cury, esse nome que é uma revelação, uma pessoa que tem uma história tão bonita, que leva todo o seu conhecimento através dos livros para milhares e milhares de pessoas. Eu não tenho dúvida nenhuma que o trabalho que foi desenvolvido, com a formatura da chapa que foi realizada, vai ser um sucesso e que vocês vão poder comemorar uma grande vitória nessas eleições.
1: A menos de 2 dias do fim do prazo para definição, Augusto Cury ainda não tem um candidato a vice-presidente. Mas, segundo ele, esse nome pode ser feminino. 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
3: Seguimos falando de eleições e todos os preparativos, todo o contexto, né? Todo o entorno. São 8 horas e 48 minutos ainda sobre essa discussão. TSE confirma que candidatos não podem usar, presta atenção nessa, carros de aplicativo para veicular propaganda eleitoral com adesivos. Ah, se fosse uns anos atrás, hein? O Júlio Andrade do Recife tem essas informações para a gente. Bom dia, Júlio.
4: Muito bom dia, Felipe. Bom dia a todos. A lei visa impedir vantagens eleitorais em locais de ampla circulação. Na decisão, os candidatos não podem utilizar carros empregados no transporte de passageiros para veicular propaganda eleitoral por meio de adesivos. Inclusive, o Tribunal Regional Eleitoral de Pernambuco aplicou uma multa a um candidato durante as eleições municipais de 2024. Isso foi na cidade de Caruaru, aqui no Agreste, quando ele fixou um adesivo microperfurado, né, contendo o seu nome e o número em um veículo utilizado para o transporte remunerado de pessoas. O recurso do candidato foi negado, a penalidade financeira aplicada pela Justiça Eleitoral. O relator do caso, o ministro Floriano de Azevedo Marques, defendeu que, para fins eleitorais, o conceito de bem de uso comum é amplo e abrange espaços privados que sejam acessíveis ao público em geral, como cinemas, clubes e lojas. No entendimento, embora sejam de propriedade privada, os veículos de aplicativo se enquadram como bens de uso comum, por estarem acessíveis à população. Então, são os preparativos aí para as eleições, né? Nada de colocar esses adesivos microperfurados nos veículos. 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
3: Muito bem, e do Recife a gente vai agora para a capital fluminense. O Tribunal Regional Eleitoral do Rio de Janeiro altera 66 locais de votação em 20 municípios do estado por razões de segurança. Beatriz Trindade, da capital fluminense, conta essa história para a gente.
5: Exatamente, Felipe. Essas mudanças foram definidas por uma força-tarefa criada ali justamente para impedir que o tráfico de drogas e a milícia interfiram nas eleições desse ano. Segundo o presidente do TRE, desembargador Cláudio de Melo Tavares, a decisão foi baseada em informações de inteligências da Polícia Militar, Civil e Federal, além do Ministério Público e do Poder Judiciário. Ao todo, então, cerca de 180 mil eleitores vão ter que consultar esse novo local de votação no site do tribunal. A consulta pode ser feita com o número do CPF ou título de eleitor. Entre as principais mudanças, então, está o Complexo do Salgueiro, em São Gonçalo, onde 3 locais de votação vão deixar de funcionar. As seleções eleitorais serão transferidas para São Gonçalo Shopping, no bairro Boa Vista. Na capital, o TRE também alterou locais de votação em bairros como Madureira, Ricardo de Albuquerque, Rocha Miranda, Paciência, Bangu, além de outros locais que também foram alterados. Segundo o tribunal, o número de municípios com alterações por questão de segurança aumentou de 7 para 20% em relação às eleições de 2024. Nessa segunda-feira, o TRE também deu início à Semana Nacional do Sistema Eletrônico de Votação, com uma urna eletrônica aberta ali ao público para apresentar os mecanismos de segurança e esclarecer dúvidas sobre esse processo eleitoral. Volto com vocês, Felipe e Joana.
6: Obrigada pelas informações. Vamos agora falar sobre o pedido da Polícia Federal para investigar Fábio Luiz Lula da Silva, Lulinha, que foi classificado como curioso depois da decisão de manter o inquérito no STF sob a relatoria do ministro André Mendonça. Essa afirmação não é minha, é da professora de Direito Penal da Fundação Getúlio Vargas, Luísa Ferreira. Está ao vivo aqui no TMC 360 e vai explicar esse questionamento, essa análise de curiosa, essa decisão de manter o inquérito no STF, essa que é uma das notícias da semana, os inquéritos, já estamos falando de 3 inquéritos de investigação sobre a atuação de Lulinha, por exemplo, com ligações com o Careca do INSS. Então vamos conversar com a especialista agora, Luísa Moraes Abreu Ferreira, professora de Direito Penal da FGV. Bem-vinda aqui ao TMC 360.
7: Bom dia, Joana. Uma alegria estar aqui hoje.
6: Bom dia. Queria entender, então, a sua análise que diz respeito ao foro, né? Aliás, Lulinha, a ausência de foro. Lulinha não tem foro privilegiado, seria isso? E como não há uma explicação em relação a qual autoridade está sendo investigada que tem foro privilegiado, não existe um entendimento sobre a permanência da investigação na corte? É por aí, Luísa?
7: É por aí, sim. Joana, a gente não tem muitas informações ainda e essas investigações, né? Recebemos algumas notícias recortadas, mas é claro, obviamente, que o Lulinha não tem foro por prerrogativa de função, aquele foro privilegiado. São só autoridades como o presidente da República, um juiz de direito que tem foro por prerrogativa de função. Se a investigação está no Supremo Tribunal Federal, deveria algum indício de que o seu estaria relacionado a algum foro. Então, por exemplo, tivesse comprovado, ou pelo menos houvesse indícios claros de que ele, por exemplo, tentou ir no gabinete da presidência da República, tentou intervir no Ministério da Saúde, naquele ação de uma empresa de cannabis, da qual ele seria lobista, e tudo isso eu estou falando com base em suposições, porque é investigado. Mas as informações até agora são nebulosas. Inclusive, a relação deste novo inquérito...
3: Bom, são 8 horas e 55 minutos, a gente vai... Como a conexão está instável, a gente vai retomar o contato com a professora Luísa para ela explicar exatamente esses pontos que são muito interessantes, curiosos, como ela disse, né? A situação estar nebulosa, quais caminhos poderiam ser seguidos pela investigação. Lembrando, como a gente trouxe aqui mais cedo, são agora... Estamos falando do dia 4 de agosto, 3 inquéritos em andamento, 3 investigações em andamento. Então, o assunto, de fato, é muito importante, a gente vai retomar. Agora são 8 horas e 56 minutos, hoje é terça-feira. Hoje, portanto, é dia de não ter dó, né? Terças, quintas e sextas, você sabe, tem um espaço reservado aqui no nosso TMC 360, o nosso Luiz Felipe Pondé. E ele vai falar hoje sobre o quê? Sobre quem é a maior vítima, muçulmanos vítimas do colonialismo ou a vítima do preconceito LGBTQIA+. O Pondé vai explicar para a gente agora qual é a problematização que ele trouxe.
8: Em relação à recente polêmica ao redor do ataque terrorista promovido por um jovem muçulmano radicalizado em Berlim, na Alemanha, ataque esse à passeata LGBT, né, que vitimou pessoas, a polêmica, ela, para além, digamos assim, do seu efeito ideológico, interno à esquerda e próprio objeto jornalístico, existe uma possível explicação que tem a ver com a história da esquerda, né? Nos anos 60 e 70, ela, vítima da viuvez do socialismo real, a esquerda marchou para uma postura que hoje poderia ser chamada de decolonial, mas que na época era uma crítica do colonialismo e uma defesa dos países e regiões do mundo, a Ásia, a África, que teriam sido, que foram colonizadas por europeus, né? E nesse sentido, os muçulmanos, eles são um exemplo dessa população vítima, muçulmanos árabes, é um exemplo da população vítima do colonialismo europeu. Portanto, há que se defendê-los contra qualquer tipo de violência. Além do fato de que os europeus temem, diante da gigantesca população muçulmana no seu continente, que uma revolta dos muçulmanos poderia, inclusive, além de criar problemas da estrutura da sociedade, armar uma extrema-direita. Por outro lado, dentro da história da mesma esquerda, um pouco depois, ela migrou para uma posição identitária, como a gente conhece, né? Defesa de grupos subalternizados, vítimas de exclusão social e de preconceito. Dentro desses grupos, um deles é justamente a população LGBT. Portanto, há uma, digamos assim, um debate, uma equação a ser resolvida nesse caso, que é: quem seria a maior vítima? A vítima do colonialismo, no caso a população muçulmana, ou a maior vítima seria o grupo identitário LGBT, que sempre foi vítima de exclusão e condições vulneráveis. A esquerda, normalmente, ela fica perdida dentro desses debates, como sempre ficou, entre as suas diferentes facções, né? E nesse momento aparece, então, de forma gritante, essa dificuldade dela resolver uma questão que é, na realidade, visceral interna a ela. Afinal de contas, quem é a maior vítima? Essa aritmética da maior vítima é uma coisa que vem acompanhando a esquerda já há algum tempo. E nesse caso era, afinal de contas, vítima de colonialismo deve ser defendido ou o grupo LGBT, que é um grupo identitário que sempre sofreu preconceito. E nessa daí, ela fica e ficou normalmente paralisada.
3: Bom, de volta na quinta-feira, 8h50. E daqui a pouquinho, no TMC 360, nós vamos falar sobre o crescimento de mais de 600% do patrimônio do senador do PT da Bahia, Jacques Wagner, num período de 8 anos. Agora, 8h59.
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3: Em ponto 9 horas, começa agora a terceira e última hora hoje do nosso TMC 360. Nós estamos na terça-feira, hoje é dia 4 de agosto de 2026. Eu, Felipe Bueno, e ela, Joana Treptow, trazemos para você destaques atualizados do noticiário. Como esse aqui, ó, a Polícia Federal deflagra operação contra familiares do senador Everton Rocha, do PDT. A ação mira um esquema nacional de descontos ilegais em aposentadorias e pensões do INSS.
6: Conselho Nacional de Justiça decide hoje sobre conflitos de interesse no judiciário. As propostas discutem regras para participação de juízes em eventos, atividades privadas, recebimentos de presentes e vínculos com parentes.
3: Greve afeta 3 linhas da CPTM e causa transtornos em São Paulo. A paralisação foi motivada após a concessão dos ramais para a empresa privada Trivia Trens.
6: Copa do Brasil, Juventus recebe Atlético Mineiro às 7h30, mais tarde às 9h30. O Santos busca a vaga diante do Remo, em Belém. 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Agora 9h01.
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3: Muito bem, a gente estava falando um pouquinho antes aqui da virada de hora com a professora Luísa Moraes Abreu Ferreira sobre esse artigo que ela trouxe, né? Tá em circulação aqui na imprensa, sobre essa visão de que o caminho não seria o correto para o encaminhamento dessas investigações contra o filho do presidente da República, Luiz Inácio Lula da Silva, o Fábio Luiz Lula da Silva, que é conhecido popularmente como Lulinha, no âmbito da operação sem desconto dessas investigações no contexto do INSS e de desvios que ocorrem há muito tempo no INSS. A gente conseguiu retomar o contato com a professora. Professora, então vamos retomar um pouquinho, contextualizar de novo aquilo que você estava falando para a gente, por favor.
7: Felipe, exatamente isso, bom dia. A investigação, as investigações em geral no âmbito criminal, elas devem sempre correr em primeira instância, essa é a regra. A exceção é a ocorrência de uma investigação no âmbito do Supremo Tribunal Federal. Isso só pode acontecer quando há investigado uma autoridade com foro por prerrogativa de função, por exemplo, um juiz, um deputado federal, um presidente da República. O Lulinha não tem foro por prerrogativa de função, nem o Antônio, o chamado careca do INSS. Então, para que se justifique uma investigação do Lulinha no âmbito do Supremo, é preciso haver uma conexão clara entre ele e uma autoridade com foro. Isso ainda não apareceu, não quer dizer que não exista. Pode ser que isso já esteja no radar da Polícia Federal, mas pelo que a gente tem de notícia hoje, especialmente em se tratando do crime de tráfico de influência, que é o que tem sido noticiado, que teria praticado o filho do presidente Lula, Lulinha, este é um crime que nem depende de uma autoridade pública. Basta você vender a sua influência, você dizer que você tem uma influência em determinado órgão, em determinado governo, que se configura o crime. Claro que a gente está no âmbito ainda de investigação, mas é preciso ter muito cuidado com essas investigações e com a concentração de investigações na mão do Supremo Tribunal Federal. A gente já teve essa discussão na ação penal do golpe, né? Na questão dos invasores do Congresso no 8 de janeiro, todos, né, são pessoas sem foro privilegiado, julgados pelo Supremo, e agora essa discussão volta à tona no caso do Lulinha.
3: Agora, professora, que há um caminho questionável está posto, né? O seu artigo fala isso. Agora, por que isso pode acontecer? Não vamos dizer nem por que isso acontece, até para falar mais em teoria do que na prática, mas isso é uma escolha equivocada, isso é um erro. Aliás, quando a gente fala escolha, talvez não seja equivocada, talvez seja direcionada. Mas qual que é a sua reflexão sobre os eventuais motivos?
7: Uma escolha muito mais política do que jurídica, né? Do ponto de vista da lei, do Código de Processo Penal, existe um dispositivo que diz que os fatos conexos, que têm alguma conexão, devem ser julgados juntos. E é com base neste dispositivo que muitas investigações vão se acumulando no Supremo Tribunal Federal. Porque o Supremo Tribunal Federal, alguns relatores, alguns ministros, decidem que há uma conexão entre os casos. Mas é claro que, especialmente quando a gente trata de casos complexos como esses, é muito simples, é muito fácil achar uma conexão entre diversas investigações. Basta dizer que tem, por exemplo, alguma pessoa que está envolvida em mais de um fato. Portanto, os ministros do Supremo se agarram, e não só do Supremo, né? A gente está falando aqui de vários juízes que usam essa interpretação alargada do que seria uma conexão para segurar para si as investigações. E é claro que é de interesse, num caso político como esse, que tem grande e terá influência nas eleições, que tem um interesse político do Supremo Tribunal Federal de manter essas investigações no seu colo, assim como foi feito também no caso da ação penal do golpe. Agora, o que a gente deve questionar é se, primeiro, isso é desejável, porque é claro que isso faz com que as investigações demorem mais tempo, e não necessariamente porque se quer que demore ou se faz, né, de propósito para que nada vá adiante. Mas é claro que se o Supremo Tribunal Federal, que é um órgão com um número limitado de ministros, são 11 ministros, que tem no seu colo os casos mais importantes do país, vai demorar para cuidar de todos esses casos. Então, a gente precisa questionar, se isso é desejável, e dois, se está aplicando essa mesma regra de conexão a todos os casos, porque, ao que parece, isso é muito discricionário, ou seja, o Supremo decide segurar para si as investigações que quer segurar para si e manda embora as investigações na qual não há todo esse interesse de manter o controle. Isso não é bom para a República, não é bom para a democracia.
6: Luísa Moraes Abreu Ferreira, obrigada pela entrevista, professora de Direito Penal da FGV. Até a próxima.
7: Eu que agradeço, até a próxima, bom dia.
6: Bom dia.
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3: Bom, você sabe, mas a gente vai insistir. As eleições estão cada vez mais próximas, sempre é bom lembrar, né? 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Agora, 9:09.
13: Inteligência artificial, ela é um instrumento talvez tão revolucionário em termos de poder como foi a bomba atômica há 80 anos.
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6: A área técnica da ANEEL rejeitou o pedido da perícia da Enel São Paulo e defende manter o processo para encerrar a concessão. Mais detalhes com o Ricardo Sparvoli. Ricardo?
16: É isso, Joana. A área técnica da agência considerou desnecessário o pedido da Enel para fazer uma nova perícia. Segundo os técnicos, já existem provas, documentos e informações suficientes para que a diretoria tome uma decisão concreta. Esse processo de caducidade do contrato da Enel foi aberto depois dos apagões e da demora para restabelecer a energia na Grande São Paulo em 2024 ainda. Acho que o ouvinte da TMC se lembra ali no âmbito das eleições. A chamada caducidade, que é o fim do contrato da empresa, é uma medida extrema, Joana. Ela só acontece quando fica comprovado que a concessionária não está cumprindo as suas obrigações e não consegue garantir sequer o serviço para a população. Agora está marcado para o dia 11 de agosto, ou seja, na semana que vem, a análise feita pela ANEEL de um recurso apresentado pela própria Enel. Esse recurso tenta reverter a decisão tomada em abril, quando o processo foi aberto. Em nota, a Enel disse que tem melhorado o desempenho e que o apagão foi um caso atípico. Agora a gente aguarda os próximos desdobramentos desse recurso e de todo esse processo na Enel para saber se a Enel vai continuar aqui servindo o povo de São Paulo. Joana, volto com vocês do estúdio.
3: Tá certo. Então, Ricardo Sparvoli, agora 9:11. E, aliás, né, já que o Ricardo Sparvoli trouxe a situação da relação da Enel com São Paulo, no produto final, podemos dizer assim, da energia, vamos ampliar mais a questão da energia elétrica que chega à sua residência em todo o Brasil, não só em São Paulo. Um estudo que comparou o preço da energia elétrica residencial no Brasil e em outros países também, que tem, isso é importante colocar, né, matrizes energéticas parecidas, semelhantes, né? Esse estudo coloca o Brasil em desvantagem em muitos casos e nós vamos falar sobre esse levantamento com o doutor em economia e pesquisador associado da Fundação Getúlio Vargas, do FGV, Ibre Daniel Duque. Professor, muito bom dia, como vai, tudo bem?
17: Agradeço, bom dia.
3: Bom, professor, para o consumidor que está nos acompanhando agora, né, ele está na ponta final desse estudo, como é que foi feito esse estudo, a que resultados ele chegou?
17: Bom, nesse estudo a gente compara, né, uma série de preços de conta de luz e energia, né, tanto residencial quanto de negócios, não apenas usando, né, os valores nominais em dólar, mas também as comparações de custo de vida, né, ou seja, faz um ajuste ali de paridade de preço consumidor, de modo que você pode, de fato, comparar o quanto a conta de luz ela vai pesar no bolso, né, de cada... do habitante de cada país, né, habitante médio de cada país. E nisso a gente vê que o Brasil ele se coloca numa posição intermediária atrás de muitos países, inclusive com um preço maior de muitos países que têm um perfil hidrológico semelhante. E com isso, né, a gente se encontra em desvantagem em relação ao que a gente poderia ter em relação de uma energia, de uma conta de luz mais barata.
6: Daniel, então a gente tem um potencial grande de produção de energia, mas para levar essa produção às casas, às pessoas, é caro? Onde é que fica o encarecimento?
17: Sim, exatamente. A gente tem uma geração barata comparativamente, né, graças, né, à nossa posição, não só hidrológica, mas também em relação ao potencial de energia eólica e solar que a gente já aproveita, né? Então a gente tem, na verdade, um custo de geração relativamente baixo em relação ao resto do mundo. No entanto, quando comparado, né, com países com perfil semelhante, a gente está sempre com uma luz na ponta, né, uma conta de luz cara, né, ao consumidor. Por que isso acontece? Há uma série de razões em que o Brasil, quando se junta a esses fatores, a gente se afasta da média mundial, né? A gente tem, por exemplo, uma série de subsídios cruzados, ou seja, muitas pessoas pagam uma conta de luz mais barata que é paga por outros consumidores pagando uma conta de luz mais cara. Né? Em outros países, isso acontece em menor medida, ou então é um subsídio direto a partir do orçamento público, né? Ou seja, o Estado está ali pagando a partir dos impostos um subsídio para certos consumidores, ao invés de alguns consumidores pagarem a conta de luz de outros. Além disso, né, a gente tem diversas perdas, né, de transmissão de energia, tanto na transmissão quanto na distribuição, né, são perdas bastante significativas que também se afastam um pouco da média mundial, especialmente, né, em países desenvolvidos. E além disso, a gente tem uma questão regulatória relativamente bastante ineficiente em relação a outros países também, em que ao invés de a gente fazer ao invés de a gente fazer leilões de mais alta frequência, a gente tem alguns leilões de longo prazo que, por ser uma tecnologia, né, em constante mudança, né, da geração de energia elétrica, a gente acaba perdendo competitividade em relação a outros países que fazem isso de forma mais competitiva.
3: Daniel, uma última pergunta. Então, como você traz aqui, existe, guardadas as diferenças, como no preço do combustível, existe um componente político e um componente econômico. Se essa configuração brasileira mudasse, independentemente de governo, mas fosse uma política de Estado mudar essa configuração, o preço, digamos assim, a média, né, o preço médio em relação à média mundial, subiria ou cairia?
17: Se a gente adotasse políticas mais parecidas com o resto do mundo, especialmente aqueles que conseguem ter uma conta de luz mais reduzida, né, a gente poderia reduzir a tarifa média em torno de um terço em relação ao que ela é hoje. E aproximaria muito, né, o Brasil de países que têm um perfil de geração barato como a gente, né? E aí, com isso, não só, obviamente, os consumidores se beneficiariam, mas também a indústria, né? Quando a gente fala de conta de luz elétrica, a gente não está falando só dos moradores, enfim, pagando uma conta de luz um pouco mais barata. A gente está falando, né, de setores industriais que hoje já estão perdendo competitividade em relação a outros países e não se aproveitam, né, de um dos maiores benefícios do Brasil, que é esse perfil geográfico que nos garante uma geração mais barata.
3: Tá certo. Então, nós ouvimos aqui o pesquisador, doutor em economia, professor do FGV Ibre, Daniel Duque, trazendo esse, mais detalhes desse estudo que a gente trouxe aqui na programação no TMC 360. É esperar para um dia ver se a coisa muda. Por enquanto, com certeza, no curto prazo, não tem muitas condições para mudar. Daniel, grande abraço, bom dia, obrigado pelas suas palavras aqui.
17: Eu agradeço, bom dia.
6: E nós queremos saber a sua opinião. Nós temos uma enquete no ar sobre conta de luz. A pergunta é, na sua opinião, o que mais encarece a conta de luz no Brasil? Impostos, custo da geração de energia, má gestão do setor elétrico, lucro das empresas de energia ou não sabe responder? Vá lá na nossa transmissão ao vivo, no nosso canal do YouTube, TMC News BR, ou então no nosso canal do WhatsApp.
3: Bom, são 9 horas e 18 minutos. Mudando de assunto agora, a gente vai voltar a conversar com o Guilherme Ravache. E qual que é o tema? O presidente Donald Trump convocou executivos para uma reunião na Casa Branca. Executivos quais? Da Meta, Anthropic, OpenAI e Google, para tomar um cafezinho. Né? O encontro vai discutir testes voluntários de segurança criados pelo governo dos Estados Unidos para avaliar a capacidade dos modelos mais avançados de IA para realizarem, como é que é, invasões cibernéticas. Ô, Ravache, estou ficando com medo dessas suas colunas aí. Fala, Ravache.
18: Olha, o fato é que a inteligência artificial está se tornando uma arma. Tanto a China quanto os Estados Unidos têm estado muito preocupados com o potencial da inteligência artificial para se tornar uma arma cibernética. A gente não precisa refletir muito para entender as consequências que uma invasão hoje pode ter, né? Computadores, né? Sistemas de software controlam usinas nucleares, controlam geração de energia, controlam hospitais, controlam rede de água, controlam armamento. E modelos como o Mythos, lançado pela Anthropic, na verdade não foi lançado, tá? O Mythos, ele foi anunciado como sendo tão poderoso, tão eficiente para fazer invasões, que a Anthropic não lançou. Ela permitiu que 40 empresas que ela escolheu pudessem usar o Mythos para identificar falhas de segurança, e uma vez identificadas essas falhas de segurança, fariam as correções ali. Mas o Mythos não foi lançado, foi lançada uma versão, segundo a Anthropic, mais segura, chamada Fable, né? Fable, que também foi vetada pelo governo americano. Por que que o governo americano está preocupado, mas o governo da China também, no mundo inteiro, né? É que a China e os Estados Unidos, como controlam as empresas mais avançadas estão nesses países, têm mais poder ali de barganha e negociação. Porque seja o Mythos da Anthropic, outros modelos da Anthropic, da OpenAI, do próprio Google, eles têm uma capacidade de invasão de redes cibernéticas muito forte. Então, isso faz com que os governos tenham medo. A gente viu recentes invasões, por exemplo, de tanto de modelos da OpenAI quanto da Anthropic, que escaparam de áreas de teste, foram para outras contas, invadiram outras empresas, e numa dessas invasões, inclusive, a IA deixou notas para futuras versões dela de como fazer novas invasões. Ou seja, mesmo que você controlasse aquela IA, ela tinha escondido recados para outra IA que futuramente aparecesse ali de como poderia invadir e controlar a rede. E isso é o que a gente está descobrindo, porque algumas dessas invasões levaram tempo para ser descobertas. O que está ficando claro é que o jeito que a inteligência artificial invade sistemas é muito diferente da maneira que hackers humanos invadem sistemas. Então a gente está aprendendo a como lidar com essas invasões. A Hugging Face, por exemplo, que foi invadida, a Hugging Face, que é uma empresa americana de IA, ela foi invadida e ela só conseguiu conter a invasão usando uma IA. Humanamente impossível, ou seria humanamente impossível, você conter o tipo de invasão que esses modelos de fronteira, de IA, modelos muito avançados, fazem. É isso que o governo americano quer chamar as empresas para conversar, quer colocar aí uma regra clara, mas principalmente evitar que essas IAs sejam usadas por governos adversários para encontrar falhas em sistemas americanos, coisa que Anthropic, que tem o Claude, por exemplo, né, já fez. Tem relatos de que é possível invadir o sistema de defesa de segurança americano, né, agências como a CIA, Pentágono, usando essas IAs. Então, governos do mundo inteiro bastante preocupados. E aí o Trump chamou todo mundo para conversar, para botar ordem na casa, o governo Trump. Mas não vai ser fácil. Porque as empresas alegam que se tiver muita regulação, muita restrição, a economia americana corre risco, os Estados Unidos podem ficar para trás da China, e certamente na China tem alguém também dizendo isso, que se o governo controlar muito, eles vão ficar para trás dos americanos. É a corrida da IA, e a gente está aqui assistindo e torcendo para que nada muito terrível aconteça com essa IA, né, Felipe? Como você disse, você está assustado, não é só você não, muita gente está. Até o Trump, que era um entusiasta da tecnologia, está revendo a posição dele sobre o tema.
3: Não tenha dúvida, Ravache. Maneira aí nas colunas de amanhã, porque eu estou realmente ficando aí. Eu e Donald Trump e o resto da humanidade estamos ficando preocupados. Um abração, Ravache. Até amanhã.
18: Abraço, até amanhã.
3: Agora, 9 horas e 23 minutos. O patrimônio do senador do PT da Bahia, Jacques Wagner, cresceu mais de 600% num período de 8 anos. Esse dado foi divulgado na declaração ao Tribunal Superior Eleitoral. Em 2018, o senador tinha perto de 3 milhões e meio de bens. Agora, em 2026, o parlamentar tem mais de 24 milhões. Quem vai trazer os detalhes direto de Brasília é o Rafael Felitti. Daqui a pouquinho, ele vai trazer para a gente essa conta. Como? Não sabemos ainda, mas sim, aumentou o patrimônio do senador pelo PT da Bahia, Jacques Wagner.
6: Mas a gente continua em Brasília. Vamos conversar com Rodrigo Vicente. A empresária e lobista Roberta Luxinger fez pagamentos para Marco Aurélio Santana Ribeiro, o Marcola, que foi chefe de gabinete do presidente Lula. Agora há pouco a gente conversava sobre isso. Valores repassados por Roberta foram na casa das dezenas de milhares de reais. Ainda não são inteiramente conhecidos, nem a razão pela qual eles eram feitos. Rodrigo Vicente, então, vai nos dizer o que a gente sabe até agora sobre isso e sobre essa relação que pressiona ainda mais por investigação em relação à Lulinha, Rodrigo.
19: Pois é, Joana, o Marco Aurélio, como é conhecido aqui em Brasília, na verdade ele é conhecido como Marcola, foi chefe de gabinete aí do presidente Lula até agora, dia 21 de julho, ele ficou quase o terceiro mandato inteiro, ele só saiu para, enfim, ir para a assessoria da campanha, né, para participar agora da campanha à reeleição do presidente Lula. Ele emitiu uma nota e confirmou esse empréstimo. De acordo com ele, foi um empréstimo pessoal que já foi quitado, inclusive, entre as partes. Ele não deu informações específicas aí sobre valores, objetivo, qual a relação que tem entre ele e a Roberta Luxinger, mas que esse empréstimo já foi quitado e que não há ilegalidade de acordo com a nota que ele emitiu. Bem, a gente lembra que Roberta Luxinger, ela é citada na investigação aí sobre fraudes do INSS, ela é acusada, inclusive, ela é investigada ainda, né, nesse âmbito das fraudes do INSS em relação com o Antônio Carlos Camilo Antunes, conhecido como Careca do INSS. Ela teria feito negócios com ele e a Polícia Federal também aponta de que ela teria feito negócios com o Fábio Luiz Lula da Silva, conhecido como Lulinha, que é o filho mais velho do presidente Lula. Bem, a gente lembra que o Marcola, ele tem uma relação com o presidente Lula já há de muito tempo, uma relação de confiança, porque ele era o responsável, inclusive, pela agenda do presidente Lula aqui, né? Todos os compromissos do presidente passavam pelo Marcola, inclusive telefonemas, né, que o presidente teria de atender. Enfim, ele é um assessor muito direto. Portanto, essas são as informações que a gente tem até então com essa nota divulgada aí pelo Marco Aurélio desse empréstimo aí com a Roberta Luxinger. Volto com vocês aí ao estúdio.
3: Tá certo então, Vicente, seguimos em Brasília. A gente tinha prometido conversar com o Rafael Felitti sobre essa elevação, esse crescimento, esse incremento do patrimônio do senador Jacques Wagner, e o Felitti está aqui para conversar com a gente. Diga, Felitti!
20: Isso mesmo, Felipe. Como você vinha dizendo, ele teve esse acréscimo aí superior a 630% em seu patrimônio nos últimos 8 anos. Jacques Wagner, que concorre à reeleição ao Senado, em 2018 ele declarou um patrimônio de 3 milhões e 300 mil reais, nessa eleição, esse patrimônio subiu para 24 milhões e meio de reais. Ele, segundo o que ele declarou à Justiça Federal, esse patrimônio cresceu. O principal fator para a elevação desse patrimônio está na venda de um terreno no valor de quase 14 milhões de reais para a SAF, a Sociedade Anônima de Futebol do Bahia, né, do time de futebol do Bahia, e que esse dinheiro fez com que aumentasse bastante o patrimônio do senador Jacques Wagner, né? Como eu disse, ele está indo tá sendo candidato à reeleição ao Senado, mas já foi governador da Bahia ali entre 2007 e 2014, também já foi eleito deputado federal, tem uma carreira política longa, também foi ministro ali do trabalho durante outras gestões petistas. Então, o senador que é alvo da operação do Banco Master, a Polícia Federal fez buscas na casa do senador há alguns meses, encontrou valores em dólar e em euro que chegavam próximos ali de 500 mil reais, né? Tinha uma quantia em dinheiro vivo em dólar, outra quantia em dinheiro vivo em euro. Esses valores não estão declarados nesses patrimônios, porque o senador, na época, afirmou que guardava esse dinheiro vivo, que era o dinheiro de diárias que ele utilizava para o Senado, e que ele recebia do Senado, que como ele costumava usar cartão de crédito, ele acabava deixando esse dinheiro em casa. Questionado por esse dinheiro estar dentro de cofres, ele afirmou que ninguém trocava esse tipo de dinheiro, dólar ou euro, e que ele deixava em casa por conta disso. Então, o fato que ele teve esse acréscimo aí de patrimônio ao longo desses 8 anos em que ele foi senador, né? Ele foi eleito ao Senado pela primeira vez em 2018, vai tentar ser reeleito agora em 2026.
3: Tá certo, Felipe. Agora 9 horas e 28 minutos. Na política, a transparência não é um favor ao eleitor. É bom a gente reforçar isso, né? É uma obrigação. Por isso, crescimento de aproximadamente 630% no patrimônio declarado de um senador, e no caso específico, o senador Jacques Wagner, entre duas eleições, 18 e 26, merece mais do que uma curiosidade. Exige, demanda explicações claras e convincentes, não porque um político esteja impedido de enriquecer licitamente, mas porque quem exerce o poder deve estar disposto a prestar contas de toda evolução patrimonial relevante. A justificativa de que boa parte do aumento decorre da valorização de imóveis, sim, pode ser verdadeira, mas não elimina o dever do esclarecimento. Pelo contrário, quanto mais expressiva a valorização de um bem, maior o interesse público em compreender como ocorreu, sobretudo quando envolve um político de destaque. A questão não é apenas patrimonial, é institucional. Sempre que um patrimônio cresce de forma extraordinária, instala-se uma dúvida legítima. E em uma democracia, dúvidas não se combatem com discursos, mas com documentos, fatos e prestação de contas. Em um país marcado por sucessivos escândalos de corrupção, a confiança da população nas instituições depende da máxima transparência dos seus representantes. A TMC defende essa transparência como fator fundamental para o funcionamento e o aprimoramento da democracia aqui no país.
6: Agora são 9 horas e 30 minutos.
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2: Seguimos juntos, ouvinte TMC, girando agora pela Estrada da Batalha, que nesse horário ainda tem trânsito bastante complicado e nos dois sentidos. Tem lentidão em direção a Mascarenhas de Moraes, principalmente por conta do alagamento logo após a descida do viaduto de Prazeres. Nesse mesmo trecho, só que no sentido Cabo, tem lentidão por conta do alagamento antes da subida do viaduto. Por enquanto, a melhor opção de trajeto para quem vem de Cajueiro Seco em direção a Ibiribeira é evitar a Estrada da Batalha. Quem segue em direção ao Cabo também evita esse trecho da Estrada da Batalha, que está bastante alagado. 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
6: De volta com o seu noticiário local aqui na nossa programação na TMC Recife. Voltamos a falar sobre o clima, né? Tempo, afinal de contas, Recife hoje amanheceu daquele jeitinho, com muita chuva, muitos pontos de alagamento já são vistos, né, aqui na nossa cidade. E a gente volta então já com esse

0: enquanto uma estreita faixa do norte do Ceará deve registrar precipitações acima da média histórica. Áreas entre o sul da Bahia e o Rio Grande do Norte têm previsão de volumes abaixo ou dentro da normalidade. Nas demais localidades da região, a expectativa é de chuvas próximas à média climatológica. Em relação às temperaturas, o IMET projeta marcas de até 1,5 graus Celsius acima da média em boa parte do Mato Piba, região que engloba áreas do Maranhão, Tocantins, Piauí e Bahia, e na porção centro-oeste do Ceará. No restante do Nordeste, os termômetros devem registrar temperaturas de até 1 grau Celsius acima dos valores normalmente observados para o período. As condições previstas tendem a beneficiar as atividades agrícolas ligadas à segunda safra. A combinação de chuvas próximas da média e também a predominância do tempo seco deve favorecer a maturação e a colheita de culturas como milho, algodão e sorgo, além de contribuir para a secagem natural dos grãos, a abertura uniforme dos capulhos do algodão e a redução de perdas provocadas pelo excesso de umidade. Por outro lado, o cenário exige atenção no Agreste e na faixa leste do Nordeste. A previsão de chuvas ligeiramente abaixo da média, associada às temperaturas elevadas, aumenta o risco de déficit hídrico, principalmente para as lavouras de milho da terceira safra, que se encontram nas fases de floração e enchimento de grãos em estados como Pernambuco, Alagoas, Sergipe e na Bahia. Essas e outras informações, as principais atualizações, você segue acompanhando aqui ao longo da nossa programação. Continue sempre ligado, sintonizado e conectado aqui na sua Transamérica, que agora é TMC. 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
2: Muito bem, 9 horas e 40 minutos, hora de atualizar o noticiário de economia e infraestrutura no Brasil com informações da agência Infra, nossa parceira aqui da TMC. A combinação de uma seca provocada pelo El Niño e a nova política de pisos do frete deve elevar custos logísticos do agronegócio e pressionar, sim, os preços até o ano que vem. A estiagem prolongada na região norte ameaça a navegabilidade. Palavra difícil, né? Ou seja, a possibilidade de se navegar. De importantes hidrovias, como o rio Tapajós, o que força a migração de cargas de grãos para rodovias, um modal, né, uma modalidade que é consideravelmente mais cara. Para complicar esse cenário, impasses ambientais e judiciais paralisaram obras de dragagem de manutenção nos rios. O movimento Move Infra estima que a interrupção no Tapajós, por exemplo, pode gerar um prejuízo de até 800 milhões de reais apenas este ano. Ao mesmo tempo, novas regras do frete e aumento da fiscalização já encareceram o transporte rodoviário, né? O fim do desconto no chamado frete de retorno atinge em cheio o setor de fertilizantes, com rotas registrando altas de até 50% nos valores cobrados. A Biov alerta que o encarecimento logístico pode comprometer a rentabilidade das exportações de commodities brasileiras.
3: A Secretaria Nacional de Portos, vinculada ao Ministério dos Portos e Aeroportos,

0: Dividem o controle da Brasil Terminal Portuário, a BTP, um dos maiores terminais de contêineres do Porto de Santos. Recentemente, o Tribunal de Contas da União determinou uma nova análise dos custos da renovação antecipada do contrato da BTP após uma auditoria técnica apontar indícios de sobrepreço em parte dos investimentos previstos. O caso segue em análise pelos órgãos de controle. Os dois casos mostram um movimento estratégico da empresa dinamarquesa de aumentar o controle sobre a infraestrutura logística brasileira.
1: 9 horas e 43 minutos, preste atenção nessa aqui, ó. Uma coalizão formada por 25 estados norte-americanos entrou na justiça contra o governo do presidente Donald Trump para tentar barrar uma nova rodada de tarifas de importação. É verdade, é o tal do fogo amigo, mais ou menos amigo, né? A ação afirma que a medida foi adotada de forma ilegal e sem autorização do Congresso Nacional a usar a famosa seção 301 da Lei de Comércio de 1974 como base para impor novas cobranças sobre produtos de mais de 90 países. Os estados argumentam que a iniciativa busca contornar uma decisão anterior da Suprema Corte dos Estados Unidos que considerou inconstitucional a política tarifária anterior de Donald Trump. A ofensiva judicial reúne estados governados por democratas como Nova York e Califórnia e afirma que as tarifas vão elevar os custos para consumidores e empresas. Aliás, esse recado já tinha sido dado lá atrás, né? O processo foi apresentado ao Tribunal de Comércio Internacional em Manhattan e amplia essa briga jurídica sobre a política comercial adotada pelo governo Trump nos Estados Unidos.
0: De volta ao Brasil, vamos falar sobre o sorteio para a relatoria do terceiro pedido de inquérito da Polícia Federal contra o Lulinha? Pois é, quem foi o ministro sorteado foi Flávio Dino. Vamos conversar sobre esse assunto com o nosso colunista de política, Fernando Molica. Bom dia para você, Molica.
2: Bom dia, Joana. Bom dia, Felipe. Bom dia a todos.
0: Pois é, então, sorteio feito, temos o nome de Flávio Dino, 3 inquéritos abertos. E agora Flávio Dino, o relator, e não André Mendonça.
2: Em tese, né, isso pode favorecer a situação do Fábio, né, do filho do Lula, chamado de Lulinha, porque o ministro Flávio Dino foi indicado pelo próprio Lula. Agora, independentemente disso, se o ministro foi indicado pelo Bolsonaro, se foi indicado pelo Lula, é preciso investigar, né? É preciso investigar se houve realmente esse tráfico de influência, se o Fábio, né, o Lulinha, efetivamente atuou. Eu dei uma olhadinha no Código Penal, esse tipo de crime, né, o tráfico de influência e corrupção ativa, é como a tentativa de golpe de Estado. A tentativa já é um crime. Então, se ele ofereceu ou prometeu vantagem indevida a servidor público, isso já é crime, tendo o fato ocorrido ou não. Né, o Ministério da Saúde diz que não houve nenhum contrato naquela história da cannabis, a Dataprev também diz que não houve, o INSS, né, a Previdência Social, diz que também não houve nenhum contrato, que esse lobby não gerou, esse suposto lobby não gerou nenhum contrato. Enfim, é preciso apurar. Houve participação do Lulinha, o Lulinha atuou nessa história, e se houve participação, houve algum tipo de conivência por parte do pai dele, o presidente da República, então são questões que precisam sim ser apuradas, né? Saber se houve isso, se não houve, qual é o grau de participação do Lula, se teve Lula, se não teve Lula, tem essa história. Agora, não dá para ficar nessa história de amigo. Ah, porque aquela empresária, a Roberta, na verdade uma lobista, né? Se a Roberta é amiga do Lulinha, pois é, aí é um amigo entre aspas, né? A palavra amigo serve para você insinuar alguma coisa. Houve participação? Não houve participação? E aí se apure. Claro que isso tem consequências. O próprio fato do filho do presidente da República estar sendo investigado agora em 3 inquéritos, isso gera consequências políticas. Agora, tem que apurar. É o interesse da sociedade brasileira. Se ele fez besteira, que seja condenado. Se houve alguma participação, alguma conivência do presidente da República, pior ainda. Agora, se não houve, aí é o problema. O CPF é o CPF do Fábio, não é o CPF do Luiz Inácio. Vamos tocar, é importante que isso seja investigado pelo interesse da sociedade brasileira como um todo.

0: com vocês.
1: É só para a gente terminar, e obviamente a gente vai falar sobre isso em outros momentos, porque essa história não é que vai andar, ela já está andando e está andando faz um tempo, é que não dá para evitar que a discussão desse assunto assuma um caráter politizado, ideologizado. Ou se fosse o contrário, seria a mesma coisa também, se fosse o Jair Bolsonaro, o presidente, envolvesse um filho dele, porque o problema vai ser investigar com esse barulho todo de redes sociais nas costas, né?
0: Agora, Felipe, tem que ocorrer. O que não pode acontecer foi o que aconteceu no Rio. O Ministério Público do Rio Estadual recebeu, no janeiro de 2018, aquele relatório do COAF que apontava para movimentações atípicas no gabinete do ex-deputado Flávio Bolsonaro. Janeiro de 2018, não, né? Porque ele era deputado estadual ainda. E aí, essa investigação só foi andar meses depois, o caso só estourou em dezembro, depois que o Jair Bolsonaro tinha sido eleito presidente da República. Não dá, é para sentar em cima. Ah, tem consequências eleitorais? Tem, mas aí fazer o quê? A gente tem eleição de dois em dois anos. Vai ficar esperando o prazo eleitoral? O eleitor tem o direito de saber. Não pode, a Polícia Federal está certíssima em investigar essa história e não pode agir como o Ministério Público do Rio agiu em 2018. Bom dia para todo mundo, né?
1: Apesar disso.
2: Apesar bom dia. Disso. Valeu, Molina.
0: Não, pra gente tá tudo bem. Eu não tenho nada a ver com essa história. Não peguei empréstimo com ninguém, não fiz lobby, não sou filho de presidente.
2: Na dica.
0: Nosso papel aqui é contar e comentar.
2: Informar. Tá certo, Molica. Até amanhã. Todos os dias por volta das 9h40 aqui na nossa programação. Bom, a Operação A Operação Sem Desconto, ela nasceu em abril do ano passado com uma promessa ambiciosa, que é desmontar um esquema bilionário de descontos ilegais sobre aposentadorias e pensões do INSS, esquema esse que a gente conhece muito bem. As imagens de mandados de busca, de prisões e de coletivas de imprensa ocuparam o noticiário, transmitiram a sensação de que o Estado finalmente tinha reagido contra uma fraude que atingiu justamente quem mais precisa de proteção. Nós estamos falando de aposentados e pensionistas. O problema é que, passado de mais de um ano de investigações e de várias fases dessa mesma operação, a gente fica com uma percepção de que o tempo da apuração não tem sido acompanhado pela mesma velocidade na reparação dos danos e também na responsabilização dos envolvidos. As investigações, quando são complexas, elas exigem tempo, provas robustas, respeito ao processo legal. Disso a gente tá careca de saber. Careca. Uma bela palavra para usarmos aqui. O que merece crítica é a distância entre a intensidade das operações e o resultado concreto que é entregue à sociedade. Esse caso, ele nos traz uma pergunta que é um tanto incômoda, que é o seguinte: como é que um esquema dessa dimensão, ele conseguiu funcionar durante tanto tempo sem ter sido interrompido? Quando o Estado demora para identificar o problema, depois de descobrir o problema, leva anos para concluir as investigações. E aí, nós temos uma sensação de impunidade, aquela palavra que a gente pode usar para vários assuntos aqui no nosso país. E o sucesso de uma investigação está na recuperação do dinheiro que foi desviado, está justamente na condenação dos responsáveis, está na prevenção de novas fraudes, novas situações, novos esquemas como esse. Sem esses resultados, nós temos aí um risco de transformar grandes operações em eventos periódicos que têm sim um impacto midiático, mas que não tem uma mudança estrutural, uma mudança de verdade. A sociedade não espera operações espetaculares. A sociedade espera mudança, espera eficiência.
1: 9h52. A Justiça Eleitoral inicia uma semana de atividades para demonstrar a lisura e o funcionamento, olha só, do sistema eletrônico de votação no Brasil. Até domingo, o TSE promove ações para aproximar a população das urnas eletrônicas e reforçar a transparência do processo eleitoral. Vamos às informações com o repórter Leonardo Montiel.

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1: Vamos falar de esporte, daqui a pouquinho a gente traz essa informação da Justiça Eleitoral, dos preparativos, das informações. Vamos falar de esporte, porque começa hoje a volta das oitavas de final da Copa do Brasil. Tem time que está tranquilo, tem time que não está tranquilo, a gente vai falar um pouco de cada coisa. Kaique Silva está com a gente aqui, meu querido, bom dia mais uma vez para você, aquele abraço.
2: É isso, Felipe, Joana, abraço para vocês. Só antes, vamos terminar de passar a rodada de ontem, né? Na verdade, os jogos de ida, eles se encerraram ontem apenas, com a vitória por 2-0, mais um show, inclusive, de Leozinho e companhia, Kevin Viveiros, enfim. O bom time do Atlético Paranaense, que está fazendo bonito no Campeonato Brasileiro, terceiro colocado, brigando pela vice-liderança com o Flamengo, e ontem venceu vitória por 2-0. Hoje a bola rola às 7h30 da noite para Juventude e Atlético Mineiro, jogo que na ida foi 0-0, a mesma situação, o mesmo roteiro de Remo e Santos, que às 9h30 da noite se enfrentam. Amanhã, por essa volta, né, esses jogos da volta da Copa do Brasil, oitavas de final, ainda tem Cruzeiro e Chapecoense, Grêmio e Mirassol, Fluminense e Vasco, Fortaleza e Palmeiras. O Palmeiras o mais tranquilo de todos esses times, né, venceu por 3-0 na ida. E aí na quinta-feira se encerram, portanto, esses jogos da volta, com Vitória e Atlético Paranaense, Corinthians e Internacional, jogo que acontece na Neoquímica Arena em Itaquera. O Inter venceu a ida por 2-0 com polêmica de arbitragem, reclamações de arbitragem, e agora na volta ao Corinthians de Memphis Depay, que voltou hoje ao Brasil para assinar a sua renovação e realizar exames, vai tentar reverter esse placar, ainda sem poder contar com o holandês dentro das quatro linhas, pessoal.
1: Tá certo, Kaique? Vamos acompanhando esta semana, esses próximos dias vão ser de grandes emoções, como a gente disse, né? O Kaique disse, tem Palmeiras está tranquilo, o Corinthians não está tranquilo, outros ainda tem que buscar o resultado, uns fora de casa, outros em casa, mas vai ser muito legal essa rodada de volta das oitavas da Copa do Brasil. Afinal de contas, a Copa do Brasil, além de dar prestígio e vaga na Libertadores, é a que paga melhor. Um abraço para você, Kaique.
2: Valeu, gente. Abraço para vocês. Bom programa. E a gente atualiza ao longo da programação da TMC tudo e muito mais sobre o futebol.
1: Valeu. Agora 9 horas e 55 minutos. Bora para falar aqui dos números finais da nossa enquete desta terça-feira. Na sua opinião, o que mais encarece a conta de luz no Brasil? Quatro possibilidades: venceu impostos, com 41%. Na sequência, o lucro das empresas de energia, 29%. Má gestão do setor elétrico, 23%. E por último, aqui apenas 8% votaram no custo da geração de energia. Enquete que esteve à sua disposição, estará amanhã também com outra pergunta no nosso canal do WhatsApp e também no TMC News BR.
3: Dito isso, muito obrigada pela companhia. A gente lembra que todos os dias tem sobremesa depois do almoço. E o sobremesa de hoje vai entrevistar o jornalista que sabe tudo dos trapalhões. Tem gente que nem gosta que ele dê entrevista, porque ele é muito polêmico, viu? Só assessoria de imprensa, nesse caso, nem pensa, nem precisa. Mas ele conta tudo, ele conta tudo. Rafael Spaca, 14h no Sobremesa. Muito obrigada pela companhia. O TMC 360 volta amanhã, às 7 horas da manhã. Tchau.
1: Tchau.
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4: 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Dez da manhã, 3 minutos no Recife. Muito bom dia para você que está aqui na TMC 92.7. Bom dia para você que nos escuta através da internet, através

0: dois aplicativos. Eu sou o Júlio Andrade, começando a partir de agora mais um Pernambuco TMC, primeira edição, né? A gente está aqui para levar a você as principais notícias do dia, os principais fatos. Claro, a gente já agradece a sua audiência e lembrando que além do nosso dial, né, aqui do nosso 92.7, desse encontro, a gente também deixa você muito bem informado no nosso Instagram. Você pode e deve acessar, né? Sem perder tempo, você já pode ir lá, sempre acompanhar, sempre seguir, porque tem uma equipe, né, preparada seguindo você. Então TMC Pernambuco, você segue a gente, arroba TMC Pernambuco, porque tem um conteúdo sempre muito preparado. Inclusive, falando das fortes chuvas de hoje, a gente já nessa abertura traz um balanço, fala dessas chuvas. Vamos juntos. Hoje é terça-feira, dia 4 de agosto. Terça-feira, 4 de agosto de 2026. 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
0: Olha, vamos então já atualizar em relação às chuvas, não é? Ontem no Pernambuco TMC segunda edição, na reta final, ontem no programa, não é? No Pernambuco segunda edição, a gente falava sobre previsão do tempo, trouxemos o alerta por parte da APAC. E aí, de fato, a chuva, não é? Ah, foi forte durante a noite, durante toda a madrugada, e a gente já traz essa atualização. Pontos de alagamento foram registrados no Recife na manhã de hoje devido às fortes chuvas que atingem a cidade nas últimas horas. Agora, né, o tempo deu uma segurada, deu uma trégua à chuva, mas ainda está bastante nublado aqui na região central do Recife, aqui no bairro do Paissandu, né? O sol ainda timidamente tenta aparecer, mas o tempo permanece nublado, né? E olha, pontos de alagamento então foram registrados. A capital pernambucana aparece entre os municípios pernambucanos com os maiores acumulados de chuvas nas últimas 24 horas. 70 milímetros foram registrados no Recife, de acordo com a APAC. Liderando o ranking está Paulista, no Grande Recife. Por lá, choveu 104 milímetros. Depois a gente tem Goiânia, a gente tem também Abreu e Lima. A APAC emitiu, então, este alerta, o alerta do estado de atenção para a Zona da Mata Norte, também para a região metropolitana e Zona da Mata Sul. O nível do aviso foi elevado devido à intensificação do sistema meteorológico. O Agreste de Pernambuco segue em estado de observação. E o alerta laranja da APAC indica o risco de chuva entre 50 e 100 milímetros. Por isso, agora existe este alerta laranja e para a região Agreste e a população dessas áreas devem seguir as orientações da Defesa Civil, tá? Então, importante a gente já esclarecer essa questão. E olha, por conta das fortes chuvas, né, as redes municipais de Jaboatão dos Guararapes e Paulista, rede municipal de ensino, suspenderam as aulas. De acordo com a Secretaria Estadual, ou melhor, de acordo com a Secretaria de Educação da Prefeitura de Paulista, as aulas estão suspensas em toda a rede. A medida é preventiva e tem como objetivo preservar a segurança dos estudantes, professores, servidores e demais integrantes da comunidade escolar diante das condições climáticas e dos impactos provocados pelas chuvas. Ainda de acordo com a secretaria, o cenário será monitorado em conjunto com os órgãos competentes e qualquer atualização sobre o funcionamento dos demais turnos, né? A demais turnos será divulgada pelos canais oficiais da prefeitura. Por enquanto, só foi no da manhã. Atenção, estudante. Por enquanto, em Paulista, sem aula, somente no turno da manhã. As aulas também foram suspensas no município de Jaboatão. De acordo com a prefeitura, a medida adotada segue a orientação da Defesa Civil do município, tá? Então, claro, a gente vem também

0: monitorando. Algumas chuvas e avenidas ficaram alagadas na manhã de hoje. No nosso Instagram também a gente tem lá uma atualização em relação aos principais locais que estão alagados, né? E claro que a gente também vai monitorar com a equipe de trânsito que eu vou acionar agora.
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0: Vamos então ao trânsito, saber como é que está a movimentação, aos problemas por conta de alagamento. Deixa eu acionar o Vinícius Calado. Vinícius, muito bom dia para você, seja muito bem-vindo.
2: Valeu, Júnior, um abraço também ao ouvinte TMC, uma excelente terça-feira. 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Dia começou chuvoso e continua no Recife, região metropolitana, naturalmente, muito trânsito e alagamento. É o cenário que se apresenta no bairro do Ibura, tem alagamento na Dois Rios, próxima à rua Pintor Agenor de Albuquerque César e também nos dois sentidos da Avenida do Helder Câmara, tanto para quem acessa o Ibura como quem sai do bairro no sentido Avenida Recife. A dica do momento é evitar a Avenida Dois Rios e também a do Helder Câmara para não pegar esses trechos alagados. 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Volto contigo, Júlio.
0: Muito obrigado, viu, Vinícius Calado, continua aí monitorando, principalmente, né, hoje por conta desses locais que estão com pontos de alagamento. Continua acompanhando aí pra gente, 10h10.
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0: Ainda falando nessa questão de chuva, deixando você atualizado, um trecho da orla da Praia do Janga, em Paulista, cedeu na madrugada após as fortes chuvas que atingiram a região. De acordo com a prefeitura da cidade, eu falei agora há pouco, o município registrou mais de 115 milímetros de precipitação de chuva. E aí, imagens que circulam nas redes sociais mostram o ponto onde o solo cedeu. Isso foi na Avenida João Fonseca de Albuquerque. Ainda de acordo com a gestão municipal, equipes da Defesa Civil Municipal foram ao local realizar o isolamento preventivo do espaço. Em nota divulgada à imprensa, o município afirmou que avançou nas tratativas para viabilizar, junto ao governo federal, os recursos necessários para fazer a contenção da erosão costeira em 5 pontos críticos da orla da cidade. O investimento seria na faixa de R$24 milhões. Então, a gente trazendo também aí essa alerta, né? Porque tem na orla do Janga esse local que cedeu, e aí, claro, é importante você ter cuidado ao passar por lá. Agora, às 10 da manhã, 12 minutos.
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0: São 10 da manhã, 12 minutos na capital pernambucana e claro que a gente segue com o nosso programa neste primeiro bloco, te atualizando sobre os principais fatos e agora a gente fala de política.
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0: Deixando você informado, afinal de contas, a propaganda eleitoral das eleições gerais de 2026 começa oficialmente no dia 16 de agosto. Com o início da campanha se aproximando, o Tribunal Superior Eleitoral orienta candidatos, partidos políticos e eleitores sobre as regras que disciplinam a divulgação de campanhas, incluindo novas medidas para combater a desinformação e regulamentar o uso da inteligência artificial. De acordo com o Tribunal Superior Eleitoral, as medidas têm como objetivo garantir uma maior transparência, preservar a confiança do eleitor e proteger a integridade do processo eleitoral. As normas estão previstas na resolução do Tribunal Superior Eleitoral. Entre as principais mudanças estão a obrigatoriedade de identificar conteúdos produzidos com inteligência artificial, a proibição do uso de deepfakes na propaganda eleitoral,

0: eleitoral e o fortalecimento das ações para impedir a circulação de informações falsas ou gravemente descontextualizadas que possam comprometer a integridade do processo eleitoral. A partir então do dia 16 de agosto, a propaganda poderá ser veiculada em sites de candidatos, partidos, federações e coligações, além de blogs, redes sociais, aplicativos de mensagens e outras plataformas digitais, desde que observadas as regras da legislação eleitoral. Os endereços eletrônicos utilizados durante a campanha deverão ser informados à Justiça Eleitoral no momento do registro da candidatura ou do demonstrativo de regularidade de atos partidários. Caso sejam criados durante o período eleitoral, a comunicação deverá ser feita em até 24 horas. O horário eleitoral gratuito no rádio e na televisão será exibido nos 35 dias anteriores à antevéspera do primeiro turno. A programação será dividida entre os candidatos à presidência da República, governos estaduais, ao Senado e as vagas na Câmara dos Deputados, às Assembleias Legislativas e Câmara Legislativa do Distrito Federal. Além dos programas em rede, as emissoras deverão reservar diariamente 70 minutos para inserções de 30 a 60 segundos distribuídos ao longo da programação. Então, né, a gente, claro, vem acompanhando e atualizando aí sobre essas principais notícias envolvendo a política. E aí eu já vou trazer uma, apenas vamos passar a hora para que você fique sempre atualizado, né? 10h15 no Recife.
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0: Olha, tem mais uma informação aqui. Os bastidores da política. Com a saída do Miguel Coelho, o PL lança Mendonça Filho. Ah, bom, a ideia já vinha sendo maturada há algum tempo, mas as últimas 48 horas foram decisivas para que o balão de ensaio virasse um fato. O PL, então, avançou para lançar o nome do Mendonça Filho na disputa pelo Senado. Bom, o tema já havia sido levado à mesa, né? Mais ênfase na sede do partido. O presidente estadual da sigla, Anderson Ferreira, se debruça sobre o tema com o próprio Mendonça. E aí os dois se encontraram mais uma vez. Foi quando o assunto ganhou corpo e contornos de projeto majoritário a ser divulgado. A construção passou por conversas entre o dirigente estadual e o presidente nacional do PL, Valdemar Costa Neto. O diálogo se estendeu ao coordenador da campanha de Flávio Bolsonaro, Rogério Marinho, e foi discutido com o próprio presidenciável. Bom, partido só terá um nome nessa corrida pela Casa Alta. Dito isso, Silvio Nascimento, alternativa que seria originalmente anunciada pela sigla, sai do páreo. O divisor de águas para que essa decisão fosse tomada foi a saída do Miguel Coelho. Avaliações anteriores do PL davam conta de que o Miguel abocanhava parte do eleitorado da direita, considerando no raciocínio que o Fernando Bezerra Coelho, pai de Miguel, já foi líder do governo Bolsonaro e que o Miguel chegou a receber o presidente em atos institucionais. O nome do ex-prefeito aposto inviabilizaria, calculava o conjunto, um projeto da forma que Mendonça imaginaria. Imaginaria. Então, assim, isso é uma matéria trazida pela coluna Diário Político, do Diário de Pernambuco. Então, existe esta possibilidade de mais um nome forte aí a concorrer nas eleições para o Senado aqui por Pernambuco, no caso, o Mendonça Filho, o deputado Mendonça Filho. Mas a gente, claro, vai acompanhar as cenas dos próximos capítulos e sempre deixando você atualizado. 10h18 na capital pernambucana.
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0: Vamos mais uma vez com trânsito. Vamos lá, vamos saber como é que está a movimentação, pontos de alagamento nesse dia de chuva. Vinícius Calado, tá contigo, Vinícius.
3: Bora nessa, Júlio. 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Nesse momento, a movimentação é intensa na Avenida Sul, desde a Ponte Motocolombó até o acesso para Afogados. A Nicolau Pereira tem trânsito moderado a intenso e a lentidão que existe não é devido a alagamento, como sempre acontece, e sim por conta de muitos buracos na via, principalmente próximo ao pontilhão do metrô. Vem da Imbiribeira, Ipicep, quer acessar Afogados, fique atento com os buracos, mas siga pela Nicolau Pereira. 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

0: 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Volto daqui a pouco, Júlio.
1: Beleza, combinado, Vinícius. Já já eu te aciono. São 10 da manhã, 19 minutos no Recife.
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1: Vamos para um rápido intervalo, daqui a pouquinho a gente volta, até já.
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6: De volta com a nossa primeira edição do Pernambuco TMC às 10 da manhã, mais 22 minutos.
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6: Entrevista chegando, eu estou agora com a Cíntia Cardoso, que é analista de comportamento, psicopedagoga, e a gente vai falar sobre uma reflexão, os desafios e aprendizados da paternidade atípica. Dia dos Pais chegando, né? E aí a gente debate um pouquinho esse tema. Cíntia, muito bom dia, muito obrigado em ter aceito o convite, conversar conosco aqui na TMC.
9: Bom dia, meu querido, bom dia, ouvintes, é um prazer estar aqui com vocês.
6: Prazer é todo nosso. Cíntia, nos conta, pais atípicos, né? Enfim, eu acho que na prática ali nada muda, né? O amor, enfim, o dia a dia. Mas, claro, existe um desafio de repente um pouco mais diferenciado, porque ser pai já é um desafio, é preciso, né? Estar atento ali a tantos critérios, enfim. Quando a gente fala de uma criança atípica, essa atenção de repente tem que ser um pouco maior. É mais ou menos isso, Cíntia?
9: A gente vê muitas mães atípicas, pais atípicos que assumiram a condição, enfrentaram essa dificuldade. Nós vemos muito pouco.

0: atuantes. Uma vez que parece que é da cultura o pai homem esperar um filho completamente saudável e de repente receber um diagnóstico que não tem cura, me parece que é mais complicado para o homem. Mas a gente acredita e trabalha que com a aproximação desses pais genitores, a convivência com a criança sim pode ser muito prazerosa e quebrar esse tabu de que um sonho não foi realizado.
1: Ah, sim, sem dúvida, né? Quebrar esse tabu. Então quer dizer que infelizmente esse tabu existe, não é? Aí o que pode ser feito então, Cíntia, para que essa realidade mude?
0: O que pode ser feito? Eu acho que é o acolhimento da sociedade, de uma forma geral, da família como um todo. Porque a neurotipicidade é um caminho sem volta. É um caminho sem volta. É o caminho sem volta. Então, essas pessoas não podem ficar isoladas. Então, pelo histórico da gente, a gente vê que é muito complicado para um pai aceitar. Me parece que é mais difícil um pai aceitar a condição do filho, mas porque ele já sente o reflexo da rejeição. Então, a sociedade pode mudar esse quadro e um pai ser mais atuante e não deixar nas costas apenas da mãe, os tratos com essa criança.
1: Ô Cíntia, e quando a gente fala nessa questão da própria sociedade, que barreiras são essas que naturalmente acontece? A senhora que trabalha no dia a dia ali, né, com crianças do espectro autista, o que é que a senhora observa em relação a esses pais?
0: Eu observo eu observo a falta do acolhimento que faz afugentar esse pai. O que isso não é barreira para a mãe, não é? Me parece que nesse sentido eles são mais sensíveis. O que eu acho que não seja motivo dele ser engajado. Não é? E entender que não é o fim. O diagnóstico de uma criança dessa não é o fim, é o começo.
1: É importante, né, esse relato que a senhora traz. Então, eu acho que fica, né, Cíntia, essa mensagem, né, para que os pais fortaleçam esse vínculo com os filhos, lidar com esse processo de aceitação, desenvolver estratégias. Esse é o caminho. O que mais pode ser feito, para que, de novo, essa realidade mude e os pais, né, participem cada vez mais, não só as mães, né? Entendi perfeitamente quando a senhora disse que as mães são mais ali envolvidas com essa questão, mas também é um papel, é um dever do pai. Então, como é que se faz para mudar um pouco mais esse cenário? Que dicas a senhora pode passar?
0: Primeiro, a condição do vulnerável já deixa uma responsabilidade maior sobre as famílias. E isso inclui o pai. O pai, ele precisa quebrar esse padrão de que o filho perfeito não veio. Claro que ele veio. Claro que ele veio. Não é? Ele veio mais frágil, mas ele veio. E vai ser difícil ignorar o número de tantas crianças assim, tantos adultos já assim. O pai, então, ele não pode fugir desse papel. Ele não pode fugir desse papel, entendeu? Eu acho que quem pode ajudar também acolhendo a esse pai é a sociedade buscando informações de que os neurodivergentes, eles não são doentes, eles são diferentes. Isso vai gerar um conforto para esse pai também. E eu quero, assim, parabenizar o pai atípico que assume. O pai atípico que vai, o pai atípico que participa, não é? Porque ele assumiu essa criança que requer muito mais amor, com muito mais coragem. O que se enfrenta hoje no Brasil, o que é? É a falta de informação. É muita gente querendo benefício, é muita lei sendo criada, depois sendo derrubada. E me parece que isso deixa os pais, na figura de pai, mais fragilizado, mas é nesse exato momento em que eles precisam serem acolhidos, entendeu? E entender o pai que as pessoas que não

0: entendem, mas vão ter que ser obrigadas a entender.
1: Muito bem, deixou um recado importante, né? Que cada vez mais os pais participem. Sendo criança neuroatípica, né? Não tem diferença. Pai é pai, não é? Não é um papel só da mãe a acolher essa criança, enfim, participar de todo esse processo de crescimento da criança. Enfim, é um papel do pai e da mãe e do pai. São os dois que têm que estar ali ligados. Eu acho que esse é o recado, né, Cíntia?
0: E o pai atípico não fique na condição do genitor atípico apenas.
1: É isso.
0: E o pai atípico, ele assuma o papel de pai e tem as dificuldades.
1: Muito bem.
0: Entendeu? Mais dificuldades um filho típico também pode ter. E nem por isso ele vai se afastar da função de pai. Apenas porque vê uma criança mais frágil, que requer mais amor, mais cuidado, mais técnica. Não tira ele da condição e da obrigação de amar e de acolher. Abandonar é mais fácil. Quem abandona é genitor. O pai fica. E um pai atípico, eu garanto a você que ele vai ser prioridade na vida dessa criança. Talvez de um filho normal, com tantas oportunidades aí, ele não seja a preferência. De repente, um atípico tenha ele como papel fundamental e prioritário na vida dele.
1: Dado o recado excelente. Cíntia Cardoso, muito obrigado pelos esclarecimentos. Muito obrigado por dividir com a gente essa sua experiência. Um forte abraço para a senhora. Em breve a gente volta a conversar.
0: Obrigado a você, meu querido. Um feliz dia dos pais típicos e atípicos, e a gente está rumo aí na inclusão, que com ela todo mundo ganha.
1: Sem sombra de dúvidas. Um forte abraço. 10h31 no Recife.
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1: Vamos com informações do trânsito mais uma vez agora. Vinícius Calado.
3: Deixa comigo, Júlio. 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Nesse momento, a Estrada da Batalha ainda tem trânsito intenso e lentidão nos dois sentidos da via por conta de alagamento. Tem água na descida do viaduto de Prazeres, isso no sentido Mascarenhas de Moraes. Já quem vai em direção ao Cabo de Santo Agostinho tem alagamento antes da subida do viaduto. No momento, a melhor opção é evitar a Estrada da Batalha, que tem esses trechos alagados. 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
1: Muito obrigado então, Vinícius, e já já eu te chamo, 10h32.
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1: Olha, um turista se envolveu em uma confusão na praia de Muro Alto, em Ipojuca, no litoral sul de Pernambuco. E aí temos, né, foi filmado imagens dele fazendo ofensas contra os trabalhadores. Vídeos que circulam nas redes sociais mostram um homem discutindo com funcionários da praia após um desentendimento envolvendo a devolução de um caiaque alugado. De acordo com a advogada da Associação dos Barraqueiros de Porto de Galinhas, a confusão começou após o turista se recusar a devolver o equipamento no horário combinado. Uma funcionária do estabelecimento onde o locador costuma atuar, que preferiu não se identificar, relatou que o caiaque foi alugado por um período de 30 minutos. Conforme o cliente retirou o equipamento, teria que devolver ali no horário correto. E aí ela afirma, contudo, que o responsável pela locação ainda concedeu alguns minutos de tolerância antes de sinalizar que o tempo havia terminado. Ainda de acordo com a funcionária, o turista alegou que havia começado a utilizar o caiaque havia pouco tempo, porque a chuva atrasou o passeio. E aí ela afirmou que o período de locação é contabilizado a partir da retirada do equipamento, independente do momento em que o cliente entra no mar. A funcionária contou que, ao retornar à faixa de areia, o turista passou a xingar o responsável pelo aluguel do caiaque e deixou o local em direção a um resort onde estava hospedado. Poucos minutos depois, outro homem, apontado como familiar do turista, retornou ao local exaltado, cobrando explicações e dando início a uma nova discussão. De acordo com a funcionária, esse outro homem teria ameaçado os trabalhadores da praia enquanto procurava o responsável pela locação. Ela

0: afirma que o locador tentou explicar o ocorrido, mas não conseguiu conversar devido ao clima de tensão. Ainda conforme o relato, outros trabalhadores que estavam nas proximidades se aproximaram para impedir que houvesse agressões físicas. A funcionária afirmou que durante a confusão, um dos envolvidos fez ofensas aos trabalhadores e também proferiu comentários preconceituosos contra os nordestinos. Então, informação aí, né? Confusão lá na praia de Muro Alto, infelizmente, né? A gente registra este fato, local de turistas, enfim, mas a confusão teria acontecido por conta do aluguel desse equipamento. 10h34 na capital pernambucana.
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0: Vamos a um rápido intervalo comercial e daqui a pouquinho a gente volta. Até já.
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0: Agora no Recife, 10h37, vamos com mais uma entrevista.
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0: Estou com o Thiago do Vale, que é meteorologista da APAC. E aí, no início aqui do programa, a gente falou muito sobre essa questão das chuvas. E nada melhor do que ter o pessoal da APAC para conversar conosco agora. Thiago, muito bom dia. Muito obrigado em ter aceito o convite e conversar conosco aqui na TMC.
2: Bom dia, Júlio. Bom dia, ouvintes. É um prazer estar aqui com vocês hoje.
0: Tiago, nos atualiza. Ontem foi emitido um alerta da APAC, não é? E aí isso realmente se consolidou, chuva forte durante a noite, durante a madrugada, hoje pela manhã também, não é? Hoje com muita chuva ainda. Nos atualiza primeiro o porquê disso, Tiago.
2: Então, Júlia, é bom relembrar que a gente ainda continua no inverno. Porém, quando a gente fala de quadra chuvosa, a gente remete ao período de maior chuva, né? Que é de abril a julho. Nessa quadra chuvosa, a expectativa de chuvas no mês e a quantidade de chuvas por dia, ela é bastante homogênea. A exemplo, junho, por exemplo, que é o mês que mais chove, o acumulado mensal médio é de 320 milímetros, com chuvas praticamente em 22 dias em um mês de 30, né?

0: nesse período de agosto, a gente ainda está numa estação chuvosa, porém num período de transição. Aí, como é essa transição? A gente ainda tem chuvas, essas chuvas podem ser intensas, porém a persistência de dias secos ela é maior do que um período anterior, que é a quadra chuvosa. Então, os mesmos sistemas meteorológicos que ocorrem nessa quadra chuvosa, ela ocorre, porém com menos frequência, entre agosto e setembro. Então, esse fenômeno que ocorre geralmente no período chuvoso é o distúrbio ondulatório de leste, e foi ele que causou essas chuvas de ontem para hoje.
1: Muito bem, explicado, né? Muito bem explicado, isso é muito bom, porque é prestação de serviço, né, ao nosso ouvinte. Agora, Thiago, conta pra gente como é que fica a previsão, o que é que o tempo aí, como é que deve ser o tempo para hoje, para o restante do dia, para, enfim, o que é que o tempo aí, como é que vai ser a previsão?
0: Então, nesse momento, a gente está com chuvas na Mata Sul, e generalizada mesmo, a parte da Mata Sul está chovendo com chuvas fracas e isoladas. No Agreste Setentrional e Central também vem chovendo. E na região metropolitana Mata Norte, alguns resquícios ainda de pancadas devem chegar nas próximas horas. Esse estilo de chuva, que são chuvas pontuais, isoladas, com umas pancadinhas fracas moderadas, ela deve ocorrer durante o dia de hoje ainda. Porém, ao passar do dia, ela vai diminuindo sua intensidade. Então, durante a tarde, o aviso se encerra às 2 horas da tarde. Então, durante a tarde, essa tendência de chuvas fica mais fraca. Porém, ainda vai ter pancadas de chuvas isoladas durante a noite de hoje.
1: Muito bem. Informar também a população, né, Thiago, que siga a orientação, quando a APAC divulga, quando a Defesa Civil divulga ali um alerta, uma orientação, é para que a população possa seguir, e claro, sempre com esse intuito de preservar a vida, de precaução, né?
0: Isso, exatamente. É imprescindível que as pessoas que estejam em áreas de risco sigam as recomendações da Defesa Civil.
1: E também ficar sempre de olho, né, nas redes sociais da APAC, porque é por lá o caminho ali, a gente da imprensa tem esse papel de divulgar, mas a APAC também sempre divulgando ali através dos boletins diários, não é isso?
0: Isso, exatamente. Tanto na rede social como no nosso site, né?
1: Muito bem.
0: Nós temos dois produtos que são bastante informativos, que é a previsão do tempo para hoje e amanhã, e também temos a tendência de previsão. Essa tendência dá um panorama do que pode acontecer durante a semana. Mas vale lembrar que todos os dias são atualizados, tanto a previsão quanto a tendência, e a gente tem essas atualizações de forma que as informações sejam sempre atualizadas.
1: Ótimo, então. Thiago do Vale, meteorologista da APAC, muito obrigado pelas informações, parabéns pelo trabalho, esse trabalho de monitoramento importantíssimo. A gente se fala e tudo de bom.
0: Tudo bom para todos nós. Obrigado.
1: São 10h42 agora na capital pernambucana.
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1: Mais uma vez, informações do trânsito com Vinícius Calado.
3: Muito bem, Júlio. 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Nesse momento, a 101 no sentido norte, tem no trecho entre Engenho do Meio, Cidade Universitária e Ipotinga, movimentação intensa de veículos e lentidão nas proximidades da Universidade Federal. É bom o motorista também ficar atento, porque a 101 no sentido paulista, nas imediações da Ipotinga, tem água na pista, então reduza a velocidade e redobre a atenção nesse trecho da 101. 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Volto daqui a pouco, Júlio.
1: Obrigado, Vinícius Calado. 10h43, deixa eu fazer mais um intervalo comercial e daqui a pouquinho a gente volta. Até já.
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0: estar aqui.
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1: São 10 da manhã, 45 minutos na capital pernambucana, de volta com o nosso último bloco do Pernambuco TMC, primeira edição. E mais uma vez, principalmente hoje, nesse dia de chuva com pontos de alagamentos, vamos saber como é que está o trânsito.
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1: Então, mais uma vez, eu aciono o Vinícius Calado. Vinícius.
6: Bora nessa, Júlio. 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Nesse momento, a Avenida Recife tem movimentação intensa de veículos no sentido 101. Já em direção à Boa Viagem, a movimentação é intensa e tem lentidão desde o início da via até as proximidades do bairro de Jardim São Paulo. Por enquanto, quem sai da Imbiribi Ipicep em direção à Zona Oeste, Cordeiro e Iputinga, a melhor opção é pegar a Avenida Recife, depois a João Cabral de Melo Neto. 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
1: Valeu, Vinícius. É isso, já já eu te chamo, 10h47.
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1: Vamos mais uma vez para a nossa entrevista. E hoje, né, hoje eu converso com o Wellington Ribeiro do Blog Ponto de Vista. Wellington, muito bom dia. Seja muito bem-vindo. Já quero começar te perguntando, na verdade, te pedindo para fazer um balanço sobre as convenções que tivemos. Hoje eu sei que tem uma outra importante, mas as que tivemos, né, muita movimentação. Conta para a gente o seu olhar, né, especializado em política, Wellington. Mais uma vez, bom dia. Obrigado. Wellington, me escuta?
8: Bom dia, amigo Túlio. Bom dia a todos os ouvintes da TMC. Escuto sim, Túlio. Bom dia, Túlio.
1: Vamos lá.
8: Bom dia, Túlio. Bom dia a todos os ouvintes da TMC. Oi.
1: Vamos lá. Wellington, estou escutando bem agora. Nos conta, eu queria saber o seguinte, que você trouxesse um balanço para a gente, né, relacionado às convenções. Eu sei que hoje tem um importante, mas as convenções que aconteceram aqui, pedi para que você trouxesse esse análise, né, o teu olhar especializado em política, por favor.
8: Pois bem, a gente dá o destaque para a convenção da governadora Raquel Lira, que foi realizada no último domingo, aqui na área central do Recife, e também a do ex-prefeito do Recife, João Campos, que também realizou uma convenção aqui na capital pernambucana. Ambos conseguiram arrastar uma verdadeira multidão para os seus respectivos eventos, o que demonstrou não só o que a gente já percebe nas ruas, que é a polarização bem acentuada entre esses dois nomes na disputa pelo governo do Estado, mas também, sobretudo, o poder de mobilização de ambos, né? Raquel fez a convenção do PSD e o João a convenção do PSD, mas convenções anteriores de partidos aliados foram realizadas, né, tanto do Podemos, que está com Raquel, ou do Progressistas. Agora, teve algo que estava fora dos scripts, que foi justamente

0: Convenção do União Brasil. Se esperava que anunciasse apoio à governadora Raquel Lira, mas o Miguel Coelho preterido a vaga do Senado, em detrimento do nome de Eduardo Afonso, que vai ser o candidato da federação, acabou levando o União Brasil a não anunciar apoio à governadora Raquel Lira. Miguel, que foi preterido dessa vaga, né, na última sexta-feira, quando Raquel se reuniu com Eduardo da Fonte e cravou o nome de Eduardo da Fonte para o Senado, né, uma das vagas do Senado é de Eduardo da Fonte, o Miguel chegou a...
1: Opa, acho que a gente perdeu o sinal com o Wellington. Agora. Conexão.
0: Opa. Horas depois do Miguel fazer um vídeo anunciando, né, reforçando esse apoio a Raquel, a própria esposa de Miguel soltou algumas indiretas no Instagram, e isso só reforçou com os movimentos posteriores de Miguel de afastamento do palanque da governadora Raquel Lira. Por sua vez, o João cravou seus dois senadores, né, a Marília Reis também, Humberto Costa, a Raquel, vai de Eduardo da Fonte, e o outro senador de Raquel é o Túlio Gadelha, do PSD.
1: É isso, né? A gente comentou muito sobre essa questão e o Wellington agora também, né? A gente falou o Wellington trazendo. Agora, Wellington, vamos falar o seguinte: novidades aí envolvendo o nome do Mendonça Filho.
0: Exatamente. Surge um fato novo, que é essa candidatura ao Senado do Mendonça Filho. Já já vai ter a convenção do PL, que vai confirmar essa candidatura, né? Com a saída de Miguel, o próprio Miguel agiu no sentido de estimular essa candidatura de Mendonça Filho, que vai representar a parte, né, mais de direita.
2: Podia achar.
0: O que acontece também sobre essa candidatura de Mendonça Filho, ela vem amparada no, numa estratégia de Flávio Bolsonaro de fortalecer o candidaturas majoritárias, sobretudo aqui no Nordeste. O Mendonça teve uma conversa com Flávio Bolsonaro ontem por meio de videochamada, né? E no final da manhã, início da tarde, ele conversou com Miguel Coelho e com outras lideranças políticas e tomou essa decisão de concorrer ao Senado. Isso acaba acendendo um alerta para a candidatura de Eduardo da Fonte, que esperava ter um apoio maciço da parte da direita e também do centro, da parte de centro, mas com essa candidatura de Mendonça acaba embolando o jogo, apesar do PL não fazer formalmente parte da coligação da governadora Raquel Lira. O que se entende, pelo menos é isso que eu conversei com alguns aliados de Eduardo, é que teria as digitais dela, sim, nesse incentivo também para que Mendonça pudesse entrar na disputa por uma vaga no Senado Federal.
1: Muito bem, o Wellington Ribeiro trazendo aí toda essa atualização, blog Ponto de Vista, né? Você pode acompanhar todas essas movimentações, todas as atualizações. Wellington, muito grato pela participação mais uma vez aqui, por esclarecer, por atualizar os nossos ouvintes e a gente volta a conversar.
0: Exatamente. www.blog.devista.com. Nos siga nas redes sociais, também lá no Instagram e no TikTok. Um forte abraço e até a próxima, se Deus assim nos permitir.
1: Grande abraço para você. Agora 10h52.
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1: Deixa eu trazer uma informação também aqui importante, afinal de contas, né? A gente sabe que muitas pessoas precisam e utilizam o Hospital da Restauração. E é o seguinte, olha, antigas valas e caixas de esgoto danificadas e sem estanqueidade foram encontradas sob o piso do setor da cozinha e do refeitório do Hospital da Restauração. Essa descoberta foi feita durante obras de modernização e ampliação na unidade de saúde. A gente sabe, né, que o hospital está em obras e aí foi encontrado essa questão. Durante a intervenção conduzida pelo governo, também foram identificados bolsões de vazios, ou seja, buracos, em diferentes profundidades. Achados que, de acordo com a gestão, né? De acordo com a gestão, aponta a origem de um mau cheiro crônico registrado na área há alguns anos. Iniciado no mês de julho, os serviços no setor da cozinha e do refeitório passaram inicialmente pelas etapas de demolição das paredes e remoção dos revestimentos. Ao avançar para a fase de escavação e adequação do solo, os engenheiros identificaram então diversos bolsões de vazios em várias profundidades, o que levou ao aprofundamento das investigações. Atualmente, equipes de engenharia da SEAB e da empresa executora trabalham na investigação minuciosa da profundidade e extensão desses bolsões de ar. O objetivo é estruturar o plano de reparo definitivo, garantindo o saneamento do local, a vedação adequada e a reconstrução do piso em conformidade com as normas sanitárias e técnicas vigentes, afirmou o Rodrigo Ribeiro, que é secretário de Desenvolvimento Urbano e Habitação de Pernambuco. Então, as obras, né, acontecem por lá e, com isso, identificados esse problema. Né, de acordo com usuários e também os trabalhadores, né, da restauração, isso já era um fato crônico, esse mau cheiro nessa área de cozinha e refeitório. Então, sendo identificado agora, e certamente, né, serão realizadas as intervenções para que este problema seja resolvido. Assim a gente espera. 10h55 no Recife.
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1: Para a gente finalizar o programa, vamos mais uma vez com informações do trânsito. Vamos saber como é que está a movimentação agora. Vinícius Calado.
4: Bora nessa, Júlio. 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Nesse momento, a saída de Olinda para o Recife tem movimentação moderada e intensa na Pan-Nordestina em toda a extensão da via. No sentido paulista, a movimentação é mais tranquila, mas tem também intensidade. Por enquanto, quem sai de Olinda, de Ouro Preto, para o centro do Recife deve pegar a Pan-Nordestina. Se você sai de Jardim Atlântico, Casa Caiada ou Bairro Novo para o centro da capital pernambucana, a melhor opção é pegar a Rua do Sol. 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Um abraço e até amanhã, Júlio.
1: Muito obrigado, Vinícius. Um abraço, né? Essas atualizações importantíssimas relacionadas ao trânsito, principalmente hoje, né? Ainda tem algumas ruas e avenidas com pontos, né, de alagamento. Então, todo cuidado. Se você vai passar nesse local que tem água empoçada, cuidado. Passe devagar. Afinal de contas, né, essas fortes chuvas provocaram alguns pontos aí de alagamento nas ruas e avenidas do Recife. 10h56.
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1: Olha, só te atualizando, né? Conversei agora há pouco com a APAC, a Agência Pernambucana de Águas e Clima. Desde ontem à noite chove com intensidade ali de moderada a forte no Recife. Temos o alerta. E aí, nos foi informado é de que essa chuva ainda pode acontecer de forma ali moderada a forte hoje, mas a tendência é de diminuição. Então, a gente já passa essa informação também, importante para você que nos escuta. A chuva deve dar uma diminuída, mas, claro, fica ali toda a atenção, recomendação para as pessoas que moram, né, em locais ali e que exigem uma atenção maior, seguir as orientações, sempre importante, tá bom? Bom, a gente se encontra mais tarde, 17 horas, 5 da tarde, estarei de volta, conduzindo mais uma edição do Pernambuco TMC. Forte abraço, muito obrigado pelo carinho, muito obrigado por sua audiência. Deixamos você sempre bem informado. Trabalhos técnicos é da Stephanie Dantas, a direção da TMC Recife, Carolina Magalhães.
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1: Mais uma vez, muito obrigado pelo carinho, muito obrigado por sua audiência. Tchau.

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0: 11:02, estamos chegando com mais um Trend das 11 nesta terça-feira braba, ou terça-feira de notícia bombando, pipocando aqui na telinha, no celular, nas redes sociais, nos portais, mas a gente atualiza, contextualiza tudo pra você. Comigo, Thiago Matheus, com a Marcela Franco, direto de Brasília. Bom dia pra você, Marcela.
1: Bom dia, Thiago, um ótimo dia pra você, ouvinte da TMC, que tá aí acompanhando a nossa programação. Chegamos aqui para passar para você tudo que tá bombando nas redes sociais. Essa terça-feira tá difícil de acompanhar, mas aqui a gente tem essa missão de trazer tudo mastigadinho para você.
0: Pois é, Brasília agitadíssima hoje por conta do INSS, São Paulo agitadíssima também por conta de paralisação nos trens metropolitanos. A gente vai atualizar para você, como também outros assuntos aqui, ó, operação, tem uma operação aí da Polícia Federal que eu vou trazer para você, Lulinha, dos assuntos que estão trendando hoje também, além de Tarifaço e Star Wars. Bora nessa então? Apertar o F5, atualizando e contextualizando para você, é claro, a primeira trend do momento. Para quem não é de São Paulo, não tá vivendo o caos. Para quem é paulista, paulistano, tá sabendo, mas a gente contextualiza para todo o Brasil. Greve em três linhas da CPTM. CPTM é a Companhia Paulista dos Trens Metropolitanos. Eu não tô falando do metrô, tô falando da CPTM, que são os trens que circulam na cidade de São Paulo e também no entorno, na Grande São Paulo, região metropolitana. Pois é, três linhas paralisadas, afetando aí 1 milhão de pessoas. E a gente segue, ó, atualizando aqui o feed, ó. O presidente da CPTM, inclusive, ele disse que o sindicato não está cumprindo uma decisão judicial que estabelece 80% dos empregados nas estações em horário de pico. O horário de pico foi um pouquinho mais cedo, o caos maior aparentemente já passou, conforme a reportagem local de São Paulo trouxe agora há pouco, mas ainda temos os reflexos, principalmente no trânsito, na cidade de São Paulo. Para quem não é de São Paulo também não sabe, tem o rodízio municipal de veículos, ou seja, hoje, uma terça-feira, carros com placas finais 3 e 4 não poderiam circular, das 7 da manhã até as 10 horas da manhã, no centro expandido, mas isso foi liberado, ou seja, muito mais veículos nas ruas, o trânsito deu aquela aumentada gigantesca. Ó, os funcionários em greve, eles pedem volta das linhas 11, 12 e 13 para a CPTM, ou então a garantia de um emprego para mais de 4.700 empregados. O que aconteceu? Semanas atrás, essas três linhas seriam concedidas para a iniciativa privada. Deu um problema danado, a operação não foi legal, voltou para a CPTM e agora, por conta disso, os profissionais estão fazendo essa paralisação. As demais linhas do metrô, da CPTM, que tem outras linhas, estão todas funcionando normalmente, os ônibus na cidade de São Paulo também, mas o caos continua e daqui a pouquinho a gente segue atualizando tudo isso para você aqui no Trend das 11.
1: Vamos seguir então aqui atualizando o nosso feed. Olha, você deve ter ouvido falar aí já, você que tá ligado aqui na programação da TMC, com certeza tá muito bem informado. Vamos trazer aqui agora, porque tá viralizando já, obviamente, nas redes sociais, operação, pessoal, da Polícia Civil aqui do Distrito Federal, por causa de um grupo que queria colocar explosivos nos debates presidenciais nas eleições deste ano. Isso mesmo, viu? A polícia aqui do DF fez uma operação agora de manhã contra 8 pessoas que estavam planejando ataques contra autoridades. Parece coisa de filme. Um desses planos envolvia instalar explosivos no prédio em Brasília, onde os candidatos à presidência vão fazer um debate. Os investigados tinham até plantas de edifícios, mapas e manuais de como produzir bombas caseiras. Por enquanto, ainda não enquadraram como crime de terrorismo, mas claro, a gente segue acompanhando aqui, já que segurança pública é um compromisso aqui da TMC e afeta a vida de todos nós, a gente segue acompanhando aí os desdobramentos dessa operação.
0: Mais um grupo extremista, pelo menos dá pra falar isso, né? Que foram descobertos ainda bem com antecedência. Vamos atualizar o feed? Falando de política, falando de problemas, Lulinha tá trendando e a Polícia Federal tá querendo abrir um terceiro inquérito contra o filho do presidente Lula. Semana passada, inclusive, e a gente trouxe aqui no nosso Trend das 11, o STF abriu 2 investigações contra ele, as duas por corrupção e tráfico de influência. O que é esse tráfico de influência? Já vou explicar para você. Esse terceiro, né, esse terceiro inquérito, ele também seria por esse crime de tráfico de influência. Isso quer dizer que ele teria ganhado dinheiro para facilitar acesso ao governo federal para empresas parceiras dele. E isso, obviamente, é proibido. Agora, o Supremo precisa autorizar essa investigação. O advogado de Lulinha diz que 3 investigações seriam uma piada, mas a Polícia Federal está de olho e quer, sim, abrir esse terceiro inquérito.
1: Agora a gente vai para o mundo dos games. Provavelmente, se você é dessa galera, já vai identificar a palavra. Palworld, conhece? Pois é, esse jogo viral vai ganhar uma versão para celular. Palworld é basicamente um Pokémon, mas ao invés de colocar os animais para lutar entre si, eles constroem prédios e usam armas. As semelhanças são tão fortes entre Palworld e o Pokémon que o estúdio foi até alvo de processo da Nintendo, que acusou de plágio, mas acabou não dando em nada, viu? Além dos consoles e PC, anunciaram então que no ano que vem, Palworld deve chegar também em uma versão para celulares. Então, para você ter uma ideia, o jogo tem mais de 40 milhões de usuários cadastrados e a gente quer saber se você é um deles. É só participar aqui mandando uma mensagem para a gente pelo WhatsApp 11 972 21 1001.
0: Esse é o nosso Trend das 11. Você abre o feed, já vem tanta informação aí para você, é até difícil de assimilar, mas a gente traduz, a gente contextualiza tudo. Tem greve aí no transporte público em São Paulo, tem operação da Polícia Civil no Distrito Federal, em outros estados também. Tem mundo dos games, tem esporte, tem tudo isso, tem entretenimento. Daqui a pouquinho a gente traz mais entretenimento pra você, porque a gente continua falando de um assunto que tá trendando, aliás, há tempos, há meses, há semanas, que é o tarifaço. E agora de dobramento, porque 25 estados americanos estão entrando na justiça contra Donald Trump. Isso mesmo, somando todas as taxas. Não percam os cálculos aí, ó. Tem produto brasileiro que desde o mês passado tá custando 37,5% a mais, só que nos Estados Unidos, por conta de 25% aqui, mais 12% lá e por aí vai. Agora, metade dos 50 estados americanos estão processando Donald Trump por conta dessas tarifas de importação, estão afetando a população desses estados. Um político envolvido nesse processo, ele diz que o presidente está tentando provocar instabilidade para famílias e empresas. Então, dependendo do resultado dessa ação judicial, o tarifaço pode ser derrubado. Vamos ver o poder desses 25 estados americanos que estão entrando na justiça contra o seu próprio presidente.
1: A gente segue aqui atualizando o nosso feed no Trend das 11, trazendo tudo para você dos mais variados temas. E agora a gente vai falar sobre a Amazon, porque pela primeira vez a Amazon vale mais de 15 trilhões de reais. Há alguns dias, a empresa divulgou os resultados financeiros do segundo trimestre do ano. Eles registraram, gente, um lucro de mais de 300 milhões de reais. Assim, o preço das ações, claro, subiu, aumentando o valor da própria Amazon. Para você ter uma ideia, se a Amazon fosse um país, estaria entre as 10 maiores economias do planeta. Muita gente usa esse serviço e é claro que é um assunto que está viralizando nas redes sociais.
0: E o Jeff Bezos só contando as notinhas, as verdinhas, cada vez mais rico. Pois é, a gente segue atualizando por aqui. Vamos falar de Star Wars? Para quem é nerd, fã aí do universo nerd, tem uma nova animação da franquia que já está ganhando trailer inédito. E com isso, pessoal, causando burburinho na internet. Se chama A Nona Jedi. O que vai ser isso? Vai ser uma série de 8 episódios sobre uma mulher que tenta encontrar o pai desaparecido. Ela vai ter aquele estilo de anime, de desenhos japoneses, e o trailer mostra a protagonista treinando com um sabre de luz. E também tem algumas cenas de luta. Será que vai ter essa trilha sonora ou não? Isso só vai ficar pra Star Wars mesmo. Enfim, essa estreia da série acontece amanhã pra quem paga o canal Disney Plus. Pra quem não paga, só tentando pegar os spoilers aí na internet.
1: Spoiler que a gente traz aqui no nosso Trend das 11 sempre. Bom, atualizando aqui o feed, a gente fala do ministro Edson Fachin, presidente do STF, o Supremo Tribunal Federal. Ele disse, pessoal, que críticas fortalecem a democracia. O Supremo abriu os trabalhos do segundo semestre desse ano, essa semana, e na cerimônia de abertura, o presidente, o ministro Edson Fachin, falou que criticar a corte, abre aspas, não fragiliza a instituição, fecha aspas. Já em preparação para as eleições, o ministro e presidente do STF disse também, defendeu aí uma harmonia com os poderes legislativo e executivo, lembrando o Congresso Nacional e o governo federal. Um dos principais julgamentos que o STF STF deve fazer ainda esse ano é a criação de um código de conduta para os ministros. E claro, você acompanha tudo aqui na TMC, seguindo aqui atualizando o feed no Trend das 11.
0: Vamos nessa, e Recife chamando 92.7. Deixa eu falar com o Júlio Andrade. Parece que tá trendando uma confusão numa praia famosa, Júlio. É isso mesmo? Bom dia.
2: Muito bom dia, Tiago, bom dia, Marcela. É isso, viu? Olha só, aconteceu na praia de Muro Alto, que fica bem próximo a Porto de Galinhas, no litoral sul do estado. O que é que aconteceu? De acordo com as informações que chegaram pra gente, um turista estava hospedado em um resort e aí foi à praia, alugou um caiaque, né? Foi ali dar uma remada. E aí alugou por 30 minutos. A informação que chega pra gente é de que no fim ali do tempo, ele não teria devolvido, o dono do equipamento fez ali um sinal para ele voltar e ele disse que não tinha entrado naquele horário, e aí começou uma confusão danada, ameaça entre, né, quem estava na praia, e aí o que chega pra gente a informação é de que inclusive com frases preconceituosas, falando de nós nordestinos, essa é a informação que chegou, mas o fato é que a confusão foi meio que generalizada, porque os outros comerciantes antes, né, se juntaram ali contra esse turista. A informação também é de que ele teria ameaçado tomar outras atitudes, teria ido embora para o hotel, voltou na companhia de uma outra pessoa. Então, enfim, a polícia não se pronunciou sobre isso, mas de fato movimentou as areias desta famosa praia próximo ali a Porto de Galinhas, essa confusão generalizada ontem à tarde, viu? Eu volto com vocês no estúdio.
0: Valeu, Júlio Andrade, abraço pra você, atualizando pra gente as principais trends na manhã desta terça-feira.
1: Valeu, Júlio. Seguimos aqui atualizando também, apertando o nosso F5. Vamos falar sobre a Ucrânia, porque um bombardeio russo, gente, chegou a destruir mais de 8 milhões de livros por lá. Desde o começo da guerra em 2022, mais de 1 milhão de pessoas, entre mortos e feridos, já foram vítimas diretas desse conflito. Ontem, uma editora confirmou que um armazém de publicações foi destruído por uma bomba. Olha só que coisa. O diretor da empresa disse que foi, entre aspas, um ataque contra a educação e cultura ucranianas, fecha aspas. No mês passado, um outro depósito com mais de 800 mil obras também foi reduzido a cinzas. Mais um reflexo aí da guerra, então, na Ucrânia.
0: Uma pena. Tem notícia de guerra, tem notícia de entretenimento, daqui a pouco tem notícia do mundo do esporte também, de tudo um pouco, aqui no Trend das 11. O feed é assim bagunçado, mas todo dia, às 11 da manhã, estamos por aqui para deixar você bem informado. E vamos falar de Homem-Aranha. Continua trendando. E agora Tom Holland, que é o ator principal, ele disse que um quinto filme aí da franquia é um tanto quanto incerto. Será? Com tanto sucesso que tá fazendo, enfim. Homem-Aranha, um Novo Dia, ele lançou na semana passada, já é a segunda maior estreia da história do cinema. E em uma entrevista, o Tom Holland, que faz o super-herói, falou dessa expectativa para uma possível sequência. Ele falou que adoraria engatar em um projeto da nova franquia. Se a questão for sucesso, então não tem problema, porque só aqui no Brasil, mais de 1 milhão de pessoas já viram o filme, né? No lançamento, portanto. Mas deve ser aquela entrevista, sabe, Marcela? Pra deixar aquele gostinho de quero mais, ou pra causar mais burburinho com os fãs, quem sabe? Em breve teremos o Homem 5, o Homem-Aranha 5, mas por enquanto aproveitem aí esse quarto aí da série.
1: Vamos falar sobre mais um assunto que está bombando aqui hoje, nessa terça-feira, dia 4 de agosto, super movimentada em todo o país e aqui no Distrito Federal também. Olha só, INSS, tenho certeza que você viu aí no seu feed, porque a família de um senador foi alvo da Polícia Federal. Pois é, policiais, fizeram uma nova fase daquela operação sem desconto, que investiga fraudes em descontos de aposentadorias e pensões do INSS, sabe? Os policiais focaram em suspeitos de lavar o dinheiro do esquema criminoso. Entre essas pessoas estão a esposa, a filha e duas irmãs daquele senador Everton Rocha. Ele está entre os investigados, mas não foi alvo dessa fase da operação e a gente segue acompanhando todos os desdobramentos e você, claro, fica muito bem informado ao longo de toda a nossa programação.
0: Eu tô atualizando o feed aqui, aparece bastante coisa ainda sobre greve da CPTM em São Paulo. Então deixa eu fazer conexão com a nossa repórter Luísa Mutoni, que fala de alguma estação e atualiza a situação pra gente. Bom dia, Luísa.
3: Bom dia, Tiago, Marcela e a todos que nos acompanham. Eu falo aqui da estação do Brás, no centro de São Paulo, para falar justamente sobre essa paralisação que afetou 3 linhas de trem aqui na capital paulista, as linhas 11, 12 e 13, e que, claro, surtiu reflexos e efeitos também em outras modalidades de transporte, em outras linhas e até mesmo no trânsito aqui da capital paulista, que ficou bem complicado na manhã de hoje. Os passageiros mais afetados foram os moradores da Zona Leste de São Paulo e também aqueles que precisavam se deslocar até Guarulhos, na região metropolitana. Essa greve foi definida na noite de ontem, depois de uma assembleia realizada por funcionários do Sindicato dos Trabalhadores em Empresas Ferroviárias da Zona Central do Brasil, eles que se reuniram com representantes do governo. O que o sindicato está pontuando nessa paralisação? Eles são contra a privatização dessas 3 linhas e querem a garantia formal da manutenção desses empregos. O governo do estado, na contrapartida, diz que atendeu as demandas da categoria. Inclusive, há pouco, o governador Tarcísio de Freitas se manifestou através de uma rede social. Ele chamou essa paralisação de instrumentalização política para prejudicar o passageiro e o cidadão de bem, e completou essa nota dizendo que a aposta, nas palavras dele, pela baderna e pela paralisia não iria intimidar o governo, que esteve e que seguirá aberto ao diálogo. A gente lembra que não tem prazo para que essa paralisação termine, então é claro, a gente vai seguir acompanhando os impactos disso daqui para frente. Eu conversei com alguns passageiros ao longo da manhã de hoje e teve de tudo, viu, Tiago, Marcela? Tiveram as pessoas que se organizaram para sair mais cedo de casa, que pretendem sair mais cedo do trabalho justamente para não serem impactadas, mas teve também quem chegou nas estações e acabou sendo pego de surpresa por essa paralisia.
0: Valeu, valeu, Luísa. Mas muita gente impactada ainda, né, nesta terça-feira na cidade de São Paulo. Notícia que importa para quem é de São Paulo. Obrigado, Luísa. E agora a notícia que importa para quem é de todo o Brasil, porque a gente vai falar da tag clima. Tá trendando porque El Niño. Vamos falar sobre isso? Pode durar até o começo do ano que vem. Não vai ser tão passageiro assim, não. Aperta o cinto aí, se prepara, porque o clima brasileiro deve ser extremo nos próximos meses. Esse fenômeno deve aumentar mais do que o normal o calor e a seca no norte do nosso país, e também aumentar as chuvas no sul ainda nesse ano de 2026, ainda no restante desse segundo semestre. Um boletim do Instituto Nacional de Meteorologia mostrou que tem chances de 80% desses efeitos serem muito fortes ainda no nosso país. O órgão recomendou que toda a população se inscreva em sistemas de alerta da Defesa Civil para você receber aquele aviso, aquela mensagem, seja por conta do calor intenso, seja por conta das fortes chuvas que teremos, pelo visto, até o começo do próximo ano.
1: Pois é, serviço importantíssimo. Já dá um Google aí para ver como que você consegue se inscrever no sistema de alertas da Defesa Civil para se prevenir de qualquer coisa. Bom, dando um F5 aqui, vamos falar sobre natação. Eu tenho certeza que essa pessoa aqui se refrescou bastante, viu? Um polonês, gente, se tornou a primeira pessoa a atravessar o Báltico nadando. E aí a gente traz aqui uma lição rápida de geografia, viu, para todo mundo. O Mar Báltico é aquele no norte da Europa que fica entre a Polônia e a Finlândia, sabe? Depois de tentar 4 vezes, um atleta conseguiu nadar 170 quilômetros que separam esses dois países. Na última tentativa, que acabou dando errado, ele parou nos últimos 10 quilômetros. Sabe por quê? Ele sofria de alucinações e de exaustão. Mas agora passou aí 55 horas consecutivas na água para entrar para a história. Esse recorde mundial foi feito em parceria com uma instituição para arrecadar dinheiro para crianças com câncer. Então, um recorde histórico aí, um polonês que se tornou aí a primeira pessoa a atravessar o Mar Báltico nadando, mais de 170 quilômetros.
0: Recorde histórico e um feito bonito, já que ele vai ajudar muitas pessoas, portanto, que sofrem aí de doenças. A gente segue atualizando o nosso feed. Eu tô por aqui com Marcela Franco nas férias da Pietra Mesquita, mas a nossa equipe também tá trabalhando e nada passa despercebido no radar da Larissa Torati, aqui no nosso Trend de Agora. Eu já falei de Homem-Aranha aqui no nosso Trend das 11, mas parece que caiu mais uma aranha na sua teia. Ô Larissa, seja bem-vinda. Bom dia pra você.
1: Bom dia, gente. Olha, a trend de agora, infelizmente, é triste, tem a ver com Homem-Aranha. Que a Mary Riviera, que interpretava a avó do Ned em Homem-Aranha Sem Volta Pra Casa, faleceu hoje, infelizmente, aos 82 anos de idade. Segundo a família, ela sofreu um AVC que, infelizmente, a colocou em um coma e ela acabou não resistindo, né? Ela tá em uma das cenas mais engraçadas e icônicas dos filmes do Homem-Aranha, que é o momento que o Ned e a Mary Jane estão ali brincando com o anel do Doutor Estranho pra abrir um portal. E quando o Aranha entra na sala, a avó pede pra ele aproveitar que tá no teto e tirar as teias de aranha dali. Então vai deixar saudade, certeza os fãs vão relembrar com muito carinho.
0: Muita coisa do Homem-Aranha acaba pipocando na internet, e esse não pode ser diferente, portanto, Homem-Aranha trendando por conta do falecimento. Mas tem outra trend?
1: Tem. Ainda sobre Homem-Aranha, o novo filme Brand New Day, ou Um Novo Dia, bateu um recorde histórico. Apenas em 4 dias, o filme fatura quase 1 bilhão em bilheteria, gente, com 927 milhões de dólares. E assim, pra se ter uma ideia do tamanho de 927 milhões de dólares, essa é a maior estreia da história dos Estados Unidos, desbancando Vingadores Ultimato. Então assim, quem lembra da batalha que era pra conseguir um ingresso pra assistir esse filme?
0: Opa, difícil demais.
1: Eu lembro que assim, pra eu conseguir um lugarzinho foi puxado. E eu passei a mesma coisa agora com Homem-Aranha. Foi sofrido conseguir um lugarzinho.
0: Tá difícil.
1: E esse recorde, ele é tão especial, porque ele já tá chegando na marca de Odisseia, que a gente tanto falou aqui no Trend das 11. A expectativa é que o filme ele fature no total 2 bilhões. Eu acho que deve chegar lá mesmo, viu, Thiago?
0: Pelo andar da carruagem, deve chegar lá. Valeu demais, Larissa Toratti, sempre aqui conosco. Obrigado, Lari.
1: Valeu.
0: Até a próxima, até amanhã com mais um Trend de Agora.
1: A gente segue agora atualizando o nosso feed, olha, já mudando de assunto completamente, vamos falar sobre um ex-deputado estadual que foi preso na Bolívia. Ele estava foragido, gente. Neno Razuki foi condenado à prisão no ano passado por organização criminosa e exploração do jogo do bicho. Mas ninguém sabia onde ele estava até agora. A polícia boliviana encontrou Neno perto da fronteira com o Brasil. Ele já foi transferido para cá e além dos 15 anos de prisão, vai ser proibido também de ter cargo público por um bom tempo.
0: Agora vamos falar de um novo hobby que tá trendando por aí? Neymar, é claro, sempre trendando, entrou agora na onda, sabe do quê? Cartas de Pokémon. Não é só carta de poker, não. Neymar também tá com outras cartinhas aí na manga. Ele fez uma live abrindo o pacotinho com o filho dele e logo no começo já deu sorte, ó. Conseguiu uma carta que vale 15 mil reais. Rapaz, como são caras essas coisas, viu? A moda contagiou outros jogadores, é claro. Memphis Depay, do Corinthians, publicou uma foto com uma caixa de Pokémon também e aí enviou, marcou o Neymar ali na postagem. Esse é um mercado que pode dar bastante dinheiro. Se você achou que 15 mil reais era muito para uma cartinha, a carta mais cara, ela pode custar mais de 80 milhões de reais. Não é à toa que o pessoal gostava de caçar os Pokémons, hein, Marcela?
1: Pois é, agora vamos atualizar aqui o nosso feed. Vamos voltar a falar um pouquinho sobre eleições. Vamos falar o nome do Cleitinho, que tá bombando muito aí nas redes sociais nos últimos dias. Cleitinho anunciou que não vai mais concorrer ao governo de Minas Gerais. O Republicanos e ele estavam naquela indecisão aí nos últimos dias, sem definir se ele seria ou não candidato do partido. Cleitinho tava liderando as pesquisas de intenção de voto mais recentes. Ele chegou a postar um vídeo chorando e confirmou que não vai mesmo concorrer porque o momento não está fácil. Isso foi a fala aí do Cleitinho em um vídeo, então, nas redes sociais. O irmão dele faleceu no mês passado por leucemia. O nome que aparece em segundo lugar nas pesquisas é o ex-prefeito de Belo Horizonte, Alexandre Calil.
0: E o nome que tá aparecendo aqui no meu feed é de Elon Musk. Vamos lá trendar com o homem mais rico do mundo, mas que perdeu uma fortuna danada em apenas um mês. Você provavelmente sabe a dor de colocar uma calça para lavar, depois achar que foi um dia achar uma nota de 20 reais e tudo mais, a nota foi junta, perdi 20 reais, puxa, como isso dói, né? Pois é, pra gente, né, 20 reais. Imagina para Elon Musk, troca isso, essa lavagem do mês, por um mês inteiro de julho. E a nota de 20 reais para você que eu citei, por quase 2 trilhões de reais. Então foi exatamente isso que aconteceu com Elon Musk, que é dono da Tesla, da SpaceX. Esse prejuízo foi por conta, é claro, da queda do valor das ações dessas empresas dele. Ele perdeu o valor das ações, não que ele perdeu dinheiro físico e tudo mais, mas você entendeu. Apesar disso, Elon Musk continua sendo o homem mais rico do mundo, com cerca de 3 trilhões de reais, mais que ele perdeu um bocado de dinheiro. Ele perdeu, viu, Marcela?
1: Agora são 11 horas e 26 minutos. Vamos falar sobre... O ministro Flávio Dino autorizou a abertura do terceiro inquérito envolvendo Lulinha. Informação de momento aqui para você no Trend das 11. A gente lembra que o filho do presidente Lula já é alvo de outros dois inquéritos que investigam suspeitas de tráfico de influência, corrupção e um possível favorecimento de interesses privados em órgãos federais. Flávio Dino, ministro do Supremo Tribunal Federal, autorizou então hoje a abertura de um terceiro inquérito envolvendo Luiz Cláudio Lula da Silva, o Lulinha. A gente segue acompanhando tudo aqui ao longo da nossa programação e você fica muito bem informado na TMC.
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0: É o feed do nosso Trend, assim mesmo tem notícia de última hora e daqui a pouquinho, depois do intervalo, tem mais notícia pra você. Tem basquete feminino, tem carro voador, tem Oriente Médio, tudo isso e muito mais aqui na programação da TMC.
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18: Mais uma vez de volta por aqui, ouvinte TMC, girando agora pelo trânsito da Abdias de Carvalho. No sentido 232, a movimentação é moderada e intensa, mas sem grandes dificuldades para o motorista, tanto para acessar 232, como pegar 101 nas imediações do bairro do Engenho do Meio. Já quem chega pela 232, 101, em direção ao Derby ou à Ilha do Leite, encontra movimentação intensa e pontos de lentidão na Abdias, principalmente nas imediações da Praça da Chesf. Esse trecho mais engarrafado não é segredo, quando chove sempre alaga nas imediações da Praça da Chesf. A melhor opção para o motorista é reduzir a velocidade, redobrar a atenção e pegar a faixa esquerda para evitar o trecho alagado. 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
27: De volta com o seu noticiário local aqui na nossa programação na TMC Recife. Voltamos a falar sobre o clima, né? Tempo, afinal de contas, Recife hoje amanheceu daquele jeitinho, com muita chuva, muitos pontos de alagamento já são vistos, né, aqui na nossa cidade. E a gente volta então já com esse assunto, porque a previsão climática do Instituto Nacional de Meteorologia, o IMET, para o mês de agosto aponta aí um cenário de chuvas irregulares e temperaturas acima da média em grande parte aqui do Nordeste. Enquanto uma estreita faixa do norte do Ceará deve registrar precipitações acima da média histórica. Áreas entre o sul da Bahia e o Rio Grande do Norte têm previsão de volumes abaixo ou dentro da normalidade. Nas demais localidades da região, a expectativa é de chuvas próximas à média climatológica. Em relação às temperaturas, o IMET projeta marcas de até 1,5 graus Celsius acima da média em boa parte do Mato Piba, região que engloba áreas do Maranhão, Tocantins, Piauí e Bahia, e na porção centro-oeste do Ceará. No restante do Nordeste, os termômetros devem registrar temperaturas de até 1 grau Celsius acima dos valores normalmente observados para o período. As condições previstas tendem a beneficiar as atividades agrícolas ligadas à segunda safra. A combinação de chuvas próximas da média e também a predominância do tempo seco deve favorecer a maturação e a colheita de culturas como milho, algodão e sorgo, além de contribuir para a secagem natural dos grãos, a abertura uniforme dos capulhos do algodão e a redução de perdas provocadas pelo excesso de umidade. Por outro lado, o cenário exige atenção no agreste e na faixa leste do Nordeste. A previsão de chuvas ligeiramente abaixo da média, associada às temperaturas elevadas, aumenta o risco de déficit hídrico, principalmente para as lavouras de milho da terceira safra, que se encontram nas fases de floração e enchimento de grãos em estados como Pernambuco, Alagoas, Sergipe e na Bahia. Essas e outras informações, as principais atualizações, você segue acompanhando aqui ao longo da nossa programação. Continue sempre ligado, sintonizado e conectado aqui na sua Transamérica, que agora é TMC. Quem escuta sabe.
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0: Estamos aqui de volta, atualizando o feed para você nessa manhã agitada de terça-feira, de muitas notícias no seu feed também, tá assim? Então manda pra gente qual que é o assunto que mais aparece aí na sua telinha, que mais você tá observando no 11972211001 e troca aquela ideia com a Marcela Franco e comigo, Thiago Matheus. Vamos lá com outros assuntos? Já vamos trindar por aqui, Marcela, basquete feminino. Deixa eu dar esse recado porque, ó, notícia boa. O nosso Brasil venceu o Chile e ficou mais perto agora do Mundial. Seleção brasileira feminina ganhou da seleção chilena por 85 a 57. Um banho, hein? Isso nas eliminatórias sul-americanas. A Bela, a jogadora Bela, sozinha, ela fez 17 desses pontos. E aí, se ganhar o próximo jogo, que é contra a Venezuela, as brasileiras vão estar classificadas para o AmeriCup, que é a competição continental. E aí, se conseguir uma boa posição nesse torneio, vai estar classificada para o Mundial. Ó, que beleza! Vira e mexe, a gente fala de futebol, de tênis aqui. Agora, boa notícia, falando do nosso basquete feminino.
1: Agora a gente vai trazer uma outra boa notícia na área de tecnologia. De repente você está com vontade de ter um carro voador, tá? Entendendo que isso realmente está acontecendo, gente.
0: Ah, a Embraer hoje em fez São o Paulo ia bem, teste. Viu, Marcela? Hoje em São Paulo ia
1: hoje
0: bem.
1: Hoje ia, né? É verdade. A Embraer fez o primeiro teste de voo com esse protótipo. A gente te conta tudo aqui agora no Trend das 11. O nome chique para esse carro voador é Aeronaves Elétricas de Pouso e Decolagem Vertical. Imagina, gente, um drone com aquelas quatro hélices misturado com um helicóptero com a cabine para piloto e passageiros. Pois é, a Embraer divulgou ontem que esse ensaio inicial deu certo, viu? Eles conseguiram um voo de 3 minutos em uma altura de quase 30 metros. O próximo passo agora vai ser testar velocidades maiores. O pessoal de São Paulo agradeceria muito um carro voador como esse no dia de hoje, né, Ti?
0: Hoje viria bem a calhar. Embraer, dá uma acelerada aí, quem sabe você vai ter muitos clientes aqui na cidade de São Paulo. Vamos atualizar o feed, vamos falar de Oriente Médio mais uma vez e agora com uma frase novamente de Trump. Frase impactante dizendo que é a última chance do Irã ter paz. O governo, os Estados Unidos, né, eles pararam de atacar a região, dizendo que o governo iraniano pediu para negociar um cessar-fogo. Trouxemos ontem. Aí, do outro lado, o Irã falou que não fez nada disso, que não fez nada desse pedido, que é mais uma bravata aí de Donald Trump. Então, no meio dessa indefinição, o Trump chamou os líderes iranianos de, abre aspas, incrivelmente dissimulados, fecha aspas, e disse que eles precisam decidir sobre o futuro, mas também reforçou que o bloqueio naval na região vai continuar. Essa novela é quase que interminável, né, Marcela? Mas a gente aguarda as cenas, obviamente, dos próximos capítulos.
1: Enquanto a gente aguarda, a gente segue atualizando aqui o feed para você, aqui no Trend das 11, onde você fica muito bem informado sobre tudo que está viralizando nas redes sociais. E um outro tema que está viralizando demais é sobre o Gran Turismo, aquele piloto brasileiro que teve o carro arremessado, sabe? Chegou a receber alta já, viu? No domingo, Igor Fraga estava disputando o Super GT no Japão, que é uma das principais competições de carros no mundo, mas um outro piloto esbarrou nele, fazendo o brasileiro perder o controle e ter o carro arremessado no ar por 4 segundos. Deve ter sido uma eternidade para ele, né? O acidente aconteceu logo na largada da corrida e ele foi encaminhado, então, ao hospital ontem. Então, o Igor recebeu alta e postou nas redes sociais que não teve nenhuma lesão. Impressionante, né?
0: Ainda bem, esse daí se safou, portanto, desse acidente. Vamos falar de imigração? Tá aparecendo aqui no feed, a gente sabe, essa crise migratória que tá acontecendo na Europa, principalmente na Espanha, e depois daquelas cenas que a gente viu aí na internet, multidão pra lá, pra cá, a União Europeia agora quer reforçar as fronteiras. Na semana passada, foram mais de 50 mil marroquinos que chegaram de uma vez só numa cidade espanhola, que precisou até acionar o exército. E ontem, o presidente da Comissão Europeia disse que o continente precisa melhorar o controle das fronteiras. Entre as sugestões, pediu mais vigilância e também instalação de barreiras físicas. Falamos ontem também de uma barreira flutuante em pleno mar. Agora, ministros europeus vão ter uma reunião hoje para discutir essa imigração. Aliás, reforço mais uma vez, discutir essa crise migratória que acontece na Europa, principalmente na Espanha, e pode, né, acometer outros países também.
1: Agora a gente segue atualizando aqui o nosso feed. Vamos falar de novo de cinema, porque o feed é dinâmico e o Trend das 11 é igual, atualizando sempre para você. Vamos falar da Odisseia. O sucesso do filme pode render mais de 2 bilhões de reais para a Itália, viu, gente? Desde que lançou há 2 semanas, a Odisseia já faturou quase 5 bilhões de reais em bilheteria. Homem-Aranha, o outro que a nossa colega estava falando, parece até pouco, né, quando a gente está falando de Odisseia. Ele foi filmado na região italiana da Sicília e conta sobre um herói grego voltando para casa. A revista americana Variety publicou que muita gente deve visitar os lugares de gravação, movimentando bastante dinheiro, por isso que deve render tanto aí para a Itália. Para dar uma noção, só no ano passado o país recebeu mais de 180 milhões de turistas e agora com esse sucesso, então, de A Odisseia, deve receber muito mais, né, Ti?
0: Com certeza. 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A Luísa Rodrigues está chegando com a Trend, que é o comércio do Dia dos Pais. Está chegando. Conta aí pra gente, Luísa.
2: Roupas, perfumes, calçados e acessórios estão entre os itens mais procurados entre os consumidores neste Dia dos Pais. Isso segundo a pesquisa do IFEC RJ. O feriado deve movimentar cerca de 308 milhões na região metropolitana do Rio, com gasto médio de R$ 170 por pessoa. Entre os produtos mais procurados pelos entrevistados estão roupas, com 44%, perfumes ou cosméticos, com 16%, calçados ou acessórios, com 10%, eletrodomésticos ou eletrônicos, com 4%, e joias ou relógios, com 2%. 5% dos entrevistados devem dar mais de um presente. De acordo com a pesquisa, que ouviu 854 consumidores entre os dias 1º e 3 de julho, 50% dos consumidores da região metropolitana do Rio pretendem presentear no Dia dos

0: Um policial tá viralizando aí nas redes sociais por multar motoristas vestidos, sabe de quê? De arbusto, é isso mesmo. Pensa naquelas roupas usadas pra se camuflar na floresta durante uma guerra, sabe? Mas ao invés de uma arma contra inimigos, um agente americano tá usando uma câmera pra multar quem usa o celular dirigindo. Atenção aí se é seu caso, viu? Em 6 horas, essa estratégia já deu resultado, viu? O militar já puniu 74 motoristas que foram ali pegos em flagrante. Nas redes sociais, o departamento dele brincou, dizendo que só não viu o policial quem estava, claro, olhando para a tela. Quero saber se você é um desses. Se for, viu, não participa aqui enquanto você estiver dirigindo, não. Passa para alguém que está do lado, ou na hora que você parar seu carro, manda para a gente pelo WhatsApp.
1: É, e aqui em São Paulo tem tanto radar inteligente que nem precisa de policial na moita, porque a multa rola solta. Toma cuidado sempre, cuidado ao volante. Vamos falar de Cazé TV, do Casimiro, tá trendando com uma polêmica. E eu vou explicar para você, se é que já não apareceu aí no seu feed. O ator tá processando, um ator, aliás, tá processando o dono da Cazé TV, o próprio Casimiro Miguel. O que aconteceu? Durante um programa que se chama Pesadelo na Cozinha, já viu aí na internet? Já viu na Band e tudo mais? Enfim, o influenciador e dono da Cazé TV chamou um homem, que fazia parte ali, né, integrante, de esquisito. Brincou, tirou aquele sarro. Esse homem é um ator, mas é um figurante. E ontem, esse ator figurante entrou na justiça com um processo contra o Casimiro. Ele está acusando danos morais e está pedindo R$120 mil de indenização. Além disso, ele quer que o influenciador peça desculpas em vídeo no YouTube. E só para você se ligar, ele faz muito sucesso na internet. Só nessa plataforma, o canal do Casimiro tem mais de 4 milhões de seguidores. Então, ele quer esse pedido de desculpas ao vivo. Além dessa bolada, vamos ver o que a justiça vai dizer.
0: Agora a gente dá F5, atualizei aqui meu feed, apareceu de novo eleições. Vamos falar da palavra campanha, que está viralizando muito nas redes sociais. Republicanos, pessoal, recusou fazer parte da chapa de Flávio Bolsonaro, viu? O PL, partido de Flávio Bolsonaro, convidou Republicanos tanto para uma aliança quanto para indicar também um candidato a vice-presidente, mas foi recusado pela maioria dos diretórios estaduais da sigla, lembrando que a gente está falando do Republicanos, que preferiu a neutralidade nas eleições. Agora a campanha de Flávio Bolsonaro volta então a buscar alguém para estar ao lado dele na candidatura à presidência da República. Flávio Bolsonaro prefere que o nome seja de uma mulher para conseguir se aproximar mais dos votos femininos, e a gente segue acompanhando então para saber quem será então a vice de Flávio Bolsonaro.
1: Vamos falar de esporte, futebol, porque tá chegando aqui no nosso trend, o trend do esporte. Com o nosso amigo que vai trendar aqui com a gente, Breno Ávila, trazendo notícias do mundo da bola. O que você vai falar pra gente hoje, Breno? Bom dia pra você.
2: Tudo bem, Ti? Bom dia, Marcela. Quanto tempo, hein?
1: Faz tempo,
2: de volta,
1: hein? Tá aqui de volta.
2: No trend das 11, é isso, esporte, porque tem semana decisiva para os clubes aqui do Brasil na Copa do Brasil. Hoje já tem Galo e Juventude em Caxias do Sul após o 0-0 em Belo Horizonte. Tem o Santos definindo sua vida em Belém do Pará. O Neymar viajando agora, neste momento, para Belém para encontrar a delegação santista lá em Belém do Pará pro duelo decisivo de hoje à noite. Ontem teve leilão do Instituto Neymar Júnior. É o pai do Neymar falando que ele vai permanecer jogando por 3-4 anos. E o Neymar até respondendo, dizendo que ele não joga, quem decide a carreira é o próprio Neymar. Enfim, muitas polêmicas ontem, apesar da grande ação do Instituto Projeto Neymar Júnior. São 6 edições já desse leilão que mantém, né, a estrutura do Instituto na Praia Grande, que atende milhares de crianças, adolescentes e famílias na Praia Grande. Temos também o Corinthians, que joga quinta-feira, o Palmeiras joga amanhã contra o Fortaleza depois de vencer por 3-0 em São Paulo. Então, uma semana decisiva aí de Copa do Brasil para os clubes brasileiros, Ti.
1: E aquela pergunta que não quer calar: Vini Júnior vai pro Arsenal ou fica no Real Madrid? O que você acha? Feeling?
2: Então, eu acho que ele fica no Real Madrid. Tem uma proposta de contrato na mesa dele que chegou por parte do Real Madrid. Acredito que o coração do Vini vai pesar um pouquinho na decisão e ele vai ficar no Real. E, Ti, a gente tem uma notícia triste aqui, apurada pelo Kaique Silva, nosso setorista do São Paulo aqui na TMC, que o Nicolas Boshart, de 19 anos, o lateral esquerdo, promessa da base do São Paulo Futebol Clube, atropelou e matou um homem de 84 anos na noite de ontem, na noite de segunda-feira,

0: em Alphaville. A história resumida, que a gente vai repercutir muito no Papo de Craque. Eles estavam, o Igor... o Nicolas, o Igor Felisberto e o Jean Francisco em um restaurante, em um shopping de Alphaville, e na saída algumas testemunhas viram os três carros em alta velocidade. Alegaram que eles estavam apostando racha, a defesa dos três disse que não. No momento do acidente, o Nicolas estava a 60 km por hora e acabou matando esse senhor de 84 anos, prestou socorro no local, ligou para a polícia, mas está preso... E a gente vai acompanhar os próximos passos desse desdobramento aí, dessa notícia do Nicolas, que matou, atropelado, um senhor de 84 anos em Barueri.
1: A partir do meio-dia tem mais esporte aqui na programação da TMC. Aquele abraço, Breno. Obrigado.
0: Valentim.
1: Esse foi o nosso Trend do Esporte aqui no Trend das 11.
2: Valeu, Breno. Muito bem. Agora a gente segue aqui atualizando o nosso feed, dando F5. Vamos falar sobre acessibilidade. Não sei se você viu aí, mas autistas vão ter isenções para comprar carros. Pois é, a gente comentou aqui já no Trend das 11 de hoje que o STF voltou ao trabalho ontem, depois do recesso de julho. E essa é uma das notícias, viu? Os ministros decidiram ontem que pessoas com espectro autista nível 1, aquele autismo considerado leve, vão ter descontos de impostos na hora de comprar um carro. Até então, essas reduções só valiam para pessoas com níveis considerados mais altos do transtorno, nível 2, nível 3. As regras variam de estado para estado, mas inclui o ICMS, por exemplo, que tem uma isenção total para carro de até R$70 mil.
1: Muito bem, vamos falar de música agora? Sai do automóvel, vamos falar de Gilberto Gil. Nosso grande artista tá trendando por conta de um fato inusitado que aconteceu por ele. Veja se pode, o cantor ele teve que ser socorrido pelos bombeiros. É isso mesmo, mas tá tudo bem com ele, ele até compartilhou isso no Instagram. O que aconteceu? Ele ficou preso num elevador no prédio onde ele mora, que fica no Rio de Janeiro. Os bombeiros tiveram que ser acionados para tirar ele dali, mas no final deu tudo certo. No post ele até brincou, dizendo quem nunca ficou preso no elevador. Acontece com todo mundo, até com o Gil. Aos 84 anos, o ícone da música popular brasileira fez seu último show em março desse ano, portanto, se despedindo dos palcos. Teve aquele festejo também na virada no Rio de Janeiro. Enfim, se despediu dos palcos, mas não dos nossos corações. Sempre tocando Gilberto Gil aí na playlist de muita gente, eu aposto.
2: De muita gente, inclusive na minha casa tem uma geração que está crescendo ouvindo Gilberto Gil, são fãzaços. Bom, atualizando aqui o nosso feed agora, vamos falar do Alan Puro Osso. Pois é, o lutador brasileiro morreu aos 34 anos. Alan Puro Osso nasceu em São Paulo e fazia parte do UFC, que é a maior competição de luta do mundo. Ele teve uma parada cardíaca enquanto dormia e não resistiu. Alan completaria 35 anos, agora em setembro, mês que vem. Na carreira, ele ganhou 22 lutas e só perdeu 7. No total, 19 brasileiros já foram campeões do UFC, incluindo Alan Poatan e Anderson Silva. A gente deixa aqui os nossos mais sinceros sentimentos às famílias, os amigos do Alan Puro Osso.
1: Além do nome do Alan Puro Osso, nome bem pesquisado hoje, terça-feira, é do Ricardo Salles, porque o Ministério Público quer anular a candidatura dele ao Senado. Lembrando, né, resgatando aí a informação, Ricardo Salles, ele foi ministro do Meio Ambiente na época do governo de Jair Bolsonaro. Ele chegou a se registrar como candidato ao Senado pelo Partido Novo em São Paulo, mas o Ministério Público diz que ele não apresentou todos os documentos completos para oficializar essa inscrição. Agora, o Tribunal Regional Eleitoral é quem vai julgar o caso, é por isso que o nome do ex-ministro é dos mais buscados na manhã desta terça-feira.
2: Agora um outro nome que está trendando bastante nas redes sociais. Eu lembro aqui que ao longo do nosso Trend das 11, a gente tem essa missão de dar F5, de trazer para você tudo que está bombando nas redes sociais. Trago aqui um outro nome, viu? O Luiz Fabiano, ídolo do São Paulo, disse sem querer que é assexual. Vamos entender um pouco essa história. Luiz Fabiano é aquele ex-jogador de futebol, famoso por ser um dos maiores artilheiros da história do São Paulo. Tem mais de 200 gols na conta. Ele oficializou oficializou uma candidatura para tentar ser deputado federal pelo MDB. Mas tinha um detalhe diferente na ficha de inscrição dele, viu? Por engano, ele acabou colocando que é assexual, ou seja, que não sente atração sexual. Mas a assessoria do partido confirmou que ele vai corrigir, então, essa informação. Claro, está viralizando muito aí nas redes sociais esse tema envolvendo Luiz Fabiano.
1: Incêndio Washington. Apareceu aqui no meu feed, tá trendando. Vamos voltar a falar aí de crise climática e incêndios florestais. Fazem mais de 60 mil pessoas fugirem das suas casas. A gente tem falado aqui, obviamente, nos últimos dias, sobre o fogo destruindo cidades na Europa, mas Estados Unidos também estão sofrendo com esse mesmo problema. Desde sábado, inclusive, ali na região de Washington, onde fica a capital americana, pelo menos 700 casas elas foram reduzidas a cinzas. A coisa tá feia por lá também. Uma área maior que 4 mil campos de futebol já queimou. Não tem registro, ainda bem, de vítimas, mas um porta-voz diz que isso pode mudar nos próximos dias, já que os trabalhos continuam, as buscas também a gente segue atualizando.
2: Atualizando aqui, vamos falar de novo de jogos, games, tecnologia, vamos falar de Xbox. Jogos clássicos desse console vão chegar no PC, viu? O portal americano The Verge publicou um documento vazado que mostra o plano da Microsoft. Pois é, empresas que produziram jogos para o Xbox 360, que lançou lá em 2005, vão poder agora disponibilizar os games no computador. A escolha vai ser dos desenvolvedores, então ainda não tem uma lista fechada não, viu? Mas dá para sonhar com clássicos como Halo 3... e Gears of War 2, já no ano que vem, será, Ti?
1: É, pra quem é do mundo dos games, já tá sonhando desde já. Vamos falar do Neymar, apareceu aqui no meu feed. O Breno Ávila trouxe agora há pouco a informação do evento de ontem, do craque do Santos, e as polêmicas ali naquela coletiva, no corpo a corpo com a imprensa, e o pai dele dizendo que o jogador pode sim estar na próxima Copa. Na semana passada, a gente teve aquela postagem, né, Neymar falando que o momento dele da seleção já foi, mas parece que isso não foi conversado, não combinou direitinho com o pai dele, que é empresário dele. Inclusive, ontem ele discordou dessa aposentadoria, dizendo que a Copa é só daqui 4 anos. Depois a gente vê o que faz. Ele falou que o filho só compartilhou o que estava sentindo na hora, que não tem nada definido ainda, como o Breno falou. Neymar jogando a responsa pro pai dele, falou quem decide é o pai dele é empresário, ele tá lá pra jogar bola e fazer os negócios como o leilão que ele fez ontem, leilão beneficente.
2: Agora a gente atualiza o nosso feed, vamos falar sobre uma coisa que pode ser que tenha mexido com você ontem, viu? WhatsApp é a palavra que tá bombando aí desde ontem, porque muita gente teve a conta bloqueada no aplicativo, pois é. De uma hora para outra, usuários ficaram sem acesso aos grupos da família, aos grupos do trabalho, de estudos também. O WhatsApp começou a fechar contas, pessoal, sem mesmo explicar qual foi o motivo dessa decisão. Aí vários relatos começaram a borbulhar nas redes sociais de pessoas que receberam um aviso sem ter feito nada que justificasse. E a plataforma disse o quê? Que demora até 24 horas para justificar esse bloqueio. A Meta ainda não esclareceu qual foi a causa dessa onda repentina de contas bloqueadas e a gente segue acompanhando, porque esse sim é um assunto que mexe com todo mundo, né, Ti?
1: É, o meu não bloqueou. Você conhece alguém que foi bloqueado? Você manda aí pra gente no 11972211001. Na nossa saideira dessa terça-feira aqui do Trend das 11, vamos falar de Phil Collins, porque o nome do excelente músico tá trendando, tá bombando, né? Muita gente tomou até um susto, mas calma, a gente tá trazendo uma entrevista que ele deu tempos atrás, mas que tá sendo repercutida agora. Por isso que o nome dele tá sendo bem comentado na internet, inclusive ele falando que os filhos foram chamados pra se despedir dele, isso anos atrás. Ele que é conhecido por ser o baterista do Genesis, depois virou vocalista na carreira solo, ó, sucessos lindos como Another Day in Paradise, In the Air Tonight, e essa daqui que você tá ouvindo também, Against All Odds, que é coisa linda demais, coisa linda demais. Ah, pra quem não sabe, ele também fez a trilha do Tarzan, e por aí vai. E lá em 2024, ele foi internado na Suíça com falência de órgãos, e agora numa entrevista, o cantor falou que os filhos foram chamados no hospital pela chance alta dele não sobreviver. Mas ainda bem, ele sobreviveu, tá por aí, se recuperou, hoje ele continua andando com dificuldade, com bengala, por conta da sua diabetes, né? Mas espero que ele continue aí encantando muita gente e concedendo entrevistas, já que para se apresentar tá um pouquinho mais difícil. Lembrando para você, ó, o álbum dele, de 85 até hoje, tá no top 50 de discos mais vendidos na história da música. É o som de Phil Collins. A gente vai encerrando o nosso Trend das 11. Valeu demais, hein, Marcela?
2: Valeu, Ti. Obrigada pela companhia. Obrigada, ouvinte. Amanhã tem mais Trend das 11 para você. Tchau, tchau.
1: Amanhã tem mais Trend das 11. Agora vem programação esportiva aqui na TMC. Aquele abraço, gente. Fui!

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2: Tarsis Michel.
3: Grande abraço. Boa tarde, tudo bem? Estamos chegando com o Esportes TMC. Na sua TMC, Transamérica, agora é TMC. Quem escuta sabe, seja bem-vindo você que está no Dial 92.7. Você que nos escuta através dos aplicativos de rádio, um grande abraço. Hoje é terça-feira, dia 4 de agosto de 2026. E a partir de agora, os repórteres da TMC, eles chegam com as informações do Trio de Ferro da capital. Notícias do esporte com Osmar Cordeiro, do Santa com Vinícius Calado, do Náutico com Moisés Oliveira, os trabalhos técnicos do Emílio Bezerra, o Guga e da Stephanie Dantas. Já tem o vibrante na continuação do Esportes TMC, mas a partir de agora, vamos aos destaques do programa de hoje. 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
2: Náutico. Moisés Oliveira.
4: Náutico corre no mercado após a saída de Dodô e já negocia a contratação de meia que estava em clube da Série C. Contratação de argentino escancara dificuldades do Timbu no mercado da bola. Adversário do Náutico oficializa a contratação de vários jogadores e estreias podem acontecer no domingo contra o Timbu.
2: Santa Cruz.
5: Vinícius Calado.
6: Após derrota para o Figueirense, tendência é Christian de Souza não repetir esquema no Santa Cruz. Diante da equipe coral, Botafogo da Paraíba encaminha maior público como mandante na atual Série C. 10 dias depois da última partida oficial, Santa Cruz anunciou apenas uma contratação.
2: Esporte. Osmar Cordeiro.
7: Já regularizadas, as caras novas do Leão vão ficar a critério da comissão técnica de Gilmar Dalpozo para saber se estreiam no próximo sábado fora de casa contra o Vila Nova. Meio campo, que é uma das prioridades do esporte no mercado, deve ter mais um nome se adicionando a essa lista de contratações após lesão de meio campista por toda a temporada. Ex-atletas do esporte com rescisão publicada no BID já tem novos destinos acertados.
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2: Tarsis Michel.
3: Estão aí os destaques colocados à mesa dos nossos repórteres. Vamos fazer o seguinte: a gente vai ao primeiro intervalo do Esportes TMC. Na volta já tem Moisés Oliveira com as informações do Timbu. 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
1: Tarsis Michel.
2: De volta com o Esportes TMC e é hora de destacar o alvirrubro de Rosa e Silva.
1: Náutico.
2: É o Náutico do técnico Hélio dos Anjos. Náutico corre no mercado após saída de Dodô e já negocia a contratação de meia que estava em clube da Série C. Contratação de argentino escancara dificuldades do Timbu no mercado da bola. Adversário do Náutico oficializa a contratação de vários jogadores e estreias podem acontecer no domingo contra o Timbu. Moisés Oliveira, chegando com as informações do Timba a partir de agora no Esportes TMC. Grande abraço, Moisés.
3: Um abraço, grande Tarsis. Um abraço para você, uma boa tarde. Um abraço também a todos os ouvintes ligados aqui no nosso Esportes TMC desta terça-feira. Pois é, viu, Tarsis? O Náutico deve oficializar muito em breve a contratação do Patrício Núñez, também conhecido como Pato, né, Núñez. Argentino de 27 anos, é um meia que estava no futebol amazonense, né? Estava jogando no Amazonas, a Série C, onde fez 20 partidas, 12 como titular. É um atleta que joga pelo setor de meio de campo. É um meia canhoto, ofensivo, 1,78m e que tem duas assistências nessa temporada com a camisa do Amazonas. E chega para reforçar, né? O torcedor, claro, estava naquela expectativa de quem seria esse possível substituto do Dodô, né? Após toda a polêmica. E muito em breve o torcedor vai conhecer oficialmente o Patrício Núñez, de 27 anos, viu, Tarsis?
2: É a necessidade, né, Moisés, de repor a saída do Dodô. Agora você falava também em dificuldade do Náutico no mercado da bola, né?
3: É, Tarsis, porque veja. Claro que a gente observa a bolha do Náutico para entender como é que recebe essas novas contratações. E ficou claro que o torcedor ficou ali com a interrogação. Isso mostra mais pela dificuldade do Náutico no mercado em contratar jogadores. Veja que o Náutico oficializou no final de semana o Rian, que é um atleta que veio da Série C, que é um lateral esquerdo. E agora a situação envolvendo esse meia. Então, isso está mostrando que o mercado inflacionado, o Náutico está batendo de frente com esse mercado e tendo essa dificuldade para contratar. E trazendo o Patrício Núñez, está mostrando mais ainda que o Náutico teve maiores dificuldades para trazer um meia que pode ser aquele meia que faça uma sombra ao Jean Carlos e terá essa responsabilidade de estar à frente, de comandar essa equipe, principalmente no setor de criação. Então, dificuldade está ficando cada dia mais claro aí para o Timbu no mercado, viu, Tarsis?
2: Perfeito, Moisés Oliveira. O Náutico agora que se prepara para enfrentar o Atlético Goianiense, jogo domingo nos Aflitos, domingo dia dos pais, e do outro lado vai ter um adversário com vários reforços, é isso?
3: Meu amigo, o time do Atlético Goianiense oficializou de ontem para hoje, Tarsis, após o transfer ban cair, 9 contratações.
2: Meu amigo, um time, praticamente um time.
3: Literalmente, vamos aos nomes aqui, viu? Nomes conhecidos. O lateral esquerdo, Yuri Silva, que estava no Náutico, foi oficializado. Os volantes, Netinho, Daniel Peixoto e Henrique Freitas. Os atacantes, João Pedro, o Casilenes, que é um panameño, e o Gustavo Maia, que até pouco tempo estava no Sport. E tem aí os meus atacantes, que é o Mateuzinho, que também passou pelo Sport. E o David Terães, esse veio emprestado do Fluminense. Mas foram 9 contratações. É um time que pode ter estreia, sim, para esse confronto. Eu não acredito em todo o time, porque a gente está falando de 9. Mas a expectativa é que até a sexta-feira os nomes desses jogadores sejam regularizados no BID da CBF. E aí o Roger Silva tenha, na realidade, esses atletas à sua disposição para jogar contra o Timbu. Agora, meu amigo, é muita gente, né, Tarsis?
2: 9 jogadores para estrear, né? O Atlético estava com transfer ban, como você disse, também isso ajuda, né? Sai todas as contratações e regularizações de uma vez, e aí o Roger, eu acredito que isso é uma dor de cabeça boa, né? Porque ele ganha opções aí interessantes para essa sequência da Série B do Campeonato Brasileiro. Quem será seu convidado para o Bloco 2?
3: Isso, Tassi. Daqui a pouquinho a gente vai ouvir o Jean Carlos, mas antes, o Náutico treinou hoje pela manhã, tá? No CT Wilson Campos, mesmo com toda essa chuva que caiu de ontem para hoje na capital pernambucana. E daqui a pouquinho o Jean Carlos fala aqui na nossa TMC, Grande Tassis.
2: Valeu, Moisés Oliveira! A gente vai para mais um rápido intervalo no Esportes TMC e na volta tem Vinícius Calado conversando com o Vibrante sobre o Santa Cruz Futebol Clube. 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
7: 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Temos complicações agora no sentido centro da Avenida Engenheiro Abdias de Carvalho, no seu trechinho inicial, pós-viaduto da BR-232, até as imediações da Praça da Chesfe. Você que vem agora da Avenida Recife e quer chegar na Madalena, dá para optar pela Avenida João Cabral de Melo Neto, seguindo pela General San Martín até o encontro com a Abdias em um ponto mais tranquilo, totalmente fora da retenção. 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
2: Meio-dia, 19 minutos, aqui na TMC 92.7, trazendo as informações do futebol de Pernambuco. E vamos ao tricolor. Vinícius agora vai contar pra gente essa mobilização que está acontecendo em João Pessoa, na Paraíba. Carreata, os caras estão fazendo um fuzuê para o jogo contra o Santa, sábado, lá no Almeidão, em João Pessoa. A mobilização lá tá com a gota serena, hein, Vinícius? Boa tarde.
3: Valeu, Vibrante. Um abraço, boa tarde. Um abraço também à nossa audiência ligada aqui no Esportes TMC de hoje. Exatamente. E tá dando efeito, viu? Tá sendo feita, ou estão sendo feitas várias ações, né, por parte da direção do Botafogo da Paraíba. Panfletagem, tá tendo vários tipos de eventos, né, de maneira pública para atrair o seu torcedor. E esse efeito que a gente disse que está acontecendo é o Botafogo tendo já a primeira parcial vendida para a realidade do clube, Vibrante. 4 mil ingressos vendidos até ontem, é uma projeção de um grande público para o Botafogo no jogo de sábado contra o Santa Cruz. É clima de decisão, o próprio time, através até de declarações do presidente, do dono da SAF, criando uma certa rivalidade, criando um clima de maior tensão para esse jogo. É clima de final em João Pessoa no próximo sábado.
2: Bom, agora vamos trazer para cá, né, e falar um pouco sobre o provável Santa Cruz. Sei que hoje ainda é terça-feira, né, o jogo só no sábado, mas provável Santa, se o esquema da última partida, esquema que não funcionou, foi muito claro que não funcionou, se vai ser mantido para essa partida, o que é que você pode antecipar para a gente?
3: Vibrante, veja, a questão do esquema não vai acontecer. É muito difícil que o Christian banque novamente o que ele fez contra o Figueirense, porque naquele momento, você vai lembrar, naquele jogo, ele entrou com William, Edson Miranda, Matheus Vinícius, tendo uma linha de 5 e na defesa, e no meio campo ele subiu o Eurico, né? Teve o Eurico jogando ao lado do Pedro Favela, e o Eurico foi quase com uma peça nula naquele primeiro tempo. Então, daquela maneira que o Santa entrou contra o Figueirense, até mesmo com as peças colocadas naquele jogo, não vai repetir. Também tem a questão da ausência do William Alves pela suspensão. Então fica sempre a expectativa e o que é que o Christian vai preparar para esse jogo. Porque desde que assumiu o Santa, ele não conseguiu repetir a equipe titular. E um jogo para outro, ele vez ou outra tinha também a mudança, né, na defesa. Colocava um jogador a mais no meio campo, deixava só um volante, colocava um atacante à frente a mais do que numa partida anterior. As dúvidas ele deixa sempre para o momento de divulgação de escalação, mas o que ele fez contra o Figueirense é certeza que contra o Botafogo não vai acontecer.
2: Pois é, acho que isso já dá um grande alívio na torcida tricolor, porque realmente, né, olhar para 4 zagueiros naquela partida foi algo assim bem, bem fora da curva mesmo, né? Bom, muito tempo sem
3: jogo.
2: Se
3: quiser, a gente projeta um time aqui. Oh, rapaz, tendo bora, muitos Vinícius. Dias, a gente pode tentar aqui, viu, Brett?
2: Vamos tentar, então? Acho interessante. Vamos lá.
3: Vamos lá. Gabriel Souza no gol. Isso aí é algo que não muda. Na direita, dessa vez, eu creio que, por tudo que aconteceu, ele oportunize o Thiago Enes. Aí você vem para a defesa. A tendência é que ele coloque Edson Miranda, Eurico, não tem a presença do William Alves. Na esquerda, o Alex Juan. Isso partindo do pressuposto de uma linha com 4 defensores. No meio-campo, tendo 2 laterais com maior vocação ofensiva, deve-se ter Pedro Favela ao lado de Fabinho, no meio-campo, tendo 2 volantes dessa vez. À frente, Vitinho. E no trio de ataque, Ronald e Everaldo. E a outra figura pode ser o Thiago Marques ou Heron. Lembrando que Joninha está disponível para o jogo, vai poder estrear, não deve começar entre os titulares naturalmente. E uma outra opção no setor ofensivo que o Christian de Souza pode fazer, ou até mesmo não só no setor ofensivo, mas uma peça coringa, é Renato. Contra o Barra, ele jogou como volante ao lado do Pedro Favela. Também pode ser essa peça ali no meio, ao lado do Favela, Fabinho ou Renato, pode ser uma opção do treinador.
2: Momento de debate é daqui a pouco no Papo de Craque, mas só deixando uma opinião sobre esse esboço que o Vinícius trouxe. Eu gostaria muito de ver o Santa Cruz assim, porque nós teríamos, dessa vez, algo um pouco mais tradicional. O Christian vem acertando, ele vem conseguindo muitos pontos, o Santa está bem colocado ainda, apesar do último tropeço, mas foram 3 vitórias seguidas e depois uma derrota. Mas a gente estava vendo o Santa mudar a cada jogo, e às vezes com algumas situações que antes de começar a partida, venhamos e convenhamos, muita gente olhava com surpresa. Caramba, Eurico de novo aí de lateral, caramba, Eurico de novo aí na ala, sei lá. Algumas situações, né, com Favela e Vitinho apenas, entre uma linha e outra de ataque. Então, eu queria ver o Santa um pouco mais conservador e tradicional nesse jogo que vem pela frente, que é contra o melhor time do momento. Tô cansando de dizer isso, né? Contra o melhor time do momento, mas porque é o Botafogo. 5 últimos jogos, 5 vitórias do Botafogo. Desse jeito que o Vinícius trouxe, né, com Favela e Fabinho, aproveitando um pouco da experiência do Fabinho, vai ser um jogo catimbado lá, né? Vai ser um jogo de muita pressão de quem for pro estádio.
3: Do outro lado, tem gente muito experiente também,
2: tá,
3: né, Vibrante?
2: Também, tem Nenê,
3: Ceifador, Diego então, Tavares, que chegou agora, que foi campeão com o Marcelo da Série C ano passado pela Ponte.
2: Acho muito boa essa tentativa. A única discordância minha é porque eu não perderia tempo de novo, colocar Thiago Marques ou Aeron. Eu não apostaria em nenhum dos dois. Eu iria com o Renato ali na frente, ou eu botava o Joninha para começar mesmo. Chegou agora, mas ele estava jogando. Então, ele, em ritmo de jogo ele tem, preparo físico ele tá beleza. Eu tentaria algo assim, né? Ronald, Everaldo e Joninha, todo mundo se movimenta na frente. O Renato foi volante, coitado de Renato, né? Foi volante, agora vai-se embora, jogado centroavante. Eu só não tentaria o que é certo, que não vai dar certo. Thiago Marques e Aeron. Esses dois, eu não apostaria no comando, não. E cadê Aruá? Eu não aguento mais perguntar de Aruá, não. Ou ele vai pro Santo, ou ele vai pro outro canto, pelo amor de Deus.
3: Rapaz, né? Imagine a gente que fica atrás da informação.
2: É mesmo.
3: Ontem a gente trouxe a informação, antes de entrar no noticiário, que estava tudo evoluindo bem. Pessoas envolvidas, né, na negociação estavam com a projeção positiva do acerto. Já depois do Bola na Rede de ontem, eu tive a informação de que o cenário financeiro do Santa está pesando nesse momento. Por quê? Como é natural na negociação, existe uma pedida de um lado, uma contraproposta do outro, e o que eu tenho de informação é que Aruá poderia, como acontece muito, né, em negociação de futebol, receber um valor de luva, que até é a informação que se tem, é que o Christian de Souza, quando veio para o Santa, naquele momento teria recebido um valor de luva, ou seja, uma antecipação. E esse movimento até aqui não tem se concretizado, e o que era uma projeção bem positiva de acerto ontem, há 24 horas atrás, nesse momento é um cenário de incerteza, e a gente repete que tem outros clubes interessados envolvidos também, e que nesse momento deixa esse ponto de interrogação. O que era muito bom e positivo no ano passado, no dia de ontem, nesse momento é uma incerteza, e eu diria que nesse momento mais para não do que para sim, Vibrante.
2: Tá, beleza. Essa terça-feira, Vinícius, já teve movimentação ou ainda vai ter?
3: Já teve. De manhã, no Arruda, ontem reapresentação à tarde, hoje pela manhã já teve treinamento de José do Rego Maciel, ainda tem quarta, quinta e sexta, antes do duelo do próximo sábado.
2: Pra fechar, e a nova loja Tricolor, vai ter reinauguração? Como é que vai ser?
3: Vai sim. Pro público, vai ser amanhã, dia 5 de agosto, até o presidente já trouxe, né, a gente trouxe ontem a palavra do presidente Bruno Rodrigues, tratando sobre esse assunto, trazendo detalhes além da loja oficial do Arruda também, do que vai se ter com o novo parceiro nos shoppings e tudo, mas hoje tem um evento para a imprensa, vai ser apresentado de maneira antecipada à imprensa, hoje às 18h30, a nova loja do Santa Cruz, Vibrante.
2: E o seu convidado?
3: Vai ser Joninha. Novo atacante do Santos, último reforço anunciado, fala daqui a pouco no segundo bloco do Esportes TMC.
2: Então, maravilha, show de bola, daqui a pouco novo atacante tricolor conversando aqui com a galera no som da TMC 92.7, meio-dia 29 minutos, daqui a pouco tem mais. 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
2: Na TMC, 12 horas e 31 minutos. E agora vamos com o Leão.
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2: Sábado pra cima do Vila Nova. E vai ser no Oba, lá na capital de Goiás. Então vamos acionar agora a nossa reportagem, o drone da informação. O Osmar Cordeiro agora vai falar quando é que o Sport se manda para enfrentar o Vila no centro-oeste do Brasil. Essa viagem, ela já está marcada, Osmar? Boa tarde.
3: Muito boa tarde para você, Vibrante, e a todos que acompanham o Esportes TMC dessa terça-feira. A gente chega com todas as atualizações do Rubro Negro e sim, a viagem já está marcada, todo o cronograma da semana já está definido por parte do Leão. O Sport que vai viajar na próxima quinta-feira, treina no período da manhã e viaja à tarde para Goiânia, inclusive treinando ainda no CT do Atlético Goianiense na sexta-feira, dia 7. O Sport que fará ainda mais três atividades, né? Atividade de hoje, treino à tarde, treina na quarta-feira também à tarde, treinando na quinta pela manhã, antes da viagem, com destino, justamente como falei, para jogar no Onésio Brasileiro Alvarenga, o Oba, contra a equipe do Vila. Jogo importante, jogo de 6 pontos para a equipe do Sport. O Sport que teve algumas baixas, né, nos últimos dias sobre lesões. Já há algum tempo a do Biel, jogador que está fora com uma entorse grau 2 no tornozelo. E também o Fábio Matheus, que é uma baixa por toda a temporada.
2: Osmar, dos novos, dos contratados, será que já vai ter alguém à disposição do Dalpozo para essa viagem aí?
3: Veja, a gente vai ter indícios maiores ao longo do dia de hoje, porque acontece a coletiva de apresentação justamente do William Oliveira e do Murilo Hickman, os dois últimos contratados do Sport. A questão deles estarem à disposição por um critério legal, e isso já sim, no dia de ontem foi publicado no Boletim Informativo Diário da CBF, o BID, que o William Oliveira está apto, está regularizado, o Murilo Hickman no dia anterior também estava regularizado. Então, se eles tiverem essa condição física boa, e isso aí a gente vai ter uma percepção melhor ao longo do dia da coletiva e da apresentação dos atletas, é possível que possam estar os dois jogadores que já treinam desde o meio da semana passada com o elenco rubro-negro estando à disposição para esse jogo, num Sport que tem várias baixas no meio campo, né? O Depena é dúvida, o Biel tá machucado, o próprio Fábio Matheus fora da temporada. Então, um Sport precisando, no mercado, obviamente, buscar outras peças para o meio campo, mas acho que já estão aí contribuir já de imediato com o elenco rubro-negro.
2: E vai chegar novidade ainda, Osmar, ou o Sport está ficando por aí em relação à reposição de peças, ou vem algum nome de mais impacto?
3: Certamente virão novas contratações, viu, Vibrante? Assim, um número não é estipulado ainda pela diretoria do Sport, mas trabalham em várias frentes e vão vir algumas contratações. Não para por aí, tanto que o Sport recebeu alguns nãos, né? Por exemplo, de Paulo Henrique Ganso e de Zé Rafael, e não quer dizer que com esse não eles se contentaram e vão desistir do mercado, vão buscar outras opções. O meio campo, como a gente vê, é uma grande prioridade do Sport nesse mercado. De nome de mais impacto, ainda segue em conversas com o Tiquinho Soares, muita gente, né, falando na internet, esse certo alvoroço pelo Tiquinho, tem conversa sim. As conversas fluem, mas não tem nada de avanço para uma proposta ser oficializada, não ao menos nas últimas horas, pelo que a gente teve de informação. Ainda é um nome na lista do Sport, que já descartou o Ganso, já descartou o Zé Rafael. Tiquinho segue na lista rubro-negra. Claro que outras equipes também observam a situação do atacante paraibano de 35 anos.
2: Osmar, quem vai ser o seu convidado?
3: Vamos ouvir o Murilo Hickman no segundo bloco aqui no Esporte TMC.
2: Atenção, galera, meio-dia, 36 minutos. Daqui a pouco, todos os convidados do Esportes TMC.
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9: Náutico. Moisés Oliveira.
10: E a gente volta aqui no Esportes TMC para ouvir o meia Jean Carlos, que fala sobre o atraso salarial no Náutico.
11: Novamente, é uma situação que incomoda, não só nós, mas qualquer profissional. Né? Você trabalha, você quer receber, isso incomoda todo mundo. O que eu sei é o que vocês sabem também, né? Como o presidente deu entrevista, que está buscando, está correndo atrás para sanar o mais rápido possível essa questão financeira. Mas, repito, incomoda, né? Vale ressaltar o comprometimento desse grupo. Está no dia a dia trabalhando, acho que nós mostramos nesses dois jogos que no momento isso não está atrapalhando dentro do campo. Tá? No momento não está atrapalhando, mas preocupa sim. Sabemos que tem pessoas sérias por trás, correndo atrás, mas no momento não está trabalhando, o grupo tem demonstrado isso dentro de campo. E espero sim que o mais rápido possível eles possam solucionar e colocar a casa em dia.
10: Portanto, as palavras do meia Jean Carlos falando aqui no Esportes TMC. 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
1: Santa Cruz.
2: Vinícius Calado.
3: E volta no segundo bloco do Esportes TMC de hoje para escutar o primeiro reforço anunciado oficialmente pelo Santa Cruz nesta janela de transferências, o atacante Joninha, que chega falando sobre concorrência no elenco, forma física e também a recepção do plantel coral.
4: A concorrência ela é natural, né? Estou aí para disputar o espaço, brigar pelo meu lugar, né? Estou me preparando, né? Tenho aí mais uma semana quase cheia para se preparar aí, né? Eu venho de uma competição já, então eu acho que dá sim para jogar já, tá como opção ali no banco também, se precisar de mim entrar e poder corresponder e dar o meu melhor. Ah, acredito que foi uma recepção muito boa, todos me receberam muito bem, eu já conheci alguns jogadores que estavam no elenco, não conheci o Cristian Souza, mas me recebeu muito bem também, né? Para mim é um prazer como jovem trabalhar com grandes jogadores que estão aí no grupo, né? E poder agregar para o grande objetivo que é o acesso.
3: Esse foi Joninha, atacante do Santa Cruz, falando no Esportes TMC de hoje. 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
9: 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Falando da Avenida Caxangá, na Zona Oeste, ela tem pontos de retenção nos dois sentidos, entre os bairros do Zumbi e da Iputinga, principalmente. A Avenida Maurício de Nassau é, no momento, a melhor alternativa, independente da sua direção. Encontramos complicações também na Rua José Bonifácio, já chegando na torre ali na portinha da Zona Norte. Ela continua sendo a melhor opção para você que vem de Afogados, rumo à região de Água Fria. Não está valendo a pena fazer desvio pela Avenida Beira Rio. 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

0: para trazer o destaque do volante Murilo Rickmann, novo contratado do Sport que já está regularizado, jogador de 20 anos vindo do Cruzeiro na negociação que levou Zé Lucas para a equipe celeste. O atleta Murilo Rickmann, que inclusive já jogou contra o Sport no Sub-17 e também fala suas primeiras impressões agora com a camisa rubro-negra.
1: A característica do time pode esperar de minha entrega, dedicação. Vou me entregar de 100% dentro de campo para ajudar o Sport a subir, conseguir esse acesso, voltar para eles no futebol brasileiro. E pode esperar de minha entrega, dedicação, vontade. Sou um cara raçudo dentro de campo, entrego tudo de muito ansioso. Acompanhar a torcida, eu vim jogar aqui na Ilha do Retiro 2022, pelo Sub-17. E mesmo sendo um jogo de categoria de base, já estava muito cheio. E a gente até conversa entre nós atletas e a gente achou bem legal isso. E assim, a primeira impressão foi que a torcida do Sport é uma torcida bem apaixonada, fanática mesmo. Eu não preciso estar em peso lá no estádio cantando e apoiando o time. Eu já vi que assim, é um carinho muito especial que a torcida tem com o clube. E vai ser muito importante para a gente conseguir o acesso. Jogar no Sport agora vai ser importante para mim. Minha família veio com bons olhos. E a gente está todo ansioso lá em casa para poder estrear e entregar meu máximo dentro de campo. E levar esse acesso aí para o Sport até o final da temporada.
0: E este foi Murilo Rickmann falando aqui na rádio TMC. 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
2: Olha, gente, meio-dia, 49 minutos. Vamos então colocando um ponto final aqui no Esportes TMC. Trabalhos técnicos do nosso queridíssimo Guga. A direção TMC Pernambuco da Carolina Magalhães. Mas eu sigo por aqui. Vem aí, Arena TMC.
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1: Muito bem, família TMC, a gente continua aqui em 92.7 para falar mais especificamente agora do próximo jogo que o Sport vai ter. Será no sábado contra o Vila pelo Campeonato Brasileiro. Quando chegar o dia da partida, o Sport terá totalizado 11 dias de treinamento, 11 dias de trabalho. É um belo tempo para que nós possamos ver algo bastante diferente do trabalho do técnico Gilmar Dalpozo. Dalpozo que, na minha concepção, lá no início, foi uma cartada, sim, interessante que o Sport fez, porém, até agora, de interessante nada. Né? Eu avalio que o Sport até caiu um pouco de produção em relação a um time que já estava em queda com o técnico Márcio Goiano. Tenho até alguns companheiros de equipe que divergem dessa opinião, mas eu acho que sim, o Sport teve uma queda e não consegue ganhar também. Já tinha 4 jogos com o Márcio que não ganhava, com o Gilmar agora são 5 jogos, 4 empates e uma derrota. O Sport vai ter uma peça, né, diferente que eu acho que valeria a pena o Gilmar testar. Carlos De Pena, ele vai estar liberado depois de uma contusão, voltando a treinar e vai estar à disposição do técnico para essa partida contra o time do Vila Nova. Um dos Dalpozo poderia fazer, tentar algo diferente, tentar um esquema diferente para enfrentar o Vila, que é muito bem treinado pelo ex-técnico do Sport Guto Ferreira, está fazendo uma campanha boa, o Vila Nova já foi melhor, a campanha do Vila, oscilação normal que acontece em competições longas, como são Série A, Série B, isso acontece bastante, mas é ainda um time que, principalmente jogando em casa, é muito perigoso. Então, o que é que significa dizer isso? O Vila é um time que sabe propor. Quando nós falamos isso, né, time que se sai muito bem dentro de casa, ou time que se sai muito bem fora de casa, isso vai mostrar muito o perfil do time. Quando joga muito bem dentro de casa, fica muito claro que é um time que sabe propor, que sabe ser protagonista, que sabe ter a bola no pé. Quando o time joga e soma muitos pontos fora de casa, certamente, né, não é cravado, mas certamente é um time que sabe jogar reativo. É um time que espera mais o adversário e consegue fazer o jogo de transição rápida para o ataque, consegue impor velocidade nos contra-ataques. Geralmente acontece dessa maneira. O Vila Nova é um bom mandante. É um time que sabe jogar em casa. Como é que o Sport pode explorar isso? Exatamente na questão reativa, na questão de partir para o contra-ataque, de tomar a bola e partir com velocidade. Para isso, precisa de um jogador para servir esses caras que vão arrancar para os contra-ataques. Geralmente, vai ser um Christian Barleta que vai escapar ali em um dos lados do campo, né? Ele gosta mais de jogar pela ponta, mas em caso de contra-ataque, tanto faz por um lado ou pelo outro. Jogador rápido, jogador velocista de beira de campo. De repente, o Cleison também para puxar contra-ataque. Mas para que eles possam correr, né, em corredor aberto, em espaço na defesa adversária, vai precisar de um jogador para servir, para passar bem essa bola. Se perde muito contra-ataque quando a bola cai no pé de jogador que chamamos de pé duro, né? Então pega um volantão lá que pegou a bola, teve oportunidade de fazer a enfiada, mas não é o forte do cara. Carlos De Pena tem essa qualidade. Então pode ser um jogador que tenha um bom aproveitamento para uma partida desta natureza. Ele já mostrou, durante o tempo que está no Sport, que ele rende bem no decorrer do jogo, entrando no segundo tempo. Não que a carreira dele marque isso. Eu estou pontuando a passagem dele aqui pelo Sport. Ele está tendo melhores aproveitamentos no decorrer do jogo. Mas não é um atleta taxado assim. Não é. A carreira dele não mostra isso. Então, vamos tentar adequar de acordo com o adversário. E eu vejo que o Vila Nova poderia sim ser um adversário onde o Carlos De Pena teria essa importância, já que o Sport teve esse parêntese, um bom tempo, ótimo tempo de trabalho, para que pudesse, né, aproveitar, arrumar o máximo possível os erros, o que precisa ser consertado ainda no time do Sport, e aí sim, né, lançar alguma coisa diferente, que seria exatamente a entrada de um jogador assim, de um atleta com essa característica, uma característica de raciocínio, uma característica de visualizar bem a passagem dos jogadores de ataque. Então vejo como um jogo interessante para o aproveitamento do Carlos de Pena. O adversário, que eu fiz elogios agora, mas está em certa queda, não é uma queda vertiginosa, mas uma certa queda, oscilação dentro do campeonato. E o que é que o Sport precisa fazer? Tentar se aproveitar disso. Ah, mas o Sport também está numa fase que não acaba, né, de jejum de vitórias. É verdade. Mas quem vai sofrer com pressão de torcida não é o Sport. É o Vila, que vai estar jogando no Oba, um estádio pequeno, um time que já liderou o campeonato, que hoje está com 34 pontos na quinta colocação do Campeonato Brasileiro. Se a gente pegar aquele recorte, que eu gosto sempre demais de avaliar, os últimos 5 jogos do Vila Nova, o Vila, ou seja, em 15 pontos, somou 6. Teve 3 derrotas e 2 vitórias. Não teve meio termo, não teve nenhum empate. Então ele perdeu mais do que ganhou e não empatou nenhuma vez. É um time que está, né, muito claramente passando por uma oscilação mesmo. A palavra é essa. É uma fase ruim do Vila? Não. Mas é uma fase de certa oscilação no campeonato. Dá para tirar proveito de alguma forma em relação a esse momento que o Vila vive na competição. Vale mudança, vale uma alteração radical, não gosto. Muda tudo no time. Acho muito pouco provável que dê certo, mas algum tipo de alteração precisa ser feito e eu acho que a entrada do Depena nesse momento seria um elemento interessante para que o Dalpozo tentasse mudar a história do Sport nesta competição. Até porque, queiram ou não queiram, não é a música não, tá? Mas queiram ou não queiram, esse é um jogo que pode determinar, sim, o futuro do técnico no clube. Algo que eu não concordo, acho que muita gente que está ouvindo não concorda também, mas essa é a cultura do futebol. Se já teve protesto em CT, se já teve faixa na sede do Sport na semana passada, por conta dos resultados ruins, mais um resultado ruim, a tendência é que isso se potencialize. Mesmo com alterações no departamento de futebol, mas o cabeça do departamento não foi demitido, que é o Ítalo, o técnico não foi demitido, ou seja, a rigor, a direção do Sport, ela não mexeu, ela não alterou, ela não fez substanciais mudanças, ela incrementou mais peças, que é o caso do Bruno Reis e do Léo Cruz, foram inseridos no contexto da diretoria do Sport, mas ninguém caiu. Ninguém foi demitido, ou seja, a torcida não teve nenhuma cabeça colocada na bandeja como desculpa para a campanha de queda que o Sport tem hoje no Campeonato Brasileiro. Porque, para quem esqueceu, né, já são quase 10 dias sem nenhum jogo, sem a bola rolar, no Campeonato da Série B, o Sport despencou para metade da tabela do campeonato. E o Sport já liderou esse campeonato, né? Passou uma rodada que nós tínhamos o líder e o vice-líder. O Sport era líder, o Náutico era vice-líder e hoje o Sport está na 10ª colocação do Campeonato Brasileiro. Uma queda vertiginosa do Sport na competição. Bom, vem aí o Papo de Craque, o pessoal está armado e escalado para que possam seguir agora com muito debate até as 2 horas da tarde no futebol aqui da TMC em 92.7.
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4: Um grande abraço para você que está sintonizado, conectado na sua, na nossa TMC. 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Com os trabalhos técnicos do Emílio Bezerra, o Guga, estamos no ar com o Papo de Craque TMC. Hoje, terça-feira, 4 de agosto de 2026. Vocês ouviram há pouco o Vibrante em seu comentário no Arena TMC e o Papo de Craque TMC chega para debater, em especial, o futebol pernambucano. Comigo, Vitor Araújo, o Emoção, o Vitinho tá por aqui e o João Lucas Farias, o comentarista da TMC. Vitor Araújo, grande Vitinho, boa tarde, o seu destaque para o debate, amigo.
5: Oi, Tarsis, um abraço para você, para o João, para o nosso Guga, produzindo tecnicamente aqui o Papo de Craque. Eu estava refletindo aqui, Tarsis, a questão das prioridades de contratação do esporte, do Santa e do Náutico. Parece que eles estão se encontrando, né, com prioridade aí para o meio campo. O Santa tenta o Aruá, o Náutico vai ter que encontrar um substituto para o Dodô. E o Sport está tentando também um meio-campista, já que o Depena não conseguiu render, o Hernandes ainda não se tem a certeza do que vai produzir, e o Sport está querendo mais um. Então, talvez aqui o maior desafio, né, do mercado brasileiro. Acho que até mais desafiador do que encontrar centroavante é encontrar um meia decisivo, viu, Tarsis?
4: É bem interessante esse seu destaque, Vitor, e a gente certamente vai debater isso. João Lucas Farias, grande abraço, meu amigo, teu destaque para o Papo de Craque.
6: Um abraço para você, Tarsis, para o grande Vitinho, para o Guga, para os ouvintes da TMC. Olha, semana que teremos aí semana completa, né, de treinamentos para os jogos do fim de semana que os nossos clubes pernambucanos estarão envolvidos. Eu queria trazer esse destaque para dar um foco a mais sobre o campo, né? Sobre as possíveis escalações, sobre a forma que os três vão enfrentar seus respectivos adversários, porque o Santa tem um jogo duríssimo contra o Botafogo da Paraíba fora de casa, um time que nesse momento é a melhor equipe da Série C, não é a líder ainda, mas no último recorte é o time que joga um melhor futebol com o Marcelo Fernandes e com jogadores experientes no seu elenco. O Sport vai enfrentar o Vila Nova fora de casa, né, um jogo também duro. Vila Nova está invicto, jogando em casa na Série B. No último recorde são 5 vitórias seguidas em casa. Engraçado que o Vila tem uma sequência até irônica, né, porque em casa 5 vitórias seguidas, fora 5 derrotas seguidas. Então é um time que tem dificuldade fora, mas dentro de casa é muito forte. E qual é a estratégia do Sport para conseguir enfrentar esse adversário fora, assim como o Santa e o Náutico também enfrentando o Atlético Goianiense em casa? Qual seria o time, né, dentro de campo, qual seria a formação ideal para os três encararem esses adversários tão difíceis? Passado esse tempo de treinamento, agora é a execução do trabalho dentro de campo e a gente vai acompanhar, né, e debater como é que os três estarão prontos para encarar esses desafios.
4: Perfeito, perfeito, João Lucas. Mas eu quero puxar esse ponto que o Vitor trouxe, bem interessante, né, bem analisado pelo Vitor. Os três clubes da capital, para a sequência do Campeonato Brasileiro, Sport, Náutico na B, Santa na C, tentam reforçar o meio campo. O Náutico perdeu o Dodô, jogador que foi embora em meio a essa embrólio judicial, a essa saída conturbada. O Sport negociou o Zé Lucas, aí perde também para o meio campo o Fábio Matheus até o final da temporada. E o Santa, a verdade é que de produtivo no meio campo só tem o Pedro Favela, né? O Vitinho vai jogando por ali, mas nunca agradou, e o Santa joga até sem esse chamado segundo volante. E o Vitor destacou bem, Santa busca o Aruá, O Náutico está buscando um meia, se fala no Pato Nunes, né, que estava no Amazonas, e o Sport também, falando em Zé Rafael, em Ganso, trouxe o William Oliveira. De fato, Vitor, na tua avaliação, o meio-campo, os meios, né, as meiucas das nossas equipes, é o ponto mais fraco dos três, Vitor? Por isso, essa busca por reforçar esse setor?
5: Eu acho que essa é a realidade, Tassis, quando a gente pensa no Santa e no Sport. No Náutico, não, com a chegada do Jean Carlos. Acho que o Jean é um jogador diferente, um cara que te dá a possibilidade de jogar mais à frente, mas que também pode ser recuado, fazer um papel de segundo homem de meio, qualificar a saída de bola, ver o jogo de frente, construir com mais qualidade a jogada de ataque, e isso faz diferença. E por dar essas opções todas e estarmos aí na reta final do campeonato, né, nos jogos de volta, eu acho que a posição ali do meia articulador, do meia cerebral, do camisa 10, seja como a gente quiser chamar, não deveria ser a prioridade do Náutico. Então eu já começo aqui com tirando um deles desse cenário. Eu acho que o que o Náutico deveria procurar é aquilo que o Dodô era, uma espécie de meia atacante, né? Um cara que pode jogar mais atrás e de repente ser um substituto para o Jean no momento que o Jean não possa jogar, por uma lesão, por suspensão ou qualquer eventualidade, um jogo que exija fisicamente mais e aí você precise de um substituto, o cara pode ser um banco legal ou até jogar como titular e no momento que o Jean sair ser recuado para a posição. Mas ele precisa ter a característica de conseguir jogar pelo lado do campo. Né? Uma coisa que o Dodô fazia, mas não fez tantas vezes, porque estava ali na posição que o Jean hoje está, né? Até pela necessidade. Então, talvez até desse uma ênfase maior nessa condição. Eu acho que isso estava na cabeça do Hélio quando ele contratou o Juninho. Só que o Juninho não deu resultado, foi embora, enfim, vai seguir a vida dele, sucesso para ele, para onde for. O Náutico deveria procurar um jogador com essa característica. Porque o cerebral é o Jean, e assim, é um jogador muito difícil, né, no mercado para se encontrar, e é caro. Então, para o Náutico ter dois, é difícil. Tá? Então, eu daria essa ênfase no Náutico de um meio atacante, o cara que também pudesse fazer o meio, mas que fundamentalmente pudesse jogar pelo lado e ser aí uma boa alternativa para titular ou para decorrer de jogo. Um cara que seja decisivo, sabe? Que tenha um contra um legal. E possa, numa assistência, deixar ali o centroavante em boas condições. O Náutico vive um momento em que o Cauã Maranhão está inspirado, fez gol na Série D, chegou no Náutico, já fez 2 gols, o Jean tem contribuído decisivamente para colocá-lo em jogo em condição de finalizar, e a boa fase do cara dá confiança para ele. Então, bola nele. Então, isso é uma coisa muito importante no momento. Agora que o Paulo Sérgio não vai para o Botafogo, não sei qual a condição dele de permanência, mas uma vez que ele está no elenco, se tiver integrado, se tiver dedicado, também é uma luta, uma disputa interessante, né? São jogadores com características diferentes, contribuições diferentes, e isso agrega para o Hélio. Né? Se existe alguma aresta ainda de Hélio e Guilherme com Paulo Sérgio, eu espero que isso seja resolvido. Quanto ao Santa e ao Sport, eu acho que o problema, sim, é o meia cerebral. O Hernandes chegou, mas ainda não assumiu, pode até ser que ele se converta nesse cara, mas ainda não assumiu propriamente, não conseguiu ser o cara decisivo, começar, tanto que no último jogo começou no banco. Eu não sei se é uma questão física também, se for, tem que avançar o quanto antes. Mas eu pensaria, né, em reforçar esse setor, talvez até com a saída do Depena, né, se tiver condição, porque assim, não conseguiu. A verdade é que ele não conseguiu ser decisivo e ser titular. E há um bom tempo que a gente avalia esse custo-benefício. No caso do Santa, eu não vejo o interesse de contratar um meia cerebral. É o estilo do treinador, é o perfil dele de jogo, e tem dado resultado para o Santa. Né? Então, acho que o Aruá ele pode ser um segundo homem de meio que consiga fazer a transição da bola, porque o Santa muitas vezes parece um time que tem 2 compartimentos, defesa e ataque, e fica aquela brecha entre um e outro, que só atua o Favela e nem sempre consegue porque nem é a característica dele, conduzir bem a bola ou armar bem os homens de frente. E o Aruá tem essa chegada à frente como uma característica interessante, né, do desempenho dele. Então acho que se o Santa fechar essa contratação, pode ser para o perfil de jogo que aplica o Christian, o jogador ideal para tentar dar uma produtividade criativa a esse meio do Santa.
4: E você, João, como é que você analisa? O Vitor fez aí esse... trouxe esse comentário e concordo muito com o que ele traz, né? O Náutico tem o Jean, talvez precise, nessa loucura de calendário e essa intensidade que é a Série B, de um jogador que tenha uma característica parecida, ou substituto, ou cara para atuar ao lado, quem sabe. O Santa com essa dificuldade no meio e o Sport também buscando esse meia, esse meio campo mais organizado. Como é que você analisa tudo isso?
6: Pois é, primeiro, essa demanda de meias criativos no futebol é uma demanda não só dos nossos clubes, mas do futebol brasileiro, né? Eu lembro de, quando estava passando ainda a Copa do Mundo, foi um dos comentários que fiz em outro momento, falando sobre essa dificuldade que o futebol brasileiro tem de construir camisas 10 tradicional. O futebol mudou, evoluiu, a gente sabe que nem sempre, e em determinados esquemas, o camisa 10 ele não precisa participar. E há a falta desses jogadores nesses esquemas mais atuais, porque a gente imagina um camisa 10 como um cara mais cerebral, que não tem tanta obrigação de voltar para marcar, e hoje o futebol mudou, as coisas estão diferentes e todo mundo hoje tem a obrigação de atacar e defender, e os treinadores no futebol, não só brasileiro, mas mundial, preferem jogadores com a característica mais de velocidade, que consigam fazer a recomposição, que consigam ser criativos, consigam finalizar, mas que consigam voltar para marcar, para recompor a linha defensiva. E então esse problema do camisa 10 é um problema do futebol brasileiro, né? A gente constrói aqui hoje muito ponta, só olhar as grandes vendas do futebol brasileiro, a maioria delas é ponta, a gente ainda consegue construir volante, zagueiro, sai muito, mas falta realmente camisa 10 e essa é uma demanda do futebol brasileiro. Especificamente sobre os times, primeiro sobre o Náutico tinha esse problema, antes do Giancarlo chegar, a carga de responsabilidade sobre a parte criativa do Náutico ficava muito a cargo do Dodô, que não é um camisa 10 igual o Giancarlo Zé. É o Hélio até, quando o Dodô ainda estava por aí e tinha a possibilidade dos dois jogarem juntos, falou sobre isso, que o Dodô tinha característica diferente. A gente até projetou aqui a possibilidade do Jean jogar centralizado e do Dodô abrir pelo lado esquerdo, né? Você tendo ali dois meias, mas com características diferentes. E o Náutico resolveu essa questão, né, do camisa 10, porque o Jean chegou, um jogador que tem e traz um impacto muito grande à equipe do Náutico, né, os jogos que ele fez, já na estreia contra o CRB a gente viu ele com muita qualidade, deu assistência para o gol do Caio Maranhão, construiu bem, e na partida contra o Londrina foi disparado o melhor em campo, né, porque ele eleva o nível do jogo do Náutico, não só o dele, mas também dos companheiros de equipe, né, então a gente viu o Náutico com muito mais cara de time quando o Jean está em campo, né? Sendo um camisa 10 construtivo e participativo. Então, nesse sentido do camisa 10, você ter um jogador com esse nível, com essa qualidade, que consiga municiar o meio campo, consiga ser um cara das bolas paradas como o Giancarlo Zé, o Náutico resolveu esse problema. Concordo que o Dodô precisa de reposição. Agora que ele não vai ficar mais no clube, o Náutico poderia correr atrás desse jogador. Tá trazendo aí o Pato Nunes do Amazonas, que é um jogador que chega ali para ser uma sombra do Jean. Ele não tem a característica que o Jean tem, por exemplo, de, a gente viu isso muito no jogo contra o Londrina, de voltar para fazer o primeiro homem, construir as jogadas do Náutico. O Pato Nunes é um cara que é um camisa 10 que fica mais próximo da área. Ele não tem essa característica de estar voltando, então vai ser uma sombra ali, um jogador que pode ajudar bastante, né? Nas últimas partidas pelo Amazonas estava jogando como titular, jogando o jogo todo. Mas em relação ao Náutico, é isso. O problema do camisa 10, desse jogador cerebral, desse cara mais criativo, é o Náutico parece que resolveu, né? Com o Jean e o impacto que ele traz, não só o futebol dele, mas para justamente elevar o nível dos outros jogadores do time, né? Sobre o Sport Santa, é uma demanda que parece que desde o início da temporada a gente está falando aqui, né? Sobre o Sport É, o Depena tinha chegado para ser esse jogador, para ser esse camisa 10 de intensidade, de ser um jogador que ele conseguisse não só distribuir bem o jogo, mas participar da construção ofensiva com um nível intenso durante toda a partida. E as partidas que a gente viu do Depena, ele não conseguiu fazer isso, né? Os melhores momentos do Depena no Sport como camisa 10 foi quando ele entrou no segundo tempo, né? Quando ele entrava no decorrer do jogo e conseguia ali mudar a história, conseguia uma finalização, conseguia uma cobrança de falta. É um cara muito bom nas bolas paradas também, mas o Sport até agora não conseguiu ter esse camisa 10 com esse nível de impacto que o Jean, por exemplo, está tendo no Náutico. Então o Diego Hernandes chegou agora, e eu acho que é um jogador interessante, que tem condição de melhorar ainda mais. Não começou titular na partida contra o Cuiabá, mas quando entrou no decorrer ainda do primeiro tempo, mudou o cenário do Sport no jogo, né? Porque o Sport estava precisando disso, né? O Biel, por exemplo, que é um cara que estava jogando ali mais à frente, né? O Sport teve em certo momento Zé Lucas, Fábio Matheus, Zé Lucas foi embora, o Fábio Matheus machucou, teve Pedro Martins ali também, mas nunca conseguiu ter um camisa 10 que trouxesse esse impacto de fato. O Diego contra o Cuiabá, a forma como ele entrou e o que ele jogou, foi muito produtivo. A gente não sabe até que ponto ele vai conseguir ser esse camisa 10, porque tem as questões físicas também, não é um jogador que tem essa intensidade assim como o Depena, mas a gente pode enxergar o Diego Hernandes como uma possível solução do Sport nessa parte criativa. Acho que ele tem que ter um pouco mais de tempo, um pouco mais de oportunidade, tem que começar a jogar de frente. Acho que ele tem que ser titular nessa partida contra o Vila Nova, até para poder mostrar um pouco mais desse futebol de qualidade que ele tem. Sobre o Santa, tem a questão envolvendo a forma como o Christian de Souza pensa o jogo, né? Porque o Santa tem um camisa 10 com essa característica de ser um cara mais de cadência, que é o Patrick Alain. Mas todas as vezes que o Patrick Alain foi acionado, ele não conseguiu corresponder àquilo que o Christian enxerga de formação, a forma como ele gosta que o Santa jogue. Por isso que o Vitinho, por exemplo, que é um cara que sofre críticas, não só da torcida, mas de parte da imprensa, ele não consegue ser um camisa 10 da cadência, mas o Christian, ele gosta de um camisa 10, de um cara de meio campo, com a característica mais parecida com o que o Vitinho tem, de ser um jogador que contribui, que consegue correr, que consegue chegar na área, que consegue distribuir passe, mas não é um camisa 10 cadenciado como o Patrick, do que o próprio Patrick. A última partida que o Patrick jogou de titular foi contra o Ipiranga, jogo na Arena de Pernambuco. E ele fez o primeiro tempo muito ruim, porque ele tem essa dificuldade de ser esse cara intenso durante o jogo todo. Saíram, eu lembro que naquele jogo foram substituídos no intervalo ele e o Thiago Marques, porque não estavam ajudando. Então, uma coisa é o que o treinador pensa sobre formação, sobre aquilo que os jogadores têm que fazer dentro de campo. E o Patrick, ele não é esse jogador, ele não encaixa na formação que o Christian pensa de futebol. Então ele prefere, às vezes, abdicar do meio campo, jogar só com o Vela e com o Vitinho, do que ter mais um jogador ali com uma característica que não agrada a ele. Então tem essa questão também. Seria interessante o Santa buscar um jogador mais intenso do que o Patrick para ser um camisa 10. O próprio Aruac não é um camisa 10 de origem, mas é um cara que consegue fazer ali uma função de segundo, pode ajudar bastante, porque ele junto ao Pedro Favela e ao Vitinho, que apesar das críticas, os últimos jogos dele eu gosto, eu acho que é um jogador interessante que é titular do time e faz por merecer, não tem a característica de ser cadenciador, mas não precisa. E a chegada do Aruá, a possível chegada do Aruá, pode ajudar bastante nesse setor. Então, o Santa não necessariamente precisa de um camisa 10, ele precisa de alguém ali para dialogar com os outros meio-campistas, né? Como Pedro Favela, que muitas vezes fica muito isolado ali, tendo que defender e atacar. Então, ele precisa de um jogador com a característica um pouco diferente, mas que consiga marcar e consiga ter mais qualidade para chegar próximo ao Vitinho e aos atacantes, até para os centroavantes do Santa, que hoje tem o Thiago Marques e o Heron, serem municiados. A gente fala muito de que existe essa dificuldade, que quando o Quirino estava aí também tinha dificuldade dos três fazerem gol, mas se você não tem, a bola não chega tanto, aí a gente não pode estar cobrando tanto eles conseguirem fazer, porque o Thiago, quando esteve em uma fase melhor, fez gol contra o Floresta naquele jogo que o Santa jogou fora de casa, foi segunda rodada. Contra o Paysandu deu assistência, então em alguns momentos ele ajudou. Precisa ser mais municiado, e pode ser que o Aruá, sendo esse jogador ao lado do Pedro Favela e do Vitinho, dá mais movimentação para a bola chegar mais na área. Para esse jogo contra o Botafogo pode ser uma boa, porque o Santa talvez precise de bola aérea e de jogadores experientes, porque o Botafogo tem uma casca. Então é mais ou menos nesse sentido que eu penso. O Náutico resolveu o problema, o Sport está tentando resolver, pode resolver com o Diego Hernandes, e no caso do Santa o problema ali é a formação e a característica, o que o técnico Christian de Souza pensa em relação a time.
4: Em relação ao Patrick Alain, Vitor, eu até o critiquei pelo último jogo, ele entrou em campo e foi muito mal, Mas a gente tem que reconhecer também que o cara é praticamente subutilizado. Aí é colocado num jogo onde o time precisa do resultado e ele totalmente sem ritmo não rende. Qual a tua avaliação sobre o Patrick Alan? Na tua concepção, é um cara que de fato foge muito da característica do Christian ou é prejudicado por essa falta de oportunidade quando entra geralmente está sem ritmo?
5: Bom, Tarcísio, eu acho que a questão do Patrick Alan precisa ser observada ao longo do ano inteiro, né? O cara, ele trabalhou com outros treinadores, né? Começou com Marcelo Cabo e depois passou pelo Claudinei e não conseguiu ser decisivo, diferencial para a equipe. A verdade é que ele passou em campo em algumas oportunidades, teve titularidade no começo e não foi decisivo. Então, isso também é algo que precisa ser avaliado, não só por nós, mas sobretudo por ele. Porque quando você olha o cenário de agora, pode ser, digamos, um resultado ou uma conclusão mais fácil, né, imaginar que ele merecia outras oportunidades pelo potencial técnico que já demonstrou. E eu acredito que essa é uma premissa real, desde que ele conseguisse demonstrar isso. Imagina que o cara vem super bem, chega um treinador e diz: olha, meu jeito de jogar é diferente, você está no banco agora. A gente certamente diria que, ó, ou isso aí é uma espécie de caça ao xerife, ou do contrário, é um erro absurdo, que o cara está super bem. Não é o caso do Patrick Alan. Veja, qualidade técnica se impõe. O cara tem que dar um jeito de ajustar a maneira dele de jogar para poder incorporar alguém que está super bem e é decisivo. Então, ele não vinha bem antes do Christian chegar. E quando o Christian chega, é um modelo de jogo que não contempla a função dele, onde ele se dá bem. Então, ele precisa, nessas circunstâncias, ser ainda mais assertivo, treinar ainda melhor, se dedicar ainda mais para que consiga se impor ao treinador, coisa que não tem acontecido. Quando ele entra, e eu, claro, concordo com você, acho que todo torcedor do Santa, quando olha para o Patrick Alan, percebe, ele entra pouquíssimos minutos, o que não dá a ele também grande chance de se desenvolver. Ele não entra de maneira habitual, tem jogo que nem entrar ele entra, então ele também não tem ritmo de jogo, minutagem, que possa contribuir para uma evolução, e entra muitas vezes em situação de sufoco, às vezes contribui, como foi no caso do jogo do Brusque, né, que ele entrou bem, deu assistência numa cobrança de escanteio, o gol foi de uma assistência dele, e outras vezes entra e a gente não percebe. Então, eu acho que o problema do Patrick Alan, claro, está sim na maneira como o Christian enxerga o jogo, e ele não está contemplado nessa maneira, então isso deixa ele um tanto sem função no elenco, né, meio perdido ali, é a última das últimas opções do Christian, isso está evidente, mas eu acho que tem a ver com ele. Ele quer jogar, ele quer participar, ele se sente desafiado pela situação, porque assim, isso vai muito de pessoa para pessoa. Eu me sentiria desafiado. Só, eu vou convencer esse cara de que ele tem que ajustar esse modelo dele para me encaixar. Porque eu posso ser decisivo. Eu posso fazer. E o cara já fez em outras oportunidades. Então, eu me sentiria assim. Mas outras pessoas podem se sentir, sabe, desestimuladas, desinteressadas e ficarem ali cumprindo o seu papel. Veja, ele é profissional. Ele cumpre a sua obrigação, está lá treinando, está nas escalações, quando entra, se dedica, mas talvez falte o algo a mais. Né? Se alguém não gosta, né, do seu trabalho, você pode imaginar, ó, eu não tenho que convencer ninguém, eu estou aqui, eu tenho meu contrato, eu vou embora. Ou, de repente, você pode se desafiar para dizer, eu vou fazer esse cara reconhecer que ele precisa de mim. É uma forma, são formas, na verdade, de você encarar a realidade. A impressão que passa é que, de alguma maneira, o Patrick esmoreceu. Já não vinha muito bem, e diante de um treinador que não contempla, na maneira de jogar, a função dele, decidiu cumprir seu papel. Ele está ali, bate o cartão, está disponível, mas não parece realmente disposto a fazer diferente para que o técnico tenha meio que a obrigação de incorporá-lo. E no futebol ainda tem mais, né? Porque o futebol ainda tem o fator torcida. Pô, o cara entra 15 minutos e vai muito bem. Entra 5 minutos e vai muito bem. A galera começa: esse cara tem que jogar, esse cara tem que jogar, esse cara tem que jogar, esse cara tem que jogar. E o treinador fica só: Se eu perder e esse cara não jogar, vão dizer que foi por causa dele. Aí o cara bota até que seja no, sabe, no prejuízo. E aí você vai e define. Ele tem que botar você. Então, qualidade no futebol se impõe. O Patrick é que não está conseguindo.
6: E outra coisa, Tassi, rapidamente, só para pegar esse gancho que o Vitor está falando. Isso que o Vitor citou sobre um jogador que entra no decorrer do jogo e consegue mudar a história, aconteceu com o próprio Patrick naquele jogo contra o Brusque, né? O Vitor falou muito bem aí. Ele entrou no segundo tempo e deu outra cara, né? O Santa estava sendo bombardeado naquela partida, o Gabriel estava fazendo boas defesas, estava garantindo 0-0. E a jogada do gol do Santa é toda feita por ele, né? Porque a finalização, o goleiro do Brusque coloca para escanteio, foi o Patrick Allan que finalizou, ele cobra o escanteio e sai o gol do Edson Miranda, que foi o gol da vitória do Santa naquele jogo. Então, eu imagino hoje, isso tentando pensar com a cabeça do treinador, do Christian, de que o Patrick já teve as chances, né? Porque depois dessa partida, a torcida e até a gente aqui falou sobre isso, se cobrou muito de que o Patrick tinha que ser titular, que ele merecia mais chances. E o próximo jogo depois desse contra o Brusque foi exatamente a partida contra o Ipiranga, na qual ele começou de frente. Foi o último jogo no qual ele foi titular. E aí ele fez um primeiro tempo muito ruim, né? Foi bem decepcionante. Eu lembro que eu estava lá na arena e a expectativa do torcedor, e até nossa, era de ver um Santa Cruz dominante no meio campo, né? Enfrentando uma equipe do Ipiranga que estava numa crise naquele momento. E o que a gente viu naquela partida não foi isso. A gente viu totalmente o contrário. O Ipiranga dominou o meio campo e terminou saindo com a vitória, e o Patrick Allan foi substituído no intervalo. Então, pensando com a cabeça do treinador, eu acho que ele enxerga o Patrick como um jogador de segundo tempo, que ele vai entrar ali em algum momento de emergência, como foi, por exemplo, contra o Figueirense, que o Santa estava perdendo, coloca, vê se ele consegue fazer a mesma coisa que ele fez contra o Brusque, chutar uma bola de fora da área, conseguir uma finalização, conseguir uma jogada de escanteio, na bola parada, uma cobrança de falta. Então, até pela forma como o Christian joga, que eu já falei aqui, esse tipo de jogador talvez não consiga se encaixar no início do jogo, né? O que o Christian pensa. Porque uma coisa é, o Santa precisa de um camisa 10, outra coisa é a forma como o treinador enxerga a construção do time dentro de campo, a formação. Então, eu acho que ele enxerga o Patrick Allan como um jogador de segundo tempo, que entra ali e tenta em algum momento conseguir fazer uma coisa diferente, para um cenário diferente. O Santa, no caso, contra o Brusque, estava sofrendo, precisava chegar um pouquinho mais no ataque, contra o Figueirense estava perdendo. Então, ele entrou para isso, para tentar municiar o ataque, para tentar colocar alguém na cara do gol, para tentar, numa cobrança de falta, fazer um gol. Então, foi mais ou menos nessa linha. Ele não conseguiu ser o camisa 10, que talvez pedisse passagem, como o Vitor falou aí, de se escalar, mesmo que o treinador não pense futebol dessa forma, mas o cara tá indo tão bem que ele tem que ser escalado. O treinador vai ter que mudar a forma de jogar para encaixar ele. Não é o caso do Patrick. Então, eu enxergo assim, de que ele vai ser um jogador que vai entrar, que pode ajudar, mas para resolver um problema assim do início do jogo, acho que o Christian e boa parte da torcida e até a gente da imprensa, a gente não acredita mais.
5: Tem duas posições no futebol brasileiro que são, digamos assim, especialmente observadas, né, e bem quistas pelos torcedores. É o 10 e o centroavante. Então, quando você é um desses, né, e você está sendo, digamos, injustiçado, ou não está tendo oportunidade, mas quando você entra, você tem a confiança do torcedor, ou quando você tem um potencial técnico muito grande, já fez muita coisa no passado, mas não está sendo aproveitado, e de repente o treinador, né, tem as suas razões, porque a gente não está vendo treino, né? A gente não vê o treino. Infelizmente, essa realidade de hoje impede, não apenas que o jornalista possa ter elementos para aqui construir uma análise mais embasada, porque você imagina, se a gente tem o Vinícius acompanhando o treino, a gente saberia o que, é que o Patrick está produzindo ou não está produzindo no treino. Coisa que a gente não tem. E no fim das contas, isso é falta de informação para o torcedor também, para que ele possa entender melhor o que está acontecendo e por que razão o treinador não está escalando o cara. Mas, enfim, esse ponto aqui que eu estou levantando é porque, uma vez que o cara é um desses, né, se ele é um meia ou se ele é um atacante, né, e o cara já fez muita coisa no passado, né, principalmente nos momentos onde o time não vai muito bem, ou até mesmo quando vai bem, mas o torcedor quer ver um jogo mais bonito, né? Um resultado mais bem construído, uma performance mais interessante de se assistir, porque o futebol é também um espetáculo, né? O cara vai pedir por ele. E veja, eu não sinto isso. Eu não vejo muito torcedor do Santa pedindo pelo Patrick. Por quê? Porque o ano do Patrick não tá legal, sabe? Então, é uma coisa que tem que partir dele, sabe? O treinador talvez não tenha despertado para isso, por não contemplar a função dele dentro da maneira de jogar. Talvez não seja a característica do Christian, tá? Também é difícil fazer esse julgamento de longe, porque, volto a dizer, nós não temos as informações de bastidor, porque os repórteres hoje têm pouco ou quase nenhuma informação, né, sobre o que acontece. Mas o Christian não parece ser aquele cara, sabe, mais motivador. Ele parece ser aquele cara mais técnico. E aí, claro, ele vai mostrando o conhecimento dele, vai mostrando a forma de fazer, os caras vão fazendo, vai surtindo efeito e ele vai conquistando os jogadores. Mas se é um cara mais motivador, e talvez na comissão técnica possa haver, entre os dirigentes pode haver, entre o staff do jogador pode haver, alguém devia, sabe, cutucá-lo. Quer dizer, cara, você tem mais a oferecer, teu papel não está compatível com a tua capacidade. Você vai ficar satisfeito com isso? Para onde você vai depois? Sabe? Porque o Santa está conquistando ou não o objetivo, qual seria a condição tua aqui para continuar, para renovar teu contrato? Vamos lembrar que o Patrick saiu do Náutico, o Náutico considerou, né, pelo perfil do Hélio, que a maneira dele de jogo não se encaixava por uma questão de intensidade, eu lembro muito bem disso, e aí ele decide ir para o Santa porque ele queria permanecer no mercado de Pernambuco. Ele quer ir embora? Ele quer continuar? O que ele quer fazer da vida? Sabe? Como é que está a imagem dele no mercado? Agora é você por você, cara. Sabe? Como é que você está se vendo no mercado? Você não está jogando, não está tendo minutagem. O que isso significa no final do ano? Para renovação de um contrato, eventualmente, ou para a busca de um outro contrato. Onde é que você quer ir? Você está na Série C, você vai para D? É para D que você acha que tem que ir? Então, eu acho que ele precisa de uma injeção de ânimo, sabe? E principalmente num momento como esse. Ele é um cara que pode decidir na bola parada, ele pode decidir num toque diferente, ainda que ele entre com pouco tempo, como ele mostrou contra o Brusque. É preciso encontrar um fator, né, motivacional para ele startar um novo momento para que ele possa contribuir. Ele tem como contribuir, mas nesse momento a participação dele não tem levantado nenhum tipo de elemento que faça a gente se apegar a ele e dizer, ó, esse cara vai ser decisivo. Eu não consigo dizer, ah, o Christian não botou o Patrick Allan. Ah, se tivesse colocado, teria sido outro resultado. Hoje ele não passa... Ele não transmite essa confiança para ninguém.
6: E outra coisa, rapidamente, tá? Só para passar para você, isso que o Vitor tá falando, a última vez que o torcedor do Santa pediu o Patrick foi justamente após essa partida contra o Brusque em casa contra o Ipiranga. Ele performou mal, foi substituído no intervalo e depois ninguém mais pediu. Isso é reflexo de tudo que a gente tá debatendo aqui.
4: Perfeito. A gente vai para esse primeiro intervalo no Papo de Craque. E na volta eu quero saber a expectativa dos meninos para a sequência de Santa, Náutico e Sport no Campeonato Brasileiro. Santa encara o Botafogo fora. No sábado o Sport encara fora de casa o Vila Nova, também no sábado. E no domingo o Náutico recebe o Atlético Goianiense. 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
8: 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Na região central da cidade, vamos encontrar várias vias com trânsito bem intenso. No bairro da Boa Vista, as avenidas Conde da Boa Vista, Rua Gervásio Pires, Manuel Borba e Rua da Soledade. Mesma situação em Santo Amaro com as avenidas Mário Melo, Visconde Suassuna e Rua da Aurora. Além das avenidas Martins de Barros, Letras Barreto, no bairro de São José. E Cais do Apolo e Alfredo Lisboa, no bairro do Recife. Com isso, a melhor opção para você que vem da Zona Sul. Tem compromisso em Olinda e Avenida Gaminô Magalhães, que está com o trânsito ligeiramente melhor no sentido norte. 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
2: De volta com papo de craque TMC. Olha, 1:37, eu quero ouvir do Vitor, do João Lucas. É claro que ainda estamos na terça-feira, nossos clubes entrarão em campo no final de semana, mas é importante a gente analisar esses ambientes que foram os ambientes dos clubes daqui da capital, antecedendo esse jogo contra equipes da Série B, no caso de Sport e Náutico, e na Série C, o Santa Cruz. Vamos lá, Vitor, fazendo essa análise. No Sport teve organizada, teve reunião com o Dalpozo e selada a permanência, a pedido inclusive de lideranças do elenco, e chegada de dois novos membros para o staff do futebol, o Leonardo Cruz e o Bruno Reis. O Náutico teve a questão do Dodô, né? Mas se analisarmos aí os últimos tempos, teve pressão em cima do trabalho do Hélio, também teve organizada, mas o Náutico conseguiu bons resultados e a questão foi a situação de saída de Dodô. E no Santa, o negócio foi feio, né? A desavença entre o Christian de Souza e também o Alex Brasil, executivo de futebol. Vitor, como é que você analisa para a rodada? Você acha que de alguma forma isso pode interferir na preparação, Vitor?
3: Olha, em relação ao Sport, eu acho que não, porque o elenco foi atendido, né? E aí eu separo em três pontos diferentes. O primeiro é esse movimento de organizada, que é absurdo, sabe? E eu espero sinceramente que quem está nos ouvindo agora compreenda o quão absurdo é isso, porque você imagina estar no seu ambiente de trabalho, de repente você, meu amigo, que é vendedor, e você não bateu a sua meta por alguma razão, que pode ter aí múltiplos fatores, certamente tem múltiplos fatores, que não apenas a sua vontade, muitas vezes fatores alheios à sua vontade, né? E você está ali tentando bater a sua meta, e de repente você não bateu, e vem um grupo aí de pessoas que vai bater na porta da sua loja, querendo invadir a loja antes do horário do expediente, ou enquanto você está trabalhando, tentando coagir você, tentando ameaçar você, dizendo, ó, próximo mês, se não bater a meta, já sabe, não é? Você não está vendo que isso não vai causar nenhum efeito positivo, você não vai vender mais por conta disso. Ao contrário, você vai pedir para sair. Eu não estou se sentindo seguro aqui, cara. Peraí. Então, quer dizer, é absurdo, tá? A realidade é essa, é um trabalhador que está trabalhando, o resultado pode não estar vindo, mas o cara não está trabalhando para perder. Ele tem o que perder lá. É dali que ele tira o salário dele. É dali que ele vai projetar a carreira dele. Então, ninguém está para perder. Então, não faz o menor sentido isso. Então, esse é o primeiro ponto. Isso é uma cultura absurda, violenta do futebol brasileiro, que infelizmente ainda tem dirigente que concorda com isso e abre porta para isso, tá? Então, é um absurdo. Então, vamos lá. O outro é um aspecto político. Todo momento em que você se vê pressionado, você tem que fazer algumas concessões para tentar diminuir a pressão, quando esse ambiente é possível. Se o Náutico não incorporou elementos da oposição no departamento de futebol ou em outras áreas do clube, é porque existe um estremecimento absoluto, né, entre hoje quem capitaneia a oposição do Náutico e quem está no poder. Então, assim, não há diálogo entre a oposição e a administração. Algo que é diferente do caso do Sport e do Matheus Soultomaior. Apesar dele ter sido eleito como oposição, ele dialoga com aqueles que eram situação e agora estão na oposição. Então, uma vez que há diálogo, e em virtude do momento, ele faz um aceno a essa oposição para tentar botar água na fervura, para diminuir a pressão interna dentro do clube. Né? E faz isso politicamente muito bem. O que não significa dizer que os espaços vão ser estratégicos ou que as opiniões trazidas de fora vão, de fato, alterar a dinâmica do curso do esporte. Mas é um movimento político, já foi feito outras vezes, os nomes eram diferentes, eu até citei ontem à noite a história do colegiado, que às vezes tinha 10, 15 dirigentes, e que no fim as decisões eram tomadas por 3 ou 4, e os outros ficavam lá fora. Mas assim, em clube associativo, a participação tem valor. Ser ouvido tem valor. E isso faz com que você se sinta participante e diminui o peso das pressões e das críticas. E é isso que o presidente está fazendo. Então isso é política. E por fim tem a questão do jogo em si, que é o foco da tua pergunta. Vai alterar a dinâmica do jogo? Não. Eu acredito que não. No sentido de que os jogadores foram atendidos à permanência do Dalpozo. Acho que eles são conscientes de que as trocas constantes não vão trazer nada de muito produtivo. Espero que, uma vez atendidos, que eles se dediquem a responder ao Dalpozo, né, cumprir aquilo que o Dalpozo está pedindo, principalmente do ponto de vista defensivo, para a equipe ser mais competitiva e chegar a um resultado de vitória. O que o Sport precisa num momento de crise é a primeira vitória, aquilo que o Náutico conquistou. Quando você conquista a primeira, você ganha um fôlego e mais equilíbrio para tentar, de fato, pavimentar um caminho de recuperação. Então, hoje, o que o Sport precisa é isso. Uma vitória, seja como for, para que comece, de fato, a pavimentar um caminho de recuperação. Quando você vai para o Náutico, o que eu vejo é que há uma pressão de oposição no Náutico, independente dos resultados. Tá? Independente dos resultados. Como eu disse, há uma incompatibilidade absoluta entre a gestão e a oposição. Claro que entre os dois polos, há aí muita gente no meio. E aí vai ao sabor dos resultados. Quando está ganhando, está muito bom. Quando está perdendo, vai para o lado da oposição. O Hélio foi mantido porque ele é essencial na lógica da gestão do departamento do Náutico e conquistou a primeira vitória, precisa sedimentar o processo de recuperação. Acho que ainda é cedo para dizer que o Náutico recuperou-se. Ele está em vias de. Então ele precisa continuar o processo. Venceu o primeiro jogo, empatou fora de casa. Acho que contra o Atlético Goianiense vai ter um desafio muito grande pela frente e acho que as movimentações recentes não vão trazer nenhum comprometimento à preparação para esse jogo de domingo. Por fim, o caso do Santa, esse eu acho que pode, Tassis, porque, veja, essa discussão entre treinador e executivo de futebol, ela reflete diretamente no grupo. E a informação que nós tivemos é que havia um racha. Então, uma coisa, como bem lembrou à época o João, uma coisa é o presidente, de maneira política, construir um entendimento entre as duas partes e conseguir que eles se aturem, né, que atuem profissionalmente falando. Outra coisa é o reflexo disso para um grupo de jogadores, tá? Principalmente levando em consideração que os jogadores são mais jovens, a boa parte deles não tem um equilíbrio emocional tão bom como se desejava, fora a cultura do futebol brasileiro, né, de tratá-los como meninos, né, infantilizá-los e de alguma forma tutelá-los. E aí eles ficam sempre ao sabor de influências, apesar de que são responsáveis, claro, né, por seus comportamentos. Então, uma coisa é o Christian aceitar

0: ter conseguido resolver isso, que parecia para mim, né, algo sem solução que não passasse pela saída de um. Então, é uma solução arriscada para o futebol, essa que o presidente tomou. Tá? Eu imaginei até que poderiam sair os dois, e ele conseguiu manter os dois. Nós vamos descobrir se essa decisão foi a mais acertada, se isso vai contribuir para os resultados do Santa ou não.
1: Perfeito, Vitor. Eu estou muito curioso para ver principalmente o Santa Cruz depois disso tudo que aconteceu. Vamos fazer o seguinte, a gente vai para esse intervalo, mais um intervalo, e na volta quero ouvir a opinião do João Lucas Farias em relação a essa sequência dos clubes pernambucanos no Campeonato Brasileiro depois de tudo que aconteceu nos bastidores. 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
1: Muito bem, ouvinte TMC, tô de volta com mais informações, oferecimento. 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A BR-101 sente no momento reflexo de tombamento de uma carreta no trecho da Guabiraba. O trânsito está complicado na região nos dois sentidos e principalmente na direção sul, que tem trânsito complicado desde as imediações do limite entre Recife e Paulista. A melhor opção para você que está agora em Abreu e Lima e vai para Boa Viagem, na zona sul da capital pernambucana, é pegar caminho pela PE15 e H-Menor Magalhães na sequência. 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

0: Passes Michel.
1: De volta com o Papo de Craque TMC, o Vitor Araújo trouxe antes do intervalo a sua opinião sobre o que aconteceu nos bastidores dos clubes e se pode interferir nessa rodada, né, do Campeonato Brasileiro, no Sport, no Náutico e principalmente no Santa Cruz, porque foi a parte que mais ligada diretamente ao campo, porque tivemos aí entraram em rota de colisão o Christian de Souza, técnico, e o Alex Brasil, executivo de futebol. E a tua opinião sobre isso, João Vitor? João Lucas, desculpa. Eu misturei o João com o Vitor, né? João Lucas Farias, a tua opinião sobre isso. Vamos lá.
2: Toda essa questão que a gente está abordando fora de campo e todos esses desentendimentos e problemas que os três tiveram ao longo da semana passada, né? No caso, começar pelo Náutico da questão do Dodô, e também envolve questão de salários atrasados. O próprio Hélio e o Guilherme falaram sobre isso em entrevista, o Jean Carlos falou sobre isso em entrevista também, que isso termina influenciando.

0: ano, que isso atrapalha. Então não é só a questão do Dodô, tem essa questão também envolvendo salários. Mas acho que dos três, dá para se considerar que o Náutico é o que está no momento menos pior. É o momento de realmente tentar sair de um recorte negativo. Né? O Náutico estava há 8 jogos sem vencer e conseguiu nas últimas 2 partidas bons resultados. Né? A vitória do desafogo dentro de casa contra o Londrina naquelas condições, foi um jogo que no segundo tempo foi difícil, aquela chuva, o Londrina poderia ter empatado se não fosse Muriel. Contra o Criciúma também, o Náutico poderia ter tido uma sorte melhor, mas Muriel também foi importante, personagem importante naquele ponto conquistado em Santa Catarina. Mas esse jogo contra o Atlético Goianiense, mediante essas questões, o Náutico não conta mais com o Dodô e tem essas questões extracampo envolvendo salários, eu acho que dentro do grupo e o trabalho do Hélio, do Guilherme, do próprio Bruno, as coisas tendem a acontecer. Eu acho que o time tá unido, acho que o Náutico, a principal preocupação agora é justamente esses desfalques que o Náutico vai ter pro jogo, né? Porque o Náutico contra o Criciúma montou um meio campo com 4 homens no meio campo, né? Com o Samuel, o Enderson, o Luiz Felipe e o Jean Carlos. 2 desses não vão estar disponíveis, o Enderson tá suspenso e o Luiz Felipe tá machucado, né? Lesão grau 3, então é uma preocupação a forma como o Hélio vai montar essa equipe para enfrentar o Atlético Goianiense, que é um time que a gente já falou aqui tá em ascensão. Então, na teoria, ele teria o Samuel novamente, pode colocar o Auremi ali para fazer o segundo homem junto com o Jean Carlos, pode até puxar o Léo Índio para fazer essa função, voltando o Betão para a zaga, ou ao lado do Wanderson, ou ao lado do próprio Gustavo Henrique. E o ataque também é uma situação que é um incógnita, né? Porque provavelmente ele vai ter o Borassi e o Cauã Maranhão. Não sabemos a situação do Paulo Sérgio, informação que recebi é que ele vai estar apto para esse jogo. A escalação dele, a relação dele para esse jogo vai depender aí do Hélio dos Anjos e do Guilherme, se ele vai para o jogo, mas ele estaria recuperado e disponível para jogar esse jogo, então seria mais um jogador que poderia reforçar o Náutico. Agora, a preocupação é, essa volta do Vinícius vai acontecer? Qual é a minutagem? Porque ele tem problemas para esse lado também do campo, né? Porque a gente está falando de que naquela partida em específico contra o Criciúma, o Náutico terminou o jogo com Betão de lateral e Reginaldo de ponta direita. Então, é uma coisa que pode até acontecer de novo, essa dobra no lado direito, caso o Vinícius não se recupere e não esteja apto, do Arnaldo com o Reginaldo, né? E o Borassi de um lado e o Cauã Maranhão centralizado. Então, o Hélio vai quebrar a cabeça aí para conseguir montar esse elenco, esse time do Náutico para essa partida. Um jogo duro, um jogo difícil, frente o Atlético Goianiense, e a principal preocupação é o Náutico conseguir performar bem, né? Esse momento que o Náutico atravessa de conseguir evoluir no Campeonato Brasileiro da Série B com esses jogadores que possivelmente vão ajudar. O próprio Vinícius, obviamente, é o principal, né? Quando ele voltar, a gente sabe que o impacto dele junto com o Jean Carlos vai ser muito grande, então a preocupação é essa, né? Acho que isso termina fazendo com que o Náutico consiga, dentro de casa, ter um desempenho bom e consiga vencer o jogo, porque é um momento de afirmação. O Náutico vai enfrentar o Atlético Goianiense, que também está bem, e é um momento de afirmação para as duas equipes. O Náutico tem que voltar e jogar bem dentro de casa. Acho que a principal preocupação é essa, e o Hélio tem que montar um time mediante os problemas que ele tem. Sobre o Sport, o Dalpozo teve esse respaldo, né, esse momento de instabilidade, vamos dizer assim, dado pelo Matheus Sotomayor, não só para ele, mas também para o Ítalo Rodrigues. E aí chegaram esses novos membros da diretoria, o Bruno Reis e o Leonardo Cruz. Eu acho que esse momento de estabilidade ele tem um parêntese, né? Porque o Sport está 9 jogos sem vencer, vai enfrentar um adversário, como eu falei, está invicto em casa, e nos últimos 5 jogos, 5 vitórias dentro de casa, um adversário duríssimo para se jogar lá no Oba. Então é um Sport que também tem problemas no meio campo, né? A gente está falando de jogadores que o Sport não tem disponível mais. O Lucas já foi embora, o Fábio Matheus se machucou. Então a montagem do time nesse meio campo, o Biel também vai estar fora, é muito importante, porque o Sport precisa ter um meio campo que consiga marcar e que consiga municiar o ataque, né? A gente está falando de um Barlete e de um Perotti, que tem essa condição de serem diferenciais na hora da finalização, de conseguirem fazer gols, de conseguirem ser os principais nomes do ataque do Sport, mas a gente está falando de uma zaga que tem dificuldades ainda. A gente está falando de laterais que tem dificuldade na marcação, e aí falo de novo aqui que para esses setores, o Sport tem dentro do elenco peças que podem repor a altura, que podem render melhor do que os que estão jogando. Tem o Marcelo Aju, que pode jogar junto do Benevenuto. Tem o Edson Lucas, que eu já defendo aqui há um certo tempo, que tem que ser titular pelo lado esquerdo. Então, o Gilmar tem peças, o Diego Hernandes provavelmente vai ser titular, para conseguir elevar o nível. Eu acho que é tão importante quanto a vitória, é tão importante quanto o Sport conseguir performar bem, vencer o jogo, é o Sport conseguir ter um bom nível de jogo. É o Sport conseguir não cometer os erros que vem cometendo já há muito tempo, não só com o Gilmar, mas também com o Márcio, de conseguir sustentar resultado, de ter jogadores que possam municiar o ataque, de ter outros jogadores participando da construção ofensiva para não depender o tempo todinho do Perotti e do Barleta. Então, isso vai ser muito importante para aquilo que o Sport almeja na partida contra o Vila Nova, que é uma vitória. Se vier a vitória e o Sport conseguir elevar o seu nível de jogo, melhor ainda. Sobre o Santa, é difícil, porque eu acho que dos três, em relação a esses problemas que envolveram o extracampo, é o que mais pode sentir, porque dos três o adversário mais pesado é o que o Santa vai enfrentar na condição dele, né? Jogando contra um time que não só está em ascensão na tabela, o Botafogo estava na primeira parte do campeonato lá embaixo e agora já está no G8, mas que vem numa sequência de vitórias. Então vai ter que ser ajustado isso, o trabalho do Christian dentro de campo, mediante a relação dele com o Alex Brasil, e o desempenho do Santa dentro de campo, né? Acho que o Santa tem condição aí de montar um time bom. Ele tem algumas dúvidas ainda. Eu colocaria o meu campo, só para fechar, o meu campo com Pedro Favela, Vitinho e Renato, e colocaria os três atacantes. Então, com essa condição, o Eurico na lateral direita, uma dupla de zaga forte com o Edson Miranda e com o Matheus Vinícius, o Alex Juan na esquerda, o Santa pode ter um pouco mais de qualidade para enfrentar o Botafogo. Não precisa ter linha de 5, não precisa ter o Thiago Enes na lateral, ele pode manter o Eurico, mas tem que ter um pouco mais de equilíbrio para enfrentar um adversário fortíssimo fora de casa.
1: Beleza, João Lucas, estamos encerrando o Papo de Craque de hoje. Deixa eu me despedir do meu amigo Vitor Araújo. Vitinho, é sempre uma honra, um aprendizado, amigo. Grande abraço.
2: Otas, tamo junto, a honra é minha. Um abraço pra você, pro João, pro nosso Guga, o ouvinte da TMC. Até amanhã.
1: Valeu, Vitinho. João Lucas Farias, que eu chamei de João Vitor no debate, que misturei João Lucas com o Vitor Araújo. João Lucas, um abraço, é sempre uma honra.
0: Valeu, Tássio. Um abraço para você, pro grande Vitinho, pro Guga, pros ouvintes da TMC. Até a próxima.
1: Com os trabalhos técnicos de Emílio Bezerra, o Guga, estamos encerrando o Papo de Craque TMC. Teremos a programação esportiva de volta às 17h45. Com Bola na Rede. Você fica com a programação da TMC. Boa tarde, grande abraço.
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1: Boa tarde pra você que tá sintonizado na TMC. Sim, Transamérica, agora é TMC, quem escuta sabe. Seja muito bem-vindo ao Sobremesa, o seu programa favorito. Comigo, Lucas Salles, e também com ela, Mini Ruth.
2: Olá, galera! Boa terça-feira pra todo mundo. Olha só, Luquinhas, a gente veio combinando, estamos maduros de verdinho. Pra você que não viu, entra lá, @TMCNewsBR no YouTube, né, Batista?
3: Bom, você já falou o que eu ia falar, eu vou ficar quieto, né? Obrigado.
1: Batista, muito boa tarde pra você. E é o seguinte, você que está nos ouvindo com o seu ouvido, você lembra do programa de ontem? Se você não se lembra, foi tá bom. Tudo bem. Foi um bom programa. Foi bom. Nós recebemos ele, o Gustavo Mendes, e num determinado momento, a gente falou sobre uma notícia, sobre o Reinaldo Giannichini, que pintou seu cabelo. Pois é, o Reinaldo Giannichini tinha cabelos grisalhos e agora voltou para os cabelos morenos. E a gente quer que o Batista faça o mesmo. Batista é o nosso apresentador aqui da bancada, que tem cabelos grisalhos. Nós queremos que ele pinte o cabelo.
2: Exato.
1: E aí jogamos a responsabilidade pra você que nos ouve com o seu ouvido. Você vai poder decidir se o Batista pinta ou não pinta o cabelo.
2: Pinta ou não pinta.
1: E aí, Batista, tá feliz com essa nova campanha nossa?
3: Eu tô vendo a enquete lá. Eu tô vendo.
1: É. Nós lançamos uma enquete.
3: Pode dar sim, não, talvez. Eu não vou pintar.
1: Olha. Vai. Fizemos uma enquete nos stories da @TMCNewsBR. Você vai pegar o seu celular agora, vai entrar no Instagram e vai lá na página da TMCNewsBR e vai votar. Você quer que o Batista pinte o cabelo? Sim ou não? Até agora, vou trazer aqui em tempo real, hein?
3: 49.
1: Vamos lá, Batista.
3: Não, cadê?
1: Como está a votação?
3: A votação está 59 sim. E 41 não.
2: Vai ter que pintar. Não, vai ter que pintar. Sinto em te dizer.
3: Você manda em mim?
2: Não, aqui, você manda em mim? Os ouvintes mandam.
3: Tá no meu contrato que eu tenho que fazer o que vocês querem?
2: O que os ouvintes querem, sim.
1: Exatamente. É uma democracia. Temos que respeitar os votos. Por favor. Por favor, vai ter que pintar sim. Ó, no final do programa nós iremos trazer o resultado da enquete. O Batista.
3: O resultado
1: pinta
3: não importa.
1: Ou não, pinta o cabelo. E fique tranquilos que ele vai pintar, tá bom? Falando em enquete, amigos, você que tá ouvindo a gente pode participar do nosso programinha, né, Batista?
3: Exatamente, pelo 11 972221001. Eu disse 11 972221001. A gente já entrou em agosto e a pergunta é: de aqui pra agora, né? De aqui em diante, de agora em diante, você acha que o Brasil piora ou piora muito? Até o final do ano.
2: Não tem nem escolha, né?
1: Mini Ruth.
2: Eu acho que vai piorar muito, muito mesmo.
1: Eu acho que vai só piorar. Muito eu também não. Acho que vai só piorar.
3: É mesmo? Eu acho que a única coisa estável no Brasil é essa instabilidade. Eu acho que é a única coisa. Eu acho que a coisa vai ficar difícil.
1: Então, vai ficar difícil. Manda pra gente aí o que, que você acha que vai acontecer. Você acha que o Brasil piora ou piora muito? Manda pra gente no 011 972211001.
2: Mas muito sabe bem. O que, que não é muito estável também?
1: O quê?
2: Algumas respostas, né? Porque todo dia nós temos convidados aqui super importantes, né? Que a nossa Jamilinda, nossa produtora artística, consegue pra gente. Só que não é sempre que os convidados topam vir ao programa, né?
1: É um programa diário, todo dia tem que ter convidado.
2: Tem que ter convidado, mas às vezes eles dão algumas desculpas. Por exemplo, um comediante que a gente chamou, era só dizer não, né? Na verdade, era só dizer não. A gente chamou um comediante e olha o que ele mandou. Eu até ia, mas eu assisti um corte e vi que vocês não levam convidado a sério. Aí a gente fez o quê? Chamamos um influencer. E ele respondeu: eu até vou, mas será que tem como pagar um cachezinho de R$1.000 e uma hospedagem de alto padrão aí na Lapa?
3: Esse influencer deve ter 12 mil seguidores pra estar pedindo isso.
1: 12 milhões, né? Pelo amor de Deus.
3: Não, 12 mil pra pedir de cachê, pô.
2: Piora. A gente chamou um músico também e ele disse o seguinte: obrigado pelo convite, mas não dá pra passar muito tempo ouvindo a voz da Mini Ruth.
3: Tome.
2: Sem contar que o Batista é um xarope.
3: Tome. Sou mesmo, eu assumo.
2: Mas aí a gente chegou, chamou outro cantor e sabe o que ele disse?
1: O quê?
2: Eu não quero ir e não me convidem novamente. Gente, era só dizer não. Era só dizer não.
1: Tá aí. É. Este é o quadro Era Só Dizer Não. Não precisa ficar inventando desculpinha. Por favor, parem com isso. Amigos, mas os convidados que dizem sim, ah, esses a gente dá muito sim. valor. Nós chamamos de convidados de honra. E o convidado de hoje, esse não disse não. E vai se arrepender amargamente. Vamos receber ele, que é diretor do documentário polêmico sobre os Trapalhões, Trapalhadas Sem Fim. Ele é jornalista, escritor e radialista. Senhoras e senhores, o Rafael Spaca!
4: Aê!
1: Rafael, muito obrigado, seja muito bem-vindo.
4: Prazer, não sabia que vocês pagavam cachê, cara, senão
3: não,
4: eu pedia também.
3: Não, não pagamos nada. A gente dá valor em um copo d'água, é o que a gente tem. Aqui, é o que a gente tem. E pra começar o programa da Potrona, ô Piscite, qual a sua sobremesa preferida, hein?
4: Cara, eu sou um cara do doce, mais do que do salgado, eu amo tudo que é tipo de doce. Mas ultimamente tô com vontade de comer uma torta holandesa, cara.
1: Olha aí, mais é difícil achar um ponto holandesa. Para a torta holandesa. E a sobremesa favorita dos quatro trapalhões, Mussum, Zacarias, Dedé e Didi, qual era?
2: Cacildes?
4: Isso é uma coisa que a minha pesquisa não alcançou, cara.
1: Pô, mas você é um conhecedor, Rafael, você sabe tudo. Você escreveu 6 livros sobre os trapalhões. Inclusive, tem um documentário, né? Trapalhadas Sem Fim. Você é um cara que pesquisa tudo. Não deu pra descobrir na pesquisa qual é a sobremesa?
4: Não.
1: Nenhum chute?
4: Eu acho que até eles falaram. Tem... Eu lancei um livro, acho que foi em 2023, chama Os Trapalhões, Modo de Ser, de Pensar e Se Expressar. Eu li mais de 4 mil matérias a respeito deles. E eu sei que nessas matérias tinha aqueles questionários, sabe? Tipo, o que você gosta de fazer, hobby, comida predileta. Eu sei que eles responderam isso, mas assim, eu não lembro o que eles falaram. Mas certamente tá isso está documentado em algum lugar.
3: O Mumu deve ser pudim de cana. O Mumu da Mangueira. Agora, o Rafa, quer dizer, não sei se eu posso chamá-lo de Rafa.
4: Pode, fica à vontade.
3: Ou preciso chamar de Doutor Rafael.
4: Não,
3: porque tem essa história de que o senhor Didi Renato Aragão, né? Ele não gosta de ser chamado de Didi. Isso é verdade ou é uma lenda de que uma vez ele chegou pro funcionário e falou: ó, aqui Didi não, eu sou o Doutor Renato. Isso é verdade ou não?
4: É verdade, mas não partiu dele. Né? O que acontece é o seguinte, ele tinha bastante funcionário lá na casa dele e a esposa do Renato... Toda vez que alguém chegava lá pra trabalhar, falava, ó, você, quando encontrar o Renato por aqui, você não chama ele de Didi, chama ele de Doutor Renato. Você pode ver que essa lenda, esse folclore, mas de fato é um fato mesmo, acontece com a chegada da Lilian na vida do Renato. Né? O Renato, ele não tinha hater, ele não era um cara muito amado assim, pelo país. Mas desde que ela chegou e começou a namorar ele, né? Primeiro como amante, depois oficializou, ela foi a trajetória assim, institucional, capital social do Renato, ele decaiu muito com a chegada dela, né? Aquela coisa de, sabe, da mosca azul, ser picada assim, pela mosca azul, a pessoa ficou muito deslumbrada e ela começou a ter esses repentes mais... De nova rica, né?
2: Mas que fofoca é essa? Como assim, amante?
4: Ela foi uma amante do Renato. O Renato era casado a primeira praticamente com a primeira namorada dele, né? A Marta Rangel, que foi uma pessoa que ele conheceu lá em Sobral e construiu todo o patrimônio dele com ela, né? Uma mulher que todo mundo que conheceu, eu não tive o prazer de conhecer... Mas todas as pessoas que conheceram a Marta falam que é uma mulher de muito valor, que ajudou muito, né? Porque às vezes a gente fala do Renato, mas assim, o Renato teve o irmão dele, o Paulo, que é o cara que mexia com finanças, tudo, parece que ele construiu tudo sozinho, né? E ninguém dá muito valor para as pessoas que estão ali na parte periférica assim, da vida.
3: No entorno.
4: E a Marta, ela ficou com o Renato até meados de 90, Mas um pouco antes disso, o Renato encontrou a Lilian num evento do Banco do Brasil, aqui em São Paulo. Ele se apaixonou por ela e ela já tinha essa obsessão. Cada um tem um sonho, né? Ela falou que o sonho dela era, desde pequena, casar com o Renato. Pra você ver como que é a loucura disso.
2: Olha!
4: Né? E aí ela conseguiu casar com... se relacionar com o Renato. Mas até ele, de fato, oficializar a separação e o namoro, ela ficou meio que nas sombras. Então, por exemplo, eu falo muito disso, tem um filme que eles fizeram, Os Trapalhões na Arca de Noé. Já era um filme sem o Zacarias. O Zacarias já tinha falecido. Acho que é um filme de 91. Então teve um pedaço do filme que foi gravado na Amazônia. E aí ele pegou e escondeu a Lilian num barco. Daí a Marta voltou pro Rio. Daí ele levou ela pro hotel. Isso todo mundo ali da produção, da galera que trabalhava com os Trapalhões, sabia. E tinha também uma piada interna que chamava o Renato de Paulista. O Mussum e o Dedé chamavam o Renato de Paulista, porque ela é de São Paulo, né, a Lilian. E às vezes ela aparecia ali. Teve uma época dos Trapalhões que tinha plateia. Lembra?
1: Sim, quase. Claro, lembro,
4: sim. Já na reta final.
1: Sim.
4: E às vezes mostravam que tava ela lá na plateia. Ainda ela não era...
2: Mas era um...
4: namorada, nem...
1: Não era a oficial.
3: Não era. Agora, o Rafael, você não acha que hoje a Lilian, você não acha que ela infringe o estatuto do idoso fazendo o Renato Aragão dançar no TikTok e fazendo aqueles vídeos ridículos?
4: É isso que eu falo sempre, cara. Eu acho que você tem que colocar na mão de profissional, né, cara, essas coisas, né? E ver que aquilo lá não fazia bem pra... Acho que parou. Eu não acompanho as redes sociais do Renato, mas eu acho que parou isso, né? Essas danças, assim. Acho que teve algum momento que alguém falou pra ela, falou, isso não é legal pra... Porque tava, de fato, uma coisa bem ridícula, né, que o Renato tava se expondo ali, né?
2: Mas nos vídeos, você acha que em algum vídeo ele apareceu pedindo ajuda, socorro?
4: Já fizeram esse tipo de piada, né? Falar, se você tiver precisando de ajuda, faz um código, faz não sei o quê. E ela não leva muito, ela não tem esse senso de humor, né? Ela processa quem gente que brinca assim, né? Ela processou o Rafinha Bastos, né, por conta esse tipo de piada. Então eu acho isso muito incoerente, né? As pessoas que trabalhavam com humor não se levar tão a sério como eles se levam, né?
1: Você está ouvindo Rafael Espaca, jornalista, autor, escritor e também diretor do documentário Trapalhadas Sem Fim, que promete contar a história por trás das câmeras, dos bastidores, das confusões e também das histórias. Histórias sem fim do grupo Os Trapalhões, um grupo que com certeza você conhece. Não importa a sua idade, você sabe quem foram os Trapalhões. Inclusive, para essa nova geração, a gente não tem nenhum paralelo, não existem os novos Trapalhões. A gente vive na nostalgia, Rafael. Você acha que o documentário pode ajudar de alguma forma o novo público a querer consumir o conteúdo dos Trapalhões?
4: Eu acho que isso, cara, assim, modéstia às favas, a minha pesquisa fez isso já, né? Porque eu costumo dizer que é quase o que eu faço, é uma antropologia cultural do grupo. Por exemplo, o Ulisses faz daquelas assassinas todas, né? Faz da Suzane.
3: As mulheres assassinas.
4: Mas assim, não tem alguém do meio cultural que pegue um determinado tema e faça o que eu fiz, por exemplo. Né? Não tem no Chico Anísio, não tem... tento lembrar aqui, Pra Ser Nossa. Sim. Não tem ninguém que faça isso, né? Eu peguei os Trapalhões e as entrevistas, a pesquisa, os livros, a dissertação de mestrado. Agora estou fazendo uma tese de doutorado que resvala neles, que é a base do meu documentário. Isso tudo gerou um interesse, assim. Eu vejo que tem muita gente que não assistiu os Trapalhões, mas se interessou por conta das coisas que eu falo, que eu pesquiso, e do olhar que eu enxergo, né? Porque o olhar que eu tenho daquilo não é um olhar de um fã abobalhado, sabe? De falar, ah, puta, tudo foi lindo, maravilhoso, eu enxergo aquilo como, como acho que tem que ser enxergado, assim, como tem que ser visto. É, com um certo distanciamento e com uma crítica em, em relação àquilo, né? Então, contar a história de como ela era, como ela era. Então, assim, pô, os caras é, ficaram quase quatro gerações, né? Uma coisa quase, hoje, quase impossível de acontecer. Naquela época já era difícil. Eles entraram no Guinness Book, seu grupo mais longevo da história. Eu falo que é, o melhor é muito subjetivo. Cada um tem aqui um gosto. Mas o maior grupo de humor do mundo, são os Trapalhões. Em termos assim, se você colocar numa planilha no Excel, por exemplo, assim, é, o tempo que eles ficaram no ar, é, o que eles venderam de disco, de história em quadrinhos, de bilheteria, eles chegaram a ter 7 das 10 maiores bilheterias do cinema nacional, numa época que a contagem era, é, assim, se um filme, os caras levavam o latão de filme 35mm, sei lá, pra Franca, não tinha um cara que pudesse fiscalizar. Então o cara do dono do cinema falava, ó, tinha 20 pessoas, mas tinha 300 e pouco. Então assim, a contagem não é uma contagem muito exata, mas mesmo assim é muito relevante. Então tudo que eles fizeram por tanto tempo e quase assim, e multilinguagens do jeito que eles foram, não tem nenhum, o Gordo e o Magro não fez isso, Três Patetas, quem você é, quiser, é, Caceta e Planeta, cara, fez acho que um ou dois filmes. Né? É, pô, pra ser nossa, é, o programa é, é longo, mas assim, não teve, ou se teve história em quadrinhos, ficou muito pouco, mas não teve filme, não teve é, disco, enfim, é uma coisa muito pânico. Enfim, quem você quiser colocar, assim, não tem comparação com o que esses caras fizeram. Eles foram fenômenos é, midiáticos, né? É, multilinguagens, e onde você olhar, assim, é, propaganda da Pepsi, cara, lembra? É, tinha a Madonna, tinha Michael Jackson e aqui no Brasil eram os Trapalhões. Né? Então, com é Copinho, com Monark, cara, o que eles fizeram? Danone, álbum de figurinhas, tinha a Botinha, a Conga dos Trapalhões, cara. Então era uma coisa muito.
5: Quadrinhos também.
4: Quadrinhos, eles, primeiro na Block, numa fase mais adulta e extremamente incorretos, depois foram para Editora Abril. E aí começaram o licenciamento. Então é uma coisa muito, muito gigantesca o que esses caras fizeram.
3: E o seu sucesso documentário? Em Portugal. O seu documentário não saiu ainda, né?
4: Não saiu, mas tá saindo.
3: Mas cara. Por quê? Alguém chegou assim, o Didi, alguém chegou da família, chegou a te ameaçar, falou, não publica, não...
4: Não, não, não é assim, o que acontece? Eu nunca fiz um filme na vida, né? Eu só tinha... Eu escrevi naquela época que eu comecei o documentário... Eu tinha lançado um livro sobre eles é, no cinema e depois sobre as histórias em quadrinhos. E uma produtora de cinema falou, ó, sua pesquisa é muito legal, mas você tem que fazer um documentário, cara, porque livro quase ninguém lê. Faz um documentário. E aí eu fiz um documentário de forma independente. Então, sem muita estratégia, sem muito método. O que, que eu fiz? Eu falei, ó, não posso fazer uma mera repetição do que eram meus dois livros. Eu preciso buscar coisas novas. E se eu fosse entrevistar pessoas que eu já tinha entrevistado anteriormente, que eu pudesse fazer perguntas diferentes para poder preencher essas lacunas. Então eu comecei a entrevistar uma galera que eu não tinha entrevistado, né? E a minha preocupação era a urgência, porque é, tinha muita gente já dos Trapalhões que já estava com uma idade avançada. Então eu saí e comecei a filmar. Eu entrevistei quase 80 pessoas.
3: E tem polêmica? Tem polêmica no
4: desde
3: documentário?
4: Desde do cara que cuidava da conta bancária deles, empresário, camareira, até gente, tipo, eu entrevistei o Pelé. O Pelé fez o filme Trapalhões do Rei do Futebol. Entrevistei a Angélica, entrevistei Caetano Veloso, que fez uma música em homenagem aos Trapalhões. O Ney Matogrosso, que foi muito parodiado por eles no programa.
3: Você falou de conta bancária.
4: Mais polêmica, eu pulei. Tem, porque quando você entrevista essa galera toda, e por conta do distanciamento histórico, e hoje, e naquela época, né, principalmente hoje, não tem aquela relação trabalhista, então as pessoas se sentiam muito à vontade de falar. Então eu sempre cito o caso, por exemplo, do Baiaco. O Baiaco foi o cara que. Foi dublê do Renato Aragão por mais de 30 anos. E esse cara, ele dividiu camarim, fez filme, viajou com os caras. ele, na hora, o documentário não tem roteiro. Assim, eu entrevistava a pessoa, mas não sabia o que a pessoa ia falar. Claro. Se ela ia me contar alguma coisa ou ela ia esconder. Sim. Mas à medida que ela via que eu sabia das coisas, então ela se sentiu muita vontade de conversar. E o Baiacu foi o cara que contou pra mim, por exemplo, foi o primeiro das pessoas que eu entrevistei, da questão da bissexualidade do Zacarias e da causa-morte deles de AIDS. Dele, do Zacarias de AIDS. Porque naquela época tinha uma especulação, né? Porque o Zacarias, ele ficou muito magro, ele não sei se você assistiu aquele filme Uma Escola Atrapalhada, ele aparece muito magro, o programa, a temporada começava em março ou abril, ele falece em março, mas ele ficou um tempão afastado, não queria contato com ninguém e tal, e muita gente estava especulando, porque naquela época, começo dos anos 90, muita gente estava morrendo em decorrência da AIDS. Só acho que um ou dois jornais, o Notícias Populares aqui em São Paulo, falou que ele morreu de AIDS, mas a Globo, tudo, falou que foi porque ele fez. Foi uma pneumonia por conta de uma dieta, tá, não sei o quê. E aí, entrevistando, por exemplo, o Baiacu e depois outras pessoas, falou, não, o Zacarias morreu de AIDS. A Globo quis pagar tratamento para ele, ele não quis, porque o Zacarias, ele era espírita. Então ele tinha. No conceito dele de não aceitar esse tipo de coisa. Porque ele já tinha tido uma leucemia lá atrás, uma coisa muito grave, que ele ficou até desenganado, e ele foi curado por aquilo. Então, eu acredito que na cabeça dele, ele falou, putz, se funcionou lá atrás com isso, pode ser que seja... Né? Então, assim, ele não aceitou... o que tinha de mais avançado naquela época era nos Estados Unidos, né? Os tratamentos, até que o Cazuza chegou aí para lá e tal... A Globo quis pagar esse tratamento, ele falou, não, vou fazer uma coisa aqui do que eu acredito. E, infelizmente, acabou falecendo.
1: E falando, se você me permite, Batista, mas falando sobre Zacarias, o Rafael Spaca tem uma novidade durante todo esse processo aí do documentário que ele produziu, Trapalhada e Sem Fim, e que, como ele mesmo disse, já tentou ser bloqueado aí pelo Didi, o Dr. Renato Aragão, e parece que tem uma nova informação. Quem é que está atrás de você, te perseguindo, por assim dizer, Rafael Spaca?
4: Cara, todos os fãs, né? Assim, esses fãs que eu chamo de fãs, os parasitas, né, cara? Porque esses parasitas, o que eles fazem? Eles têm lá as páginas oficiais e só ficam republicando os vídeos antigos. Não são caras que trazem informação nova, né? Por isso que eu chamo de parasitas. E aí, gente que nunca nem leu uma orelha de livro e tal, né? Então eles ficam questionando a pesquisa. E falam, você tá estragando a minha infância. Deixa o Zacarias em paz, deixa o Renato em paz. Cara, tô trazendo informação. Eu acho que é isso que constitui o trabalho do pesquisador, do escritor, né? Desse antropólogo cultural. Renato e a esposa não gostam de mim. Dedé também não. E os herdeiros também não, né? Por conta dessas histórias todas que a gente conta. Porque eles querem uma coisa muito edulcorada, sabe? Uma coisa muito...
2: Conto de fadas.
4: É, né? E eu acho que assim, à medida que você conta essas histórias, você humaniza aquilo, né? Porque eu falo isso, contando essa história, por exemplo, do Zacarias, você combate o preconceito. Qual que é o problema do cara ser bissexual, ter falecido de AIDS, naquele contexto histórico, né? A questão do Mussum com bebida, das brigas entre eles quatro, que é a coisa mais natural possível, dada o tempo de convivência, né? Mas as pessoas não querem ouvir esse tipo de coisa.
1: Informação. E você relatando essas informações, foi por isso que a filha do Zacarias está te processando?
4: Cara, ela está me processando. Eu não posso falar muito por conta da orientação do advogado, mas ela está me processando porque... eu lembro assim, de duas coisas absurdas que ela está pedindo no processo. Primeiro falando disso, né, falando do pai dela, que morreu de AIDS e era bissexual. E nesse documentário eu entrevistei um ex-namorado do Zacarias, que relata esses momentos da reta final. Então assim, a pesquisa ela é muito bem fundamentada. Né? Entrevistei, por exemplo, diretores, o próprio Baiaco, todo mundo que... Então, eu tô muito tranquilo. E uma outra coisa que ela me cobra, por exemplo, é a minha participação, por exemplo, aqui. Ela fala assim, ó, você rentabiliza, você monetiza quando você participa de uma entrevista. Ela quer o dinheiro da monetização das minhas participações em podcast. Ela tem que explicar para ela que eu tô aqui como convidado, eu não vou receber.
3: Sim,
4: então, nada. Então, teve que... A peça, por exemplo, né, ela tá achando que eu tô milionário por conta das minhas participações em podcast, em programa como aqui e tal.
3: E Rafa?
4: E aí tem que explicar para ela que pô, é a TMC, não sou eu.
2: Cara, complicado, entendeu? Né?
3: Você falou aí de milionário, eu lembrei, eu tava uma hora que você citou, que entrevistou quem cuidava de conta bancária e tal. É, o que vem na minha cabeça é o seguinte, por que o dos Trapalhões, o Renato... Por que que ele é o cara que tem o dinheiro, que ficou milionário? Ele se beneficiava de alguma maneira dos contratos? Ele passava o pé, a perna ali no Dedé, no Mussum, no Zacarias? Por que que, né? Os outros não... É. A gente não vê assim que construíram um grande patrimônio.
4: É, eu costumo falar que o Renato ficou milionário e os outros três ricos, né? Isso, ele sempre se colocou... Assim, quando eu era... assistir os Trapalhões e enxergava aquilo como uma unidade. Eu falei, pô, acho que os caras ganham tudo igual, porque um depende do outro. O Renato mesmo falava, né, e fala até hoje, que ele não sabe fazer humor sozinho, né, então ele não faria um stand-up. Ele precisa de escada. Ele tinha três escadas ali. Se você reparar todos os cartazes dos filmes dos Trapalhões, o nome dele é sempre maior e a figura dele é sempre maior que dos outros três. É, quando ele vai pra Globo, ele e o irmão dele, o Paulo Aragão, eles se colocam como líder e o salário do Renato era maior que o dos outros três. É, e a porcentagem dos filmes era uma coisa assim, que eu descobri isso na pesquisa, era uma coisa esdrúxula, assim, como que a diferença, a disparidade entre o que ele recebia da bilheteria, os três recebiam. Uma das causas da separação em 83 é justamente essa. Porque a revista Veja faz uma capa, coloca o Renato, o grande palhaço do Brasil. E aí mostra ele na Granja Comari, que ele comprou, a produtora e tal. Isso também está no filme do Mussum. Eles olham aquela revista e falam, cara, olha a diferença. Vocês estão ricos, mas o Renato está milionário. E aí eles separam. Por quê? Porque o Renato ele recebia muito mais de salário na Globo, nos filmes, na publicidade, e quando ele resolvia ir fazer as apresentações aos finais de semana que eles saíam para se apresentar, sei lá, em Recife, Manaus, tal, tudo que envolvia o Renato era sempre maior do que os outros três.
5: Renato não, por favor.
3: Doutor Renato Aragão.
2: Eu só tenho uma última dúvida.
4: As melhores piadas, as melhores piadas eram, tinha que ser do Renato. Do Didi,
3: claro.
4: Tinha tudo isso.
5: Bom, a gente aqui entende, porque já rola uma briga de ego entre nós três. Imagina se tivesse um quarto integrante. Hoje nós recebemos ele, Rafael Spaca, jornalista, diretor do documentário Trapalhadas Sem Fim e também autor do livro Dossiê Musas da Boca, que está aqui na minha mão. Eu vou levantar para quem está acompanhando a gente no YouTube. Lançamento através da editora Rua do Sabão, A Boca do Lixo, que fazia filmes de pornô chanchada, e ele escreveu o Dossiê Musas da Boca. Você pode encontrar pelo Instagram do Rafael Spaca. Rafael, por favor, agora os seus recadinhos finais, enquanto eu seguro o livro aqui, o Dossiê das Musas da Boca, por favor.
4: Primeiro, prazer estar aqui com vocês, né? Eu acompanho o programa. Estou lançando esse livro, né? Um livro que eu me debrucei bastante, é um tema também que me interessa, né? Todo mundo, a maioria me conhece pela pesquisa dos Trapalhões, mas A Boca do Lixo também é um tema que me interessa. Eu quis fazer uma homenagem a todas essas mulheres revolucionárias, né, que, assim, Matilde Mastrange, Nicole Puse. Você deve conhecer algumas que foram suas musas, ou não?
2: Batista,
4: ou
2: não. Conhece todas.
4: Então é da época do Batista.
5: Então vai lá no Instagram do Rafael Spaca
4: e garanta o seu livro. Vou lançar dia 14 esse livro. Vai ter uma balada com a Rita Cadillac. A Rita Cadillac escreveu o prefácio. E dia 14 vai ser lá no Restaurante Soberano e depois na Bienal do Livro também.
5: Muito bom. Acompanhe as informações no Instagram do Rafael. A gente vai para um rápido intervalo e na volta tem mais sobremesa para você. Não sai daí!

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1: Caro ouvinte que nos ouve com seu ouvido, estamos de volta com Sobremesa, o seu programa favorito, o programinha de meu Deus. Hoje nós recebemos ele, Rafael Spaca, que veio falar sobre o documentário Trapalhada Sem Fim e também sobre o seu novo livro, Dossiê das Musas da Boca. Você pode encontrar mais informações no arroba Rafael Spaca. Vai lá dar uma olhadinha, tá bom?
2: Musas da Boca aparece outra coisa no meu bairro.
1: Amigos, vamos dar uma olhadinha na nossa enquete do dia? Vamos lá. Ô, Batista, qual é a pergunta de hoje?
3: A pergunta de hoje é o seguinte: já entramos agosto e eu quero saber, de agora em diante, você acha que o Brasil piora ou piora muito? É isso. 11 972 21 1001. Ivanildo Toscano.
1: Caramba.
3: Ele falou: eu acho que o Brasil vai piorar muito, mas o segredo é ir se desesperando aos poucos, não de uma vez só.
1: Boa, gostei da boa tática, Ivanildo. Próximo mini rote.
2: Mariana Almeida, ela mandou o seguinte: a esperança do brasileiro é igual o limite do cartão, vive sendo reduzida, né?
3: Carlos Henrique mandou aqui pelo zap: eu já tô tomando banho na academia pra economizar água, hein? Se piorar mais do que isso, eu vou tomar banho só quando chover.
2: Eu faço isso também.
1: Mais um minuto, vai.
2: Vinícius Pereira, ele mandou o seguinte: eu não quero nem saber quanto vai custar o Natal, eu já tô pensando em dar abraço de presente.
1: Ih, caramba. Bom, a gente quer saber a sua opinião. Você acha que o Brasil vai piorar ou vai piorar muito? Manda pra gente no 011 97221 1001.
2: Mas bora. Sabe onde o Brasil pode melhorar?
1: Onde?
2: Com um Batistinha mais bonito.
1: É verdade, nós lançamos a pergunta que você pode responder no nosso Instagram: o Batista deve pintar o cabelo?
2: Sim!
1: Ou não?
3: Eu já mandei, vou mandar tirar a enquete, o pessoal do digital.
1: Nada.
3: Não vai adiantar nada a enquete.
1: Pelo amor de Deus, ô Batista, você tem que pintar o seu cabelo à la Janequine.
3: Sim, mas eu não sou Janequine.
1: Mas ó, deixa eu refrescar a
3: memória. Janequine é um galã. Eu com o cabelo pintado vou ficar ridículo.
1: O Reinaldo Janequine, também conhecido como Reinaldo Jaqueline, ele pintou o seu cabelo. Bicho. Ele tinha um cabelo grisalho, tal qual o Batista, e mudou pra acaju. Tá bonitão. Castanho. Ficou bem mais jovem. E a gente gostaria de saber: você acha que o Batista deve fazer o mesmo?
2: Sim.
1: Pintar o cabelo à la Janequine? Você pode votar no nosso Instagram, @tmcnewsbr. Vá lá e vote, tá bom? Uma vota rápido. Quem quer está pra acabar no final
3: stories,
1: do programa.
2: Olha, Batista, se você pintar o cabelo e não ficar bom, é porque a cara não ajuda. Ok.
3: Nossa. Que engraçado.
2: É, né? Eu vou
1: imagina
2: ser bonito, pelo menos.
1: Se fosse, imagina se um de nós fala que a sua cara é feia.
2: Eu não falo porque não é. Não, podem me criticar no corpinho, mas não vou.
3: Não precisa falar, é só entrar no YouTube.
1: Ô, Mini Ruth, você tem um corpo lindo. Juro por Deus, as pessoas ficam loucas com você.
2: Você tá falando isso porque você é gordinho e gosta de pururuca.
1: Parece, eu estou falando isso.
3: Parece o mascote da Michelin.
1: Para você também. Para você também. A Mini Ruth é linda. Ela joga um charme aqui no programa. Tem um pessoal que é louco por ela nos nossos comentários do YouTube.
3: Será?
1: E a gente quer saber se você... Eu tô rindo dos efeitos sonoros.
3: É um show de vinhetas.
2: Ô, Cuca, que é isso, hein, cara?
1: O Cuca meteu 50. No intervalo de um minuto, o Cuca botou 50 sessões. Mas vamos lá, Cuca, peraí. Foi engraçado, desculpa. Mas a Mini Ruth faz o maior sucesso. Sabe o que mais faz sucesso do que a Mini Ruth? É o quadro que todo mundo ama. Você que gasta dinheiro com inteligência artificial, não perca mais a sua dinheirinha. Faça que nem a nós. Use a nossa IA, o ChatGPT. Seguinte, ó, vou mostrar pra você que o ChatGPT é muito melhor que o ChatGPT. Olha só, vou fazer uma pergunta aqui pro ChatGPT. Você vai ver, ó. ChatGPT, como eu faço pra parar de tomar fora?
4: Você não precisa conquistar todo mundo. Basta encontrar alguém que enxergue o carinho que você tem pra oferecer.
1: Bom, vamos pra mesma pergunta, só que dessa vez para o ChatGPT. ChatGPT, como eu faço pra parar de tomar fora?
3: Pare de dar em cima das pessoas, principalmente as comprometidas, né?
1: Bom, mais uma pergunta, vamos lá. ChatGPT, como eu faço pra não gastar todo o meu salário em 2 dias?
4: Antes de gastar, pergunte pro seu eu do fim do mês se ele vai agradecer essa decisão.
1: Tá bom. Vamos ouvir agora a opinião do Chato GPT. Chato GPT, como eu faço para não gastar todo o meu salário em 2 dias?
3: Gasta tudo no primeiro. No primeiro e acabou. Aí já não passa nervoso mais.
1: Esse foi o nosso Chato GPT. Olha, é muito melhor que essa inteligência de
3: artificial. Aliás, hoje é dia 4, eu não posso gastar mais nada até o final do mês.
2: Até o final do mês? Eu não posso até o final do ano.
3: Então, mas não posso gastar. A gente nem recebeu. Eu não posso gastar nada.
1: Tá difícil pra gente, né, pessoal? Tá muito difícil. Mas vai melhorar. Com fé em Deus que vai melhorar. Até porque a gente vai trazer agora a esperança. É hora de trazermos notícias, mas de um jeito que só a gente sabe. É hora de trazer informação com diversão. É hora do quadro favorito de todos. É hora do Girinho de Notícias. Vai!
2: Lá vem pra cá, Patrícia. Patrícia, olha o aviãozinho pra melhorar o seu salário.
1: Vamos lá. Primeira notícia do dia. Trago eu. Posso trazer?
3: Por claro. Favor.
1: Então, beleza.
3: Fique à vontade.
1: Seguinte. O STF, vocês sabem o que é o STF?
3: Sim.
2: É o Supremo Tribunal Federal?
1: Isso, é o que manda em tudo. Manda em tudo. É do nosso careca mais bonito do Brasil.
2: Ah, o Xandão.
1: O Xandão. Tá. O STF autorizou a abertura do terceiro inquérito envolvendo o Lulinha, o filho de Lula. A abertura do inquérito foi autorizada pelo ministro Flávio Dino, que também é do PT. Estranho isso, mas tudo bem. A Polícia Federal apura tráfico de influência, corrupção e lavagem de dinheiro ligados a Luiz Cláudio Lula da Silva e também ao lobista careca do INSS. A investigação vai apurar se Lulinha teria conduzido negócios de natureza ilícita dentro de áreas do governo federal. E aí, Batista?
3: Você vê só, terceiro inquérito, hein? Já vai pedir música lá na sede da PF, o Lulinha.
1: Vai pedir música
3: pra você. Acha, sinceramente, você acha que isso vai dar em alguma coisa?
1: Não sei. Hein?
3: Com a eleição batendo na porta, você acha que vai dar alguma coisa?
1: O Lula, ele foi entrevistado pelo Vilela no podcast Inteligência Ilimitada. E disse que não tem nada contra, não. Tem que investigar mesmo.
3: Você acha que vai dar alguma coisa? Se der alguma coisa isso, aí eu pinto meu cabelo que nem o do MC Brinquedo. Que é meio vermelho e meio azul. Aí eu pinto.
2: Não promete, hein? Não promete.
1: E você, Mini Ruth, o que você acha que vai dar?
2: Ai, gente, eu não sei nem quem é o Lulinha, mas tá bom.
1: Lulinha é o filho do Lula.
2: Não, eu sei. Eu acho que não vai dar em nada. Vai acabar tudo em pizza, né?
1: Bom, a gente espera que a justiça seja feita, mas a justiça boa, tá? Não é a justiça ruim, não. Bom, próxima notícia, quem traz é ele, Marcelo
3: Batista. Aí, não param de falar dele. É o Ney de novo, é o Ney. O Ney teve o leilão do Ney. Né, o leilão do Ney ontem, a gente não conseguiu arrematar nada, até porque a gente não foi nem convidado, né? Mas o Neymar descartou a aposentadoria no fim do ano, hein? Tá lá no site da TMC, se a equipe de esporte já deve ter falado disso, mas a gente ressalta aqui a informação. Ele deu uma entrevista e falou, ó, eu vou cumprir meu contrato até dezembro, honrar a camisa do peixe da melhor forma possível, e vou pensar, quando acabar meu contrato, se eu continuo no Santos, se eu saio, se eu vou embora, se eu paro de jogar, se eu continuo, se vai sair a perícia do INSS para ele se aposentar, ele vai ter que fazer prova de vida, né? E aí ele pensa o que, é que ele vai fazer.
2: Ele quer parar de jogar, mas ele nem começou, gente. Como assim? Esse ano ficou o ano inteiro parado. Aí não dá.
1: Bom, eu não vou fazer nenhuma crítica ao Neymar, porque o que ele faz com uma perna quebrada, eu não consigo fazer nem em 7 vidas se eu reencarnar.
2: Eu só sei que ele vai ter que treinar muito, viu? E agora que ele tá casado, eu acho que eu tenho uma academia pra dizer pra ele. Uma academia que Bruna Biancardi vai ficar muito segura pra que ele vá e faça seus exercícios.
3: Ele tem em casa. Ele tem em casa a academia, que é maior que essas que
1: a gente paga. Mas eu me interessei. Que academia é essa pra esposa ficar tranquila?
2: Então, você aí que é casado, que sua mulher enche o saco, sabe? Tipo, você não vai pra academia, não. Vê aquelas mulheres com negócio... Não, aqueles agora...
3: Aqueles calças carradas.
2: Agora nós temos uma academia diferenciada, porque é uma academia cristã só para homens.
1: Que é isso?
2: Olha que legal. Segundo o fundador, a ausência de mulheres busca reduzir aí situações de tentação e incentivar os alunos também a preservarem seus relacionamentos e casamentos.
1: Vai funcionar, não, porque eu conheço os amigos aí da igreja que adoram outros amigos.
2: É mesmo? Olha só, a academia que leva o nome de Provérbios 27:17 Fitness fica em Oklahoma, nos Estados Unidos. Não chegou ainda no Brasil. Não chegou ainda no Brasil, mas você aí que tá nos States.
3: Mas imagina o cara respondendo: onde é que você treina? Eu treino na Provérbios 2718 Fitness. É um nome, né?
1: Parece nome de rua de Nova York, né?
3: 2717. No pain, amém. É,
2: eles levantam o cajado de Moisés no supino. Mas enfim. Só que assim, aqui no Brasil tá viralizando algumas coisas que são cristãs.
3: Essa academia também. Aí é foco, força e ferro.
1: Né? Muito bom.
3: Que mais? Tem mais aqui no Brasil?
2: Não,
3: que tem?
2: Cara, aqui no Brasil tá viralizando outras empresas evangélicas, né? Cristãs

0: Eu gostei também.
1: O marketing do brasileiro não tem nada, não tem quem faça igual no mundo.
2: Ninguém, essas coisas, cara, impressionante. Né? Nós somos muito geniais. Inclusive, tão geniais que até mesmo numa crise a gente pode dar um jeito de chamar uma ajuda, que foi o caso de uma crise de gases que provocou evacuação durante a sessão do filme do Homem-Aranha. Poderia ter acontecido no Brasil, mas aconteceu na Colômbia, então América Latina tá todo mundo junto. Uma sessão do filme do Homem-Aranha, Um Novo Dia, precisou ser evacuada após um espectador sofrer uma crise de flatulência. Nossa. A exibição foi interrompida na metade do filme, depois que o forte odor tomou conta da sala do cinema.
1: Rapaz, o cara comeu porção de torresmo, não era pipoca, imagina.
0: Ainda bem que não foi o Homem-Aranha, né? Porque ele com aquela fantasia, ele quer sentir.
2: Ele quer morrer asfixiado.
1: Rapaz, né?
2: Homem-Aranha, Um Novo Dia para Morrer, de gases.
1: Com grandes gases vem grandes responsabilidades na vida da pessoa.
0: Para, galera.
2: Por quê?
0: O que aconteceu? Manda bala, Cuca.
3: Agora o mundo para. Agora o mundo para.
2: É isso mesmo. Agora o mundo para porque Juliano Floss faz exame para provar que não tem mau hálito.
0: O ex-BBB fez um teste em consultório odontológico para rebater alguns boatos que ele teria mau hálito, né? Ele ainda disse o seguinte: eu vim aqui comprovar se eu tenho bafo ou não. E após o resultado do teste, ele disse: me respeita, tá? Me respeita.
2: Essa é a notícia que saiu no UOL. Juliano Floss faz exame para provar que não tem mau hálito.
1: Rapaz, o cara que escreve isso é formado?
2: Não, porque não precisa mais de diploma, né? Não precisa, então qualquer um. Você bate na rua, fala, quer escrever matéria de famoso? Entra, vem cá.
0: Não é à toa que eu tô aqui, gente.
1: Você sabe, hoje eu tava falando com o Lucas, o Lucas, ele... A gente vai ter uma sede nova aí.
2: Vamos ter uma sede bonita.
1: Aí o povo tava preocupado. Os caras falam: nossa, eu vou ter que, né? Eu vou ter que gastar, porque eu preciso ver o transporte. É, você verdade. Já pensou em comprar um carro?
2: Um carro? Já comprei um carro.
1: Você anda muito de Uber, né?
2: Ando de Uber direto e metrô. Ando muito. É. Eu tenho um carro, mas ando de Uber e metrô.
1: É mesmo? Aliás, um abraço para os nossos motoristas de Uber que sempre estão na sintonia do sofrimento. Sabe por quê? Porque se você quiser comprar um carro, o preço dos carros novos cai no Brasil, hein? O preço do carro zero quilômetro caiu em média, teve uma redução de 3,5%. Isso por causa das montadoras chinesas, que oferecem carros mais baratos.
2: Sim.
1: E aí o mercado vai ter que se adequar. É só assim mesmo, né?
2: Mas, pô, Batista, né? Um carro popular hoje, mais barato, tá R$99 mil, gente.
0: Muito caro,
2: né? Muito caro. Tá, pode ser que eu esteja falando besteira, porque eu procuro por carro automático. Então, um carro manual pode ser que seja mais barato. Mas, gente.
0: Tá 70.
2: Eu sou da época que carro popular custava 40 mil. 45 mil, pelo amor de Deus. Um carro hoje tá por volta de 90, 100 mil. A gente tem umas linhas aí que o carro de entrada tá custando 100 mil.
1: E 100 mil. E 100 mil também, eu vou dizer um negócio: 100 mil. Ah, caiu o preço do carro. Carro com 100 mil, baixa 3,5%, vai pra 96.500. Eu também não tenho não dinheiro pra comprar.
2: Diferença. Que diferença, hein?
1: Quem não tem 96, quem não tem 100, não vai ter 96.
0: Não vai ter.
2: O cara falando assim, o cara tá com 96 no banco, falando, agora é a hora. Agora é a hora.
1: Pô, agora Deus. eu vou.
0: Aí não dá, gente.
1: Né? Mas pelo menos baixou, né? Baixou, né?
2: Cara. Sabe o que é pra isso? Isso é pra sair, isso é uma divulgação. Nós conseguimos reduzir o preço do carro. Mas quando você vai botar fazer as continhas, não dá, né, cara?
1: Aí aumenta a gasolina.
2: É a mesma coisa.
0: O importante é ter carro novo. Ovo pra levar as gatinhas pra passear, eu acho.
2: Gatinhas pra passear?
0: É, porque às vezes os solteiros fazem isso, mas às vezes os casados também fazem, né?
2: Tem muito casado aí que tem amante, é verdade.
0: Pois é. E falando nisso, em amante, cara, deu ruim lá no Ceará, viu? Deu ruim. Você que tá ouvindo e tem amante, tome cuidado, pode dar ruim pra você. Mas poderia ter sido pior. Sabe por quê? Porque a mulher do cara oficial acabou descobrindo as traições do marido, só que foi durante o enterro dele. Então foi mais tranquilo, né?
1: Ele deve ter dado graças a Deus. Por quê? O que que aconteceu?
0: Cara, foi o seguinte, rolou lá no Ceará e uma mulher acabou vivendo esse misto de luto e raiva também, né? Durante a cerimônia, ela acabou descobrindo que o homem, ou seja, o seu marido, com quem manteve um relacionamento de 13 anos,

0: atraiu com várias mulheres e mantinha outras namoradas. A descoberta começou quando a mãe dela, ao conversar com outras pessoas no velório, percebeu que uma mulher também dizia ser a namorada do falecido. E o homem acabou morrendo aí enquanto estava em viagem com uma terceira mulher, que era a sua mãe.
1: Isto é homem de verdade.
0: Olha, três
1: é
0: mulheres.
1: É o homem que mantém as amantes. Isto que é um homem raiz.
2: O cara,
1: pelo amor de Deus. O cara meteu três mulheres, Batista.
0: Ah, ele ficou tranquilo até, né? Três. Imagina, se ele tivesse vivo, ele tinha matado ele.
1: O problema de ter três mulheres é que você vai ter três sogras também, né? Isso que é um grande problema.
2: Não, você não para pra pensar. Às vezes tem cara que almoça três vezes, meu, no dia. O cara engorda, pô. Né? O cara tem três namoradas.
0: É verdade.
2: O cara almoça três vezes, janta duas.
0: É.
2: Né?
0: Aí mas consegue emagrecer também. É muito cardio pra fazer, né?
1: Amigos, eu gostaria de pedir um momentinho da atenção de vocês para trazer uma informação que rolou ontem. Olha que coisa legal. Vocês já viram uma urna eletrônica por dentro? Já viu? Já viu, Batista?
2: Eu nunca vi.
1: Nunca viu?
0: Também
1: pois não. Agora você pode ver, porque ontem, pela primeira vez na história desse Brasil, o TSE, ele abriu uma urna ao vivo para mostrar como elas são.
0: Olha que legal!
1: Abriram, você pode ir lá no Instagram do TSE e também botar aí no YouTube para ver como é uma urna eletrônica por dentro. Essa ação aconteceu porque começou com o candidato à presidência, Flávio Bolsonaro, falando que as urnas são fraudadas, que é tudo uma mentira, que é tudo ali, ó, corrompido. E aí o TSE foi lá e abriu pra mostrar que não tem nada disso, não. Aqui, ó, como funciona. Você clica aqui, faz o piriri, piriri, pronto. Ó, coisa bonita.
2: Aí, ó.
1: Vem. Mas sabe o que é isso? Isso, pra mim, vocês estão mimando um candidato. Porque o Flávio Bolsonaro vai lá e fala, ai, as urnas são fraudadas, isso é tudo corrompido, olha que tá tudo errado. Aí chega o TSE, ao invés da madura, ao invés de alguém falar, ô, show, baixa a bola aí, irmão. Claro que não, tá maluco. Anos funcionando aqui, inclusive, não falaram isso em 2018, né? Que era fraudado quando o pai Jair Bolsonaro ganhou, não falou que era fraudado. Mas agora ele fala, não, é fraudado. Aí o TSE fala, abre e fala, não. Sabe, mãe, quando tá querendo criar o filho e faz educação positiva? Sabe isso? Tipo
0: sim,
1: assim, ah, eu não vou brigar com ele, eu não vou dar bronca, eu vou tratar com amor. Vocês estão mimando um candidato.
0: Mas o que, tá que ele achou que tinha lá dentro? Sei lá, uma frase de Palmeiras não tem mundial? Porque não é possível,
1: eu
0: gente.
1: Eu não sei o que ele tava achando que era fraudado e não é. O TSE foi lá e mostrou pela primeira vez. Olha só o que vocês estão fazendo. Pessoal do TSE tendo que organizar as urnas pra mandar urna de canoa. O pessoal lá no norte tem que votar. A urna passa numa canoazinha e vocês estão querendo duvidar da urna. Aí o TSE para. Tudo que tá fazendo pra abrir a urna, olha, tem nada fraudado. Isso aqui é tudo certo, tudo lícito, pelo amor de Deus. Agora não, aí vocês estão mimando. Ó, antigamente vocês chamavam na chincha, tá? Principalmente os candidatos à presidência. Agora vocês estão mimando, cara. Tá feio demais, e pessoal, peguem pesado.
0: Ah, ele devia estar preocupado com outra coisa, né?
1: Esse comentário é pra deixar bem claro que nós pegamos no pé de todo mundo. Ontem peguei no pé de Luiz Inácio Lula da Silva e hoje estou pegando no pé de Flávio Bolsonaro, que está metendo aí uns discursos tirados da voz da cabeça. E amanhã a gente pega no Centrão. Pega no pé
2: tá
1: do
2: muito,
1: Centrão.
2: Você tá muito danadinho,
0: nossa, como ele
2: viu?
0: Tá politizado.
1: É, eu
0: tá
1: estou muito politizado.
0: Uau,
1: eu estou
0: uau,
1: querendo
0: uau.
1: Pegar no pé de todo mundo. Como disse aqui na TMC, nós sempre ouvimos todos os lados, tá? Somos políticos. Nós queremos aqui do Sobremesa que o circo pegue fogo. Estaremos lá vendendo tochas. Vamos dar uma olhada então na nossa enquete do dia, amigos, que traz a pergunta: você acha que o Brasil vai piorar ou vai piorar muito? Você respondeu pra gente e agora a gente vai ler. Vai, Batista!
2: Sim, o Leonardo Souza, ele disse, vai piorar e muito, hein? Ainda mais chegando esse El Niño e cada dia minha conta fica sem El Nada. El Nada.
0: A Priscila Holanda mandou o seguinte: esperar que o ano melhore agora é tipo tentar consertar um retrovisor depois que o carro já deu perda total.
2: Patrícia Alves, se eu sobreviver a agosto, já tô no lucro, viu? O Brasil tá igual Monza véio que só pega no tranco.
0: E pra finalizar, o Pedro Guedes mandou o seguinte: esse ano tem eleição, não vai melhorar nada, só vamos escolher quem vai administrar essa desgraça.
1: E amigos, agora a gente vai trazer o resultado da nossa enquete, onde nós perguntamos se o Batista deveria pintar o seu cabelo tal qual o Reinaldo Giannichini. Reinaldo
2: Giannichini
1: pintou.
0: E aí?
1: Era grisalho e ficou a caju.
2: Vocês não entenderam
1: e
2: ainda?
1: Sabe o que o pessoal votou?
2: Ô, menino!
1: Olha só, oh, Batista.
2: Fala. Eu não vou pintar.
0: Você vai,
2: sim. Eu não vou pintar. Eu não vou pintar. E outra coisa, essa votação, eu quero saber, tem voto impresso?
1: Que isso?
2: Não. Eu quero voto impresso.
0: Você vai pedir pra abrir a urna do Instagram pra ver o que tem dentro.
2: Eu quero ver os votos impressos.
1: Calma, Flávio. Seguinte, o pessoal votou lá no nosso Instagram, arroba TMCNewsBR, e eu já tenho o resultado.
0: Ai, não, qual que foi, meu Deus?
2: Pode ser sim, pode dar 100% de sim, pode dar 100% de não. Eu não vou pintar porque eu não sou obrigado a fazer a vontade de vocês. Eu não tem isso no meu contrato.
0: Entende.
2: Não tem isso no meu contrato.
0: Batista, entende uma coisa, o cliente sempre tem a razão e os nossos clientes são os nossos ouvintes.
1: Eu vou te dizer uma coisa que você vai ficar feliz. Não deu 100% de sim.
0: Não
1: deu 100% de sim.
2: Não, não interessa. Pode dar qualquer coisa. Pode dar 1%, sei lá
1: quanto. Você vai gostar do resultado. O resultado da galera que votou para o Batista pintar ou não o cabelo a la Janequine foi o seguinte... Com 59% da intenção de votos, quem ganha é o sim! Ei! Batista vai pintar o cabelo à la Janequine.
2: Não vou.
1: Vou trazer aqui pra você. Olha só, tá aqui quem acompanha no site.
2: Vocês vão mandar embora se eu não pintar? Eu quero voto impresso. Isso aí pra mim não vale nada.
1: Claro,
2: Instagram.
1: Vai, pelo amor de Deus, aqui, ó. Vou dar aqui, ó. 59% sim, 41% não, Batista.
0: Vai pintar!
2: Vai, se eu não pintar, vai pintar. Me manda embora, então.
1: Batista,
2: me manda embora. Vocês vão ver se eu vou aparecer com o cabelo
0: pintado. Vai ser pior, sabe por quê? Se te mandar embora. Porque você vai pintar agora, não vai ter mais dinheiro, porque vai estar desempregado, vai conseguir fazer a raiz de novo. Melhor você ficar quieto e pintar.
1: Melhor você aceitar. Para um bom trabalho, a gente faz tudo.
2: Não. Não vou.
1: Amanhã.
2: A resposta eu já tenho.
1: Amanhã nós
2: teremos a resposta. A resposta é não.
0: Será?
1: Amanhã nós teremos a resposta. Batista, pinta ou não pinta o cabelo? Ele vai pintar. Você votou que sim, então o Batista vai pintar.
2: Não vou pintar amanhã.
1: Ó, você que nos ouve, seja no fone de ouvido, no rádio do carro, amanhã tenta vir, dá uma passadinha no nosso canal no YouTube, arroba TMCNewsBR, pra você ver o cabelo do Batista.
2: Não vou pintar, mas não vou.
1: O novo cabelo.
2: Eu não vou. Vocês vão me fazer, vão me amarrar com a camisa de força?
0: Cadê o Leleco com a corda? Cadê
1: o Leleco? Amigos e amigas, a gente vai ficando por aqui, mas amanhã tem mais sobremesa pra você. Amanhã tem mais Mini Ruth.
0: Beijo, gente! Agora eu fiquei feliz. Oh, o
1: Batista amanhã já foi tem até mais embora. Batista e amanhã tem mais Lucas Salles. Um beijo, um queijo, fique com Deus. E fique agora com o Link TMC, com Rodrigo Alvarez, Tomás Rafael e Maiara Bachanello, que tá solteira.
0: Você devia platinar o seu, viu, Lucas?
1: Ih, não vai embora. Tchau, pessoal.

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7: 2 horas e 59 minutos, ótima tarde. Hoje é dia 4 de agosto de 2026, começando mais um Link TMC com o Rodrigo Alvarez, com Mayara Bastianello e comigo, Tomás Rafael.
8: No meio da corrida eleitoral, fantasmas do passado voltam a assombrar a esquerda. E o governo federal já percebeu que vai caminhar sobre um campo minado. As bombas, aliás, começaram a estourar por todo lado. A primeira dor de cabeça vem de casa. Em pleno aquecimento da campanha, Lulinha voltou para as manchetes. O ministro Flávio Dino, do Supremo, autorizou a abertura de um inquérito, um terceiro, aliás, envolvendo o filho do presidente que tenta a reeleição. Para a oposição, era a munição que faltava caindo do céu. A estratégia agora é focar os ataques no filho para tentar sangrar o pai nas urnas. É a velha tática de desgaste sendo ativada na hora mais crítica do calendário. Mas a crise do governo não para na porta de casa. Ela invade o Congresso Nacional. O ministro André Mendonça derrubou o sigilo de uma investigação pesada sobre fraudes no INSS. E a bomba caiu direto no colo de Everton Rocha, do PDT do Maranhão. Ele não é um senador qualquer, é o vice-líder do governo. O caso é escandaloso. O parlamentar já tinha sofrido buscas da polícia no ano passado. Agora, o cerco se fechou contra os parentes dele. A tese da investigação é gravíssima. O senador teria orquestrado um esquema em família para lavar o dinheiro desviado dos aposentados. É o clássico crime do colarinho branco corroendo a articulação política no Planalto. Só que enquanto Brasília convive com os escândalos de gabinete e foro privilegiado, o Rio de Janeiro mostra que o buraco da nossa democracia é muito, mas muito mais embaixo.
7: Pois é, por lá, mais um dia quase normal. A Polícia Civil comanda a operação contra esquema de lavagem de dinheiro ligada ao tráfico. E violência é a razão da mudança de 66 locais de votação no estado do Rio. A decisão foi do Tribunal Regional Eleitoral. E tem mais. Tem curso do Comando Vermelho sobre uso de drones em ações criminosas. Rafael Alves trará os detalhes desse curso que, tenho certeza, não terá sua matrícula. Em Minas, a novela das eleições para o governo continua. E o novo capítulo traz o senador Cleitinho desistindo da desistência. Mariana Reis conta mais pra gente. O futebol em São Paulo é manchete fora dos gramados. Luiz Fabiano, ex-jogador tricolor e pré-candidato a deputado, é vítima de confusão do próprio partido no cadastro da candidatura. E Neymar Júnior e Neymar Pai chamam a atenção com declarações polêmicas em noite de leilão. Ah, e só para constar, Fabiano falará também do Santos, que joga sua vida hoje contra o Remo em Belém pela Copa do Brasil. Tudo isso e muito mais no Link TMC desta terça-feira.
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8: E agora, oficialmente, dando nossas boas-vindas ao nosso querido Rodrigo Alvarez. Boa tarde, meu amigo Alvarez.
9: Boa tarde, Mayara. Boa tarde, Tomás. Boa tarde para os nossos caros ouvintes. Uma alegria estar aqui com vocês em mais um dia em que a gente vai homenagear ao nosso país puro, livre de corrupção, livre de problemas e mazelas. Vamos louvar o nosso Brasil.
8: A gente até quer fazer um jornal diferente, mas o noticiário não deixa, Brasília não deixa, os políticos não deixam. Polícia Federal também não deixa. Brincadeira, né? Tá trabalhando, a Polícia Federal também não deixa.
7: Pois é.
8: É complicado.
9: Mas que bom que a Polícia Federal está trabalhando, né?
8: Com toda certeza.
7: A polícia, essa está fazendo sempre a sua parte. Nem sempre tem sequência o trabalho da polícia, infelizmente, quando vai parar na justiça. Mas a polícia faz a parte dela, felizmente. E a gente faz a nossa parte tentando deixar a abertura do Link TMC um pouquinho mais leve, trazendo música à nossa enquete, que já está no ar no nosso TMC News BR, o nosso canal, onde você pode curtir o Link TMC de qualquer parte do planeta, também com imagens. A gente quer saber qual a sua música preferida do cantor e compositor Nando Reis, que começará uma turnê pelo Brasil. Pra você, Guardei o Amor, All Star, Por Onde Andei, não consigo escolher nenhuma dessas, enfim, você escolhe. Lembrando que a música que é tocada...
9: All Star na voz de Cássia Eller, não tem essa?
8: Puxa, tem, é maravilhosa
7: você,
8: também.
7: Você pode escolher a versão que você quiser, a música é do Nando Reis, pode ser All Star na versão
8: pra mim
7: da
8: é
7: Cássia Eller.
8: Pra mim é All Star.
7: É muito boa. Sabe que o Nando Reis, ele se lança em carreira solo, quando pouca gente imaginava que os Titãs sairiam em carreira solo, tirando o Arnaldo Antunes, que acho que foi o primeiro dissidente, entre aspas, da banda paulista, mas ele a primeira música dele... eu não lembro o nome, mas era uma música mais ou menos assim: então me diga se você ainda gosta de mim. E até hoje é a música que eu mais gosto dele da carreira solo. Mas ele tem também uma partida de futebol que ele compõe junto com Samuel Rosa, gravada pelo Skank, que é tema do futebol.
9: Disso.
7: É tema do futebol da Transamérica desde janeiro de 2001. Da Transamérica, que agora é TMC. Pois é. Você pode escolher lá na nossa enquete ou no YouTube no 11972211001. 11972211001. Você não sabia que uma partida de futebol era do Nando também?
9: Pra mim era só do Samuel Rosa, não sabia não. Ótima música, excelente.
7: E nessa época eles compuseram.
9: É uma das melhores músicas sobre futebol do Brasil, mas não é melhor, porque a melhor continua sendo o futebol de Chico Buarque, tá? E vai a minha opinião aqui.
7: Tá bom. Tem também aquela... É o camisa 10 da seleção.
8: Lá, lá, lá, lá.
7: Tem muitas músicas boas, sem dúvida.
9: Tem 1-0 do Pixinguinha também, que é uma ode ao futebol em silêncio, que é maravilhosa, uma música instrumental.
7: E tem uma música que o Toquinho fez, aí eu sou totalmente parcial pra falar, mas a música que o Toquinho fez pro Corinthians, pra mim, é a mais bonita de todas.
8: O coração fala mais alto desse menino, não é mesmo?
7: Bem.
8: Bom, garotinhos, por mais que a gente tente começar esse jornal de uma forma leve, lá vem pedrada.
9: Não, garotinho não, porque garotinho é nome de corrupto e
8: ai,
9: eu prefiro, senão o atribua a mim.
8: Amiguinhos, rapazinhos, rapazolas.
9: Tá bom.
8: Vou tentar, a gente queria, né? Mas não tem jeito, lá vem pedrada, porque olha, a maior cidade do país hoje amanheceu no caos tudo, porque... É, por causa, né, da greve dos funcionários da CPTM realizada hoje, que foi motivada pela concessão de 3 linhas para a empresa privada Trivia Trens. E não à toa, a Trivia, em 4 dias de operação, teve problemas de, inclusive, pegar fogo num vagão inteiro, né, gente apavorada andando pelos trilhos lá no alto, um horror. Os empregados reivindicam a reestatização definitiva das linhas, lembrando que, depois desse caos causado ali numa das 3 linhas que a Trivia atende, né, de pegar fogo num vagão inteiro de trem, a CPTM voltou temporariamente a operar essas linhas. A gente vai tentar explicar um pouquinho esse cenário caótico na capital paulista, que hoje, aliás, está com muito mais ônibus operando na cidade, muito mais trânsito. A gente vai direto lá pro Brás, no centro da cidade, na Estação Brás, na verdade, com a nossa reportagem. E o Ailan Bernardo, conta pra gente, a Assembleia dos Ferroviários... Tá marcada para hoje, né? Uma nova assembleia que pode decidir o futuro dessa paralisação, né, Wailan? Boa tarde.
10: Boa tarde, Mayara, a todos do estúdio da TMC e quem nos acompanha. Isso, a assembleia foi marcada para 5 horas da tarde pelo próprio Sindicato dos Trabalhadores Ferroviários e eles vão, então, estar acompanhando a deliberação dessa greve, onde vão estar passando mais informações. Nesse momento, nós estamos aqui na estação do Brás, que inclusive faz conexão com a linha 11, uma das linhas afetadas nessa greve. Nesse momento, todas as linhas operando normal, com exceção da linha 11 Coral, que opera parcialmente, linha 12 Safira operando parcialmente também e a linha 13 Jade completamente paralisada. Mais cedo eu estive com o prefeito Ricardo Nunes e ali, em momento de coletiva de imprensa, ele respondeu que ontem estava em uma reunião com o governador Tarcísio de Freitas e que também estavam conversando com representantes do sindicato e que eles já tinham feito um acordo positivo para ambas as partes e que então, por questões políticas, interferências de terceiros, a greve teria sido incitada. Mas o interessante dessa fala é eles trazerem que já há uma conversa de um acordo positivo. Então pode ser que esse acordo seja então falado hoje por alguns representantes nessa assembleia. Eu mesmo perguntei ao prefeito Ricardo Nunes se havia alguma previsão de retorno da normalidade. Ele disse que amanhã, que o previsto é que amanhã tudo volte ao normal. Mas a gente só vai saber mesmo depois dessa assembleia às 5 horas da tarde para entender o que o sindicato vai fazer, se é verdade isso que o prefeito trouxe, que já há um acordo, que as demandas já vão ser atendidas, ou se não, se eles vão continuar então com a greve, lembrando, os trabalhadores pedem por garantias da manutenção dos trabalhos nessa transição da CPTM para a Trivia Trens, como a Mayara comentou. Lembrando também, CPTM atualmente no comando, depois do dia 23 de julho, em que nós tivemos o dia posterior àquele curto-circuito que causou um incêndio, a CPTM voltou então a administrar em conjunto com a Trivia por 90 dias.
11: Os trabalhadores, tanto das concessionárias quanto os trabalhadores das empresas estatais, que são seletistas, que são regidos pela CLT, eles podem sim entrar em greve segundo essa lei de greve. Existe uma discussão com relação aos servidores públicos, aqueles que não são de uma empresa estatal, que daí é uma outra discussão, que daí faz parte do direito administrativo. Mas esses trabalhadores, seja das empresas estatais, seja das concessionárias, sim, eles podem entrar em greve.
10: Bom, então a gente segue por aqui aguardando mais informações, previsão de aumento do fluxo no horário de pico, lembrando que o rodízio foi liberado para tentar trazer maior fluidez do trânsito paulista e a gente vai monitorando por aqui.
7: Obrigado, Aylan. A primeira coisa mais importante é que aconteça isso que o Aylan citou, né, no final da entrada dele, que aumente aí o fluxo no horário de pico, porque ninguém merece, né, ter que esperar ainda mais tempo para voltar para casa depois de uma jornada, às vezes, dura, longa de trabalho. E segundo, que de repente tudo se resolva já para quarta-feira, porque realmente o metrô e o trem são fundamentais para o trabalhador em São Paulo. Isso que eu estou falando é algo absolutamente óbvio, mas a greve, ela muitas vezes acontece. Causa estranheza essa informação do Ealan, de que já havia ali um acerto próximo, e mesmo assim a greve aconteceu, talvez um ultimato, né, do sindicato, e claro, o microfone da TMC fica aberto também para eles, para de repente falarem algo diferente do que foi passado pelo prefeito Ricardo Nunes para o Aylan Bernardo e para todos os nossos colegas jornalistas que estiveram com o prefeito de São Paulo nesta terça-feira. Mas que tudo se resolva da melhor maneira possível e o mais rapidamente possível.
8: Só lembrando, meninos, que em meio a tudo isso, vou lembrar de uma publicação feita pela própria CPTM no Diário Oficial de abril, tá? Eles divulgaram o balanço das demonstrações contábeis aí de 2025, a CPTM teve um prejuízo de 588 milhões e meio de reais, que foi um aumento de 7% com relação a 2024. E aí no documento a CPTM também traz aí uma receita líquida de 2,66 bilhões maior que em 2024. Só para trazer um detalhe aí no meio de toda essa celeuma.
7: Muito bem. 3 horas mais 12 minutos, o ministro Flávio Dino, do Supremo Tribunal Federal, autorizou a abertura de um terceiro inquérito envolvendo Fábio Luiz Lula da Silva, o Lulinha. O filho do presidente Lula já é alvo de outras duas investigações que tramitam no STF sobre suspeitas levantadas pela Polícia Federal. Direto de Brasília, ao vivo, Murilo Hernandes traz mais informações para a gente.
12: Muito boa tarde a você, Tomás, e a quem nos acompanha. Exatamente, esse despacho por parte do Supremo Tribunal Federal, ele atende uma solicitação da corporação da Polícia Federal para focar na apuração sobre a atuação de um grupo suspeito por intermediar negócios dentro de órgãos públicos aqui do governo federal. Na mesma decisão, o relator autorizou também uma quarta investigação paralela para apurar os responsáveis pelo vazamento de informações sigilosas de dentro do processo, que também é uma exigência da defesa de Fábio Luiz Lula da Silva. Em nota, a representação de Lulinha declarou receber com tranquilidade a investigação imposta pelo Supremo Tribunal Federal, disse que confia no âmbito das investigações do tribunal e reiterou que o cliente não tem qualquer relação com irregularidades e também com atos ilícitos no âmbito das investigações. Com o movimento de hoje, Lulinha soma 3 inquéritos impostos pela Polícia Federal em menos de uma semana a pedido da própria corporação. As 2 apurações anteriores, sob relatoria também do ministro André Mendonça do Supremo, viram suspeitas de tráfico de influência e corrupção e tratativas dentro do Ministério da Saúde e da empresa DataPrev. Assunto que vai repercutir durante os próximos dias e que a gente vai seguir acompanhando aqui pela TMC. Volto com vocês.
8: Agora, meninos, obrigada, viu, Murilo? Agora o seco se fecha um pouquinho. A gente estava falando que a esquerda não estava dando muito motivo para ataque. Agora vem, volta o Lulinha. Inclusive, eu não entendi muito por que, que ele foi... esse pedido de inquérito veio do STF, sendo que ele não tem foro privilegiado. Depois o Wilsinho vem aqui, quem sabe ele consegue explicar melhor isso. Mas agora quebra meio as pernas do PT, né? Como é que você vai dizer que isso é perseguição, sendo que o inquérito foi aberto pelo Flávio Dino, que é a indicação do próprio PT pro STF? E aí, qual que vai ser a defesa dessa vez de Lula e do PT? Essa é a pergunta que fica.
9: O presidente Lula já se posicionou sobre isso, e aí a expectativa dele é que o processo prove que o Lulinha é inocente. Então ele disse com todas as letras, se tiver errado, que ele pague por isso. Então, que deixe o processo correr. O Lula falou, não vou me meter com o delegado, não vou pedir a ninguém para favorecer meu filho. Se ele tiver cometido um erro, que ele pague por isso. Se ele for inocente, que ele prove a inocência. Então, que prove a inocência.
7: Agora, nada como a leveza de espírito, né? O Murilo traz a informação de que os advogados teriam dito que o Lulinha recebeu com tranquilidade a notícia.
9: Não é tranquilo.
7: Pô, sabe, se eu ficasse, é se o meu, né, advogado me ligar e falar assim, ó, Tomás, você tá tramitando aí um inquérito, você terá um inquérito, será julgado pelo Supremo Tribunal Federal.
8: A sua alma sai do corpo e volta.
7: Eu vou ficar super tranquilo, né? É brincadeira.
9: Não, e aí tem a história que o Lula tá enfrentando, não é só com o Lulinha, tem o ex-chefe de gabinete dele, o Marco Aurélio Santos, né, Santana Ribeiro, que agora está enroscado aí com o tal de um empréstimo da empresária que também está enrolada aí, a Roberta Luchinger, que é amiga do Lulinha, também está sendo investigada, e é mais um aí que pode ser um problema nessa caminhada do Lula aí, na tentativa da quarta eleição do Lula.
8: E ainda temos a questão que a gente falou na nossa abertura, o Everton Rocha, líder do governo no Senado, envolvido até a cabeça pelas investigações da PF no escândalo num dos escândalos do INSS.
7: Tudo isso depois do Jacques Wagner também.
8: Exato. Né? Então, assim, os últimos dias têm sido emocionantes. A direita deve estar até chorando de alegria, porque realmente estava faltando munição. Agora tem de sobra, né?
9: Isso está parecendo aqueles jogos da primeira fase da Copa do Mundo, que você tinha goleadas, né? Com umas gols dos dois lados, né? Qual foi o recorde na Copa, Tomás? 6-4?
7: Putz, foi.
8: 7-4 da França, 7 no da final Alemanha
7: também, né? Agora você me pegou.
8: Teve um 7 da Alemanha.
9: Acho que na disputa pelo terceiro lugar foi 6-4.
7: 6-4, desde 82.
9: Aparecendo esses jogos aí.
7: Desde 82, da vitória da Hungria sobre El Salvador, que a gente não tinha um jogo com 10 gols numa Copa do Mundo. Aconteceu justamente na disputa do terceiro lugar.
9: Essa nossa Copa do Mundo eleição começou com um gol contra do Flávio Bolsonaro, com a história do Master.
7: Exato.
9: E aí tem gol pro outro lado do Jacques Wagner, tem gol. Exato. Aí tá boa essa partida. Tá cheio de
8: interessante.
9: Gol.
7: Coincidentemente, já tivemos Copa
9: gol
7: do Mundo.
9: Aliás, só gol contra, né, Tomás? Só gol contra.
8: Pra nós é tudo gol contra. Pra nós, cidadãos eleitores, é tudo gol contra.
7: Exatamente.
8: Porque não tem uma notícia positiva
7: não
8: aí pra gente.
7: Não é aquele gol de bicicleta pra gente comemorar, mas só a título de curiosidade. Já teve Copa do Mundo que começou com um gol contra em 2014 aqui no Brasil, na Arena Corinthians. O Marcelo, lateral brasileiro, jogou contra o próprio patrimônio, fez 1-0 Croácia, mas depois o Neymar...
9: E essa Copa aí terminou em 7-1, né, pra Alemanha.
8: Contra o Brasil, no caso, não é mesmo?
7: Teve ainda um 3-0 pro Holanda na disputa do terceiro lugar contra o Brasil. Já a gente vai pro Rio de Janeiro, daqui a pouco também tem o noticiário internacional, que infelizmente tá pegando fogo, inclusive com ataque de drones a uma praia na Rússia. Assuntos para depois do nosso primeiro bloco da Rádio Uber.
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16: Motorista, parceiro e parceira, eu sou o Vitor Matsubara no volante com você em mais um Giro da Uber. O governo aprovou o aumento da mistura de etanol na gasolina para 32%. É a segunda alteração na mistura do combustível em menos de um ano, já que em agosto de 2025, o teor de etanol na gasolina comum havia subido de 27,5% para 30%. O governo já antecipou que, no futuro, a ideia é elevar a mistura para 35%. Embora parte da frota que circula no Brasil é composta por carros flex, ou seja, aptos a rodar com etanol ou gasolina em qualquer proporção, ainda existem milhares de carros movidos apenas a gasolina rodando por aí. Nos veículos flex, o efeito será sentido no bolso, já que a tendência do consumo de combustível é aumentar. Porém, a situação complica nos carros a gasolina, uma vez que os motores não estão preparados para um teor tão elevado de etanol na gasolina. Existem riscos de mau funcionamento de peças, corrosão de materiais e até falha em sensores por não reconhecerem o combustível. A decisão não foi bem recebida pela associação que representa os fabricantes de veículos. Em nota, a Anfávia disse que apoia os biocombustíveis, mas pede que a nova gasolina seja adotada apenas após estudos técnicos específicos que comprovem a segurança e compatibilidade com a frota brasileira. Eu sou o Vitor Matsubara, direto para a Rádio Uber.
14: Essa foi a participação aqui na Rádio Uber do Vitor Matsubara no quadro Giro da Uber.
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8: De volta aqui para falar que a Polícia do Rio faz hoje uma operação para acabar com o esquema de lavagem de dinheiro ligado ao tráfico de drogas. Segundo as investigações, o Comando Vermelho utilizava um country club, veja bem onde as garras, né, do crime organizado chegam. Além de uma pousada em Armação dos Búzios para cometer os crimes. Do Rio de Janeiro, a Érica Levigar tem as informações. Fala, Érica.
18: Pois é, essa ação que teve origem após dirigentes desse clube denunciarem que estavam sendo ameaçados pelos criminosos. Segundo as investigações, o traficante conhecido como Jeando 18, Jean Carlos do Nascimento Santos, ele é apontado como chefe do tráfico do Morro do 18 em Água Santa, na Zona Norte do Rio. Segundo as investigações, ele exigia o pagamento mensal de R$6.000 para permitir que o espaço continuasse funcionando sem sofrer algum tipo de represália. Segundo a instituição, esses criminosos teriam infiltrado aliados na administração do Várzea Country Club, que fica em Água Santa, o principal alvo da operação desta terça-feira. As apurações indicaram que pessoas de confiança da organização criminosa assumiram ali de forma informal a administração desse clube. Parentes de uma mesma família seriam os responsáveis pela chamada gestão financeira paralela do espaço. Segundo a Polícia Civil, a Mauri Paixão Ferreira, Rayane Ferreira Santos de Souza Paixão e Átila Paixão Ferreira estavam ali atuando na administração do Várzea Country Club. E de acordo com a Polícia Civil, um outro investigado, o Jonathan Paixão Baptista, o primo ali de Amauri e Átila, realizou cerca de 40 transferências via Pix que totalizaram R$240.000. Os agentes também identificaram a ligação do grupo com uma pousada em Armação dos Búzios, na região dos Lagos, aqui do Rio de Janeiro, que pode ter sido utilizada para lavar recursos do tráfico de drogas. O estabelecimento, que é de pequeno porte, tem 16 quartos e 5 funcionários, mas movimentou cerca de R$3.440.000 em pouco mais de 6 meses. Segundo as investigações, o local então teria uma ligação direta com o núcleo que controlava o Várzea Country Club. A ação dessa terça-feira contou com o apoio do Grupo de Atuação Especial de Combate ao Crime Organizado do Ministério Público, Polícia Civil, então, investigando esse caso. Pessoal, volto com vocês.
9: A gente está vendo aí, né? Olha, country club, pousada. Eu tenho notícias, eu trabalho muito com livros, né? No mercado literário também tem Comando Vermelho.
19: Quê?
9: Comando Vermelho está entrando em licitações de livros com empresas que eles conseguem aí, mas eles ameaçam as empresas sérias para eles poderem ganhar as licitações para vender livros para as escolas do Rio de Janeiro. Então eles estão entrando em absolutamente tudo. A gente não faz ideia. Esse estado do Rio de Janeiro está tomado, está corroído por dentro como um câncer. A gente tem um câncer no Rio de Janeiro e não tem médico no governo do estado. Ao contrário, tem quem compartilha com isso na Assembleia. Como a gente sabe, mais de 50% da Assembleia Legislativa do Rio está conectado ao Comando Vermelho. Então o estado vive uma situação dramática, drástica, que precisa acontecer alguma coisa. A gente está vendo aí, tem uma eleição, vai entrar um novo governador, seja quem for, Eduardo Paes, Douglas Ruas, Anthony Garotinho, que aparece com 10%, quem entrar vai ter que ter peito aí para enfrentar isso, alguma estratégia diferente. Não dá para levar como se tivesse tudo legal naquele esquema Rio de Janeiro, de tudo certo, a gente se encontra na praia e resolve isso. Não. O Rio precisa de algo muito mais sério para acabar com essa invasão do Comando Vermelho, que é por toda a sociedade.
7: Então, Alvarez, e num primeiro momento eu sempre me pergunto, caramba, que tarefa indigesta para qualquer prefeito, para qualquer governador, para qualquer líder, até para um chefe de Estado, pensando que um presidente da República teria que ter essa preocupação também, teria que fazer alguma coisa em parceria com o governo do Rio, com a prefeitura, para resolver esse problema de uma vez por todas. No primeiro momento, assim, me soa algo quase que impossível, sabe? É um sonho ver o Rio de Janeiro livre. Mas aí eu penso que talvez coisas, não sei se tão ruins, ou até piores, ou menos piores, enfim, aconteceram na Colômbia, em Nova York, e de alguma maneira isso conseguiu ser, isso foi contornado, essas questões do crime tomar conta e de repente o crime deixar de tomar conta. Então, talvez exista a solução. Eu não sei se por boa parte da sociedade estar envolvida, e você citou aí alguns exemplos, se exista de fato o interesse por parte de uns e, menos pior, a coragem por parte de outros para tentar resolver. Mas talvez exista sim uma solução, Alvarez.
19: Não, só que a gente está falando também de crime organizado infiltrado até em quem decide e quem manda soltar e manda prender.
7: Claro, claro.
19: Aí complica também. O que tem funcionado, de certa forma, é tentar secar financeiramente essas quadrilhas. Mas parece que não é suficiente. Fala aí, Alvarez.
9: Não, eu ia falar, o Tomás citou o exemplo de Nova York. Nova York viveu todo tipo de máfia, tinha máfia italiana, máfia chinesa, máfia de todo tipo. Um dos momentos em que Nova York voltou a respirar foi quando o Rudolph Giuliani, na época o prefeito, fez o programa Tolerância Zero, e conseguiu, de fato, melhorar a cidade. Era uma época em que eu vivi em Nova York por essa época e vi os efeitos disso. O Rio de Janeiro precisa de tolerância zero. E aí, tolerância zero vai ter que começar no gabinete do governador. Se não começar no gabinete do governador, não adianta nada, porque a corrupção, a gente sabe, está dentro dos palácios. Ela está enraizada, o Comando Vermelho está enraizado em toda a sociedade do Rio de Janeiro. Então tem que começar. Agora, eu ouso dizer aqui uma palavra que eu morro de medo de falar, mas o Rio está num caso que a gente já viu em outras épocas que pede que a gente considere uma intervenção federal.
7: Sim.
9: Não agora que está tendo eleição. Mas depois da eleição, se isso não se resolve, talvez seja o caso de chamar o governo federal para ajudar.
7: Ah, tô contigo nessa, né? Você citou o Rudolf Giuliani, que aliás recentemente foi internado, mas parece que já está recuperado, já tem uma certa idade, o ex-prefeito de Nova York, mas eu li o livro sobre como ele mudou, né, essa história toda em Nova York. É um livro muito interessante e mostra assim, em detalhes, como parecia também uma missão quase impossível. E deixou de ser impossível.
9: Exatamente.
7: Na medida em que as pessoas tiveram interesse e coragem para tentar mudar. 3h29, um drone explodiu numa praia lotada no sul da Rússia, matando pelo menos 7 pessoas, 3 delas crianças, e deixando 40 feridos. O governador da região acusou a Ucrânia de um ataque deliberado contra civis, mas Kiev não se pronunciou sobre o caso até agora e ainda não se sabe qual era o alvo real do drone. Testemunhas relataram ter ouvido disparos antes da explosão, o que sugere que as defesas aéreas russas podem ter tentado derrubar o equipamento. Mas essa versão também não foi confirmada. O episódio acontece em meio à escalada de ataques de longo alcance entre os dois países, que já deixaram vítimas civis dos dois lados nos últimos dias.
9: Eu só vou lembrar que o Trump, quando se candidatou na última eleição, ele prometeu que acabaria com a guerra na Ucrânia em 24 horas. Já vão se completar 2 anos de mandato de Trump, a gente vai para 5 anos dessa guerra e não tem nenhuma sombra de solução à vista.
7: É.
19: Bom, continuando por aqui, no Brasil, turistas se envolveram em uma confusão na praia de Muro Alto, em Pernambuco. Um deles foi gravado ofendendo e ameaçando com uma garrafa de vidro funcionário de uma barraca. A gente lembra das confusões em Porto de Galinhas também no início do ano, fim do ano passado, né? Mas quem traz os detalhes dessa vez...
7: Que é na mesma cidade, inclusive, né? Ipojuca, onde fica a praia de Muro Alto. Porto de Galinhas fica um pouquinho mais ao sul.
19: Ah, não me liguei que Muro Alto era ali.
7: De Muro Alto, é.
19: Muito bem, então vamos lá. Será que é uma confusão que tem a ver, né, com a que tivemos no início do ano? Júlia Andrade traz os detalhes.
20: A confusão teria começado por conta do aluguel de um caiaque em uma praia que fica na cidade de Ipojuca, no Grande Recife. Nas imagens, um turista ameaça e xinga trabalhadores que estavam ali no local, além de partir para cima da pessoa que estava gravando o tumulto. De acordo com as primeiras informações, essa discussão começou porque, após finalizar o tempo com o equipamento, o turista deveria devolver a embarcação, mas ele questionou que não tinha usado direito, pois estava chovendo na praia. Mesmo após ganhar um tempo extra de 10 minutos, sem custos adicionais, o turista, de nome e idade não divulgados, não quis devolver o caiaque e largou o remo e a embarcação no mar para que o funcionário fosse buscar. O turista estava na praia com a companheira e o cunhado. Os três estavam utilizando cadeiras de praia de um resort que fica ao lado do local onde o equipamento foi alugado. Momentos depois da devolução do caiaque, o cliente e o cunhado, com a garrafa de vidro em punho, teria ameaçado os barraqueiros, os comerciantes do local, que não tinham relação com o ocorrido. Também existe a informação de que os funcionários foram xingados com falas preconceituosas contra os nordestinos. As pessoas que foram xingadas e ameaçadas não haviam registrado até a tarde de hoje o boletim de ocorrência para que a Polícia Civil investigue o caso. E aí, por isso, não foi possível obter uma resposta da corporação sobre esse caso. Mas claro que a gente continua acompanhando esse fato lamentável que aconteceu em uma praia aqui do estado de Pernambuco.
7: Muito obrigado, Júlio. Aparentemente, pelas informações do Júlio, os verdadeiros barraqueiros nessa história não foram os comerciantes. 3h33, daqui a pouquinho tem muito mais para você no Brasil e no mundo, mas na sequência tem noticiário local, aquele momento em que os nossos repórteres nas redações de todas as nossas emissoras espalhadas pelo Brasil saem, né? Saem correndo da mesa, vão para o estúdio para trazer a melhor informação para você, com todos vocês, senhores.
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40: Olá, muito boa tarde a você, ouvinte da TMC em 92.7. Começamos agora nosso giro local com as principais informações de Pernambuco. A você, muito obrigado pela audiência de todos os dias e pela companhia. Uma terça-feira de bastante chuva na região metropolitana do Recife e nas zonas da mata. Você enfrentou algum alagamento durante o dia de hoje? Pois é, inclusive a Orla do Janga, um determinado ponto da Orla do Janga, afundou devido à força das chuvas. No início da tarde desta terça-feira, a cidade do Paulista, na região metropolitana, havia registrado um acumulado de 123 milímetros em 24 horas. Outras cidades com grandes volumes registrados foram Goiânia, Abreu e Lima, Igaraçu e Camaragibe. No entanto, as precipitações nessas regiões do estado causadas pelo distúrbio ondulatório de leste devem diminuir nos próximos dias. A Agência Pernambucana de Águas e Clima divulgou que, para amanhã, a previsão é de chuva fraca a moderada para o Grande Recife e Zona da Mata Norte, e de chuva fraca para a Mata Sul e o Agreste. Na quinta-feira, as chuvas devem ser fracas na região metropolitana e nas zonas da mata. E seguindo com as informações, com a chegada do período eleitoral, a Justiça do Trabalho chama atenção para uma prática que busca interferir na liberdade do eleitor em escolher seu candidato e no exercício do voto livre e secreto, o assédio eleitoral nas relações de trabalho. De acordo com o órgão, em muitas situações, patrões ou pessoas em posição de poder agem para induzir o trabalhador a votar em determinado político, às vezes com promessas de benefícios ou mesmo com ameaças à continuidade do emprego. Essa prática é proibida e pode gerar consequências nas esferas trabalhista, eleitoral e, conforme o caso, criminal. Essas situações, de acordo com o órgão, podem dar origem a ações trabalhistas na Justiça do Trabalho, especialmente em casos de ameaça, constrangimento, discriminação ou abuso do poder diretivo do empregador, com possibilidade de responsabilização e indenização pelos danos causados.
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1: Gente, agora pela TMC, um dos quadros de maior audiência da Rádio Uber, que é o Uber Responde. 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Participe! E a pergunta enviada agora foi do motorista parceiro de São Paulo, Gilmar. Ele quer saber o seguinte, abre aspas, estou com dificuldades para atualizar o documento do meu veículo, o CRLV, no aplicativo. Isso está me impedindo de aceitar corridas. Como devo resolver essa situação para concluir a atualização e voltar a rodar nessas regiões, já que minha documentação está regular? Fecha aspas. A resposta a essa pergunta do Gilmar, quem deu foi o Neto do time de operações da Uber. Bora ouvir.
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1: No quadro Se Liga aí, Passageiro de hoje, a dica vem do Paraná. E quem deu foi o parceiro Josiel para todos os passageiros. Abre aspas. Às vezes, o local de parar para embarque pode ser ruim. Então, esteja sempre preparado para entrar no carro o quanto antes. Ou melhor ainda, coloque um ponto de embarque que seja mais propício para parar. Por exemplo, se a rua é muito esburacada ou está cheia de obstáculos, ou a rua é de mão dupla, considerada área de risco, coloque um embarque em outro ponto ali perto. Avise o motorista para ele se ligar e você também. Já esteja no ponto de embarque assim que o motorista parceiro chegar. Com essas atitudes, fica bom para você e para o motorista. Valeu? Fecha aspas. Essa foi a dica do Josiel no quadro Se Liga aí, Passageiro de hoje.
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4: Já de volta para trazer uma outra história aqui importante. O Conselho Nacional de Justiça aprovou por unanimidade a proposta de resolução que acaba com a aposentadoria compulsória como a sanção disciplinar mais grave a juízes. É aquela coisa, né? Se um juiz cometer uma falta muito grave, o pior que pode acontecer com ele é a aposentadoria compulsória, ganhando o mesmo salário. E o CNJ tá aí aprovando o fim disso, né? Murilo Hernandes, explica tudo pra gente.
5: Oi para você, Mayara, novamente. Bom, essa medida, ela ajusta as regras do órgão à decisão recente do Supremo Tribunal Federal, que considerou inconstitucional manter os pagamentos de salários para os magistrados punidos por faltas graves. Então, fica assim, A partir de agora, a sanção administrativa mais dura passa a ser o afastamento imediato e também a perda formal de cargo. O processo segue direto para o Supremo Tribunal Federal.

0: belíssima punição, né? Então, é uma coisa, vai explicar isso em Portugal. É um negócio inacreditável, mas felizmente aí o Conselho Nacional de Justiça aprovou por unanimidade, como deixou claro o Murilo, essa proposta de resolução acabando com a aposentadoria compulsória. 3h46, a gente vai agora para o Rio de Janeiro. O Tribunal Regional Eleitoral do Rio alterou mais de 60 locais de votação para as eleições de outubro. Sabe por quê? Segurança, motivos de segurança. Essa medida vai afetar cerca de 188 mil eleitores em 20 municípios fluminenses. Quem traz mais detalhes para a gente, ao vivo, nosso repórter Leonardo Rezende. Bom te ver, Léo.
1: Fala, Tomás, beleza? Bom dia, boa tarde, na verdade, a você e a todo mundo que nos acompanha. Exatamente, são 66 locais, sendo mais preciso aqui, dessas mudanças, né, que estão sendo promovidas pelo Tribunal Regional Eleitoral aqui no Rio de Janeiro, e faz parte de um plano do TRE para impedir que a votação aconteça em áreas dominadas pelo tráfico e também pela milícia. Segundo o TRE, o número de locais alterados já supera o registrado nas eleições de 2024 e ainda pode aumentar. A Justiça Eleitoral continua mapeando outras regiões para identificar novos pontos de votação. Além também da mudança dos locais de votação ali, né, onde os eleitores se direcionam para poder computar o voto, o grupo também vai compartilhar informações com a Procuradoria-Geral Eleitoral sobre candidatos que pediram registro para disputar as eleições, também numa tentativa de identificar possíveis nomes que tenham relação com crime. Aí a gente lembra o caso mais emblemático, talvez aqui no Rio de Janeiro, seja o do ex-deputado estadual Thiago Raimundo, conhecido como TH Joias, foi o primeiro ali a ser revelado, né, uma relação muito próxima, íntima, dele com o Comando Vermelho, sendo tratado pela Polícia Federal como um agente político do Comando Vermelho dentro da Assembleia Legislativa do Rio de Janeiro, e a partir dele foi acontecendo outras operações mostrando a relação de agentes públicos, né, agentes políticos com a facção criminosa, chegando depois finalmente ao presidente, ao ex-presidente, né, da Assembleia também aqui do Rio de Janeiro, da Alerj, Rodrigo Bacelar. O Tribunal Regional Eleitoral também instalou um gabinete extraordinário de segurança institucional para acompanhar o processo eleitoral e aprovou por unanimidade o pedido de envio da Força Federal para reforçar também a segurança aqui durante a votação. A solicitação ainda será analisada pelo Tribunal Superior Eleitoral. Volto com vocês.
2: Álvares? Tá com a carinha de
3: não está certo, eu sei que o Tomás vai trazer uma nota que me interessa muito, então, que eu estou acompanhando aqui. Vamos para o Tomás.
0: Nota internacional, vamos lá. Quer ler, Mayara? Quer falar sobre a Jordânia? Vamos lá?
2: Vamos nessa, que convocou uma reunião de emergência com ministros de países árabes e islâmicos, alegando temer uma ameaça iminente de Israel sobre o local muçulmano mais importante de Jerusalém, que é a mesquita de Al-Aqsa. Segundo o governo jordaniano, um acordo antigo garante que só muçulmanos podem orar ali. Mas extremistas religiosos judeus têm invadido a área com o apoio do governo israelense numa visita recente, reunindo mais de 2 mil pessoas. O Ministério das Relações Exteriores da Jordânia chegou a dizer que, abre aspas, Jerusalém é um barril de pólvora, fecha aspas, e alertou que qualquer mudança nessa regra pode desencadear um conflito religioso capaz de atingir todo o mundo muçulmano. Israel ainda não se pronunciou sobre a convocação da reunião. Queria ouvir de Rodrigo Álvares o que tudo isso significa, Álvares.
3: Mayara, a gente está vendo alguma coisa que é muito séria, muito grave. Em outras épocas desencadeou guerras terríveis no Oriente Médio. Vou lembrar aqui que só uma entrada do ex-primeiro-ministro Ariel Sharon nessa área das mesquitas no ano 2000 desencadeou uma intifada, ou seja, uma revolta árabe contra os judeus. Essa área ela foi separada para os muçulmanos desde o Império Otomano, né, um império que tinha, claro, o interesse em preservar as áreas islâmicas, mas também depois da Guerra de 67, quando Israel tomou a cidade velha de Jerusalém, tomou toda essa área, o próprio governo de Israel entendeu que era preciso deixar as mesquitas, a mesquita Al-Aqsa e o santuário, que é o cartão postal de Jerusalém, o Domo da Rocha, aquela cúpula dourada ali, é um santuário islâmico muito importante, mas há uma questão, esse santuário foi construído, nós estamos falando aí de mais de 1.300 anos, em cima de onde um dia esteve o Templo de Jerusalém, o Templo Judaico. E a ultradireita israelense, principalmente esses colonos israelenses que são religiosos, que pensam em voltar a Israel do tempo bíblico, eles não abrem mão de um dia construir nesse mesmo lugar, onde estão essas duas mesquitas, um novo templo judaico.

0: E aí se desenha uma guerra terrível, porque todo mundo árabe, não só árabe, mas também islâmico, isso inclui Turquia, que não é árabe, o Irã, que não é árabe, e outros países, esses países têm um interesse muito grande em manter esse lugar, que é o terceiro lugar mais sagrado do mundo para o Islã, onde, segundo a tradição islâmica, Maomé fez uma jornada aos céus, por exemplo, para dar um motivo para essa importância. Então, o que está acontecendo? Agora, recentemente, mais de 2 mil israelenses da direita religiosa, colonos principalmente, liderados por um ministro, o ministro Itamar Ben-Gvir, da Segurança Nacional, caminharam e rezaram nesse lugar. É proibido pelo chamado status quo a qualquer judeu rezar nessa área que pertence aos árabes. Eles podem visitar em pequenos grupos, acompanhados pela polícia, mas jamais rezar. Então, o que está acontecendo é uma violação do status quo, que pode sim levar a uma guerra. Pode levar a uma explosão de uma guerra muito, muito pesada, porque envolve todos os árabes e muçulmanos. Então, a gente está vendo o governo de Benjamin Netanyahu fechar os olhos para os colonos, que dominam o governo dele, fazendo algo que eu nunca ouvi falar que tinha acontecido. Desde 1967, quando houve a Grande Guerra dos Seis Dias, isso não acontecia nessa magnitude. E vamos dizer que até mesmo antes disso, havia-se ali um sentimento de preservação da área dos muçulmanos. A discussão é muito longa, tá? A gente está voltando aqui aos tempos bíblicos, mas para esses colonos, o tempo bíblico continua e eles são os continuadores lá atrás dos judeus que um dia receberam a promessa de Deus de ter a terra de Canaã, que é essa aí, a Israel de hoje. Então, nós estamos falando de uma questão muito grave que envolve as duas religiões. Aí sim, pode começar uma guerra religiosa.
1: E é importante dizer que até por conta desse risco de uma nova guerra, Alvarez, muitos israelenses, eu diria que a maior parte, não concorda com a atitude desses colonos mais radicais, que são poucos, né? São um pouco numerosos, aí, como você explicou, até por tudo que isso pode gerar. Lembrando que não só esses israelenses muitas vezes se colocam contrários, né, a esses colonos, como você... Andando por Jerusalém, você fez isso várias vezes, eu ainda não tive essa sorte, você encontra mesquitas, como você encontra a Igreja Ortodoxa dos Armênios, existe essa, entre aspas, democracia, você, ao passo que você não vai encontrar hoje nenhuma sinagoga em Gaza. Me parece que desde 2005, quando o território foi devolvido, não há mais sinagogas, como não há mais israelenses
0: mais ou
1: em
0: menos,
1: Gaza. Mas você
0: menos,
1: não vai ver nenhum israelense rezando em Gaza, nem sequer judeu
0: não,
1: em
0: não
1: Gaza.
0: Não, vai. É bem complexo, os colonos não são tão poucos, eles estão crescendo, estão aumentando. A gente tem que lembrar que os colonos normalmente vêm de outros países, principalmente dos Estados Unidos, mas de outros países também, e eles fazem grandes movimentos de migração e estão migrando muito fortemente para Israel. Esse número tem aumentado. Para você ver, 2 mil foram só os que foram rezar lá. São milhares e milhares. São eles que fazem os assentamentos ilegais em terras que deveriam pertencer aos palestinos, e eles estão provocando essa expansão israelense por áreas palestinas. Então a situação está num limite muito grave. Você tem toda a razão, não é a maioria dos israelenses que defende isso, pelo contrário, eu conheço centenas, dezenas, e são milhares e milhões de israelenses que são contra isso, mas tem um grupo que é muito forte e muito poderoso, porque está no poder. Sem os colonos, Netanyahu cai a qualquer momento, é um primeiro-ministro, não é presidente, então o governo dele cai se ele perder os apoios dos colonos. E isso está fazendo com que os colonos façam absolutamente o que eles quiserem. E isso é muito, muito perigoso, gente. A gente está falando aqui não é de uma guerra como a gente viu em Gaza, não. A gente está falando aqui de um risco de uma guerra muito maior. Muito maior. Não está para acontecer agora, não é isso que eu estou dizendo, tá? Mas a provocação levaria, sabe-se lá quando, a um acontecimento de proporções muito grandes.
1: 3h55, último momento da nossa rádio Uber nesta terça-feira. Esse dedinho aí, que significa que
2: não,
1: você vai falar
2: mais alguma
1: coisa?
2: Não, eu ia dizer que tem muita coisa ainda pra gente trazer, pra você ficar aqui com a gente. A gente vai ter a história do Luiz Fabiano, né, o ídolo do São Paulo, que foi oficializado como candidato a deputado federal. E aí... colocaram o moço lá como assexual.
1: Um erro de cadastro do próprio MDB, do partido do Luiz Fabiano.
2: A gente vai explicar isso melhor. Já já vai ter também leilão do Neymar. Eu quero que vocês pensem e me digam quanto vocês acham que vale. Por exemplo, eu quero aparecer no story do Neymar. Quanto vocês dariam para participar de um story de 15 segundos do Neymar?
0: Eu pediria, por favor, não me coloque.
2: Botou um zero ali. Você, Tomás.
1: Seria uma propaganda boa.
2: Eu ganharia seguidor. Tá?
1: Ganharia bastante seguidor.
2: Mas eu não pagaria o que o pessoal pagou, não. A gente vai contar isso depois da Rádio Uber.
1: Seguramente eu também não.
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4: O tema de hoje do Thiago Godoy no quadro Acelera e Prospera é estabilidade financeira. Bora ouvir!
5: Fala, motorista! Aqui é Thiago Godoy, o papai financeiro. Chegar até aqui já é um grande avanço, hein? Porque agora você não está mais no modo sobrevivência. Você começa a ter clareza, organização e direção. E estabilidade financeira não significa ganhar muito, não. Significa saber lidar com o que você ganha. É ter mais controle das suas decisões. E isso não acontece de um dia para o outro. É construção. Então, eu quero te propor um último exercício nessa fase. Você vai olhar para tudo que você já ajustou até aqui e vai responder com sinceridade. O que você já melhorou na sua relação com o dinheiro? Reconhecer esse avanço é o que te dá força para continuar.
4: Esse foi o Acelere Prospera de hoje com o nosso papai financeiro, Thiago Godoy, falando sobre mais um tema importante, que é a estabilidade financeira.
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1: 4 horas mais 1 minuto, voltando com o Link TMC até as 5 da tarde, comigo, com o Rodrigo Alvarez, com a nossa Mayara Bastianello, também para Curitiba, que nos ouve, nos acompanha em 100,3. Os golpistas estão usando uma nova modalidade para enganar o brasileiro nas redes sociais. Os criminosos agora criam anúncios falsos com o nome do programa do governo Desenrola 2.0 para conseguir dinheiro. Érica Levgaard chegando para contar essa história para nós.
7: Pois é, Tomás, anúncios falsos que prometem renegociação de dívidas com descontos e acabam direcionando as vítimas para sites que imitam as páginas oficiais do governo. Um levantamento que foi elaborado pelo Laboratório NetLab da UFRJ identificou 278 anúncios fraudulentos relacionados ao programa Desenrola Brasil entre abril e junho de 2026. Essa pesquisa, que também encontrou outros 264 anúncios de um suposto programa chamado Libera Brasil, que inclusive não existe. Segundo esse estudo, 72% das publicidades falsas usam nomes, marcas ou imagens do governo, de bancos e de veículos de comunicação para dar aquela aparência de credibilidade. Os criminosos, eles pagam para impulsionar esses anúncios nas plataformas digitais, que costumam aparecer para usuários que pesquisam sobre o programa.
2: É brincadeira, né? É cada coisa nova que aparece, os caras dão um jeito de inventar um golpe com aquilo. É impressionante. Tá falando aqui com o Tomás nos bastidores. Dá medo de tudo. Chega um e-mail, às vezes é um e-mail lá do teu plano de saúde pra você pagar uma conta. Eu prefiro ir lá no aplicativo e pagar a conta no aplicativo. Por mais difícil que seja, que eu tenha esquecido a senha, que eu quero me matar porque eu esqueci a senha. Tenho que ir lá recuperar a senha. Eu prefiro fazer isso do que pagar direto lá.
1: É, toda conta que eu pago, seja pessoal, seja profissional, no escritório, você tem que olhar ali o arroba, e eu vou no mês anterior e 2-3 meses antes para checar se é o mesmo e-mail, o mesmo endereço. Você fica com medo de tudo. E essa manchete é uma das manchetes mais lidas aqui no Link TMC, em qualquer jornal, na nossa emissora e nas outras. Os golpistas usam nova modalidade. Quantas vezes você já não ouviu isso? É um negócio impressionante. Só perde para manchete: Memphis Depay não joga hoje pelo Corinthians. 4 horas mais 3 minutos. Aliás, ele voltou. Já a gente vai falar de futebol também aqui nesse Link TMC. Acontece em São Paulo, no Expo Center Norte, o Summit Mulheres nas Profissões. O evento reúne líderes, empreendedoras, executivas e profissionais que estão moldando o presente e construindo o futuro. A gente vai direto para o Expo Center Norte com a nossa repórter Júlia Takahashi.
11: Boa tarde, Mayara, Tomás, Rodrigo, a todos que acompanham o Link TMC. Olha, grandes nomes estão passando por aqui no palco principal. Já teve Tarsia Medeiros, que é presidente do Banco do Brasil. Também Márcia Lopes, que é ministra das Mulheres do Brasil, e daqui a pouco a ministra Carmen Lúcia também vai palestrar. Além do palco principal, tem outros 8 palcos um pouco menores, chamados de arena, que tem outras várias mulheres palestrando. Tem uma aqui atrás de mim, para quem acompanha a gente pro YouTube, tá bem lotado por aqui, gente, diversas idades acompanhando o Summit. E a Luísa Trajano, que é presidente do evento, também do Conselho Magazine Luiza e do Grupo Mulheres do Brasil, mediou uma dessas mesas do palco principal e tá acompanhando o Summit no Mulheres nas Profissões, passando por essas arenas, falando de empreendedorismo e de mulheres na liderança, em posição de liderança, né? O evento acontece aqui no Expo Center Norte e tem várias palestras e expositores entre hoje e amanhã, que funciona mulheres no mercado de trabalho e também na sociedade. Os temas são diversos, viu? Tem liderança feminina, saúde, bem-estar, desenvolvimento pessoal, entre muitos outros. O evento são para todas as idades, como eu falei, para todas as mulheres que têm esse interesse de empreendedoras, tem de executivas, jovens, estudantes, todas as mulheres que procuram aí crescer profissionalmente e também transformar a sua realidade.
2: Muito bom, tá cheião lá no Expo Center Norte, mulherada curtindo o evento. A gente precisa de iniciativas como essas. Obrigada, viu, Julinha Takahashi, acompanhando tudo de perto. Bom, e policiais civis do Distrito Federal fizeram uma operação contra suspeitos de participar de grupos nas redes sociais, gente, que planejavam atentados com bomba, que aconteceriam durante os debates eleitorais. Ei, que a eleição... a gente fala de eleição, começam os loucos a sair, assim, do buraco, né?
1: Tá só começando.
2: Exatamente. Adriano de Almeida, explica isso pra gente.
12: Olha, entre os principais prédios que estavam como alvo desse grupo, nós temos o do Palácio do Planalto e também o do Supremo Tribunal Federal. E olha, todos os 8 investigados, eles se conheciam apenas pela internet, eles tinham entre 19 e 31 anos, e toda essa articulação desses ataques, eles foram feitos apenas em uma rede social. E segundo as investigações, o grupo pretendia também fazer ataques, né, justamente no período aí entre o primeiro e o segundo turno das eleições, justamente para prejudicar, né, o andamento das eleições. Os investigados, eles moram em São Paulo, Santa Catarina, Paraná, Pernambuco e Rio Grande do Sul. E olha, segundo o delegado-geral da Polícia Civil aqui do Distrito Federal, José Eric, todas as polícias civis desses estados cooperaram nessa operação. Eles falou hoje aqui mais cedo, numa coletiva de imprensa aqui no Palácio da Justiça. A gente vai ouvir agora um trecho da fala dele.
13: As polícias desses estados participaram ativamente desta operação, monitorando os alvos, localizando os endereços e mantendo os alvos sempre monitorados. Essas ações tinham por objetivo principal uma intervenção preventiva para evitar a progressão e ou a escalada de ações potencialmente violentas.
12: E olha, ainda de acordo com a Polícia Civil, esse grupo pretendia fazer também, eles queriam invadir alguns prédios e já estavam também selecionando alguns alvos. Para conseguir fazer isso, eles estavam também tentando recrutar algumas pessoas justamente para conseguir executar esse plano que foi então feito aí, né? Já conseguiu a Polícia Civil desses estados, já conseguiram parar esse grupo.
1: Obrigado, Adrian. Informação importante. Quer comentar, Álvares? Terrível, né? Terrível.
0: É terrível pensar que a gente está chegando nesse ponto, Tomás, porque a gente já viveu num país que não existia atentado, que não existia terrorismo. A gente está vendo o Brasil se modificar e se modificar desde a chegada das redes sociais, desde a polarização gerada muito pelas redes sociais e pelo algoritmo. A gente está vendo radicalização atrás de radicalização. E aí eu pergunto, qual é a explicação para se fazer um atentado? Qual é a razão que existe no Brasil para isso?
2: É, polarização política, que não é nem razão, né? Não tem nem motivo, não existe um motivo para isso, mas pessoas loucas, louca também é até feio falar, né? Mas pessoas...
0: Não que outros se justifiquem, exato, tá? Não é isso. Mas normalmente, existe uma crise muito grave, existe uma rivalidade, um ódio imenso quando acontecem atentados. A gente tá chegando nesse ponto, né? Na verdade, existe. Estamos vivendo num país que é movido pelo ódio. Não éramos assim. Mudamos muito, infelizmente.
2: É um sintoma mesmo.
1: 4:09, os investigadores da Polícia Federal apontaram que o senador Everton Rocha, do PDT, exercia papel central numa complexa engrenagem de lavagem de dinheiro. A gente vai descobrir como é que funcionava esse esquema com o nosso repórter Murilo Hernandes, direto de Brasília. Você trabalhando bastante hoje, Murilo.
14: É, pessoal, e a gente já tem inclusive nota da defesa, viu? O senador Everton Rocha declarou que todas as movimentações financeiras foram informadas aos órgãos de controle e que segue à disposição para prestar esclarecimentos. Nessa nota ainda, tem a afirmação de que a cessão do uso de um avião parlamentar ocorreu por amizade, sem qualquer vínculo com os fatos apurados. As manifestações ocorrem após a Polícia Federal cumprir 18 mandados de busca e apreensão no Distrito Federal e no Maranhão, em ação autorizada pelo ministro André Mendonça, do Supremo Tribunal Federal. A nova fase busca aprofundar a apuração sobre a movimentação de recursos e a transmissão de bens ligados a cobranças sem autorização diretamente na folha de pagamento de aposentados e pensionistas, o caso do INSS. Entre os alvos dos mandados estão a esposa, a filha, duas irmãs do congressista do PDT, além dos advogados envolvidos na cessão da aeronave executiva. A decisão do STF determina também o bloqueio de valores e o sequestro de bens dos investigados. E a gente segue acompanhando tudo por aqui de Brasília. Volto com vocês.
1: Obrigado, Murilo.
2: Bom,
1: vamos para Minas Gerais?
2: Vamos para Minas Gerais, que ontem a gente falou disso, né? Um dia após anunciar que não disputaria o governo de Minas, chorando ali nas redes sociais e tudo mais, em prantos, o senador Cleitinho Azevedo voltou atrás. Quer dizer, ele desistiu da desistência, como disse o Tomás no início do programa. Ele fez um apelo público para que o partido lhe conceda a vaga de candidato. de Belo Horizonte. Vamos ao vivo entender se vem, vai, vem, não vai, desiste, desiste de desistir, com a Mariana Reis. Fala, Mariana.
15: Pois é, Mayara, boa tarde a você, boa tarde a todos. Menos de 24 horas depois, né, de aparecer nesse estado que você bem descreveu aí, chorando nesse vídeo ao lado dos presidentes nacional e estadual do Republicanos, pedindo perdão por não conseguir se lançar como candidato ao governo de Minas, o senador Cleitinho pediu que a candidatura fosse reconsiderada. Esse apelo veio na convenção nacional do partido hoje. Ele aparece em frente à mesa onde estão sentados o presidente nacional da legenda, Marcos Pereira, além também do presidente da Câmara, Hugo Mota, e outros correligionários. E Cleitinho diz que o vídeo publicado no dia anterior, em que ele comunica a desistência da disputa, foi gravado em um momento em que ele não estava bem. Vamos conferir.
16: Vou falar uma coisa para vocês aqui, com toda humildade, que é o Espírito Santo está me pedindo para me falar isso. Eu venho passando um momento de luto há 15 dias, né? E ontem, na hora que eu fui decidir essa situação, de domingo para segunda, eu tive momento de vulnerabilidade, de espiritualidade, não estava bem, e fiz esse vídeo com o Marcos Pereira. A minha mãe, o meu irmão saiu da onde que eles estavam, chegou lá em casa hoje cedo, falou para mim o seguinte, como o povo vem falando comigo nas mensagens que eu venho recebendo, não desista, a gente vai fazer campanha para você, eu quero ser candidato a governador, e eu peço aqui humildemente a presidente que me dê essa meu pai e minha mão lá em cima, eles vão me ajudar.
15: A postura do Cleitinho, como alguns eleitores vêm comentando, é contrária, né? Bastante diverge do posicionamento que o presidente nacional do Republicanos abre o vídeo de ontem, dizendo que o senador tinha um comunicado espontâneo para fazer, mostrando que talvez esse comentário não tenha sido feito, né, esse comunicado tão espontaneamente assim. E depois, então, de encerrada a convenção, Marcos Pereira falou com a imprensa, foi perguntado por colegas jornalistas se iria rever a decisão diante desse apelo do senador, mas disse que isso é página virada. Cleitinho também hoje recebeu apoio do apresentador Ratinho para que a candidatura possa ser mantida aqui em Minas Gerais. Esse foi um vídeo que ele publicou na tarde de hoje nas redes sociais. 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
2: Sabe que hoje eu ouvi uma informação de bastidor ali de colegas do Cleitinho, que foi o seguinte, é o novo filme, Como Queimar um Capital Eleitoral em Uma Semana, com Cleitinho como protagonista. Porque, assim, um choro que agora eu vejo, pra mim, me parece mais original do que uma nota de R$3. Porque ontem tava se debulhando em lágrimas, aí tava chorando por quê? Por causa do irmão, porque o Republicanos não quis deixar ele ser candidato. Agora ele volta de uma outra forma. É cada tiro no pé que a gente vê nessas eleições, é coisa de amador.
1: E mostra a indecisão também por parte dele. Quer dizer, se ele estava sofrendo tanto, por que ele aceitou de maneira tão fácil a decisão do partido? Ah, porque ele é obrigado. Bom, mas se ele é obrigado a aceitar a decisão do partido, ele não pode voltar atrás um dia depois, menos de 24 horas depois. Então ele não se sentia obrigado. Ele precisa decidir, afinal de contas, se ele se sente obrigado ou não a acatar o que diz o partido. É uma confusão danada, você tem razão, Mayara. Ele perde força, indiscutivelmente. Sempre vai ter o eleitor que vai pensar, pô, mas esse candidato é frouxo. Eu não vou votar num candidato frouxo que não sabe se pode ou não discutir algo dessa grandeza com o próprio partido.
0: Isso aí vai dar corte, hein, Tomás? Vamos cortar você falando que o cara é frouxo aí.
1: Eu falei que o eleitor vai ter que vai considerar o candidato Cleitinho frouxo por essa indecisão da parte dele. E se tem uma coisa que os marqueteiros, entrevistamos ontem o Lula, não o presidente, mas o marqueteiro amigo do nosso Wilsinho, tem uma coisa
0: Lula
1: que Lula Guimarães, muito obrigado, Álvares, que o marqueteiro sempre insiste com o seu cliente, não mostre indecisão, em nenhum momento mostre indecisão, nem que você vá responder uma coisa que depois você pode até corrigir, mas na hora seja firme. E o Cleitinho não foi firme ontem, ou não está sendo firme hoje. A gente vai descobrir amanhã se ele está sendo firme hoje, porque de repente ele pode voltar atrás de novo amanhã.
2: Aí daqui a pouco quem grava vídeo chorando é o Republicanos, né? Como diz uma amiga minha, eu estava conversando com ela hoje, daqui a pouco é o Republicanos que vai gravar vídeo chorando. Não está fácil para ninguém, é uma coisa muito amadora, realmente.
1: Por falar em amadorismo,
2: Mayara... essa daí, deixa eu ler que vocês comentam, sim, por favor.
1: Go ahead.
2: Olha só. Um erro de preenchimento chamou atenção no cadastro de candidatura do ex-atacante Luiz Fabiano, que foi oficializado como candidato a deputado federal por São Paulo pelo MDB. Aliás, Nós temos que uma hora trazer aqui os candidatos famosos da vez, que é uma lista, assim, impressionante. Tem ex-fazenda, tem de tudo lá no meio, e tem o Luiz Fabiano.
1: Esse ano vai dar pra montar um time, hein? Provavelmente do goleiro à ponta esquerda.
2: Acho que dá pra montar uns dois, viu? Mas vamos lá. Bom, o que aconteceu com o Luiz Fabiano? No campo da orientação sexual da ficha, constava assexual. Mas o próprio partido confirmou que foi um erro de registro, que a informação vai ser corrigida. Ídolo do São Paulo Futebol Clube, Luiz Fabiano marcou 212 gols em 352 jogos pelo clube, além de ter passado pelo Sevilha, na Espanha, e pela seleção brasileira. E aí eu digo, né, ele é mais um ex-jogador que o MDB tem levado para a política na tentativa de renovar a sigla com nomes conhecidos do público, mas desconhecidos da política. Alvarez tá com uma cara de, tipo, oi?
1: Conhecido do público, mas desconhecido de quem fez a ficha do cadastro, quem fez o cadastro pra ele.
2: Vai saber também, né? Sim, sei lá. Às vezes...
0: Ele explicou? Ele falou alguma coisa?
2: Olha, não se manifestou, pelo que eu vi. Mas só pra vocês entenderem o que é assexual, o que é a sexualidade, que eu também não consegui entender porque que entra como orientação sexual, o que isso tem a ver, mas enfim, tudo bem, ó. A sexualidade é uma orientação sexual caracterizada pela... Você tem uma ausência total ou condicional de atração por outras pessoas. Quer dizer, faz sentido, porque tem o hétero, tem o homossexual e tem o assexual, que não se interessa por nenhum gênero, que vive aí na vida solto e é isso. Agora, por ser um ex-jogador de futebol, acho que quem colocou ali não pensou muito, né? Botar um assexual pro jogador de futebol é meio estranho, né? Mas,
0: enfim. A pergunta é por que que tem esse item na ficha pra saber se a pessoa vai ser deputado? Por que que ela tem que declarar isso?
2: Pois é, eu penso que é isso, que é uma outra opção. Tem o heterossexual, o homossexual, enfim, outros, e o assexual, que não é nem hétero nem homo, não quer saber de nenhum gênero.
0: Não, mas ele olhou ali e falou o seguinte: ó, não sou homossexual, não sou bissexual, não sou. Ah, vou botar o assexual aqui, que eu tô fora disso tudo aí, viu?
1: De qualquer maneira, mas eu
0: tinha um heterossexual lá em cima.
1: Mas eu concordo com o Alvarez, com o questionamento do Alvarez. O que que importa isso? Por que que tem que ter isso na ficha, né? No cadastro pro pré-candidato a deputado? Enfim. Boa sorte aí ao Luiz Fabiano, que como a Mayara falou, fez mais de 200 gols. Mas isso aí, vem cá,
0: não perdeu não, né? Vai ser candidato ainda, né?
1: Vai ser candidato. A sexta edição do leilão beneficente do Instituto Neymar Júnior aconteceu em São Paulo, com direito a mais de 17 itens e experiências para lá de exclusivas, como vem acontecendo nesse leilão anual. Entre os lotes mais disputados, um fim de semana na mansão do jogador, em Mangaratiba, com direito a passeio de helicóptero e uma partida de pôquer ao lado do próprio Neymar. Mas, além de muitos milhões envolvidos, o evento também contou com polêmica, só para variar. Quem traz os detalhes é o nosso Breno Ávila, que, elegantemente vestido, esteve por lá.
17: A sexta edição do leilão beneficente do Instituto Projeto Neymar Júnior movimentou São Paulo na noite desta segunda-feira. Realizado no Solheim Music Hall, zona sul da capital paulista, o evento reuniu atletas, influenciadores, empresários, políticos, com um único objetivo: arrecadar recursos para os projetos sociais desenvolvidos pela instituição na cidade de Praia Grande, no litoral paulista. Ao todo, 17 itens foram disponibilizados aos convidados, contando experiências com o próprio Neymar Júnior, como uma mesa de pôquer ao lado do craque, viagens, itens e artigos de luxos e até uma partida de tênis com o Ronaldo Fenômeno. Mas ao microfone da TMC, Neymar não escapou da polêmica da não ida do craque junto à delegação santista para Belém do Pará, onde o Santos define a sua vida na Copa do Brasil contra o Remo no Mangueirão.
18: Mas passei 15 anos da minha carreira viajando para jogar no mesmo dia. Acordava de manhã, a gente pegava o avião e viajava. Mas é que o Brasil não está tão evoluído assim dessa forma. Então por isso que gera esse burburinho todo, mas estou à disposição.
17: Além da polêmica da não ida do craque com a delegação do Peixe para Belém, Neymar pai, em tom de ironia, afirmou que o craque ainda não tem faculdade de medicina para largar o futebol, portanto, deve seguir no esporte.
19: Fazer o quê? Eu não tenho faculdade de médico ainda, então vou continuar jogando futebol.
20: Vai convencer ele a continuar jogando pela seleção? Não.
19: A seleção, nós estamos falando de seleção brasileira, a seleção é 4 anos, Copa do Mundo. O Neymar, eu acho que... E ele nunca falou pra ninguém que a seleção encerrou pra ele. Ele falou que acha para a seleção.
17: O valor total arrecadado pelo leilão do Instituto será todo destinado à manutenção destes projetos sociais na cidade de Praia Grande, onde o Instituto atende milhares de crianças, adolescentes e famílias em situação de vulnerabilidade.
1: Legal, é. Breno. O Fará já está com a gente. Fora do ar, ele falava que mais de 3.500 pessoas são beneficiadas com o Instituto Neymar Júnior. Então, só separando as coisas, o que o Neymar faz todos os anos é um negócio realmente fabuloso e acaba que a gente dá prioridade para as polêmicas e acaba se esquecendo disso. Fosse um evento, fosse 10% disso, um evento organizado, sei lá, pelo Gustavo Borges, pelo Gustavo Kirten, pela Rainha Hortência, estaria todo mundo aqui aplaudindo de pé. Então, o Neymar merece, evidentemente, as felicitações por mais uma vez estar protagonizando esse evento, estar promovendo esse evento que vai ajudar muita gente. A segunda coisa são as polêmicas que poderiam ser evitadas, especialmente pelo Neymar pai.
2: E pelo pai,
1: declarações desconectadas da realidade. O Neymar falou sim que não vai mais jogar pela seleção brasileira. O Neymar é que decide se, pelo menos é o que eu espero, que se vai continuar jogando ou não daqui a um ano, daqui a dois anos. O próprio Neymar deu uma declaração depois dizendo que quem joga sou eu, né, dando uma leve alfinetada na declaração anterior do pai. Sabe, e o Neymar também agressivo ali na resposta, uma pergunta pertinente, pô, tudo bem você não viajar com o elenco do Santos? Eu acho que tudo bem, mas a pergunta cabe, ele vai viajar depois num jatinho, vai dormir, são 3, 4 horas de São Paulo até Belém, vai dormir tranquilamente, vai descansar, os jogadores que estão em Belém estão dormindo no quarto, ele vai estar dormindo no jatinho, então não vai mudar muita coisa. Se fosse outro jogador isso não aconteceria, teria que seguir ali a hierarquia normalmente, só porque é o Neymar tá viajando depois, mas eu tô indo pra questão prática, não vai atrapalhar em nada o rendimento dele no jogo, mas não precisa ser tão sempre
2: reativo, com a imprensa,
1: reativo
2: eu
1: e agressivo nessas respostas.
2: E só lembrando, antes do Fará começar a falar, vamos lá, Fará, traga pra nós quanto custa participar de um story do Neymar.
5: Meio milhão, tudo bom, gente? Um abraço a todos. Meio milhão de reais, Fará? Né?
2: Meio milhão.
5: É um absurdo, gente.
2: 550 mil reais aparecer em 15 segundos no story do Neymar. Acho que dá pra investir.
5: Tudo bem que é simbólico, né?
1: É pra ajudar.
2: Pra ajudar tudo bem.
5: Arrecadaram 21 milhões de reais, né? Foi o sexto leilão e a maior arrecadação.
2: Você sabe o item mais caro?
5: Acho que foi o cedro do Pelé, né? Não me lembro por quanto saiu, mas foi.
2: Eu vou ver aqui.
5: Era mais pesadinho e tal. Mas, gente, agora voltando pra nossa realidade. O Neymar chegou lá em Belém do Pará, de jatinho. Tudo certo. Bom, foi bancado por ele e se aceitaram, tá ok. Ele dorme no jato, no quarto, só não pode dormir no campo. Isso é um fato, né? Porque ele vai ser cobrado por isso. Agora, sobre o descolamento da realidade do pai do Neymar, cara, sempre foi assim. Sempre foi nas entrelinhas. O Neymar falava uma coisa, o pai sempre falava outra, porque o Neymar falou, acho que eu não quero mais. Mas um acho não é da dúvida. É tipo, acho que não vou mais. Não vou mais. Entendeu? Foi assim. O Neymar falou que não quer mais. Eu tô surpreso pelo Neymar ter voltado a jogar pelo Santos. Eu me surpreendo. Eu pensei que depois da Copa ele fosse abreviar pelo menos essa questão de rotina diária, de acordar cedo, treinar, ter horário, viajar e tudo mais. Ele me surpreendeu até por tentar cumprir o contrato até o fim do ano. E o pai dele falou também, né, que a dívida que o Santos tem com a empresa do pai dele, pode prejudicar se ele quiser realmente continuar a jogar pelo Santos e tudo mais. Gente, já deu, Neymar, né? Já deu. Obrigado.
0: Eu ia dizer pra vocês.
5: Eu sou um fã dele, mas, né, Rodrigo?
0: Já deu, né? Agora, e o que que o Santos ainda insistiu nisso? O Santos vai tomar um prejuízo no final, Fará?
5: O Santos já toma, né? O Santos pagou 11 milhões de reais de uma dívida de 90 milhões e meio, né? Que tem com a empresa do pai do Neymar. Uma dívida que não foi o pai do Neymar que criou, não. O Santos que aumentou as receitas e o percentual que deveria passar como direito de imagem não repassou.
1: Passou a ganhar muito mais, mas não repassou.
5: Não repassou, foi cobrir o buraco.
0: Bom, aí também, buraco. Meu amigo, aí não dá pra ajudar, né?
5: Não, então, mas assim.
0: Aí o Santos não se ajuda.
5: É por isso que o Santos hoje é brincadeira, gente. O tamanho que o Santos ficou muito pequeno, assim, em termos administrativos, e aí reflete no campo. Deve 2 meses de direitos de imagem. Se você tem o Neymar, um cara que, queira ou não queira, gostem ou não, ele é midiático. Você consegue aumentar suas receitas. O Santos conseguiu diminuir em 10 milhões de reais o patrocinador Master.
1: Que coisa.
5: É um absurdo isso, gente. É um absurdo.
2: E o contrato vai até dezembro,
5: até
2: né?
5: Até 31 isso. de dezembro.
2: Mas não ficou muito claro, não deixou claro se ele continua ou não.
5: Eu até aqui, eu cumpri minha missão que ele ia ficar até a Copa do Mundo. A partir de agora, o sentimento, não é informação, o sentimento é que ele não permanece mais.
1: Eu acho que vai acabar jogando nos Estados Unidos mais alguns meses.
5: Para brincar.
1: Talvez com o Messi, se o Inter Miami...
5: Ele tem uma conversa com o Beckham já.
1: Ah, é?
5: Já tem uma conversa com o Beckham. Por isso que o lance do Cincinnati durante a Copa não evoluiu.
1: Entendi. É, midiaticamente falando, pro futebol americano seria fantástico, e pro time de Miami também. O Messi é uma sensação na Flórida, é uma coisa impressionante. É mais intensa a adoração que o americano da Flórida tem pelo Messi, muito mais do que a adoração que, por exemplo, o nova-iorquino tinha pelo Pelé na época do Cosmos. Até porque a visão do americano para o futebol era totalmente diferente nos anos 70 Sim. do que agora. Menos imigrantes em Nova York nos anos 70 do que os filhos de imigrantes que adoram futebol, que moram na Flórida, filhos, netos, bisnetos, enfim. É uma cultura totalmente diferente futebolística no país. Então, ter o Neymar por lá também, midiaticamente, seria sensacional. E... tecnicamente, talvez também, porque o futebol dos Estados Unidos é bem mais frágil do que o Campeonato Brasileiro, por exemplo, do que o futebol que estava aqui no Campeonato Brasileiro. É isso que eu ia
0: perguntar para vocês. Esse jogo, esse time do Messi lá nos Estados Unidos é só tipo um time demonstração, é para fazer espetáculo, ou tem algum campeonato, é sério, é para jogar mesmo? Porque se não for para jogar, eles vão levar o Neymar?
5: É que lá não tem rebaixamento, né, Tomás?
1: Não tem rebaixamento. Lance, não. É como nos outros esportes, né, Alvarez, na NBA, na Major League Baseball, você tem ali as equipes definidas, são franquias e ponto final. Mas é um campeonato, abre aspas, tá? Forte no sentido de ter jogadores do mundo todo. Tanto que depois das cinco grandes ligas da Europa, se eu não estiver enganado, talvez também depois da Liga Saudita, o campeonato dos Estados Unidos foi o campeonato que mais teve jogadores na Copa do Mundo. Mas não jogadores da primeira prateleira, exceção feita ao Lionel Messi, a mais meia dúzia de atletas, enfim, alguns jogadores bons da seleção americana, alguns jogadores bons da seleção canadense, e no mais, coadjuvantes de seleções menores. Mas tem sim o campeonato forte, e um campeonato, Alvarez, durma-se com um barulho desse, com uma média de público superior à média de público do Campeonato Brasileiro.
0: Pois é. Mas aí é porque é espetáculo.
1: Sim, sim.
0: É
1: sim.
0: Show.
5: E sim. O ingresso deve ser mais barato. Com toda certeza.
2: Sim.
1: Mas não tão mais barato
5: assim. Não, pra eles é barato. Né? O que é $40 pra gente...
0: Eu tô torcendo pra esse assunto que pro Fará tá certo e a gente não falar mais nesse assunto, mudar. Falar de outros jogadores.
5: Não, eu concordo com o Rodrigo.
0: Já mudar de assunto, acabou a Copa.
5: Já deu. Assim, o Neymar já deu muito clique, gente. Ele não dá mais clique. Essa é a verdade.
2: Mas ó... Já que eu sou a rainha dos assuntos aleatórios aqui, vamos trazer então os itens mais caros. Fará tinha razão, o grande
1: ela
2: destaque...
1: Ela volta no assunto Neymar, a culpa
2: não,
1: é dela.
2: Não, mas a gente tá falando do leilão, eu vou sei, falar do quanto foi arrematado. Não,
0: eu tô curioso. Posso voltar amanhã também,
2: não tem problema. Não, amanhã não volto mais, eu concordo com o Alvarez. O cetro do Rei Pelé, que foi uma joia criada ali em homenagem a ele, por R$1.200.000.
5: É, isso aí. Caramba.
2: Depois veio uma garrafa de vinho autografada pelo Neymar, acompanhada de um jantar com ele. Aí isso tudo foi vendido por R$630.000. E depois era um pacote que oferecia um fim de semana na mansão do Neymar, lá em Mangaratiba. Isso. Com direito a prazo.
0: Deixa eu falar por falar uma coisa aí. Tá valendo quase a mesma coisa fazer um story lá no Neymar do que jantar com ele.
2: Sim.
0: É melhor jantar com ele.
2: É claro.
0: Você faz 10 stories.
2: Então, ó. E
5: eu
2: aí
5: não pago
2: deixa
5: eu só
2: terminar
5: com
2: esse preço, ó. Dá esse jantar que tem traslado de helicóptero, acesso ao cartódromo particular, mais de R$600.000. Eu também, mil vezes isso, porque daí eu publico nos meus stories
0: não,
2: e de repente
0: eu também
2: bomba.
0: Não, eu não quero nenhum dos dois. Eu disse pra quem quiser. No seu caso, por exemplo.
2: Mas nem o cetro do Rei Pelé, se tivesse dinheiro, ou Alvarez?
5: Quem disse
0: o
5: que é do Rio aquele
0: cetro? Do Rei Pelé?
5: É que o pai do Neymar comprou a marca Pelé, né? Por 11 milhões de euros. Uh-huh. Então eles têm agora itens, a marca, eles podem... Enfim.
2: Sabe, agora mais uma curiosidade nada a ver. Sabe o que o pai do Neymar comprou também? A cobertura da Luciana Gimenez de 3 andares ali, que ela não vendia há anos no Cidade Jardim. R$85 milhões.
5: Cara, nossa, vou falar um negócio, hein?
1: É dinheiro que sai por todos os lados.
2: Eu só não sou rica, gente. Do mundo do luxo eu entendo.
0: Gol mesmo eu não tenho visto.
1: Ele até que fez dois, mas num empatezinho xoxo com a Chapecoense em casa, quando a vitória era obrigatória.
5: Tá jogando nada.
1: Não tá jogando bem mesmo. E vai tentar mudar a história hoje contra o Remo, né? O jogo é às 9h30 da noite. Quem ganhar passa. Se tivermos empate, vamos para as penalidades. E teremos também hoje Juventude Atlético Mineiro, Fará. 7h30 da noite.
5: Juventude Atlético Mineiro.
1: Difícil pro Galo.
5: É difícil pro Galo, mas o Galo é favorito, né?
1: Você acha que é favorito?
5: Embora em Caxias? É em Caxias do Sul, né?
1: Sei não.
5: Será que vai ter aquela neblina lá hoje?
1: Às
5: e desce uma neblina lá. Lá é bom. O churrasco de lá é bom.
1: Ah, sem dúvida, né?
5: É bom.
1: Sem dúvida.
5: Nossa, eu acho que foi um dos maiores frios que eu peguei na minha vida. Foi lá.
1: Caxias?
5: Num campo.
2: Caxias é osso. Caxias é um dos piores frios mesmo.
5: Santos tomou de 3 E ainda você tomou um grau. Frio.
2: É, Caxias do Sul é osso.
5: Aí depois o churrasco, valeu.
2: Valeu, Fará. Um rapaz praiano em Caxias do Sul também, né? Beijo, Farazinho.
5: Valeu, gente. Tchau.
2: Muito bem. Valeu. Agora a gente vai trazer as informações de cada cidade da rede TMC.
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1: Muito boa tarde a você, ouvinte da TMC em 92.7. Começamos mais um giro local com as principais informações de Pernambuco. E olha, eu tô recebendo aqui no estúdio agora Mário Júnior, porque o tema é futebol. Boa tarde, Mário.
25: Boa tarde, Kennedy. Um abraço para você, um abraço para o Sérgio, para os amigos aqui da TMC abraço. Recife.
1: Olha, final de semana aí recheado de jogos, tem Santa Cruz, Sport, Náutico e a TMC transmite tudo.
25: É verdade, no sábado, começando às 16h, lá no Onésio Brasileiro Alvarenga, o Vila Nova recebe o Sport pela Série B. Até agora, o técnico Gilmar Dalpozo, ainda como comandante, não conseguiu nenhuma vitória. Até agora, ele empatou 4 jogos e perdeu 1. E vai para um jogo, Kennedy, bem complicado, porque o Vila Nova ainda não perdeu de ninguém jogando lá em Goiânia. Mas o Sport precisa vencer. Ocupa a 10ª posição no campeonato. O Vila Nova está bem mais acima em relação à classificação. Está no G6 e o Sport quer entrar justamente neste G6. Porque agora, primeiro e segundo colocados sobem direto para a primeira divisão. Terceiro, quarto, quinto e sexto colocados jogam o play-off. Terceiro com sexto, quarto com quinto em duas partidas. resultados iguais nos dois jogos, os times de melhor campanha, terceiro e quarto colocados, garantem vaga na Série A do Campeonato Brasileiro no ano que vem. O Santa também vai para o jogo decisivo pela Série C. Está no G8, tem 24 pontos, é o quinto colocado. Enfrenta o Botafogo da Paraíba no Almeidão, no sábado, às 5 da tarde. Uma vitória do Santa leva o time comandado pelo Christian de Souza a 27 pontos. E o Santa vem para dois jogos em casa, contra Maranhão e Caxias, e o último jogo, dia 29 de agosto, contra o Anápolis, jogando fora de casa. Mas a tendência é que o Santa, matematicamente, garanta esta classificação de forma antecipada nesse jogo. Botafogo, Maranhão e Caxias, o Santa possa sacramentar essa classificação de forma antecipada.
1: E o Sport? O Sport?
25: O Sport joga no sábado com o Vila Nova. Né? É o Náutico no domingo.
1: No domingo.
25: É, o Náutico joga no domingo contra o Atlético de Goiás. Jogo marcado para os aflitos, no Dia dos Pais, às 16h. O detalhe desse jogo é que o Roger Silva, que é o técnico do Atlético, ele vem em ascensão até agora, 3 vitórias e 1 empate. Ele foi técnico do Sport na final do Pernambucano, enfrentou o L dos Anjos, Sport campeão. Ele foi técnico do América Mineiro já na Série B. O Náutico ganhou de 4-0 nos aflitos. Será o terceiro encontro de Roger Silva como treinador em clubes diferentes, no duelo contra Hélio dos Anjos e Guilherme, que são os técnicos do Náutico.
1: Eu sei que você é papai, você ganhou de presente um ingresso para esse jogo do Náutico?
25: Não, não, tô fora. Eu sou americano e o meu americano só vai jogar em outubro, quando começa a fase classificatória do Pernambucano, já olhando para 2027.
1: Valeu, Transamérica agora é TMC. 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
2: E agora é hora de... Aquele momento que eu falo do tapete vermelho aqui no nosso Link TMC. A gente vai falar de música agora. Porque temos aí, Cuca, pra você, Guardei o Amor. Enquanto você vai procurando aí... Oh, o rapaz é rápido. Essa canção que nasceu com uma parceria e ganhou uma nova vida com outra décadas depois. Dando reis estreia a turnê Pra Você, Guardei o Amor, em São Paulo, embalado pela regravação recente da música ao lado de Marisa Monte. O show reúne sucessos de mais de 40 anos de carreira, faixas do último álbum de estúdio e releituras de clássicos românticos. É sobre essa turnê que a gente conversa agora com o próprio Nando Reis. Nando, primeiro, muitíssimo obrigado por estar aqui. E eu preciso começar essa entrevista te perguntando. Nada a ver com Pra Você, Guardei o Amor, mas... Na verdade, depois da Marisa Monte, é uma resposta a sua resposta? Conta pra gente isso que tá bombando na internet e que até agora, eu não sei se é teoria de fã, o que que tem essa história aí? Boa tarde pra você.
7: Boa tarde. Boa tarde, ouvinte da TMC, Tomás, Mayara, Rodrigo. Minha querida, a única pessoa que pode responder essa pergunta é a Marisa, sou eu não. Isso eu não... Essa história, só para contextualizar, eu tenho uma parceria com o Samuel, né, a nossa segunda música da nossa parceria, que é o Resposta, no qual, de fato, eu cito o nome de uma das canções de parceria minha com a Marisa, e isso tem alguma... a história, a letra... surgiu a partir da minha relação com ela, né, da história da nossa separação, vamos dizer assim. Então, isso é uma das coisas que intriga, mas é bacana, porque essas, digamos, repercussões da internet, né, sempre deixam a música em evidência e, ao mesmo tempo, movimentam as interpretações com um mistério, né? Nunca se sabe se é ou não é, porque música, embora possa partir de um fato concreto, a própria forma, né, como se organiza, se prepara a composição, ela passa por um arco de transformação, né, que faz com que a canção seja independente do seu fato. Ela viaja no tempo sem necessariamente ter essa informação como algo relevante. Isso é mais curiosidade de fã e tal, mas tem sua graça.
0: Nando, eu tenho uma curiosidade antiga, que bom que eu posso perguntar isso para você pessoalmente. A carreira sua começou no Titãs, tinha um lance ali de inconformismo, crítica social, crítica contra igreja, polícia, questões de família, né? Tá até no título das músicas. A gente não quer só comida, a gente quer comida, diversão e arte. Como é que esse Nando lá do Titãs virou o Nando do romantismo, dessas canções tão bonitas de hoje? Eram lindas também, mas não eram românticas como agora. Mudou a temática. Qual foi a virada aí na sua vida?
7: Ou não teve virada? Eu acho que, na verdade, não é uma virada. Eu acho que são transformações e desenvolvimento da própria linguagem, ampliação, né? E da forma onde as coisas são abordadas. Eu olho essas canções que você citou, estão todas no Cabeça Dinossauro, e a, que é de minha autoria, Igreja, ela de fato tem uma espécie de impertinência, né? De quase que de hostilidade, que já não faz parte do que eu sou hoje em dia. Eu acho que ali, inclusive ela tinha um contexto, a canção surgiu em resposta à censura que foi, né, imposta pela igreja, né, ou digamos, defendida, né, apoiada, incentivada pela Igreja Católica, de um filme do Godard, né? E, por outro lado, acabando falando isso para você, eu acho que a canção, sempre transformada, ela tem um cunho aberto, né? Ela não se limita a uma única interpretação, nem está presa no seu contexto. Mas, curiosamente, essa canção ela pode ser perfeitamente enquadrada, né, no contexto de hoje em dia. Ou seja, e, por outro lado, aquilo que você chama da minha, digamos, mudança de perfil das minhas canções, eu acho que isso é uma análise muito pertinente. No entanto, ela é quase que superficial, ou seja, ela, as compreensões de uma canção, elas têm inúmeras camadas, né? Eu acho que eu escrevi dentro, no meu último disco, por exemplo, no recente, né, o Estrela Misteriosa, há canções que abordam temas extremamente delicados, né, que, de certa maneira, podem até ser vistos como amor, como a minha relação problemática com álcool, né, de dependência química. Ou seja, a forma, né, de abordar todas as inquietações, inclusive as fragilidades, né, elas se transformam. E elas, eu escrevi em 2018 uma canção que chama Rock and Roll, né, que era, eu acho que ela é inclusive mais áspera do que muitas das músicas do tempo que eu fiz com os Titãs. Enfim, é natural, porque há uma coisa também, as canções do meu repertório, pelo menos da minha, digamos, produção, as que mais se destacam, as que mais agradam o público, são as canções românticas, né? Então, tem-se a impressão de que é só sobre isso que eu falo. Embora, paradoxalmente, essa minha turnê tenha esse nome, ela amplia esse conceito do amor, né? Porque há justamente nesse grupo de canções e na forma como eu abordo, uma concepção distinta de que o amor não se dá apenas nas relações pessoais. A própria, voltando, Rock and Roll, que é uma canção super, digamos, inflamada, eu acho que ela ali é um libelo a favor do amor. Espera a Primavera, que é uma música de protesto, ela é um libelo a favor do amor, que é o que mais falta nos dias de hoje, nessa loucura, né, de agressividade, de violência, de quase que, digamos, de impunidade, né, que as redes sociais permitem. Cada um fala o que quer e não arca com nenhuma consequência. E só se fala, né, o algoritmo só favorece aquilo que tem ódio, né? Então, assim, nada mais político e que vai mais além do que o amor que as pessoas acham que é, digamos, água com açúcar, eu te amo, minha namorada, meu namorado, é uma outra coisa, é uma defesa, sim, quase que da civilidade, né?
0: Ronando, ficou subentendido aí que a pergunta pode ter sido superficial ou análise, não. Mas é a análise que eu posso fazer com o pouco que conheço da sua personalidade, não ter te conhecido, por isso fiz a pergunta.
7: Me desculpe se eu insinuei isso de maneira alguma, a sua pergunta é absolutamente pertinente, e porque justamente como eu disse, mais uma vez, me pergunte se soou, eu achei a sua pergunta ótima, a maioria das canções minhas, né, ou aliás, dentro das 400 canções,

0: Foi ótima resposta, porque vocês dois citaram Cabeça Dinossauro, que continua sendo mesmo um dos primeiros álbuns do Titãs, mas o meu álbum preferido, e muito também por conta dessa canção que você compôs aos 19 anos. Nada contra a igreja, mas é uma canção muito bem escrita. Eu não gosto de padre, eu não gosto de madre, eu não gosto de freio, que mostrava ali um momento, e você explicou um pouquinho da história dessa composição e da razão dessa composição. Mas você compôs muitos outros sucessos depois disso, já mostrando uma evolução como compositor, indo também enveredando pelo lado do amor ainda nos Titãs, e depois em carreira solo, com um petardo atrás do outro, seja romântico ou não. Uma delas, uma das minhas preferidas, O Mundo é Bom, Sebastião. E eu quero saber de você se O Mundo Agora é ainda melhor com o Sebastião do seu lado no palco.
1: Cara, de novo, ela é uma pergunta muito boa. Porque a resposta vai parecer contraditória. O mundo ao lado dele é muito bom. Ele toca comigo, me acompanha ao palco e cada vez que eu olho, eu me lembro, né, da pureza de um bebê, do nascimento, da história dele e daquilo que é o oposto do que nós temos, né, do que nós assistimos. Então, O Mundo é Bom, Sebastião, não é uma canção ingênua de quem acha que está tudo maravilha e cor-de-rosa. Não, ela, na verdade, ela é um alerta, né, de que não podemos nunca perder a referência daquilo que é a ordem natural das coisas, das relações respeitosas, sem animosidade, né, amorosas, e que é o que, de novo, volta aqui. Falta. Então, o mundo não anda nada bom, mas quem cabe a nós, né, lembrarmos que é para ser bom, pode ser bom e temos um parâmetro, né? A gente não pode perder nunca de vista a perspectiva do ideal, porque senão a gente se afoga, né, nas distorções do mundo, né, cada vez mais saturado, super digamos, impessoal, né?
2: Maravilhoso. Então, a estreia agora dia 8 de agosto, né, em São Paulo, e 13 de novembro no Rio de Janeiro, é isso, Nando, a turnê?
1: Sim, nós estamos falando de São Paulo, que nesse sábado, e que é o primeiro show, né, da turnê, a estreia, e ele segue por toda a minha agenda, estão nas minhas redes sociais, né, e há inúmeras outras cidades. Mas no Rio de Janeiro, de fato, sim, é dia 13 de novembro.
2: Ai, que maravilha. Eu também quero te agradecer, viu? Porque eu já tive muita crise de sofrência aí com as suas músicas também. Ao mesmo tempo, também marcaram momentos importantes da minha vida. E pra você, Guardei o Amor, acho que faz a gente acreditar realmente que existem pessoas boas no mundo, que existem amores puros, verdadeiros, e o amor no sentido certo da palavra. Então, me declaro aqui pra você, Nando Reis. Muito obrigada, viu, por tudo.
1: Fico lisonjeado. Agradeço imensamente.
3: Valeu, Nando. Obrigado.
2: Beijão. Abraço.
1: Tá bom, gente. Um abraço. Beijo.
2: Gente, que maravilhoso, né? Você viu que ele foi um gentleman. Ele não quis dizer que o depois da Marisa Monte foi uma resposta pra resposta. Mas se você for ver a letra do depois da Marisa Monte, ela é bem pesadinha, né? Ó, depois de sonhar tantos anos, de fazer tantos planos, de um futuro pra nós... Nós os abandonamos como tantos casais, quero que você seja feliz e de ser feliz também. É, rapaz, às vezes a gente escuta as músicas, não presta atenção muito na letra. Mas depois é uma música de término aí pesadinha também. Muito
0: Deixa
2: legal.
0: Eu aproveitar para dizer que 37% dos amigos que curtem o Link TMC nessa terça votaram em All Star como música preferida entre as composições do Nando.
3: Faltou Relicário na sua lista. Faltaram, gente, votado em Relicário.
0: É muito boa também, mas são tantas, né, Alvarez? Faltaram muitas. Por Onde Andei, 34%. Pra Você Guardei o Amor, 17%. Não Consigo Escolher, 12%. Muita gente votou, muita gente participou da nossa enquete, que é sempre muito legal, lá no TMC News BR, onde a gente sempre diz, você pode acompanhar o Link TMC de qualquer parte do planeta.
2: Maravilha. Vamos continuar falando de entretenimento, né? Mas de uma parte
3: vamos
2: até...
3: ficar ouvindo Nando Reis um pouquinho, pô. Deixa
2: pode ser, ó, Sara Azul.
3: Tá
2: bonito. Bora.
3: Tá lindo, não tá?
2: Maravilhoso.
4: Ficou pra...
3: A gente fica melancólico assim, hein, Mayara? Vou começar a chorar aqui.
2: E eu, então? Tá louco? Eu tô chorando desde ontem, que eu assisti Devoradores de Estrelas. Chorei por causa de uma pedra. Imagina se eu não choro com o All Star Azul.
4: Não assisto esse filme, é muito triste.

0: Ah, não, para! Não põe o meu áudio.
1: Eu já
0: não,
1: vou ver esse vídeo, isso é muito triste.
0: Eu mandei isso no nosso grupo ontem.
2: Olha, os caras são traíros
0: que
2: demais.
0: Que sacanagem, isso. Cuca.
3: Traíra, hein? Você é traíra,
0: não, eu mandei pra você, não assiste
3: esse filme. Relação de correspondência, hein?
0: Esse filme é muito triste. Era eu ontem. Tudo bem, vamos seguir antes que me exponham mais aqui, que eu fique vermelha que nem um pepino. Um pepino é ótimo, que nem um pimentão. Olha só. Pepino é trabalhar com essas pessoas. É. Esse é o pepino. Bom, gente, a cantora Ariana Grande decidiu dar uma pausa na carreira e evitar aparições públicas depois do fim da turnê. E um dos motivos, segundo o agente dela, foi a exposição constante nas redes sociais, incluindo comentários frequentes sobre a sua aparência. Não sei se vocês viram, mas a Ariana Grande está muito magra. Chega a estar, assim, um aspecto doente mesmo. Assim como várias outras estrelas de Hollywood, né? Depois que chegou essa onda das canetinhas, parece que a moda virou novamente você ser completamente esquálida, num sentido de parecer doente. O problema é que as pessoas pegam isso e, ao invés de agir com preocupação, realmente acabam enchendo essas pessoas, celebridades, de críticas, sim, né? Que é o que a gente chama de body shaming. É uma crítica maldosa sobre o corpo e a imagem de alguém.
2: Nossa, bom, essa imagem que a gente vê agora realmente é
0: pra quem tá nos vendo,
2: né?
0: No YouTube, exatamente.
3: Caramba,
0: Tomás.
3: E ela é tão bonita. Eu tomei um susto quando eu vi a imagem, não tinha visto.
2: Ela é tão bonita.
0: É por isso que eu resolvi trazer o assunto.
3: O que houve? É uma questão de depressão, uma coisa assim?
0: Olha, provavelmente tem alguma questão psicológica aí, porque não é possível. A Ariana Grande sempre foi magra, ela tá realmente, só pra ter uma ideia, a gente já vai chamar aqui nosso boletim de Dia dos Pais, mas só pra terminar esse assunto, ela tá com os ossos aqui da frente completamente à mostra. E resolveu dar uma pausa na carreira, porque não tá aguentando realmente essa pressão toda em cima dela.
2: 4 horas e 53 minutos, horário de Brasília.
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2: O Partido Novo confirmou o senador Eduardo Girão, do Ceará, como vice de Romeu Zema. A indicação de Girão foi definida em conjunto pelo presidente da sigla, Eduardo Ribeiro, e pelo ex-governador de Minas Gerais. A gente pode ir para Recife com o Júlio Andrade, minha cara Isa? Ou só a nota mesmo, mas enfim, confirmando então, Eduardo Girão, senador do Ceará, será o vice na chapa de Romeu Zema pelo Partido Novo, candidato à presidência da República. Bom, 4h54, Mayara.
0: E agora é hora de mais um episódio da nossa série especial de Dia dos Pais. Hoje é dia de conhecer a história de um homem que virou pai ao mesmo tempo em que ficou viúvo, gente. A esposa morreu a caminho do casamento, depois de um mal súbito, estava grávida de 6 meses e no hospital os médicos realizaram um parto de emergência e conseguiram salvar a criança. Foi aí que começou a jornada do Flávio e da Sofia, uma história de superação e muito amor.
5: Na brinquedoteca, Sofia e os dois irmãos, Manu e Henrique, fazem a festa. Tudo sob a supervisão dos pais Flávio e Jéssica. No colo do pai, ela não esconde o que mais gosta de fazer.
6: Eu gosto de brincar. Brincar de esconde-esconde.
5: Mas quem vê essa família feliz assim, nem imagina o caminho até aqui. Nascida aos 6 meses de gestação, devido à morte da mãe, que se chamava Jéssica, a Sofia teve que passar por 2 meses internada. Um período difícil para o pai, que não fugiu do desafio. O Flávio Bahia, que é policial, conta que conseguiu licença do serviço para poder cuidar da filha.
7: Sofia nasceu prematura extrema, com 1 quilo, ficou 70 dias na UTI, teve trombose no coração, anemia e infecção hospitalar. Quando ela nasceu, ela foi entubada. Então a Sofia é um milagre de Deus. Foi muito difícil, cara, porque eu não me preparei para ser pai até então. Porque eu ia casar, eu era um policial, como eu disse, combativo, de força tática. Eu não me preparei para ser pai, foi tudo de paraquedas, foi muito difícil. Eu não sabia nem que menina tinha cólica. Eu achava que cólica era adulto no período pré-menstrual, assim. Sofia tendo cólica, eu tendo que descobrir toda aquela questão médica, de consultas. Eu caí de paraquedas, mas fui aprendendo na dificuldade, fui aprendendo com algumas pessoas me falando o que era para fazer, o que não era para fazer. E, cara, foi mágico ao mesmo tempo de eu ali, sendo homem, sem experiência nenhuma, cuidando de uma menina, entrando no universo feminino, entrando no universo rosa.
5: Ele ficou afastado por quase 1 ano. Foi nesse período que ele conheceu a atual esposa, que também se chama Jéssica. Juntos tiveram mais 2 filhos. E a rotina, que antes era só dele e da Sofia, agora é mais cheia e animada. hoje, o Flávio é quem mantém o sustento da casa, enquanto a esposa cuida das crianças e do lar. A relação entre ela e a Sofia é de mãe e filha. As brincadeiras agora são o resultado de um caminho de desafios superados pelo pai, que precisou aprender a cuidar dela sozinho. O Flávio conta o que mudou desde a chegada da Sofia.
7: Hoje eu sou um cara mais sensato, coerente, falo até mais lento. Antes eu falava alto. Hoje eu penso muito mais nas consequências da vida, porque eu tenho filhos, né? Isso é um freio moral, digamos assim, para mim. Penso muito mais neles. Eu acordo todos os dias pensando no que dá de melhor para os meus filhos. A verdade é essa. A paternidade, para mim, é um modo de a gente melhorar o nosso futuro, educá-los para eles serem adultos melhores. E quem é pai, na essência, vai entender o que eu tô falando, que ser pai é muito bom, ser pai é maravilhoso. E esse Dia dos Pais é uma data de nascimento pra gente que é pai.
5: Para a psicologia, a forma como o Flávio lidou com a situação foi fundamental para o desenvolvimento da filha, como explica a psicóloga Michele Batalin.
8: O que mais favorece o desenvolvimento emocional da criança é justamente a configuração de família, mas a qualidade das relações que ela acaba vivendo. Uma presença afetiva, consciente, segura, ajuda justamente essa criança a desenvolver autoestima, confiança e conseguir contribuir nas relações mais saudáveis ao longo da sua vida.
5: A história de superação e recomeço da família do Flávio se torna um exemplo de como a paternidade pode ser capaz de superar obstáculos gigantes. Tudo em nome do amor entre pai e filha.
0: Gente, a primeira vez que entrevistei o Tenente Bahia, eu chorei tanto, que foi logo depois que ele tinha perdido a esposa e a Sofia tinha nascido, mas eu chorava com a história dele. Um beijo pra ele, pra essa família linda que ele formou, pra Jéssica também, pra Sofia e pros dois outros pequenos, né? Que família mais linda. Um beijo e um feliz Dia dos Pais. E todo dia eu vou dar feliz Dia dos Pais pros meus meninos aqui.
9: Muito
0: bem. Não são garotinhos, mas são rapazolas. O nosso Rodrigo Alvarez, Tomás Rafael, beijo pra vocês, que acabou o Link TMC.
3: Valeu, beijo.
9: Acabou. Obrigado. Com essa história.
3: Até amanhã.
9: Linda. Valeu, valeu,
0: amanhã.
9: Alvarez. Valeu,
0: tchau, tchau. Tchau.
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0: São 5 da tarde, 2 minutos na capital pernambucana. Muito boa tarde para você que está sintonizado em 92.7. Muito boa tarde para você que nos escuta através da internet e através dos aplicativos. Vamos juntos, a partir de agora, com mais uma edição do Pernambuco TMC para você que está aqui, né, sempre ligado, e a gente vai trazer informações nesta terça-feira, dia 4 de agosto. Hoje é terça-feira, 4 de agosto de 2026. Tô bem tranquilo, pode ficar tranquila. A gente vai trazer, claro, notícias da política. Hoje tivemos, né, mais um nome muito forte e agora confirmado a uma vaga no Senado por Pernambuco. Acho que você já está sabendo, enfim, tem acompanhado, inclusive no nosso Instagram, a reportagem está lá. Estou falando do nome de Mendonça Filho, Kennedy Lacerda, daqui a pouquinho vai trazer todos os detalhes. Vamos juntos, começando a partir de agora mais uma edição do Pernambuco TMC.
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0: Vamos lá, vamos começar com informações do trânsito. Vamos ao trânsito logo então.
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0: Marcelo Soares, informações do trânsito para a gente. Marcelo, seja muito bem-vindo. Uma boa tarde para você.
3: Ótima tarde para você, Júlio, ouvinte TMC. 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A Avenida Rosa e Silva está com um trânsito bem complicado, desde a Praça do Entroncamento até a Estrada do Arraial, na altura da Rua da Harmonia. Você que vai agora do Espinheirão, Parnamirim, a dica é desviar pela Rua Carneiro Vilela, passar pela Avenida Santos Dumont e Rua Doutor José Maria. Você já sai no trecho final da Rosa e Silva, tendo livrado maior parte do trânsito. 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Júlio, daqui a pouquinho eu volto com mais informações.
0: 5 da tarde, 5 minutos. Muito obrigado, o Marcelo, daqui a pouquinho eu já te aciono, tá? Informação do trânsito. Vou falar em trânsito hoje pela manhã, não é? O trânsito ficou bem complicado, muitas ruas alagadas. Tivemos uma forte chuva ontem no fim do programa, né? A gente lembra bem, no fim do programa o Kennedy Lacerda trouxe informações do tempo, trouxe um alerta por parte da APAC e de fato choveu bastante, né? Durante a noite, durante a madrugada, hoje pela manhã, muita chuva. Cheguei aqui na redação cedinho e o que eu enfrentei de chuva para chegar aqui na TMC não foi brincadeira. Avenida Gamenon Magalhães, bastante travada, várias ruas da região metropolitana com pontos de alagamento. E aí eu conversava mais cedo com a APAC, pessoal da APAC, Agência Pernambucana de Águas e Clima, e aí eles falavam: olha, ainda pode chover, mas vai dar uma segurada ao tempo, a chuva vai diminuir, e de fato o que aconteceu foi isso, né? A gente ainda tá vendo o tempo um pouco nublado, mas realmente a chuva deu uma melhorada. Mas a Recife, tivemos muitas chuvas, na região metropolitana, o município de Paulista foi onde mais choveu, mais de 115 milímetros, de acordo com a prefeitura de lá. Então realmente foi muita chuva e aí é importante a gente monitorar essa questão do trânsito, né, Kennedy?
4: Inclusive a orla ali do Paulista
0: cedeu uma parte,
4: por causa da força, né, das chuvas, mas de acordo com a Agência Pernambucana de Águas e Clima, já que entramos no tema e a vinheta tá tocando, de acordo com a Agência Pernambucana de Águas e Clima, essa chuva deve diminuir nos próximos dias. A agência aponta que essa chuva é causada pelo distúrbio ondulatório de leste. É uma nomenclatura bonita, né? Mas que diz aí que, de forma geral, as chuvas vão diminuir nos próximos dias. E claro, quando chove, sempre tem aquela questão que atrapalha a vida de todo mundo. E se você, em algum momento, precisar do número da Defesa Civil, da ajuda da Defesa Civil, a Defesa Civil de Pernambuco atende pelo número 199. Repetindo, 199 é o número da Defesa Civil de Pernambuco. Mas, de acordo com a APAC, as chuvas tendem a diminuir nos próximos dias, viu, Júlio?
0: Ok, Kennedy, obrigado. E é isso, né? A gente já viu aí que a chuva diminuiu. Ainda bem, menos mal. Vamos seguindo, 5 da tarde, mais 7 minutos.
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0: Vamos lá, vamos falar um pouquinho agora de eleição, né, de política, afinal de contas, rodou a nossa vinheta, você já sabe que a gente vai falar de política e cada vez mais a gente vai trazer esse assunto, né, afinal de contas, a gente já tem inclusive o nosso slogan, né, a TMC nas eleições 2026, a informação que toda escolha merece, é isso. Kennedy Lacerda, vamos lá. Hoje à tarde tivemos convenção do PL e aí surge mais um nome, rapaz, forte para a disputa aqui pelo Senado.
4: Há muitos anos nós não víamos uma disputa tão acirrada para o Senado, hein? Nós temos pelo menos aí 3 nomes fortes, 4 nomes fortes.
0: Eu, né, diria que pelo menos 5, né? Porque a gente tem a Marília Arraes.
4: Sim.
0: A gente tem Humberto Costa. A gente tem o Túlio Gadelha.
4: Sim,
0: é deputado, também. A gente tem o Eduardo da Fonte e agora o Mendonça Filho.
4: Mendonça Filho, 5 nomes fortes disputando a eleição. E hoje, a candidatura, né, de Mendonça Filho, que já era debatida ali no mundo político, nos bastidores, depois da definição das chapas em Pernambuco, mas essa questão não havia sido definida até o momento. Inclusive, no discurso hoje, o Mendonça Filho disse que tinha um candidato. O candidato dele era Miguel Coelho. Só que como Miguel Coelho não vai disputar na chapa da governadora, então o Mendonça Filho, ele disse que já tinha, né, já tinha o candidato, e o candidato dele já era o Daniel Coelho. Acabou que o Daniel Coelho não foi escolhido para a chapa da governadora. O escolhido na Federação União Progressistas foi o Eduardo da Fonte. Aí, o grupo político, a gente sabe, né, como funciona a política em todo o país. Abriu-se uma brecha e o Mendonça Filho anunciou a candidatura. Mas sabe, Júlio, que essa candidatura do Mendonça ganhou força também depois da última pesquisa Datafolha. Em uma eleição completamente pulverizada, com vários candidatos, o Mendonça aparece com 10%, que é um número importante para um candidato que não estava nem sendo, como é que eu posso dizer, debatido amplamente.
0: Não se falava nem o nome dele. Né?
4: Exatamente. E aí, esse nome dele na pesquisa Datafolha com 10% animou o grupo político. E tá aí, Mendonça candidato a senador. Ele vai disputar o Senado em uma candidatura própria, ou seja, sem estar atrelado ali a uma chapa majoritária ao governo. O PL não vai ter candidato ao governo, mas ao que tudo indica, o Mendonça vai aí apoiar a governadora Raquel Lira. Não se sabe de forma explícita ou implícita, mas de fato ele deve apoiar a reeleição da governadora. Além da candidatura de Mendonça Filho, o PL de Pernambuco também anunciou o lançamento de 50 candidatos a deputado estadual e 26 a deputado federal, viu, Júlio?
0: Ok, Kennedy, então tá aí, né? Mais um nome para a disputa do Senado aqui pelo estado de Pernambuco e claro que a gente vai acompanhar tudo. Sim.

0: Vamos lá, Kennedy Lacerda, falando de política, o que é que você tem agora para atualizar a gente?
1: Pois é, estávamos falando sobre política, agora vamos falar sobre cotidiano, Júlio. Mais um caso aí de resgate de trabalhadores. 14 trabalhadores
0: foram... Novamente?
1: Novamente, aqui no Recife, viu? Aqui no Recife, a gente vê geralmente esses casos no interior de Pernambuco, mas esse aconteceu no Recife. 14 trabalhadores foram resgatados em condições ali análogas à escravidão na capital pernambucana. Esse resgate aconteceu em uma operação da Auditoria Fiscal do Trabalho, que é vinculada ao Ministério do Trabalho e Emprego. Essa fiscalização foi realizada hoje em um alojamento de uma empresa do setor de construção civil no bairro da Imbiribeira, na zona sul da cidade. E aí, de acordo com as informações repassadas pela Auditoria Fiscal do Trabalho, essas pessoas resgatadas viviam em condições degradantes, com violações aos padrões mínimos de dignidade, saúde, segurança e conforto, previstos na legislação brasileira. Então, mais um caso que acontece, e dessa vez acontece muito próximo aqui do nosso cotidiano, né? Porque quando nós imaginamos aí o trabalho análogo à escravidão, imaginamos uma coisa que acontece longe e que hoje nós percebemos que acontecem aqui, basicamente, debaixo dos nossos olhos. Olha só, dormitórios superlotados, móveis deteriorados e improvisados, colchões em más condições, infiltrações, coberturas sem forro, enfim, esse era o cenário no qual esses trabalhadores foram encontrados hoje, viu, Júlio?
0: É, Kennedy, infelizmente é mais um caso aí que você traz, e é isso, né? Quando tá mais perto da gente, né? A gente pensa que só acontece, não, mas veja, aperto, e é impressionante como isso ainda né, insiste em acontecer nos dias atuais.
1: Só para completar a informação, esses trabalhadores, eles, na maioria, né, dos trabalhadores é do município de Bom Jardim, no Agreste Pernambucano. E aí eles estavam no Recife. Então, aí agora vai ser investigado como esses trabalhadores chegaram aqui.
0: Ah, bom. 5h14 agora.
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0: Mais uma vez, Marcelo Soares, está contigo, Marcelo.
3: De volta, Júlio, 20 TMC, oferecimento. 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E a BR-101 ainda tem reflexos do tombamento de uma carreta no trecho da Guabiraba. Esse tombamento aconteceu um pouco depois do meio-dia. O trânsito está complicado na região nos dois sentidos, principalmente no sentido sul, que tem trânsito desde as proximidades do terminal integrado de Abreu e Lima. A melhor opção para você que está agora em Igaraçu, vai para Boa Viagem na zona sul do Recife, é pegar caminho pela PE15 e Avenida Agamenon Magalhães na sequência. 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Júlio, daqui a pouco eu tô de volta.
0: Valeu, Marcelo, muito obrigado, já já eu te chamo, 5 da tarde, 15 minutos, um rápido intervalo.

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0: 5 da tarde, 18 minutos, de volta com o nosso Pernambuco TMC, segunda edição.
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0: Olha, vamos falar sobre a Multimodal, que reúne especialistas, discute inovação, tecnologia e os desafios da logística. Este evento, esta feira, que acontece no Recife Expo Center. Estou agora conectado com a Carol Bahia, que é diretora da feira. Carol Bahia, muito boa tarde, muito obrigado em ter aceito o convite. Nos conta, a feira já acontecendo, o que é que temos de novidade?
2: Boa tarde a todos os ouvintes da TMC. A feira já está acontecendo, abriu agora às 14 horas, vai até às 20 horas e estaremos aqui até quinta-feira.
0: Ô Carol, acabei de falar, é uma feira de logística, né? Inclusive recente a gente até já bateu um papo, mas enfim, conta pra gente o que é que os visitantes irão encontrar. É um evento para quem é voltado a essa área de logística, né? Mas enfim, quais as novidades do setor, o que é que está sendo apresentado, discutido também no evento?
2: Então, o evento ele reúne aí 180 empresas, né, ligadas a serviços de logística em geral, todos os tipos de modais, tecnologia, equipamentos. Então, tudo que envolve o setor de logística multimodal, você encontra aqui reunidos em 180 empresas. Fora isso, a gente tem também um painel, né, que é o Painel Conecta, em parceria, acontecendo aqui na feira, para a gente falar de diversos temas importantes do setor de logística. Também são 3 dias de painéis. As novidades eu não vou contar, não. Eu espero que todos venham à feira e venham ver de perto aqui, presencialmente, o que o setor tem para apresentar.
0: Olha aí, é exatamente, né? Tem que ir. Agora, Carol, essa questão de inteligência artificial, de tecnologia, tudo isso aplicado à logística, isso certamente é um dos temas bem, né, presentes na feira.
2: Com certeza, inclusive é um dos temas principais do nosso painel Conecta, né? Essa parte de inovação e tecnologia. A tecnologia na logística, ela realmente ajuda bastante e ela está sempre em crescimento constante. Por isso que esse ano a feira veio com esse tema voltado a essa parte de inovação.
0: Coisa boa, então. Bom, expectativa de negócio, expectativa de visitantes para esses dias de evento, hein, Carol?
2: Então, a gente estava com expectativa aí em torno de aproximadamente 500 milhões de negócios, né? Mas pelo que a gente já vem conversando aqui na feira com alguns expositores, essa expectativa já vai ser superada. Então, eu não vou arriscar dizer, mas vou colocar o número para baixo, que deve estar sendo gerado aí em torno de 600 milhões de negócios durante esses 3 dias e, obviamente, o pós-feira, né? Que são os próximos dias que seguem após o evento terminar no local, porque ele não termina, né? Ele está apenas começando. Isso aqui é a abertura de um grande evento de logística que a Insight, a própria Multimodal, ela faz essa conexão durante 365 dias no ano. Então, o ano todo a gente vai estar conectando vocês. E temos aí a expectativa de mais de 10 mil pessoas visitando aí durante os 3 dias de evento. Eu não consigo ainda dizer o número que estamos hoje, né? Mas, assim, eu dei uma olhadinha no credenciamento e já estávamos com 35% a mais em relação ao ano passado.
0: Coisa boa, então vai ser sucesso certamente. Carol, para a gente finalizar, como é que as pessoas, os visitantes, né, fazem a inscrição, o acesso, como é que funciona?
2: Pode fazer a inscrição no nosso site, né, que é o multimodalnordeste.com.br, ou nas redes sociais, no Instagram também tem um link que direciona para o nosso credenciamento, ou chegando aqui na hora, você também faz a inscrição na hora, das 14 às 20 horas até o dia 6, próxima quinta-feira.
0: Muito obrigado, Carol Bahia, com informações para a gente sobre a Multimodal acontecendo feira de logística, né, no Recife Expo. E valeu, espero, né, que todos possam participar, realmente aí um segmento importante. E Pernambuco, inclusive, se destaca quando a gente fala de logística, não é, Carol?
2: Exatamente, esse é um dos motivos que a feira acontece no estado, né? Hoje Pernambuco lidera o setor de logística, tratando-se de Nordeste, né? Temos um estado muito bem localizado geograficamente, temos hub aéreo, né, para todas as capitais do Brasil, então isso de uma certa forma facilita bastante essa entrada e saída aí da logística no nosso estado, né? Mas lembrando que é uma feira do Norte e Nordeste, tá? Os expositores aqui são a níveis nacionais e internacionais, mas é uma feira pensada e feita especialmente para Norte e Nordeste. Então venham todos, estamos bem pertinho aí, Paraíba, Alagoas, Rio Grande do Norte, estamos aguardando todos vocês.
0: Carol Bahia, diretora da Multimodal Nordeste, evento que acontece no Recife. Um forte abraço e tudo de bom.
2: Obrigada, obrigada pela parceria da TMC, um forte abraço e obrigada aí a todos os ouvintes.
0: São 5h23 agora na capital pernambucana.
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0: Mais uma vez, informações do trânsito e mais uma vez eu aciono o Marcelo Soares. Marcelo.
4: Muito bem, Júlio, ouvinte TMC, estou de volta, oferecimento. 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Na zona norte do Recife, Avenida Rui Barbosa tem retenções entre a Jaqueira e as Graças. Você está agora em Casa Forte, vai para o bairro do Espinheiro, está valendo a pena desviar pela Rua do Futuro. Em Piedade, encontramos trecho complicado também na Avenida Barreto de Menezes, quase no encontro com a Ayrton Senna da Silva. Mesmo assim, a melhor opção para você que sai de Prazeres e vai para o bairro de Candeias, não está valendo a pena desviar por dentro de Cajueiro Seco. 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Júlio, até daqui a pouco.
0: Até daqui a pouco, Marcelo, fica atento porque já eu te chamo. Agora 5 da tarde, mais 25 minutos.
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0: Olha, deixa eu falar um pouco sobre, né, um fato que vem chamando a atenção, uma confusão envolvendo turistas e comerciantes lá na praia de Muro Alto, ali em Pojuca, né, próximo a Porto de Galinhas. Pertinho de Porto de Galinhas, praia também bastante badalada. Aí teria acontecido uma confusão, um turista que estava em um resort ali hospedado, estava ali na praia, teria alugado, né, um caiaque, o equipamento náutico, e aí foi lá se divertir. Deu ao tempo, a informação que a gente tem essa, deu ali o tempo para devolver o equipamento e ele não saía da água. O comerciante que aluga teria dado mais um tempo, mas mesmo assim ele disse que não teria aproveitado porque estava chovendo. Bom, são as informações iniciais que nós temos. E aí começou toda uma confusão, com xingamentos, inclusive ele falando ali frases, né, preconceituosas, falando de nordestinos. São, de novo, as informações preliminares que chegaram para a gente. As próprias pessoas que participaram ali dessa confusão não registraram queixa e por isso a polícia disse que não tinha como, né, passar nenhuma informação. Mas tem vídeo na internet, inclusive lá no nosso Instagram, e aí em determinado momento do vídeo, inclusive mostra ali esse que seria o turista com uma garrafa de vidro na mão, ameaçando, enfim, uma confusão ali generalizada, uma confusão danada que aconteceu por conta do aluguel desse equipamento, né? Mais um caso, infelizmente, que a gente comenta, que a gente registra. Mas a gente não tem informações atualizadas, porque não foi registrado até então esse fato na polícia. Acontecendo esse registro, claro, a gente volta com mais informações. Agora, 5h27. Vamos a mais um rápido intervalo e daqui a pouco a gente volta.

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3: São 5 da tarde, 29 minutos. Vamos com mais informações do trânsito.
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3: Vai lá, Marcelo, tá contigo. Informações do trânsito agora. Como é que estão as ruas e avenidas aqui da capital pernambucana?
9: 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A Avenida Governador Agamenon Magalhães tem trânsito bem complicado nos dois sentidos. Você quer ir de Olinda para Boa Viagem, tá melhor pegar a Cruz Cabugá, fazer seu caminho pelo centro da cidade e sair na Avenida Engenheiro José Estelita. Já de Boa Viagem para Olinda, é pegar na Avenida Engenheiro José Estelita, passar também pelo centro e sair na Cruz Cabugá. 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Daqui a pouco estou de volta com mais informações, Júlio.
3: Obrigado, Marcelo. Já já eu te chamo.
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3: Mais uma vez a gente fala de eleição, porque agora existe, né? O Kennedy vai trazer uma determinação por parte do TSE, do TRE também. Inclusive tivemos até um candidato já, isso não é nenhuma novidade, na eleição passada. A gente teve um problema envolvendo isso com aquele adesivo microperfurado, né, que chama, que coloca ali atrás dos carros, né, enfim. E aí não se pode em relação a carros de aplicativo. Conta pra gente, Kennedy.
11: Isso, o Tribunal Superior Eleitoral decidiu que candidatos não podem utilizar carros empregados no transporte de passageiros por aplicativo para veicular propaganda eleitoral por meio de adesivos. Segundo o entendimento da corte, um bem não precisa ser público para ser considerado de uso comum no contexto da legislação eleitoral. Por esse motivo, os veículos utilizados para transporte por aplicativo, embora sejam de propriedade privada, foram enquadrados nessa categoria, uma vez que é serviço essencial, acessível, a qualquer pessoa. Então, foram enquadrados nessa categoria por serem um serviço aí acessível a qualquer pessoa. Para o ministro Floriano de Azevedo Marques, relator do processo, o conceito de bem de uso comum abrange não apenas bens públicos, mas espaços privados e de acesso ao público em geral, como cinemas, clubes e lojas. Ou seja, espaços privados de acesso ao público de uso em geral, como cinemas, clubes e lojas, entraram aí nesse entendimento. O entendimento, porém, não transforma o veículo de aplicativo em bem público. A equiparação vale apenas para aplicação das regras de propaganda eleitoral. Assim, a corte manteve uma multa de R$ 2.000 aplicada a um candidato nas eleições de 2024 em Caruaru, pela colagem de um adesivo contendo seu nome e número em um veículo utilizado para transporte. Com a decisão do TSE, o recurso do candidato foi negado e, assim, a penalidade financeira aplicada foi mantida pela Justiça Eleitoral de Pernambuco. 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
3: Agora às 5 da tarde, mais 33 minutos na capital pernambucana. Deixa eu colocar aqui também o nosso repórter Arthur Serrano. Até agora estava ali caladinho, cuidando do Instagram. Mas tem uma informação que chega lá do arquipélago de Fernando de Noronha. Conta pra gente, Arthur.
13: Boa tarde, Júlio. Boa tarde para os nossos ouvintes aqui da Rádio TMC. Isso mesmo, para garantir o limite de 11 mil turistas por mês, a administração de Fernando de Noronha solicitou uma reunião com a Agência Nacional de Aviação Civil, a ANAC. O objetivo da gestão da ilha é debater o limite de capacidade de suporte turística estabelecido pelo acordo de gestão compartilhada entre a União e o Estado de Pernambuco. Esse parâmetro leva em consideração a segurança da sustentabilidade ambiental, hídrica, sanitária e operacional do arquipélago. Além disso, a administração também visa a disponibilização de mais vagas nos voos para moradores e prestadores de serviço. Em nota, a ANAC confirmou o recebimento do ofício enviado pelo governo de Pernambuco. Segundo a agência, a reunião está sendo organizada para uma melhor compreensão dos pedidos apresentados e avaliação de quais medidas podem ser tomadas. O Instituto Chico Mendes de Conservação da Biodiversidade, o ICMBio, também disse que participa das discussões sobre a oferta de voos para o arquipélago, viu, Júlio?
3: Obrigado, Arthur. Informação importante, né? Envolve aí o turismo, né? Interessante, e a gente acompanha. 5h35.
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3: Vamos ao nosso quadro Direito do Consumidor, né? Todas as semanas a gente tem a participação do advogado, especialista em Direito do Consumidor, o José Rangel. Ô Rangel, muito boa tarde para você. O que é que divide conosco hoje, hein?
14: Boa tarde, Júlio. Boa tarde a todos os ouvintes da Rádio TMC. Júlio, a tecnologia facilita a nossa vida, mas também exige muito cuidado. Hoje existem milhares de aplicativos que prometem fazer de tudo. Avaliar objetos, medir pressão arterial, acompanhar a saúde, detectar doenças e até, Júlio, informar taxas que muitas vezes só poderiam ser obtidas por meio de exames laboratoriais. O problema é que promessa não basta. Se um aplicativo oferece um serviço ao consumidor, ele precisa entregar exatamente aquilo que anuncia. Caso contrário, pode haver propaganda enganosa e responsabilização do fornecedor. Mas a maior preocupação não é quando o aplicativo erra o preço de um produto ou a avaliação de um objeto. O maior risco é quando ele fornece informações de saúde sem a precisão necessária. Um resultado incorreto pode levar uma pessoa a deixar de procurar atendimento médico ou, pior ainda, a tomar decisões que coloquem a sua saúde em risco. E esse não é um alerta meu. A própria FDA, agência que regula medicamentos e equipamentos de saúde nos Estados Unidos, publicou um alerta orientando os consumidores a não utilizarem aplicativos ou smartwatch que prometem medir pressão arterial ou glicose sem a devida autorização. Segundo a agência, resultados imprecisos podem atrasar diagnósticos, retardar tratamentos e colocar vidas em risco. Por isso, Antes de comprar ou assinar qualquer aplicativo, o consumidor deve fazer uma pesquisa sobre a reputação da empresa e deve desconfiar da promessa milagrosa. E quando o assunto for saúde, lembre-se, aplicativo pode até ajudar no acompanhamento, mas nunca substitui a avaliação de um médico nem os exames adequados. Tecnologia é uma grande aliada, mas quando o assunto é saúde, confiança deve vir antes, né, da conveniência. É isso aí, meu amigo. Para você, um forte abraço, uma boa tarde a todos os ouvintes.
3: Cinco e trinta e oito, vamos a um rápido intervalo, daqui a pouco a gente volta.

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7: Agora no Recife, 5 da tarde, 40 minutos.
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7: Trânsito mais uma vez pra gente, Marcelo Soares.
9: 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A Avenida Abdias de Carvalho, no sentido subúrbio, tem trânsito complicado das imediações do bairro do Prado até o cruzamento com a Avenida General San Martín. Você tá nela, quer chegar no Cordeiro, dá para evitar a retenção pegando a Rua Santa de Virgem, seguindo até a Manuel de Arruda Câmara, e de lá você já acha a Rua Gomes Taborda. Já a Rua Imperial, na região central do Recife, tem trânsito lento desde as imediações da alça de acesso do viaduto Capitão Temudo até o cruzamento com a Rua Cabo Tropa em Joana Bezerra. Você tá no bairro de São José e vai pra região do aeroporto, é melhor pegar a Via Mangue. 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Daqui a pouco eu volto, Júlio.
7: Valeu, Marcelo. É isso, já já eu te chamo. 5h41. Kennedy Lacerda, o que é que você traz agora para a gente já ir finalizando?
10: Olha, Júlio, só embalado aí pelas informações do trânsito, você que vai para o interior ou está seguindo, por exemplo, em direção aos bairros ali, né, do Curado, aqueles bairros ali mais afastados daqui do centro da cidade, pegando a Abdias de Carvalho, trânsito neste momento muito lento aqui nas proximidades do Esporte Clube do Recife, sentido interior, pela BR-232. Então, os nossos amigos motoristas aí têm que ter muita paciência para chegar em casa hoje, porque o trânsito está bastante lento sentido interior. Não só sentido interior, mas todos aqueles bairros, né, que ficam ali nas redondezas da BR-232 aqui no Recife e em Jaboatão dos Guararapes, viu, Júlio?
7: Valeu, Kennedy, assim eu já me despeço. Valeu, forte abraço.
10: Valeu, um abraço a você, viu?
7: Arthur Serrano, valeu também. Vamos reforçar, né, o nosso Instagram para que os nossos ouvintes também possam curtir as notícias por lá.
11: Isso mesmo, Júlio. A gente tá lá no Instagram, no @TMCPernambuco. Então, se você não segue ainda, segue lá que acompanha essas e outras informações.
7: Valeu, Arthur. Forte abraço.
11: Até a próxima.
7: E antes de terminar, vamos mais uma vez com informações do trânsito.
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7: Vai lá, Marcelo Soares.
9: Vamos nessa, Júlio. 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A Avenida Norte tem pontos complicados no sentido subúrbio, desde a altura do cruzamento com a Cruz Cabugá até a entrada do Vasco da Gama. Dica para você que está agora em Campo Grande e quer chegar à Casa Amarela é pegar a Avenida Professor José dos Anjos até o seu final. A Avenida Recife tem trânsito complicado dos dois sentidos entre Picep e o bairro de Arejo. Você que vai de Boa Viagem para Várzea deve usar ainda assim a Avenida Recife, com leve desvio na Avenida Saldanha Marinho e Rua Hélio Brandão, por dentro do bairro do Ipicep. 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Júlio, um forte abraço e até amanhã.
7: Um abraço para você, Marcelo, trazendo informações do trânsito, né? Bom, assim a gente vai colocando um ponto final nesta edição, destacamos as principais notícias, os principais fatos, chamando atenção aí, né, para o que a gente discutiu muito hoje, o anúncio do Mendonça Filho, deputado Mendonça Filho, como agora candidato ao Senado também aqui pelo estado de Pernambuco. A notícia importante aí, não é, que movimenta a política, o cenário da política aqui no nosso estado. Monitoramos o trânsito, trouxemos as nossas entrevistas, tudo sempre para deixar você muito bem informado, muito bem informada. Lembrando também do nosso Instagram, que o Arthur trouxe agora, porque também por lá tem muitas notícias, e é isso, você vai ficar agora com uma equipe esportiva, né? A equipe esportiva vai assumir agora aqui o comando, e agradeço a sua audiência, agradeço a sua companhia. O TMC, segunda edição, Pernambuco TMC, teve os trabalhos técnicos do Sérgio Nascimento, a direção da TMC Recife é da Carolina Magalhães.
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7: Um forte abraço para você. Tchau.
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1: 5 da tarde, 47 minutos. Boa tarde a você ligado aqui na TMC 92.7. Estamos chegando com Bola na Rede TMC. Hoje, terça-feira, 4 de agosto de 2026, com trabalhos técnicos de Sérgio Nascimento. Estamos chegando depois do Pernambuco TMC, segunda edição, apresentado por Júlio Andrade em

0: Se tava ruim, ficou pior ainda, hein? Um abraço, boa tarde, Moisés Oliveira.
1: Boa tarde, viu, Mário? Boa tarde pra você, um abraço a todos os ouvintes ligados aqui no nosso Bola na Rede, aos colegas de equipe, grande Sérgio. Olha, Mário, o Náutico tem alguns desfalques, né? São poucos não, viu, amigo? O Júnior Todinho, isso mesmo, já tá sendo desfalque já faz um tempo, né? Lesão grau 3. Tem a situação também do Luiz Felipe, que agora teve uma lesão grau 3. Aí o Paulo Sérgio é uma interrogação, Vinícius é uma interrogação. Aí tem a situação do Matheus Ribeiro, que está fora da temporada, né? E tem também ali a questão do Enderson, que é um volante, mas que está suspenso. E o Derek não joga por questão contratual. Vem trazendo aqui na TMC, mas a gente sabe que a nossa audiência ela é rotativa. E esses atletas estão fora. A questão do Vinícius é uma interrogação, Paulo Sérgio também. Mas, de qualquer maneira, terá sim mudança nesse time. Primeiro porque tem a volta do Igor Fernandes, que é lateral esquerdo, Mauro. Então ele volta, tá? Ele volta ali para o time titular. O Derek, que está não joga por questão contratual, fica de fora. A tendência é que teremos ali um Borassi fazendo a dupla de ataque, se o Hélio continuar com esse esquema tático no 4-4-2, tendo ali o Borassi e o Cauã Maranhão, que vive um bom momento. E o meio campo, sem Luiz Felipe, por questão de lesão, e sem o Enderson, aí a gente pode ver um meio campo bem diferente, tá? Tendo ali o Samuel, Auremir, tá? Nesse setor do meio de campo. Então, o Jean Carlos, se ele quiser mudar o esquema, ele pode jogar no 4-3-3, então a gente pode ver de volta o Vitor Andrade nesse time. Então, realmente, algumas mudanças vão acontecer. Claro que hoje ainda é terça-feira, tem treinos que acontecerão nos próximos dias, mas isso é a realidade. O Náutico terá mudanças para esse confronto contra a equipe do Atlético Goianiense, que enfrenta o Náutico no domingo, viu, Mário?
0: Agora, do time que atuou no jogo com o Criciúma para esse jogo de domingo que vem, são 6, né?
1: Porque, veja, o
0: 6 mudanças.
1: Nesse caminho. Porque o Igor Fernandes volta, tá?
0: Certo.
1: Aí o Derek não joga, que teve no time. Aí tem também a questão do Luiz Felipe, que não joga. O Enderson não joga. Então são várias mudanças que vão acontecer. Por quê? Se a gente fosse projetar um time do Náutico hoje, com que tem, com as ausências, a gente pode até ver o Léo Índio sendo um atleta também que pode atuar nesse setor do meio de campo, porque ele é volante. Apesar de ter sido apresentado como zagueiro, mas ele é volante. Então ele pode fazer ali um terceiro volante nesse setor do meio de campo, mantendo esse esquema que o Hélio teve nos últimos dois jogos, né? Contra o Londrina e contra a equipe do Tigre fora de casa. Então pode ter sim um Léo Índio fazendo ali um setor do meio de campo e a dupla de zaga sendo Betão e Gustavo Henrique. Né? Então a gente pode ter algumas mudanças. Se fosse para a gente projetar hoje, a gente pode ter Muriel no gol, a dupla de zaga Gustavo Henrique, Betão ou Léo Índio, a gente pode ver assim. As laterais com Igor Fernandes, Arnaldo, meio campo com Samuel, Auremir e pode ter também o Léo Índio ali no setor do meio de campo, com Jean Carlos, e o ataque com Borassi e Cauã Maranhão. Se ele quiser mudar, ele pode manter apenas o Jean Carlos no setor do meio de campo, Samuel, Auremir, e o ataque tendo Vitor Andrade, Borassi e Cauã Maranhão. Então, são algumas possibilidades. Claro que, volto a dizer, hoje ainda é terça-feira, tem treinos que vão acontecer até o sábado antes da partida, Mário.
0: É um jogo que a gente sabe, Moisés, que vai ser complicado, né? Por conta dessas ausências aí e a questão do entrosamento também. Por mais que você tenha tempo para treinar, uma semana cheia, podemos assim dizer, mas todos esses jogadores não jogaram juntos. Um entrou, o outro também, e sempre sendo nessa pegada. Agora, você colocar 6 de uma vez só num time, não é fácil.
1: Né? Ele vai ter que procurar, né? Encontrar esse caminho, Mário, porque é isso que ele tem para o momento. Né? Tem a situação dos novos atletas, por exemplo, o Rian aguarda ainda o nome ser publicado no BID. Eu estava agora há pouco observando o BID e até o momento não teve o nome publicado. É um lateral esquerdo que pode entrar no segundo tempo. Tá?
0: Tem essa questão dos novatos.
1: Né? Isso. Já respondendo o segundo ponto aqui da nossa conversa, tem o meia, né, que é o Patrício Nunes, que é um argentino, né, que também, né, o Náutico ainda não oficializou, mas deve oficializar a qualquer momento. Então, se já estiver pronto, também vira opção, né, para o Hélio.

0: esse jogo. Então ele vai ter que procurar ali os caminhos para encontrar. Se tiver o Vinícius voltando, que eu acho pouco provável, mas o Atlético está se dedicando muito, então a gente pode ver o Náutico voltando a jogar num 4-3-3, né? Jogando a jogar com Vinícius, Cauã Maranhão e o Borassi, né? Que entrou no lugar do Luiz Felipe, que saiu lá no jogo contra a equipe do Criciúma. Então, são algumas possibilidades que o Náutico, que o Hélio vai buscar para esse jogo contra a equipe do Atlético Goianiense, que ontem oficializou 9 atletas. Não, 9 reforços. É muita 9, gente, né?
1: É, porque a janela abriu, né?
0: É, não, mas, ela abriu... mas não foi nem por conta disso, é que eles estavam num transfer ban. Ah, e aí foram liberados.
1: Não podiam contratar.
0: É. Tinha os atletas.
1: Quer dizer, podia contratar.
0: Já estão treinando faz tempo.
1: Não podia regularizar.
0: É, já estão treinando faz tempo, né? Mas, assim, oficializados ontem. E a expectativa é que hoje ainda não saiu, porque eu também estava olhando o bid do Atlético Goianiense. Mas eu creio que amanhã, se não sair ainda hoje, né? Que ainda é 5h53. Mas, se não sair hoje, mas amanhã ou até a sexta, esses atletas serão regularizados. Então são 9, meu amigo. É muita gente, Mário.
1: É muita gente, é.
0: Só para você ter ideia, Yuri Silva, que passou no Náutico.
1: Sim.
0: Gustavo Maia, que passou no Sport. Mateuzinho, que passou no Sport. São os atletas, os reforços. Além de um monte aí que o time do Atlético Goianiense contratou, né? Então tem muita gente.
1: É, então vai pesar bastante também essa questão do entrosamento. Eu acho que ele vai usar, sim, boa parte desses jogadores que estiverem à disposição no jogo contra o Náutico no próximo domingo. Pelo menos essa é a tendência, né, Moisés?
0: É, ele não terá dois atletas, né, Mário? O lateral esquerdo, Guilherme Lopes, e o atacante Marrone, né? Esses estão suspensos. E aí, de primeira, ele teria já a opção de colocar Felipe Guimarães, que é um lateral esquerdo do Atlético Goianiense, e o Bruno José, que é atacante. Só que com esses atletas que agora foram apresentados, né, no caso foram oficializados, e tendo essa possibilidade de ter o nome publicado no BID até a sexta, ele pode utilizar esses atletas que contratou. O caso do Yuri Silva, sim, Gustavo Maia, tem ali também o Mateuzinho, que passou pelo Sport. Então, esses atletas aqui que eu falei, pode ter várias mudanças. Eu até conversei com alguns colegas hoje de Goiânia para entender melhor a possibilidade de time do Roger. E ele fez assim: Moisés, neste momento, está muito incerto, porque tem muita gente nova. Então ele pode mudar muita coisa no time.
1: E tem 31 pontos no campeonato. É um time que ultrapassou não só o Náutico, como também o Sport. Tá bem colocado, liberando o G6, não
0: é isso? Isso. Então é um time que chega para querer complicar a vida do Náutico, apesar que o Náutico venceu o Atlético Goianiense no primeiro turno, foi 2-1. Volta a duelar contra a equipe do Atlético Goianiense nos aflitos depois de 10 anos. E a última vez que o Náutico enfrentou foi na Série B de 2016. O Náutico venceu também, foi 2-1. O Rony marcou ali os dois gols a favor do Alvirrubro. Mas, querendo ou não, de momento, o Roger tem 4 jogos, 3 vitórias e um empate, né? Vive um melhor momento do que o Náutico. Apesar que o Náutico vem de uma vitória e de um empate. E tem esses problemas extracampos que a gente lembra aqui, que o Náutico está devendo aos atletas, Mário.
1: É, vamos ver aqui, Moisés, essa questão do Náutico. Você falou aí desses jogadores que já devem ficar à disposição dele. Esse meia argentino será oficializado a qualquer momento. Quem isso. É esse meia?
0: É o Pato Núñez, né?
1: O Núñez?
0: É, isso. Ele...
1: é o que estava no Amazonas?
0: No Amazonas, né? Ah, bem, muito criticado essa contratação.
1: Lá no Amazonas estava bem, não?
0: Veja, lá ele fez 20 jogos, 12 como titular. Ah. Mas é um atleta que não tem tantas assistências, faz poucos gols, apesar de ser um meia. É um atleta que tem... sua carreira inteira foi jogando na segunda divisão do campeonato argentino. Ele surgiu no River Plate, tá? Jogou aqui também no futebol brasileiro, no América do Rio, estava no Carlos Renault de Santa Catarina.
1: E caiu, né?
0: Caiu, né? Caiu. Você só lembra de coisa ruim também,
1: não,
0: né?
1: É você que falou.
0: Não.
1: Você falou o Carlos Renault que caiu.
0: Não.
1: Caíram Carlos Renault, Figueirense e Joinville.
0: Isso.
1: Os três.
0: Isso, cara.
1: Esse regulamento maluco.
0: Mas você também só lembra de coisa ruim, né? Meu amigo, você é do contra mesmo.
1: Antigamente, o jogador era contratado quando ele fazia gol.
0: Ah, mas ele é um meia, meu amigo.
1: Sim, meu amigo, não interessa não. Meia, tem que fazer gol. Aí agora o cara não faz gol nenhum, não tem... pronto, traz, é isso que serve.
0: Não, mas ele tava bem na Série C. O que tá sendo... o que a torcida tá pegando no pé, o Náutico trouxe dois jogadores que estavam na terceira divisão. Um lateral esquerdo, que era o reserva do Figueirense.
1: Rapaz.
0: Tá? E trouxe agora, né, ainda não oficializou, mas a informação que temos é que já está treinando com o grupo... e vai ser oficializado a qualquer momento, que é o Pato, né? pode chamar ele de Pato Nunes, viu, Mário? Você quer
1: chamar
0: ele de quê?
1: Pato Nunes.
0: É, você quer chamar ele de quê?
1: É, chama Pato é mais fácil, Moisés.
0: Chama ele de Pata?
1: É, Pato, não, Pata não, Pato.
0: Pato.
1: Pato Nunes.
0: Sim.
1: Meu amor. Você... Esse vai jogar já, domingo?
0: Não, se tiver regularizado, o Náutico apresentar o atleta, fica pelo à disposição, menos sim.
1: Ah, sim, sim, sim.
0: E por que você está falando do rapaz?
1: Não, eu não,
0: nem chegou
1: ainda direito. Você que está trazendo as informações.
0: Não, estou trazendo as informações do atleta.
1: É normal.
0: Tem 1,78m, viu?
1: Ah, é?
0: É um cara alto, viu, Mário?
1: É alto, é. Vamos ver se ele vai conseguir... É, resolver o problema, né? Ou ajudar os demais jogadores. Moisés, é o segundo trabalho da semana que acontece no horário da manhã, é isso?
0: É, aconteceu hoje, né? Na realidade, semana passada, na sexta, foi pela manhã.
1: E agora?
0: E hoje foi pela manhã também. O Náutico ainda não divulgou a programação da quarta-feira, a gente tá aguardando. Mas assim, teve um trabalho fechado à imprensa hoje pela manhã, apesar da chuva, né? Choveu bastante hoje, né, Mari? Se escondeu bem, Mari? Você se escondeu bem da chuva?
1: Não,
0: você pode tomar banho.
1: Tô fora. Existe isso.
0: Mas o Náutico treinou hoje pela manhã, focado, claro, nesse confronto. E a expectativa mesmo está em cima do Vinícius, tá? Para ver se ele vai ter condição. E o Paulo Sérgio também, que pode ser um reforço aí, pelo menos, no banco. Você sabe qual foi a última vez que o Paulo Sérgio jogou?
1: Não lembro, não.
0: Sabe, não?
1: Não.
0: Dia 30 de maio.
1: Então
0: no clássico,
1: foi no clássico.
0: Contra o Sport. De lá pra cá, e teve as lesões, né?
1: Mas ele não participou de nenhum jogo mais?
0: Não, não participou.
1: Nem entrou no segundo tempo,
0: não,
1: nada.
0: Porque ele se lesionou, né?
1: Departamento médio, 30 de maio, 30 de junho, um mês.
0: Quase dois meses, né?
1: Não, já 2 meses.
0: A gente já tá em agosto.
1: Do jogo, sim.
0: Isso.
1: Aí vamos lá, o jogo foi no sábado.
0: Foi no sábado.
1: Ele sentiu a condição no sábado.
0: É, após o jogo, né?
1: É, 30 de maio para 30 de junho, um mês.
0: Isso.
1: 30 de junho para 30 de julho, dois meses e alguns dias.
0: Exato.
1: Meu amigo,
0: faz
1: é
0: um
1: muito
0: tempinho,
1: tempo,
0: né?
1: Viu? Bota tempo nisso.
0: Faz um tempinho.
1: E a negociação morreu.
0: Não,
1: né?
0: Morreu. Não vai andar, não, porque
1: então,
0: os valores não chegaram ali.
1: Ele fica.
0: É um denominador comum. Fica no Náutico.
1: Fica no Náutico.
0: Nota no Náutico.
1: Sim, fica, ele fica.
0: Sim,
1: agora
0: mas
1: vai
0: tiver...
1: jogar?
0: Não, se tiver condição de jogo, vai virar opção, né? Pro treinador, né?
1: Ah, sim.
0: Vamos tá preocupado? Ver. Aquela foto que você já rasgou foi da sua
1: do seu quarto? Não, não tenho foto não, amigo. Eu tô fora. Eu não tenho nem foto minha, eu tô cortando.
0: Porque sabendo que você rasgou a foto do Paulo Sérgio.
1: Eu tô fora, dos outros. Tô fora!
0: Do seu...
1: Não.
0: Do seu quarto, é verdade?
1: Tô fora, foi... que conversa.
0: O que, é que você tem contra o Paulo Sérgio?
1: Não, eu não tenho nada. O nome do departamento médico do Náutico é departamento médico...
0: Aí é você que tá falando.
1: É, porque, pô, meu amigo, 60 dias no departamento médico.
0: Sim.
1: Vai não, morar lá.
0: Mas a questão não foi essa. A questão é que ele teve uma lesão muscular e quando ele estava na reta final da recuperação, aí desenvolveu uma lesão grau 2.
1: É. Vinícius tá quanto tempo sem jogar?
0: Vinícius está desde o dia 28 de junho, né?
1: Já vai voltar, né?
0: Expectativa é que volte.
1: Não domingo, contra a Ponte
0: Preta. O atleta tá. Isso é bom você me perguntar, porque Vinícius, até falei com o Vibrante esses dias, que Vinícius, o Náutico folgou no final de semana e Vinícius ficou treinando, tá? Fazendo um trabalho de força.
1: É a segunda vez que ele volta antes da previsão.
0: E a previsão é de 2 meses, porque ele teve uma lesão grau 3.
1: Foi quando? 28 de junho?
0: 28 de junho contra o Goiás, que ele se lesionou.
1: É, então, mas aí já passa junho e julho, é 1 mês.
0: Isso.
1: Tem 1 mês.
0: Mas aí se ele consegue voltar antes, ele antecipou mais de 20 dias, né?
1: Puxa vida,
0: só que tá tendo um cuidado com ele. Com quem eu conversei, reforço, que é... Ok, o atleta tá se dedicando muito, tá? Fez trabalho com bola específico na semana passada, fez trabalho de força no final de semana, mas tá tendo muito cuidado para que o atleta se recupere 100%.
1: Sim.
0: E também não vale a pena botar o atleta num jogo desse, sei da importância, mas vai que ele não tá 100%. Então, o Náutico não vai fazer isso jamais. Mas ele está se dedicando, está todos os dias lá buscando se recuperar o quanto antes, porque Vinícius tem se dedicado bastante, né? Já foi assim.
1: Ele estava fazendo a parte dele, né,
0: Marcos? É, isso. E Vinícius foi o atleta que antecipou as suas férias, né? Quando ainda o Náutico estava ali esperando os jogadores chegarem, ele foi para o CT. Então, é um atleta muito dedicado, né? Apenas, não é à toa que é um dos artilheiros do Náutico nesta Série B, e jogou de tudo, de ponta, jogou de centroavante, é um líder também dentro desse grupo, e a expectativa, de fato, gira em torno de cima do Vinícius, mas eu acredito que se ele estiver entre os relacionados, é para entrar no segundo tempo. E se ele estiver entre os relacionados, será uma surpresa, porque está tendo um cuidado com ele nessa recuperação, Mário.
1: É importante, é muito importante esse cuidado, porque a ideia é que ele volte e termine o campeonato.
0: Sim,
1: não é isso?
0: Sim.
1: Para não voltar mais para o departamento médico. Daquela lesão que ele teve, daquela cirurgia, para essa de agora, tem um tempão já, não tem?
0: Tem alguns meses, né? Porque quando ele... Que ele antecipou também, né? Você vai lembrar que ele
1: sim,
0: voltou antes.
1: Sim,
0: né?
1: sim.
0: Um atleta que consegue voltar antes da... do prazo, né?
1: Isso é importante.
0: É, ele, isso, né? Também vai também de cada de
1: e ele corpo, não é, né? Ele não é mais um menino, né?
0: É, também tem isso, né?
1: Mas é um cara que
0: completou
1: tem
0: completou aí esse 34 anos.
1: É um cara que tem um...
0: Ontem. Você mandou os parabéns pra...
1: Não, eu tô
0: você
1: fora.
0: Você como torcedor não mandou, não?
1: Não, que torcedor? Que é,
0: você não mandou os parabéns pra Vinícius, não?
1: Não, tô fora.
0: Opa! Cadê os parabéns agora? Não, que Mário tá doidinho.
1: Aí, isso aí, pra Vinícius.
0: Que conversa de parabéns.
1: Não é Vinícius Escalado, não, viu?
0: Fora.
1: Vinícius Escalado não é pra você, não, viu, amigo? Não. Você também merece, mas você não tá aniversariando.
0: Não, Vinícius foi Vinícius Escalado, é.
1: Não. Aniversário é depois, né? Agora não. É brincadeira uma coisa dessa. Só tem mau caráter, tá vendo, né, Sérgio? É brincadeira. Então, 34 anos, voltando antes, eu acho assim, pra voltar domingo, eu acho que é
0: não,
1: precipitado.
0: Não, não, eu creio tá que não, eu creio que ele não volta, não,
1: é,
0: tá, Mário?
1: É, creio que é melhor volta, que não. Volte com a Ponte ou no outro jogo em casa.
0: Isso, que é, isso? Que é depois, você lembra?
1: Ponte fora...
0: É o Ceará em casa.
1: É o Ceará, isso. É o Ceará, dia 18
0: de Ceará, isso é. Mesmo.
1: Depois é sai, é. Né?
0: Aí depois tem o jogo. Porque o Náutico vai fazer 10 jogos em casa nesse retorno. 10.
1: Bom, é bom pro Náutico.
0: Tá? Né? Veja, restam 18 jogos, certo? Desses 18, 10 serão em casa. Então, se o Náutico vencer 8 jogos em casa, o Náutico está fora de vez de rebaixamento. Em
1: isso,
0: casa.
1: Isso,
0: sem
1: isso.
0: Precisar contar com os pontos de fora. É, o próprio Jean Carlos falou sobre isso. Né? Se o Náutico vai... Inclusive, é o nosso convidado daqui a pouquinho, ele vai tocar nesse ponto. Se o Náutico vai lutar apenas para fazer os 45 pontos, 46, 47 para garantir, ou vai querer algo a mais? E ele vai responder o seguinte, ó, o campeonato é muito difícil. O campeonato da Série B é difícil.
1: É difícil
0: e,
1: isso,
0: né? Às vezes, você tem uma sequência boa de resultados, você dá um pulo lá para cima. Aí você passa 3, 4 jogos, veja, aí já cai ali.
1: Veja que ele para os 8 jogos, né? Sem ganhar.
0: Isso. Veja
1: que fez 2 pontos e 6 derrotas.
0: Pois, né? É, então é um campeonato muito complicado, né? Então o Náutico vai se atentar primeiro a vencer seus jogos. Né, vencer agora o Atlético Goianiense, depois, quem sabe, vencer a Ponte Preta lá, que não vive um bom momento.
1: É, tem que saber se aproveitar, né?
0: Desde esse momento aí.
1: Aproveita, tem que ser tirado agora, porque depois que já a onça for para beber água e acabar, secar a fonte, já era, viu, amigo?
0: Ah, acabou de sair aqui a programação do Náutico, viu? Oficial. Amanhã, treino à tarde no CT, sem a presença da imprensa. Isso aí não é novidade, não, né, Mário?
1: Não, mas não precisa mostrar nada pra imprensa.
0: Não precisa, não, por quê, Mário?
1: Não vai ver nada mesmo, né?
0: Por quê?
1: Porque na hora que a imprensa tá lá, dá um velho migué. Toga na bola pra lá, se não vê uma jogada ensaiada.
0: Não, aí, não, né? Tem não. Hoje em dia é mais.
1: Eles trabalham mesmo. No particular.
0: Faz um bobinho ali, né? 15 minutos e libera a imprensa pra não acompanhar o trabalho mais tático, né? Ali dos jogadores. Mas a programação foi liberada agora há pouco aqui pela assessoria de imprensa do Náutico.
1: Então daqui a pouco o seu convidado será?
0: Jean Carlos, seu amigo.
1: Não, que...
0: Mandou um alô pra você.
1: Mentira,
0: na
1: tá, deu fora.
0: Foi, você manda um abraço
1: eu
0: pra Mário.
1: Eu não conheço nem
0: meu Jean amigo Carlos. Mário da TMC, tava com saudade não. Dele. Fiquei sabendo que ele agora me trocou a foto lá, trocou a minha foto que tinha lá no quarto dele pro Paulo Sérgio, mas Eu perdoo ele.
1: Não, tô fora. Tem hora de foto não, amigo. São 18 horas e 6 minutos. 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Quem escuta sabe. Olha ali, não sai nada. Viu?
0: Sai não, Mário.
1: Nem 10 centavos.
0: Sai não.
1: São 18 horas e 6. 18 e 7 agora.
0: Aí não sai nada, viu? Aí com
1: você. Júlio, tá vendo, Júlio? Aqui o negócio tá feioso, viu? Agora sim é a vez do Santa. Noite de pré-inauguração no Arruda. Alô, Vinícius Calado. Um abraço, boa noite. Vão inaugurar o que aí no Arruda, hein, Vinícius?
2: Boa noite, Mário.
1: Boa noite.
2: Por que você deixou o tom mais para baixo? Quando
1: não, porque isso? Noite de pré-inauguração no Arruda.
2: Isso.
1: É o que eu tô pensando?
2: Não sei.
1: Vão dizer que o estádio está ok, à disposição da torcida, vai voltar a ter jogos no Arruda, teremos isso?
2: Não, tem calma, rapaz. Também fosse muito longe.
1: Vai ser o quê, então?
2: A nova loja do Santa, a loja do Santa que há tanto tempo não está à disposição do torcedor, a loja oficial do clube, né, Mário? Na sede do Santa.
1: Mas, rapaz, eu na expectativa que o torcedor também, aí vão inaugurar a loja.
2: Rapaz, vou dizer a tu, isso é pré-inauguração amanhã, por quê, Preda? Porque hoje vai ser um evento pra imprensa.
1: É fechado, né? Essas
2: coisas. É, isso, convidados.
1: Vai ser primeiro
2: amanhã água, vai, né? Ser aberto ao público, né? A gente trouxe até a palavra ontem do presidente falando sobre isso. E hoje o torcedor vai ter as primeiras imagens da loja oficial. Há quanto tempo, Mário? O torcedor do Santa, até mesmo quando tava tendo jogos no Arruda, não tinha possibilidade de, antes do jogo, passar lá com os filhos, com a esposa, olhar o material, ver um produto oficial, ter, entre aspas, como se fala, né, a dignidade de um torcedor, né, de uma loja oficial do próprio clube, dentro da sede oficial, né, do Santa Cruz. E claro que o nosso ouvinte vai ter no Instagram, né, arroba TMC Pernambuco, essas imagens da, antes da inauguração que acontece amanhã. Vai ter muito conteúdo sobre essa pré-inauguração da loja oficial do Santa. O torcedor está animado, viu, Mário, com isso.
1: É, o torcedor do Santa Cruz se anima com tudo, né? Se você lembrar...
2: Mas você gosta de tirar o peso das coisas, o valor das coisas.
1: Não, de jeito nenhum. Não estou tirando peso nenhum. Parabéns aí pela reinauguração
2: da loja. Você ouviu, né, Sérgio? Ele disse que também se anima com tudo.
1: Se anima, rapaz. Teve um dia que foram cortar a grama ou inaugurar o gramado. Estava lá o torcedor aplaudindo, o placar eletrônico. Isso é carência, isso se chama carência. Santa Cruz é um clube carente, né? Carente de títulos, porque faz tempo que não ganha nada. Carente de uma divisão melhor, porque infelizmente a verdade é essa. 2024 nem calendário teve o Santa Cruz. Aí não, aí, meu amigo, tudo bem que tem que ter a camisa. Agora, o cara tem que ir pro estádio, que já foi informado, viu? Ano que vem, acho que março, por aí, fevereiro para março, não vai ter mais Arena de Pernambuco para jogar não, viu? Não vai ter mais não, vai ser dedicado totalmente à troca do gramado e passar para a FIFA, porque é Copa do Mundo de Futebol Feminino ano que vem. Vai jogar veja, onde? Mas... Vai jogar onde? Diga aí.
2: Veja, o presidente, quando eu falou aqui na TMC, na sexta passada, né, a gente também tratou sobre a Arruda. Claro que existem, né, os três poderes no Santa, né? Executivo, deliberativo e a patrimonial. Isso fica a cargo da patrimonial, que hoje é presidida pelo Adriano Lucena. E o presidente, a gente até quando fez a pergunta, já disse, temos a ciência, né, que não é diretamente com o executivo, mas o presidente, claro, do executivo tem ciência, né, de algumas coisas. Ele disse que reparos estão sendo realizados, que até o final do ano poderia ser reaberto o Arruda para o torcedor, mas com a capacidade reduzida, o que prejudicaria o Santa na reta final de Série C. O Santa projetando classificação a quadrangular, tendo aí na fase final mais três jogos como mandante dos seis, né, desse quadrangular, podendo aí ainda ampliar para aquele jogo decisivo, né, para a final, para quatro jogos, e aí perderia muito na quantidade de torcedor no estádio, o apoio, consequentemente a renda. E o próprio presidente, quando tocamos no assunto SAF, ele disse que seria mais rápido do que o torcedor está imaginando, que ele teria boas surpresas, e uma dessas seria que os novos investidores fariam um investimento considerável no Arruda, uma reforma importante. E agora o prazo para que isso aconteça, se vai ser até março, abril do ano que vem, quando a Arena passa, né, para as mãos da FIFA, isso ainda é uma incógnita. Agora o Santa vai ter que dar um jeito, e o Arruda, sem sombra de dúvidas, é a melhor saída, é a saída mais viável para o Santa, que é voltar para sua casa para jogar junto com o torcedor.
1: É importante isso, é bom já pensar no ano que vem, brincadeiras à parte, porque a gente sabe que a situação vai ser diferente, né? Tem que resolver essa questão do estádio. Elenco concluiu mais um dia de preparação visando o duelo com o Botafogo da Paraíba. Se o jogo já é bom para o Santa, para o Botafogo se ganhar também será maravilhoso, porque tanto um como o outro, eu acho que vão de forma antecipada garantir classificação para a próxima fase, viu, Vinícius?
2: Veja, Mário, o Santa Cruz vem se preparando desde a semana passada, né? A gente trouxe a informação, eu não me recordo se na, acho que na quarta passada, que a gente informou sobre a não realização de um treino, né? Os atletas foram a campo por conta daquele episódio, né? Envolvendo Alex Brasil, Christian de Souza, e começaram um bobinho, não teve a presença do treinador, não teve a atividade. Mas o Santa vem, iniciou a preparação para o jogo de sábado desde a semana passada. E o Botafogo também. A diferença, Mário, até a programação que o Botafogo divulgou da semana, hoje o Botafogo treinou em dois períodos. Quer dizer que isso vai fazer o Botafogo ganhar o jogo? Não, óbvio que não. Quantidade muitas vezes não reflete em qualidade. Mas hoje o Santa treinou pela manhã, o Botafogo treinou manhã e tarde, assim como em Recife, né, em João Pessoa choveu, à tarde estava chovendo na capital paraibana. Mas hoje o Botafogo tem um ponto a mais do que o Santa. São sete jogos, nos últimos sete jogos, seis vitórias e um empate, a gente já trouxe, mais de 90% de aproveitamento. E se vencer o Santa, não só dá um passo importante para a classificação, como praticamente deixa o Santa para trás, porque restariam 9 pontos em disputa e a distância entre as equipes seria de 4 pontos, além do Botafogo abrir vantagem também no critério de desempate, que é o número de vitórias.
1: Vamos ficar na expectativa aí, né, meu amigo Vinícius, porque O futebol pernambucano vive um momento diferente agora, com o Santa na Série C, né? Pelo menos aquela dúvida que a gente
2: tinha. Ano que vem teremos três na B, Mário?
1: Essa é a expectativa, né? Essa é a grande expectativa.
2: Que... E Náutico e Sport para subir para A?
1: Não, não vai não, não vai. Eu vou perguntar, eu não vou falar.
2: Cadê aquele meme, Sérgio? Solta aí, não vai.
1: Por gentileza, espelho, espelho meu, Náutico e Sport vão subir para a Série A?
3: Vai não! Ele não vai, não.
1: Vai não. Olha aí. Vai não, vai não, vai não. O espelho disse que não vai, não. Beleza?
2: Isso é tu, é Maria?
1: Não, não, sou eu não. Eu tô fora. É brincadeira. Clima em João Pessoa é de final para sábado. Danou-se. É isso mesmo, Moisés? Moisés, eu olhei pra você. Tá vendo, Moisés? A culpa é sua.
0: É, a culpa é minha.
2: Moisés, eu sou teu fã, Moisés. Queria
0: não,
2: eu.
0: Não, não seja não.
1: Moisés, ele esteve na frente do espelho, mas não foi muito bem aceito. Não, né?
0: Tá uma câmera aqui na sua cara aqui, o negócio deu, foi problema aqui nos computadores.
1: Não, todos, vai. Saiu ali alguma coisa?
2: Vocês não são chocolate, mas a dupla MM, né?
1: Tô. Clima de decisão domingo, ó, sábado, Vinícius.
2: Ele ficou perdido agora, Moisés.
0: Ele deu boa noite?
1: Não.
0: Não, ele começou falando Santo, que era o Santo.
1: É o Náutico, rapaz.
0: Ele tá apaixonado pelo Santo. Pra falar mal do Santo é com ele.
1: Não, falar mal não. O Santa é aquele time que o torcedor vai me entender.
2: Ô, Mário, tu estás andando muito com aquele rapaz do podcast?
1: Não, tô não.
2: Que tu estás gravando. Aquela situação lá diferente.
1: Sim, sim.
2: Não, ele não gosta de enterrar, né?
1: Não, mas eu não. Eu tô pra
0: é aluno dele.
1: Eu tô pra defender, eu tô
0: já
1: fora.
0: Percebi já.
1: Eu estou aqui pra defender. Menos... Não,
2: depois que tu começou a gravar, tu ficasse mais pessimista.
1: Não, que é isso, eu sou otimista ao extremo, entendeu? Agora, eu não sou maluco, achar que Náutico vai subir, que Sport vai subir, não. E vai subir para canto nenhum, nem o morro eles vão, porque não vão treinar lá. Menos de 20 segundos, torcedor do Santa, no momento a sua paixão, ela é algo extraordinário. Você vai comprar camisa, vai continuar torcendo, mas a realidade do Santa é essa aqui, ó. Eu não tenho...

0: O Santa Cruz tem algum carro com a logomarca dele, Vinícius?
1: Você é um desgraçado.
0: Tem? O Santa Cruz tem algum carro com a logomarca dele?
2: Tem o ônibus, né, Mari?
0: É, 1900 e quando é aquele ônibus aqui?
2: Rapaz, que é isso?
0: Mano? É quase aqueles elevadores que você puxa assim a porta, de um lado só, como fosse porta sanfonada. Aquele ônibus é muito antigo, rapaz. Não tem teto porque o Arruda não é coberto. Em Dallas tem um estádio que é coberto, né? E não tem estádio porque não tem onde jogar.
3: Eu não tenho
0: tem carro, nada. Agora tem uma torcida que é apaixonada, que adora o time. Então, pelo amor de Deus, vamos dar uma estartada no Santa, né, rapaz? Ah, tá igual a música do Lepo Lepo. Eu, hein? Tô fora, Vinícius. Oi.
2: Olha, essa situação de João Pessoa... Mário, eu vou dizer a você que é quase sim. Se não for, a gente pode considerar assim um clima de final. Até pelo cenário todo criado desde o início, né? De uma maneira intencional e até a gente pode dizer que sabe, né? Do dono da SAF do Botafogo, Felipe Félix, porque ele instigou o torcedor do Santa, falou aquilo que ia barrar, depois que ia ser R$400 o ingresso, não foi, né? O ingresso
0: isso,
2: começou 50 e 100, agora tá 60 e 120. Aí o torcedor do Santa já foi lá e deu o cartão de visitas, né, esgotou rapidamente o primeiro lote. E o Botafogo, Mário, o maior público até aqui na temporada, na Série C, melhor dizendo, foi contra o Floresta, 4.453 torcedores.
0: Pode esquecer, bateu o recorde de público. Bateu.
2: E naquele momento só 2.543 foram os pagantes, veja, quase metade do público que entrou não
0: foi
2: pagou.
0: 0,800,
2: foi 0,800. E tem uma média de 1.997 torcedores. Ontem 4.000. ingressos vendidos. Hoje já foi para 5 mil. A gente está falando de terça, ainda tem quarta, quinta, sexta e o sábado quase todo para o torcedor garantir o ingresso. Detalhe que o torcedor do Santa, Mário, no dia do jogo não compra ingresso, então tem até a sexta para garantir o ingresso, mas o torcedor do Botafogo tem até o horário da partida. Então você tem todo dia muitas ações, né, mobilização da parte da direção do Botafogo, ações realizadas em João Pessoa, o torcedor chegando junto, todo esse clima criado pela direção do clube, com referência à questão da presença da torcida, do valor do ingresso, os dois times muito próximos, né, ali na classificação, lutando diretamente pela liderança, por que não falar, porque o Brusque não está muito longe, são clubes, né, de cidades vizinhas. Então tem tudo isso que envolve essa partida do sábado. Em João Pessoa, o clima é assim de um jogo muito importante, um jogo decisivo, e naturalmente terá o maior público na Série C como mandante o Botafogo. Tem gente apostando aí, Mário, chegando ali na casa de 10 mil no sábado, viu?
0: Eu não duvido não, eu acho que sim, vai ser batido o recorde de público nesse jogo lá no Almeidão. E tomara que seja uma boa partida.
2: A gente vai transmitir esse jogo?
0: Claro, vamos transmitir sim, né? A rádio vai transmitir os dois jogos.
2: Não sábado, mais essa pergunta, não foi?
0: Sábado, 4 da tarde, 3 horas a gente começa a transmissão com
2: começa,
0: Vila Nova.
2: Começa ganhando com o Sport, Mário?
0: Começa ganhando com o Sport.
4: Sport!
0: Jogo marcado para as 16 horas. Transmissão do vibrante Carlos Eduardo. Comentários Thiago Silva e reportagens Osmar Cordeiro. 5 da tarde, Botafogo da Paraíba e Santa Cruz. Tarcísio Michel, João Lucas Farias e Vinícius Calado. Estarei aqui no plantão TMC. No domingo, deixa eu finalizar aqui, que tem que finalizar o domingo.
2: Pois não.
0: Náutico e Atlético Goianiense, 16 horas, 15 horas a jornada esportiva já no domingo. Vitor Araújo, Zé do Carmo, convidado especial, professor Rubens Souza Filho. Reportagens Moisés Oliveira e Osmar Cordeiro, também estarei aqui no plantão TMC. Meu amigo Vinícius, pois não.
2: Você parece menino quando tá menino novo, em velocípede, né? Ah. Quando engata, não tem freio mais não, né?
0: Existe isso,
2: rapaz. Ô, Mário, mas tu tá otimista mesmo pra sábado?
0: Rapaz, olha, depois do final de semana que ninguém perdeu porque ninguém jogou...
2: Ninguém jogou, né?
0: A obrigação é ganhar, viu? Já pensou? Vitória do Sport, que não, o Vila Nova não perdeu pra ninguém em casa. O Sport vai lá e ganha o jogo, né? O Náutico ganha o jogo no domingo, o Santa ganha do Botafogo. Faz tempo que isso não acontece. Pra gente é algo extraordinário, não é não?
2: Com certeza, sem sombra de dúvidas. As equipes... Tem tudo, né, Mário? São jogos equilibrados.
0: Claro, claro.
2: O Santa, e no caso que a gente tá falando, né, que é a atenção do noticiário, o Santa fora de casa se sente muito à vontade, né? E o Christian de Souza claramente tem nas suas equipes esse jogo mais fluido, né? Quando tá fora de casa, tem menos responsabilidade com bola, se defende muito bem. A bola parada do Santa, que foi quase que inofensiva contra o Figueirense, pode voltar a decidir e é uma arma fortíssima para esse jogo do sábado. O Marcelo Fernandes, do outro lado, né, Mário, conhece muito bem a competição, é isso. O atual campeão com a Ponte, tem um time muito experiente, um time que vai se encaixando, e um jogador que é diferente, né, Mário, que hoje o Santa não tem essa figura que é o Nenê. Tecnicamente, a gente está falando de um jogador que até pouco tempo estava jogando de maneira consecutiva várias temporadas em Série A. Quando foi para B, subiu de volta de imediato com o Juventude para a Série A. Então é um jogador de uma qualidade ímpar, né, para a realidade de Série C. Então tem tudo para ser um grande jogo, mas o Santa tem totais condições de mais uma vez fazer dar continuidade à excelente campanha como visitante.
0: Esse treinador do Botafogo da Paraíba é o mesmo que esteve na relação do Santa, tá lembrado, né?
2: Ele era prioridade,
0: né? Era, e aí ele foi rebolar, ele rebolou demais e perdeu o time, né?
2: Na verdade, Mário, não foi nem rebolar, ele, de início, a gente fala ele, mas entenda quem o representa, né? Óbvio, né? O empresário pediu de saída 250 mil. Aí o Santa disse, eita, tá muito longe do que a gente quer. Só que eu tive informações de que outras pessoas, né, envolvidas na negociação pelo lado do Marcelo Fernandes, ficaram meio que chateados porque essa pedida, além de fora da realidade de Série C, o treinador viria para o clube naquele momento em estadual, né? Seria basicamente, ou melhor, quase numa realidade de estadual. Então o investimento seria muito alto e tinham ciência de que a pedida foi fora da realidade. O próprio Marcelo Fernandes, a gente trouxe aqui a palavra dele, Mário, depois que o Santa acertou com o Claudinei. Ele confirmou as conversas, o contato, lamentou por não ter acertado com o Santa, mas a gente trouxe aqui de maneira exclusiva a palavra do Marcelo Fernandes, agradecendo, e disse que ficaria na torcida pelo Santa e pelo Claudinei, que é um amigo que ele fez no futebol. Pouco tempo depois ele fechou com o Botafogo, começou muito mal, mas aí depois colocou as coisas nos trilhos. Também ele pegou um Botafogo pós-Lisca, né, com muito problema, e aí quando ele conseguiu botar a casa em ordem, aconteceu o que aconteceu. Agora são 6 vitórias dos últimos 7 jogos e a invencibilidade.
0: Quem vai ser seu convidado daqui a pouco, Vinícius?
2: Jonathan.
0: Muito bem.
2: Conhece?
0: Eu conheço aquele que na época teve aquele Sensual Aventura, Jonathan Hart, mas esse aí eu não conheço tanto.
2: Joninha, rapaz.
0: Ah, Joninha, é.
2: Não é Joaninha, não.
0: Não, eu tô ligado.
1: É Joninha, homem.
2: Joninha. Ele está afiado Joninha. Hoje. Mas...
1: Não, ele falou Joninha.
0: Não, mas não é Joninha, não.
1: Quem é Joninha?
0: É Joninha, é?
2: Joninha?
0: Sim. Tá bom, tá certo.
2: Quantos gols ele falasse Joninha?
0: Não, eu falei Joninha. Quantos gols ele fez?
2: Vinícius. No ano?
0: Sim.
2: Rapaz, 2, né? Em 23 jogos.
0: Rapaz, eu volto a dizer, antigamente o jogador era contratado quando ele fazia gol, hoje não precisa fazer gol não.
2: Ele é voluntarioso, né, Mário?
0: Ah, tá. Tá bom.
2: Ele
0: tá
2: corre certo. Muito, né?
0: Tá certo. Então só correr vale, né? Não, então ele tem que estar tá no lugar.
2: Vitinho sim. É um jogador que o treinador gosta muito. Na Série C não fez nenhum gol.
0: Então ele está no esporte errado. Ele tem que ir para o atletismo, né? Essas coisas aí, mano. Mas tudo bem. É brincadeira. Até daqui a pouco, viu, Vinícius?
2: Valeu, Mário. Um abraço.
0: Um abraço. São 18 horas e Vitor Araújo, minutos 18:24. Agora é a vez do Leão da Ilha. Com possibilidade de mudanças no meio e na zaga, o Sport realizou mais um dia de preparação em Paratybe, no CT. Vai ter que quebrar esse tabu do Vila Nova, que ainda não perdeu em casa na Série B. Será que esse tabu será quebrado sábado? Um abraço, boa noite, Osmar Cordeiro.
3: Muito boa noite para você, Mário, e para todos que acompanham aqui a TMC Pernambuco nesta terça-feira, trazendo no Bola na Rede as principais informações do esporte, o rubro-negro da Ilha do Retiro, que está buscando, né, não chegar ao 10º confronto de forma consecutiva, sem saber o que é uma vitória. Então vai precisar quebrar esse tabu, no caso um tabu positivo pelo lado do seu adversário do Vila, que é não ter perdido enquanto mandante. Essa missão do Gilmar Dalpozo, que teve a opção na semana passada, na última segunda-feira, pela continuidade. Um Gilmar Dalpozo que ganhou uma segunda chance à frente do comando técnico do Rubro Negro, jogará essa fora de casa contra o time do técnico Guto Ferreira.
0: Alguém fala em pressão ou depois daquela informação que foi divulgada, Osmar? Os jogadores estão de mãos dadas com Gilmar Dalpozo. Tá tudo tranquilo ou alguém fala tipo assim, olha, se não ganhar do Vila, sei não.
3: Veja, abertamente ninguém fala isso, mas a gente sabe como é o bastidor de futebol e como a pressão volta para cima do técnico. Agora, a diretoria, o que ela fala é, a gente vai prezar pela continuidade, colocando em aspas, claro, e vai tentar fazer com que o treinador consiga ter uma sequência. Agora, óbvio, ele vai precisar, nesse meio tempo, como a gente sabe, mostrar resultados. Algumas contratações estão sendo buscadas no mercado, justamente para dar uma melhoria técnica para esse time do Sport, para ter uma maior condição de ajudar também o técnico Gilmar Dalpozo. A diretoria está tentando, de uma maneira, ajudar o Dalpozo, mas o Dalpozo, a diretoria espera que os ajude conquistando vitórias nos próximos jogos.
0: Osmar, sobre a questão da formação do time, ainda é cedo para a gente falar sobre isso, ou você acha que vai ter mudanças? Porque hoje o Leão apresentou em coletiva suas mais recentes contratações. Foram duas, não é isso?
3: Exatamente. O William Oliveira, o volante, jogador experiente, que já passou pelo Sport, inclusive há 12 anos atrás. O William Oliveira chega para ser reforço rubro-negro. O atleta experiente, que hoje tem 31 anos, é o William Oliveira. E também outro atleta que apresentou a equipe do rubro-negro foi o Murilo. Murilo, que vem do Cruzeiro, dois jogadores que foram apresentados, que já treinam com o elenco e ficam à disposição do técnico Gilmar Dalpozo para serem novidades nesse confronto contra o Vila. Muito provavelmente, viu, Mário, entre os relacionados vão estar esses dois jogadores. E aí, as novidades, né, que a gente citou e que você até trouxe, novidades na zaga, novidade no meio. Isso pode acontecer porque no treinamento vem mexendo bastante o técnico Gilmar Dalpozo, porque é aquele ditado: time que tá ganhando não se mexe. Agora, time que não tá ganhando se mexe, né? O Sport tá precisando mexer, justamente.
0: Me fale um pouco, Osmar, sobre essa questão do goleiro que deve ser anunciado em breve e um nome de peso segue na lista. E aí?
3: Mas antes vamos para as mudanças?
0: Vamos lá. Pode ser?
3: Vamos detalhar aqui essas possibilidades de mudanças. Então vamos lá. No meio campo, o Sport tem essa dúvida, porque o Biel não está à disposição, vai ficar uma longa jornada, digamos assim, fora dos gramados. Teve uma torção grau 2, então pode demorar um pouco para voltar o Biel. Fábio Matheus, que foi desfalque nas últimas duas partidas, está fora da temporada. E um Pedro Martins, que no jogo passado foi substituído antes dos 30 do primeiro tempo. Então, dá fortes indícios de grandes mudanças no meio-campo do Sport. Isso vai acontecendo nos treinamentos com o William Oliveira e o Diego Hernandes ganhando minutos entre os titulares e uma possibilidade de um meio-campo com o William Oliveira e Zé Gabriel, além do Diego Hernandes. Ao menos o que vai acontecendo foi testado durante o treinamento. Já na zaga, também algumas dúvidas. Uma delas é pelo lado direito: Marcelo Aju ou o Benevenuto? Muito se questiona, né? Por que o Aju não joga ao lado do Benevenuto? É porque é visto pela comissão técnica do Sport que o Aju é um concorrente do Benevenuto pelo lado direito. Os jogadores são zagueiros destros. E aí eles estão disputando essa posição pela direita, enquanto pela esquerda da zaga tem a opção do Abraão e também tem a opção do Kaique, recém-contratado, jogou poucos minutos com a camisa rubro-negra. É um desses 6 jogadores que já foram oficializados desde que a janela foi aberta. E o Kaique pode ter sua estreia como titular. E essa indefinição na zaga, podendo ter Benevenuto e Abraão, ou Marcelo Aju e Abraão, ou Benevenuto e Kaique, ou Marcelo Aju e Kaique. Algumas mudanças que vão acontecendo, ainda não definiu, mas possibilidade realmente de ter mudanças na zaga e no meio, o técnico Gilmar Dalpozo.
0: Então a tendência é essa, dessas mudanças, até porque a gente sabe que o time vai precisar sair um pouco mais pro jogo, né? Tudo bem que o empate é um bom resultado, mas o Sport já tem 5 empates no campeonato, assim, com a chegada do Dalpozo. tem que vencer o jogo. Agora eu não posso dizer que o empate é ruim. O empate é um bom resultado. Mas outro empate será o 12º em todo o campeonato. É o time que mais empatou até agora. Então, assim, precisa realmente vencer o Vila Nova. Da última vez que esteve em Goiânia, o Sport fez 1-0 no Goiás, só que aí cochilou, o cachimbo caiu e acabou levando o gol de empate no final. E assim, se ganha do Vila Nova, veja a moral que o time vai ter pro jogo em casa com o Londrina, Osmar. Vai ser algo para poder o torcedor dizer, poxa, a gente esperou tanto, saiu a vitória e agora vamos fazer a nossa parte, vamos para a ilha para apoiar o time, porque a tendência é também de ganhar do Londrina, caso ganhe do Vila Nova. Duas vitórias seguidas, seria ideal pro time do Sport sair dessa 10ª posição, que é incômoda, com 29 pontos.
3: Ah, sem nenhuma dúvida, Mário. Se você imagina um cenário que o Sport vai pegar uma das melhores equipes da competição, que hoje é o Vila, jogando fora de casa, no Onésio Brasileiro Alvarenga, o Vila Nova ainda não perdeu no Campeonato Brasileiro da Série B. O Vila Nova, que na classificação de momento é o atual 5º colocado, querendo ou não, é um adversário direto do Sport, porque o Sport é o 10º com 29, o Vila é o 5º com 34, tem uma diferença ali de 5 pontos, não é aquele jogo que, se o Sport ganhar, por exemplo, passa o Vila, tem chance de passar, porque são dois jogos, né, de diferença na pontuação. Porém, coloca o Sport de volta na briga pelo G6 e dá uma acalmada gigantesca nos ânimos, que a gente sabe, mesmo o que se externaliza é a questão mais tranquila no momento, com a manutenção do técnico Gilmar Dalpozo, a gente sabe que existe sim uma pressão pelo momento adverso do rubro-negro da Ilha do Retiro.
0: Fala sobre o goleiro que deve ser anunciado agora e desse nome de peso que ainda segue na lista. Daqueles nomes, algum ficou ou todos saíram?
3: Justamente um daqueles nomes, que é um nome de peso.
0: Sim.
3: Apesar do nome dele ser Tiquinho, é de peso. É, concorda comigo, Mário?
0: Concordo. Tiquinho Soares é um ótimo jogador. Não tá bem lá no Mirassol, mas assim, o cara vai que é uma Série B, com cara de Série B. Ele vira destaque, e aí? Não é verdade?
3: Exatamente.
0: Pode ajudar.
3: Tiquinho Soares é bom jogador, né? Quase foi protagonista do título brasileiro do Botafogo. Aí ele prefere até deixar pra lá, né? O Botafogo acabou degringolando na competição em 2024. Mas em 2023, perdão, mas em 2024, não com o mesmo protagonismo, mas foi campeão do Brasileirão, da Libertadores, jogador experiente, jogador rodado, passou por Porto, enfim, vários clubes do futebol mundial. E o Tiquinho Soares é um jogador que está em conversas com a diretoria do Sport, desses sonhos, dessa ousadia que buscou o Leão no mercado, se permitiu sonhar. É apenas o Tiquinho, né? Esses nomes de mais impacto é o que seguem na lista da diretoria, que teve uma primeira oferta feita alguns dias atrás, né? No dia de ontem, melhor dizendo, que não agradou tanto, mas hoje o Sport fez uma outra oferta que, digamos, que agradou mais, que fez a negociação caminhar de uma forma dando passos mais à frente. E tem uma expectativa boa que o Sport possa, sim, crescer ainda mais nessa disputa pelo Tiquinho Soares e fechar com o jogador. Existe uma boa possibilidade que o atacante do Santos, que está emprestado ao Mirassol, né? Esteve emprestado ao Mirassol, possa ser reforço rubro-negro, um reforço de impacto. Tem aquela divisão, né, nas redes sociais. Tem quem questione, você já tem o Perotti? Vai trazer um outro jogador para a mesma função, digamos assim, do Perotti, mas o Sport está endereçando com qualidade o seu elenco.
0: Seu convidado daqui a pouco, Osmar?
3: Ah, sim, só para falar do goleiro, né?
0: Sim,
3: não
0: esquecer, sim, o goleiro.
3: O goleiro é o Breno, que estava no Fortaleza, já chegando na capital pernambucana. Chega o Raus, foi embora do Leão, Breno chegando, e o nosso convidado no segundo bloco é o William Oliveira, novo volante rubro-negro, que falou hoje com a imprensa.
0: Valeu então, Osmar Cordeiro. São 18 horas e 35 minutos. Agora o vibrante Carlos Eduardo traz um recado para você, ligado aqui no Bola na Rede TMC.
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0: São 18 horas e 36 minutos, 18 e 36. É agora, é? O troféu Moisés Oliveira. Doutor.
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0: Aí depois vão dizer que o maluco sou eu. É, mau caráter, não sei o quê. Rapaz, não que não possa ser inaugurado. Claro que deve. A loja do Santa Cruz. Mas o Santa tem tantas prioridades. E priorizaram a loja do Santa Cruz. O estádio está precisando de reforma. Que eu não vejo nenhuma reforma. Vocês viram aí alguma reforma? Que eu não vi. Só se realmente eu estou com catarata e preciso fazer a cirurgia para ficar bom. Porque o negócio está ruim, amigo. Meu Deus do céu. Ano que vem eu quero ver. Tudo bem, vai jogar. Se Deus quiser, vai se classificar, vai pro quadrangular, vai jogar na Arena de Pernambuco. Mas depois disso, um abraço, viu? Um abraço. É mais... Torcedor do Santa, você acha mais fácil o Arruda ser reaberto pra você ou o Retrô construir um estádio novo? Eu acho que vai ser o Retrô. Eu acho que o Retrô vai construir um novo estádio e essa reforma não vai sair do papel. Eu tenho uma ligeira impressão. Porque reabrir o Arruda para 5 mil, é. 3 mil não vale a pena. 20 mil vai. Vai. Vão reabrir o Arruda para 20 mil torcedores, espelho, espelho meu.
7: Vai não. Ele não vai não.
0: Vai não, rapaz. Isso é conversa para Zé do Carmo dormir. Entendeu? Isso é conversa para boi dormir. É a menor condição. Para o Santa Cruz. Agora que eu entendi, porque fecharam ali na frente do Arruda e eu pensando que era obra, não, é a lojinha. O troféu Presta Não de hoje. Epa! É, meu amigo, um voodoo de Zé do Carmo. Ui! Você fica com as suas babações aí, olha no que deu, Zé do Carmo. Eu tô é fora, babão do Luiz Neto.
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0: E de Ramon também.
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0: Nova matéria, Eliana.
8: A matéria nova sim, Tazan.
0: Oxê, peraí, menino. Tô fora.
8: Você gosta, Mário?
0: Não.
8: Seu Tazan?
0: Tô fora.
8: Olha, vamos ouvir o meia Jean Carlos, porque ele fala sobre a dificuldade da Série B e destaca se o Náutico apenas vai lutar para conseguir chegar aos 45 pontos e se livrar do rebaixamento para a Série C.
9: Olha, é uma competição muito difícil. Eu acho que todos os 20 clubes que entram na competição, acho que o primeiro objetivo tem que ser os 45 pontos. Que a Série B, cada ano que passa, ela está se tornando mais difícil, mais competitiva. Eu vou numa outra linha. Quando você pensa alcançar, né, as colocações lá em cima, automaticamente você foge da pressão lá embaixo. Então eu costumo levar dessa maneira, mirando sempre lá em cima. Muito difícil, né? Isso... se mostra a cada jogo, a cada dia. Mas sendo bem claro, assim, sendo bem honesto, temos condições sim de brigar. Pelo que eu vejo no dia a dia, pelo trabalho que eu vejo, né? Tanto do grupo quanto da comissão, desde quando eu cheguei, temos totais condições de brigar sim. Fácil? Não, como não vem sendo. Espero o mais rápido possível começar a olhar para cima e não no retrovisor, que é o que a gente está fazendo ainda no momento, né? É um momento de retomada. Esses dois jogos fizemos um bom jogo, né? Vencemos em casa, fizemos um bom jogo contra o líder, trouxemos um ponto de lá. Agora já temos mais um baita jogo em casa de novo, né? Para vencer, se Deus quiser. Então eu penso dessa forma: você mirando lá em cima, você automaticamente está se distanciando lá de baixo. E creio que o Náutico tem que pensar dessa maneira. Então a gente vai jogo a jogo, né, com muito trabalho, em busca desse objetivo, desse sonho. Digo eu que é um sonho meu, né, estar com o Náutico na Série A. No momento é um sonho ainda distante, mas o dia a dia com o trabalho ele pode começar a virar realidade.
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0: Nova matéria, Xuxa Meneghel.
10: A matéria é nova assim, Ney La Torraca.
0: É, grande ator.
10: Tu tô és fora. A cara de seu Keké, vice.
0: Não, tô. Aí é
10: não, tu prefere Cornélio, né?
0: Não, tô fora.
10: Vamos ouvir agora o atacante do Santa Cruz, Joninha, que comenta sobre a recepção que teve do elenco tricolor, a forma física e também a disputa pela titularidade.
11: A concorrência ela é natural, né? Estou aí para disputar o espaço, brigar pelo meu lugar, né? Tô me preparando, né? Tenho aí mais uma semana quase cheia para se preparar aí, né? Eu venho de uma competição já, então eu acho que dá sim para jogar já, tá como opção ali no banco também, se precisar de mim entrar e poder corresponder e dar o meu melhor. Ah, acredito que foi uma recepção muito boa, todos me receberam muito bem, eu já conheci alguns jogadores que estavam no elenco, não conheci o Cristian Souza, mas me recebeu muito bem também, né? Para mim é um prazer, como jovem, trabalhar com grandes jogadores que estão aí no grupo, né, e poder agregar para o grande objetivo que é o acesso.
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0: Nova matéria, Angélica.
12: A sonora é nova sim, Reginaldo Holyfield.
0: Tô fora.
12: E a gente volta para ouvir o volante William Oliveira, que chega para destacar justamente as suas primeiras palavras como jogador do Sport e fala sobre esse momento de pressão e como lidar com isso.
13: Eu digo muito que o futebol brasileiro só vive o momento bom quem vence, né? Eu digo que só vive o momento bom dentro e fora, né, do clube, aquele que é o primeiro, né? Porque no futebol brasileiro se cobra muito, a cobrança ela é muito alta, e se tratando de clube grande, ainda mais o Sport, que está numa segunda divisão, o Sport que tem uma torcida grande, tem a sua identidade, né, e o seu propósito de sempre estar no topo e sempre estar na elite do futebol brasileiro, a pressão vai ser sempre. E quando a vitória não vem, isso é normal, né? Isso aí você vai ver na Série A, você vai ver na Série B. E se tratando de uma camisa pesada como Sport, isso acaba sendo, infelizmente, né, eu acredito que não poderia ser, mas acaba sendo normal, se tornou cultural isso, e eu chego, né, não chego para ser o salvador da pátria, mas chego para ser um cooperador, junto com toda essa rapaziada aí, para a gente conquistar o nosso objetivo, e tá aqui. Mais um guerreiro que vai dar a mão para esses caras aí, que vai ajudar. E o que depender de mim, que tiver ao meu alcance, eu vou estar sempre para ajudar.
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0: 18 horas e 43 minutos. E assim encerramos a primeira parte do Bola na Rede TMC, que teve reportagens de Moisés Oliveira, Vinícius Calado e Osmar Cordeiro. Trabalhos técnicos de Sérgio Nascimento, o Saudável. A direção-geral da TMC Recife é da Carolina Magalhães e o comando de esportes do vibrante Carlos Eduardo. Vem aí o intervalo comercial. Logo depois tem Moisés Oliveira, Thiago Silva e Zé do Carmo no Bola na Rede TMC Debate até às 8 horas da noite. 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Tchau.
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2: 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Na zona oeste do Recife, trânsito complicado no sentido subúrbio da Avenida Doutor José Rufino entre o bairro e Coqueiral. Mesmo assim, essa é a melhor rota para você que vai de Areias para Cavaleira, em Jaboatão. Em Olinda, Avenida Pan-Nordestina, tem trânsito com retenções no sentido paulista entre Ouro Preto e Jardim Fragoso. Você quer chegar em Jardim Atlântico e está na Pan-Nordestina? A melhor opção é pegar a Avenida Chico Sainz nos Butrins e a Avenida Carlos de Lima Cavalcante, que tem trânsito melhor neste momento. 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
9: 6:49, começando o nosso debate aqui no Bola na Rede, mas antes, mandar um abraço para você que está ouvindo através da internet. Muito obrigado pela sua audiência. E a você que está nos 92.7. Muito bom estar com você. Os trabalhos técnicos dele, do meu amigo Sérgio Nascimento, dando um show nessa qualidade de som para você. Olha, não esqueça também de ir no nosso Instagram, tá? Vai lá no nosso Instagram, o @TMC Pernambuco. Tem muita informação lá, gente. Muita informação. Jornalismo dando um show de qualidade e de informação para você. Tá, tudo que está acontecendo no nosso estado, a gente sabe que está perto aí da política e os nossos jornalistas aqui estão bombando com muita informação. Além, claro, de você saber do que está acontecendo durante o dia, né? Aqui na TMC tem também lá no Instagram. E tem o nosso futebol, que também está bombando lá no Instagram, tá? Tem informação do Osmar, eu também estou por lá, tem Vinícius, tá? Os nossos comentaristas também estão lá, o Thiago, o Zé do Carmo, tá? Então tá sempre trazendo muita informação para você. Então, vá lá no nosso Instagram, em breve tem novidades também lá no nosso canal do YouTube. Olha, nosso debate vai iniciar a partir de agora. Você que gosta de debate, fique aqui que a gente vai até 8 horas da noite, viu? Vamos falar muito do que está acontecendo no futebol pernambucano no dia de hoje, nesta terça-feira, que teve a apresentação, tá? Tem possibilidade de novo jogador chegando no Náutico, o Santa Cruz inaugurando loja, mas está focado no jogo contra a equipe do Botafogo da Paraíba. Enfim, tem muita coisa. E, claro, para a gente levar esse nosso debate, tem sempre grandes comentaristas. Vou iniciar com ele, o grande Zé do Carmo. Meu amigo Zé, boa noite para você. Sempre muito bom estar com um amigo. E seu destaque para esse nosso debate que está iniciando, Zé. Boa noite, amigo.
10: Boa noite, meu querido Moisés. Você me escuta bem, né?
9: Sim, 100%, Zé.
10: Que beleza, isso aqui é bom. Thiago tá aí?
9: Tá, por aqui, viu?
10: Porra. Thiago é aquele cara que mata no peito, escraviza no terreno, ultrapassa a linha divisória. Não tem tempo ruim aí. Mais nada. Certo? Grande Serginho também tá aí?
9: Sim, sempre.
10: Porra, vou dizer, com um time desse aí, velho, eu posso jogar contra qualquer um, não tem perigo. O meu destaque vai para esses jogos difíceis que o Náutico, principalmente o Sport e o Santa Cruz vão ter. O Botafogo, que o Santa Cruz vai enfrentar, não é diferente. O time do Vila é um time que está em ascensão, né? E o Atlético Goianiense não é diferente. Então, são três adversários difíceis que nós vamos, né, ter que enfrentá-los. Eu digo nós porque nós torcemos pelos nossos clubes.
9: Boa, grande Zé. Eu vou ouvir muito Zé aqui. Deixa eu dar as boas-vindas ao meu amigo Thiago Silva, tendo a oportunidade de estar com ele aqui no nosso debate. Primeiro, é uma honra tê-lo aqui em nossa TMC, né? Sei que já foi falado aqui bastante, mas tanto ele como o Osmar chegando para fortalecer ainda mais o nosso grupo esportivo aqui da TMC. E hoje, primeira vez no nosso debate, grande Thiago Silva. Prazer e seu destaque mais uma vez. Seja bem-vindo aqui à TMC, viu, amigo?
11: Um abraço, Moisés. Forte abraço para você. Muito boa noite para Zé do Carmo. Sou seu fã, viu, Zé? Sou seu fã. Vamos juntos.
10: Meio banho do lambe, rapaz.
11: E vamos, vamos marcar aquela pelada, viu? Marcar aquela pelada. Isso, que eu quero jogar ao seu lado também.
10: Bem lembrado.
11: Um abraço ao Sérgio Nascimento, um abraço ao ouvinte ligado aqui na TMC.

0: Olha, Moisés, é uma honra estar ao seu lado aqui no microfone, né? A gente já esteve ao lado, lado a lado em algumas coberturas, em alguns jogos passados. Me chamou a atenção hoje, Moisés, a apresentação de Diego Souza, não mais jogador e hoje treinador do Joinville, foi apresentado hoje. E ele mencionou, o Diego, na entrevista de apresentação, que gosta de pressão, que gosta de cobrança, que gosta de desafio. E ser treinador de futebol é muito semelhante a ser jogador de futebol. Ele mencionou a questão de viagens, de concentração, daquele ambiente do dia a dia. E ele não queria ficar longe disso. Mas me surpreende, viu, Moisés? Sérgio, Zé, amigos da CBN, da TMC, me surpreende por quê? Porque eu esperava que o Diego Souza fosse ficar um tempinho, sei lá, alguns anos no gelinho, viu? Porque ele gosta, né? Tá inchadinho, tá fora de forma completamente. Como jogador já tava fora de forma, imagina como treinador, né? Então, assim, eu esperava que ele fosse ficar um tempo no gelinho, mas ele preferiu, disse que o convite foi de um grande time e por aí vai. Evidentemente que o Joinville não está naqueles dias melhores, né? Vai disputar apenas a Copa Santa Catarina. E me chamou a atenção, viu, Zé? Um momento que ele falou dos treinadores que ele quis evidenciar na entrevista. Começou com Papai Joel, e aí foi passando por Ricardo Gomes, Renato Gaúcho, Vanderlei Luxemburgo, Muricy Ramalho, Eduardo Barroca, olha, até isso, Barroca, Wagner Mancini e Eduardo Batista. Ele mencionou que aprendeu um pouquinho com cada um desses aí e agora vai trilhar a carreira como treinador.
1: Boa, Thiago Silva. É bom, né? Se ele pegar tudo isso aí e aplicar no dia a dia, vai ter sucesso. Né,
2: Zé? Esse é que é o porém da questão. Você até aprende, você até tenta, mas às vezes você é impedido de colocar em prática algumas situações, porque diretoria, você tem comissão técnica, você tem jogadores, então nem sempre as coisas caminham bem. Claro que você tem que se impor como treinador de futebol, você tem que deixar alguns vícios, não é? Mas não é nada fácil, não. É complicado, mas é gostoso. É gostoso, principalmente quando você ganha, que dizem que você foi o grande mentor da vitória. Aí você, não é, vai pra galera e só abrindo.
1: Olha, 6 horas e 55 minutos, iniciando aqui o nosso debate. Antes, deixa eu trazer aqui os jogos de hoje da Copa do Brasil, né, rapaz? O Juventude pega o Atlético Mineiro às 7h30, aí tem o Remo às 9h30, né, contra o Santos. São os dois jogos de hoje na Copa do Brasil.
0: Tudo 0x0 na ida.
1: É, foi 0x0, uma coisa medonha, danado. Enfim, jogo 0x0.
2: Tô igual a Mário,
1: Tá, é tudo 0x0, viu, Zé? Tudo 0x0. Olha, você falou sobre a questão do Diego e pressão, e eu vou iniciar aqui com o Thiago e também com o Zé, falando sobre o Sport. Porque o Sport hoje apresentou o Murilo, tá? Volante, jovem, que vem emprestado do Cruzeiro, né? Fica até o final do ano. O Sport não vai pagar ali, pelo menos aí, o Sport não tem esse peso de pagar o salário do atleta. E um outro volante experiente, viu, Zé? O William Oliveira já passou por aqui no Sport, volta ao Sport. E hoje ele foi questionado, viu, Zé, sobre a pressão. Porque ele tem, sim, probabilidade de ser titular. Pela necessidade que hoje o Sport tem, o Sport precisa de um volante. Então, o Sport foi perdendo um monte de gente aí no DM, saiu também. E ele fala sobre essa pressão, Zé. Ele fala que, olha, no futebol o que alivia a pressão é vencer. Então ele chega numa equipe, Zé, que não vence há 9 partidas, que o futebol não ajuda e que vai precisar, de alguma maneira, né, fazer uma boa apresentação contra o Vila para trazer 3 pontos, ou quem sabe 1 ponto, que também não seria ruim, mas pelo cenário do Sport hoje, uma sequência de 9 partidas sem vencer, Zé, um empate hoje é um desastre para o Sport contra o Vila Nova fora de casa. O torcedor pode dizer, mas é fora de casa, sim, mas não vence nem em casa nem fora. Mas ele fala sobre essa questão de pressão, Zé. E aí, um novato chegando, Zé, como é que você, que já viveu essa experiência, já estreou, Zé, na sua chegada em algum time, logo de cara, e o time estava numa situação complicada, Zé?
2: É, eu já passei por essa situação. Eu cheguei no CAP de Jardim de Piranhas, não. Eu já foi CAP de Jardim de Piranha. Eu cheguei de meio-dia e estreiei às 16 horas. às 15h30, os caras estavam fazendo, estavam escalando o time. Eu disse, peraí, vocês me contrataram ou vocês desistiram? Eu disse, não, mas a gente pensou que você só queria observar. Não. Agora que eu estou aqui, eu vou até o fim. Vamos embora, vamos começar logo aqui. Então, já teve a estreia e a estreia com vitória. A estreia com vitória foi muito interessante. E aí você sabe que a pressão que é exercida sobre treinadores, sobre jogadores é muito grande. E principalmente em se tratando do que está acontecendo no esporte ultimamente. Né? A sequência de empates fez com que o time tomasse uma posição. E eles foram muito felizes quando eles assumiram que o Dalpozo, ele também tinha sua participação, mas eles assumiam aquele momento. E isso dá a eles o direito de fazerem o jogo, não é, feito uma decisão de Copa do Mundo. Porque você, a partir do momento que você diz que o treinador não tem culpado e nós temos uma parcela maior, é porque você precisa mostrar o seu potencial, não é, um pouquinho mais e principalmente se dedicar mais. Então eu vejo que o Sport pode até perder o jogo para o Vila, mas eu acho muito difícil da maneira como eles vão se empenhar para que isso volte, não é, a acontecer com as boas vitórias. Então, dentro do que nós estamos acostumados a ver, é uma pressão danada. E outra coisa, ainda tem um detalhe, o próprio presidente que dá a ordem para você contratar o treinador, é esse mesmo presidente que faz pressão. Eu tive uma pressão no CSA, quando eu fui treinador do CSA, que o presidente do CSA, todo jogo o presidente do CSA, ele dava uma escalação. E todo jogo não era a escalação que ele queria, não é? Pelo menos de uns 7 jogadores que ele queria. E aí, com 2 rodadas de antecedência, a gente classifica para a final, 2 rodadas de antecedência, ele me demitiu. Aí me demitiu ainda dizendo assim, você é teimoso, você não me escuta. Aí eu disse, por que o senhor não assumiu? O senhor assumia e estava tudo certo, não tinha problema. Aí o senhor me dava o cargo de presidente e eu lhe dava o cargo de treinador. Então, ele, não, mas não é assim não, rapaz, aqui tem ordem, não, tem tanta ordem que a gente está aqui nesse momento sem receber o salário que o senhor disse que ia pagar sexta-feira e hoje já é domingo. Então o senhor precisa honrar os seus compromissos assim. Então são situações que às vezes o torcedor não sabe e nem o treinador vai passar isso para ele, vai piorar o ambiente mais do que já está. Então são muitas as situações, olha, pelo amor de Deus, cada figura... É. Cada figura, Moisés, né, Tiago, eu vou dizer uma coisa, dá para escrever um livro só de bastidores, o que é ser treinador de futebol. Eu vou amadurecer isso aí.
1: Pois é, será importante, viu, Zé? Ô Tiago, agora falando do ganho técnico, né? A gente vai se aprofundar aqui, porque o William Oliveira estava no Coritiba, 15 partidas por lá, no ano passado a minutagem muito boa, no Vitória, tá? E o Sport ganha com o quê? Com esse atleta chegando, sendo titular. Que a tendência é que isso aconteça. Porque, veja, você tem Zé Gabriel, pressão. Pedro Martins é um jovem atleta que o pessoal fica cobrando bastante. O que é que o Sport ganha com a chegada do William? E se caso ele for titular, que a tendência é que isso aconteça, como é que você imagina esse jogador nesse setor do meio de campo para a partida contra o Vila?
0: Olha, Moisés, ganha um jogador consolidado na função. Eu lembro do William quando ele passou no Sport em 2013, 14. Ele é muito mais jovem, né? Hoje está com 33 anos. Então ele teve minutagem nos últimos anos. Isso é muito importante para jogador, né? Ele teve uma sequência de jogos. Não é um jogador que se lesiona, né? Então se você observar aí a carreira do William nos últimos anos, 30, 40 jogos na temporada, 50. Então assim, um jogador que está jogado, vem com minutagem, vem com uma sequência... Boa parte da carreira, recentemente, mais como titular, né? Passou em times interessantes, Chapecoense, Ceará, Goiás, Vitória da Bahia, Coritiba. Então é um jogador que chega para jogar e titular, né? 33 anos, é experiente, né? Então, a princípio, é o dono da posição, vai ser o dono da posição. O Sport tem carência no setor, né? Porque o Sport, inclusive com o Zé Lucas, o Sport estava com a carência, porque o Zé Lucas, ultimamente, ele não estava jogando aquela bola, que ele foi para a seleção e que jogou muita bola na seleção de base. É bom a gente evidenciar isso. Mas quando ele voltou, ele teve aquele problema de lesão. Aquela lesão que ele passou um tempo fora, isso. Né, Moisés? Amigos da TMC. Acredito que atrapalhou um pouco. O Zé fez um trabalho também de fortalecimento. Ele está ganhando massa muscular. É um jogador que está em desenvolvimento ainda, é muito jovem, tem um futuro brilhante, é tanto que foi para o Cruzeiro, é um jogador que está sendo convocado para a seleção de base, continua sendo convocado, titular absoluto, então é um jogador de muito futuro, mas no Sport, ultimamente, ele não estava fazendo a função dele com perfeição. Não era um jogador exímio marcador, longe disso, e também até na saída de bola, o Zé Lucas estava deixando a desejar um pouco, ele não estava naquela excelente fase. Sabe, ele oscilou um pouco na carreira e é bem natural isso. É muito jovem, uhum. Né? A oscilação é bem normal, bem natural. Então, o time também não estava ajudando, trocava de companheiros, o Sport está com aquele problema crônico ali na meia de armação. Tudo isso atrapalhou também o Zé Lucas. E aí chega o William para assumir aquela posição ali de primeiro volante, que é a principal característica dele, né? O próprio Hickman, o Murilo que chega, isso. Também é da mesma posição do William Oliveira. Né? Agora, chega também, a princípio, o William chega para ser o titular e o Murilo chega para compor o elenco. Né? Não chega para ser o titular absoluto.
1: Até, até pela questão da experiência também, né? Que aí você traz um atleta, apesar de estar no Cruzeiro, mas é um atleta que estava na base do Cruzeiro.
0: Exato. Então, assim, se a gente for observar, poderia ter uma mescla, um experiente com um jovem, um emergente, que é o Murilo, poderia, mas aí depende do treino, a gente não está vendo o treino, né? Se o Murilo estiver bem, as informações são boas dele, né? O pessoal fala bem dele, agora, lá é mais difícil ter a oportunidade, então, empresta o garoto para ele ganhar mais bagagem, mais cancha, uma viagem importante para o garoto, sair da terra lá, né? 20 anos ainda, pode ser que ele deslanche aqui. Tem alguns casos aí, né? Então, mas o William chega para ser titular. Tem outro experiente que vai ali ser uma sombra do William, que o torcedor do Sport não gosta, que é o Zé Gabriel. Vai para o banco de reservas, provavelmente. Né? O Pedro Martins é um outro jogador que pode também compor posição junto com o William Oliveira. Mas, assim, evidentemente que é Série B, né? Mas o Sport é meio carente na posição. Fábio Matheus se machucou. Acredito que é um jogador que poderia emplacar. Vejo boas características no Fábio. É um jogador que tem personalidade, não se esconde, jogador de força física. Acredito que se ele melhorar o condicionamento físico dele, ficar um pouquinho mais leve, acredito que ele decola. Infelizmente teve essa lesão, vai passar um tempo fora, então a gente não pode contar com ele. O Sport é carente, viu, Moisés, Zé, na função. Espero que o William corresponda dessa vez, porque na primeira vez ele não deixou saudades, né? O torcedor nem lembra direito do William, porque ele jogou muito pouco, né? Ele
1: foi emprestado, se eu não estiver errado, do Fluminense, né? Para o Sport. Foi emprestado, o Fluminense liberou ele para o Sport também para ganhar minutagem. Tá? Acho que a ideia era muito essa do Fluminense, mas realmente não deixou tanta saudade. Ô Zé, é um atleta que chega com esse peso, Zé, de ser titular, a cobrança ele já vai encontrar, já está encontrando, e como o Thiago falou, né, vai fortalecer e vai colocar alguém no banco, e esse alguém pode ser o Zé Gabriel, viu, Zé? Seu xará.
2: Na verdade, assim, eu torço para que tem um observador na comissão técnica ou o próprio treinador, veja que o Zé Lucas, ele nunca foi volante de primeiro combate. Zé Lucas é aquele cara de articulação de jogada. É um segundo volante, podemos assim falar, é um segundo volante, onde sabe sair para jogar e ele vai a 100 e volta a 200 por hora para estar sempre bem posicionado. Então eu torço para que na comissão técnica do Cruzeiro tenha essa observação e dê essa liberdade para que o Zé Lucas ele saia e consiga realmente atingir o patamar de um dos bons jogadores pernambucanos que já foram para o Cruzeiro. A minha torcida é toda essa, meu querido.
1: Olha, o Sport... Sobre a questão ainda desse setor do meio de campo, Thiago. Você falou sobre a saída do Zé Gabriel, mas o William pode fazer essa de segundo volante? Pode também? Ele consegue?
0: Até consegue, Moisés.
1: Você lembra que ele fez isso alguma vez, em algum time que ele passou?
0: Eu vejo que ele jogou em algumas partidas, eu lembro dele mais no Ceará e no Vitória da Bahia. Ele veja, hoje em dia, o zagueiro, o 3 e o 4, naquela numeração antiga, eles precisam ter qualidade de volante, né? Precisam saber jogar um pouco. O volante é importante ter característica de um meia. E o meia, com o faro e a finalização de um atacante, como se fora isso. Só para a gente fazer uma comparação para o torcedor entender. Então, volante hoje tem que saber jogar também. O futebol de hoje em dia, o volante não pode ser aquele brucutu que só marca. Né? Tem que ser um volante que tenha qualidade no passe, se não tem tanta velocidade, mas que dite o ritmo com passe mesmo rápido, que tenha um bom passe assertivo, né? Porque volante errando o passe, saída de jogo do time, é importante ter um volante com qualidade para ter essa saída, ter esse alívio ali defensivo, esse suspiro, essa válvula de escape. Uhum. Então, com a experiência, pelo que eu acompanhei da carreira mais recente do William, ele não é um volante tão rápido, não é, ele nunca foi rápido, mas é um volante que hoje ele conhece os atalhos do campo, mais experiente, então ele se posiciona bem. E a principal característica do William Oliveira, ele não é aquele cão de guarda como o Sport já teve um Hamilton, por exemplo. Né? Não é. O torcedor pode até... não pode ter essa esperança que o Sport agora está bem servido, tem um grande volante de muita pegada. Mas ele tem essa característica. É um jogador mais de marcação. E hoje, com a experiência que ele tem, ele consegue ter bom passe. Né? Tem um bom domínio de bola e um bom passe. Então eu enxergo o William Oliveira sendo o primeiro volante. O Sport vai continuar com problemas com esse segundo volante. O interessante seria o William Oliveira, Biel tá fora, isso, né? Então a gente não pode contar com ele, né? Então seria interessante isso. Mas eu vejo que nesse primeiro momento o William Oliveira, ao lado acredito que do Pedro Martins mesmo, que eu vejo que é um jogador que está evoluindo, né? Um jogador que está evoluindo, erra passe às vezes, faz uma escolha errada ali, uma decisão errada, mas eu vejo que ele está evoluindo gradativamente aos poucos, né? E aí é o problema, né? Para essa composição do meio campo. Quem Sport não tem um meia de ofício, de pena não emplacou e está machucado, né?
1: E Diego Hernández chegou agora, né?
0: Diego Hernández é a esperança, é a esperança. E aí formar um quarteto apenas com dois volantes, né? O Pedro e o William, e aí forma um quarteto de repente com o Diego Hernández, o Perotti, o Barleta, e o outro seria Marlon Kleiso. É. Então, assim, o Sport é carente, mas a gente está numa Série B, né Moisés? Isso. E tem muita equipe limitada, muita equipe com muitos problemas, e isso. O Sport também tem os dele.
1: Ô, Zé, porque... Cizé, à vontade.
2: Eu já passei por algumas situações jogando de volante, que teve um jogo que foi um jogo muito interessante, porque nós não perdemos o jogo, que foi 2-2, esse jogo de 11 horas da manhã em Salvador contra o Bahia, gramado pesado, e aí eu não fiz um bom jogo, né? Eu não fiz um bom jogo. E aí, mas foi empate, né? Eu procurei marcar, mas o meu passe estava horroroso, triste. Aí tinha um jogador chamado Celso, que era um zagueiro do Santa Cruz. Aí disse assim: pessoal, não foi fácil pra gente hoje, não. Aí disse: e como eu não tenho papa na língua, o carteiro bebo hoje se consagrou. Aí todo mundo ficou: carteiro bebo? Quem é o carteiro bebo? Zé do Carmo. Eu nunca vi um cara errar tanto como esse Zé do Carmo errou hoje. Aí eu disse: que filho de rapariga. Aí eu disse: ô Celso, tu tá de sacanagem, não? Disse: não, tô não, Zé. Tu não tem autocrítica, não? Eu disse: tenho. Agora, carteiro bebo, velho, aí é covardia, né? Disse: não, mas tu errou demais, velho. Então, o cara, né, tem que pegar a bola e entregar. Tu já viu o carteiro bebo como é que ele faz? Quando ele tá bêbado, ele só entrega a carta errada. Então, era tu hoje. Aí eu disse: puta que pariu. Calma aí.
1: Carteiro bêbado é foda. Ô Zé, porque a gente tá aqui projetando, né, essa provável escalação do Sport com as chegadas aí desses atletas. Por que o Sport não consegue jogar com três zagueiros, hein? O Sport não consegue jogar, né? Não é uma característica. E o Gilmar, no primeiro jogo, ele fez isso, Zé. Acho que não dá pra jogar com esse esquema, não, né, Zé? No Sport não dá,
2: três
1: não, né?
2: Zagueiros, três zagueiros, eu já joguei com três zagueiros, já fui o terceiro zagueiro, que antigamente chamava de líbero. Falar em líbero, não é? Morreu o italiano que dava aula, não é, nesse departamento de terceiro zagueiro. Como é o nome dele, o italiano? Vê se vocês lembram.
0: Baresi.
2: Baresi dava aula nesse departamento. E eu, em Portugal, fui um pouquinho de Baresi em determinadas situações pelo terceiro zagueiro. Porque o terceiro zagueiro é o cara que faz a leitura não só de distribuição de passe, como também de cobertura. Ele tem que cobrir os quatro homens que estão à frente dele, porque ele joga sempre um pouquinho mais atrás, que é justamente para essa sobra ele ser aquele cara e que pega a rebordosa, né? Vem a bola e você já sai jogando, sem problema nenhum. Então, é um departamento difícil. Mas você, não é, tendo a categoria necessária, o próprio Ricardo Rocha já foi líbero diversas vezes nesse departamento, também com muita maestria. Então, são situações que não é fácil, não. Terceiro zagueiro e você colocar mais os três zagueiros todos de marcação, você vai ter problemas na saída de bola. Se você não tem um cara, né, que tem um passe bom, você vai se complicar, porque você tem que fazer uma virada de jogo e você tem que ter o passe e você, muitas vezes, você tem o direito de aparecer para jogar. Não é? Você é apenas um, podemos dizer que é um volante jogando atrás, não é? Que é o popular líbero.
1: É. O Sport teria o Benevenuto que sabe fazer isso, né? O Benevenuto, eu percebo que em alguns momentos ele consegue ter alguns lançamentos que tira ali a visão dos marcadores adversários. Não é isso, uma coisa recorrente, mas acontece.
0: É, eu particularmente não tirava o Benevenuto, por exemplo, para colocar o Aju, né? Como está sendo. Tem uma possibilidade.
1: Aí você deixar acontecer. Aju e Abraão, Aju e Abraão é bronca, né?
0: Ou o Kaique, né? Então eu vejo que essa possibilidade é interessante, colocar três zagueiros no Sport. Né? Porque, veja, o Sport tem problema de marcação com pulse. Problema grave.
1: O gol nasce em cima dele, né? O lançamento do Lorenzo, né?
0: E tem um problema de marcação também com o Filipinho. Então, se existe uma... Não é porque três zagueiros o Sport vai ficar... vai ter essa proteção maior e tá tudo certo. A gente não está dizendo isso. Mas acredito que dá um reforço. Né? Ele oportuniza de novo o Aju pelo lado direito. Deixa o Benevenuto, como você bem falou, mais como zagueiro central, como líbero. E o Kaique, o jovem Kaique, que é canhoto, pelo lado esquerdo. E aí libera um pouco mais o Pulse e o Filipinho, que o forte do Pulse é o setor ofensivo, o forte do Filipinho é o setor ofensivo, e aí coloca o William Oliveira, né, de primeiro volante, até o Pedro Martins mesmo, e depois só jogadores ofensivos. E aí o Pulse vai ser um ala direita, um ponta direita em alguns momentos, ajudando ali o outro ponta, de repente o Diego Hernández de um lado ou do outro, o Filipinho também fazendo uma dobra com o Diego Hernández em alguns momentos, ou com o Marlon, ou com o Clayson também, e o Perotti e o Barleta. Então, assim, é uma possibilidade interessante. Jogo fora, né? O Vila Nova em casa é muito forte, né? Teve uma derrota a duas rodadas, mas é um time que das últimas cinco partidas não é um time de empatar. É um time que vence ou perde. As últimas cinco partidas venceu três e empatou e perdeu duas. É, Guto Ferreira, tem alguns jogadores interessantes lá, o próprio Marquinhos Gabriel, que já passou aqui no Sport. O Cariús tá lá, né?
1: Tá.
0: O lateral tá por lá, o Cariús. O André Luiz, atacante que já passou no Santa. Alguns jogadores experientes, o Della Torre, o Igor Meritão, o Elton Leite, o goleiro. Né? Então, o Janderson, atacante de velocidade. Então, todo cuidado é pouco. Eu vejo que o Dalpozo pode fazer sim essa observação e esse teste. Mas aí, Moisés, amigos da TMC, é aquela questão, né? O treinamento, né, do dia a dia. Se ele testou essa formatação e gostou, quem está ali mais próximo é ele, né, o treinador é ele. Ele conhece ali o setor, foi goleiro, observava ali os zagueiros, o posicionamento ali durante a carreira dele como jogador. Então, que ele faça essa boa escolha. Acredito que seria interessante essa entrada do Aju para formar um trio de zagueiros.
1: Para mim, ele
2: Moisés, Thiago, vê só. Claro que, da maneira como você falou, é viável que isso possa acontecer. E o Sport pode entrar com mais um zagueiro. Pode entrar, não tem problema. Eu gosto também do Benevenuto pelo bom passo que ele tem. Né? Deixando pelo lado direito, você tem o Aju, e pelo lado esquerdo o Abraão. Não tem problema nenhum nesse sentido aí. E o grande porém é o seguinte, é quando você vai atacar, aí é como vai se posicionar, se vai dar liberdade para ele ficar à frente dos dois zagueiros ou se ele vai continuar por trás dos dois zagueiros. E aí o Sport pode ter mais um volante, né? O Biel, como não vai jogar, você coloca, não é, para jogar o Zé Gabriel, né? O Zé Gabriel não pode atuar?
1: Pode, mas aí você... Mas se colocar o William, o Zé Gabriel pode sair desse time, né?
2: Também não, mas então, a saída de bola, vê só, eu tô colocando o Benevenuto, tô colocando o Abraão e tô colocando o Aju, certo? Isso. Três zagueiros. O Benevenuto com liberdade para estar à frente dos seus zagueiros quando tiver a posse de bola. E por trás dos zagueiros quando não tiver a posse de bola. Então você fica fortalecido atrás. E você, ao mesmo tempo que está atacando, você já tem um homem de marcação para encostar, não é? Para encostar no, no, no segundo volante, que é o Zé Gabriel, para você tentar jogar. E aí você cria uma situação onde o time adversário ele fica um pouquinho perdido até ajustar a marcação, né? Vai chegar um monte de recados para fulano, marca Beltrano, Cicrano, uma gritaria danada, mas é enquanto você está ali. Na escalação você já vê, né, o que vai acontecer, mas o posicionamento é que nem todo treinador ele consegue, de uma hora para outra, fazer essa leitura, os treinadores adversários, Moisés, Thiago.
0: É, o Sport teria, né, Moisés, uhum. E amigos, o Sport teria, assim, nas condições normais, se a gente fosse fazer uma questão de ofício, de origem de atletas, de posicionamento defensivo ofensivo, o Sport teria, com a escalação que a gente pode prospectar, 5 jogadores com o aspecto mais de marcação e 5 jogadores no aspecto mais de armação de ofensividade. Os 5 defensivos, esses 3 zagueiros isso. Que a gente mencionou, o Benevenuto, o Aju e o Abraão ou o Kaique, além dos 2 volantes, o William Oliveira e provavelmente o Pedro Martins, de repente esses 2. E aí os 5 ofensivos, o Barleta, o Perotti, o próprio Diego Hernandes, o Filipinho e o Pulse, que são jogadores com características também ofensivas. E o Aju, que é zagueiro, se a gente for observar, ele tem uma boa saída de jogo também. Ele pode fazer, em algum momento, a lateral direita do Sport. Como se for um lateral isso. Direito, o Aju. Né? Então, tem essa versatilidade, tem essa mudança de panorama durante o jogo. Né? E aí, varia muito, vai depender muito do direcionamento, da metodologia, da filosofia do trabalho do Dalpozo. E ele se enquadrar no elenco. Né? Se ele fizer realmente essa alteração, até na questão tática também, ele vai ter que fazer uma... É importante, Moisés, é importante ter essa imprevisibilidade. Não é porque, 3 zagueiros. O Aju vai ficar como terceiro zagueiro pelo lado direito, o Benevenuto central e o Kaique pelo lado esquerdo, o Abraão. E o Aju só será zagueiro. Não, é importante essa imprevisibilidade e aparecer de repente o Aju como elemento surpresa, cruzando bola ou uma saída ali pelo lado direito como um lateral.
1: E assim, o Aju sabe fazer gols, né? Eu já vi ele fazer muitos gols de cabeça, isso também é
2: importante. Isso aí,
1: pisar,
2: muito bom.
1: O pisar na área é importante, né, Zé? Principalmente nas cobranças de escanteios, né? Você aparecer como um elemento surpresa. Eu queria entrar num ponto aqui bem rapidinho pra gente mudar o assunto aqui, sobre o Perotti. Perotti vai continuar no Sport? Thiago? Você acha?
0: Mas eu vejo que o Perotti quer continuar, sabe, Moisés? Eu acredito que ele conseguiu resgatar no Sport a qualidade de jogo, né? Porque ele estava escanteado na Chapecoense, preterindo, inclusive com o Gilmar Dalpozo como treinador. Né? Ele deu preferência a outros atacantes. Isso. Ele estava na Chapecoense um bom tempo e aí tem aquela questão de estar passando numa fase não tão boa, né? Aí vai para o banco de reservas, pouca minutagem. E aí o Sport enxergou no Perotti uma possibilidade, contratou e o cara está resolvendo. Né? E assim,
1: 11
0: vale,
1: gols.
0: Vale o investimento. Eu vejo que ele quer continuar, que ele tem essa gratidão, né? Mas a gente sabe que o futebol, e o Perotti, o Zé sabe muito bem disso, às vezes a carreira é relativamente curta, isso. O jogador quer ganhar um pouquinho mais para... morar melhor, para ter uma situação financeira bem mais viável, e aí balança. Né? Propostas, essas propostas vão balançar.
1: 28 anos ele tem. Né?
0: Exatamente. E aí, de repente, daqui a pouco tem 30, 32, o tempo passa.
2: É verdade.
0: Né? Eu vejo que tem essa gratidão, tem esse reconhecimento ao esporte, ele quer continuar, ele gosta, jogador que chega aqui geralmente gosta da cidade, mas eu acho que ele não está com a opinião formada, sabe? E ainda tem a questão do empresário, né? Que fica colocando na cabeça. Eu acho que ele não está com a opinião formada para continuar, não. Isso está balançando muito.
1: Ô Zé, mas e
2: tão
1: aí,
2: dizendo,
1: Zé?
2: Estão dizendo que ele não vai ficar porque já chamaram ele para renovar o contrato e ele fez a opção de não.
1: Ainda não teve,
2: verdade isso?
1: É verdade. Ainda não teve uma conversa. Tá? O Sport aguarda. Assim, ele pertence ao Chapecoense, tá? Vamos lembrar disso.
2: Certo.
1: E o Sport, claro que convocou para poder conversar, para poder renovar, quem sabe ali contratar logo de vez, mas é como você está falando, né? É um atleta que tem 28 anos, está vivendo um bom momento, ele voltou, porque se você... toda a carreira dele praticamente foi na Chapecoense, tá, gente? Foi na Chapecoense. Ele saiu, foi pro futebol internacional, voltou, mas foi na Chapecoense. Ele está vivendo um bom momento. Talvez se o Sport não estivesse passando por esse momento tão difícil, ele tivesse feito mais gols. Porque, assim, é um cara que é matador.
2: Ele é da base, Moisés? Ele era da base da Chapecoense?
1: Isso, na realidade, deixa eu só confirmar aqui direitinho.
0: É.
1: Isso mesmo, Zé, exato.
0: Desde 2016, ele começou no Sub-20
1: exato, lá, né? Exato. Então, um cara que se criou na Chapecoense, Zé. Se criou na Chapecoense.
0: Aí teve uma saída, voltou... né, Moisés, pro Nacional de Portugal.
1: Isso.
0: Passou também no Tóquio do Japão, em um time da Polônia. E no Brasil só jogou na Chapecoense e Sport. Como está surgindo a notícia que o Sport está aumentando a proposta para o Tiquinho, né?
1: É.
0: Então, se tá, o Sport está focando muito no Tiquinho, aumentando proposta, é porque o Sport está com receio muito grande de perder o Perotti.
1: Agora, Zé, se você está aumentando o valor para o Tiquinho, por que não vai valorizar quem está em casa, hein, Zé?
2: Não, mas está acontecendo que o Sport quer. Só que o atleta que não quer, é o que me dizem. E o centroavante Tiquinho, como é?
1: Tiquinho.
2: Aí Tiquinho, ele é um cara já experiente que se vier vai somar muito, você não tem a dúvida nenhuma. Eu não estou querendo encostar o Perotti, não, que eu gosto da maneira como ele não é, se movimenta dentro da área, principalmente dentro da área. Ele tem, não é, uma percepção muito boa em relação à antecipação e posicionamento. Então, é um cara que tem que ser procurado dentro da área. É um cara que o Diego Hernani, que chegou agora, ele vai ter que buscar esse espaço e deixar ele na cara do gol. Se você tem um goleador dentro do seu time, você tem por obrigação, não é, jogar por ele. Quando eu digo jogar por ele, é jogar em razão dele, porque ele é o cara que bota para dentro. Entendeu? Porque não adianta você chegar e dizer assim, toca pra mim, e você chuta uma porcaria, não é? Aí quando você toca pra ele, você fica, como é que esse cara conseguiu botar essa bola dentro do gol? Então, há situações que a gente fica se perguntando, coisas que a gente não tem, essa mesma habilidade, não é, que um Perotti tem. Então, eu vejo que há uma sensibilidade de que é um dos caras que está num bom momento, e precisa ser aproveitado esse bom momento.
1: Pois é. Olha, 7 horas e 24 minutos. Vamos girar aqui para falar sobre o Náutico, rapaz. O Náutico contratou o Rian, lateral esquerdo, viu, do Figueirense. Estava ali no banco do Figueirense, 6 jogos. Passou em Portugal rapidinho. Né, 4 jogos lá no Estrela Amadora. Foi rapidinho por lá mesmo. E o Náutico trouxe o lateral esquerdo, que conhece muito bem ali o Guilherme e também o Hélio. E agora, essa questão envolvendo o Pato, né? Que é um atleta argentino, um jogador que começou no River, mas jogou praticamente toda a sua carreira em time de segunda divisão do Campeonato Argentino. Tá? E tá chegando ao meia, o torcedor não gostou muito do nome, né? Claro que a gente tem que esperar jogar, tem que esperar o Náutico também oficializar, mas é um jogador que chega para ser o substituto do Dodô mesmo, Thiago?
0: Não vejo não, viu, Moisés? Com a qualidade do Dodô, o problema do Dodô é a cabeça, né? A decisão que ele tomou, né? Mas assim, de bola, mesmo o torcedor do Náutico tendo alguma ressalva em relação ao Dodô, por conta de alguns jogos decisivos, né? Por conta de algumas leseiras que ele fez, algumas expulsões. Mas assim, com bola, com jogo jogado, com drible, verticalidade, coragem, né? A própria batida na bola do Dodô, bate bem escanteio, bate bem falta. O Dodô é mais jogador que o Pato Núñez. Que eu vi fragmentos desse jogador, assim, alguns momentos, alguns lances dele. Não me chamou tanta atenção assim, não é um jogador... Assim, para a função, se fosse... É o substituto do Dodô, não é. Característica completamente diferente. É um jogador mais lento, um pouco mais cadenciado, que não tem um histórico de gols, que não vem com essa confiança toda. Se ele viesse, tá decidindo lá no Amazonas. Era o destaque, o cara do Amazonas. Não era. É um jogador que vai fazer algumas funções no meio-campo. Eu vejo que ele faz ali a... O Dodô era um meio atacante.
1: Isso.
0: O Pato Núñez, ele faz a função de um 8, de repente. É. Né? Ali, função de Wenderson, um pouco mais à frente, tem um pouco característica um pouco mais ofensiva que o Wenderson. Mas eu não acho que será esse jogador o cara que vai resolver, não. Mas assim, também não é uma contratação para a gente estar aqui só criticando, não. Vamos esperar o cara chegar. Né? No Amazonas ele não fez a diferença na Série C, não fez. A tendência nas condições normais é que na Série B também não faça a diferença, né? Mas ali entra, chega para compor o elenco no primeiro momento, de repente vai entrando bem, vai ganhando confiança e pode jogar ao lado do Jean Carlos. Mas eu não tenho na minha memória aqui grandes partidas do Pato, não.
1: Ô Zé, ele é um canhoto, tá? De fato, eu concordo com você, Thiago, porque eu também vi pouco desse atleta, tá? Não vou falar aqui que eu vi. Eu vou estar mentindo aqui, não vi. Agora, é um jogador, Zé, que é um meia

0: esperava, né? Uma negociação, mas pela dificuldade também do Amazonas de manter seus atletas, que o Amazonas vem sofrendo transfer ban praticamente quase direto. E aí chega, Zé, esse argentino, né, para reforçar. O Náutico ainda não oficializou, mas a informação que temos é que o atleta já está com o grupo. E aí, Zé, o que é que você acha do pouco que você conhece, se é que você conhece o Pato Nunes, o Zé?
1: A pronúncia é Paco Nunes.
0: Não, Pato, Pato mesmo, Pato. Porque Pato o, nome dele mesmo, o nome dele é Patrício Nunes.
2: O Sport também... tentou Ganso, o Náutico trouxe Pato.
1: Ah, Pato Nunes. Olha, eu ainda não vi, não é? E eu espero ter uma grata surpresa quando, não é, observá-lo. E eu acho que domingo já poderemos até tê-lo, né?
0: Não, não vai jogo. Porque o Náutico ainda não oficializou ele, né? Ele tem que ser oficializado, entendi. Tem que sair também no BID. Mas principalmente sair no BID, né? Porque oficializado hoje em dia não tem mais muita coisa, não. O pessoal joga antes de ser apresentado. Mas assim, chega para reforçar esse setor do meio de campo. Eu vou falar mais do Náutico, tá? Porque vai pro intervalo agora, Zé. E aí, a gente vai falar mais do Náutico, porque vamos falar de probabilidade de time, né? O que é que o Hélio e o Guilherme estão pensando, enfim. Tudo isso daqui a pouquinho, na volta aqui do nosso Bola na Rede Debate. 7 horas e 29 minutos, rápido intervalo, Transamérica, agora é TMC. 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
2: 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A Avenida Caxangá tem pontos de retenção no sentido subúrbio, entre Putinga e entrada de Nova Morada. Você que está na região da Avenida Norte, indo para Camaragibe, pode pegar a Rua Manuel de Medeiros em Dois Irmãos para cortar o congestionamento. A Avenida Domingos Ferreira apresenta vários pontos de trânsito complicado. Você que está no Derby e vai para o bairro de Piedade, prefira fazer seu caminho pela Via Mangue, pois no momento é uma rota mais livre. 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
5: 7:35, voltando aqui, foi rapidinho e a gente continua falando das coisas do nosso futebol. A você que está ouvindo através da internet, muito obrigado pela sua audiência. A você que está nos 92.7, levando o som da nossa TMC para os quatro cantos da nossa capital e do nosso Pernambuco, tá? Muito obrigado. Você do interior que acompanha a programação, muito obrigado. Os trabalhos técnicos dele, o grande Sérgio Nascimento. Isso, dando um show! E hoje aqui no debate, o grande Zé do Carmo, o nosso amigo, o TMC, o nosso comentarista, Thiago Silva, com a gente, também trazendo aí muita qualidade nos comentários. Eu fui para um intervalo, viu, Thiago e Zé, falando sobre o Náutico. O Náutico já tem à disposição, viu, Thiago? O Rian saiu no BID, então está à disposição. Eu falava sobre o Pato, mas assim, pensando esse time, porque o Náutico tem muitos desfalques. Vamos lá, Todinho, vamos lá, mais quem? O Anderson, suspensão. Derek, questão de contrato. Vinícius é uma interrogação, mas acredito que não vá. Paulo Sérgio está recuperado, mas eu creio que não vai para a partida ainda nesse jogo. Tem quem mais?
6: Luiz Felipe.
5: Matheus Ribeiro, que tá
6: Dodô
5: fora.
6: Já era.
5: Dodô foi embora. E aí, como é que monta esse time para pegar o Atlético Goianiense que vem, ó, num momento muito bom, hein?
6: E com o Roger, né? Depois que o Roger chegou, 3 vitórias e 1 empate. O time deu uma evoluída. Né? Como você bem trouxe aí, estava ouvindo você antes, contratou bastante, 9 jogadores, alguns conhecidos, né? O Mateuzinho, que passou no Sport, né?
5: Yuri Silva, que estava no Náutico.
6: Exatamente, o João Pedro, atacante.
5: Gustavo Maia.
6: Levou um Panamá, um jogador.
5: Isso,
6: do Panamá também, o Lênis, né?
5: O Kaiser Lênis.
6: Isso, e aí, Moisés... Tem jogadores interessantes lá, né? O Marrone é um bom atacante, o próprio Igor Henrique voltou a jogar bem.
5: O Marrone não joga, né?
6: Tá
5: porque
6: fora, né?
5: Tomou o terceiro cartão amarelo.
6: Então, tem um pesado, viu? Isso. Porque é titular absoluto ali ao lado do Gustavo Coutinho, do próprio Giovanni Soares, que passou no Santa Cruz. Tem o Léo Tocantins também, atacante. Leandro Vilela, volante, que o Náutico tentou. Ex-Paysandu. Então, assim, um time que tem uma mescla aí de jogadores experientes e jovens. Mas agora do Náutico, Moisés, como você bem perguntou, dá pra gente até prospectar, né? Venho ouvindo você, Muriel, sem dúvidas, né? Arnaldo, né?
5: Isso.
6: Na direita, acho que tá bem servido ali. Agora, a zaga, o Gustavo tá jogando e tá até correspondendo, né? O jovem zagueiro que veio do Bragantino deixou a impressão pra gente que ele poderia ter entrado até um pouco antes, né? Não vou dizer um titular absoluto, mas poderia ter tido uma minutagem antes. Demorou muito para o Gustavo Henrique entrar, né? Mas eu vejo que é questão de tempo para ele colocar o Betão lá do Léo Índio, né? De repente.
5: Isso.
6: Para ter uma zaga mais encorpada, mais experiente, né? E o Igor Fernandes na esquerda. Não sei se ele vai já fazer isso nesse jogo, ou de repente o Léo, como você bem trouxe, pode fazer a função do primeiro volante, e aí ele colocaria, apesar de que o Gustavo Henrique joga mais pelo lado esquerdo, e o Betão também pelo lado esquerdo, isso, né? Então ele deve manter o Léo Índio ali. De repente um trio de zagueiros também, como a gente conjecturou aqui o Sport, né? Desfalque pesado do Náutico é o Anderson, né?
5: Isso.
6: O Anderson é um desfalque pesadíssimo para esse jogo, porque ele não tem. O Náutico, assim como a gente mencionou o Sport, o Náutico também tem carência. O Samuel é um volante que tem até um futuro bom, mas eu vejo que ele, em alguns momentos do jogo, ele é um volante pesado, sabe, Moisés? E aí, às vezes, o time está em um contra-ataque, tem jogadores rápidos ali no meio-campo e ataque, e aí o Samuel não acompanha. E aí, quem seria o companheiro do Samuel? Só tem Auremir. Só tem Auremir para a função. Então, assim, vai ter problemas ali na função de cabeça de área. E aí tem um cara no meio-campo, que é Jean Carlos. Né? Não tem o Derek, como você bem falou, não tem o Todinho. Mas aí, de repente, ele bota o Borassi ao lado do Cauã Maranhão e talvez o Vitor Andrade, ou lança o Reginaldo como um ponta, né? Tem algumas possibilidades. Vai mais enfraquecido o Náutico, mais enfraquecido, mas pelo menos vem, né, Moisés, Zé, vem de um momento mais positivo, né? Dois jogos sem perder, né? É, da forma como venceu o Londrina, quase leva o empate à virada posteriormente, porque se leva aquele empate, o jogo estava vencendo por 2-0, o Muriel salvou. Poderia se complicar muito, poderia até sobrar para a comissão técnica, porque aquele jogo foi muito de muita pressão.
0: E o Muriel fez grandes defesas.
6: Salvou o Náutico naquele jogo, né? Quando estava 2-0, o Náutico ganhou já. Futebol não é bem assim, né? Londrina fez um e quase empata o jogo. E aí busca fora de casa um empate interessante contra o Criciúma, que estava na liderança. Então está em um melhor momento agora, pelos resultados, não pelas atuações, né? E quando vai com dois resultados positivos para enfrentar um time que também está com confiança de resultados, perspectiva de um jogo bem de trocação, um jogo bem equilibrado lá, mas o Náutico é bem enfraquecido para essa partida.
0: Ô Zé, será a terceira vez que o Roger vai enfrentar o técnico Guilherme dos Anjos e o Hélio por times diferentes. Sport, América e agora Atlético Goianiense. A diferença é que no Atlético Goianiense ele conseguiu vencer, Zé. Porque no América ele chegou e não conseguiu dar resultado. Aí ele... Não é sorte, mas ele tem um bom empresário, né? Porque eu não gosto desse, não. O cara foi mal no Sport. No América não conseguiu estirar nada do América. Tomou uma lapada aqui do Náutico. Era pra ter sido uns 6. E foi pro Atlético Goianiense. E lá, Zé, o danadinho se encontrou, viu, Zé?
7: Você quando é insistente naquilo que você quer, né, você acaba... indo para um time onde todos eles entendem o seu linguajar, entendem a sua maneira de exigir. E isso realmente é um dos fatores que tem muitos treinadores que têm problemas em um lado, mas no outro não. Ele já consegue, né, fazer com que o entendimento seja muito mais simples do que se imagina. Então, o que eu penso para o próximo domingo? Que o Náutico não venha contrariar papai Hélio dos Anjos, que é o dia dele. É o dia do papai. Então, eu vejo que o Náutico, todos esses jogadores que vocês falaram, não é?
6: Ele Arnaldo, tem idade, né, Muriel, Zé? Tem idade, Gustavo. Inclusive, de ser pai de Roger, né? Tem idade de ser pai de Roger.
7: Tem idade também. Ser pai não, ser avô. Entendeu? Porque falando em, podemos dizer assim, em tempo de trabalho, está anos-luz na frente. Então, eu vejo que o Náutico, ele volta a reeditar seus bons momentos, não é? Que começou a temporada na Série B, onde era segundo, terceiro e estava por ali, e eu espero que volte ao normal. Aí, para isso aí, a gente vai ter que ver. Eu, particularmente, não é? Acho Arnaldo e Reinaldo dois laterais assim, muito, podemos dizer assim, senhor de si, quando eles estão jogando, né? E é claro que os últimos jogos o Arnaldo ele demonstrou realmente uma capacidade fantástica. Arnaldo foi um cara que eu trabalhei com ele, e ele tinha um apelido que era Papa Légua, de tanto ele correr, para vocês terem uma ideia. O cara era, pegava na bola e disse, rapaz... Era Papa Légua, os caras. O apelido dele é Papa Légua, às vezes. Pronto, esse cara é fantástico na lateral. A gente vai ter uma grata surpresa com ele. Aí, mas você tem, não é, um time hoje com uma experiência muito boa, você tem qualidade, saiu o Vinícius e tem outro cara que não só, não é, ele tem a capacidade também do Vinícius de fazer gol, como também de armar as principais jogadas, que é o Jean Carlos. E aí a gente tem que aguardar para ver o que é que o Náutico vai ter de surpresa maior com o seu torcedor, porque é um jogo difícil, é um jogo onde você vai ter essa rivalidade que vai ser inflamado o time do Atlético Goianiense pelo Roger, se não tem a dúvida nenhuma, mas só que o Náutico já tem uma identidade, e é nessa identidade que você precisa mostrar o seu potencial, não é? Ah, time forte? Pronto, joga melhor, que bom! Que o Náutico joga melhor quando joga contra times fortes. Então, eu espero que o torcedor seja o 12º, que ajude bastante, né? Não estou dizendo com isso que não ajuda, mas assim, qualquer jogadinha você chiar com um atleta, ficar pegando no pé, isso aí não vai direcionar para uma situação onde ele vai acertar a terceira, vai acertar a quarta, vai acertar a quinta, não. Você precisa, não é, abraçar, não é, os 11 titulares, dizer para eles, estamos aqui, e viemos porque hoje é um dia especial para todos nós, e por aí vai.
0: É. Ô Thiago, dá para continuar nesse esquema 4-4-2, e aí você teria que te pegar o Léo Índio e colocar o Léo Índio no setor do meio de campo para isso acontecer, porque ele não tem mais volante, o pessoal está tudo lesionado, e um está suspenso.
6: É, o problema é o zagueiro do lado direito, né? Como o Betão e o Gustavo, eles gostam mais de jogar pelo lado esquerdo da zaga, ele pode colocar os dois, o Betão como titular, o Léo Índio como titular e o próprio Gustavo. E em alguns momentos, o Léo Índio faz a função de ofício de origem dele, que é volante.
0: Isso.
6: Léo Índio é o primeiro volante. Em alguns momentos... momento defensivo de marcação do Náutico, ele forma o trio de zagueiros, né? Como bem trouxe o Zé, o Arnaldo é um jogador que tem muita saúde ainda, né? Então avança muito. O Igor Fernandes, ele é lateral esquerdo de ofício, mas fez isso bem a zaga pelo lado esquerdo, né? Então eu vejo que ele pode ter essa flexibilidade defensiva, né? E aí apenas coloca, já que tem essa carência na cabeça de área, colocaria apenas o Samuel, né? É. Não escalaria o Auremi no time. Jean Carlos e o Cauã Borassi, e de repente a gente não pode descartar ele fazer uma dobra com o Reginaldo, né?
0: E isso pode acontecer.
6: É, não pode, a gente isso não pode descartar acontecer. Isso, já que ele não tem gostado muito do Vitor Andrade por questão tática, né?
0: É, ele fala que o atleta não tá entendendo, pelo que dá isso. O que ele quer. É, ele pede que o atleta ataque fundo, que o atleta faça um para um constante, que ele tem qualidade para isso. O atleta parece que tá meio recuado, isso pela insegurança também, né? A confiança.
6: Ele decidiu em alguns jogos, né? Ele fez gol importante.
0: Foi contra o São Bernardo, né?
6: Mas é um jogador que ele gosta de decidir jogo, mas ele não vai decidir sempre. É um jogador que pega a bola e não enxerga o companheiro do lado. Ele quer decidir. Ele quer dar um drible e uma finalização e muitas vezes erra. Né? Vez ou outra ele vai acertar. Mas é um jogador que realmente, taticamente, acredito que até no dia a dia do treinamento, ele não consegue convencer a comissão técnica que ele merece ser titular.
0: Só pra gente aqui registrar, a Náutico tem hoje treinando o Caio Soares, que é um menino da base, tá? Esse atleta estava no... agora me fugiu aqui o nome do time, meu Deus. Que branco deu. Mas assim, ele estava jogando a Série D com o Iguatu, pronto. Estava no Iguatu, foi muito bem lá, tá? 20 jogos, está treinando, foi emprestado, voltou. E tem o Felipe Santana, lembra dele, o zagueiro? Estava no 13.
6: Isso.
0: E voltou também. Então o Náutico tem meninos da base, que estavam jogando com minutagem alta, jogando a Série D, o qual o Cauã também estava jogando pela equipe do Piauí. Então, tem esses atletas. Ô Zé, mais alguma coisa para acrescentar do Náutico, para a gente partir aqui para o Santa Cruz, Zé?
7: Não, tranquilo. O Náutico, ele é um time que tem poucos problemas, e eu espero que solucione-os no próximo domingo.
0: É, tem um bocado de gente, Zé. Olha, meu amigo, se eu pegar o departamento médico do Náutico... tem muita gente, né? Muita gente. Se falou até sobre a questão do treino, sim. É muita lesão de muscular, né? Eu tava até falando com o Zé esses dias aqui. E o Zé fez: eu nunca tive lesão muscular, não foi, Zé?
7: Foi verdade. Eu não sei o que é distensão, não.
0: Nunca teve. Aí, é muita gente, né?
6: Comeu muita banana, né, Zé? Pra não ter cãibra na panturrilha também, né?
7: Olha, banana. Minha mãe fazia uma vitamina que só...

0: todo mundo estava confiando que ia ganhar do Ipiranga tranquilamente e do Figueirense tranquilamente. Perdeu os dois.
1: É.
0: Contra o Paysandu ninguém esperava, venceu. Então, assim, esse jogo contra o Botafogo pode passar por isso também. Né? O Botafogo está num grande momento, 6 vitórias e 1 empate, 7 jogos sem perder. Né? O Marcelo Fernandes é o treinador lá, conseguiu o recente acesso com a Ponte Preta o ano passado.
1: Foi campeão, né?
0: Foi campeão da Série C, conhece a competição, né? Já teve, teve que lidar com problemas na Ponte Preta o ano passado, mas soube administrar, né? Começou mal no Botafogo da Paraíba, mas levantou, é tanto que está 7 jogos sem perder. Eu estava dando uma olhada, eu vi alguns, já que a gente vai trabalhar em jogos mais à frente, inclusive do Santa também, do Botafogo, quem sabe na próxima fase. Estava dando uma olhada mais no time do Botafogo, vários jogadores experientes, né? Rodolfo, atacante, o próprio Nenê, né? O Simon, o Diego Matheus, o próprio Luiz Daniel, goleiro. Né? Um time que tem vários jogadores experientes, mas assim, no papel, Moisés, e no jogo jogado, eu não vejo favorito nenhum. Uhum. O Botafogo não é favorito contra o Santa Cruz, mesmo com essa sequência de 7 jogos sem perder, jogando em casa, vai estar casa cheia, mas eu não considero favorito, porque eu vejo que é aquela questão tudo japonês. Isso. Vejo muito time parecido, sabe? E aí vai depender do dia.
1: É.
0: Se o Everaldo estiver inspirado, se o próprio Ronald estiver inspirado. É, o Santa tem aquele problema crônico ali do camisa 9, mas de repente o Thiago Marques, que foi bem contra o Paysandu, fez aquela jogadaça, de repente ele volta a jogar bem contra o Botafogo, não sei se ele vai dar oportunidade ao Renato na frente, né? Se ele vai deixar o time mais leve, colocando o Everaldo de repente como um falso 9, e aí o Joninha já fazendo a estreia, o próprio o Ronald, o Vitinho, então são possibilidades. Santa tem plenas condições, Moisés e Zé, e chegar lá e encarar o Botafogo de igual para igual e ter confiança que pode trazer um resultado bom. O empate é um resultado interessante. A gente não pode descartar o empate lá fora contra o Botafogo, não.
1: É, que mundo vivemos, viu? O Santa com medo do Botafogo.
2: Eu tô realmente
1: tentando entender isso, viu? Porque o Botafogo vinha aqui para jogar contra o Santa Cruz, era no amistoso. Mas, assim, claro, com todo respeito ao Belo, merece todo o respeito do mundo. Tá vivendo, sim, um momento muito bom, inclusive...
0: É, investimento,
1: SAF. É, né? E chegou um momento lá que a pressão era muito grande em cima da SAF, porque não tava dando resultado na Série C.
0: E é tanto que contratou um treinador recente campeão da Série C, né? Então tem um investimento, trouxe o Nenê. É outro momento, né, Moisés?
1: Pois
0: aqui pra nossa saúde é
1: e
0: outro
1: momento.
0: E o
1: Jonas Toró tá quase
0: fechado. Mas eu concordo, né, com você, viu? Em outro momento a gente pegava o Botafogo, esse time de lá. Mas há tempo, a gente tem que trazer isso também, há tempo que o Santa Cruz não tem mais esse respeito dos adversários.
1: Falou, né?
0: Chega
1: do
0: aqui
1: tempo
0: o Iguatu, também, né? Chega qualquer time e joga de igual pra igual.
1: Ô, Zé, eu tava falando aqui com o Thiago e os ouvintes aqui acompanhando, a gente agora vai trazer também pra os ouvintes, que... Será que não tá na hora do Santa montar um time sem um camisa 9, Zé? E jogar com 3 extremos e um que possa fazer essa função de um falso 9, Zé?
3: Mas desde quando o Santa Cruz tem um camisa 9?
1: Ah, o Christian de Souza fala, né? Que agora é o Heron e o Thiago Marques.
3: Bom.
1: Tinha o Quirino que fez o gol e foi embora, né?
3: É, na verdade, assim, há muito tempo que esse camisa 9 do Santa Cruz ele não aparece. Porque, assim, por mais que procurem... Não é? Ele não tem, não é, podemos dizer assim, o cacoete de um Ramon, o cacoete de um Nunes, o cacoete, não é, de um Grafite. Então é aquele cara de presença diária.
0: De um Léo Gamalho, de um Denis Marques.
3: Léo Gamalho, exatamente. Então é presença diária, é movimentação. Não é? Por mais que você queira, não é, colocá-lo, não é, para que ele acerte o mais rápido possível, não é, que é justamente o Thiago Marques. Não é? Ele não dá tanta sorte, né? O cara tem que juntar o útil ao agradável, não é? E ele tem até o útil, mas o agradável não tem, que é justamente ir para a galera, mostrar a camisa, vibrar junto. É uma situação muito delicada, mas você tem que insistir, porque ele tem uma estatura boa, o Thiago, ele briga bem com os zagueiros, mas ele falta um pouquinho de tranquilidade na hora de guardar, como outros que eu já vi faziam. Então, são situações que não é fácil, não. Fazer gol não é para todo mundo, não.
1: Ô Zé, outro ponto sobre essa questão de camisa 9, é que o Christian de Souza, e aí o Thiago fica à vontade também, falou o seguinte na coletiva: a gente tá faltando colocar a bola na área para o camisa 9 fazer o gol. O problema é só esse mesmo, Zé? É só lançamento que tá faltando?
3: Eu concordo com isso que ele falou também, mas não é só isso, né? É você colocar a bola na área para quem está lá como atacante finalizar, mas para

0: isso, você precisa de um árduo trabalho. Isso não tenha dúvida de que é um trabalho difícil, mas é um trabalho onde você, não é, se desgasta menos, podemos assim falar. Por que eu digo desgaste é menor? Você está trabalhando em prol de uma causa, que é o Tiago, não é? Se você vai dar toda a sua munição para ele, não é? É uma coisa que você é uma coisa porque você acredita num potencial. Então, para você não jogar com camisa 9 é outra complicação. Mas eu já teria, não é, improvisado um outro atleta aí como o Vitinho, que é um cara que não ia aceitar marcação e os zagueiros iam ficar procurando e Vitinho ia estar sempre com bola dominada indo para cima deles. Então, são umas situações que a gente sabe que não é tirando a característica do Vitinho, mas é colocando o Vitinho porque ele tem uma boa pegada em relação à finalização, que os chutes à média distância ele pega muito bem na bola.
1: Ô, Thiago,
2: Dos três times
1: sim.
2: aqui, Moisés, quando os adversários enfrentam hoje Santos, Sport e Náutico, os adversários, quem enfrenta o Sport se preocupa com o Perotti. Quem enfrenta o Náutico hoje não tem essa grande preocupação pelo camisa 9, não tem. Porque o Cauã fez dois gols, o Maranhão, mas não ainda. A gente tem que
1: Chegou
2: esperar um
1: agora,
2: pouco
1: né?
2: mais, né? Tem que esperar um pouco mais para ver se o garoto vai decolar realmente. E o Santa Cruz, muito menos. A preocupação do adversário que enfrenta o Santa hoje é os zagueiros. A bola
1: A bola
2: parada, a
1: parada.
2: bola aérea ali, uma cabeçada de um zagueiro do Santa Cruz, né, um cruzamento assertivo ali para algum jogador fazer um gol de cabeça. Essa é a preocupação do adversário. O Santa Cruz precisa realmente tentar caprichar nessa contratação do camisa 9. Né? Se for no mercado, fizer aí atrás de um banco de dados aí bem reforçado mesmo, dá para tentar trazer um. Pode ser um cara que estava jogando a Série D, enfim. Resgatar algum atacante, como o Santa já resgatou diversos.
1: Já, já.
2: André
1: Já,
2: Dias,
1: já.
2: próprio
1: O
2: Denis Marques,
1: Denis é o maior exemplo
2: Thiago
1: disso.
2: Cunha, um tempo, há décadas aí atrás, entre outros que chegaram aqui e fizeram muito sucesso.
1: Eu creio que o Santa precisa. O Santa entendeu a Série C, na minha opinião. Demorou a entender, porque passou um tempo sem jogar. Entendeu a Série C. E. Em ca... Eu acho que o problema do Santa é em casa. O problema do Santa. Não só do Santa, não, tá? Dos três. Sport, Náutico Santa Cruz. Jogar em casa é um desespero, meu amigo. Meu amigo, jogar em casa é um desespero. Mas creio que o Santa vai conseguir encontrar aí. Primeiro, se classificar, porque quando se classifica aí é outra competição. Tá? Então, vamos aguardar aí. Olha, 7 horas e 56 minutinhos. Está chegando o finalzinho aqui. Mas só pra gente não dizer que não falou das flores, bem rápido. Rapaz, o Santa que vai jogar onde, hein? Hein, Thiago?
2: Quando a reforma
1: Sim.
2: começar lá, veja, a perspectiva de liberar o Arruda para 20 mil, né?
1: Você acha que
2: Pelo
1: quando?
2: menos para 20 mil pessoas.
1: Então já tem que acontecer esse ano isso, né?
2: A informação é que esse ano ainda sai. Agora, se sair 20 mil na reta final da Série C, não interessa, né? Porque pode colocar 40, 45 na arena. Então não adianta
1: Não
2: jogar agora
1: adianta
2: no
1: jogar
2: Arruda,
1: lá.
2: né?
0: Claro
2: Mas
0: que não.
2: pro ano que vem, acredito que dá, Moisés. Vamos ser otimista, né? Pensar nesse lado, porque não tem outra alternativa. Jogar onde? Não tem, não
1: A
2: tem.
1: não
2: Vai
1: ser que
2: jogar no
1: jogar
2: campo
1: no
2: do Retrô?
1: Lacerdão, ou então no Lacerdão, né? Tem que vai deslocar para Caruaru, sim, Zé?
0: Não, rapaz.
2: Vai para João Pessoa.
0: Arruma o Arruda para o próximo ano.
2: Isso.
1: Não, mas vai ter que arrumar mesmo, Zé, porque a arena vai passar por
2: Para a Copa do
1: reforma.
2: Mundo Feminino.
1: Vai ter que
0: Pô,
1: arrumar.
0: certo, certo,
1: Vai ser um show. Vamos aguardar. Vamos ter tempo para debater isso aqui na TMC. Grande Tiago, obrigado aí,
2: Um
1: viu?
2: abraço,
1: Muito bom estar
2: Moisés.
1: com
2: Um
1: você,
2: abraço,
1: viu?
2: Zé, Sérgio, amigos da
0: Beleza, amigo.
2: TMC. Até a próxima oportunidade. Até amanhã.
1: Valeu. Grande Zé, bom descanso, meu amigo. Vai pra... Oh,
0: Beleza, você
1: já tá em
0: também,
1: casa.
0: grande Thiago, grande Moisés, beleza pura, o Moisés dedicado, grande Serginho, ouvintes TMC, um abraço.
1: Valeu. 7 horas e 57 minutos com os trabalhos técnicos dele, do grande Sérgio Nascimento. Tá chegando o fim do nosso Bola na Rede debate. Obrigado pela audiência e pela paciência. A você uma boa noite. Fica com a programação da TMC. 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Valeu!
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0: 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As notícias do governo federal que movimentaram o país no dia de hoje.
1: Olá, boa noite.
2: Boa noite para você que nos acompanha em todo o país.
1: Terça-feira, 4 de agosto de 2026.
2: Vamos aos destaques do dia.
1: Saúde mental e BETS.
2: SUS vai oferecer 100 mil teleatendimentos por mês a pessoas com dificuldades relacionadas a jogos e apostas. Thaís de Araújo.
3: O serviço funciona como porta de entrada para a rede de atenção psicossocial e disponibiliza orientação, acompanhamento profissional e apoio também aos familiares.
1: E a propaganda e publicidade de BETS deve trazer alertas ao consumidor.
2: Quem conversa com a gente sobre isso é a secretária de Prêmios e Apostas do Ministério da Fazenda, Daniele Correia.
4: Você tem aposta não é investimento. A outra é apostar pode causar dependência. E uma questão de que apostar faz você perder dinheiro. Então é justamente nessa perspectiva, seja da saúde mental, seja da saúde financeira.
1: Crimes no ambiente digital.
2: Operações identificam grupos envolvidos em crime de ódio e incentivo à violência. Márcia Fernandes.
5: O Laboratório de Operações Cibernéticas atuou na análise de evidências digitais e na articulação entre as forças de segurança envolvidas.
1: Hoje, na apresentação da Voz do Brasil, Luciana Vasconcelos e Luciano Seixas.
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1: Foram realizadas duas operações para desarticular grupos criminosos que utilizam plataformas digitais para disseminar violência e propagar discursos de ódio.
2: As operações foram executadas em conjunto com as polícias civis de diferentes unidades da federação.
1: E os resultados foram apresentados hoje. Os detalhes você vai ouvir agora na reportagem de Márcia Fernandes.
5: A operação Rede Interrompida da Polícia Civil do Distrito Federal apura a existência de uma organização extremista que utilizava comunidades do aplicativo Telegram para planejar atos violentos e disseminar conteúdos preconceituosos contra determinadas raças, religiões e também contra mulheres. O diretor de Operações Integradas e de Inteligência do Ministério da Justiça e Segurança Pública, Anchieta Neri, destacou algumas das medidas adotadas.
6: A partir dessa articulação, a gente teve medidas de busca cumpridas em 8 estados da federação. A gente cumpriu algumas medidas de internação provisória e um mandado de prisão. O que se investiga ou o que se apurou não diz respeito meramente a opiniões, mas sim à própria intolerância e planejamento de atos severos de violência. Por isso, havia a necessidade de uma atuação rápida para que a gente não tivesse a possibilidade de ocorrer qualquer sinistro.
5: Já a Operação Lívia investigou uma rede criminosa que utilizava de plataformas virtuais para atrair adolescentes e incentivá-los à prática de violência. A investigação foi conduzida pela Polícia Civil de Mato Grosso do Sul, após a morte de uma menina de 13 anos. A Secretária Nacional de Acesso à Justiça, Sheila de Carvalho, comentou que a operação conseguiu impedir outros crimes.
7: A operação permitiu evitar que mais uma menina fosse vítima, que já estava mapeada para isso acontecer nos próximos dias. Então, esse esforço integrado que a gente tem realizado é para manter as nossas mulheres vivas.
5: Nas duas operações, o Laboratório de Operações Cibernéticas atuou na análise de evidências digitais, na identificação de conexões entre investigados e na articulação entre as forças de segurança envolvidas. O ministro da Justiça e Segurança Pública, Wellington César Lima e Silva, destacou a importância do trabalho integrado.
8: Nós temos um fluxo de cooperação permanente com a Polícia Federal, com as polícias civis dos diversos estados, com os ministérios públicos dos diversos estados, com os diversos órgãos de inteligência. Esse tipo de colaboração possibilita uma atuação integrada e qualificada no combate a esses crimes.
5: As investigações permanecem em andamento para análise do material apreendido, a identificação de outros envolvidos e a responsabilização dos investigados, conforme o avanço dos respectivos inquéritos policiais. Lembrando que os casos de violência contra mulheres podem ser denunciados pelo Ligue 180, que funciona 24 horas por dia, gratuitamente. Reportagem Márcia Fernandes.
2: E estão abertas as inscrições para o curso Gestoras em Rede, voltado à formação de gestoras estaduais e municipais que atuam com políticas públicas para as mulheres.
1: A capacitação é gratuita e será realizada de forma online.
9: Estão abertas as inscrições para o curso Gestoras em Rede, Formação em Gestão de Políticas Públicas para as Mulheres. A iniciativa é destinada a gestoras estaduais e municipais responsáveis pela elaboração, coordenação e implementação de ações voltadas à promoção dos direitos das mulheres. O curso é gratuito, tem carga horária de 96 horas e vai ser realizado com atividades online, ao vivo e também em formato assíncrono. A formação integra uma estratégia nacional de fortalecimento da gestão pública e de cooperação entre União, estados e municípios. O objetivo é oferecer instrumentos para planejamento, execução, monitoramento e avaliação das políticas públicas, além de criar uma rede permanente de troca de experiências entre as equipes que atuam nos organismos de políticas para as mulheres. Ao final do curso, as participantes devem elaborar diagnósticos e planos de ação voltados aos próprios municípios e estados. Para se inscrever, acesse gestorasemrede.com.br. Claudimário Carvalho, para a Voz do Brasil.
1: As propagandas e publicidades sobre apostas de cota fixa, as chamadas bets, passaram a ter novas regras voltadas à proteção aos consumidores.
2: Elas estabelecem, entre outras coisas, limites sobre o que pode ser dito nessas propagandas, responsabilização solidária de quem veicula as publicidades e proteção às crianças e aos adolescentes.
1: Além disso, as propagandas de bets terão também que exibir mensagens de alerta sobre os riscos envolvidos nas apostas.
2: Sobre tudo isso, nós conversamos com a secretária de Prêmios e Apostas do Ministério da Fazenda, Daniele Correia.
1: Eu e Mariana Jungmann também falamos com ela sobre saúde e bets. Acompanhe.
10: Secretária Daniele Correia, muito bem-vinda à Voz do Brasil. Vamos falar um pouco sobre essas duas portarias que regulam a publicidade sobre as apostas de cota fixa. A gente pode traduzir que é uma regulamentação sobre as propagandas de bets, assim, para ficar mais claro para o nosso público. E o que, que estabelecem essas portarias?
11: Bom, obrigada. Para a gente é sempre importante aqui na Secretaria de Prêmios e Apostas ter a oportunidade de tratar sobre o tema. E, de fato, quando a gente está falando dessas duas portarias, as portarias mais recentes aqui, a gente está falando desse universo de publicidade, propaganda e ações de marketing nesse mercado de aposta de cota fixa. Acho que é sempre importante dizer que esse mercado de aposta de cota fixa é um serviço público, né? E a lei, a 14.790, é a lei que traz ali a regulamentação e traz ali diretrizes legais na implementação não só desse tema de publicidade, mas diversos outros temas. E a nova portaria ministerial ali, a 73, ela traz ali, reforça alguns conceitos, acho que amplia ali a questão da proteção ao consumidor apostador, mas também traz ali a distribuição da responsabilidade solidária em todo esse veículo de comunicação, de divulgação, seja pessoas físicas e jurídicas, nesse mercado de apostas. E a gente tem uma outra portaria que altera a portaria que trata de jogo responsável, que trata dessas obrigações também legais que os agentes operadores precisam cumprir entre publicidade, ações de marketing e propaganda, que é justamente as frases de advertência, né? O 18+, e foi importante para a gente ali trazer e clarificar sobre o tema.
1: Essas frases de advertência, né, que vão ter que conter nas publicidades, elas devem dizer o quê? E que tipo, e por que que esse tipo de mensagem é importante, secretária?
11: Bom, as frases é: o Ministério da Fazenda adverte. E aí você tem: aposta não é investimento. Essa é uma das frases. A outra é: apostar pode causar dependência. Né? E uma questão de que apostar faz você perder dinheiro. Então é justamente nessa perspectiva, seja da saúde mental, seja da saúde financeira, do endividamento.
1: Ainda falando das mensagens, ela tem um tamanho mínimo, né? Ou seja, tem que estar num formato legível, facilmente visível, né, para o consumidor.
11: Exatamente. A gente traz ali, e aí de novo, né, a necessidade de que eles estejam ali num tamanho mínimo de 10%, e a gente reforça, inclusive, nessa nova portaria, que eles precisam estar de uma maneira horizontal, né? Porque muitas vezes, né, tornar essa frase de uma maneira muito mínima e verticalizada dificulta até a leitura por parte, né, da sociedade.
10: Escondendo a frase.
11: Exatamente.
10: Né?
11: Então, a necessidade de se ter isso de maneira legível, né, num contraste visual ali também, né? Você ter um fundo ali que a pessoa consiga ler. E eu acho que são todas essas informações que são importantes.
10: Agora, um outro ponto importante dessa nova regulamentação sobre a publicidade de jogos é que ela passa a responsabilizar também quem faz a propaganda, né? Quem veicula a propaganda. E aqui a gente está falando, inclusive, dos influenciadores digitais, secretária, dos veículos de comunicação, e aí enxergando os influenciadores digitais também como uma espécie de veículo de comunicação, é isso? O que está previsto nessa responsabilização?
11: Sim, a ideia é a portaria, ela traz isso tanto voltado para pessoas físicas quanto para pessoas jurídicas, né, que veiculem, que distribuem, que impulsionem, né, que propaguem, não só a questão das bets ilegais, aí eu acho que é importante também, né, você ter essa responsabilização, porque quando você está falando de um ambiente ilegal, você não tem essas ferramentas à disposição daquele consumidor, daquele apostador, então, né, você fica muito mais frágil no desenvolvimento de riscos e de transtorno de jogo e do endividamento, então elas não precisam cumprir as regras e também no processo, né, de junto com as operadoras legalizadas, mas no processo de cumprir o que está dizendo ali a lei, né, no sentido e das portarias, reforçado agora pela portaria interministerial, no sentido de que o jogo, ele tem restrições na sua publicidade, né? Você não pode dizer que o jogo, ele substitui a renda, você vai ficar socialmente aceito, né? Você é mais bonito porque você joga. Então, a própria proteção que a gente comentou aqui, né? Da criança e do adolescente. Então, você não pode veicular a publicidade para a criança, né? A criança não pode ser alvo da publicidade, ela não pode estar na publicidade. Então, eu acho que a distribuição da responsabilidade aí, eu acho que é importante, né, nesse mercado.
1: Secretária, esse tipo de regulação sobre a publicidade deve ter efeito para reduzir a quantidade de apostas, né? Especialmente nos casos de compulsão, não é isso?
11: A ideia é justamente isso, né? Se você está num ambiente ou no mercado onde você está falando de entretenimento, né? E quando isso passa, isso não é mais um entretenimento, isso não, você está colocando aquela pessoa em risco, né? Então, de novo, essa é uma série de mecanismos que eu acho que é importante, né, colocar à disposição. E aí eu queria ter a oportunidade aqui para dizer que a gente lançou no final, obviamente, o Ministério da Fazenda, junto com a SPA, isso já estava na agenda regulatória, a gente lançou a plataforma centralizada de autoexclusão. Então, hoje, se um cidadão, ele não quiser apostar, ou ele não quiser estar nessa atividade, ou, enfim, estar nesse mercado, ele pode utilizar essa plataforma, onde você fica auto-excluído de todas as plataformas autorizadas pela SPA em âmbito nacional. E aí você pode dizer se é por um prazo determinado ou por um prazo indeterminado. Então, você pode se auto-excluir por um mês, por 3 meses, por 6 meses, por 9 meses, por 12 meses, ou indeterminado. E lá, você pode dizer o motivo também. E a gente percebe que um dos principais motivos é justamente a perda de saúde, de controle mental, né? Então, acho que, de novo, essa é uma outra ferramenta também à disposição de qualquer pessoa da sociedade, obviamente, né, que queira utilizar. E a gente traz ali uma série também de outras questões, como ferramenta de autoteste da saúde, autoteste financeiro. Enfim, são todos os mecanismos e ferramentas nessa questão do jogo responsável.
10: É importante aqui a gente lembrar também que quem tiver identificando que tem problemas de saúde mental relacionados à questão do jogo, deve procurar ajuda,
11: sim,
10: né, secretária?
11: Exatamente.
10: E aí dentro do SUS a gente tem possibilidades, sim, de acompanhamento e de tratamento, né?
11: Exatamente. A gente tem um acordo de cooperação técnica com o Ministério da Saúde, que é um grande parceiro. A gente, ano passado, começamos com um grupo de trabalho interministerial, junto com o Ministério da Saúde, Ministério do Esporte, a Secretaria de Comunicação Social, justamente nesse trabalho de se pensar, né, quais são as ferramentas, porque quando você tem identificação de que você tem um risco, né, ou desenvolvimento de um potencial risco ali, você também precisa procurar caminhos. Então, o SUS, ele desenvolveu ali, ele fez um trabalho junto com toda a rede de colaboradores, não só da Unidade Básica de Saúde, mas também do próprio CAPS, né, na formação, né, no desenvolvimento da capacitação dessas pessoas, no recebimento dessas pessoas, na identificação dessas pessoas. Também fez ali um teleatendimento, então eles construíram, desenvolveram um teleatendimento voltado para essa parte de transtorno do jogo, de identificação, e o desenvolvimento ali de capacitação junto às unidades do CAPS, né, mais próximo da localidade da pessoa. Então, a gente também, na página da plataforma centralizada de autoexclusão, a gente fornece todos esses telefones, esses endereços, a página do DataSUS, se a pessoa também quiser fazer o seu autoteste da saúde, né, porque você se identifica, mas você precisa também achar um caminho ali.
10: Muito bem, nós conversamos com Daniele Correia, secretária de Prêmios e Apostas do Ministério da Fazenda. Secretária, muito obrigada pela sua entrevista à Voz do Brasil.
11: Obrigada a vocês.
2: Como nós ouvimos, o Sistema Único de Saúde oferece ajuda para quem enfrenta problemas relacionados a jogos e apostas.
1: O serviço de teleatendimento em saúde mental teve início em março e, a partir de hoje, oferece 100 mil acompanhamentos por mês.
2: O atendimento é remoto, sigiloso e pode ser o primeiro passo para o acesso à rede pública de cuidados.
12: Segundo o Ministério da Saúde, mais de 25 milhões de pessoas fizeram apostas em 2025. Desse total, cerca de 4,4% apresentam dependência de jogos, condição que pode causar prejuízos à saúde mental, às finanças e às relações pessoais. Alguns sinais podem indicar a necessidade de buscar ajuda, como o aumento do tempo ou do dinheiro gastos com apostas, preocupação constante com jogos e mudanças no sono, no humor, na rotina ou nos relacionamentos. O Sistema Único de Saúde oferece atendimento sigiloso para pessoas que enfrentam esse problema. O serviço funciona como porta de entrada para a rede de atenção psicossocial e disponibiliza orientação, acompanhamento profissional e apoio também aos familiares, como explica o ministro da Saúde, Alexandre Padilha.
13: Então, além de abrir a porta do cuidado individual, de quem sofre com vício e dos seus familiares, a gente está abrindo uma outra porta, que é ter um diagnóstico cada vez melhor do problema, para ter ações cada vez mais preventivas, regulatórias.
12: Para acessar o atendimento remoto, basta entrar no aplicativo ou na versão web do Meu SUS Digital, fazer login com a conta gov.br, acessar a área de mini-apps e selecionar a opção Problemas com Jogos de Apostas. Em seguida, o usuário responde a um autoteste que auxilia na identificação do tipo de cuidado mais adequado. Quando o resultado indica risco moderado ou elevado, o encaminhamento para o teleatendimento é feito pela própria plataforma. Nos demais casos, são apresentadas orientações sobre os serviços disponíveis na rede de atenção psicossocial. De acordo com o Ministério da Saúde, o serviço remoto teve início em março e passa a oferecer 100 mil atendimentos mensais. Explica o diretor do Departamento de Saúde Mental, Marcelo Quimate Dias.
14: Então, nessa primeira ação, nós tínhamos uma média de mais ou menos uns 600 atendimentos por mês. Tivemos uma procura muito grande e, a partir de agora, a gente vai passar a oferecer até 100 mil atendimentos por mês.
12: Quem preferir, também pode procurar atendimento presencial em uma unidade básica de saúde. No local, a pessoa e seus familiares recebem acolhimento, orientação e avaliação inicial. Quando necessário, a equipe pode encaminhar o paciente para o Centro de Atenção Psicossocial, o CAPS, onde é oferecido atendimento multiprofissional. Reportagem Thaís de Araújo.
1: E relembrando, pela plataforma de autoexclusão é possível solicitar o bloqueio do acesso às plataformas de apostas.
2: Para isso, basta acessar a página da ferramenta e entrar com a conta gov.br.
1: Doadores de sangue que colocaram piercing, fizeram tatuagens ou cirurgias não precisam mais esperar 12 meses para voltar a doar.
2: Pois é, as regras para doação foram atualizadas e devem estar implantadas nos hemocentros do país até setembro.
1: O objetivo é aumentar os estoques de sangue, garantindo a qualidade e a segurança do material.
15: Doar sangue salva vidas. Para se ter uma ideia, uma única doação pode ajudar até 4 pessoas. A funcionária pública Axa Cruz, que mora em Brasília, já doa sangue há 16 anos.
16: Um ato tão simples, rápido e que pode salvar vidas. Então eu me sinto muito honrada. 3 vezes por ano, inclusive uma delas é no dia do meu aniversário. Para mim já virou uma tradição.
15: E quem recebe esse sangue pode ficar tranquilo. Todo o material coletado passa por um rigoroso controle de qualidade e por testes que garantem a segurança das transfusões. Para reforçar ainda mais esse controle e ampliar a segurança de doadores e pacientes, o Ministério da Saúde atualizou os regulamentos técnicos que orientam os serviços de hemoterapia em todo o país, como explica a gerente de captação de doadores do Hemocentro de Brasília, Kelly Barbie.
17: Cada vez mais no sentido de aprimorar, de melhorar os exames para testar uma qualidade cada vez maior desse sangue coletado. Então, você não vai precisar esperar mais 12 meses para muitos impedimentos. A maioria agora é de 4 meses. Como eu falei do piercing, da tatuagem, de medicamentos, de cirurgia, enfim, a novidade é muito boa e muito bem-vinda.
15: O Felipe, que doa sangue há 30 anos, sabe da importância desse ato de amor.
18: É, me traz um sentimento muito bom, né? Um sentimento de solidariedade com o próximo. E, além disso, a gente nunca sabe quando vai precisar, um familiar também, né? Então, é muito importante. Eu saio com o coração aquecido.
15: E para você que nunca doou sangue, é muito simples. Basta procurar um hemocentro mais próximo, ter entre 16 e 69 anos, pesar no mínimo 50 quilos e estar em boas condições de saúde. Não apresentar sintomas de gripe, resfriado ou febre. Não precisa estar em jejum, mas nas 4 horas que antecedem a doação, deve evitar a ingestão de comidas gordurosas. Reportagem Cleide Lopes.
2: Se você é responsável por crianças ou adolescentes com menos de 15 anos, fique atento.
1: A campanha nacional de multivacinação já começou em todos os postos de saúde do país.
2: Essa é a chance de proteger o público infanto-juvenil contra doenças como poliomielite, influenza e hepatites.
1: O dia D da campanha vai ser em 22 de agosto e a mobilização vai até 1º de setembro.
19: A campanha nacional de multivacinação teve início nesta segunda-feira e vai até 1º de setembro. Crianças e adolescentes menores de 15 anos são o foco principal para atualizar a caderneta de vacinação. Pela campanha, são ofertados os imunizantes previstos no calendário nacional de vacinação do Ministério da Saúde, como poliomielite, tríplice viral, hepatites A e B, febre amarela, HPV, influenza, Covid-19 e dengue. Para receber a vacina, basta comparecer à unidade básica de saúde mais próxima da sua residência e levar documento de identificação, cartão do SUS, se tiver, e a caderneta de vacinação. Já o dia D da mobilização será em 22 de agosto. Para informações sobre horários de atendimento e disponibilidade das vacinas, basta consultar a unidade de saúde do seu município.
2: Priscila Machado, para a Voz do Brasil. Contribuintes que têm pendências com a Receita Federal, começou a valer hoje mudanças no atendimento presencial relativas ao imposto de renda.
1: A portaria proíbe o fornecimento de cópia de declaração do imposto e recibo de entrega nas unidades de atendimento.
2: Saiba o que muda no atendimento com Daniele Popov.
20: Portaria publicada nesta segunda-feira traz mudanças como a proibição do fornecimento de cópia da declaração do imposto sobre a renda da pessoa física. A entrega do recibo relativo à declaração também foi proibida nas unidades de atendimento da Receita. As mudanças foram adotadas para reduzir os riscos de acesso indevido a informações protegidas por sigilo fiscal, já que documentos como a declaração do imposto de renda contêm dados pessoais sigilosos e que podem ser usados indevidamente. A partir de agora, a cópia da declaração e o recibo de entrega passam a ser disponibilizados exclusivamente por canais que utilizam mecanismos de autenticação e controle de acesso. Outras alterações que a portaria traz são ajustes relacionados ao atendimento presencial, ao atendimento orientado e à recepção de documentos em processos de atendimento digital. Daniele Popov, para a Voz do Brasil.
1: Por Concurso Nacional de Escrita Criativa tem inscrição aberta até quarta-feira, dia 5 de agosto.
2: Com ele, o participante vai aprender a produzir textos que buscam envolver, emocionar ou prender a atenção do leitor ou ouvinte por meio da criatividade na linguagem, na estrutura e na narrativa.
1: A chamada pública vai selecionar 1.000 participantes.
2: Os selecionados vão receber de forma gratuita formação em escrita criativa em todas as regiões do país.
1: Mais informações no site da Universidade Federal do Rio Grande do Sul, em ufrgs.br/territórios da escrita.
2: E essas foram as notícias do governo federal.
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1: Fique agora com as notícias do Poder Judiciário e do Congresso Nacional. Boa noite.
2: Boa noite para você e até amanhã.

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1: Você vai ouvir agora notícias do Poder Judiciário.
2: CNJ aprova perda do cargo de juiz e extingue a aposentadoria compulsória como punição máxima.
3: Para o STJ, olheiro que atua durante venda de drogas responde por tráfico, não por colaboração.
2: Eletricista terá plano de saúde mantido, mesmo após ter sido demitido.
3: Boa noite, eu sou Marcela Luiza.
2: E eu sou Marta Ferreira.
3: O Conselho Nacional de Justiça aprovou nesta terça-feira a perda do cargo de juiz e acabou com a aposentadoria compulsória como punição máxima a magistrados que cometerem infrações graves.
2: Pelas novas regras, nos casos mais graves, o juiz poderá ser colocado em disponibilidade com proposta de perda do cargo.
3: Nessa hipótese, o magistrado será imediatamente afastado das funções e passará a receber remuneração proporcional ao tempo de contribuição até a decisão definitiva do Supremo Tribunal Federal.
2: Com isso, o CNJ adequa as normas ao entendimento firmado em maio pela primeira turma do STF, segundo o qual a aposentadoria compulsória deixou de ter fundamento constitucional como sanção disciplinar após a reforma da Previdência.
3: Em 10 meses, gestão do ministro Edson Fachin responde por 10% das aposentadorias compulsórias do Conselho Nacional de Justiça.
2: Hoje, o plenário do CNJ extinguiu a aposentadoria compulsória como punição máxima a juízes que cometerem infrações graves. Pablo Lemos.
4: No início da sessão desta terça-feira, o presidente do STF e do Conselho Nacional de Justiça, ministro Edson Fachin, destacou alguns dados sobre os processos disciplinares julgados pelo Conselho.
5: Do final de setembro a julho deste ano, esse plenário concluiu o julgamento de 24 processos administrativos disciplinares, aplicando 11 penas de aposentadorias compulsórias, 8 disponibilidades, 4 censuras e 1 advertência. Ainda em sede de revisão disciplinar, foram aplicadas outras 2 penas de aposentadoria compulsória e mais 2 de disponibilidade. Assim, 14 juízes que cometeram faltas gravíssimas foram afastados dos quadros da magistratura. Trata-se de 10% do total de aposentadorias compulsórias até hoje aplicadas pelo CNJ, sendo essa a penalidade administrativa mais grave até então vigente.
4: Fachin destacou que a atuação disciplinar é uma das competências constitucionais mais relevantes do CNJ para a preservação da confiança da sociedade no judiciário.
3: Quem atua como olheiro ou vigilante de forma integrada e indispensável à comercialização de drogas responde pelo crime de tráfico e não por colaboração como informante.
2: Essa conclusão é do STJ, Fátima Uchoa.
6: Moradores de Goiânia enviaram um vídeo a policiais militares com 2 homens comercializando drogas. Um vendia entorpecentes enquanto o outro permanecia ao lado observando a movimentação. Os policiais os abordaram e concluíram que o segundo homem era um vigilante durante a negociação. A Justiça de Goiás considerou que ambos atuavam na comercialização das drogas, cada um com papel específico no crime. A quinta turma do STJ negou o provimento ao recurso da Defensoria Pública que buscava desclassificar a condenação por tráfico de drogas para o delito de informante. Segundo o relator ministro Ribeiro Dantas, quem permanece ao lado do vendedor e ajuda a garantir a segurança da negociação participa diretamente da prática do crime.
3: Eletricista terá plano de saúde mantido mesmo após ter sido demitido.
2: Para o TST, por se tratar de contrato de trabalho, a Justiça Trabalhista tem competência para julgar o caso. Larissa Batista.
7: O eletricista foi demitido após 37 anos de trabalho e foi informado que poderia continuar com o plano de saúde da empresa. Porém, a única opção oferecida pela companhia de energia representava um aumento de mais de 5 mil na mensalidade. No TST, ficou decidido que a empresa deve garantir, tanto para o eletricista quanto para os dependentes dele, o mesmo plano de saúde dos trabalhadores ativos. Ainda cabe recurso da decisão.
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3: Uma boa noite.
2: Boa noite.
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9: Eu sou Paula Groba.
10: E eu sou Humberto Pinheiro.
9: E estes são os destaques de hoje do Jornal do Senado, que começa agora.
10: Botão do pânico para corridas por aplicativo avança no Senado.
9: Incentivo à violência contra a mulher pode virar crime específico.
10: Leis ambientais aprovadas pelo Congresso serão analisadas pelo STF.
9: Boa noite.
10: Boa noite.
9: Mais segurança para motoristas e passageiros de aplicativos de transporte. Um projeto em análise no Senado prevê a criação de um botão do pânico para ser acionado em situações de violência durante as corridas.
10: A proposta já foi aprovada pela Comissão de Ciência e Tecnologia e agora será discutida pela Comissão de Transparência e Defesa do Consumidor. A reportagem é de Herman Kulitz.
11: O botão do pânico tem por objetivo aumentar a segurança, tanto dos passageiros quanto dos motoristas de transporte por aplicativo, como Uber e 99, e deve ser acionado em casos de violência. O texto original do senador Carlos Viana, do PSD de Minas Gerais, determinava um cadastro prévio com foto do titular da conta e do cliente que irá embarcar, e reconhecimento facial antes de cada viagem. Mas, na Comissão de Ciência e Tecnologia, o relator, senador Carlos Portinho, do PL do Rio de Janeiro, conseguiu aprovar duas alterações. Eliminou a exigência de reconhecimento facial e exigiu identificação visível nos veículos usados para o transporte pago privado de passageiros. Portinho falou sobre a importância da regulamentação.
12: O motorista também vai estar seguro, porque ele sabendo quem é o usuário, se amanhã ele sofrer algum crime, ele fica muito vulnerável e ele poder identificar, não só com os dados na plataforma, mas reconhecimento da foto, né, ou de um documento com foto.
11: O projeto aguarda a análise da Comissão de Transparência e Defesa do Consumidor. Se aprovado, segue para a Câmara dos Deputados.
9: E já está na Comissão Mista de Orçamento, a medida provisória que abre crédito extraordinário para garantir o pagamento do apoio financeiro do governo a produtores e importadores de combustíveis.
10: O objetivo é evitar que a elevação de preços por causa da guerra no Oriente Médio gere aumento da inflação nos custos de transporte, com efeito em cascata nos demais setores da economia. Repórter Alexandre Campos.
13: São 3.473 milhões de reais que serão usados para compensar o aumento do valor de compra desses insumos no mercado internacional em decorrência dos conflitos no Oriente Médio. O senador Jax Wagner, do PT da Bahia, lembrou que se nada for feito, a elevação do preço dos combustíveis poderá prejudicar toda a economia.
14: Aí o presidente tem que reagir para evitar que, inclusive, se comprometa a economia nacional, provocando uma inflação acima daquilo que a gente já tem da meta que está colocada.
13: Líder da oposição no Congresso Nacional, o senador Isalci Lucas, do PL do Distrito Federal, cobrou fiscalização.
15: Tem que ver agora o controle disso, né? Tem que controlar para ver se realmente, na bomba, se o consumidor vai sentir isso, né? E corre o risco de você dar isenção, fazer tudo isso e o preço continuar do mesmo jeito.
13: Como a medida provisória tem força de lei, a Agência Nacional do Petróleo já pode repassar aos produtores e importadores de combustíveis e óleo diesel os valores do apoio financeiro nessas operações, desde que comprovadas as importações.
9: Já está em vigor a lei que destina parte do dinheiro das BETs para o Fundo da Polícia Federal.
10: O FUNAPOL foi criado em 1997 para financiar e estruturar as operações do órgão. Repórter Pedro Pincer.
16: A lei determina que o Fundo para Aparelhamento e Operacionalização das Atividades FIM da Polícia Federal, o FUNAPOL, deverá receber até 3% dos recursos obtidos pelo governo com apostas de cota fixa, conhecidas como BETs. Esses recursos, antes montantes direcionados à Seguridade Social vão cobrir gastos com a saúde dos servidores da PF, além de retribuição por atividade extraordinária. O repasse dos recursos das apostas está previsto para ocorrer de forma gradual, 1% em 2026, 2% em 2027 e 3% a partir de 2028. O senador Randolfe Rodrigues, do PT do Amapá, ressaltou a importância desse dinheiro para a Polícia Federal.
17: O morador dos morros cariocas, o morador das favelas desse país, são igualmente vítimas do crime organizado quanto o cidadão que mora nos locais nobres. Para combater, precisa de polícia estruturada e precisa de fortalecimento, sobretudo, das instituições federais que têm a função precípua, com inteligência, de investigar o crime e de desarticular o crime. Sem recurso e sem estruturação, não se faz o combate adequado ao crime.
16: Além dessa receita, o FUNAPOL conta com transferências voluntárias de entes federativos ou de organismos internacionais vinculadas a programas de enfrentamento ao crime organizado, doações de pessoas físicas ou jurídicas, nacionais ou estrangeiras, e outras receitas legalmente previstas.
9: Quem incentivar, instigar ou ameaçar outra pessoa para que pratique violência doméstica e familiar contra a mulher poderá ser condenado até 2 anos de reclusão, além do pagamento de multa. É o que prevê um projeto de lei em análise na Comissão de Segurança Pública.
10: A proposta também estabelece aumento de pena quando o crime for cometido durante a vigência de medida protetiva de urgência, utilizar anonimato e envolver compartilhamento ou ameaça de divulgação de dados pessoais, imagens ou informações sensíveis da vítima. O autor do projeto, senador Efraim Filho, do PL da Paraíba, ressalta que a medida é necessária porque a instigação de terceiros, inclusive por meios digitais, contribui para aumentar o ciclo de violência contra a mulher.
18: As medidas protetivas que hoje a lei permita que sejam tomadas contra o agressor possam ser também tomadas contra terceiros que porventura venham a também infligir a ameaça no sentido de desestabilizar a vítima, intimidá-la a ponto de retirar a denúncia ou algo desse tipo.
9: E uma série de ações que questionam decisões do Congresso Nacional com impacto no meio ambiente serão julgadas neste mês no Supremo Tribunal Federal.
10: Os pedidos indígenas. Quem explica é o repórter César Mendes.
19: Aprovada em maio do ano passado no Congresso, a Lei Geral do Licenciamento foi criticada pela senadora Elisiane Gama, do Maranhão, por flexibilizar as licenças.
20: Quanto mais flexível, mais possibilidade de desastres.
19: O presidente da República vetou a mudança, mas a derrubada do veto no Congresso, em novembro, foi elogiada pelo senador Marcos Rogério, do PL de Rondônia.
21: Não somos poderes subalternos, somos poderes iguais.
19: Agora, a Lei Geral do Licenciamento vai passar pelo crivo do STF no julgamento de ações movidas pela Rede, o PSOL e o Partido Verde, questionando a flexibilização das licenças para Sueli Araújo, do Observatório do Clima, inconstitucional.
22: São dispositivos que afrontam a nossa Constituição e é dever do Supremo afastar essas inconstitucionalidades.
19: O STF julga ainda neste mês ações contrárias ao marco temporal das terras indígenas e à suspensão da moratória da soja.
9: Nas eleições de outubro, o eleitor vai precisar escolher 2 candidatos ao Senado.

0: mas não vale repetir o mesmo nome.
1: Se isso acontecer, o segundo voto será anulado. Saiba mais na reportagem de Marcela Cunha.
2: Dois votos, dois nomes e duas vagas. Essa é a conta que o eleitor precisa guardar nas eleições de 2026 para o Senado Federal. Na urna eletrônica, o cargo de senador vai aparecer duas vezes. Primeiro, o eleitor digita o número de um candidato, confere a foto e confirma. Em seguida, uma nova tela será aberta para a escolha do segundo candidato. Mas não adianta repetir o número para reforçar o voto no candidato preferido. Os votos precisam ser dados a pessoas diferentes. Se o eleitor escolher o mesmo candidato nas duas vezes, apenas o primeiro voto será válido e o segundo será anulado. A votação em dois nomes ocorre porque, neste ano, cada estado e o Distrito Federal vão preencher duas vagas no Senado. O eleitor só poderá escolher candidatos que disputem a eleição na unidade da federação onde ele vota. Mas, segundo o consultor legislativo do Senado, Gilberto Guerzoni, muitos eleitores podem chegar ao dia da votação sem saber que tem direito a duas escolhas.
3: O eleitor, na hora que ele responde à pesquisa, muitas vezes ele até desconhece que tem dois votos, ele desconhece a lista de candidatos e ele não escolheu, né, o seu senador, especialmente o seu segundo senador.
2: A dificuldade aumenta porque o voto para senador divide a atenção do eleitor com as escolhas para presidente, governador e deputados. Para não esquecer nenhuma das escolhas, a recomendação da Justiça Eleitoral é levar uma colinha de papel com o número dos candidatos.
1: Edição de Paula Groba e trabalhos técnicos de João Lira, o Jornal do Senado fica por aqui. Acompanhe agora as notícias da Câmara dos Deputados. Boa noite.
0: Boa noite e até amanhã.
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5: O plenário pode votar medidas provisórias e projetos ligados ao agronegócio.
6: Câmara aprova a regulamentação da atividade profissional do salva-vidas.
5: Vítima de violência poderá usar recursos de conta conjunta com o marido.
6: Boa noite. A Comissão de Constituição e Justiça da Câmara aprovou proposta que autoriza a mulher em situação de violência doméstica a utilizar recursos depositados em conta conjunta com o marido para se reacomodar em local seguro.
5: A repórter Maria Neves traz mais detalhes sobre o projeto que foi encaminhado para análise dos senadores.
7: Pela proposta da deputada Laura Carneiro, do PSD do Rio de Janeiro, a medida protetiva deverá ser autorizada pelo juiz e a utilização do dinheiro pode ocorrer em qualquer regime de bens adotado pelo casal. Laura Carneiro lembra que a Lei Maria da Penha assegura que mulheres em situação de violência sejam afastadas do lar e acolhidas em abrigo ou local seguro quando houver risco de vida. Entretanto, segundo afirma, levantamento do Instituto Brasileiro de Geografia e Estatística de 2018 mostrou que somente 2,4% dos municípios mantinham casas-abrigo. Os estados gerenciavam outras 43 unidades. Diante disso, a parlamentar ressalta que muitas vezes a vítima de violência é obrigada a permanecer na mesma casa que o agressor e continuar submetida a maus tratos, situação que a proposta busca evitar.
8: Ação de separação demora muito, divórcio demora muito. Durante esse período, ela vai viver como? E como ela não tem como viver, ela acaba não se afastando do lar e continua sofrendo as agressões. Vai chegar um ponto que ela vai acabar o feminicídio. Então o objetivo é que quando ela peça a medida protetiva, quando ela começa a sofrer a violência doméstica, ela tenha uma oportunidade de ter essa violação patrimonial e essa violação econômica minimamente resolvida.
7: Laura Carneiro ressalta ainda que contas conjuntas podem ser livremente movimentadas pelos seus titulares, o que poderia tornar a medida proposta desnecessária. No entanto, recorda que não são raros os relatos de violência patrimonial nos quais o agressor impede ou dificulta o acesso da mulher à gestão do patrimônio patrimônio ou desvia recursos financeiros do casal. Permitir que a mulher disponha dos bens conjuntos, portanto, seria uma forma de contornar esse problema e permitir que a mulher reconstrua a própria vida longe do agressor. Da Rádio Câmara de Brasília, Maria Neves.
4: Segurança Pública.
6: Da Vitória, do PP do Espírito Santo, apresentou projeto que determina a suspensão imediata da posse e do porte de arma de investigados por violência doméstica. O texto prevê a apreensão da arma em até 24 horas, sem necessidade de decisão judicial específica.
5: Da Vitória explica que o objetivo é diminuir o risco de agressões fatais enquanto houver investigação, processo ou medida protetiva. A matéria está sendo analisada em conjunto com outros projetos semelhantes e, caso seja aprovada nas comissões, pode seguir direto para o Senado.
6: Avança na Câmara projeto de Félix Mendonça Júnior, do PDT da Bahia, que bane das redes sociais condenados por crimes contra mulheres quando as plataformas forem usadas na prática do delito. Pelo texto, as empresas de tecnologia têm 48 horas para excluir as contas.
5: Félix Mendonça Júnior lamenta o fenômeno de monetização e espetacularização da violência de gênero nas redes sociais e que o Brasil figure entre os 5 países com maior número de feminicídios. Por estas razões e para proteger a dignidade humana, ele pede a aprovação da matéria.
4: Justiça.
6: Rodrigo Hollenberg, do PSB do Distrito Federal, questiona o sigilo imposto sobre o registro das visitas ao empresário Daniel Vorcaro na prisão. Ele afirma que a população tem o direito de conhecer eventuais vínculos e relações que possam ser relevantes para o caso do Banco Master.
9: Me causou uma grande surpresa a notícia de que a Polícia Federal teria pedido o sigilo sobre as visitas a Daniel Vorcaro na prisão. É muito estranho, porque a população quer saber exatamente quem são as pessoas, as autoridades, eventualmente as autoridades, que realizaram negócios com Daniel Vorcaro. Portanto, no meu entendimento, não se justifica absolutamente qualquer tipo de sigilo em relação às visitas realizadas a Daniel Vorcaro na prisão.
5: Rodrigo Hollenberg defende ainda a continuidade das investigações sobre o Banco Master e cobra a instalação de uma CPI para apurar as responsabilidades e recuperar recursos. Ele reitera que a apuração é fundamental para garantir transparência e esclarecer os fatos.
4: Saúde.
6: Beto Preto, do PSD do Paraná, é autor do projeto que torna obrigatória a realização de pelo menos uma ultrassonografia morfológica durante o pré-natal oferecido pelo SUS. O deputado explica que a medida busca ampliar a qualidade da assistência prestada às gestantes.
5: Ele lembra que a experiência já foi adotada no Paraná e defende a ampliação da iniciativa para todo o Brasil. Beto Preto afirma que o exame realizado entre a 20ª e a 24ª semana de gestação é importante para avaliar o desenvolvimento fetal e identificar situações que demandem acompanhamento especializado.
10: Por que entre a 20ª e a 24ª semana, que é o momento que ainda é possível você evoluir para um tratamento cirúrgico intrauterino? Então, esse é um momento importante. O Brasil vai dar um passo gigante no sentido de garantir mais ainda pré-natal correto para as mulheres brasileiras e dizer que no Paraná nós já instituímos esse ultrassom, essa ultrassonografia morfológica já, e isso vem dando muito certo. Queremos expandir para todo o Brasil através desta lei.
4: Homenagem.
6: Raimundo Santos, do PSD do Pará, destaca a criação do Dia Nacional da Música Gospel, celebrado em 9 de junho. O deputado afirma que a lei reconhece a presença do gênero musical em espaços religiosos, plataformas digitais, praças e emissoras de televisão.
11: Qual a importância desse reconhecimento, dessa homenagem à música gospel? A música gospel, na verdade, é o gênero musical que durante, por exemplo, a pandemia do novo coronavírus, foi o gênero mais ouvido e que serviu de alento para tantas pessoas consumidas pelo estresse, pela ansiedade, porque as mensagens da música gospel, elas são uma mensagem de paz, de amor, de esperança, mensagem também de fé.
5: Raimundo Santos explica que a escolha de 9 de junho faz referência ao nascimento de Frida Wingren, enfermeira, musicista e compositora de hinos cristãos. Ele reforça a relevância

0: ressalta que a atividade preserva conhecimentos tradicionais ligados à cultura popular e ao uso sustentável dos recursos naturais.
1: Trabalho.
2: Os deputados aprovaram um projeto que regulamenta a profissão do salva-vidas. Saiba mais sobre o assunto na reportagem de Paula Bittar.
3: A Comissão de Constituição e Justiça da Câmara aprovou uma proposta que regulamenta o exercício da profissão de salva-vidas no Brasil. Pela proposta, para exercer a atividade, o profissional deve ter mais de 18 anos, estar em bom estado de saúde, possuir ensino médio completo e passar em uma avaliação prática de corrida e natação. Também é necessário completar um curso profissionalizante de 160 horas em uma instituição reconhecida e manter a formação atualizada a cada 2 anos. Os salva-vidas terão como atribuições a realização de técnicas de prevenção, resgate e primeiros socorros em situações de emergência e ações educacionais sobre os riscos de acidentes aquáticos. A proposta obriga os estabelecimentos que oferecem acesso a ambientes aquáticos a contratar profissionais salva-vidas que terão como direitos o uso de uniformes e equipamentos de proteção, jornada de trabalho de até 40 horas semanais, seguro de vida e aposentadoria especial para aqueles expostos a condições de risco durante as atividades. A relatora na comissão, deputada Ana Paula Lima, do PT de Santa Catarina, explicou que os profissionais lutam há mais de 15 anos por reconhecimento.
4: Houve projeto já arquivado sobre o tema, mas a categoria nunca desistiu porque sabe o que representa esta profissão no nosso país. No Brasil, morrem em média 16 pessoas afogadas por dia e pelo menos 4 delas são as nossas crianças. Reconhecemos que restringir o exercício dessa profissão é constitucional, porque está diretamente ligada à proteção da saúde, da segurança de quem depende desses profissionais no mar, nos nossos rios, nos lagos e piscinas.
3: O projeto aprovado também estabelece que o piso salarial da categoria seja definido em lei específica. A proposta que regulamenta o exercício da profissão de salva-vidas já pode seguir ao Senado, a menos que haja recurso para votação pelo plenário da Câmara. Da Rádio Câmara de Brasília, Paula Bittar.
1: Agricultura.
0: Padre João, do PT de Minas Gerais, celebra os 20 anos de criação do Sistema Nacional de Segurança Alimentar e Nutricional, o SISAM. O parlamentar exalta a política de combate à fome no país e defende que, após consolidar o acesso básico à comida, o foco central deve ser a qualidade do alimento.
5: Ao virar essas 2 décadas do SISAM, temos que, além de garantir comida de verdade para todas as brasileiras e brasileiros, nós temos que avançar na qualidade do alimento, porque é assustador o crescimento da obesidade e do sobrepeso, sobretudo em crianças e adolescentes. Isso significa uma degradação de fato da qualidade de vida dessas pessoas.
2: Padre João manifesta preocupação com o aumento do consumo de produtos nocivos à saúde e defende o uso de mecanismos fiscais para desestimular esses hábitos. Ele sugere que alimentos ultraprocessados e refrigerantes tenham alíquotas mais altas.
1: Desenvolvimento regional.
0: Hildo Rocha, do MDB do Maranhão, propõe isentar estados autossuficientes e superavitários de energia das cobranças extras das bandeiras tarifárias amarela e vermelha. O parlamentar explica que a ideia é criar uma diferenciação para estados que produzem mais energia do que consomem.
6: Atualmente, o sistema de bandeiras tarifárias é aplicado de forma uniforme em todo o território nacional, sem considerar disparidades regionais quanto à capacidade de geração. Tal situação penaliza consumidor de estados que são autossuficientes em energia, que acaba pagando tarifas adicionais mesmo não contribuindo para a necessidade de acionamento de termoelétricas ou compra de energia mais cara no mercado. Então, é essa a motivação para me apresentar esse projeto de lei, no sentido de fazer com que haja justiça.
2: Hildo Rocha argumenta que o atual modelo pune estados como Maranhão, que tem grande geração hidrelétrica, eólica, solar e a gás, mas pagam as mesmas tarifas adicionais cobradas de estados deficitários. Ele afirma que a proposta torna a cobrança mais compatível com a

0: realidade energética de cada região.
1: Projeto de Dilvanda Faro, do PT do Pará, cria a Política Nacional de Proteção às Mulheres Ribeirinhas, com foco na inclusão social, na justiça territorial e no desenvolvimento sustentável. O texto promove também a autonomia econômica e a defesa dessas mulheres contra a violência.
0: A proposta de Dilvanda Faro amplia o acesso das ribeirinhas a políticas públicas e valoriza os saberes tradicionais, indicando a relevância da incorporação deles em ações de combate às mudanças climáticas.
2: Votação.
1: A retomada dos trabalhos na Câmara pode ter votações de medidas provisórias e projetos ligados ao agronegócio. As votações serão ajustadas conforme o calendário eleitoral. O repórter Antônio Vital tem as informações.
3: A Câmara dos Deputados retoma os trabalhos depois do recesso parlamentar de julho com o calendário de votações ajustado em função do período eleitoral. Até o primeiro turno das eleições, em 4 de outubro, deputados e senadores têm que conciliar a atividade legislativa com o calendário eleitoral. Agosto é um mês em que os partidos têm que realizar as convenções, definir e registrar as candidaturas e dar início às campanhas nas ruas. Por isso, Câmara e Senado reservaram 2 semanas de esforço concentrado para votações. A primeira na semana entre 10 e 14 de agosto. A segunda entre 31 de agosto e 3 de setembro. Entre as propostas que devem ser votadas estão 7 medidas provisórias editadas no início do ano e que perdem a validade se não forem analisadas pela Câmara e pelo Senado até o final de agosto. Uma delas institui o Programa Extraordinário de Reequilíbrio Financeiro das Famílias, também chamado de Novo Desenrola Brasil. O programa tem o objetivo de ajudar famílias a renegociar dívidas com instituições financeiras com condições mais favoráveis. Outra medida provisória que precisa ser votada cria ajuda financeira para importadores de óleo diesel e gás de cozinha, como maneira de evitar desabastecimento em função da guerra no Oriente Médio. Ela também prevê apoio financeiro ao setor aéreo. Ainda em relação a combustíveis, pode ser votado o projeto do governo que cria subsídios e ajuda financeira para empresas do setor, como maneira de reduzir o impacto da guerra entre os Estados Unidos e Irã nos preços do óleo diesel, biodiesel, gasolina, etanol e querosene de aviação. Outras propostas que podem ser votadas foram apresentadas como prioridade no primeiro semestre pela Frente Parlamentar da Agropecuária. Um dos projetos suspende por 2 anos sanções e embargos ambientais a pequenos produtores rurais. A medida não tem apoio do governo, que argumenta que, na Amazônia legal, isso pode significar a suspensão de sanções a quem possui propriedades de até 400 hectares, como disse o deputado Helder Salomão, do PT do Espírito Santo.
4: Pode criar, sim, problemas que reduzam a efetividade das sanções, cuja finalidade é interromper imediatamente o dano ambiental. O projeto de lei prevê 24 meses para que os proprietários adotem medida de recuperação ambiental.
3: Também pode vir a ser votado na Câmara projeto que reduz a jornada normal de trabalho para 40 horas semanais e garante 2 dias de repouso semanal remunerado, sem redução de salário. O projeto apresentado pelo governo regulamenta a proposta de emenda à Constituição aprovada pelos deputados no primeiro semestre e que aguarda análise pelo Senado. Outras propostas prontas para a pauta ainda não têm consenso entre os diversos partidos políticos. É o caso do projeto que inclui um incentivo à violência contra a mulher como crime inafiançável, como o racismo. Da Rádio Câmara, de Brasília, Antônio Vital.
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2: Economia.
0: Reginaldo Lopes, do PT de Minas Gerais, afirma que a reforma tributária sobre o consumo vai simplificar o sistema de impostos a partir de 2027. O deputado observa que o novo modelo cria mecanismos de devolução de tributos para ampliar a justiça social.
6: Nós vamos devolver parte dos impostos pagos por 73 milhões de brasileiros e brasileiras de renda per capita até meio salário. O cidadão vai comprar, pagar e receber de volta parte dos seus impostos. Um modelo transparente, onde o cidadão brasileiro, a cidadã brasileira, vai saber o preço de um produto e o preço do imposto. Com justiça tributária, para a justiça social, para combater as desigualdades. Nós vamos devolver 100% dos impostos para 73 milhões de brasileiros.
1: Reginaldo Lopes ressalta que o cashback alcança despesas essenciais, como energia, água, gás, internet, telefonia e esgoto. Ele também menciona a ampliação da faixa de isenção do imposto de renda como parte de uma agenda voltada à redução da carga tributária sobre os trabalhadores.
0: Feirantes de todo o país poderão ter isenção do Imposto sobre Produtos Industrializados, o IPI, na compra de veículos utilitários novos. A medida proposta por Adriano do Baldi, do PP de Goiás, visa beneficiar mais de 2 milhões de profissionais cadastrados.
1: O projeto reconhece o automóvel como ferramenta indispensável ao trabalho da categoria, o que justifica a isenção do tributo. Adriano do Baldi diz que a compra de um veículo será permitida a cada 5 anos, comprovada a inscrição regular do feirante por pelo menos 24 meses.
0: Termina agora o Jornal Câmara dos Deputados, produzido pela Rádio Câmara, com trabalhos técnicos de Wellington Teles e apresentação de Val Monteiro e Luciana Vieira. Uma boa noite para você.
1: A Voz do Brasil volta amanhã. Boa noite.
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1: 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O local é o estádio do Mangueirão, em Belém do Pará. E palco do jogo de logo mais às 9:30 da noite. Onde a mortadelinha vai rolar na maciota. Para Remo e Santos, é a sequência da Copa do Brasil, oitavas de final, jogo da volta. Na primeira partida, ou seja, no jogo de ida na Vila Belmiro, Remo e Santos não saíram do 0-0. Portanto, quem vencer hoje aqui, carimbo passaporte para as oitavas de final. Um novo empate, a decisão da vaga será nas penalidades máximas. Remo e Santos, Santos e Remo. 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Vem comigo, tá tilicinha, tá gostoso, é o Santos em campo. Oitavas de final. Olha, o caldeirão do estádio do Mangueirão vai ferver. Vai ferver. É hoje que o filho chora e a mãe não vê. Vamos ver com quantos paus se faz uma canoa. O Remo ou o Santos, no final de 90 minutos, mais os acréscimos, saberão se estarão eliminados ou se vão continuar na Copa do Brasil, que vale um cascalho legal.